0: O encontro ocorreu no contexto da visita oficial do presidente sul-coreano Lee Jae-myung ao Brasil esta semana.
1: No encontro foram discutidas oportunidades para aumentar a relação bilateral de comércio, principalmente em setores do agronegócio, mineração, defesa e tecnologia.
0: O presidente da Apex, Laudemir Miller, destacou que, embora a movimentação comercial entre os dois países tenha chegado a 11 bilhões de dólares em 2025, a participação do Brasil nas importações da Coreia do Sul ainda é pequena.
2: O Brasil participa de 1% do comércio da importação da Coreia. Nós temos interesse e estamos crescendo o nosso mercado de frutas, café, especialmente a área de aeronáutica, defesa, mineração, minerais críticos, que é tão importante para nossos países, farmacêutico, biocombustíveis, que eu já comentei, química, a parte de tecnologia, e são esses empresários que estão aqui nesse encontro tão importante.
1: E o acordo de livre comércio entre o Mercosul e Singapura entra em vigor no próximo dia 1º de agosto.
0: O decreto que promulga o tratado foi publicado nesta terça-feira no Diário Oficial da União.
1: Para apoiar a implementação do acordo, o Ministério do Desenvolvimento, Indústria, Comércio e Serviços disponibilizou manuais com orientações para exportadores, importadores e operadores de comércio exterior.
0: Os documentos estão no portal Siscomex na internet.
1: O Ministério da Saúde lançou uma campanha de utilidade pública de prevenção aos danos das apostas online.
0: A iniciativa alerta a população sobre os riscos associados ao uso abusivo das bets e divulga serviços de saúde mental oferecidos pelo SUS para acolhimento e tratamento de apostadores afetados.
1: A campanha é veiculada na televisão, no rádio e nas redes sociais. Vamos ouvir?
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0: Para falar sobre as bets e o impacto na saúde de quem joga, conversamos com Marcelo Quimatti, diretor do Departamento de Saúde Mental, Álcool e Outras Drogas do Ministério da Saúde. Vamos ouvir.
1: A gente conversa agora com Marcelo Quimatti, diretor de Saúde Mental, Álcool e Outras Drogas do Ministério da Saúde, para falar sobre saúde e apostas eletrônicas, as famosas bets. Muito obrigado, Marcelo, pela sua presença aqui na Voz do Brasil.
5: É um grande prazer e muito obrigado pelo convite.
1: Marcelo, para começar, o fato de uma pessoa realizar apostas já é considerado um vício ou existem etapas? Quando é que passa a ser realmente um problema?
5: Não, o fato de jogar, ele não é propriamente um problema e muito menos um problema de saúde mental. A questão é que não existe um limite em que a gente pode dizer esta forma de jogar, ela é absolutamente segura. E a pessoa, ela migra muito rápido de um jogo que ele acontece por lazer exclusivamente para um jogo que ele acontece de uma forma compulsiva e que traz vários problemas associados tanto à saúde mental quanto à saúde financeira.
6: Agora, uma pessoa viciada em bets, Marcelo, ela consegue reconhecer o próprio vício? E como você disse aí, existe uma forma segura de se apostar em bet?
5: Não existe uma forma segura. Existe todo um processo que dá a relação da pessoa com uma plataforma ou com um jogo, que ela se modifica muito rápido. Normalmente, quando uma pessoa ela começa a jogar, ela começa a fazer isso por lazer, ainda que existam pessoas que elas começam a jogar como uma forma de aumentar os ganhos mensais. Esta forma, essa segunda forma, ela é particularmente muito perigosa e é muito difícil que uma pessoa que ela entre numa plataforma de jogos com essa intenção, ela não desenvolva problemas. Quando uma pessoa começa a jogar, tanto mesmo que seja uma situação de lazer, ela num primeiro momento em que ela joga, ela começa a ganhar. Ela ganha porque existe um mecanismo dentro de uma plataforma que ela estipula a partir de um algoritmo que ela tem que ter pequenos ganhos para que ela se mantenha dentro daquela plataforma jogando. Porque do ponto de vista neurobiológico, um pequeno ganho que a pessoa tem dentro de uma plataforma tem um efeito cerebral muito parecido com um grande grande ganho. Então a pessoa, ela tem uma sensação de que ela está no controle, que ela está ganhando com aquilo, e quando ela coloca dentro de uma planilha ou vê depois de uma hora, duas horas de jogo, quanto que ela ganhou e perdeu, ela realmente perdeu. Então, e daí neste momento ela continua jogando de uma forma compulsiva, por um lado, porque aqueles ganhos elas trouxeram prazer para ela, mas por outro lado, porque ela começa a correr atrás de um prejuízo do que ela teve. Aí, quando esse processo ele está desencadeado, é muito perigoso, e a pessoa ela tende a ter impactos muito importantes dentro tanto da saúde mental quanto da saúde financeira.
1: Você falou saúde financeira, né? E a saúde mental, quais são os impactos mais comuns que a gente vê dentro da para a pessoa, para a vida familiar, no trabalho, como é que acontece?
5: Então, do ponto de vista da saúde mental especificamente, do ponto de vista epidemiológico, existe uma associação que não é uma associação só que é feita em estudos no Brasil, mas na literatura internacional, que eles apontam que existe uma incidência muito maior de transtornos de humor, como transtornos depressivos, transtornos de ansiedade, entre pessoas que jogam, e principalmente aquelas que desenvolvem algum tipo de jogo patológico. Nós temos também várias outras dependências a álcool e outras drogas, que eles também estão associados ao jogo compulsivo. E existe, por exemplo, uma taxa de suicídio que ela é 5 vezes maior do que a população em geral entre pessoas que desenvolvem problemas com jogos e apostas.
6: Agora, qual deve ser o primeiro passo para a pessoa que reconhece esse vício em bets? E existe essa ajuda no Sistema Único de Saúde?
5: Sim, Como você havia perguntado, existe uma dificuldade de identificação de quando isso se torna um problema. Dentro, em saúde mental, a gente tem 2 parâmetros que eles são bastante importantes para definir algum tipo de dependência, que é o primeiro, quando uma pessoa ela deixa de fazer outras coisas, ou quando aquilo tem um impacto no cotidiano dela. Aquilo tem um impacto no cotidiano da pessoa, normalmente é difícil de mensurar, principalmente quando alguma coisa ela não é criminalizada. Então ela tende a naturalizar aquela prática que ela desenvolve. Dentro de saúde mental, é muito importante que a pessoa ela ouça as pessoas que estão ao redor, que elas normalmente têm uma sensibilidade muito maior e muito mais apurada para identificar diferenças e mudanças no padrão do cotidiano. Então, se, por exemplo, a pessoa é casada e o cônjuge fala assim: olha, você está jogando demais, você está com um problema, escute essa pessoa, porque muito provavelmente você está com um problema assim. E aí o Sistema Único de Saúde, ele está passando por um processo de qualificação em relação a cuidado de pessoas com problemas com jogos e apostas, e é uma qualificação necessária, porque esse é um fenômeno novo e que do ponto de vista epidemiológico cresceu muito rápido ao longo dos últimos anos, e existe um desenvolvimento de uma plataforma de acesso a cuidado, com acesso digital, através do Meu SUS Digital, para pessoas que têm problemas com jogos e apostas, e que funciona. Foi muito importante a gente desenvolver esse tipo de estratégia, na medida em que as pessoas com jogos e apostas, muito frequentemente elas estão dentro do cotidiano delas, num ambiente digital, e que tem muito mais sentido para elas acessar o cuidado através de uma plataforma digital.
1: E nessa plataforma digital que existe, é possível ver se você tem problema, se você não tem, se alguém falou: olha, eu acho que você está com problema. Aí você pode, nessa plataforma, dentro do Meu SUS Digital, para poder ver, identificar, né?
5: Sim, existe uma testagem que ela tem uma sensibilidade, uma especificidade acima de 90%. A partir dessa testagem, a pessoa ela é encaminhada para uma outra plataforma, com qual ela vai receber atendimento, e aí ela vai ter um processo de acolhimento, de avaliação, e a partir daí é desenvolvendo um plano terapêutico para ela.
6: Agora, existe uma plataforma de autoexclusão para as pessoas que não querem mais jogar. Como é que funciona essa plataforma e para quem ela é direcionada?
5: Não, ela é fundamental. É fundamental porque, como se trata de um problema e que, uma vez instalado, a pessoa ela continua utilizando plataformas de uma forma compulsiva, a plataforma de autoexclusão é uma estratégia na qual ela para de receber propaganda, ela para de não tem acesso às plataformas de jogos através de um acesso que dá pelo GovBR e que ela se cadastra dentro dessa plataforma de autoexclusão. Dentro dessa plataforma de autoexclusão existe já orientações em relação a como ela procura cuidado na área de saúde mental, e nós temos identificado que mais de 30% das pessoas que se autoexcluem identificam que já apresentam algum tipo de problema de saúde mental relacionado aos jogos e apostas.
1: Quando você se autoexclui, o que acontece?
5: Você não consegue acessar plataformas de jogos e você não recebe propagandas relacionadas a jogos e apostas a essas plataformas.
1: E só eu posso fazer? Um parente, alguém que vê que eu tenho problemas, pode fazer isso pela pessoa?
5: Sim, o acesso é através do CPF e através do SouGov.
1: Ah, então se eu ver que um familiar precisa disso, eu posso ir lá colocar o CPF dele e auto-excluí-lo dessas plataformas?
5: Sim, mas de qualquer forma, a intervenção da família é muito importante que ela se dê de uma forma pactuada junto com o usuário, porque é muito importante que a família seja próxima no sentido de apoiar qualquer tipo de intervenção na área de saúde. E a plataforma de autoexclusão é bastante importante, mas quando ela está associada a um problema relacionado à saúde mental, é muito importante que a isso se some uma procura de cuidado.
6: Então, e uma vez feita essa autoexclusão, não tem como sair.
5: Existem algumas modalidades em que a pessoa é excluída por um mês, dois meses, seis meses ou por um tempo indeterminado. Então isso vai variar de acordo com a modalidade que a pessoa escolhe ela ser autoexcluída.
1: Então, só para destacar que esse vício é um problema, sim, de saúde mental. Para as pessoas estarem de olho, a família sabe, olha, não é uma brincadeira. É um vício, é um problema de saúde pública.
5: Não, e é um problema de saúde pública bastante importante. Ao longo desses últimos anos, a gente teve um aumento de procura na área da rede de atenção psicossocial de quase 150%, um aumento ao longo desses últimos anos. E com alguns meses, né, do desenvolvimento de ações de acesso digital ao cuidado, a gente teve uma procura gigantesca ao longo dos últimos meses. Então, de fato, é um problema de saúde pública, é um problema que ele teve um crescimento bastante importante durante os últimos anos. Ele se acentua muito durante o período da pandemia e se trata, de fato, de um fenômeno novo que ele tem que ter uma atenção no campo da saúde mental.
6: Tá certo, então. Nós conversamos com o Marcelo Quimatti, que é diretor de saúde mental, álcool e outras drogas do Ministério da Saúde. Marcelo, muito obrigado pela presença aqui na Voz do Brasil.
5: Muito obrigado, o convite, foi um prazer estar aqui.
1: Você que é usuário do gov.br, sabia que já pode aumentar os níveis da sua conta para ter mais segurança e acesso a serviços?
0: A conta gov.br possui os níveis bronze, prata e ouro. Cada um deles determina os tipos de serviços disponíveis e o grau de proteção.
1: E com alguns passos, você pode avançar para o nível ouro, o mais completo e seguro. Saiba como fazer na reportagem de Carlos Oliveira.
7: Aumentar o nível da conta GovBR amplia a segurança e a quantidade de serviços que podem ser acessados na plataforma. O nível mais completo é o ouro, o segundo é o prata e o bronze é o mais básico. Se sua conta GovBR for bronze ou prata, você pode subir para o nível ouro. Isso leva alguns minutos e deixa sua conta bem mais protegida contra fraudes e golpes. O diretor do Departamento de Identidade Digital da Secretaria de Governo Digital do Ministério da Gestão, Hudson Mesquita, detalha um dos caminhos para aumentar o nível de sua conta GovBR.
8: Uma das opções para fazer isso é pelo aplicativo GovBR. Para baixar é só ir na sua loja de aplicativos, por exemplo, a Play Store ou App Store, fazer o download e instalar o aplicativo. Na verdade, com o app GovBR, a navegação na plataforma GovBR como um todo fica muito mais fácil.
7: Aí, logo na parte de cima do aplicativo GovBR, tem o botão Ver Nível. Quando você clicar nesse botão, vai aparecer o nível de sua conta e a opção Aumentar Nível da Conta. Se o seu nível não for ouro, você clica e vai seguindo o passo a passo. Uma das tarefas é o reconhecimento facial. Ao final do processo, você passa a ter a conta ouro. Um jeito ainda mais fácil é usar a Carteira de Identidade Nacional, a SIM. Se você já tirou a sua, quando abrir o aplicativo GovBR para aumentar o nível, selecione a opção de fazer isso por meio da SIM. Você usa o aplicativo GovBR para ler o código QR que fica na sua carteira de identidade nacional. Depois, é só seguir o passo a passo até concluir tudo. Com o nível ouro, é possível habilitar a autenticação da sua conta GovBR em duas etapas. Isso deixa a sua conta ainda mais protegida. E para assinar os seus documentos no GovBR, só é possível se você tiver o nível prata ou ouro. Para saber mais sobre os níveis da conta GovBR, acesse o site gov.br/conta. Reportagem Carlos Oliveira.
0: O início do inverno, marcado por tempo seco na maior parte do país, contribuiu para o desenvolvimento da safra no Brasil.
1: Por outro lado, o excesso de chuvas que atinge o Rio Grande do Sul pode trazer prejuízos para as plantações. A análise é da Conab.
9: O clima favoreceu o desenvolvimento das lavouras e o avanço da colheita na maior parte do país em julho. Mas o excesso de chuvas no sul e a falta de umidade em algumas áreas do Nordeste e do Centro-Oeste mostram que os efeitos sobre as plantações variam conforme a região e a cultura. É o que mostra o boletim divulgado pela Companhia Nacional de Abastecimento. A diretora de Política Agrícola e Informações da Conab, Nayara Andrioli Bittencourt, destaca os principais pontos do levantamento.
10: Entre 1º e 21 de julho, os maiores volumes de chuva ficaram concentrados em parte das regiões norte e sul e também no leste e no nordeste. Na maior parte do país predominou o tempo seco. Isso foi favorável porque ajudou a maturação e a colheita do algodão e também do milho na segunda safra.
9: A diretora da Conab, Nayara Bittencourt, também explica que no sul a umidade ajudou as lavouras de inverno, mas as chuvas mais intensas trouxeram pontos de atenção no Rio Grande do Sul. Já no Nordeste, a falta de água no solo afetou áreas de feijão e de milho, cultivado na terceira safra.
10: No Rio Grande do Sul, as chuvas intensas do final do período podem ter causado danos localizados por enxurrada, alagamento e também lixiviação de nutrientes. A lixiviação é quando o excesso de água leva embora o nutriente do solo e reduz a fertilidade.
9: Já o algodão e o milho foram beneficiados pela falta de chuvas nas regiões Centro-Oeste e Sudeste, diferente do que ocorreu no Mato Grosso do Sul. O tempo firme prejudicou o desenvolvimento das lavouras de trigo. Para acompanhar essas mudanças, a Conab também analisa índices de vegetação obtidos por imagens de satélite. Eles ajudam a identificar o vigor das plantas e comparar o desenvolvimento das lavouras ao longo do tempo. Reportagem Pablo Mundim.
0: Pela primeira vez, pesquisadores da Amazônia sequenciaram o genoma do açaí, um dos frutos mais representativos da economia da região norte.
1: Essa técnica fornece um mapa genético do fruto, permitindo identificar os genes responsáveis por características como produtividade e resistência a doenças.
0: Isso contribui para o desenvolvimento de espécies mais adaptáveis, produtivas e resistentes.
1: Além de abrir novas oportunidades para a indústria e a pesquisa científica.
11: Todos os dias, em uma fábrica na Flórida, toneladas de polpa do açaí amazônico são transformadas em alimentos energéticos prontos para o consumo. A produção é resultado de um trabalho que começou há mais de 10 anos, quando Débora Saraiva e o marido resolveram levar o sabor original do Brasil para o mercado norte-americano. Segundo a empresária, o açaí é reconhecido lá fora como um superalimento.
12: Existe uma infinidade de possibilidades no uso do açaí, não só no mercado alimentício, mas também na parte cosmética. Então, cada vez mais eu percebo que as pessoas têm conhecimento do fruto. Sabem que é um fruto poderoso, um fruto rico em nutrientes.
11: O fruto da Amazônia ultrapassou as fronteiras geográficas e também da ciência. Pesquisadores sequenciaram pela primeira vez o genoma do açaí. O trabalho é resultado de uma parceria entre a Embrapa e pesquisadores da Universidade Federal do Pará. O professor Rafael Baraúna, do Instituto de Ciências Biológicas da UFPA, explica quais as contribuições que esse estudo vai trazer.
13: A gente passa conhecer todo o funcionamento fisiológico daquela planta, e aí entra, por exemplo, o melhoramento genético. Cada variante daquela do açaí podem ter características específicas, como, por exemplo, melhor produtividade, maior polpa do fruto, maior resistência à seca, maior resistência à praga, maior altura e, enfim, diversas outras possibilidades.
11: A coautora do estudo e pesquisadora da Embrapa Amazônia Oriental, Elisa Moura, avalia que o conhecimento do genoma é um importante ponto de partida para identificar os genes relacionados a características desejáveis da planta.
14: Tem várias aplicações agora que a gente vai poder utilizar com genoma e poder avançar em pesquisas variadas. Eu vou poder, ainda na fase de muda, identificar plantas que produzem frutos menores, que produzem mais rápido.
11: O estudo reuniu uma equipe de 14 cientistas brasileiros e contou com financiamento da Fundação Amazônia de Amparo e Estudos e Pesquisas e do Conselho Nacional de Desenvolvimento Científico e Tecnológico. Reportagem Gabriela Noronha.
0: Instalação de sistemas de bombeamento, compra de ração, de motor para embarcação, gelo, combustível.
1: São muitos os gastos e investimentos necessários para viver da pesca no país.
0: Uma ferramenta de cálculo pode ajudar esses profissionais a encontrar crédito para negócio.
15: Por meio do preenchimento de algumas informações básicas, pescadores e aquicultores podem fazer simulações para encontrar linhas de crédito compatíveis com seu perfil. É para isso que foi criada a ferramenta de cálculo do crédito do Programa Nacional de Fortalecimento da Agricultura Familiar, PRONAF Azul. Significa mais renda para quem tira o sustento das águas e mais alimento de qualidade para os brasileiros, como destacou Clécio Nerbi, coordenador-geral de infraestrutura e fomento do Ministério da Pesca e Aquicultura.
16: Uma iniciativa que conecta pescadores artesanais e aquicultores familiares ao crédito rural.
15: Além de atender aos produtores, a ferramenta também pode ser utilizada por técnicos de assistência técnica, extensão rural e pesqueira, cooperativas, colônias de pescadores, associações e outras organizações que prestam orientação sobre o acesso ao crédito rural. São 3 linhas disponíveis, voltadas para diferentes objetivos e faixas de renda, como exemplificou Clécio Nerbi, do Ministério da Pesca e Aquicultura.
16: Ele funciona como uma ponte inteligente, direcionando o pescador ou aquicultor para a linha de crédito que melhor se encaixe na sua necessidade.
15: Vale lembrar que a simulação tem caráter informativo e não substitui a análise realizada pelas instituições financeiras, nem representa aprovação ou garantia de contratação do crédito. O endereço para acessar a ferramenta é simuladorpronaf.mda.gov.br. Reportagem Natália Kosli.
1: E essas foram as notícias do governo federal.
0: Uma realização da Secretaria de Comunicação Social da Presidência da República.
1: Com produção da empresa Brasil de Comunicação.
0: Fique agora com as notícias do Poder Judiciário e do Congresso Nacional. Boa noite.
1: Boa noite para você e até amanhã.
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19: STF autoriza a plataforma Buser a operar fretamento de ônibus por aplicativo no Paraná. STJ nega seguimento a recurso que pretendia levar discussão sobre caso do ex-jogador Robinho ao Supremo. Empresa de call center é condenada por não impedir atos obscenos no ambiente de trabalho. Boa noite, eu sou Marcela Luiza. O Supremo Tribunal Federal liberou os serviços da Buser no Paraná. A decisão liminar do ministro Nunes Marques derruba a proibição imposta pela Justiça Federal no sul do país, até que o Supremo julgue o recurso do caso. Carolina Chaves.
20: No STF, a Buser alegou que é apenas uma plataforma digital que conecta passageiros a empresas autorizadas e que a proibição fere o entendimento do Supremo sobre o uso de tecnologia no mercado. Para o relator, proibir a atuação da plataforma prejudicaria usuários e empresas parceiras. A liminar concede a liberação imediata das atividades no Paraná, mas a decisão, que já está valendo, deve passar por referendo do plenário do STF.
19: Vice-presidente do STJ, ministro Luiz Felipe Salomão, nega seguimento a recurso extraordinário do ex-jogador Robinho. O objetivo era levar ao Supremo Tribunal Federal a discussão sobre a decisão que reconheceu a validade no Brasil da sentença italiana que condenou o atleta por estupro coletivo. Fátima Uchoa.
2: Segundo o ministro Salomão, os argumentos da defesa tratam da interpretação de leis federais e não da violação direta à Constituição, o que impede a análise do recurso pelo STF. Dessa decisão ainda cabe agravo interno que, se apresentado, será analisado pela Corte Especial do STJ. Se o colegiado mantiver o entendimento do vice-presidente, o recurso extraordinário não será remetido ao STF. Robinho está preso desde março de 2024, quando a Corte Especial, por maioria, homologou a sentença da justiça italiana que o condenou a 9 anos de prisão por estupro coletivo cometido naquele país em 2013 e aceitou a transferência da execução da pena ao Brasil com o cumprimento imediato.
21: Empresa de call center é condenada por não impedir atos obscenos no ambiente de trabalho. A vítima já havia formalizado 14 denúncias. Marla Lacerda.
22: A atendente de call center deve receber indenização de R$ 5.000 por assédio sexual. O TST manteve

0: De cidadãs e cidadãos. O primeiro tema é o sistema eletrônico por dentro, com a abertura da urna eletrônica em uma escola de Brasília. Dois dias vão ser dedicados ao combate à desinformação, com o eixo Viralizou, fatos e boatos sobre a urna. Há ainda os eixos Avanço no sistema eletrônico de votação, Caminho do voto e Como votar. Cada tema vai ter uma ação específica, como uma exposição no Senado Federal e visitas de estudantes ao Museu do Voto, na sede do TSE.
1: Justiça Federal recebe denúncia do MPF contra 4 acusados de garimpo ilegal em Parque Nacional no Amazonas. Vanessa Pereira.
2: Segundo a denúncia, a extração clandestina de cassiterita destruiu ao menos 39 hectares de floresta e atingiu 4.800 quilômetros de cursos d'água no Parque Nacional Mapinguari, em Lábrea, no Amazonas. A cassiterita é a principal fonte de estanho, metal usado na fabricação de latas de comida, telas de celular, peças de carro e ligas metálicas. Os réus vão responder pelos crimes de usurpação de bem da União, extração ilegal de recursos minerais e dano direto à unidade de conservação.
1: 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Uma boa noite e até amanhã.
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1: Eu sou Paula Groba.
2: E eu sou Ricardo Nakaoka.
1: E estes são os destaques de hoje do Jornal do Senado, que começa agora.
2: Fim da taxa das blusinhas divide parlamentares e depende de votação do Congresso.
1: Participação das mulheres na política mobiliza iniciativas no Senado.
2: Governo veta a inclusão de zootecnistas na lei do piso salarial.
1: Boa noite.
2: Boa noite.
1: A decisão do governo de acabar com a chamada taxa das blusinhas ainda precisa do aval do Congresso. A medida provisória que elimina o imposto de importação sobre compras internacionais de até $50 deve ser votada até o dia 22 de setembro para continuar em vigor.
2: O texto, que ainda divide opiniões no Congresso, está entre as 32 medidas provisórias que aguardam a análise dos parlamentares. Os detalhes com a repórter Marcela Diniz.
3: Entre os parlamentares, a medida provisória que permite zerar o imposto de importação para compras internacionais de até $50 divide opiniões. Com o argumento de que a MP cria concorrência desleal com a produção nacional, o senador Isalci Lucas, do PL do Distrito Federal, apresentou emenda para restabelecer a isonomia tributária. Para o líder da oposição no Congresso, o fim da taxa das blusinhas prejudica a geração de emprego e renda no Brasil.
4: É como se o Brasil estivesse financiando a produção e a geração de emprego em outros países, enquanto a nossa indústria, o nosso varejo, perde espaço.
3: O senador Fernando Dueire, do PSD de Pernambuco, também defende a manutenção da taxa das blusinhas. Ele apresentou emendas com esse objetivo e para definir prazo mínimo de 90 dias para entrada em vigor de mudanças nas alíquotas do imposto de importação em remessas internacionais. O objetivo, segundo ele, é dar tempo de adaptação aos setores da economia impactados por essas alterações.
5: Promove previsibilidade, segurança jurídica e estabilidade regulatória. Empresas, produtores, comerciantes, plataformas digitais e consumidores precisam de regras claras e tempo razoável para adaptação.
3: A chamada taxa das blusinhas foi criada pelo governo Lula e aprovada pelo Congresso em 2024. Na época, a tributação de 20% nas compras em sites internacionais foi defendida tanto para dar um up na arrecadação quanto para proteger o varejo nacional. O senador Jax Wagner, do PT da Bahia, que defende a medida provisória, diz que o governo reavaliou o cenário.
6: No caso das blusinhas, desde a criação dela, proposta na época pelo Ministério da Fazenda, houve uma controvérsia muito grande dentro do próprio governo. E aí se limitou até esses $50. Na minha opinião, pela avaliação que o governo fez, a arrecadação não foi tão significativa quanto se imaginava e prejuízo, principalmente para as famílias mais humildes do ponto de vista financeiro, ou seja, que não tem tanto poder aquisitivo, foi muito grande.
3: Além do fim da taxa das blusinhas, o

0: Congresso tem em pauta outras 31 medidas provisórias, como a do novo Desenrola Brasil, programa de renegociação de dívidas populares, as que reforçam as ações de proteção aos setores da economia brasileira prejudicados pelo tarifaço imposto pelos Estados Unidos e as MPs editadas pelo governo para regular o mercado de combustíveis afetado por conflitos no Oriente Médio.
1: E o Brasil pode ganhar uma política nacional para fortalecer a indústria de motores.
2: A proposta, que está pronta para a votação final no Senado, prevê incentivos à fabricação no país, à inovação tecnológica, à qualificação de mão de obra e à instalação de fábricas em regiões menos industrializadas. Mais informações com o repórter Márcio Maturana.
3: Com o fim do recesso parlamentar, a Comissão de Infraestrutura pode votar a criação da Política Nacional de Incentivo à Fabricação de Motores. A análise do projeto foi iniciada antes do recesso, mas a energia elétrica caiu no momento em que o resultado ia ser revelado no painel eletrônico. O objetivo da proposta é estimular a inovação tecnológica, qualificar trabalhadores e incentivar a instalação de fábricas em regiões menos industrializadas. O texto foi elogiado pelo relator Laércio Oliveira, do PP de Sergipe.
4: O projeto acerta ao incentivar investimentos em pesquisa, desenvolvimento, inovação voltados a motores mais sustentáveis, especialmente aqueles compatíveis com biocombustíveis, hidrogênio e outras alternativas energéticas nas quais o Brasil possui vantagens comparativas relevantes.
3: Se for aprovado pela Comissão de Infraestrutura, o projeto segue direto para a Câmara dos Deputados.
1: O projeto que estendia o piso salarial aos zootecnistas foi vetado integralmente pela Presidência da República.
2: O governo alega que a proposta descumpre as regras da responsabilidade fiscal. Agora o veto será analisado pelo Congresso Nacional. Repórter Douglas Castilho.
5: O Poder Executivo justificou a decisão apontando que o texto criaria novas despesas obrigatórias para órgãos públicos federais, estaduais e municipais que empregam esses profissionais, sem apresentar os estudos de impacto financeiro exigidos por lei. Além disso, a Constituição Federal prevê que a criação de despesas obrigatórias não pode ser realizada sem a indicação da origem dos recursos para pagar os novos gastos. O autor do projeto, o senador Zequinha Marinho, do Podemos do Pará, falou da importância da iniciativa no momento de sua aprovação pela Comissão de Assuntos Sociais.
6: O zootecnista é responsável pela questão do manejo animal, pela questão da nutrição animal, pela questão ambiental. Então é um profissional extremamente importante para um país como o Brasil, que tem um rebanho aí de mais ou menos de 234 milhões de cabeças de gado, sem falar em outras espécies que também não são pequenas.
5: Agora, o Congresso Nacional deverá avaliar a decisão do Executivo em sessão conjunta da Câmara dos Deputados e do Senado. Para um veto do presidente da República ser derrubado, é preciso o voto de, no mínimo, 257 deputados federais e 41 senadores.
1: Faltam pouco mais de 2 meses para as eleições e as mulheres continuam sendo a maioria do eleitorado brasileiro. Segundo o Tribunal Superior Eleitoral, elas representam 52,8% das pessoas aptas a votar nas eleições de outubro.
2: Mas embora sejam maioria nas urnas, as mulheres ainda ocupam poucos espaços nos cargos eletivos. Para mudar esse cenário, o Senado tem debatido e apresentado iniciativas para ampliar a participação feminina na política. Ouça mais na reportagem de Yasmin Rodrigues.
7: De acordo com o TSE, mais de 83 milhões de eleitoras estão aptas a irem às urnas em outubro deste ano, número que representa 52,8% do total de votantes. Apesar dessa predominância, elas ainda ocupam uma parcela reduzida dos cargos eletivos no país. No Senado, por exemplo, das 81 cadeiras, apenas 15 são ocupadas por mulheres. Para mudar essa realidade, nos últimos anos, o Senado tem discutido e aprovado medidas voltadas ao fortalecimento da participação política feminina e ao enfrentamento da violência política de gênero. Apesar das discussões, a senadora Leila Barros, do PDT do Distrito Federal, destaca que a presença das mulheres nos espaços de decisão ainda precisa avançar.
8: Você começa a entender que muitas vezes esse espaço muitas vezes é negado pelo próprio corporativismo do ambiente. Então, assim, nós sabemos que esses desafios, eles não serão superados numa legislatura ou em 2 ou 3 legislaturas. É um trabalho diário.
7: Na avaliação da senadora Zenaide Maia, do PSD do Rio Grande do Norte, ampliar a participação feminina nos mandatos eletivos é um passo importante.
9: Por isso que precisamos de mais mulheres, para poder estarmos presentes em todas essas comissões. Porque eu digo sempre para as mulheres, por que vir para a política? Porque se faz necessário, que porque é nesse Congresso Nacional que é quem decide o seu salário. Aqui decide com quantas horas homens e mulheres desse país vão trabalhar.
7: No Senado, o tema tem recebido atenção por meio da atuação da Procuradoria Especial da Mulher, de sessões temáticas e da análise de propostas voltadas ao aumento da representação feminina. Entre as iniciativas debatidas estão medidas para ampliar a participação das mulheres nos espaços de liderança do parlamento, fortalecer o financiamento de campanhas e combater a violência política de gênero, considerado um dos principais obstáculos para a permanência das mulheres na vida pública.
1: E a tecnologia também tem ajudado os eleitores. O e-Título, aplicativo gratuito da Justiça Eleitoral, permite consultar o local de votação, emitir certidões, justificar a ausência às urnas e, para quem tem biometria cadastrada, substitui o documento de identificação no momento do voto.
2: Além do e-Título, são aceitos para votar nas eleições gerais de 2026 documentos com foto, como carteira de identidade ou identidade social, carteira nacional de habilitação, passaporte, carteira de trabalho, certificado de reservista e carteira de categoria profissional reconhecida por lei. Com edição de Paula Groba e trabalhos técnicos de Eliseu Caires, o Jornal do Senado fica por aqui. Acompanhe agora as notícias da Câmara dos Deputados. Boa noite.
1: Boa noite e até amanhã.
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11: Comissão aprova mudanças na Política Nacional de Mobilidade Urbana.
12: Proposta em discussão amplia autonomia de paciente em fase terminal.
11: Avança projeto que protege idoso contra crimes de natureza financeira.
12: Boa noite. Comissão aprova medidas para a proteção de idosos contra fraudes financeiras. A repórter Maria Neves explica quais são as novas medidas.
13: A Comissão de Defesa dos Direitos da Pessoa Idosa da Câmara dos Deputados aprovou proposta com medidas para combater a violência financeira contra idosos. O projeto determina expressamente que o Fundo da Pessoa Idosa deverá financiar ações, campanhas e outras iniciativas voltadas à prevenção, combate, responsabilização e reparação de danos decorrentes de práticas lesivas ao patrimônio de maiores de 60 anos. Atualmente, a lei que criou o fundo diz apenas que o Conselho Nacional dos Direitos da Pessoa Idosa deve dar prioridade a projetos que, entre outras medidas, promovam a educação financeira de pessoas idosas. O texto aprovado também prevê penas para quem cometer crimes financeiros contra idosos. Pela proposta, o infrator ficará sujeito à reclusão de 4 a 8 anos e multa. Se quem cometeu a fraude tiver com o idoso relação contratual, familiar ou profissional que envolva confiança, a punição será maior. Sobe para reclusão de 5 a 10 anos mais multa. Na opinião da relatora, a deputada Flávia Moraes, do PDT de Goiás, prever punição severa é mais uma forma de proteger o idoso que muitas vezes é vítima da própria família.
14: Quando você fala do endividamento geral da população, a gente sabe que essa ocorrência ela vai estourar muitas vezes ali, é na aposentadoria do idoso da família, é ali que vai muitas vezes ser buscado ali o pagamento dessas dívidas da família, né? Então é preciso preservar isso, trazer aí uma proteção do Estado para que esse nosso idoso possa garantir a sua alimentação, a sua dignidade, seus medicamentos, para que ele não possa aí passar privações.
13: Ao apresentar o projeto original, o deputado Marcos Tavares, do PDT do Rio de Janeiro, ressaltou que a violência patrimonial e financeira está entre as três formas mais comuns de agressões contra idosos. O Serviço Nacional de Denúncias de Violações de Direitos Humanos, o Disque 100, registrou em 2024 mais de 72 mil fraudes financeiras contra pessoas acima de 60 anos. Pela proposta aprovada, todas as instituições financeiras ficam proibidas de conceder empréstimos a idosos somente por meio virtual. Maiores de 60 anos só poderão contrair financiamento com assinatura de contrato em papel. A deputada Flávia Moraes explica que o Estatuto da Pessoa Idosa prevê que pessoa acima de 60 anos pode comprometer no máximo 30% da renda com dívidas. No entanto, segundo ressalta, as instituições financeiras não respeitam esse limite com a concessão de empréstimos e mais empréstimos que deixam o idoso sem recursos sequer para subsistência. O texto determina também que o Fundo Nacional da Pessoa Idosa deve financiar o desenvolvimento de tecnologias assistidas voltadas a pessoas idosas. Na opinião de Flávia Moraes, essa medida é importante porque hoje as plataformas podem identificar as fraudes e alertar as pessoas idosas, que com conhecimento adequado das tecnologias são capazes de se defender dos golpes. O projeto será votado pelo plenário, mas antes precisa passar pela análise das comissões de Finanças e Tributação e de Constituição e Justiça. Da Rádio Câmara de Brasília, Maria Neves.
10: Segurança Pública.
11: Baleia Rossi, do MDB de São Paulo, apresentou o projeto que aumenta as penas para crimes contra a paz pública, como incitação ao crime, apologia ao crime e associação criminosa quando forem cometidos pela internet.
12: A proposta também prevê punições mais severas quando os crimes tiverem como alvo mulheres. De acordo com o deputado, o objetivo é adequar a legislação ao ambiente digital e reforçar o combate à violência de gênero.
10: Relações Exteriores.
11: A Comissão de Educação da Câmara aprovou a criação do Dia Nacional da Retratação aos Imigrantes Japoneses, devido à perseguição e discriminação ocorrida no Brasil durante e após a Segunda Guerra Mundial. O repórter Luiz Cláudio Canuto explica o contexto da proposta.
15: A Comissão de Educação da Câmara aprovou o projeto que institui o Dia Nacional da Retratação aos Imigrantes Japoneses. Os deputados seguiram a recomendação do relator, deputado Ismael, do PL de Santa Catarina, e aprovou o projeto do deputado Luiz Nishimori, do PSD do Paraná. O Dia da Retratação deve ser celebrado anualmente em 25 de julho. A proposta também inclui a data no calendário escolar brasileiro para que haja atividades educativas com reflexão sobre a xenofobia e a valorização da cultura japonesa. Segundo Nishimori, além do reconhecimento histórico, a proposta representa um passo relevante na promoção de uma educação que valorize a diversidade cultural.
16: Além disso, fortalece a educação ao incluir o tema no calendário escolar, incentivando a reflexão, a memória histórica e a formação de cidadãos mais conscientes e respeitosos com a diversidade. Durante e após a Segunda Guerra Mundial, houve forte perseguição, discriminação e violação dos direitos. A criação da data tem justamente o objetivo de combater preconceitos e estereótipos ainda existentes, reforçando a importância da conscientização.
15: A imigração japonesa no Brasil teve início em 1908, quando famílias chegaram ao país em busca de prosperidade nas lavouras de café em São Paulo e no Paraná. Atualmente, cerca de 2,5 milhões de japoneses e descendentes vivem no Brasil e compõem a maior população de origem japonesa fora do Japão. O projeto que cria o Dia Nacional da Retratação aos Imigrantes Japoneses está na Comissão de Direitos Humanos e precisa passar também pela Comissão de Constituição e Justiça antes de seguir para o Senado Federal. Da Rádio Câmara de Brasília, Luiz Cláudio Canuto.
10: Esporte.
12: Rodrigo Gambale, do Podemos de São Paulo, apresentou o projeto que cria o programa Atleta Nota 10 para ampliar o acesso de estudantes atletas da rede pública ao ensino superior privado. A proposta prevê bolsas de estudo em instituições que aderirem à iniciativa.
11: O texto de Rodrigo Gambale exige bom desempenho acadêmico, frequência escolar e participação em competições para a concessão e manutenção do benefício. A proposta também cria um selo de reconhecimento para as universidades que incentivarem o esporte.
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10: Eleições.
12: Seminário na Câmara defende reserva de cadeiras para consolidar presença feminina na política brasileira. A repórter Noelle Nobre acompanhou o debate.
18: A Secretaria da Mulher da Câmara dos Deputados realizou um seminário para debater os 30 anos da Lei de Cotas de Gênero na política no Brasil, marco da primeira eleição com reserva de gênero em 1996. O consenso entre as participantes foi de que, embora a legislação atual de pelo menos 30% para candidaturas femininas tenha sido um avanço, o país precisa transitar para um modelo de reserva de cadeiras para garantir que as mulheres deixem de ser apenas convidadas nos espaços de poder. A deputada Isa Arruda, do MDB de Pernambuco, do Observatório Nacional da Mulher na Política, destacou que a legislação atual é apenas o começo.
19: As cotas foram os nossos primeiros passos, mas ela não pode ser o nosso teto, ela precisa ser o nosso piso para continuarmos avançando.
18: Reforçando a visão, a deputada Laura Carneiro, do PSD do Rio de Janeiro, uma das coordenadoras da bancada feminina na Câmara, defendeu que o Brasil siga exemplos como o do México, que adota a paridade como regra.
20: Não queremos estar na foto apenas, queremos estar na mesa de decisão.
18: Laura Carneiro lembrou que a dificuldade de captação de recursos e a ausência de reserva de assentos impedem que os 30% de candidaturas se convertam em 30% de eleitas. Hoje, as mulheres ocupam apenas 18% da Câmara. A deputada Érica Hilton, do PSOL de São Paulo, presidente da Comissão de Defesa dos Direitos da Mulher, classificou a atual política de cotas como insuficiente diante dos desafios. Ela denunciou o uso de mulheres como candidaturas laranja para desvio de recursos e criticou as anistias dadas a partidos que descumprem a lei.
21: Isso é um escárnio, isso é um deboche. O que eles estão dizendo é que não existe legislação que dará conta de tapar o buraco da exclusão.
18: A conclusão das palestrantes é que o fortalecimento da democracia brasileira depende de mecanismos que garantam não apenas o direito de disputar, mas o direito de exercer o poder com segurança e autonomia. Da Rádio Câmara de Brasília, Noelle Nobre.
10: Consumidor.
11: Felipe Francischini, do Podemos do Paraná, defende a uniformização da atuação dos PROCONs em todo o país. De acordo com o deputado, a ideia é determinar diretrizes nacionais para padronizar procedimentos e estabelecer prazos comuns de atendimento.
12: Felipe Francischini argumenta que a medida busca reduzir diferenças entre os órgãos de defesa do consumidor nos estados e municípios. O objetivo, segundo ele, é garantir mais previsibilidade, eficiência e tratamento igualitário para consumidores e fornecedores.
10: Desenvolvimento Regional.
11: Comissão aprova projeto que altera a Política Nacional de Mobilidade Urbana.
12: A repórter Júlia Lopes nos conta quais as novas medidas propostas.
0: A Comissão de Desenvolvimento Urbano da Câmara dos Deputados aprovou um projeto de lei que altera a Política Nacional de Mobilidade Urbana. A proposta tem como objetivo incentivar os municípios a elaborarem seus planos de mobilidade. A Política Nacional, criada em 2012, estabelece diretrizes para o planejamento e a gestão do transporte nas cidades brasileiras. Pela lei, municípios com mais de 20 mil habitantes devem elaborar seus planos com prioridade para o transporte público e os meios não motorizados. Segundo o autor do projeto, deputado Rafael Brito, do MDB de Alagoas, apenas 20% das cidades que têm essa obrigação já concluiu o plano de mobilidade, apesar da exigência legal. A proposta prevê medidas como assistência financeira da União para a elaboração dos planos, possibilidade de contrapartida administrativa dos municípios e alinhamento com o Plano Nacional de Redução de Mortes e Lesões no Trânsito. O texto também determina que o repasse de recursos federais fique condicionado à análise dos planos pela Secretaria Nacional de Mobilidade Urbana e à verificação do cumprimento dos requisitos legais. Para o relator da proposta, deputado Hildo Rocha, do MDB do Maranhão, é fundamental a elaboração de planos de mobilidade para o funcionamento das cidades. Mas que essa elaboração pode custar caro para muitos municípios.
4: Grande parte das cidades brasileiras que já deveriam ter seu plano municipal de mobilidade não tem. E isso ocasiona engarrafamento, a falta de um plano de mobilidade ocasiona muitos acidentes, muitos desastres, muitas mortes. E esse plano municipal ele não é barato. É um plano que custa uma certa quantia, em que muitas das vezes o município não tem, porque o município está endividado, o município tem dificuldade e não tem como fazer. O que nós estamos aqui é de que a União priorize o investimento, pagamento desses planos através de recursos federais e leva-se em consideração vários fatores.
0: Além disso, ele também ressaltou que os planos precisam ser atualizados com frequência. As cidades estão em constante mudança e por isso o planejamento também deve acompanhar essa evolução. Há casos de municípios grandes com planos de mobilidade defasados há mais de 30 anos. A proposta também autoriza o governo federal a credenciar profissionais e empresas para elaborar os planos de mobilidade urbana desde que cumpram as exigências previstas em lei. O projeto que altera a Política Nacional de Mobilidade Urbana, incluindo novas medidas para auxiliar em planos municipais de mobilidade, segue em análise na Comissão de Constituição e Justiça. Da Rádio Câmara de Brasília, Júlia Lopes.
10: Saúde.
11: Projeto de Luiz Erundina, do PSOL de São Paulo, institui o Dia Nacional de Conscientização sobre o vírus linfotrópico de células T humanas, o HTLV. A proposta prevê campanhas públicas para alertar a população sobre as formas de transmissão, prevenção e a importância do tratamento.
12: O texto de Luiz Erundina também incentiva o combate ao estigma social e a divulgação de centros de atendimento especializado no SUS. A deputada considera que a medida é urgente para enfrentar a desinformação sobre o vírus.
10: Direitos humanos.
11: Projeto que garante mais autonomia a pacientes em fase terminal avança na Câmara. Os detalhes com a repórter Sofia Peçanha.
22: A Comissão de Saúde da Câmara dos Deputados aprovou o projeto que estabelece os direitos de pessoas com doenças graves e em fase final de vida. O texto aprovado cria regras para garantir que esses pacientes possam escolher como querem ser tratados e evitar sofrimento desnecessário com o apoio à família. A proposta garante que pacientes com doenças incuráveis em estágio avançado, com expectativa de vida reduzida, tenham mais autonomia sobre o próprio tratamento. Entre os pontos previstos estão o direito à informação clara sobre a condição de saúde, a participação nas decisões médicas e a possibilidade de recusar procedimentos que apenas prolonguem o sofrimento. O projeto também reforça o acesso aos cuidados paliativos, com foco no alívio da dor, no conforto físico e emocional e no respeito à vontade do paciente, seja no hospital ou em casa. A relatora da proposta na Comissão de Saúde, a deputada Flávia Moraes, destacou que o objetivo é assegurar a dignidade e o princípio da autonomia da vontade.
23: Permite que as pessoas vivam o período final de suas vidas com conforto.
3: conforto e autonomia, evitando obstinação terapêutica e promovendo cuidado integral em ambiente hospitalar ou domiciliar, conforme a vontade do paciente.
22: A medida também trata da segurança jurídica para médicos, pacientes e familiares na tomada de decisões delicadas no fim da vida, como a limitação de tratamentos desproporcionais e uso de sedação paliativa em casos de sofrimento intenso. Segundo a relatora, a proposta pode reduzir conflitos e trazer mais clareza nesses casos.
3: Contribuirá para garantir segurança jurídica aos pacientes, famílias e profissionais de saúde. Reduzirá conflitos éticos e emocionais no final da vida e fortalecerá uma cultura de cuidado centrada na pessoa e no respeito às suas escolhas.
22: O texto deixa claro que a prática da eutanásia, que é o ato de abreviar a vida de alguém para aliviar sofrimento, continua proibida no Brasil. A proposta permite que o paciente recuse tratamentos e garante o uso de cuidados paliativos, mas sem provocar a morte de forma intencional. O projeto que estabelece os direitos das pessoas em estágio de doença avançada será analisado a seguir pela Comissão de Finanças e Tributação. Da Rádio Câmara de Brasília, Sofia Peçanha.
10: Ciência e tecnologia.
12: Mário Frias, do PL de São Paulo, propõe mudanças no Estatuto Digital da Criança e do Adolescente para proibir mecanismos de censura prévia e garantir a liberdade de expressão. O texto também estabelece que conteúdos considerados lícitos só poderão ser removidos por decisão judicial.
11: Para Mário Frias, o projeto preserva a proteção de crianças e adolescentes contra a exploração sexual e pornografia infantil. Ele disse que a proposta também mantém as regras de combate a crimes na internet e busca garantir mais segurança jurídica para usuários e plataformas digitais.
12: Termina agora o Jornal Câmara dos Deputados, produzido pela Rádio Câmara, com trabalhos técnicos de Wellington Teles e apresentação de Val Monteiro e Márcio Aquilissardi. Uma boa noite para você.
11: A Voz do Brasil volta amanhã. Boa noite.
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1: É, quem escuta sabe, 10 horas mais 2 minutos, muito boa noite, seja muito bem-vindo, muito bem-vinda. Eu sou Alexia Marília e te acompanho agora em mais uma edição do nosso Resumo TMC. É, vamos até a meia-noite com um programa bem leve, bem informativo, com as principais notícias do dia, do mundo da política, mas também da música, da cultura, do entretenimento, da ciência e, é claro, com a sua participação aqui no nosso Todo Mundo Comenta. Então já anota o número do WhatsApp da TMC, é o DDD 11 97221 1001. Repetindo, DDD 11 97221 1001. Manda sua mensagem, conta pra mim o que você tá fazendo nessa terça-feira. Tá indo trabalhar? Ou até mesmo indo descansar? Vem comigo que eu vou adorar ter a sua companhia. E você já sabe, Transamérica agora é TMC. Quem escuta sabe.
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1: Vamos para mais um giro de notícias. Os Estados Unidos prorrogaram por mais um ano a ordem que declara a emergência nacional em relação ao Brasil. A medida não cria novas sanções, mas mantém em vigor a base legal usada pelo governo Donald Trump para justificar ações contra o Brasil. O documento repete críticas ao governo brasileiro e ao Supremo Tribunal Federal, enquanto o Itamaraty ainda não comentou a decisão. E a defesa de Flávio Bolsonaro afirmou ao Tribunal Superior Eleitoral que o vídeo com inteligência artificial exibido na convenção do PL não faz pedido de voto e, por isso, não configura a propaganda eleitoral antecipada. Os advogados alegam que a gravação foi apresentada apenas em um evento interno do partido, com aviso de que se tratava de uma simulação por IA, e defendem que o material representa apenas uma manifestação de apoio político de Jair Bolsonaro ao filho. Ex-funcionários do PL Mulher foram nomeados para cargos no governo do Distrito Federal, depois da saída de Michele Bolsonaro da presidência do grupo. Segundo a apuração da TMC, Michele articulou as contratações após a demissão da equipe durante a crise com Flávio Bolsonaro. O GDF ainda não comentou o caso. E a Polícia Federal cancelou o depoimento de Flávio Bolsonaro na investigação que apura uma suposta calúnia contra o presidente Lula. A decisão foi tomada depois da defesa apresentar esclarecimentos por escrito. O inquérito continua em andamento e apura uma publicação feita pelo senador nas redes sociais no início deste ano. Vamos falar de economia agora? O Ibovespa fechou em alta de 0,7%, impulsionado pela inflação abaixo do esperado, o que aumentou a expectativa de queda dos juros no Brasil. O dólar subiu para R$ 5,12 antes da decisão do Banco Central dos Estados Unidos. No mercado de ações, Petrobras e Ambev avançaram, enquanto empresas de telecomunicações recuaram após a divulgação de balanços. Agora vamos para o noticiário internacional. Um vazamento de fósforo branco na base aérea de Osan, controlada pelos Estados Unidos na Coreia do Sul, levou à retirada preventiva de moradores da região. O alerta foi suspenso cerca de 30 minutos depois. Felizmente, ninguém ficou ferido e as autoridades investigam um acidente com munições dentro da base, enquanto equipes realizam a descontaminação do local. Ainda no noticiário internacional, advogados argentinos denunciaram o presidente Javier Milei por sua participação na convenção do PL em São Paulo, onde apoiou a candidatura de Flávio Bolsonaro. A denúncia questiona o uso de recursos públicos na viagem e acusa Milei de interferência nos assuntos internos do Brasil, depois de críticas a Lula e ao ministro Alexandre de Moraes. O governo argentino ainda não se manifestou sobre o caso. 10 horas mais 6 minutos.
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1: E agora vamos para a previsão do tempo. Assim você já termina aí a sua terça-feira informado se vai fazer frio, calor ou até mesmo se vai chover amanhã, ou seja, quarta-feira. Então bora lá, começando pela região sudeste. Alô aí pro Carioca. No Rio de Janeiro, o dia é perfeito para quem quer ir para a praia, ou seja, sol o tempo todo e sem previsão de chuva, viu? Mínima de 17 graus com máxima de 35. Em Belo Horizonte, o dia é ensolarado e não chove. Mínima de 15 graus com máxima de 29. E fechando a nossa previsão do tempo para essa quarta-feira, no centro-oeste, em Brasília, o sol aparece entre nuvens e também não tem previsão de chuva, viu? Mínima de 16 graus com máxima de 29. 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

0: É, diz aí a sua opinião, 10:08, vamos pro nosso Todo Mundo Comenta. E primeiro vamos contextualizar o assunto de hoje. O gancho vem de uma notícia que saiu sobre a cantora Ariana Grande. Ela processou hackers nesta segunda-feira pelo vazamento de músicas e vídeos inéditos. Lembrando que a cantora está num projeto novo, onde ela anunciou o novo álbum, o Petal, que vai estar previsto ali para sair no dia 31 de julho. Né? Então, seu novo álbum de estúdio, que será lançado até o final do mês. Então, daqui a pouquinho, na verdade, está contagem regressiva para o lançamento. Sexta-feira já sai. Ele que vai ser o 8º disco de estúdio da cantora e o sucessor de Eternal Sunshine, álbum dela de 2024. Então, olha só, teve um vazamento hacker em relação à Ariana Grande e seus novos lançamentos aí. Então, segundo a imprensa norte-americana, a estrela afirma que um grupo atacou contas digitais de pessoas que trabalham no seu staff, como fotógrafos e produtores musicais. Depois de conseguir o acesso ao conteúdo, os hackers tentavam vendê-lo na internet. Ainda de acordo com o processo, em 2019, eles acessaram a conta do Dropbox, do fotógrafo da cantora, e no ano seguinte invadiram um dispositivo móvel de um produtor musical, obtendo canções inéditas de Ariana Grande. Os advogados da artista não indicaram nenhuma pessoa em específico e destacaram que a ação judicial visa descobrir as identidades dessas pessoas que fizeram então esse ataque hacker. Nossa, então olha só, ninguém tá imune de uma situação como essas, né? Então, por isso que eu pergunto para você, nosso ouvinte, você por acaso já foi hackeado, já passou por uma situação dessas, né? A gente acaba noticiando aqui muitas vezes casos de redes sociais que foram invadidas, que são invadidas, WhatsApp clonado, por exemplo, golpes envolvendo instituições financeiras, no caso, o golpe do Pix, né? Que bandidos acabam se aproveitando da situação para fazer ali uma transferência de forma ilegal, ou boleto falso também, muitas vezes que acaba aparecendo, né, na mensagem de WhatsApp ou em algum e-mail estranho, mensagens de SMS, cartão usado sem autorização, outro clássico também das quadrilhas. E se isso acontecer, tem uma orientação que é bem clara, né, troque as senhas imediatamente, ative ali a verificação de 2 etapas, avise também o banco, cancele realmente os seus cartões, né, para verificar ali até também se teve movimentação financeira, e também é importante registrar um boletim de ocorrência. Mas por isso eu te pergunto, ouvinte, você já passou por um perrengue desses? Porque imagina, você tá vivendo a sua vida de boa, né, de boa na lagoa, quando você vê, caiu num golpe virtual, né, acabou perdendo dinheiro, então aquele dinheiro que você tem ali guardado, né, sendo rapeado aí por uma quadrilha, não acontece com muita gente. Já foi o seu caso? Manda aí no nosso WhatsApp da TMC, DDD 11 97221 1001. Manda aí.
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0: 10:12, informação de momento que acaba de chegar aqui na nossa redação da TMC. O ministro do Supremo Tribunal Federal, Alexandre de Moraes, deu o prazo de 48 horas para a defesa do ex-presidente Jair Bolsonaro esclarecer se houve autorização para a utilização de sua imagem e voz na produção de um vídeo por inteligência artificial que foi divulgado durante o lançamento da campanha de seu filho, Flávio Bolsonaro, que está concorrendo aí à presidência da República. Vídeo este que foi divulgado ali durante as convenções partidárias do PL, que aconteceram durante esse final de semana aqui em São Paulo. Tivemos ali um vídeo de inteligência artificial, onde Jair Bolsonaro, na inteligência artificial, dizia apoiar o filho da candidatura. Então, a atualização que chega neste exato momento, Alexandre de Moraes deu aí 48 horias para Jair esclarecer o vídeo de IA. E qualquer atualização a gente volta aqui ao longo da nossa programação do Resumo TMC. Agora 10:13, voltamos aqui pro nosso noticiário, agora dando início a nosso quadro querido aqui do Resumo TMC, que é o Trago Muitas Curiosidades, e falando agora de missões espaciais, é isso mesmo, porque depois de 50 anos sem pisar na Lua, a NASA mira um retorno em 2028, diz então o chefe da agência. Vamos entender melhor? Então, o chefe da NASA, Jared Isaac Mann afirmou que a agência vai colocar as botas no solo lunar no início de 2028. A afirmação foi feita em entrevista ao empresário Peter Diamandis, publicada no canal dele no YouTube nesta segunda-feira. Na entrevista, Isaac Mann afirmou que o foco imediato da agência e de seus parceiros é o retorno à Lua, e não uma missão tripulada a Marte, citando os projetos da SpaceX, empresa do Elon Musk. Então, abre aspas, vamos voltar, haverá botas na Lua no início de 2028. Vamos construir uma base e aprender com aquele ambiente, fecha aspas, disse. Então, usando a expressão em inglês, boots on the moon, né? Que é a tradução ali para botas na Lua, aquela marca ali de bota na Lua, né? Uma referência à presença de astronautas na superfície lunar. Então, lembrando, né, que o último pouso tripulado aconteceu em dezembro de 1972, né? Então, isso aconteceu durante a missão Apolo 17. Desde então, o homem não esteve outra vez em solo lunar. Deste ano, a NASA lançou, inclusive, a Artemis 2, que nós fizemos a cobertura completa aqui no Resumo TMC, inclusive, que levou 4 astronautas, os americanos Reid Wiseman, Victor Glover e Christina Kush, e também o canadense Jeremy Hansen, numa viagem de 10 dias ao redor da Lua, mas sem pousar em sua superfície, ou seja, eles deram a volta completa, mas não colocaram, no caso, as boots on the moon, né, as botas na Lua. Então, a missão, considerada um voo de teste, tinha como objetivo avaliar os sistemas da cápsula Orion e do foguete SLS antes de uma futura alunagem, e marcou o retorno de humanos às proximidades da Lua. Então, segundo Isaac Mann, a nova etapa é construir uma base na região que vai ajudar a testar o ambiente lunar, um passo que ele descreve como preparação para missões futuras mais distantes. Então, será que teremos aí novamente o homem colocando seus pezinhos ali na Lua em 2028? Assunto para daqui alguns meses, né? Para não dizer 2 anos aí, mas a gente acompanha aqui. Será que vem aí? E trago mais curiosidades para você, ouvinte. Olha essa notícia: um músico comprou um polvo em um mercado. E adivinha só, ele ensinou o polvo a tocar piano. É isso mesmo que você ouviu. Bom, adestrar um cachorro é uma coisa que já é difícil, né? Você ensinar o cachorro, ao cão, aqueles truques básicos, isso já é um desafio tanto. Para ele obedecer, então, piorou. Mas imagine ensinar um animal a tocar um instrumento musical. Aí já é muito mais difícil do que jogar uma bolinha e pedir pro cachorro te trazer de volta, né? Nessa situação também não estamos falando de um chimpanzé, né, que são animais mamíferos que já estão mais acostumados a esses tipos, né, de exercícios, ou uma espécie mais próxima a nós, né, mas sim estou falando de um polvo, como foi aqui o assunto, né, desta manchete. Num período de 6 meses, o músico e youtuber Matthias Krantz se propôs a ensinar um polvo, é isso mesmo que você ouviu, que é considerado um dos animais mais inteligentes do mundo, inclusive, viu? Mas, no caso, esse músico e youtuber ensinou o polvo a tocar melodias em um piano adaptado para o seu aquário. Então, o processo foi todo registrado pelo músico, de uma forma que o pequeno polvo, apelidado de Takoyaki, nome de um bolinho japonês feito de polvo, inclusive. Ai, meu Deus, será que o polvo virou bolinho depois, hein? Enfim, mas o que dominou as redes sociais foram as habilidades musicais ali do polvo. Então ele conseguiu desenrolar muito bem, né? Para você que tá ouvindo a gente no rádio, né? Visualize esta imagem. No caso, um polvo ali com seus tentáculos longos ali, né? Passando os seus tentáculos em um piano, e até que sai um sonzinho ali, viu? Sai um sonzinho, e tudo isso ele faz dentro do aquário dele, né? Fora do aquário também não ia rolar. Mas não deixa de ser curioso, né? Como nosso quadro diz, trago muitas curiosidades. E olha só, arqueólogos encontraram evidências de centro de magia e rituais de 25 mil anos. Então, novas evidências de um centro de magia, cura e rituais de 25 mil anos foram encontrados na Austrália. As descobertas foram descritas em um estudo publicado no periódico Frontiers in Environment Archaeology na última semana. Então, esse estudo diz ali, né, que no território dos Gunai Kurnai, nação aborígene australiana, tem ali cavernas que, de acordo com relatos e tradições orais do século XIX, foram palco de rituais de magia, cura e maldição realizados por mulheres e homens sábios e poderosos, chamados de Mula Mulung e outros praticantes espirituais. Segundo a nova pesquisa, as pessoas visitam uma delas, a caverna Klux, para esses fins há mais de 25 mil anos. Então, abre aspas, mostramos que os ancestrais selecionaram gramídeas inteiras da paisagem mais ampla e as transportaram para a caverna Klux, onde as espalharam em camadas finas e as queimaram. Fecha aspas, explicou então El Grono, pesquisadora da Universidade Nacional da Austrália e autora principal do estudo. Então, ela diz ali, com o tempo, os sedimentos cobriram essas camadas queimadas, preservando cada camada sobre a outra ao longo de milhares de anos. Então, a partir dessa observação ali de camadas finas que foram queimadas ali da paisagem, se pôde perceber, de acordo com estudos hoje aí desenvolvido por arqueólogos, que haviam então evidências de centro de magias com rituais. Isso há muito tempo atrás, estamos falando aí de 25 mil anos. Então, a pesquisa faz parte das escavações arqueológicas que aconteceram em 2019 e 2020, cujo objetivo era entender como as pessoas coletavam suas plantas para o uso dentro da caverna no passado. Essas escavações foram solicitadas e contam com a participação da comunidade Gunai Kurnai. A equipe toda analisou ali corpos microscópicos, tecidos vegetais, recuperaram ali depósitos que estavam dentro dessa caverna e... Diz ali, né, abre aspas, ao contrário do pólen, que é disperso pelo vento ou por insetos, os fotólitos, que foram essas substâncias, esses corpos microscópicos que foram encontrados, se acumularam principalmente no local de decomposição da planta. Então, nenhuma planta cresce dentro da caverna por conta da falta de luz. Então, os fitólitos devem ter sido trazidos por pessoas ou animais, como gambás. Então, evidência que foi constatada aí durante essa pesquisa conduzida por arqueólogos, mostrando um pouquinho, né, de como outros ancestrais, povos ali na região da Austrália, se relacionavam e também um pouquinho sobre os seus rituais envolvendo ali, então, essas evidências de centros de magia. E mais uma curiosidade aqui, sabia que o Maradona e a banda Queen se encontraram antes da guerra das Malvinas? É isso mesmo. Então, trazendo aqui o nosso trauma, né? Porque Inglaterra e Argentina voltaram a escrever mais um capítulo de uma das maiores rivalidades do futebol mundial durante a semifinal da Copa do Mundo de 2026, vencida pelos argentinos, né? Tivemos ali também a nossa eliminação, que doeu bastante, não foi para os argentinos, mas tivemos, né, essa notícia triste de que o Brasil não levou a taça. Mas décadas antes do reencontro em mundiais, porém, os dois países protagonizaram uma cena improvável de aproximação. Estou falando aqui de Inglaterra e Argentina. Então, quando Diego Maradona dividiu o palco com a banda britânica Queen em Buenos Aires, pouco antes da Guerra das Malvinas e 5 anos antes da história Mano de Dios. Então, em 8 de março de 1981, o então jovem Maradona foi uma das atrações inesperadas do último show de Freddie Mercury e companhia no estádio, então, localizado ali em Buenos Aires. Admirado pelos integrantes do lendário grupo, o craque argentino subiu ao palco a convite do vocalista e pediu o hit Another One Bites the Dust, protagonizando um símbolo intercâmbio de camisas. Então, como a gente falou aqui, né? Como você pode ver, tivemos esse encontro aí, realmente muito simbólico entre os dois. Então, Diego vestiu uma camiseta com as cores do Reino Unido, o também saudoso Freddie Mercury recebeu uma camiseta da seleção argentina. Então, foi registrada ali em fotografia a imagem. Teve um significado ainda maior pouco mais de um ano depois, quando a Argentina e a Inglaterra entraram em guerra pelas Ilhas Malvinas. Isso que aconteceu em 1982. Então, o registro de Maradona, usando as cores britânicas, passou a representar um raro momento de aproximação entre os dois países, que pouco tempo depois estariam em lados opostos de um conflito. 5 anos depois daquele encontro, Maradona transformaria a rivalidade esportiva em um dos capítulos mais emblemáticos da história das Copas do Mundo. Então... temos essa foto aí que é possível ver Maradona juntamente com a banda Queen e o Fred Mercury tá ali utilizando então a camiseta da seleção argentina e Maradona utilizando ali a camiseta então da seleção da Inglaterra, encontro bem curioso e bem simbólico também dentre este histórico envolvendo o futebol. 10 horas mais 24 minutos.
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0: Agora vamos para os destaques da política. A Fundação Cacique Cobra Coral suspendeu a assistência climática à Argentina e cobra um pedido de desculpas de Javier Milei. O repórter Wailan Bernardo conta tudo para você.
4: Segundo a própria Fundação Cacique Cobra Coral, eles realizavam trabalhos mediúnicos para ajudar a reduzir os efeitos causados por problemas climáticos, como fortes chuvas ou tempestades na Argentina. E agora vão parar com a atuação e interromper uma relação que vem desde o primeiro presidente eleito democraticamente no país vizinho ao Brasil. A decisão foi tomada depois de declarações do presidente argentino em visita aqui pelo país, onde ele soltou comentários polêmicos criticando autoridades brasileiras. A fundação, que existe há décadas, afirma que consegue interferir no tempo através da mediunidade. Embora não tenha comprovação científica para isso, eles dizem que tiveram participação e foram consultados para grandes eventos, como, por exemplo, o Rock in Rio, Fórmula 1 e até mesmo as Olimpíadas de 2016.
0: Agora no Rio de Janeiro, uma pesquisa divulgada nesta terça-feira mostra como está a disputa pelas duas vagas do Rio de Janeiro ao Senado. A repórter Beatriz Trindade tem os detalhes.
5: O ex-prefeito do Rio, Marcelo Crivella, do Republicanos, e a ex-governadora Benedita da Silva, do PT, aparecem numericamente na frente na disputa pelas duas vagas do Rio de Janeiro ao Senado. Esses cenários foram analisados pela pesquisa Real Time Big Data, esse estudo que foi divulgado nesta terça-feira. No primeiro cenário, que consolida os primeiros e o segundo voto dos entrevistados, Crivella surge com 17% contra 14% de Benedita. Na sequência, Carlos Portinho, do PL, e Pedro Paulo, do PSD, surgem com 13%. No segundo recorte, o ex-prefeito segue na frente com 19%, enquanto Benedita aparece no ranking com 15%. Portinho e Pedro Paulo configuram 14%. Nas eleições de 2026, cada eleitor vai poder votar em dois candidatos ao Senado. Por isso, os percentuais divulgados nesta terça-feira representam um total de citações de cada pré-candidato e candidato, considerando as duas intenções de voto. A pesquisa Real Time Big Data ouviu 2 mil pessoas entre os dias 23 e 27 de julho. A margem de erro é de 2 pontos percentuais para mais ou para menos. O índice de confiança é de 95%. Os números completos você encontra no nosso site tmc.com.br.
0: Vale a pena acessar, assim você fica informado de tudo na palma da sua mão. Em Brasília, o ministro da Justiça e Segurança Pública, Wellington César Lima e Silva, decidiu manter o sigilo de 100 anos sobre os registros de visitas recebidas por Daniel Vorcaro durante os 3 meses em que ele estava ali detido em uma sala da Superintendência da Polícia Federal, localizada em Brasília. Mais um desdobramento, então, do caso do Banco Master, que quem conta é o Rodrigo Vicente.
6: A justificativa é preservar informações consideradas pessoais relacionadas à intimidade e à vida privada de Daniel Vorcaro e também das pessoas que o visitaram. Bem, os dados foram solicitados pela coluna da jornalista Malu Gaspar do jornal O Globo. Daniel Vorcaro, a gente lembra, foi transferido para a Superintendência da Polícia Federal aqui em Brasília em março deste ano, enquanto tentava negociar um acordo de colaboração premiada. Após o fracasso das negociações, o banqueiro foi encaminhado no mesmo mês para o 19º Batalhão da Polícia Militar aqui do DF, conhecido como Papudinha. Bem, a Polícia Federal e a ouvidoria do Ministério da Justiça, posição inclusive confirmada pelo ministro Wellington César, alegam que os registros envolvem dados pessoais protegidos por informações de privacidade, honra e imagem. Bem, assim como a Polícia Federal e o Ministério da Justiça, O presidente do Senado, Davi Alcolumbre, também tem negado o acesso a informações que, segundo especialistas, seriam de interesse público. Para isso, o Senado tem recorrido à Lei Geral de Proteção de Dados, a LGPD, e a um decreto que regulamenta a Lei de Acesso à Informação de 2012 e que protege informações pessoais relacionadas à intimidade, à vida privada, à honra e à imagem mantidas por órgãos públicos.
0: 10 horas mais 28 minutos.
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1: 10h32, seguimos aqui com os destaques do mundo da política. As articulações para a disputa pelo governo do Rio avançam com a definição dos primeiros nomes, que estarão nas urnas em outubro. Além das chapas para o executivo, partidos também começam a fechar as listas de candidatos ao legislativo e os apoios para a corrida estadual. A repórter Luísa Rodrigues tem as informações para você.
2: O apresentador e comunicador André Marinho é confirmado como candidato ao governo do estado pelo Novo. Além dele, o partido também anunciou de forma oficial a tenente-coronel da Polícia Militar, Erigreice Monteiro, como candidata à vaga de vice-governadora. Os nomes foram confirmados pela sigla durante convenção online. No encontro, o Novo também escolheu o engenheiro civil Mauro Campos como candidato ao Senado Federal no Rio de Janeiro. O evento também contou com as participações do presidente estadual do partido, Thiago Esteves, e anunciou outros nomes que vão concorrer a vagas do Legislativo. Filho do empresário Paulo Marinho, André Marinho é formado em Ciência Política pela Universidade de Nova York. E com milhões de seguidores nas redes sociais, onde se apresenta como artista e showman, ele ficou famoso pelas participações em programas de rádio e TV focados em humor, política e debates. Renovação política e segurança pública estão entre as principais bandeiras defendidas por André Marinho na corrida eleitoral. Na segunda-feira, o Partido Democrático Trabalhista também definiu em convocação estadual os nomes dos candidatos que vão representar a sigla nas eleições de 2026. Para o cargo de deputado estadual, os nomes são Léo Lupe, Fernanda Neves e Zito. Já para concorrer a deputado federal, os candidatos serão Marta Rocha, Axel Grael, Vitor Júnior e Marcos Tavares. O PDT ainda formalizou o apoio à candidatura de Eduardo Paes, do PSD, ao governo do estado. A aliança faz parte de uma ampla coligação partidária, que também inclui o PT e o MDB.
1: E a indefinição ainda marca a situação política em Minas Gerais, viu? O André Rocha, nosso repórter da TMC BH, traz as informações sobre o cenário político.
3: Muita indefinição na política mineira e o prazo para que tudo chegue no lugar está acabando, é 5 de agosto. O senador Cleitinho, que lidera todas as pesquisas de intenção de votos para o governo do estado, ainda não decidiu se será ou não candidato. Até agora, tem alguns candidatos que já foram homologados nas convenções. Alexandre Calil, do PDT, Patrus Ananias, do PT, o Gabriel Azevedo deve ser homologado na convenção do MDB e o Bem Mendes, do partido Missões. Há uma conversa aqui em Minas Gerais do Marcelo Aro, que seria candidato ao Senado e coordena a Federação PP União Brasil, a maior federação do país. Há uma conversa de que ele iria para o governo do estado para concorrer contra o atual governador Matheus Simões do PSD. Marcelo Aro era aliado do Matheus Simões, mas por causa de uma briga pela vaga ao Senado, os dois acabaram se estranhando. O senador Carlos Viana se filiou ao PSD, o Marcelo Aro não gostou nada disso. Então, se o Cleitinho não for candidato, há essa possibilidade do Marcelo Aro ser o candidato da Federação PP União Brasil com o apoio do...
1: E o Palácio do Planalto...

0: Trump intensificou o monitoramento sobre a atuação de líderes estrangeiros na disputa presidencial brasileira. O temor é que a ofensiva externa ganhe força e tente desacelerar e desestabilizar o processo eleitoral na reta final da campanha. Quem te informa sobre este desdobramento é o Rafael Felitti.
1: O governo e a campanha do presidente Lula acompanham de perto os movimentos do presidente dos Estados Unidos, Donald Trump, e do presidente da Argentina, Javier Milei. Em um discurso com tom agressivo durante a convenção do PL, Milei afirmou que Flávio Bolsonaro é o único capaz de parar Lula e fez ataques ao presidente da República e também ao ministro do Supremo Tribunal Federal, Alexandre de Moraes. Em resposta às declarações, o governo brasileiro convocou o embaixador do Brasil na Argentina para consultas e cobrou explicações do chefe da diplomacia argentina em Brasília. Já Donald Trump, na avaliação do governo brasileiro, estaria usando o tarifaço e a influência sobre plataformas digitais, como o X e a Rumble, para pressionar empresas de tecnologia a favorecer aliados políticos e atuar contra o governo Lula. Além disso, segundo reportagem do jornal norte-americano Washington Post, o governo dos Estados Unidos pretendia enviar 2 representantes ao Brasil para discutir liberdade de expressão às vésperas das eleições no primeiro turno. O Itamaraty, no entanto, negou os vistos, por considerar que a visita poderia representar uma tentativa de interferência externa no processo eleitoral brasileiro. Enquanto isso, a campanha de Flávio Bolsonaro testa os limites da legislação eleitoral ao utilizar inteligência artificial para reproduzir a imagem e a voz do ex-presidente Jair Bolsonaro em peças de apoio à candidatura de Flávio. Em meio ao aumento da tensão diplomática, o governo brasileiro recebeu apoio da China. Em conversa por telefone com o presidente Lula, Xi Jinping reafirmou o compromisso de Pequim com a soberania nacional brasileira e declarou que a China apoiará o Brasil diante de qualquer tentativa de interferência estrangeira nas eleições de outubro.
0: E olha, foi autorizado o pagamento de 13 bilhões de reais referentes ao lucro do FGTS em 2025. O repórter Adrian de Almeida explica para você.
2: O valor vai ser distribuído a cerca de 138 milhões de trabalhadores que possuíam algum saldo em conta vinculado ao FGTS até dezembro do ano passado. Essa distribuição representa 89% do resultado positivo de quase 15 bilhões de reais registrado pelo FGTS somente no ano passado. O repasse dos lucros não é novidade para os trabalhadores, pois já ocorre há alguns anos. No ano passado, por exemplo, os trabalhadores receberam 95% do lucro obtido pelo FGTS em 2024. A porcentagem da divisão varia anualmente e é determinada pelo Conselho Curador do FGTS. O crédito será proporcional ao saldo individual que cada trabalhador mantinha em conta até o dia 31 de dezembro de 2025. Sobre esse valor, é aplicado o índice de acréscimo de 1,87% na rentabilidade. Todas as pessoas com contas ativas ou inativas e que apresentavam saldo positivo até o final do ano passado têm direito a receber os valores. Eles serão creditados automaticamente nas contas vinculadas até o dia 31 de agosto, com consultas liberadas por meio do site da Caixa Econômica Federal ou pelo aplicativo do FGTS. A estatal lembra, contudo, que o dinheiro depositado segue as regras tradicionais de movimentação do Fundo de Garantia, podendo ser sacado apenas em situações específicas previstas em lei, como demissão sem justa causa, aposentadoria, aquisição de casa própria, doenças graves, adesão ao saque aniversário, entre outros.
0: A ministra do STF, Carmen Lúcia, defendeu que os brasileiros protejam a democracia para impedir interferências que fragilizam o país. De Brasília, Rodrigo Vicente tem os detalhes.
3: A ministra fez uma defesa enfática do processo democrático. De acordo com ela, ninguém pode interferir ou fragilizar o país. Vamos ouvir o que ela disse.
4: Há que haver espaços como este, reuniões como essa, que dão a demonstração daqueles vetores, daqueles temas mais importantes para que a gente caminhe e fortaleça a democracia no Brasil, em todos os lugares do mundo, para que ninguém queira também interferir e fragilizar a nossa democracia.
3: Sem citar nomes ou governos, a declaração da ministra ocorre em meio às recentes tensões diplomáticas envolvendo o Brasil e os Estados Unidos, após manifestações do governo de Donald Trump sobre a política brasileira. Bem, na última semana, o Ministério das Relações Exteriores negou visto de entrada a Riley Barnes e Samuel Sanson, funcionários do Departamento de Estado norte-americano e subordinados ao secretário Marco Rubio. Eles são apontados pela imprensa norte-americana como responsáveis pela guerra cultural que a Casa Branca pretende disseminar contra governos considerados de esquerda e que tenham simpatias pelas comunidades islâmicas. Bem, segundo a reportagem do The Washington Post, os dois viriam ao Brasil para contestar o processo eleitoral e colocar em dúvida a lisura das urnas eletrônicas. Outro cenário por aqui é a crise inédita entre o Brasil e a Argentina depois das ofensas do presidente Javier Milei contra o presidente Luiz Inácio Lula da Silva e ao ministro do STF, Alexandre de Moraes. Milei chamou o presidente Lula de presidiário e o magistrado de lixo careca. O ataque contra o mandatário brasileiro aconteceu na convenção do PL, que confirmou Flávio Bolsonaro como candidato ao Palácio do Planalto. Por fim, Carmen Lúcia destacou que os compromissos com os valores democráticos exigem vigilância permanente diante de qualquer tentativa de enfraquecimento institucional. Ela reforçou ainda a importância do voto para a manutenção da democracia e diz que o futuro do país precisa ser decidido pela mão do povo.
0: E os ex-funcionários do PL Mulher, demitidos depois da saída de Michele Bolsonaro da presidência do núcleo, ganharam cargos no governo do Distrito Federal. O repórter Adrian de Almeida traz as informações.
2: A oficialização das novas nomeações foi publicada no Diário Oficial do DF. Segundo apurações da produtora da TMC Brasília, Catiellen de Oliveira, a própria ex-primeira-dama foi que articulou as contratações com a administração distrital, aproveitando da relação de amizade pessoal que ela tem com a governadora Celina Leão. Os cortes na equipe do partido haviam ocorrido depois de uma crise familiar, desencadeada por um embate público entre Michele e o senador e candidato à presidência da República, Flávio Bolsonaro. Na ocasião, a ex-primeira-dama alegou ter sido desrespeitada e humilhada, enquanto o parlamentar negou todas as acusações. A situação de racha no partido, no entanto, cedeu espaço a uma trégua na última semana, quando Michele e Flávio selaram a paz durante uma convenção do Partido Liberal. Dias antes da convenção, Flávio publicou um vídeo pedindo desculpas à primeira-dama, que horas depois aceitou. Ela também gravou um vídeo afirmando nele que existe um Brasil pronto para ser socorrido e, para isso, sentaria para conversar com Flávio sobre o futuro do país. A Convenção Nacional do PL foi realizada para lançar oficialmente a candidatura do senador ao Planalto e contou com participação de outros políticos e autoridades. A reportagem procurou o governo do Distrito Federal para obter um posicionamento oficial a respeito das nomeações publicadas no Diário Oficial, mas ainda não obteve retorno.
0: E a pesquisa Real Time Big Data mostra Eduardo Paes consolidado nas intenções de voto no estado do Rio. Mais informações com Leonardo Rezende.
5: O ex-prefeito do Rio, Eduardo Paes, do PSD, segue na liderança consolidada das intenções de voto para o cargo de governador do Rio. De acordo com a pesquisa Real Time Big Data, Paes tem 37% da preferência do eleitor no estado, muito à frente dos principais adversários, Douglas Ruas, do PL, com 16%, e Antony Garotinho, do Republicanos, com 12%. Os dois aparecem em empate técnico. O estudo foi divulgado nesta terça-feira. O número de indecisos chegou a 15%, enquanto o acumulado de eleitores que pretendem votar em branco, anular ou nem mesmo votar ficou em 11%. Eduardo Paes lidera ainda em todos os cenários ventilados pela pesquisa. No levantamento espontâneo, em que os entrevistados declaram o candidato preferido sem receber opções pré-determinadas, pontuou 14%, seguido de Ruas, 5% e Garotinho, 3%. Neste cenário, no entanto, os indecisos chegam a 59%. Nulo, branco ou nem mesmo votante, 13%. Já em um eventual segundo turno entre Eduardo Paes e Douglas Ruas, o candidato do PSD venceria por 43% a 27%. Em uma disputa direta com o Garotinho, Paes teria 44% contra 25% do ex-governador do Rio. A pesquisa Real Time Big Data ouviu 2 mil pessoas entre os dias 23 e 27 de julho. A margem de erro é de 2 pontos percentuais para mais ou para menos. O índice de confiança é de 95%. O levantamento foi registrado sob o número RJ03487-2026.
0: E a falta de educação deixou de ser apenas um problema de convivência e passou a fazer parte do comportamento de líderes políticos ao redor do mundo. Na coluna Sem Dó, o filósofo e escritor Luiz Felipe Pondé analisa como a grosseria impulsionada pelas redes sociais tem contaminado o debate público e as relações institucionais. Vamos acompanhar.
6: O Milei chutou o balde no evento do Flávio Bolsonaro, né? Xingou o Alexandre de Moraes, falou mal do Lula, quer dizer, chutou o balde, faltou com educação. A minha impressão é que, de repente, todo mundo perdeu a educação doméstica, né? E a falta de educação é uma coisa que atravessa fronteiras institucionais. Por exemplo, a falta de educação doméstica domina as redes sociais. É um monte de gente que parece que não teve mãe, não teve ninguém que ensinou a comer de boca fechada, lavar a mão antes de sentar à mesa, respeitar os mais velhos, né? Não dizer palavrão na mesa do almoço, sei lá. E veja, essa falta de respeito institucional, o Milei não tem nada que falar, mas foi convidado, inclusive, né? Mas não tem nada que falar das eleições do Brasil. É claro que a gente tem um grande líder nesse processo, que é o Trump, que não respeita nada, né? Um grosseirão. Mas o Lula, que é mais comedido, não há dúvida que é mais comedido, sabe se comportar melhor, digamos assim, em certas situações, o Lula também já chutou o balde, né? Mas chuta o balde de uma forma, às vezes, mais discreta. Mas também, como é o Lula, a tendência é sempre que quase todo mundo passe sabão. Mas ele foi em campanha do Chaves, não? Apoiou, assim, descaradamente o Maduro. Disse que o Maduro era um democrata e que estavam falando mal da Venezuela. O Lula foi visitar a Cristina Kirchner na prisão domiciliar. O Lula apoiou abertamente a Kamala Harris na campanha para presidente contra o Trump. Portanto, isso hoje, meus amigos, isso virou um traço de comportamento. A falta de educação. Ficou todo mundo agora come de boca aberta. É isso que a gente viu o Milei fazer. É isso que o Lula fez quando se meteu também em campanhas alheias. Com a desculpa sempre, que também é a mesma desculpa do Milei, que é uma questão ideológica. A verdade é que os bons modos já foram para o saco. E aí o ethos das redes sociais, que é um ethos de gente mal educada e grossa, está tomando conta do mundo.
0: Olha, num cenário polarizado em que nenhuma terceira via decola, os olhos voltam-se para o segundo turno das eleições presidenciais. Sobre isso, o TMC 360 conversou ao vivo com o professor Eduardo Green, cientista político da Fundação Getúlio Vargas. Vamos ouvir.
7: É primeiro que me parece equivocada utilizar essa expressão terceira via, porque nós não temos como comparar dois polos como se fossem equivalentes, ou seja, um polo que seria supostamente de extrema esquerda, que seria Lula, e um outro polo de extrema direita. Lula é um democrata e nós temos do outro lado uma candidatura de extrema direita que é golpista. O que eu poderia dizer é que nós poderemos, na cesta de candidatos que vão desde a extrema direita representada pelo Flávio Bolsonaro até a direita mais fisiológica ou tradicional, um conjunto de candidaturas que orbitam dentro desse grande espectro chamado de direita, de outro lado, uma candidatura de centro-esquerda, do campo progressista. Dito isso, todas as alternativas que não são as duas colocadas hoje e que despontam já desde o ano passado como mais competitivas, me parece que tem muita dificuldade de se apresentar para o eleitorado brasileiro, pelo menos no primeiro turno, na medida em que as duas grandes máquinas partidárias que nós temos hoje no Brasil, representadas pelo PL e o Flávio Bolsonaro, e pelo Lula, o PT e o governo e os seus demais aliados, conseguem se apresentar para a população não apenas como mais viáveis eleitoralmente, e diga-se de passagem, mais viáveis no sentido de ser o polo mais capaz de derrotar o polo que eu não quero que seja vencedor. Então, nesse sentido, nós temos dificuldade de que outras alternativas surjam nesse cenário, sim, para disputar o que tudo indica, uma eleição que deverá seguir sendo disputada por esses dois que hoje estão no primeiro, nos dois primeiros postos.
8: Cada um deles deve fazer para conquistar votos ou não perder votos, né? Os cenários de segundo turno colocam Lula ainda numericamente à frente de Flávio Bolsonaro, o que parece óbvio, então, de acordo com os números de primeiro turno.
7: Sim, nós temos que considerar que ser governante do país, desculpem, ser presidente significa ter mais capacidade de disposição, mais recursos de propaganda, mais obras para entregar, e, portanto, isso torna o candidato bastante competitivo. Por outro lado, Lula tem, respondendo à tua pergunta, um desafio muito grande de mostrar que ele consegue, no eventual quarto mandato, seguir sendo inovador, renovador e capaz de entregar mais para a população brasileira do que aquilo que já se tornou conquistas consideradas permanentes, como Bolsa Família, programas sociais, por exemplo. Então, o desafio de Lula é mostrar que ele consegue ter vitalidade aos 80 anos no eventual quarto mandato do PT. E, sobretudo, dialogar com segmentos que, na sociedade brasileira, têm se mostrado mais abertos a novas alternativas de vida, como a gente poderia chamar da tal da uberização da economia, né? Trabalhadores que não querem ter apoio dos sindicatos, novos segmentos sociais que têm surgido vinculados às igrejas evangélicas, historicamente um obstáculo muito grande para o PT, o público do eleitorado feminino majoritário hoje no país, que cobra mais protagonismo na sociedade. Então, são desafios que estão na órbita da candidatura Lula. Já o Flávio Bolsonaro precisa mostrar que ele não é o seu pai, mas, ao mesmo tempo, ele é uma candidatura capaz de sair da bolha bolsonarista e dialogar com setores do eleitorado de centro para se mostrar confiável de que ele não vai reproduzir um governo negacionista, um governo golpista, um governo autoritário, um governo que desmantela políticas públicas, como foi o caso do seu pai. Mas se ele fizer isso convergindo demais para o eleitorado independente do centro, ele poderá perder a sua base mais radical do bolsonarismo. Então, isso faz com que a candidatura de Flávio Bolsonaro até agora não tenha uma mensagem muito clara. Ele oscila entre esforços de se mostrar mais palatável para o eleitor de centro, que é o que tudo indica será decisivo nessas eleições, mas, ao mesmo tempo, fazendo acenos para sua base bolsonarista mais radical. E aí entra também o tema que envolve esses novos públicos da sociedade brasileira, por exemplo, um obstáculo estrutural que não apenas Flávio Bolsonaro, seu pai também teve, toda a extrema-direita no mundo tem, que é de dialogar com o eleitorado feminino, vídeo, por exemplo, a controvérsia dele com a sua madrasta, Michelle Bolsonaro, e também há um outro calcanhar de Aquiles que fez com que a candidatura de Flávio Bolsonaro perdesse a narrativa do discurso de que a sua campanha não estava envolvida em corrupção, como foram os casos que acusados do governo do PT e os casos do INSS que estariam envolvendo integrantes do governo Lula, inclusive o seu filho, porque o envolvimento com o Dark Horse, o filme financiado pelo Daniel Vorcaro, fez essa bandeira da moralidade cair por terra, e Flávio Bolsonaro tem que reconquistar uma narrativa capaz de mostrar para esse eleitor que não é lulista, que não é petista, que ele é confiável para ser uma alternativa viável para disputar a presidência da República.
9: Professor, não tomando muito do seu tempo, mas eu queria voltar e desdobrar um tema que o senhor colocou com muita felicidade na primeira resposta, que é o fato de não existir, de fato, uma terceira via, como se entende na Europa de 20 ou 30 anos atrás, né? Quando a gente falava das grandes, do nascimento das terceiras vias e tudo mais. Existe um fenômeno chamado Ronaldo Caiado, que fica estabilizado em um dígito nas pesquisas de primeiro turno, mas aparece muito bem no segundo turno. Então, matematicamente, na primeira vez que a gente olha, a gente não entende muito. Mas existe um entendimento, digamos assim, político do que pode explicar isso. Eu queria que o senhor falasse um pouquinho do segundo turno, da presença de Caiado, quase empatado com Lula.
7: Sim, o que explica isso é uma cristalizada e consistente polarização na sociedade brasileira. Em que sentido? Nós temos dois, como eu falava no início, dois grandes polos que hoje representam aquilo que são ideias, visões, sentimentos, enfim, que a sociedade brasileira revela em termos do que ela quer para governar o país. Nós temos, de um lado, aqueles que não querem que Flávio Bolsonaro ganhe, e nós temos, de outro lado, aqueles que não querem que Lula tenha um quarto mandato. Então, nesse sentido, no primeiro turno, nós vemos que a cesta de candidatos converge, como a gente está vendo, para duas alternativas. Mas no segundo turno, vale o que nós chamamos do voto estratégico. Eu não vou dar voto para alguém que eu não quero que seja presidente, portanto, eu apoiarei quem quer que seja que se oponha a ele. É isso que faz, então, com que esse antipetismo, esse antilulismo cresça e, no segundo turno, quem quer que se apresente como alternativa acabe sendo a escolha que o eleitorado faz. Nesse caso, Ronaldo Caiado, algum tempo atrás, o próprio Zema também já se apresentava numericamente capaz de enfrentar Lula. Zema desidratou muito a sua candidatura. Então, é isso que explica o fato de nós termos um segundo turno no qual as pessoas que não querem um novo mandato para Lula apoiam Caiado, poderão apoiar Flávio Bolsonaro, mas a sua opção é: eu quero que o PT esteja fora do governo a partir de 2027. Ou seja, isso explica o quê? Sociologicamente falando, nós temos um amplo espectro da sociedade brasileira que não quer mais um governo do PT, o que indica que provavelmente nós teremos essa eleição, mais uma vez, muito dividida na sociedade brasileira, possivelmente uma eleição que será decidida com uma margem muito pequena de votos, evidenciando que nós temos dois grandes blocos hoje de eleitores, duas grandes visões na sociedade brasileira, uma delas que quer mais um mandato do PT e outra que não quer o PT, seja lá quem quer que seja o presidente.
0: 10 horas mais 57 minutos.
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0: E voltamos aqui para o nosso Todo Mundo Comenta, porque mais cedo eu trouxe aqui a notícia de que a cantora Ariana Grande está processando hackers por vazamento de músicas inéditas. Ou então está sendo movida aí uma ação judicial nos Estados Unidos que busca identificar invasores que roubaram material de membros da equipe da cantora. Né, informação que eu trouxe aqui no início do resumo TMC, e com isso puxei um gancho e perguntei para você, nosso ouvinte, você já passou por algum tipo de golpe, hacker? E eu recebi mensagem aqui no WhatsApp da TMC, inclusive se você quiser também mandar a sua mensagem, é o DDD 11 972 21 1001. E tem aqui o Marcelo Andrade de Brasília falando o seguinte: boa noite Alexia e equipe TMC. Já passei por isso, clonaram meu WhatsApp e começaram a pedir dinheiro para os meus contatos. Descobri porque minha irmã me ligou perguntando se eu estava precisando de um Pix. Na hora, bloqueei a conta, avisei todo mundo e fiz um BO. Fica aí o alerta para quem estiver ouvindo também. Então, olha só, clássico golpe de WhatsApp, né? Tem também mensagem aqui da Fernanda Oliveira, do Rio de Janeiro, mandando assim: eu caí num golpe de um falso site de compras, achei que estava comprando em um eletrodoméstico ou em promoção, mas depois percebi que era uma página falsa. Entrei em contato com o banco, consegui bloquear a transação e hoje sempre compro em sites conhecidos, nunca mais. Então, olha só, fica o alerta aí também, né? Verificar sempre o endereço do site para realmente conferir se realmente é um site confiável, se não é ali um site falso que faz você comprar muitas vezes um produto que nem existe, no caso aí do golpe, né? Você já passou por algum tipo de ataque hacker também aí nas redes sociais ou com clonagem desse tipo? Manda sua mensagem aí no DDD 11 972 21 1001. Agora 11 horas em ponto.
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2: Bem, você também para mais um giro de notícias. O ministro Alexandre de Moraes deu 48 horas para a defesa de Jair Bolsonaro explicar o uso de um vídeo criado por inteligência artificial exibido na convenção do PL. O Supremo Tribunal Federal quer saber se o ex-presidente autorizou o uso de sua imagem e voz. Segundo Moraes, se houve autorização, pode haver descumprimento das regras da prisão domiciliar. Se não houve, o caso pode configurar uso irregular de deepfake na campanha eleitoral. E os Estados Unidos prorrogaram por mais um ano a ordem que declara emergência nacional em relação ao Brasil. A medida não cria novas sanções, mas mantém em vigor a base legal usada pelo governo Donald Trump para justificar ações contra o Brasil. O documento repete críticas ao governo brasileiro e ao Supremo Tribunal Federal, enquanto o Itamaraty ainda não comentou a decisão. E ex-funcionários do PL Mulher foram nomeados para cargos no governo do DF, depois da saída de Michele Bolsonaro da presidência do grupo. Segundo a apuração da TMC, Michele articulou as contratações depois da demissão da equipe durante a crise com Flávio Bolsonaro. O GDF ainda não comentou o caso. A Polícia Federal cancelou o depoimento de Flávio Bolsonaro nas investigações que apuram uma suposta calúnia contra o presidente Lula. A decisão foi tomada depois da defesa apresentar esclarecimentos por escrito. O inquérito continua em andamento e apura uma publicação feita pelo senador nas redes sociais no início deste ano. Vamos falar de economia? O Ibovespa fechou em alta de 0,7%, impulsionado pela inflação abaixo do esperado, o que aumentou a expectativa de queda dos juros no Brasil. O dólar subiu para R$ 5,12, antes da decisão do Banco Central dos Estados Unidos. No mercado de ações, a Petrobras e a Ambev avançaram, enquanto empresas de telecomunicações recuaram depois da divulgação dos balanços. No noticiário internacional, um vazamento de fósforo branco na base aérea de Osan, controlada pelos Estados Unidos na Coreia do Sul, levou à retirada preventiva de moradores da região. O alerta foi suspenso cerca de 30 minutos depois. Ninguém ficou ferido e as autoridades investigam um acidente com munições dentro da base, enquanto equipes realizam a descontaminação do local. E advogados argentinos denunciaram o presidente Javier Milei por sua participação na convenção do PL em São Paulo, onde apoiou a candidatura de Flávio Bolsonaro. A denúncia questiona o uso de recursos públicos na viagem e acusa Milei de interferência nos assuntos internos do Brasil, depois de críticas a Lula e ao ministro Alexandre de Moraes. O governo argentino ainda não se manifestou sobre o caso. 11 horas mais 3 minutos.
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2: Seguimos aqui nas nossas notícias. Existe hoje um remédio injetável que evita o HIV com eficácia perto de 100%. Sabia disso? É, então remédio tomado uma vez a cada 6 meses e mesmo assim a ONU está preocupada, porque um novo relatório da UNAIDS mostra que o mundo pode estar diante de um retrocesso na luta contra a AIDS. O motivo não é falta de ciência, viu? É falta de dinheiro e também de acesso. Cortes no financiamento internacional e menos serviços de prevenção ameaçam décadas de avanço. Mesmo com as mortes e as novas infecções nos menores números em 30 anos. Para entender melhor esses dados, a TMC conversou com o Renato Kifuri, que é médico infectologista e vice-presidente da Sociedade Brasileira de Imunizações. Vamos ouvir.
4: Sem dúvida, os números do HIV e AIDS no Brasil vêm caminhando numa média histórica de redução. Embora haja um pequeno incremento, a gente tem que sempre olhar, Mayara, para o número de testes que a gente faz. A gente tem testado muito mais e encontrado cada vez menos, ou seja, apesar de um discreto aumento do registro de número de casos nos últimos anos, a gente vem numa tendência de queda, especialmente nos últimos 15 ou 10 anos. Claro que não é uma queda tão importante, países que tinham aí incidência como países africanos, como Quênia, que tinha mais da metade da população infectada, reduziram em 80%. A gente não tem mais essa pretensão de redução tão grande assim, mas a gente precisa caminhar, sem dúvida, para melhorar esses números que ainda merecem toda a nossa atenção e nosso cuidado. Na prevenção, no diagnóstico e no tratamento. São esses três pilares que fazem com que a gente controle a epidemia do HIV. Em relação aos testes de diagnóstico, como eu falei, a gente vem incrementando o número de pessoas testadas, isso é bom. Nós, por exemplo, com esses testes praticamente eliminamos a transmissão vertical, ou seja, da mãe para o filho. A gente tinha no passado muitas crianças que nasciam infectadas de suas mães, que tinham HIV e não testavam, não tratavam. Essas crianças já nasciam, né? A gente tinha o binômio contaminado, a mãe e o filho. Hoje a gente praticamente, o AIDS pediátrico, o HIV pediátrico, ele desapareceu no nosso país. A gente conseguiu eliminar esse tipo de transmissão graças à testagem e graças ao reconhecimento e, claro, o tratamento dessa gestante. E você tocou num ponto muito importante. Ao disponibilizar medicamentos que hoje fazem com que as pessoas que vivem com HIV e AIDS não tenham mais transmissão, não tenham mais sintomas, elas negativam a sua carga viral, que nós chamamos, ou seja, não são nem mais transmissoras, isso traz essas pessoas para um outro patamar de convivência, o que é ótimo, em termos sociais, em termos até de preconceito, você tem uma vida normal desses indivíduos e, claro, que acaba relaxando muitas vezes as medidas de prevenção. Então, essa comunicação precisa continuar sendo bastante enfática e agregando essas estratégias de tratamento, de prevenção, né, através dos medicamentos novos agora que estão sendo licenciados, o chamado PrEP, né, profilaxia pré-exposição, e acabando sempre, ou reduzindo sempre, o preconceito e os mitos que tem relacionados ainda ao HIV.
5: Dr. Kfouri, Rodrigo Alvarez aqui. É correta a informação de que na América Latina vem aumentando o número de casos, o número de infecções por HIV, e se isso é fato, tem algum risco de volta de uma epidemia?
4: Olha, os relatórios das Nações Unidas, né, que foi, tem sido divulgado agora, a gente tem um aumento, né, de novas infecções, mas elas estão no menor nível nos últimos 30 anos, que a gente pode lembrar de tempos atrás, né? Aqui nas Américas, por exemplo, a gente tem dados tanto dos Estados Unidos quanto aqui da América do Sul, que a gente tem redução, 2030, a meta da OMS e da UNAIDS, seria chegar em 40 milhões de pessoas em tratamento, 20 milhões de pessoas com prevenção a antirretrovirais, ou seja, a profilaxia pré-exposição, e outras metas, né, que nós estamos falando aí em termos de redução de preconceito e de discriminação nesse mundo. Mas quando a gente olha para os números de uma maneira geral das Américas aqui, a gente tem uma redução de casos de mortes, né? Isso é um dado importante, é um número importante, aumento dos testes diagnósticos, mas ainda assim um aumento de registro de número de casos. Então, acho que a sua pergunta em relação a risco de nova epidemia, eu acho que não. Acho que a tendência nossa é de global, e aqui nas Américas não é diferente, é de cada vez testar mais, cada vez reconhecer aqueles que a gente ainda não reconhecia. Isso provoca um falso, vamos dizer, percepção de aumento de casos. Na verdade, a gente só está capturando agora diagnósticos que a gente não fazia e inserindo esses indivíduos dentro do sistema de tratamento e de prevenção. Então, os números oscilam um pouco aqui nas Américas, para cima ou para baixo, de um ano para outro, mas é muito mais fruto do aumento do diagnóstico do que um descontrole da epidemia, ao meu ver. Mas a gente precisa estar sempre monitorando esses dados e esse risco é real. A gente precisa estar sempre trabalhando nos pilares da prevenção, do reconhecimento, do diagnóstico e do tratamento.
6: Doutor Kfouri, uma pergunta que já deve ter sido feita muitas vezes para o senhor. A gente tem há muitos anos a vacina contra o HPV, mas a vacina contra o HIV não. Por que que é tão difícil os cientistas conseguirem chegar a essa vacina? E qual é a diferença? Eu estava pesquisando aqui, porque eu sempre escuto falar de prevenção, que tem um remédio para prevenir, profilaxia pré-exposição, remédios de longa duração, injeções de longa duração, como Lenacapavir. Qual seria a diferença desses remédios de prevenção para uma vacina propriamente dita?
4: Perfeito, ótima pergunta, né? A vacina, como a gente tem para diversas doenças, desde a gripe até o HPV, as meningites, são vacinas, são produtos que conseguem imitar o comportamento do vírus, enganar o nosso sistema imune, enganar no bom sentido, e fazer com que a gente produza anticorpos e permaneça com esses anticorpos. É importante que esses anticorpos sejam duradouros, para que quando de fato nós nos expusermos ao vírus, qualquer um deles, a gente já tem esses anticorpos prontos, nosso sistema imune construído, uma imunidade que não permita evitar a infecção, ou se acontecer de forma muito, muito mais leve. Então, esse é o princípio da vacina, a gente estimular o nosso sistema imunológico a produzir anticorpos e ficar, permanecer com eles para defesa futura na exposição. Os medicamentos pré-exposição, eles têm uma duração que é o período de circulação daquele produto médico, daquele medicamento no nosso organismo. Então, esses medicamentos que a gente chama de PrEP ou profilaxia pré-exposição, então se eu me exponho com facilidade, eu sou um trabalhador sexual, ou eu tenho múltiplos parceiros, eu rejeito o uso de camisinha, existe uma saída para essa população que é o uso desses medicamentos que evitam que eles tomados de maneira, aí vocês têm várias formas, de maneiras, vamos dizer, espontâneas para ocasionais, para um evento, para um fim de semana ou para um consumo eventual, para uma oportunidade de sexo desprotegido. Ou para aqueles que podem tomar ou que se expõem com mais frequência e, portanto, comprimidos orais mensais, que mantém o tempo todo protegido. E agora, mais recentemente, a injetável, que dura até 6 meses essa proteção. São avanços enormes, não é vacina, não está produzindo anticorpos, mas esses níveis que esses medicamentos alcançam são extremamente altos, ou seja, o que se mostrou foi uma eficácia elevadíssima em termos de prevenção do vírus nos indivíduos que se expõem e estão em uso desse medicamento. Claro que são medicamentos que são liberados aí de acordo com a idade, de acordo com a dose, de acordo com o indivíduo, não é comprar na farmácia e sair tomando qualquer medicamento, mas é importante que essas medicações façam parte de estratégias de prevenção do HIV, junto com o preservativo, junto com a informação, e lembrar que o preservativo ele nunca deve ser abandonado, né, Rodrigo? A gente sabe que existem diversas outras infecções sexuais transmissíveis sexualmente, né? A sífilis, a gonorreia. Então, não é prevenção só do HIV, mas clamídia, sífilis, gonorreia, HPV, diversas outras infecções sexualmente transmissíveis são preveníveis através do uso do preservativo. Então, é uma estratégia mais para o controle do HIV, mas jamais substitui o uso da camisinha.
7: Perfeita a colocação, acho que é esse recado que fica, né? As pessoas acham que preservativo é só, entre aspas, para prevenir HIV. Não, a gente tem inclusive várias doenças que estão voltando com o tempo porque as pessoas estão deixando de usar. Então fica muito, né, doutora? A gente tem visto o crescimento de casos de gonorreia, sífilis especialmente, né? Justamente porque as
4: pessoas acham... Sífilis na gestação, né, Mayara? Sífilis na gestação, acometando bebês com sífilis congênita. A gente tem visto números assustadores em relação à sífilis, uma doença que foi controlada há muito tempo e que tem voltado de forma muito importante aqui no nosso país e em todo o mundo.
2: E falando em HIV, um acordo entre a Fiocruz e a farmacêutica MSD pode ajudar na produção de um medicamento que previne casos de HIV com um único comprimido por mês. O Rafael Alves conta os detalhes.
8: Até sexta-feira, o Rio de Janeiro recebe a 26ª edição da maior conferência sobre AIDS do mundo, que acontece pela primeira vez na América do Sul. Nessa terça, a Fiocruz e uma farmacêutica, a MSD, assinaram um memorando de entendimento para a análise de um novo medicamento para a prevenção da doença. O medicamento é considerado inovador, já que seria tomado de maneira oral e uma única vez no mês. O medicamento está na fase final de testes e a expectativa é de que seja encaminhado para registros com a Anvisa e outras agências internacionais em 2027. O ministro da Saúde, Alexandre Padilha, explicou que a ideia é transferir a tecnologia da farmacêutica para a Fiocruz.
9: Se esse medicamento, né, tiver um bom resultado nos seus estudos clínicos finais, conseguir garantir o seu registro, nós vamos trabalhar para que, para ser incluído no SUS, haja transferência de tecnologia para a Fiocruz, para a Fiocruz produzir aqui no Brasil, para o SUS, aumentando a capacidade da Fiocruz de produzir, gerando emprego, conhecimento, tecnologia aqui no Brasil e segurança para os pacientes.
8: O presidente da Fiocruz, Mário Moreira, disse que a fundação tem capacidade para fabricar e distribuir o medicamento no Brasil e na América Latina.
10: Vez vencida essa etapa da validação clínica, possa entrar em produção no Brasil pela Fiocruz para atender as demandas do Sistema Único de Saúde brasileiro, que é uma demanda enorme, vocês podem imaginar, mas também para todos os países da América Latina.
8: Já a diretora médica da MSD Brasil, Márcia Abad, comemorou o acordo para que o medicamento chegue a mais pessoas.
11: Isso a gente já quer dar um passo para que a gente consiga oferecer o acesso, né? De nada vale a inovação sem o acesso. E com isso, uma das partes do memorando de intenção é que a Fiocruz participe de uma maneira mais próxima do andamento do estudo de fase 3.
8: Ao todo, 41 milhões de pessoas no mundo viviam com HIV até o ano passado, sendo 1 milhão e 700 mil no Brasil.
2: Olha só, mudando de assunto agora, o presidente Lula anunciou acordos com a Coreia do Sul nas áreas de defesa, energia e tecnologia espacial. Esse anúncio acontece depois de mais taxas impostas pelos Estados Unidos aos produtos brasileiros. Em entrevista para a TMC, o especialista em comércio exterior, Lucas Ferraz, professor da FGV e ex-secretário nacional de comércio exterior, comentou a importância de novos acordos comerciais. Vamos conferir.
12: Professor, prazer é nosso. A gente pode colocar essas conversas e esses anúncios com a Coreia do Sul nesse contexto da busca do Brasil por novos mercados, no contexto do tarifaço? A gente, desde que saiu o tarifaço, primeiro ainda, né? Desde que saiu o primeiro, a gente tem ouvido muitos setores produtivos que dizem, olha, a estratégia é pluralidade, é multipolaridade, buscar outros mercados, ser pragmático. Como é que o senhor vê essa questão?
13: Olha, Felipe, sem dúvida, a gente está num momento mais do que nunca importante para, digamos, diversificar a nossa pauta comercial. Infelizmente, como tudo acontece no Brasil, né, apenas na urgência, apenas em situações de crise, é que de fato a gente consegue se mover na direção correta, né? Isso não digamos, algo específico do comércio exterior, mas isso se reflete também em outras áreas, né, do campo econômico, debate econômico aqui no Brasil. Com certeza, né, sobretudo agora, nesse novo momento geopolítico de fragmentação internacional e desmantelamento das regras comerciais, mais do que nunca o Brasil precisa ampliar a sua rede de acordos comerciais. Vamos lembrar que o Brasil ainda é um país muito fechado ao comércio exterior. Nós temos uma rede de acordo muito exígua, muito embora nos últimos anos, né, tenhamos apresentado aí algum avanço com acordos comerciais Mercosul-União Europeia, o principal deles, Mercosul-EFTA, Mercosul-Singapura, mas ainda estamos muito distantes daquilo que seria o ideal, daquilo que seria, digamos, esperado para uma economia como o Brasil, que está entre as 10 maiores economias do mundo. Portanto, essa aproximação com a Coreia, sem dúvida alguma, é muito bem-vinda, mas ela é também, Felipe, repleta de desafios, né? Nos nossos interesses defensivos, a nossa indústria tem muita resistência a uma aproximação com a Coreia, haja vista a alta competitividade, né, do setor industrial coreano, e do nosso lado nós temos um interesse ofensivo do nosso agro, e que para eles é um interesse também defensivo, ou seja, eles são muito protecionistas no setor agrícola. Tudo isso torna essa negociação, ainda que muito importante, repleta de desafios, e eu acredito que apesar do anúncio, né, apesar desse apetite renovado, se algo acontecer, isso certamente ficará para o próximo mandato presidencial, não para esse mandato.
14: Para a gente abranger mais esse assunto, qual que é o peso econômico e geopolítico desse encontro para a gente abordar a economia, por exemplo, como você citou o agro?
13: Fernanda, a Coreia do Sul, ela está entre os 10 maiores exportadores e importadores do mundo, né? Para você ter uma ideia, a corrente de comércio da Coreia do Sul soma 1,3 trilhões de dólares, somou esse valor no ano passado. Isso é mais que o dobro da corrente de comércio brasileira. E a Coreia do Sul também, ela está entre as 10 maiores fontes de investimento externo direto do mundo. Mas apesar de toda, digamos, essa magnitude, essa potência, essa pujança econômica de um país de 51 milhões de habitantes, um quarto da população brasileira, o nosso comércio com a Coreia do Sul representa menos de 2% da nossa pauta comercial. Então é evidente que há aí um potencial a ser explorado, né? Estamos muito aquém daquilo que poderíamos estar, e a Coreia do Sul é uma fonte muito importante de tecnologia, né? Eles têm um interesse forte aqui, por exemplo, no nosso setor automotivo, temos grandes empresas aqui coreanas, né? Como a própria Hyundai, né? Como a própria Kia, e temos empresas grandes também no setor de bens de informática e tecnologia, como a própria LG, né? Como a própria Samsung. Então, de fato, há muito interesse. Agora, tem um ponto específico aí no que tange ao agronegócio, né? Existe um ceticismo, e com razão aqui do nosso lado, porque a Coreia do Sul, apesar de fazer todo esse movimento também de interesse nesse acordo comercial, eles são muito pródigos na imposição de barreiras sanitárias e fitossanitárias, né? Então, nós temos um problema histórico com eles, que é o nosso caso da carne bovina. O Brasil não consegue até hoje exportar carne bovina para a Coreia do Sul. Então, um acordo, uma aproximação seria muito importante, porque a Coreia do Sul, a propósito, é um dos maiores importadores de carne bovina do mundo. E, neste momento, ela importa carne, basicamente, dos Estados Unidos, da Austrália, países com os quais ela já tem acordos comerciais. Então, um eventual acordo comercial com o Mercosul abriria esse mercado importante para o nosso agronegócio, que é o mercado de carne bovina.
12: Professor, uma última pergunta. Nesse contexto agora de Brasil e Argentina, ou melhor, Argentina e Brasil, é uma pequena desavença, né, que começou ainda na época da Copa do Mundo. Quando se olha o Brasil em termos de comércio exterior, se olha primeiro o Brasil, ok, mas o Brasil como parte integrante e cabeça pensante e atuante do Mercosul. O senhor acha que esse tipo de ruído cria algum problema, já que, né, estamos num contexto também de Mercosul, União Europeia, aquele acordo que vem desde os anos 90 e finalmente, ainda que parcialmente, saiu?
13: Felipe, você toca num ponto extremamente importante, né? O histórico do Mercosul mostra que, se não há convergência, né, em termos de agenda internacional do Brasil com a Argentina, os temas internacionais dificilmente avançam, né? Vamos lembrar que esses três últimos acordos que foram anunciados, né, o acordo Mercosul-Singapura, o acordo Mercosul-EFTA, por exemplo, eles já estavam concluídos, né, lá em 2022, quando finalizou o governo Bolsonaro. Houve ali um esforço adicional para o acordo Mercosul-União Europeia, onde a Argentina e Brasil trabalharam em conjunto, mas também era um acordo que já estava basicamente concluído. Então, um acordo como esse, Mercosul-Coreia do Sul, ou mesmo Mercosul-China também, que foi ventilado aí essa semana pelo próprio presidente Lula, isso requereria, né, dados desafios de interesses ofensivos e defensivos, industriais e agrícolas aqui no Mercosul, uma coordenação muito grande entre Brasil e Argentina, que hoje todos nós sabemos que é um grande desafio diplomático, né? Então, por isso, além do tempo curto, estamos aí à véspera de uma eleição, temos que esperar também para ver a configuração política do Mercosul após outubro, após as eleições presidenciais aqui no Brasil. Uma eventual reeleição do presidente Lula contará com esse dificultador, porque o presidente Milei, ele também fica, pelo menos até o final do ano que vem, quando haverá eleição na Argentina, e ele pode ser reeleito. Então, a conjuntura política do Mercosul, você tem toda a razão, é um fator aí essencial para a gente avaliar, de fato, como otimistas deveremos ser em relação à possibilidade, não só da conclusão, né, de um eventual acordo Mercosul-Coreia, como da agenda de inserção internacional do Mercosul de uma forma geral, porque o Mercosul é muito rígido, ele age por consenso, né, e a propósito, esse é um grande debate hoje no próprio bloco, né, se deveríamos ou não flexibilizar as regras, mas essa é uma outra discussão. Mas você tem toda a razão. Alinhamento entre Brasil e Argentina é fundamental para o avanço da agenda internacional.
2: E o governo federal decidiu levar aos tribunais internacionais a disputa comercial com os Estados Unidos após uma nova rodada de tarifas contra produtos brasileiros. O Rafael Felitti conta tudo direto de Brasília.
15: A iniciativa diplomática tenta reverter duas medidas específicas baseadas na Lei de Comércio Norte-Americana de 1974. A primeira delas aplicou uma tarifa de 25% após uma investigação que concluiu temas como comércio digital e combate ao desmatamento. A segunda medida, que envolveu outras 60 economias, adicionou mais 12,5% de imposto sob alegação de uso de trabalho forçado. Somadas, as taxas chegam a 37,5% e atingem diretamente 16,5% de tudo que o Brasil exporta para os Estados Unidos. Segundo o Ministério do Desenvolvimento, Indústria, Comércio e Serviços, o impacto financeiro é de R$ 6,6 bilhões. Entre os principais produtos prejudicados estão máquinas, equipamentos e diferentes tipos de madeira, calçados e móveis. O Brasil argumenta que as cobranças são injustificadas e violam o Acordo Geral sobre Tarifas e Comércio, pré-definidas na OMC. Em entrevista, o ministro da Fazenda, Dario Durigan, criticou os argumentos dos Estados Unidos para taxar o Brasil e acusou Washington de interferência externa por supostamente usar a medida para ajudar a campanha de Flávio Bolsonaro ao Palácio do Planalto. Este pedido de consultas é a primeira fase formal do sistema de solução de controvérsias da OMC, onde os países buscam uma solução negociada antes de uma eventual abertura de um painel para analisar o caso de forma definitiva. Mas a gente sabe que, dentro desse caso, mesmo que um painel defina que os Estados Unidos estão errados e que o Brasil peça depois a retirada das tarifas, a gente sabe que o governo norte-americano pode não respeitar essa decisão, até porque a OMC, a gente pode dizer que ela está enfraquecida ali nos últimos anos também, muito por conta da atuação dos Estados Unidos.
2: Saindo um pouquinho agora da política, olha só, a morte da capitã Michele Leão Azevedo segue em investigação. O André Rocha traz as últimas atualizações.
16: A Polícia Civil fez uma perícia na tarde de terça-feira no apartamento onde morreu a capitã da Polícia Militar, Michele Leão Azevedo, de 41 anos. O imóvel fica no bairro Palmares, na região nordeste aqui de Belo Horizonte. Os investigadores do Departamento de Homicídios buscam novos elementos para esclarecer as causas da morte, ocorrida no último dia 20 de julho. Michele chegou a dar entrada sem vida e com diversas lesões no Hospital Odilon Beres, em Belo Horizonte. O marido da vítima, o sargento da PM Eduardo Abner Pereira de Oliveira, de 37 anos, está preso preventivamente sob a suspeita de envolvimento no caso. A Polícia Civil informou que o processo corre sob segredo de justiça, por isso não pode dar mais detalhes. O fato é, o sargento assumiu que os dois beberam, consumiram bebidas alcoólicas, que a mulher, de acordo com ele, caiu de uma escada, que depois os dois dormiram e quando ele acordou, Michele já estava sem vida. A Polícia Civil acredita em feminicídio, que o sargento matou a capitã.
2: E um consultório odontológico no Meier virou alvo de uma operação da Polícia Civil após um homem atuar como falso dentista no local. A repórter Beatriz Trindade tem as informações.
17: Um homem foi preso em flagrante enquanto fingia ser um cirurgião dentista e atendia pacientes em um consultório no Meier, na zona norte do Rio. Segundo a investigação, o caso começou depois de uma denúncia anônima encaminhada pelo Conselho Regional de Odontologia à Polícia Civil. A partir dessas informações, os agentes começaram a monitorar o suspeito. A delegada Muriel Menezes afirmou que a perícia confirmou que o local funcionava normalmente como uma clínica odontológica há cerca de 2 meses.
18: Ele que se apresentava como dentista para os pacientes e também para os funcionários do local, ele na verdade estava trancado na faculdade de medicina odontológica, ele não era formado, ele comprou a clínica aproximadamente 2 meses e estava atuando como se dentista fosse.
17: Em depoimento, uma das vítimas informou que já tinha quitado uma parte do procedimento com uma quantia de R$ 2.300. Durante a ação, os agentes também apreenderam medicamentos com prazo de validade vencido. O homem foi preso pelos crimes de estelionato e exercício ilegal da profissão de cirurgião dentista. Depois do registro da ocorrência, ele foi encaminhado ao sistema prisional e permanece à disposição da justiça.
2: E um golpe aplicado em plena orla de Copacabana acendeu um alerta para turistas e moradores que frequentam a praia. Um homem foi preso suspeito de enganar um estrangeiro durante a compra de uma bebida e fazer cobranças muito acima do valor combinado. A repórter Luísa Rodrigues explica.
19: Uma caipirinha anunciada por R$ 40 acabou gerando uma cobrança de R$ 8.500 no cartão de um turista polonês em Copacabana, zona sul do Rio. O golpe aconteceu na tarde desta segunda-feira e terminou com a prisão em flagrante de um homem suspeito de estelionato. Segundo a Polícia Civil, além da cobrança de R$ 8.500, o cartão da vítima ainda foi usado em outras três tentativas de transação, que somavam mais de R$ 34 mil, reais, mas foram recusadas pela operadora. Com as características informadas pelo turista, policiais da Delegacia Especial de Apoio ao Turismo localizaram Giovanni Moisés da Silva dos Santos, na altura do posto 3 de Copacabana. Ele foi reconhecido pela vítima e levado para a delegacia, onde foi autuado em flagrante por estelionato. De acordo com a Polícia Civil, o suspeito já possui antecedentes por porte de drogas. As investigações continuam para identificar outras possíveis vítimas e verificar se ele agia com outros integrantes do esquema.
2: E olha que raridade. Um motorista saiu ileso das ferragens depois de um grave acidente em Minas Gerais. Quem conta essa história é o André Rocha.
16: Nós temos aqui a definição de milagre. O carro fica completamente destruído. Não dá nem para identificar qual que é a marca do veículo. O homem, no entanto, motorista, ele sai das ferragens

0: Então, mas a faixa já foi totalmente liberada, os carros foram retirados, assim como as carretas. É a verdadeira definição, como eu disse, de milagre. Esse homem nasceu de novo.
1: 11 horas mais 31 minutos.
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1: 11 horas mais 35 minutos e vamos pro nosso quadro, tem música chegando. É, falando aqui de Lollapalooza. Abriu já as suas vendas antecipadas para a edição de 15 anos, sem line-up divulgado ainda, viu? Mas para você que sempre bate ponto ali no Lollapalooza, já tem então vendas abertas. Ela, então o festival chega, no caso, a sua 14ª edição em 2027 e celebra 15 anos de história no país, com um anúncio que segue uma tradição já conhecida. Os ingressos chegam antes do line-up, ou seja, antes de você saber quem de fato vai cantar no show, quais as bandas que estarão ali presentes. Então, a partir do meio-dia, do dia 4 de agosto, que cai ali, então, numa terça-feira que vem, o público poderá garantir o Lollapass, válido para os 3 dias do festival, no site oficial da Ticketmaster Brasil, ou na bilheteria física do Shopping Ibirapuera, em São Paulo. O evento acontece em 19, 20 e 21 de março de 2027, no Autódromo de Interlagos. Então, os ingressos estão à venda em 3 setores. Você pode conferir ali, de acordo com as informações

0: constam na Ticketmaster Brasil, né? Ainda não temos divulgado aqui os cantores que estarão presentes na edição do ano que vem. Mas lembrando que mais de 160 nomes internacionais fizeram sua estreia no Brasil pelo evento, né? Entre eles, Billie Eilish, Olivia Rodrigo, SZA também. Então, sempre o festival traz aqui atrações internacionais e nacionais também muito boas. A gente atualiza aqui ao longo da nossa programação, caso saia, quando sair, então, esse line-up para você saber, ficar informado de quais serão as atrações para o ano que vem. E olha só, falando agora de Elvis Presley, o legado do Elvis, um dos maiores ícones da história da música mundial, será celebrado em grande estilo no Brasil. Tudo isso a partir de outubro deste ano, com a turnê internacional Elvis in Concert, que passará por 6 capitais brasileiras. E também a exposição Elvis, direto de Graceland, considerada uma das maiores já realizadas fora da famosa residência do artista nos Estados Unidos. A programação antecipa as homenagens mundiais, porque ele vai completar 50 anos de morte. Então, toda essa celebração promete reunir fãs de diferentes gerações em uma experiência imersiva, repleta de música, emoção e relíquias históricas. Porque vai ter o espetáculo Elvis in Concert, recriando ali fielmente os lendários shows do cantor, utilizando imagens restauradas em alta definição e áudio remasterizado. Nos telões, Elvis aparece cantando seus maiores sucessos, enquanto uma orquestra de 30 músicos, então, estarão ao vivo ali com todos os arranjos originais para você ter, então, um pouco dessa experiência. O diferencial da turnê é a participação especial de Jerry Jeff, lendário baixista da TCB Band, grupo que acompanhou Elvis entre 1969 e 1977. Aos 85 anos, o músico virá ao Brasil para integrar todas as apresentações, tornando o espetáculo ainda mais especial para os admiradores do artista. Então, Jerry Jeff é considerado um dos maiores baixistas da história do rock. Além de acompanhar Elvis em seus anos mais marcantes, também gravou e excursionou nomes como Bob Dylan, Neil Diamond e Roy Orbison. Então, seu currículo inclui ainda participações em dois clássicos absolutos, ali do The Doors, A.L.M., Woman e Riders on the Storm. Dividido em dois atos, o espetáculo percorre diferentes fases da carreira do rei do rock, com mais de 35 músicas, formato que vai conquistar de fato aí os fãs. Fica aí então esta recomendação. Mas além disso, né, muitas comemorações envolvendo Elvis Presley. Além dessa turnê, temos aí uma exposição que vai trazer mais de 400 peças originais. Então, o Brasil receberá a exposição Elvis direto de Graceland, considerada uma das maiores coleções oficiais já enviadas para fora dos Estados Unidos. A mostra estreia no dia 2 de outubro de 2026 no Multiverso Experience, localizado no Cais Embarcadeiro, em Porto Alegre. Então, com aproximadamente 1.000 metros quadrados, a exposição reunirá mais de 400 objetos originais, vindo diretamente ali dos arquivos de Graceland. Então, entre os objetos, teríamos ali disponíveis o uniforme militar do Elvis, uniforme de futebol americano, joias, roupas de uso pessoal, instrumentos musicais, roteiros também originais de filmes de Hollywood, prêmios, até a Ferrari Dino dele, né, a GT4 de 1975, vai estar disponível ali. Então, muitos produtos licenciados, produtos ali originais que fizeram parte da vida e cotidiano de Elvis Presley. Fica então essa recomendação. Em breve teremos aí, vindo ao Brasil, toda essa comemoração envolvendo shows e também exposição oficial vindo de Graceland, falando então do rei do rock, né? Falando de Elvis Presley, ele que nasceu ali no Mississippi, nos Estados Unidos, é considerado um dos maiores nomes da história da música, ficou inclusive conhecido como o rei do rock. E foi responsável por ajudar a popularizar o rock nos anos 50, misturando influências de blues, country e gospel. Lembrando que ele também bebeu da fonte muito da cultura negra, do rock and roll, que veio um pouco dessa cultura, mas ele acabou tendo ali um pouco de sua voz, seu jeito de dançar e seu visual projetados, o que mudou a cultura pop para sempre. Né? Mas ele traz bastante dessa influência do blues, do country e do gospel, da música preta dos Estados Unidos. Então, muitas músicas ali famosas dele, né? até relação com o cinema, ele que estrelou mais de 30 filmes, principalmente musicais também. É, um dos mais conhecidos é o Blue Hawaii, de 1961, que ajudou a consolidar sua imagem como astro do entretenimento. Foi convocado, como eu disse aqui, teve um item da lista aí de objetos dele, que estava previsto ali para essa exposição, que é uma farda militar, né? Ele foi convocado para o exército dos Estados Unidos, serviu ali na Alemanha Ocidental por cerca de 2 anos, mesmo no auge da fama, cumpriu o serviço militar, algo que aumentou sua popularidade com parte do público. Mas depois ele retomou a carreira musical, como a gente já sabe, trazendo ali inclusive um comeback especial que moldou ali e trouxe o Elvis Presley de volta ao rock depois de um período dedicado ao cinema. Não tem como falar de músicas como Can't Help Falling in Love with You, né, e várias outras também. Ele que ganhou também 3 prêmios Grammy, todos por trabalhos ligados ao gospel, um estilo que tem grande influência na sua formação, misturando vários estilos, né? Elvis Presley era um pouco de tudo. Então, fica aí realmente essa comemoração e celebração aí da vida do artista. E ainda no nosso Tem Música Chegando, vamos falar de Anitta. É a Anitta que lançou a sua segunda continuação, então, segunda parte do álbum Equilibrium, tradução de equilíbrio, né? E recebeu ali primeiras indicações a prêmios internacionais pelo álbum. Então ela lançou a segunda parte do projeto na semana passada e já começou a colher os frutos do primeiro disco. A brasileira conquistou 4 indicações aos prêmios Juventude 2026, lista divulgada na manhã de hoje, concorrendo a prêmios de grande destaque, como o álbum do ano e a artista feminina. Além de disputar o troféu principal de álbum do ano por Equilibrium e o título de artista Premiums Juventude Feminina, a cantora marca presença em mais 2 categorias. Sobe o som.
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0: É a música do segundo, a segunda parte aí do Equilibrium, agora que você ouve. Então, olha só, ela concorre em Girl Power pela colaboração na faixa Choca Choca, que tem ali a participação da Shakira, e também em Melhor Canção Pop com o single Pinterest, que é cantada ali em espanhol. Então a colaboração com Shakira está presente na primeira parte do álbum. A faixa foi apresentada ao vivo pela primeira vez em Copacabana, inclusive, quando a colombiana foi a estrela do evento Todo Mundo no Rio e chamou a Anitta ao palco. Então, aguardando, né, essas premiações, será que a Anitta leva? Será que a Anitta também será indicada aí ao Grammy também por esse álbum, que tem sido muito elogiado pela crítica, trazendo ali componentes muito internos e íntimos da Anitta, diferente de toda a outra discografia dela anterior, como o Funk Generation e outras músicas também, que estavam mais ligadas a uma coisa mais da indústria, né? E nada muito atrelado a uma questão mais profunda, como a gente vê neste álbum novo dela, né? Trazendo também características não só profundas e de dilemas da vida, como equilibrar a parte profissional, a parte do trabalho e tudo que envolve a vida, né? Mas também ali falando sobre a religião, a fé, a religião de matriz afro-indígena, afro-brasileira, né? E sempre trazendo ali bastante respeito a essas religiões também, num projeto bem intimista, vale a pena conferir. E tem mais música chegando agora com Miley Cyrus. Tô falando da Hannah Montana, que não é mais Hannah Montana. Ela confirmou que seu 10º álbum de estúdio tá pronto e revela detalhes do projeto. Depois de assinar então com a Atlantic Records, selo pertencente ao grupo Warner Music, Miley Cyrus se prepara para lançar um novo álbum, que segundo o artista já tá totalmente pronto, viu? Em uma entrevista exclusiva para a edição de verão da revista Wonderland Magazine, conduzida pela atriz Daryl Hannah, a cantora revelou que o 10º disco de sua carreira será composto por 10 faixas, que traduzem seu momento de maturidade e felicidade pessoal. Novidade, o sucessor de Something Beautiful, que é um álbum experimental que ela lançou em 2025, uma pegada bem diferenciada, foi gestado em um processo criativo que a própria cantora descreveu como singularmente fluido. Ao contrário de projetos anteriores, Miley contou que começou a produção já com a estrutura definida, sem se desviar do plano inicial. Então, abre aspas, comecei com a lista de faixas e nunca me desviei dela. Eu sabia que seriam 10 músicas, eu tinha uma ideia geral do som e do conceito, e isso me deu uma bússola muito forte, descartou então a cantora, né? Então, conceitualmente, o trabalho gira em torno do amor em suas diferentes camadas, refletindo tanto sua nova fase romântica ao lado do noivo e também colaborador Max Morando, quanto à evolução do seu relacionamento consigo mesma. É, então ela fala ali que é uma história de amor, mas histórias de amor nunca são unidimensionais, elas são sempre complexas, e realmente o amor é algo complexo, né? Então um amor pacífico se tornou um tema recorrente, não apenas o amor que compartilho com outras pessoas, mas o amor que encontrei em mim mesma, disse então a cantora. Para além da sonoridade, Miley já adiantou também que a identidade visual do projeto já está desenhada na sua mente, né? Então ela diz ali que mesmo antes de gravar o disco já sabia algumas coisas, sabia que a cor seria vermelha, então fica aí já o spoiler, e sabia que usaria um chapéu de couro, então já tinha uma noção um pouco da identidade visual que teria então essa nova fase, essa nova produção musical que vem aí, né, prevista, sem data de previsão, não temos previsão ainda do lançamento, mas já praticamente pronto, só falta ir ao ar aí, então a gente aguarda esse lançamento, a gente traz aqui no Resumo TMC. 11 horas mais 47 minutos.
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0: E olha que bacana, o cantor e compositor Toquinho completou 80 anos neste mês de julho. Está em cartaz o documentário sobre a própria vida do artista, viu? Então, tô falando do documentário Toquinho, Encontros e um Violão, que é uma coprodução entre Brasil e Itália e tem o músico como narrador da própria história, contando desde a infância em São Paulo até as parcerias com Vinícius de Moraes, Chico Buarque e Jorge Benjor. Para saber um pouco mais dessa produção, os apresentadores do Link TMC conversaram com a Érica Bernardini, que é cineasta e diretora do documentário. Vamos conferir esse papo.
3: O Toquinho, esse documentário, ele nasceu justamente porque eu vivo nesses dois países, né, Brasil e Itália, e eu faço um festival de cinema italiano no Brasil, que existe esse ano completo há 21 anos, e aí na Itália, com amigos, enfim, falavam, eu sou produtora também, por que a gente não faz um trabalho com um músico brasileiro conhecido na Itália, principalmente internacionalmente, e obviamente veio a imagem já do Toquinho. Eu, quando pequena, eu lembro que na Itália já tinha anúncios grandes do nome dele, anunciando para os shows, enfim, que ele fazia por lá. Ele é muito amado lá, em muitos outros países, mas a Itália é sempre muito especial para ele. E aí nasceu essa vontade, acabei conhecendo ele, uma pessoa incrível, e aí surgiu esse documentário que daria para... coisa que tem um toquinho bacana, mas a gente fez esse compacto, digamos, alguns dos momentos da carreira desse grande talento que é o Toquinho.
4: Érica, pegando como tema aí Brasil e Itália, a Itália é muito presente na obra do Toquinho, se eu não estou enganado, acho que desde o começo, começando lá pela Casa, que é uma música italiana, que ele fez uma versão em português, ou é o contrário? Existe uma versão em italiano depois, né? É uma música que a gente conhece, uma versão bastante famosa em italiano também.
5: Aquarela também?
4: Quanto, né, dessa relação...
5: Hã? Aquarela também, se eu não me engano, é uma canção também italiana. A versão original é italiana.
4: Conta um pouquinho dessa relação Toquinho-Itália, Érica.
3: Na verdade, o Toquinho, ele praticamente, o nome forte Toquinho, ele nasce na Itália. Até por isso, ele fala disso no documentário, que as coisas principais que aconteceram com ele foi na Itália. Primeiro com Vinícius, que ele fez, enfim, shows por lá, depois surgiu o disco, que até hoje é encontrado, é solicitado. Ele foi o primeiro cantor brasileiro a ganhar um disco de ouro fora do país. Ele fez esse trabalho com a grande cantora italiana, ícone, que é Ornella Vanoni, que faleceu infelizmente ano passado. Ela que levou a bossa nova para a Itália, junto com Vinícius e Toquinho. E depois, mais para frente, ele, junto com um compositor italiano, eles escreveram a canção Aquarela. Aquarela foi um grande sucesso na Itália, foi primeiro feito em italiano e depois ele traduziu por português, mas participou do grande festival de Sanremo, que é um dos festivais mais importantes do mundo de música, enfim, naquela época era muito importante, e aí sim ele acabou sendo, e depois aqui.
0: Muito bom. Agora, a Érica, o Toquinho, como a gente falou, completou 80 anos recentemente. E, gente, o Toquinho é um cara muito gente boa. Eu nunca esqueço que um dia eu tava com um amigo meu, a gente foi num restaurante e o Toquinho tava lá tocando violão. A gente sentou na mesa pra trocar ideia com o Toquinho. E o Toquinho, como se conhecesse a gente de anos, contando história. E aí eu te pergunto, como foi selecionar momentos, os principais momentos da carreira dele? Ficou muita coisa boa de fora? Pode ser que role talvez uma sequência, porque eu imagino que não caiba, óbvio, né? Não cabe a história dele ali em pouquinho tempo de um documentário, de um filme. Como é que foi esse processo, assim, de parece que você tem um filho, você não pode cortar cena, aí vou ter que cortar tal história. Como é que foi essa escolha, Érica?
3: Foi terrível. Eu fiquei... A primeira entrevista que eu fiz com o Toquinho para esse documentário, a gente ficou mais de 2 horas no estúdio, onde ele contava as histórias e cantava, e parecia que só tinha passado 20 minutos. E depois disso, com as pessoas, outras pessoas que apareceram no documentário, que deram a oportunidade de falar sobre ele, aí o primeiro corte teve 3 horas, porque estava muito difícil cortar, estava muito difícil... compactar tudo aquilo que é Toquinho, e obviamente é uma pincelada da carreira dele. E aí eu fiquei no estúdio com ele para a edição final, 5 horas no estúdio junto com o Toquinho, para tentar dizer isso fica, isso vai ter que sair. Foi um trabalho extremamente prazeroso, foi um trabalho incrível. A presença do Toquinho é difícil, né? Porque ele tem muitos compromissos, mas quando a gente está junto, praticamente o dia que você falou, sentar, cantar, contar histórias. Ele é um grande contador de histórias, por isso que o documentário é ele que narra, porque teria que ser assim. Quando você vai num show dele, ele conta as histórias e aí conta as músicas contam um pouco das homenagens que ele fez durante aí a vida, e eu tive a honra de participar disso, de trazer um pouco do Toquinho, arranjador, compositor, esse grande músico, mas também uns hobbies que ele gosta, que é o futebol. Trouxe ele também, como é que ele foi comentarista de futebol, a sinuca, enfim, é uma pitada de tanta coisa boa que o Toquinho sabe fazer.
5: Legal, Érica. A gente está vendo aí na tela, eu passei aqui para nossa produção, olha você falando sobre o futebol. Essa foi a primeira entrevista da minha vida como jornalista. Eu tinha 17 anos, tinha acabado de entrar na faculdade, e o Toquinho me recebeu na casa dele, no apartamento no Campo Belo, pertinho do aeroporto de Congonhas. Meu pai conhecia o empresário dele na época, não sei se era o Fred Rossi ou o Genildo Fonseca, meu pai sempre ligado à música e conhecia o Toquinho também. Ele foi de uma simpatia comigo, e aí o craque nunca morre. Ele falando dos grandes ídolos do futebol, na época já se falava, o futebol não é mais como antigamente, isso em 94, e ele falava, o craque nunca morre. Meses depois disso, o Brasil foi campeão do mundo em 94. Essa entrevista eu fiz para Corinthians em Revista, uma revista que era publicada pelo Corinthians na época. Agora, enquanto você falava, Érica, a gente via imagens também de grandes músicos. Apareceu o Ivan Lins, que é outro gigante da nossa música, Andreas Kisser, né, guitarrista de Sepultura. Quem são os personagens que participam desse documentário e a importância do Toquinho para todos eles, Érica?
3: Então, a gente trouxe bastantes nomes aí conhecidos, a própria Ornella Vanoni, que está aparecendo aí, que, como eu falei, é um ícone da canção italiana, ela que levou a bossa nova para a Itália e fez grande sucesso. É o disco que eles fizeram os três juntos, Toquinho, Vinícius, e a Ornella ainda está em catálogo, é uma coisa incrível. Depois eles levaram o trabalho para crianças também. Esse é o irmão dele, o João Carlos, que é uma pessoa maravilhosa. Eu trouxe um pouco desse... O próprio Rivelino falando dessa paixão dele pelo futebol. Eu trouxe um pouco de pessoas de campos diferentes, né? De setores diferentes. Nós temos um maestro também, justamente para mostrar o quanto o Toquinho continua agradando gerações e o quanto que ele transita por gêneros e agrada gerações, né? Antes eram os avós, os pais, hoje já são as crianças, tanto é que eu trago a menina cantando Aquarela, que é uma música, embora adulta, uma música complexa, é uma música que agrada muitas crianças, e fora todo o trabalho que ele fez aí junto com Vinícius e outros para as crianças, né? Enfim, tem um pouco de tanto. E você falou do Corinthians, mostrou aí Corinthians, né? Sua primeira entrevista com ele, inclusive. E eu falo que o Toquinho, ele é quase perfeito, né? Sabe que eu sou italiana, então. Eu falo, todo homem tem um defeito na vida. E o Toquinho, o defeito dele é ser corintiano.
0: Então, muito legal esse documentário. Fica aí a dica para você que gosta de música popular brasileira. Cantor e compositor Toquinho completando 80 anos. Uma vida aí de música e narrando a própria trajetória ali com várias parcerias ao longo da vida e também com as suas músicas autorais. Bom, e com isso eu me despeço de vocês. Vamos desacelerando aqui a nossa programação. Esse foi o nosso resumo TMC. Não se esqueça, Transamérica agora é TMC com muita informação, jornalismo, dinamismo, cultura, esporte e interação com você, nosso ouvinte. Ou seja, uma programação completa, 360 para você, também com os nossos quadros aqui, falando de música, de curiosidades e também atualizando você sobre o noticiário da política e tudo que rolou, então, nesta terça-feira, dia 28. Então, nos vemos agora na quinta-feira, às 10 horas da noite, neste mesmo bate-canal aqui na TMC. Quem escuta sabe. Um beijo, boa noite.

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1: Muito bom dia, uma ótima quarta-feira para você que sintoniza a TMC. Hoje é dia 29 de julho. Seja muito bem-vindo e muito bem-vinda ao Amanhã TMC. Eu sou o Diego Andrade e eu te faço companhia ao vivo até as 5 da manhã. Aqui no Amanhã TMC você fica por dentro de tudo o que aconteceu de mais importante no noticiário do Brasil e do mundo, além de saber das primeiras notícias que vão impactar aí a sua quarta-feira. 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O meu muito obrigado a você que sintoniza a TMC. O WhatsApp está aberto para você participar, manda sua mensagem, comenta sobre as principais notícias do Amanhã TMC no 119-7221-1001. 119-7221-1001. Vamos agora às principais manchetes do programa de hoje. Ministro Alexandre de Moraes deu 48 horas para a defesa de Jair Bolsonaro explicar o uso de um vídeo criado por inteligência artificial exibido na convenção do PL. O Supremo Tribunal Federal quer saber se o ex-presidente autorizou o uso da sua imagem e voz. Segundo Moraes, se houver autorização, pode haver descumprimento das regras da prisão domiciliar. Se não houver, o caso pode configurar uso irregular de deepfake na campanha eleitoral. Os Estados Unidos prorrogaram por mais um ano a ordem que declara a emergência nacional em relação ao Brasil. A medida não cria novas sanções, mas mantém em vigor a base legal usada pelo governo Donald Trump para justificar ações contra o Brasil. O documento repete críticas ao governo brasileiro e ao Supremo Tribunal Federal, enquanto o Itamaraty ainda não comentou a decisão. Ex-funcionários do PL Mulher foram nomeados para cargos no governo do Distrito Federal após a saída de Michele Bolsonaro da presidência do grupo. Segundo a apuração da TMC, Michele articulou as contratações após a demissão da equipe durante a crise com Flávio Bolsonaro. O GDF ainda não comentou o caso. A Polícia Federal cancelou o depoimento de Flávio Bolsonaro na investigação que apura uma suposta calúnia contra o presidente Lula. A decisão foi tomada após a defesa apresentar esclarecimentos por escrito. O inquérito continua em andamento e apura uma publicação feita pelo senador nas redes sociais no início deste ano. O Ibovespa fechou em alta de 0,7%, impulsionado pela inflação abaixo do esperado, o que aumentou a expectativa de queda nos juros no Brasil. O dólar subiu para R$ 5,12 antes da decisão do Banco Central dos Estados Unidos. No mercado de ações, Petrobras e Ambev avançaram, enquanto empresas de telecomunicação recuaram após a divulgação de balanços. No noticiário internacional, um vazamento de fósforo branco na base aérea de Osan, controlada pelos Estados Unidos na Coreia do Sul, levou à retirada preventiva de moradores da região. O alerta foi suspenso cerca de 30 minutos depois. Ninguém ficou ferido e as autoridades investigam um acidente com munições dentro da base, enquanto equipes realizam a descontaminação do local. Advogados argentinos denunciaram o presidente Javier Milei por sua participação na convenção do PL em São Paulo, onde apoiou a candidatura de Flávio Bolsonaro. A denúncia questiona o uso de recursos públicos na viagem e acusa Milei de interferência nos assuntos internos do Brasil após críticas a Lula e ao ministro Alexandre de Moraes. O governo argentino ainda não se manifestou sobre o caso. Muito bom dia a você que sintoniza a TMC. Vamos à previsão do tempo para todo o país nesta quarta-feira. Curitiba, o dia é nublado, mas o sol também aparece. Pancadas de chuva à tarde e à noite. Máximas de 21 e mínimas de 15 graus. Em São Paulo, o dia começa com sol. Nuvens aparecem à tarde. À noite, podem ocorrer pancadas de chuva. Máximas de 30 e mínimas de 17 graus. No Rio de Janeiro, o dia é perfeito para quem quer ir para a praia, viu? Sol o tempo todo e sem chuva. Máximas de 35 e mínimas de 17 graus. Belo Horizonte, o dia é ensolarado e não chove. Máximas de 29 e mínimas de 15 graus. Em Brasília, o sol aparece entre nuvens. Não chove. Máximas de 29 e mínimas de 16 graus. Para finalizar em Recife, o dia de sol com chuvas de manhã e diminuição da nuvem de nuvens à tarde. Máximas de 30 e mínimas de 22 graus. Milhões de brasileiros vão ganhar mais tempo para tentar colocar as contas em dia. O governo decidiu prorrogar o Desenrola Brasil até o dia 31 de agosto, mantendo as mesmas regras do programa. Quem traz os detalhes é o Adrian de Almeida, direto de Brasília.
2: O governo federal decidiu estender por mais um mês o prazo do Desenrola Brasil, programa criado para ajudar brasileiros a renegociar dívidas com bancos. A nova data para encerramento será no dia 31 de agosto. A decisão foi anunciada pelo ministro da Fazenda, Dario Durigan, que afirmou que a prorrogação foi definida junto com o presidente Lula para dar mais tempo aos consumidores que ainda precisam regularizar a situação financeira. Segundo o ministro da Fazenda, Dario Durigan, a medida não terá impacto financeiro para o governo federal e não será necessário liberar novos recursos para manter o programa funcionando.
3: Esse prazo adicional vai ser importante, inclusive, para que as pessoas que hoje estão tentando acessar os programas de moto, de carro, para trocar sua moto, trocar seu carro, possam resolver eventuais pendências que tenham nos bancos previamente, que é usar o desenrola, para depois se enquadrar nas condições para as operações de carro e moto também poderem fazer jus a essas obrigações. Não tem impacto econômico do ponto de vista do Tesouro Nacional, do governo. Os recursos que foram mobilizados, eles são suficientes para usar esses 30 dias para as novas renegociações.
2: De acordo com o ministro, a ampliação do prazo pode ajudar principalmente pessoas que precisam limpar o nome antes de buscar novos financiamentos, como a compra de veículos. Durigan também informou que as regras seguem as mesmas já divulgadas no início da iniciativa. Até agora, mais de 9 milhões de famílias foram atendidas pelo Desenrola Brasil. Segundo o governo, a prorrogação até 31 de agosto deve aumentar o número de pessoas beneficiadas pelo programa, que ajuda consumidores a renegociar dívidas.
1: Uma pesquisa divulgada nesta terça-feira mostra como está a disputa pelas duas vagas do Rio de Janeiro ao Senado. A repórter Beatriz Trindade tem os detalhes.
4: O ex-prefeito do Rio, Marcelo Crivella, do Republicanos, e a ex-governadora Benedita da Silva, do PT, aparecem numericamente na frente na disputa pelas duas vagas do Rio de Janeiro ao Senado. Esses cenários foram analisados pela pesquisa Real Time Big Data, esse estudo que foi divulgado nesta terça-feira. No primeiro cenário, que consolida os primeiros e o segundo voto dos entrevistados, Crivella surge com 17% contra 14% de Benedita. Na sequência, Carlos Portinho, do PL, e Pedro Paulo, do PSD, surgem com 13%. No segundo recorte, o ex-prefeito segue na frente com 19%, enquanto Benedita aparece no ranking com 15%. Portinho e Pedro Paulo configuram 14%. Nas eleições de 2026, cada eleitor vai poder votar em dois candidatos ao Senado. Por isso, os percentuais divulgados nesta terça-feira representam um total de citações de cada pré-candidato e candidato, considerando as duas intenções de voto. A pesquisa Real Time Big Data ouviu 2 mil pessoas entre os dias 23 e 27 de julho. A margem de erro é de 2 pontos percentuais para mais ou para menos. O índice de confiança é de 95%. Os números completos você encontra no nosso site tmc.com.br.
1: O ministro da Justiça e Segurança Pública, Wellington César Lima e Silva, decidiu manter o sigilo de 100 anos sobre os registros de visitas recebidas por Daniel Vorkaro durante os 3 meses em que o dono do Banco Master ficou detido em uma sala da Superintendência da Polícia Federal em Brasília. Direto de Brasília, Rodrigo Vicente tem mais informações.
5: A justificativa é preservar informações consideradas pessoais relacionadas à intimidade e à vida privada de Daniel Vorkaro e também das pessoas que o visitaram. Bem, os dados foram solicitados pela coluna da jornalista Malu Gaspar do jornal O Globo. Daniel Vorcaro, a gente lembra, foi transferido para a Superintendência da Polícia Federal aqui em Brasília em março deste ano, enquanto tentava negociar um acordo de colaboração premiada. Após o fracasso das negociações, o banqueiro foi encaminhado no mesmo mês para o 19º Batalhão da Polícia Militar aqui do DF, conhecido como Papudinha. Bem, a Polícia Federal e a ouvidoria do Ministério da Justiça, posição inclusive confirmada pelo ministro Wellington César, alegam que os registros envolvem dados pessoais protegidos por informações de privacidade, honra e imagem. Bem, assim como a Polícia Federal e o Ministério da Justiça, o presidente do Senado, Davi Alcolumbre, também tem negado o acesso a informações que, segundo especialistas, seriam de interesse público. Para isso, o Senado tem recorrido à Lei Geral de Proteção de Dados, a LGPD, e a um decreto que regulamenta a Lei de Acesso à Informação de 2012 e que protege informações pessoais relacionadas à intimidade, à vida privada, à honra e à imagem mantidas por órgãos públicos.
1: As articulações para a disputa pelo governo do Rio avançam com a definição dos primeiros nomes que estarão nas urnas em outubro. Além das chapas para o executivo, partidos também começam a fechar as listas de candidatos ao legislativo e os apoios para a corrida estadual. A repórter Luísa Rodrigues traz mais informações.
6: O apresentador e comunicador André Marinho é confirmado como candidato ao governo do estado pelo Novo. Além dele, o partido também anunciou de forma oficial a tenente-coronel da Polícia Militar, Erigreice Monteiro, como candidata à vaga de vice-governadora. Os nomes foram confirmados pela sigla durante convenção online. No encontro, o Novo também escolheu o engenheiro civil Mauro Campos como candidato ao Senado Federal no Rio de Janeiro. O evento também contou com as participações do presidente estadual do partido, Thiago Esteves, e anunciou outros nomes que vão concorrer a vagas do Legislativo. Filho do empresário Paulo Marinho, André Marinho é formado em Ciência Política pela Universidade de Nova York. E com milhões de seguidores nas redes sociais, onde se apresenta como artista e showman, ele ficou famoso pelas participações em programas de rádio e TV focados em humor, política e debates. Renovação política e segurança pública estão entre as principais bandeiras defendidas por André Marinho na corrida eleitoral. Na segunda-feira, o Partido Democrático Trabalhista também definiu em convocação estadual os nomes dos candidatos que vão representar a sigla nas eleições de 2026. Para o cargo de deputado estadual, os nomes são Léo Lupe, Fernanda Neves e Zito. Já para concorrer a deputado federal, os candidatos serão Marta Rocha, Axel Grael, Vitor Júnior e Marcos Tavares. O PDT ainda formalizou o apoio à candidatura de Eduardo Paes, do PSD, ao governo do estado. A aliança faz parte de uma ampla coligação partidária, que também inclui o PT e o MDB.
1: A indefinição ainda marca a situação política em Minas. O André Rocha traz as informações sobre o cenário político de Minas Gerais.
7: Muita indefinição na política mineira e o prazo para que tudo chegue no lugar está acabando, é 5 de agosto. O senador Cleitinho, que lidera todas as pesquisas de intenção de votos para o governo do estado, ainda não decidiu se será ou não candidato. Até agora, tem alguns candidatos que já foram homologados nas convenções. Alexandre Calil, do PDT, Patrus Ananias, do PT, o Gabriel Azevedo deve ser homologado na convenção do MDB e o Ben Mendes, do partido Missões. Há uma conversa aqui em Minas Gerais do Marcelo Aro, que seria candidato ao Senado e coordena a Federação PP União Brasil, a maior federação do país. Há uma conversa de que ele iria para o governo do estado para concorrer contra o atual governador Matheus Simões, do PSD. Marcelo Aro era aliado do Matheus Simões, mas por causa de uma briga pela vaga ao Senado, os dois acabaram se estranhando. O senador Carlos Viana se filiou ao PSD, o Marcelo Aro não gostou nada disso. Então, se o Cleitinho não for candidato, há essa possibilidade do Marcelo Aro ser o candidato da Federação PP União Brasil, com o apoio do Republicanos e também do PL. 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
1: Palácio do Planalto intensificou o monitoramento sobre a atuação de líderes estrangeiros na disputa presidencial brasileira. O temor é que a ofensiva externa ganhe força e tente desestabilizar o processo eleitoral na reta final da campanha. Quem informa é o Rafael Felitti, direto de Brasília.
8: O governo e a campanha do presidente Lula acompanham de perto os movimentos do presidente dos Estados Unidos, Donald Trump, e do presidente da Argentina, Javier Milei. Em um discurso com tom agressivo durante a convenção do PL, Milei afirmou que Flávio Bolsonaro é o único capaz de parar Lula e fez ataques ao presidente da República e também ao ministro do Supremo Tribunal Federal, Alexandre de Moraes. Em resposta às declarações, o governo brasileiro convocou o embaixador do Brasil na Argentina para consultas e cobrou explicações do chefe da diplomacia argentina em Brasília. Já Donald Trump, na avaliação do governo brasileiro, estaria usando o tarifaço e a influência sobre plataformas digitais, como o X e a Rumble, para pressionar empresas de tecnologia a favorecer aliados políticos e atuar contra o governo Lula. Além disso, segundo reportagem do jornal norte-americano Washington Post, o governo dos Estados Unidos pretendia enviar dois representantes ao Brasil para discutir liberdade de expressão às vésperas das eleições no primeiro turno. O Itamaraty, no entanto, negou os vistos, por considerar que a visita poderia representar uma tentativa de interferência externa no processo eleitoral brasileiro. Enquanto isso, a campanha de Flávio Bolsonaro testa os limites da legislação eleitoral ao utilizar inteligência artificial para reproduzir a imagem e a voz do ex-presidente Jair Bolsonaro em peças de apoio à candidatura de Flávio. Em meio ao aumento da tensão diplomática, o governo brasileiro recebeu apoio da China. Em conversa por telefone com o presidente Lula, Xi Jinping reafirmou o compromisso de Pequim com a soberania nacional brasileira e declarou que a China apoiará o Brasil diante de qualquer tentativa de interferência estrangeira nas eleições de outubro.
1: A ministra do STF, Carmen Lúcia, defendeu que os brasileiros protejam a democracia para impedir interferências que fragilizem o país. De Brasília, Rodrigo Vicente tem os detalhes.
5: A ministra fez uma defesa enfática do processo democrático. De acordo com ela, ninguém pode interferir ou fragilizar o país. Vamos ouvir o que ela disse.
9: Há que haver espaços como este, reuniões como essa, que dão a demonstração daqueles vetores, daqueles temas mais importantes para que a gente caminhe e fortaleça a democracia no Brasil, em todos os lugares do mundo, para que ninguém queira também interferir e fragilizar a nossa democracia.
5: Sem citar nomes ou governos, a declaração da ministra ocorre em meio às recentes tensões diplomáticas envolvendo o Brasil e os Estados Unidos, após manifestações do governo de Donald Trump sobre a política brasileira. Bem, na última semana, o Ministério das Relações Exteriores negou visto de entrada a Riley Barnes e Samuel Sanson, funcionários do Departamento de Estado norte-americano e subordinados ao secretário Marco Rubio. Eles são apontados pela imprensa norte-americana como responsáveis pela guerra cultural que a Casa Branca pretende disseminar contra governos considerados de esquerda e que tenham simpatias pelas comunidades islâmicas. Bem, segundo a reportagem do The Washington Post, os dois viriam ao Brasil para contestar o processo eleitoral e colocar em dúvida a lisura das urnas eletrônicas. Outro cenário por aqui é a crise inédita entre o Brasil e a Argentina depois das ofensas do presidente Javier Milei contra o presidente Luiz Inácio Lula da Silva e ao ministro do STF, Alexandre de Moraes. Milei chamou o presidente Lula de presidiário e o magistrado de lixo careca. O ataque contra o mandatário brasileiro aconteceu na convenção do PL, que confirmou Flávio Bolsonaro como candidato ao Palácio do Planalto. Por fim, Carmen Lúcia destacou que os compromissos com os valores democráticos exigem vigilância permanente diante de qualquer tentativa de enfraquecimento institucional. Ela reforçou ainda a importância do voto para a manutenção da democracia e diz que o futuro do país precisa ser decidido pela mão do povo.
1: E ex-funcionários do PL Mulher, demitidos após a saída de Michele Bolsonaro da presidência do núcleo, ganharam cargos no governo do Distrito Federal. O repórter Adrien de Almeida traz as informações pra gente.
10: A oficialização das novas nomeações foi publicada no Diário Oficial do DF. Segundo apurações da produtora da TMC Brasília, Catiellen de Oliveira, a própria ex-primeira-dama foi que articulou as contratações com a administração distrital, aproveitando da relação de amizade pessoal que ela tem com a governadora Celina Leão. Os cortes na equipe do partido haviam ocorrido depois de uma crise familiar desencadeada por um embate público entre Michele e o senador e candidato à presidência da República, Flávio Bolsonaro. Na ocasião, a ex-primeira-dama alegou ter sido desrespeitada e humilhada, enquanto o parlamentar negou todas as acusações. A situação de racha no partido, no entanto, cedeu espaço a uma trégua na última semana, quando Michele e Flávio selaram a paz durante uma convenção do Partido Liberal. Dias antes da convenção, Flávio publicou um vídeo pedindo desculpas à primeira-dama, que horas depois aceitou. Ela também gravou um vídeo afirmando nele que existe um Brasil pronto para ser socorrido e, para isso, sentaria para conversar com Flávio sobre o futuro do país. A Convenção Nacional do PL foi realizada para lançar oficialmente a candidatura do senador ao Planalto e contou com participação de outros políticos e autoridades. A reportagem procurou o governo do Distrito Federal para obter um posicionamento oficial a respeito das nomeações publicadas no Diário Oficial, mas ainda não obteve retorno.
1: A nova rodada de pesquisas Real Time Big Data mostra Eduardo Paes consolidado nas intenções de votos no estado do Rio. Mais informações chegam com Leonardo Rezende.
11: O ex-prefeito do Rio, Eduardo Paes, do PSD, segue na liderança consolidada das intenções de voto para o cargo de governador do Rio. De acordo com a pesquisa Real Time Big Data, Paes tem 37% da preferência do eleitor no estado, muito à frente dos principais adversários, Douglas Juas, do PL, com 16%, e Antony Garotinho, do Republicanos, com 12%. Os dois aparecem em empate técnico. O estudo foi divulgado nesta terça-feira. O número de indecisos chegou a 15%, enquanto o acumulado de eleitores que pretendem votar em branco, anular ou nem mesmo votar ficou em 11%. Eduardo Paes lidera ainda em todos os cenários ventilados pela pesquisa. No levantamento espontâneo, em que os entrevistados declaram o candidato preferido sem receber opções pré-determinadas, pontuou 14%, seguido de Ruas, 5% e Garotinho, 3%. Neste cenário, no entanto, os indecisos chegam a 59%. Nulo, branco ou nem mesmo votante, 13%. Já em um eventual segundo turno entre Eduardo Paes e Douglas Juas, o candidato do PSD venceria por 43% a 27%. Em uma disputa direta com o Garotinho, Paes teria 44% contra 25% do ex-governador do Rio. A pesquisa Real Time Big Data ouviu 2 mil pessoas entre os dias 23 e 27 de julho. A margem de erro é de 2 pontos percentuais para mais ou para menos. O índice de confiança é de 95%. O levantamento foi registrado sob o número RJ03487-2026.
1: E o diretor-geral da OMS, Tedros Adhanom, afirmou ter ficado impressionado com a estrutura do Hospital de Andaraí, na zona norte do Rio. Tedros foi guiado pelo próprio presidente, que o apresentou à unidade hospitalar. A repórter Érica Levigardi tem os detalhes.
12: O Brasil atingiu a meta para eliminar a transmissão vertical da hepatite B. A informação foi anunciada pelo ministro da Saúde, Alexandre Padilha, em agenda da presidência no Hospital do Andaraí, na zona norte do Rio. Nesta terça-feira, o ministro entregou o dossiê com as evidências que embasam um pedido de certificação ao diretor-geral da Organização Mundial de Saúde, Tedros Adhanom.
13: Isso aqui mostra que o Brasil chegou a 100% da cobertura vacinal nas crianças, mais de 98% da cobertura do pré-natal, redução de casos de hepatite B nas crianças menores de 5 anos de idade, alcançando as metas que o OMS estabeleceu para dizer que nós eliminamos a transmissão da gestante para o bebê da hepatite B como problema de saúde pública. Estão entregando e vai ter avaliação pela OPAS, pela OMS, da nossa certificação. Muito obrigado, MS e OPAS, por serem parceiros nesse alcance, nessa liderança.
12: Tedros viu de perto a estrutura do Hospital do Andaraí. A visita guiada foi conduzida pelo presidente da República, Luiz Inácio Lula da Silva, e acompanhada por ministros da saúde de outros países. Lula conduziu Tedros pelas alas do hospital para mostrar o funcionamento do Sistema Único de Saúde. O diretor-geral da OMS disse que ficou impressionado.
14: But now when I see the transformation, I was so impressed.
15: Mas agora, quando eu vi a transformação, fiquei muito impressionado.
14: The infrastructure is renovated.
15: A infraestrutura foi renovada.
14: Additional structures also added.
15: Maior infraestrutura foi acrescida.
14: New equipments to expand service.
15: Novos equipamentos para expandir os serviços de prestação médica.
12: O presidente da República aproveitou para criticar o presidente dos Estados Unidos, Donald Trump. Segundo Lula, tratamento de saúde não é para ricos, mas para quem está doente. Ele fez um pedido ao diretor da OMS.
16: Quando você puder conversar com o presidente Trump, ele que anunciou que ia cortar a verba da Organização Mundial da Saúde, você diga para ele... Como é que um presidente de um país que não é rico como os Estados Unidos consegue garantir a cada cidadão brasileiro o mesmo tratamento de saúde que terá o presidente da República? É possível tratar o povo com respeito, independentemente da cor, independentemente do sexo, independentemente da religião, independentemente da sua conta bancária. É possível tratar todos com respeito e decência. E é isso que a gente quer mostrar ao mundo.
12: Entre os espaços visitados pelo grupo estavam os setores de radioterapia e odontologia da unidade, além de ambulâncias. Antes administrado pelo governo federal, o Hospital do Andaraí passou a ser gerido pela Prefeitura do Rio em 2024. Em março, Lula já esteve no local para inaugurar o então novo setor de trauma, com capacidade para realizar 300 atendimentos por dia. Na época, também foram entregues ainda as novas dependências do setor de clínica médica do terceiro andar, que passou por uma reforma completa.
1: Uma simulação de acidente aéreo com múltiplas vítimas mobilizou as forças de emergência do Distrito Federal. O nosso repórter em Brasília, Leonardo Montel, traz os detalhes desta ação.
17: Com figurantes maquiados, representando vítimas em estado grave, fumaça e fogo cenográfico, a ação testou a resposta integrada dos órgãos de atendimento em uma ocorrência de grande porte, nesse caso, a queda de um avião. O local da ocorrência só foi divulgado no início da simulação. O segredo foi para pegar a todos de surpresa, fazendo com que a situação ficasse mais próxima da realidade. Assim que foi anunciada a queda simulada da aeronave, as primeiras motos do SAMU chegaram. Logo em seguida, as equipes do Corpo de Bombeiros, viaturas de resgate para prestar os primeiros socorros no local e os feridos em estado mais grave foram transferidos pelas ambulâncias e até mesmo um helicóptero de socorro foi utilizado. A coronel Shirlene Almeida, do Corpo de Bombeiros, explicou que esse tipo de treinamento é essencial em situações reais e destacou que os militares estão prontos para atuar nesse tipo de ocorrência.
18: Chegamos bem perto do real, com nosso helicóptero, com nossas equipes. Tivemos aqui 12 viaturas do Corpo de Bombeiros, 50 pessoas envolvidas do Corpo de Bombeiros. Então, assim, foi muito proveitoso e eu acho que valeu muito para afinar, alinhar melhor, né, com as outras forças de segurança.
17: Marcela Ferreira atuou como vítima na simulação.
19: Foi uma experiência muito enriquecedora, até porque eu sou da área da saúde, então ter essa oportunidade de ser agora vítima foi muito enriquecedor.
17: Durante toda a operação, a Polícia Militar e o DETRAN sobrevoaram a região, enquanto equipes fizeram isolamento da área para garantir a segurança e a área restrita aos socorristas. A simulação foi coordenada pela Secretaria de Segurança Pública do Distrito Federal para reforçar os protocolos de atendimento, resgate, controle do tráfego e atuação integrada das forças de segurança e emergência em desastres.
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1: Vamos às principais manchetes do programa de hoje. Nos destaques internacionais, Keiko Fujimori assumiu a presidência do Peru nesta terça-feira. A cerimônia foi uma sessão solene no Congresso do país e marca o retorno da direita no poder. Entre os convidados estava o argentino Javier Milei. Keiko é a primeira mulher eleita presidente da história do Peru. Ela é filha do ditador Alberto Fujimori, que governou o país com mãos de ferro entre 1990 e 2010. Diversas pessoas ficaram presas em um shopping no sudoeste do Japão após um terremoto de magnitude 7.1 atingir o país durante a manhã desta terça-feira. Segundo a polícia local, o incidente aconteceu em Kumamoto. Até o momento, não foi divulgada a quantidade de pessoas atingidas. Pelo menos 50 vítimas foram hospitalizadas e vários prédios desabaram após o tremor. A primeira-ministra japonesa Sanae Takaishi afirmou que houve queda de energia e incêndios estão acontecendo em algumas áreas. Além disso, estradas e pontes foram danificadas e edifícios desabaram. O Japão está entre os países com mais expostos a terremotos no mundo por estar localizado no chamado Círculo de Fogo do Pacífico. Os incêndios florestais que atingem o sudoeste da França e o centro da Espanha já obrigam mais

0: incêndios, com cerca de 42 mil hectares devastados, um dos maiores desastres do tipo registrado desde a Segunda Guerra Mundial.
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0: E olha, num cenário polarizado em que nenhuma terceira via decola, os olhos voltam-se para o segundo turno das eleições presidenciais. Sobre isso, o TMC 360 conversou ao vivo com o professor Eduardo Green, que é cientista político da Fundação Getúlio Vargas. A gente confere esse bate-papo agora.
2: É primeiro que me parece equivocada utilizar essa expressão terceira via, porque nós não temos como comparar dois polos como se fossem equivalentes, ou seja, um polo que seria supostamente de extrema esquerda, que seria Lula, e um outro polo de extrema direita. Lula é um democrata e nós temos do outro lado uma candidatura de extrema direita que é golpista. O que eu poderia dizer é que nós poderemos, na cesta de candidatos que vão desde a extrema-direita representada pelo Flávio Bolsonaro até a direita mais fisiológica ou tradicional, um conjunto de candidaturas que orbitam dentro desse grande espectro chamado de direita, de outro lado, uma candidatura de centro-esquerda, do campo progressista. Dito isso, todas as alternativas que não são as duas colocadas hoje e que despontam já desde o ano passado como mais competitivas, me parece que tem muita dificuldade de se apresentar para o eleitorado brasileiro, pelo menos no primeiro turno, na medida em que as duas grandes máquinas partidárias que nós temos hoje no Brasil, representadas pelo PL e o Flávio Bolsonaro, e pelo Lula, o PT e o governo e os seus demais aliados, conseguem se apresentar para a população não apenas como mais viáveis eleitoralmente, e diga-se de passagem, mais viáveis no sentido de ser o polo mais capaz de derrotar o polo que eu não quero que seja vencedor. Então, nesse sentido, nós temos dificuldade de que outras alternativas surjam nesse cenário, sim, para disputar o que tudo indica, uma eleição que deverá seguir sendo disputada por esses dois que hoje estão nos dois primeiros postos.
3: Cada um deles deve fazer para conquistar votos ou não perder votos, né? Os cenários de segundo turno colocam Lula ainda numericamente à frente de Flávio Bolsonaro, o que parece óbvio, então, de acordo com os números de primeiro turno.
2: Sim, nós temos que considerar que ser governante do país, desculpe, ser presidente significa ter mais capacidade de disposição, mais recursos de propaganda, mais obras para entregar, e, portanto, isso torna o candidato bastante competitivo. Por outro lado, Lula tem, respondendo à tua pergunta, um desafio muito grande de mostrar que ele consegue, no eventual quarto mandato, seguir sendo inovador, renovador e capaz de entregar mais para a população brasileira do que aquilo que já se tornou conquistas consideradas permanentes, como Bolsa Família, programas sociais, por exemplo. Então, o desafio de Lula é mostrar que ele consegue ter vitalidade aos 80 anos no eventual quarto mandato do PT. E, sobretudo, dialogar com segmentos que, na sociedade brasileira, têm se mostrado mais abertos a novas alternativas de vida, como a gente poderia chamar da tal da uberização da economia, trabalhadores que não querem ter apoio dos sindicatos, novos segmentos sociais que têm surgido vinculados às igrejas evangélicas, historicamente um obstáculo muito grande para o PT, o público do eleitorado feminino majoritário hoje no país, que cobra mais protagonismo na sociedade. Então, são desafios que estão na órbita da candidatura Lula. Já o Flávio Bolsonaro precisa mostrar que ele não é o seu pai, mas, ao mesmo tempo, ele é uma candidatura capaz de sair da bolha bolsonarista e dialogar com setores do eleitorado de centro para se mostrar confiável de que ele não vai reproduzir um governo negacionista, um governo golpista, um governo autoritário, um governo que desmantela políticas públicas, como foi o caso do seu pai. Mas se ele fizer isso convergindo demais para o eleitorado independente do centro, ele poderá perder a sua base mais radical do bolsonarismo. Então, isso faz com que a candidatura de Flávio Bolsonaro até agora não tenha uma mensagem muito clara. Ele oscila entre esforços de se mostrar mais palatável para o eleitor de centro, que é o que tudo indica será decisivo nessas eleições, mas ao mesmo tempo fazendo acenos para sua base bolsonarista mais radical. E aí entra também o tema que envolve esses novos públicos da sociedade brasileira,

0: por exemplo, um obstáculo estrutural que não apenas Flávio Bolsonaro, seu pai também teve, toda a extrema-direita no mundo tem, que é de dialogar com o eleitorado feminino. Vídeo, por exemplo, a controvérsia dele com a sua madrasta, Michelle Bolsonaro. E também há um outro calcanhar de Aquiles que fez com que a candidatura de Flávio Bolsonaro perdesse a narrativa do discurso de que a sua campanha não estava envolvida em corrupção, como foram os casos que acusados do governo do PT e os casos do INSS que estariam envolvendo integrantes do governo Lula, inclusive o seu filho, porque o envolvimento com o Dark Horse, o filme financiado pelo Daniel Vorkaro, fez essa bandeira da moralidade cair por terra e Flávio Bolsonaro tem que reconquistar uma narrativa capaz de mostrar para esse eleitor que não é lulista, que não é petista, que ele é confiável para ser uma alternativa viável para disputar a presidência da República.
1: Professor, não tomando muito do seu tempo, mas eu queria voltar e desdobrar um tema que o senhor colocou com muita felicidade na primeira resposta, que é o fato de não existir de fato uma terceira via, como se entende na Europa de 20 ou 30 anos atrás, né? Quando a gente falava das grandes, do nascimento das terceiras vias e tudo mais. Existe um fenômeno chamado Ronaldo Caiado, que fica estabilizado em um dígito nas pesquisas de primeiro turno, mas aparece muito bem no segundo turno. Então, matematicamente, na primeira vez que a gente olha, a gente não entende muito, mas existe um entendimento, digamos assim, político do que pode explicar isso. Eu queria que o senhor falasse um pouquinho do segundo turno, da presença de Caiado quase empatado com Lula.
0: Sim, o que explica isso é uma cristalizada e consistente polarização na sociedade brasileira. Em que sentido? Nós temos dois, como eu falava no início, dois grandes polos que hoje representam aquilo que são ideias, visões, sentimentos, enfim, que a sociedade brasileira revela em termos do que ela quer para governar o país. Nós temos, de um lado, aqueles que não querem que Flávio Bolsonaro ganhe. E nós temos, de outro lado, aqueles que não querem que Lula tenha um quarto mandato. Então, nesse sentido, no primeiro turno, nós vemos que a cesta de candidatos converge, como a gente está vendo, para duas alternativas. Mas no segundo turno, vale o que nós chamamos do voto estratégico. Eu não vou dar voto para alguém que eu não quero que seja presidente, portanto, eu apoiarei quem quer que seja que se oponha a ele. É isso que faz, então, com que esse antipetismo, esse antilulismo cresça e, no segundo turno, quem quer que se apresente como alternativa acabe sendo a escolha que o eleitorado faz. Nesse caso, Ronaldo Caiado, algum tempo atrás, o próprio Zema também já se apresentava numericamente capaz de enfrentar Lula. Zema desidratou muito a sua candidatura. Então, é isso que explica o fato de nós termos um segundo turno no qual as pessoas que não querem um novo mandato para Lula apoiam Caiado, poderão apoiar Flávio Bolsonaro, mas a sua opção é: eu quero que o PT esteja fora do governo a partir de 2027. Ou seja, isso explica o quê? Sociologicamente falando, nós temos um amplo espectro da sociedade brasileira que não quer mais um governo do PT, o que indica que provavelmente nós teremos essa eleição, mais uma vez, muito dividida na sociedade brasileira, possivelmente uma eleição que será decidida com uma margem muito pequena de votos, evidenciando que nós temos dois grandes blocos hoje de eleitores, duas grandes visões na sociedade brasileira, uma delas que quer mais um mandato do PT e outra que não quer o PT, seja lá quem quer que seja o presidente.
2: E o Conselho autoriza o pagamento de 13 bilhões de reais referentes ao lucro do FGTS em 2025. O repórter Adrian de Almeida tem os detalhes.
3: O valor vai ser distribuído a cerca de 138 milhões de trabalhadores que possuíam algum saldo em conta vinculado ao FGTS até dezembro do ano passado. Essa distribuição representa 89% do resultado positivo de quase 15 bilhões de reais registrado pelo FGTS somente no ano passado. O repasse dos lucros não é novidade para os trabalhadores, pois já ocorre há alguns anos. No ano passado, por exemplo, os trabalhadores receberam 95% do lucro obtido pelo FGTS em 2024. A porcentagem da divisão varia anualmente e é determinada pelo Conselho Curador do FGTS. O crédito será proporcional ao saldo individual que cada trabalhador mantinha em conta até o dia 31 de dezembro de 2025. Sobre esse valor, é aplicado o índice de acréscimo de 1,87% na rentabilidade. Todas as pessoas com contas ativas ou inativas e que apresentavam saldo positivo até o final do ano passado têm direito a receber os valores. Eles serão creditados automaticamente nas contas vinculadas até o dia 31 de agosto, com consultas liberadas por meio do site da Caixa Econômica Federal ou pelo aplicativo do FGTS. A estatal lembra, contudo, que o dinheiro depositado segue as regras tradicionais de movimentação do Fundo de Garantia, podendo ser sacado apenas em situações específicas previstas em lei, como demissão sem justa causa, aposentadoria, aquisição de casa própria, doenças graves, adesão ao saque aniversário, entre outros.
2: O governo federal decidiu levar aos tribunais internacionais a disputa comercial com os Estados Unidos após uma nova rodada de tarifas contra produtos brasileiros. O Rafael Felitti conta tudo direto de Brasília.
4: A iniciativa diplomática tenta reverter duas medidas específicas baseada na Lei de Comércio Norte-Americana de 1974. A primeira delas aplicou uma tarifa de 25% após uma investigação que concluiu temas como comércio digital e combate ao desmatamento. A segunda medida, que envolveu outras 60 economias, adicionou mais 12,5% de imposto sob alegação de uso de trabalho forçado. Somadas, as taxas chegam a 37,5%. E atingem diretamente 16,5% de tudo que o Brasil exporta para os Estados Unidos. Segundo o Ministério do Desenvolvimento, Indústria, Comércio e Serviços, o impacto financeiro é de R$6,6 bilhões. Entre os principais produtos prejudicados estão máquinas, equipamentos e diferentes tipos de madeira, calçados e móveis. O Brasil argumenta que as cobranças são injustificadas e violam o Acordo Geral sobre Tarifas e Comércio, pré-definidas na OMC. Em entrevista, o ministro da Fazenda, Dario Durigan, criticou os argumentos dos Estados Unidos para taxar o Brasil e acusou Washington de interferência externa por supostamente usar a medida para ajudar a campanha de Flávio Bolsonaro ao Palácio do Planalto. Este pedido de consultas é a primeira fase formal do sistema de solução de controvérsias da OMC, onde os países buscam uma solução negociada antes de uma eventual abertura de um painel para analisar o caso de forma definitiva. Mas a gente sabe que, dentro desse caso, mesmo que um painel defina que os Estados Unidos estão errados e que o Brasil peça depois a retirada das tarifas, a gente sabe que o governo norte-americano pode não respeitar essa decisão, até porque a OMC, a gente pode dizer que ela está enfraquecida ali nos últimos anos também, muito por conta da atuação dos Estados Unidos.
2: Adequações técnicas reduz pena de Paulo Cupertino de 98 para 90 anos de prisão. Ele é acusado de assassinar o namorado da filha e os pais do jovem por não concordar com o relacionamento. A Luísa Mutoni tem as informações.
5: A redução da pena aconteceu porque na época do crime, em 2019, a lei previa a pena máxima de 30 anos para cada homicídio. No entanto, a decisão do Tribunal de Justiça de São Paulo não absolve o réu. A defesa de Cupertino pedia a anulação do processo, alegando supostas invalidações, entre elas o cerceamento da defesa. Os advogados também pediram a redução da pena, mas todos os argumentos foram negados pelos desembargadores. Paulo Cupertino foi condenado por assassinar Rafael Miguel e os pais dele, Miriam e João Miguel, em 2019, na Zona Sul de São Paulo. O jovem era ator e mantinha um relacionamento com a filha de Cupertino, Isabela Tibscherani. O motivo seria a rejeição de Cupertino ao relacionamento dos dois. Ele chegou a ficar foragido por cerca de 3 anos e foi preso em 2022. À época, câmeras de segurança registraram parte do crime. Ele segue preso em Guarulhos, na região metropolitana de São Paulo.
2: A morte da capitã Michele Leão Azevedo segue em investigação. O André Rocha traz as últimas atualizações.
6: A Polícia Civil fez uma perícia na tarde de terça-feira no apartamento onde morreu a capitã da Polícia Militar, Michele Leão Azevedo, de 41 anos. O imóvel fica no bairro Palmares, na região nordeste aqui de Belo Horizonte. Os investigadores do Departamento de Homicídios buscam novos elementos para esclarecer as causas da morte, ocorrida no último dia 20 de julho. Michele chegou a dar entrada sem vida e com diversas lesões no Hospital Odilon Beres, em Belo Horizonte. O marido da vítima, o sargento da PM Eduardo Abner Pereira de Oliveira, de 37 anos, está preso preventivamente sob a suspeita de envolvimento no caso. A Polícia Civil informou que o processo corre sob segredo de justiça, por isso não pode dar mais detalhes. O fato é, o sargento assumiu que os dois beberam, consumiram bebidas alcoólicas, que a mulher, de acordo com ele, caiu de uma escada, que depois os dois dormiram e quando ele acordou, Michele já estava sem vida. A Polícia Civil acredita em feminicídio, que o sargento matou a capitã.
2: Um acordo entre a Fiocruz e a farmacêutica MSD pode ajudar na produção de um medicamento que previne casos de HIV com um único comprimido por mês. O Rafael Alves conta os detalhes.
7: Até sexta-feira, o Rio de Janeiro recebe a 26ª edição da maior conferência sobre AIDS do mundo, que acontece pela primeira vez na América do Sul. Nessa terça, a Fiocruz e uma farmacêutica, a MSD, assinaram um memorando de entendimento para a análise de um novo medicamento para a prevenção da doença. O medicamento é considerado inovador, já que seria tomado de maneira oral e uma única vez no mês. O medicamento está na fase final de testes e a expectativa é de que seja encaminhado para registros com a Anvisa e outras agências internacionais em 2027. O ministro da Saúde, Alexandre Padilha, explicou que a ideia é transferir a tecnologia da farmacêutica para a Fiocruz.
8: Se esse medicamento, né, tiver um bom resultado nos seus estudos clínicos finais, conseguir garantir o seu registro, nós vamos trabalhar para que, para ser incluído no SUS, haja transferência de tecnologia para a Fiocruz produzir aqui no Brasil, para o SUS, aumentando a capacidade da Fiocruz de produzir, gerando emprego, conhecimento, tecnologia aqui no Brasil e segurança para os pacientes.
7: O presidente da Fiocruz, Mário Moreira, disse que a fundação tem capacidade para fabricar e distribuir o medicamento no Brasil e na América Latina.
9: Vez vencida essa etapa da validação clínica, possa entrar em produção no Brasil pela Fiocruz para atender as demandas do Sistema Único de Saúde brasileiro, que é uma demanda enorme, vocês podem imaginar, mas também para todos os países da América Latina.
7: Já a diretora médica da MSD Brasil, Márcia Abad, comemorou o acordo para que o medicamento chegue a mais pessoas.
10: A gente já quer dar um passo para que a gente consiga oferecer o acesso, né? De nada vale a inovação sem o acesso. E com isso, uma das partes do memorando de intenção é que a Fiocruz participe de uma maneira mais próxima do andamento do estudo de fase 3.
7: Ao todo, 41 milhões de pessoas no mundo viviam com HIV até o ano passado, sendo 1 milhão e 700 mil no Brasil.
2: Hoje existe um remédio injetável que evita o HIV com uma eficácia perto de 100%, tomado uma vez a cada 6 meses. E mesmo assim, a ONU está preocupada. Um novo relatório da UNAIDS mostra que o mundo pode estar diante de um retrocesso na luta contra a AIDS. O motivo não é a falta de ciência, é a falta de dinheiro e de acesso. Cortes nos financiamentos internacionais e menos serviços de prevenção ameaçam décadas de avanço. Mesmo com as mortes e as novas infecções nos menores números em 30 anos. E para entender melhor esses dados, a TMC conversou com o Renato Kifuri, que é o médico infectologista e vice-presidente da Sociedade Brasileira de Imunização. Vamos ouvir.
11: Sem dúvida, os números do HIV e AIDS no Brasil vêm caminhando numa média histórica de redução. Embora haja um pequeno incremento, a gente tem que sempre olhar, Mayara, para o número de testes que a gente faz. a gente tem testado muito mais e encontrado cada vez menos, ou seja, apesar de um discreto aumento do registro de número de casos nos últimos anos, a gente vem numa tendência de queda, especialmente nos últimos 15 ou 10 anos. Claro que não é uma queda tão importante, países que tinham aí incidência, como países africanos, como o Quênia, que tinha mais da metade da população infectada, reduziram em 80%. A gente não tem mais essa pretensão de redução tão grande assim, mas a gente precisa caminhar, sem dúvida, para melhorar esses números que ainda merecem toda a nossa atenção e nosso cuidado. Na prevenção, no diagnóstico e no tratamento. São esses três pilares que fazem com que a gente controle a epidemia do HIV. Em relação aos testes diagnósticos, como eu falei, a gente vem incrementando o número de pessoas testadas, isso é bom. Nós, por exemplo, com esses testes praticamente eliminamos a transmissão vertical, ou seja, da mãe para o filho. A gente tinha no passado muitas crianças que nasciam infectadas de suas mães, que tinham HIV e não testavam, não tratavam. E essas crianças já nasciam, né? A gente tinha o binômio contaminado, a mãe e o filho. Hoje a gente praticamente, o AIDS pediátrico, o HIV pediátrico, ele desapareceu no nosso país. A gente conseguiu eliminar esse tipo de transmissão graças à testagem, graças ao reconhecimento e, claro, o tratamento dessa gestante. E você tocou num ponto muito importante. Ao disponibilizar medicamentos que hoje fazem com que as pessoas que vivem com HIV e AIDS não tenham mais transmissão, não tenham mais sintomas, elas negativam a sua carga viral, que nós chamamos, ou seja, não são nem mais transmissoras, isso traz essas pessoas para um outro patamar de convivência, o que é ótimo, em termos sociais, em termos até de preconceito, você tem uma vida normal desses indivíduos e, claro, que acaba relaxando muitas vezes as medidas de prevenção. Então, essa comunicação precisa continuar sendo bastante enfática e agregando essas estratégias de tratamento, de prevenção, né, através dos medicamentos novos agora que estão sendo licenciados, o chamado PrEP, né, profilaxia pré-exposição, e acabando sempre, ou reduzindo sempre, o preconceito e os mitos que têm relacionados ainda ao HIV.
12: Dr. Kfouri, Rodrigo Alvarez aqui. É correta a informação de que na América Latina vem aumentando o número de casos, o número de infecções por HIV, e se isso é fato, tem algum risco de volta de uma epidemia?
11: Olha, os relatórios das Nações Unidas, né, que tem sido divulgado agora, a gente tem um aumento, né, de novas infecções, mas elas estão no menor nível nos últimos 30 anos que a gente pode lembrar de tempos atrás, né? Aqui nas Américas, por exemplo, a gente tem dados tanto dos Estados Unidos quanto aqui da América do Sul, que a gente tem redução. 2030, a meta da OMS e da UNAIDS seria chegar em 40 milhões de pessoas em tratamento, 20 milhões de pessoas com prevenção a antirretrovirais, ou seja, profilaxia pré-exposição, e outras metas, né, que nós estamos falando aí em termos de redução de preconceito e de discriminação nesse mundo. Mas quando a gente olha para os números de uma maneira geral das Américas aqui, a gente tem uma redução de casos de mortes, né? Isso é um dado importante, é um número importante, aumento dos testes diagnósticos, mas ainda assim um aumento de registro de número de casos. Então, eu acho que a sua pergunta em relação a risco de nova epidemia, eu acho que não. Acho que a tendência nossa de global e aqui nas Américas não é diferente, é de cada vez testar mais, cada vez reconhecer aqueles que a gente ainda não reconhecia. Isso provoca um falso, vamos dizer, percepção de aumento de casos. Na verdade, a gente só está capturando agora diagnósticos que a gente não fazia e inserindo esses indivíduos dentro de um sistema de tratamento e de prevenção. Então, os números oscilam um pouco aqui nas Américas, para cima ou para baixo, de um ano para outro, mas é muito mais fruto do aumento do diagnóstico do que um descontrole da epidemia, ao meu ver. Mas a gente precisa estar sempre monitorando esses dados e esse risco é real. A gente precisa estar sempre trabalhando nos pilares da prevenção, do reconhecimento, do diagnóstico e do tratamento.
13: Doutor Kfouri, uma pergunta que já deve ter sido feita muitas vezes para o senhor. A gente tem há muitos anos a vacina contra o HPV, mas a vacina contra o HIV não. Por que que é tão difícil os cientistas conseguirem chegar a essa vacina? E qual é a diferença? Eu estava pesquisando aqui, porque eu sempre escuto falar de prevenção, que tem um remédio para prevenir, profilaxia, pré-exposição, remédios de longa duração, injeções de longa duração, como Lenacapavir. Qual seria a diferença desses remédios de prevenção para uma vacina propriamente dita?
11: Perfeito, ótima pergunta, né? A vacina, como a gente tem para diversas doenças, desde a gripe até o HPV, as meningites, são vacinas, são produtos que conseguem imitar o comportamento do vírus, enganar o nosso sistema imune, enganar no bom sentido, e fazer com que a gente produza anticorpos e permaneça com esses anticorpos. É importante que esses anticorpos sejam duradouros, para que quando, de fato, nós nos expusermos ao vírus, qualquer um deles, a gente já tem esses anticorpos prontos, nosso sistema imune construído, uma imunidade que não permita evitar a infecção, ou se acontecer de forma muito, muito mais leve. Então, esse é o princípio da vacina, a gente estimular o nosso sistema imunológico a produzir anticorpos e permanecer com eles para defesa futura na exposição. Os medicamentos pré-exposição, eles têm uma duração, que é o período de circulação daquele produto médico, daquele medicamento no nosso organismo. Então, esses medicamentos que a gente chama de PrEP, ou profilaxia pré-exposição, então, se eu me exponho com facilidade, eu sou um trabalhador sexual, ou eu tenho múltiplos parceiros, eu rejeito o uso de camisinha, existe uma saída para essa população, que é o uso desses medicamentos que evitam que eles, tomados de maneira, aí vocês têm várias formas, de maneiras, vamos dizer, espontâneas para ocasionais, para um evento, para um fim de semana ou para um consumo eventual, para uma oportunidade de sexo desprotegido. Ou para aqueles que podem tomar ou que se expõem com mais frequência e, portanto, comprimidos orais mensais, que mantém o tempo todo protegido. E agora, mais recentemente, a injetável, que dura até 6 meses essa proteção. São avanços enormes, não é vacina, não está produzindo anticorpos, mas esses níveis que esses medicamentos alcançam são extremamente altos, ou seja, o que se mostrou foi uma eficácia elevadíssima em termos de prevenção do vírus nos indivíduos que se expõem e estão em uso desse medicamento. Claro que são medicamentos que são liberados aí de acordo com a idade, de acordo com a dose, de acordo com o indivíduo, não é comprar na farmácia e sair tomando qualquer medicamento, mas é importante que essas medicações façam parte de estratégias de prevenção do HIV, junto com o preservativo, junto com a informação, e lembrar que o preservativo ele nunca deve ser abandonado, né, Diogo, Rodrigo? A gente sabe que existem diversas outras infecções sexuais transmissíveis sexualmente, né? A sífilis, a gonorreia. Então, não é prevenção só do HIV, mas clamídia, sífilis, gonorreia, HPV, diversas outras infecções sexualmente transmissíveis são preveníveis através do uso do preservativo. Então, é uma estratégia mais para o controle do HIV, mas jamais substitui o uso da camisinha.
14: Perfeita colocação, acho que esse recado que fica, né? As pessoas acham que preservativo é só, entre aspas, para prevenir HIV. Não, a gente tem inclusive várias doenças que estão voltando com o tempo porque as pessoas estão deixando de usar. Então fica muito, né, doutor? A gente tem visto o crescimento de casos de gonorreia, sífilis especialmente, né? Justamente porque as
11: pessoas acham... Sífilis na gestação, né, Mayara? Sífilis na gestação, acometendo bebês com sífilis congênita. A gente tem visto números assustadores em relação à sífilis, uma doença que foi controlada há muito tempo e que tem voltado de forma muito importante aqui no nosso país e em todo o mundo.
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16: Uma e um, bom dia.
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16: Vamos às principais manchetes do programa de hoje. O ministro Alexandre de Moraes deu 48 horas para a defesa de Jair Bolsonaro explicar o uso de um vídeo criado por inteligência artificial exibido na convenção do PL. O Supremo Tribunal Federal quer saber se o ex-presidente autorizou o uso de sua imagem e voz. Segundo Moraes, não, se houver autorização, pode haver descumprimento das regras da prisão domiciliar. Se não houver, o caso pode configurar uso irregular de deepfake na campanha eleitoral. Os Estados Unidos prorrogaram por mais um ano a ordem que declara emergência nacional em relação ao Brasil. A medida não cria novas sanções, mas mantém em vigor a base legal usada pelo governo Donald Trump para justificar as ações contra o Brasil. O documento repete críticas ao governo brasileiro e ao Supremo Tribunal Federal, enquanto o Itamaraty ainda não comentou a decisão. Ex-funcionários do PL Mulher foram nomeados para cargos no governo do Distrito Federal após a saída de Michele Bolsonaro da presidência do grupo. Segundo a apuração da TMC, Michele articulou as contratações após a demissão da equipe durante a crise com Flávio Bolsonaro. O GDF ainda não comentou o caso. A Polícia Federal cancelou o depoimento de Flávio Bolsonaro na investigação que apura uma suposta calúnia contra o presidente Lula. A decisão foi tomada após a defesa apresentar esclarecimentos por escrito. O inquérito continua em andamento e apura uma publicação feita pelo senador nas redes sociais no início deste ano. O Ibovespa fechou em alta de 0,7%, impulsionado pela inflação abaixo do esperado, o que aumentou a expectativa de queda dos juros no Brasil. O dólar subiu para R$ 5,12 antes da decisão do Banco Central dos Estados Unidos. No mercado das ações, Petrobras e Ambev avançaram, enquanto empresas de telecomunicações recuaram após a divulgação de seus balanços. No noticiário internacional, um vazamento de fósforo branco na base aérea de Osan, controlada pelos Estados Unidos na Coreia do Sul, levou à retirada preventiva de moradores da região. O alerta foi suspenso cerca de 30 minutos depois. Ninguém ficou ferido. As autoridades investigam um acidente com munições dentro da base, enquanto equipes realizam a descontaminação do local. Advogados argentinos denunciaram o presidente Javier Milei por sua participação na convenção do PL em São Paulo, onde apoiou a candidatura de Flávio Bolsonaro. A denúncia questiona o uso de recursos públicos na viagem e acusa Milei de interferência nos assuntos internos do Brasil, após críticas a Lula e ao ministro Alexandre de Moraes. O governo argentino ainda não se manifestou sobre o caso. 1:04 pelo horário de Brasília. Muito bom dia a você que sintoniza a TMC no programa A Cidade é Sua, da TMC de Curitiba. Conversamos com a Tatiana Turra, coordenadora executiva do programa Curitiba de Volta ao Centro. Em pauta, as estratégias para recuperar o centro de Curitiba, o interesse da iniciativa privada e os próximos passos do maior projeto de revitalização da região central na cidade. A gente confere esse bate-papo agora.
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18: Olá, seja bem-vindo, seja bem-vinda. Eu sou Felipe Armata, esse é o programa Cidade é Sua. A gente traz na edição de hoje um programa especial, a gente vai falar um pouco do centro de Curitiba e de toda a articulação que é feita pela Prefeitura da cidade com relação ao centro. A cidade tem o programa Curitiba de Volta ao Centro, que nessa semana recebeu propostas, né? É um programa que vai ser implementado até o ano de 2050. São 15 objetivos para criar e guiar ali projetos, ações, a colaboração entre o poder público e o setor produtivo e a sociedade civil. E a nossa convidada de hoje é a Tatiana Turra, que é a coordenadora executiva do programa Curitiba de Volta ao Centro. Seja muito bem-vinda, Tatiana.
19: Muito obrigada, um prazer estar contigo, Felipe, um prazer estar aqui, né? Poder participar desse programa, levar informação aos ouvintes.
18: Tatiana, vamos começar pelo que aconteceu essa semana, né? Então a prefeitura abriu um prazo ali para as pessoas mandarem propostas, claro que é o prazo bem recente, foi agora, mas eu queria que você falasse um pouquinho do que chegou, o que, que o curitibano, as pessoas que estão ali agindo no centro, estão mandando de propostas para melhorar o centro.
19: Veja, Felipe, o programa Curitiba de Volta ao Centro, ele é pautado aí em várias ferramentas de incentivo, de fomento realmente, né? Voltado aos proprietários dos imóveis, aos locatários, nós também pensamos nos empresários que estão na região e que podem ir para a região do centro com novas empresas, né? Fomentando aí. É, além disso, os próprios profissionais autônomos, então você comentou aí do período que nós tivemos de edital de subvenção. Esse é uma das iniciativas desse grande pacote de incentivo econômico para a revitalização da região central. É uma proposta bastante inovadora no Brasil. São Paulo é a única cidade que já vinha trabalhando há 3 anos, então é uma coisa muito recente e que nós trouxemos para Curitiba com uma certa inovação. Então ele tem, é um edital de recurso público, realmente municipal, em que a prefeitura nessa primeira versão está colocando à disposição 30 milhões de reais, né? O prefeito Eduardo Pimentel até tinha anunciado que seria para os 3 anos e daí de vida e eu fomento a busca realmente pelos, né, por informações durante esse período que o edital ficou aberto, ele já antecipou os 30 milhões para essa primeira versão e a gente fica muito contente porque a gente, nesse meio tempo, a gente desenvolvemos aí várias ações de atendimento à sociedade, de explanação sobre esse edital. Então, e acho que é válido, às vezes a gente fala e as pessoas não compreendem, mas são dois instrumentos que estão lá nesse, né, que foram disponibilizados. Uma que é um aporte de até 25% do valor da obra, em que a prefeitura pode reembolsar até 25% do valor da obra, quando a gente fala de intervenção global no edifício, e um aporte de até 50% do valor da obra civil nas áreas comerciais térreas ativas. Então, as lojas que estão, para fomentar realmente aquelas lojas que estão desocupadas, então passa a ter um novo negócio ali na rua, seja uma loja, seja um serviço, enfim. E que a gente, dentro desse período, a gente viu aí muitos interesses voltados tanto para moradia, como para o uso hoteleiro, como também para comércios daí de uma finalidade diversa, área gastronômica, comércio diretamente de varejo, daí de diferentes áreas, tinha área até de inovação junto, sabe, de uma empresa de inovação querendo vir. Então a gente não sabe ainda como, né, o processo de avaliação dos projetos estão acontecendo, mas o que a gente estima aí por esses plantões de atendimento que nós tivemos é uma variedade realmente de propostas pautadas muito nos usos estratégicos que o programa mesmo quer, que é incentivar a moradia. O uso hoteleiro também é um dos incentivos, o comércio daí de proximidade, padaria, setores gastronômicos, uso culturais, enfim, que foram apresentados até na Lei 150 ali, aprovada para o programa.
18: Então a gente teve essa fase agora que as pessoas submeteram os projetos. Agora entra numa segunda fase que a prefeitura analisa. Então quanto tempo demora para a prefeitura analisar e como é que é esse processo de análise da prefeitura?
19: Ah, então tem uma comissão que foi estabelecida já, né, publicada em decreto, que faz a análise de todos esses projetos, tanto a parte documental, que é uma questão bem administrativa, conforme o edital prevê, e a análise principalmente do plano urbanístico, que são essas intervenções que é o que o proprietário defende ali como uso diferencial. Então, conforme essa avaliação é feita, será publicado o percentual de cada proposta e o valor a ser conquistado, né? E conforme a assinatura do termo de outorga, esse processo é formalizado, né? Então, daí o proprietário ou o empresário torna-se apto a trabalhar para desenvolver sua obra, seguir com a sua obra. E à medida que, de acordo com um cronograma físico financeiro, ele acaba recebendo os reembolsos, os valores, os percentuais de reembolso da obra. Então, a gente estima que a gente tem aí até outubro, mais ou menos todo, não é um processo tão rápido realmente, mas que a gente tenha esse processo de conclusão, de análise, termos de outorgas assinado pelos proprietários. E daí ele já trabalhando na questão das obras, né?
18: Então, assim, mas é uma coisa, por exemplo, que sai aquele edital final, daí em outubro a gente vai entender todo mundo ou vai saindo aos poucos esse resultado?
19: Não, vai sair o resultado final e daí, lógico, existe todo o procedimento deles também fazerem revisão, eles têm direito, né, de questionar, enfim, e para a gente poder assinar todos os termos de outorga. Por que isso? Porque de acordo com o peso, há variação da distribuição do percentual do recurso da obra, né? Então, e o nosso objetivo da prefeitura é de poder aportar o máximo que puder ali, né? Com que, estando esses projetos de acordo, alinhados e fazendo convergência com os objetivos do programa, o objetivo é que a gente possa aportar. A gente quer ver, na verdade, o centro muito em movimento, de uma maneira muito dinâmica. E o que acho que é importante destacar ainda, que a gente vai trazer daí, né, o nosso horizonte, lógico que tem obras que são intervenções globais, quando a gente fala de edifícios, ele tem uma visão maior ainda de longo prazo, e as intervenções nas áreas do comércio ativo, na área térrea, então a gente vê os resultados, a gente estima ver os resultados muito mais rápido, né? Então a gente quer ali no primeiro semestre do ano que vem, a gente vai poder ter isso palpável. Vale destacar, Felipe, que esse é um aprendizado. É um aprendizado para a prefeitura, é um aprendizado para a sociedade, para os proprietários, para os empresários, porque é muito novo no Brasil, como eu, né, comentei, assim, a gente vê ali em São Paulo, e acho que vale destacar que São Paulo só tem essa subvenção para a intervenção global do edifício como um todo. Então, Curitiba inovou, trazendo aí uma oportunidade para essa área do comércio ativo, em que a gente trata tanto a possibilidade com o proprietário do imóvel, como com o pro empresário. Então, o empresário que queira investir no centro tem essa possibilidade do recurso.
20: E a gente sabe que a área da construção, né, envolve vários fatores, né? Isso não estou falando da prefeitura, estou falando de qualquer pessoa, quando for construir em casa e tudo mais. Como é que a prefeitura depois acompanha se a obra efetivamente está sendo feita ou sendo feita dentro do prazo?
19: Então, ele tem dependendo da intervenção global, ele terá um acompanhamento bem, como, né, a gente está falando de montantes maiores, de processos de obras que são um pouco mais complexos, eles terão um acompanhamento, vamos supor, de acordo com o cronograma. É óbvio que também tem que tratar toda a parte do licenciamento, né? Então, pela Secretaria de Urbanismo, enfim, nós já estamos fazendo tanto uma condução de fluxo, inclusive, da Secretaria de Urbanismo, Corpo de Bombeiros, para haver essa compreensão aí do programa, né? E uma análise até mais agilizada, mas que a gente possa poder acompanhar de acordo com o cronograma físico-financeiro. As intervenções nas áreas térreas, ele também é de acordo com o cronograma, mas a gente sabe que são propostas mais leves e daí tem o acompanhamento da mesma forma. A prefeitura está firmando um convênio com uma instituição financeira também, de maneira a assegurar tanto a questão do recurso, como também chancelar as etapas dos reembolsos.
20: E aí, quando a gente olha, a gente tem, então, possibilidades, desde que você falou, né, desde o térreo até prédios maiores. Havia alguma limitação de a quantidade de pessoas que pode se inscrever? Então, assim, se eu tenho mais um imóvel, eu poderia inscrever várias vezes ou isso não era uma restrição?
19: Se tem mais de um imóvel, pode se inscrever projetos distintos, poderia ser escrito projetos distintos para, né, imóveis isolados. Poderia ter também o caso de intervenções globais, um edifício. Um projeto para intervenção global desse edifício e um projeto para a área térrea, fachada ativa, que a gente chama. É óbvio que na hora da compensação, e o edital prevê isso, é como se fosse um desconto, para ficar mais claro aqui, mas ele possibilita pontuar nos dois itens do edital.
20: Esse é o programa Cidade é Sua, eu sou o Felipe Armata, você está em 100.3, estamos falando hoje da região central da cidade, estamos falando do programa Curitiba de Volta ao Centro, estamos conversando hoje com a coordenadora executiva do programa, a Tatiana Turra. Tatiana, vamos entender um pouco agora o que foi pensado no centro, né? A prefeitura fez uma divisão ali, né? Setor histórico de baixa emissão, setor de baixa emissão, tem o setor da rodoviária, roda ferroviária, setor de transição, a gente vai entrar em todos eles. Eu queria que você falasse um pouquinho como é que foi esse trabalho, como é que foi fazer essa divisão e pensar o que é o centro.
19: Bom, realmente quando a gente trabalhou ali, quando a gente definiu a questão do programa, o prefeito colocou isso como prioridade, era muito importante delimitar a região e, ao mesmo tempo, entender as suas dependências, né, de uma área com outra. Então, o primeiro recorte foi feito em relação aos bairros. Então, foi envolvido todo o bairro Centro e São Francisco, porque ele existe essa conexão muito ali no setor histórico, né? Essa proximidade e uma relação tanto comercial como residencial, enfim. E aí a gente notou que existiam outras áreas que também tinham uma relação, às vezes, dos próprios ou moradores ou daqueles que, né, têm uma vivência nessas regiões muito mais próximas com a região do centro mesmo do que com as, vamos por os centros comerciais dos bairros, né? Então, foi o caso ali do setor da rodoferroviária, que acabou envolvendo, sendo contemplado no setor do CERC, né? Que a gente chama, que é a área da região central. Mesmo aqui próximo, quase ali, passando um pouquinho do passeio público, já chegando no centro cívico, mas que eles também têm uma relação muito próxima com o bairro centro, algumas características, né? Então, foi nesse sentido que a gente trabalhou o setor. E aí, para a área, tanto dos incentivos, principalmente os construtivos, daí nesse ponto, foi estabelecido os setores, tanto de transições, de transição, que eles talvez já tenham um fomento, né, de construção, de construção civil, de investimento imobiliário, com características diferentes, enquanto que a região do setor de baixa emissão de carbono, que pega mais ou menos entre André de Barros, até aqui o setor histórico como um todo, ali a gente viu que a gente tinha algumas questões de ociosidade, alguns imóveis que já não cumpriam tanto a sua função, como antigos imóveis de área comerciais que podem ser, e que a gente via demanda para eles serem transformados, às vezes, de uso misto. Então, até foi compreendendo demandas, tanto da sociedade, como também dos proprietários dos imóveis, como do setor imobiliário. Então, foi uma grande pesquisa, na verdade, e diálogo que nós tivemos junto da Comissão de Redesenvolvimento da Região Central. Então, foi com esse levantamento, mais as vocações, o estudo das vocações, o que a gente tem de atividades econômicas ali, né, nessas regiões, nas ruas, que hoje a gente considera isso os prioritários de desenvolvimento. Então, com isso, nós estabelecemos todo o setor especial aí da região central.
20: E quando você começou a olhar para o centro, começar a entender isso, você percebeu que isso é algo curitibano ou é algo que aconteceu com outras cidades? Esse esvaziamento do centro em últimas décadas, alguns problemas que houveram, é algo nosso ou é algo que aconteceu em grandes cidades do país?
19: A gente vê geral. Hoje nós participamos, inclusive, existe uma rede brasileira de urbanismos para áreas centrais, onde estão todas as capitais, a gente tem grupo de WhatsApp, tem os eventos, as reuniões, periódicas, e na verdade a gente debate alguns desafios muito semelhantes, outros são muito particulares, mas isso até nos deixa bastante orgulhosos, porque lógico que a gente sabe que nós temos desafios, a questão da pandemia a gente sabe que talvez afetou muito, principalmente o comércio, enfim, mas a gente vê que a gente tem uma característica muito particular, que primeiro que a nossa região central, ela vamos supor, ela está no centro da cidade, tudo bem, ela está mais para o centro-norte, mas assim, nós cruzamos o centro, né, todo dia, diariamente, os curitibanos, então ele não é tão esvaziado, não é uma característica tão acentuada que nem de outras regiões, né, nós não temos um fator geográfico delimitador da região central, a cidade não cresceu de costas para o centro, nós crescemos no entorno do centro, então acho que isso permite e fica muito claro nessa região, nesse mapa do nosso setor, porque a gente tem os setores de transição realmente, né? Então, e os demais índices, na verdade, assim, de habitacionais, nós temos 84 habitantes por hectares, assim, na região central, é um percentual que, se for ver comparado com outros municípios, outras capitais brasileiras, é bastante alto. É lógico que a gente não quer, acho que o prefeito entendeu que esse é um momento, assim, é essencial para a gente não perder a linha. É agora que a gente tem que resgatar realmente aquela relação do curitibano para manter o centro, assim, revigorante, né, dinâmico, nesse sentido. Mas a gente vê que os problemas são, e muito mais graves em outras cidades.
20: E a gente viu nesse processo aí, você participando de várias conferências e articulação com a sociedade e tudo mais. Quando você começou esse processo, o que você percebeu? O que as pessoas te falavam que elas sentiam falta, que precisava melhorar do centro?
19: Bom, primeiro é que a gente vê, assim, às vezes até fico emocionada, assim, porque a gente vê que todo curitibano tem uma relação de carinho, de memória, de recordação familiar. Então, acho que isso é algo que a gente procura resgatar, né? A gente colocou domingo no centro muito com essa proposta de resgatar o encontro da família curitibana na Rua 15, da pintura no papel craft, estão trazendo essas recordações. É, e que isso seja um ambiente não só da recordação, mas que se estabeleça o pertencimento, né, daquelas crianças, das famílias, com o espaço público, com o centro de uma maneira geral. Segundo que lógica, a gente vê que eles reconhecem dentro dessas memórias o quanto que o centro tem de potencialidade, né? E ao mesmo tempo a gente vê algumas carências. Esse comércio da proximidade, que é o que a gente fala, se torna muito fundamental para quem reside, né? Ou as áreas de lazer hoje reorganizadas, atendendo as novas formações familiares, a questão do espaço pet, de próprio playground, enfim. Vem aí, na verdade, né? Toda uma reforma na Praça Osório voltado para isso. A própria Rua da Literatura, que a gente vem trabalhando como um projeto bastante dinâmico, mas que trabalha todas as gerações. A gente entendendo que o centro, ele é um ambiente que a gente tem uma população também predominante de idosos, mas assim também de jovens, mas a ideia é reter esses jovens ali que constituem sua família e também entendendo que esses idosos vão crescer e que nós logo estaremos lá, lógico, com uma diferente qualidade de vida, e é isso que a gente quer, promover assim, melhor qualidade da região central. E um contraponto, acho que é um reconhecimento com toda a infraestrutura que a região central tem, seja de transporte, seja de serviços públicos, e aí falo, destaco de todos eles ali concentrados na região central, da infraestrutura de cultura. A gente tem teatro, museu, tem uma oferta, né, assim, cultural imensa, salas de concerto, enfim. Educacional mesmo. Então, acho que é aquela questão da gente poder aproveitar realmente tudo isso e trazer esse dinamismo do momento, né? Do pós-pandemia, mas assim, com uma nova energia realmente.
20: E você falou Domingo no Centro, vamos aproveitar e falar disso. Como é que você encarou que o curitibano foi entendendo o que é o Domingo no Centro e como ele foi se consolidando?
19: Na primeira edição, a gente viu o sucesso, o interesse que as pessoas têm, que a família curitibana tem realmente na região central. A gente procurou sempre levar uma informação de que ele agrega e agrada, na verdade, tem atração para todas as idades, né? Então a gente tem desde a atração bem infantil, seja com a SMELG, seja com a Secretaria de Educação, contação de história, com as pinturas, enfim. Mas também a gente fala com quem joga xadrez, com os jogos gigantes, com as atividades culturais que a Fundação Cultural leva. Com a família do PET, realmente, porque a Secretaria do Meio Ambiente passou também a aderir. Então, todo domingo eles estão lá com doação de PET, fazendo as atividades. Então, com isso, a gente vê que eles estão agregando. E é bacana da gente ver que empresas estão querendo somar conosco, assim, sabe? Trazer novos temas para o Domingo no Centro. Vale destacar que a gente, todo mês agora, a gente tem um tema voltado, né? Do mês de julho agora, que acontece dia 26 de julho, é o tema geek. Então, a gente estima aí trabalhar muito com o jovem, com o adolescente, enfim, vai ter toda uma programação. Mas a gente, além de levar o esporte, lazer, a gente quer levar uma certa... um trabalho de... isso que eu comentei, do pertencimento. Então, a gente está querendo provocar temas de inovação, a gente está querendo levar temas que sejam relacionados à saúde, para que a gente agregue algo nas famílias curitibanas também.
20: E a prefeitura tem dados de quem vai no domingo no centro? Então, claro que tem a população do entorno, mas tem as pessoas dos bairros indo também? Como é que vocês enxergam isso?
19: Tem. Ele não... tem muito do entorno, mas ele tem muito da questão da, assim, e a nossa ideia é estimular mesmo, é fazer com que as pessoas sintam-se confortável de ir até o centro, né? A gente não tem os dados, assim, até bem concretos aqui, mas depois a gente até pode trazer. A gente fez na última edição, nós fizemos uma pesquisa com a ACP, com a Associação Comercial. É importante destacar que os membros da comissão, né, que são instituições, tanto secretarias do município, como do estado também, órgãos federais, como também, principalmente, as instituições têm essa possibilidade e nos apoiam muito nas iniciativas. E até eu não recebi essa pesquisa, mas eu vou até perguntar, porque o objetivo era justamente isso, da gente identificar quem que estava lá presente, de onde que eles são, mas a gente vê o apoio que tem, a questão do transporte, né, com a tarifa domingueira, justamente para estimular um momento de lazer. É, vale sacar até na questão da tarifa e do transporte coletivo, é uma das coisas que mais nos surpreende no Domingo no Centro é o atendimento da URBS com o cartão do usuário. Sempre tem fila, é algo assim, que é, sabe, uma coisa que me chama muita atenção. Então a gente vê que a população realmente aderiu por uma oportunidade de ter lazer, ter a exposição de carros antigos para quem gosta, sabe? Ter essa oferta, mas ao mesmo tempo ter o serviço à disposição.
20: E aí, a gente indo para aquelas divisões, como foi pensado o centro, que até a gente falou agora há pouco, eu queria falar um pouco do setor histórico. Como está sendo pensado nesse projeto até 2050 o setor histórico e o que a gente já sabe trabalhar com esse setor histórico da cidade?
19: Bom, o setor histórico, ele é lógico que todo o programa de incentivos, ele foi voltado para estimular a utilização, dar novos usos para os imóveis. Tem muito da potencialidade e da valorização do patrimônio, né? Não é à toa que a gente concentra nessa região toda, não só ali do setor do Largo da Ordem, por exemplo, ou da Tiradentes, mas ele concentra mais de 50% das unidades de interesse de preservação histórica da cidade. Então, para isso, a gente trabalhou os incentivos construtivos, em que tem, no momento o proprietário que for trabalhar o restauro, ele tem 100% de redução do IPTU, e essa porcentagem, que na verdade por lei ele já tinha direito a um desconto, podendo chegar até 100%, mas nem todos chegavam, agora a gente estende, agora não posso equivocar aqui, porque são tantos dados e anos ali, mas se não me engano até 2032, no caso, é isso, né? Até 2032, no caso, para as UIPs, né? Essas imóveis que são de preservação histórica, que nós chamamos de UIPs. Tem também o direito de potencial construtivo, que a gente incrementou dentro desse programa de incentivo, que pode ser utilizado tanto na área dele, se ele tiver espaço para construção, ou ele pode transferir para outro imóvel dentro da região central também. Então, são instrumentos novos que a gente trouxe justamente para valorizar esses imóveis. De acordo com o uso que ele for dar, ele ainda tem bônus, tem uma bonificação. Então, a gente vê que a ideia é de fazer uma preservação, né, continuar nesse processo da preservação, compreendendo, assim, o legado que eles nos transmitem. Além disso, a prefeitura tem reforçado muito, né, a Rua da Memória, foi também a missão da Ordem de Serviço, que já está em obra, o Solar do Barão. Então, justamente na valorização desse corredor cultural, histórico, a gente vem aí com uma novidade também para essa região, justamente para zelar por esse ambiente, pelos usos que são dados a esses imóveis, e além disso, com toda a valorização. Então, seja com os aspectos dos equipamentos culturais da prefeitura, com os eventos, né? E aí a gente fala do Natal, sempre ali no Largo da Ordem, com uma atração, valorizando, fazendo com que a população também reconheça a importância desses imóveis. A Rua da Memória, que eu já comentei, vem ali a Escola de Circo, o Solar do Barão, deixa eu verificar aqui até seu... Porque às vezes a gente esquece, é tanta coisa.
20: A gente vai nos principais.
19: É por aí. A gente vem também dentro ainda do patrimônio histórico e da preservação, né? O prefeito já comentou várias vezes com aquela quadra em frente ao Teatro Guaíra, que a gente vai fechar, fazendo a integração com a Praça Santos Andrade.
20: Eu queria aproveitar e fazer um gancho disso, que eu ia perguntar lá na frente, vamos aproveitar teu gancho. Como que vai ser isso? Como que foi pensado fechar essa quadra em frente ao Guaíra? Quanto tempo vai demorar para isso acontecer? Qual que é a ideia por trás disso?
19: Tá, a ideia, na verdade, já foi ano passado, de trazer isso dentro do projeto do Natal. A gente viu a importância de integração e uma dificuldade dos usuários realmente do Teatro Guaíra. Quando você sai do teatro, você tem uma calçada ali, eu nem sei se chega a 2 metros, na verdade. Ela fica muito estreita. E uma quadra em que nós fizemos todos os estudos no hipervisor, na verdade, lá calculando o trânsito, é um desvio de uma quadra, que na verdade é um quarteirão, com um tempo até bastante reduzido, um impacto mínimo. Não foi à toa que nós fizemos no período do Natal, a gente fez um fechamento tático.
20: Até porque ficava ali o palco, né, no período natal. O palco,
19: exatamente. Nós não tivemos nenhum, assim, né, foi super bem resolvido. Então agora a gente vem com essa obra pro final do ano. Então, a ideia é o prefeito fazer a abertura do Natal ali já com essa integração, com um novo espaço ali de intervenção cultural realmente para a cidade, né? Reconhecendo.
20: Tem algumas coisas engraçadas, né? A Rua 15 lá atrás era aberta, na época houve uma revolução, as pessoas não queriam que fosse fechada, depois não imagina a Rua 15 sendo fechada. Acho que aí vai ser um pouco diferente, né? Não deve ter um tipo de resistência, acho que as pessoas já imaginam um espaço de caminhada.
19: Exatamente, tanto é que o próprio esse fechamento do Natal acho que nos comprovou isso, sabe? Foi um bom exercício, porque ele não teve impacto nenhum, e pelo contrário, a ideia da gente fomentar a convivência no espaço público, a permanência, né? De ter atividades que possam ali acontecer e que possa permitir a convivência realmente do cidadão nesses novos ambientes.
20: E dentro disso, você estava falando ali do setor histórico, e uma das áreas que a prefeitura dividiu o centro são os eixos prioritários. Os eixos prioritários é justamente o setor histórico? Como é que é isso?
19: Os eixos prioritários têm ali, envolve bastante o setor histórico. Ele tem um corredor que é justamente do Teatro Guaíra, Jaime Rei, até a Jaime Reis, passando pela São Francisco ali, que é bem esse setor histórico, em que a gente quer estimular, e no pacote de incentivo,

0: permite o acesso, a gente permite aquele acesso para a pessoa com deficiência, não vai ter nenhum impacto ali, então acho que reconhece isso. Então, além desse eixo prioritário, daí a gente tem o da Saldanha Marinho, em que também nós temos ali vários edifícios de preservação, que ele fala até um pouco mais novo que o setor histórico, mas que são edifícios e construções que são consideradas importantes para a cidade. Então ali a gente está trabalhando muito o uso da economia criativa, a gente já vê uma movimentação diferente dos novos empresários ali da região, muito pautado nessa questão do design, enfim, novos serviços. O eixo Barão Riachuelo, já há bastante tempo, né, sempre em projetos e políticas públicas, estão pautados tanto nessa questão histórica, como também desse comércio de renovação ali da região. São eixos que são considerados prioritários. A Rua 15 mesmo também, por ser de comércio. E aí a gente vai trabalhando, a própria lei e o decreto permite, conforme o fomento que vão se instalando, como que a sociedade for se organizando, a gente tem condição de trabalhar novos e futuros, ou readequação desses eixos prioritários.
1: Então a gente entendeu um pouco, o setor histórico já junto com eixos prioritários, e há um outro ponto que é o setor de transição. O que é o setor de transição?
0: O setor de transição são justamente aqueles que estão mais ou menos na borda ali do bairro centro, e que a gente já observa que, além daquela característica comercial ali bem do centrão, ele já tem outras atividades econômicas, ele já tem um outro perfil de moradia, e assim, até às vezes são edifícios mais altos, dependendo, se for com exceção do São Francisco, né, que ele é bastante residencial, com casas mesmo, né? Então, mas ele já tem outras características, tanto econômicas, como também, ou se for um caso residencial, com outro tipo de movimentação. Alguns são mais tranquilos, outros são agitados, vamos supor que nem o da 7 de setembro, né? O que se aproxima da 7 de setembro, já tem outro perfil, né? Tanto de frequência, como também de comércios e atividades econômicas ali. E aí a gente vê que eles são ativos, que talvez ainda não tenha necessidade de tantas demandas como esse setor de baixa emissão que a gente comentou, que é o setor ali, a região que contempla a Rua 15 e o setor histórico.
1: E aí você até tinha citado um pouco o setor da roda ferroviária, que acaba englobando também. O que é pensado para essa área ali?
0: Essa área a gente trouxe porque ela é uma área, primeiro que ela está próxima ali do mercado municipal, e então, assim, e ela faz um eixo, ela se conecta, né, até com o próprio Jardim Botânico, então ela tem uma questão um pouco turística ali. E por outro lado, a região da Rodo Ferroviária, que também é um ponto, né, de chegada de turistas, enfim, ela é uma região que a gente tem, que é praticamente propriedade da União. Então, a gente tem uma área nobre, algumas áreas que estão ociosas. Então, esse é o objetivo dela estar contemplado, porque em dado momento ali a gente quer trabalhar e ver o uso realmente adequado. Ainda não existem projetos bem concretos, mas a gente está estudando essa região para que haja essa integração e interlocução também com esse corredor ali, com o Jardim Botânico.
1: Esse é o programa Cidade é Sua, eu sou Felipe Armata, você está em 100.3, a gente está falando da região central de Curitiba. A nossa convidada de hoje é a Tatiana Turra, ela é a coordenadora executiva do programa Curitiba de Volta ao Centro. Aqui a gente traz um pouco do lado governamental, entender como é que funciona internamente os órgãos também, a gente queria aproveitar e falar um pouco disso. Como é que é pensado o programa Curitiba de Volta ao Centro dentro da prefeitura, né? Porque ele não é uma secretaria, né? Como é que foi montada uma estrutura, quem trabalha nesse programa hoje, como é que isso foi crescendo desde que começou até hoje?
0: Bom, o prefeito já vinha, né, anunciando como prioridade da sua gestão o programa Curitiba de Volta ao Centro, as ações de revitalização. Como você disse, não é um programa multidisciplinar, na verdade, a comissão, o primeiro ato foi constituir essa comissão que faz esse diálogo com a sociedade, que faz o diálogo também com instituições do governo do estado e outros, assim como com a sociedade civil. Então a gente tem lá representantes até da Feira do Largo da Ordem participando da comissão, a gente tem representantes dos conselhos de segurança, enfim, várias instituições, ACP, FEComércio, enfim, todas elas estão lá, sindicato de Sindiscom, enfim, todas as grandes instituições estão lá. Ela é conduzida, no caso, pelo nosso vice-prefeito Paulo Martins. E, além disso, o trabalho executivo a gente dividiu em grupos temáticos de trabalho. Então, a partir daí, a gente tem um time da prefeitura bastante multidisciplinar.

0: que atua dentro, né? O programa de incentivo, os pacotes, né? O pacote de incentivos, com todos eles, a gente tem IPUC, Urbanismo, Secretaria de Finanças, a PARS, a própria SMD envolvidas diretamente, a Procuradoria, né? É, então ali, acho que são mais de 20 pessoas só neste grupo aí que a gente se reúne mais ou menos, né? Com uma certa frequência, no início mais, era semanalmente, agora já esse passado, depois a gente teve os plantões, tivemos os plantões de atendimento, também a cada 15 dias na região central atendendo. Então, esse é um grupo, é uma das áreas, né? Então, a gente tem outras áreas com o turismo, com a Fundação Cultural, a gente vem trabalhando todos os projetos que envolvem tanto o Natal como agora o inverno, com a Secretaria de Governo junto com o Domingo no Centro. Aí a gente tem outro grupo envolvendo, eu já nem sei te dizer, Felipe, acho que são umas 40 pessoas no Domingo no Centro ali, que nós temos, né, reuniões, pelo menos uma reunião mensal, na quarta-feira, acho que na terceira, quarta-feira do mês. Então, ele traz, em momentos distintos, equipes distintas ali para a gente abordar as temáticas e as ações do centro.
1: E aí, dentro disso, como é que é a tua vida, né? Como é que você começou, quando você começou nesse projeto? O que você faz hoje? Primeiro, imagino uma primeira fase para entender. Aí, como é que você foi se organizando com esses setores? Como é que é o teu dia? O que você faz?
0: Olha, é meio maluquinho, meu dia. Mas é muito gostoso, na verdade, né? Porque a cada 15 minutos, 20 minutos, a gente tá falando de um assunto e isso é bacana, ao mesmo tempo exige, né? Da gente conectar a pessoa certa com a pauta certa. Mas acho que isso é muito gratificante. É importante que, assim como eu comentei da sociedade, que a sociedade aprova e quer, tem essa relação com o centro de memória, de algo muito bacana. A equipe da prefeitura também, sabe? Assim, todo mundo tem um carinho e uma intenção realmente, uma boa vontade de atuar nesse projeto. Então, meu dia, por isso que eu comentei da terceira, quarta do mês para falar do Domingo no Centro. Ele é meio organizado dessa forma, sabe? Tal dia para o Natal, tal dia para falar do Domingo no Centro, tal dia a gente fala do inverno. Quinta-feira a gente tem plantão de atendimento do pacote de incentivos. Eu tive que organizar assim, porque realmente eu sou uma só, mas tem todo esse time aí que a gente vê que se dedica muito e é muito especialista, muito dedicado realmente nas ações.
1: E a gente gosta de saber o que as pessoas te procuram para falar. Então, assim, o que é mais comum? Seja quando você está circulando no centro, quando está dentro, o que as pessoas mais pedem ou tem dúvida com relação ao projeto ou como está o centro?
0: Olha, acho que depende da fase, vou te dizer. O que é bom também, né, na verdade. A gente teve aí nesses últimos meses, com certeza foi com relação ao pacote de incentivos, com, né, querendo saber mais informação, porque é um tema que é muito desconhecido e continua sendo. E até é por isso que eu quero até agradecer a oportunidade de a gente falar aqui, porque o edital foi o primeiro. Acho que vale a pena, né, os proprietários, os empresários, que se organizem, porque nós teremos outro. Então, a ideia é ter um por ano. A gente está à disposição, a gente vai continuar com o plantão de atendimento, porque além da subvenção, a gente tem os incentivos fiscais para quem estiver com obra. A gente tem o ISS para autônomo também fixo. Então, nós vamos manter essas atividades para fomentar, trabalhar a questão do centro. Teve um momento que a gente conversou bastante sobre a questão da coleta do resíduo, e isso foi muito, né? Até hoje perguntei pro pessoal, assim, como é que tá e tal. Então, acho que isso é bacana quando a gente não tem retorno, porque senão tá tudo tranquilo. Mas, lógico que a gente vem acompanhando sempre essa questão. Como também os eventos, né? Daqui a pouco começa o segundo semestre, e dentro da prefeitura eu faço a coordenação executiva desse programa, mas eu faço também a coordenação ali pelo gabinete do prefeito do processo do Natal, do projeto do Natal. Então, daqui a pouquinho começa o projeto do Natal, muito pautado na região central, né? Não sei porque eu levantei essa bandeirinha lá também, da gente ter várias atividades, o circuito na região central. Então acaba que eu acho que é meio que temporário, meio sazonal as demandas, sabe?
1: Queria aproveitar e falar do Natal, já que você falou que também participa dessa área. A gente até citou ali, quando estava falando do Guaíra, de como a Santos Andrade foi importante no Natal do ano passado. Eu queria que você fizesse uma avaliação disso, como é que foi levar as principais atrações ali para a região da Santos Andrade, sendo um palco aberto em frente ao Guaíra, como é que foi isso?
0: A gente avaliou de uma maneira muito positiva, na verdade, porque é um espaço que muitas vezes as pessoas, né, tradicionalmente circulam pela 15 e às vezes não passam da 15, então a gente dá parte do calçadão. Então, acho que foi um momento de estimular ali essa região, que tem uma grande estrutura, que nos possibilita aí duas coisas importantes do Natal, da cidade que já vem, assim, que é a cidade como cenário. né? E ali a gente tem o Teatro Guaíra e tem o prédio da Universidade Federal. Então, dois edifícios que são emblemáticos e que passaram a integrar. E o bacana é que a gente começou a fazer esse verdadeiro circuito que eu comentei. Sai do Passeio Público, que era o primeiro espetáculo, mais cedo. Passa na, vem para a universidade, assiste da universidade. A gente precisava de muita escuridão, né? Estar mais escuro para fazer a projeção mapeada ali no Teatro Guaíra. Então, e o ambiente da praça com a feira, que esse ano ainda a gente vai ter, teremos novidades ali, de fomentar, além de todo o comércio que está ao redor. Eu acho que isso foi muito especial, realmente, sabe?
1: E a prefeitura já fez até o lançamento do Natal desse ano. Eu queria que você falasse um pouquinho, então. Vai ser esse circuito novamente? O que vai mudar? Como é que vai ser a relação do centro com o Natal nesse ano?
0: Então, a gente vem com esse circuito até ampliado ali do Passeio Público, Santos Andrade, a Rua 15. Nós teremos outras atividades na Rua 15, ainda em fase de organização, mas que sejam mais de, assim, até não só a noturna, que seja no final da tarde, que a gente possa estimular o comércio, realmente. Daí passando até, né, na verdade, a própria Praça Osório, o setor histórico também, ele ganha uma nova decoração, muito no que a gente falou da valorização do patrimônio histórico da cidade. É um espetáculo ainda diferenciado ali no Largo da Ordem, que nós estamos propondo, e também o uso bastante intenso ali da Ruína São Francisco. Então, com isso, a gente estima aí fazer esse vínculo, esse circuito, né? Ainda contando com apoio, seja da Fecomércio no Paço Municipal, o próprio Palácio Avenida, enfim, outras atrações que possam agregar essa região e permitir estimular que o curitibano frequente, agregar os turistas, é onde também, acho que vale destacar, a gente não falou dessa questão da hotelaria, mas grande parte dos hotéis estão concentrados na região central, então a gente vê o quanto que trabalhar o centro estimula também a atividade turística.
1: E na abertura do programa eu falei que tem o programa sendo implementado até 2050, que foram criados 15 objetivos para criar esses projetos. Eu queria falar um pouco desses 15 objetivos. Tem desde ali de morar no centro, um centro seguro, um centro acolhedor, um centro acessível, centro a pé, né, para as pessoas andarem, um centro saudável, a pessoas virem para o centro. Eu queria que você falasse, olhando para esses 15 objetivos que tem, qual que você acha que está mais avançado nesse momento e qual que é o mais desafiador?
0: A gente tem, tem vários, em várias fases, né, na verdade. Então, assim, o primeiro deles, o primeiro objetivo é morar no centro, é o maior deles, porque a gente entende que...
1: Inclusive é o número um, né, na lista dos 15.
0: É o número um, exatamente, propositalmente tá ali, e todo mundo, né, sempre defende, porque é o morador que mantém aquela região de uma maneira segura, viva, que vai estimular os outros serviços, que vai estimular o comércio. Então, é nesse sentido que a gente está muito pautado, né? Comentei que a gente tem um bom índice, na verdade, de habitantes, mas a gente quer trabalhar novos perfis, fazer com que o jovem ali, entre 20 e 29 anos, não saia do centro, fique no centro, constitui sua família. Ali a gente tem toda essa infraestrutura de mobilidade, de facilidade. Então, acho que isso é gratificante. Então, morar no centro é o primeiro de todos, né? É lógico que a gente trabalhou ali a questão da segurança, que a gente sempre tem que estar atento, a questão da questão social também, são desafiadores, mas são temas que, acho que, né, todo mundo tem visto o quanto que o próprio prefeito tem tratado pessoalmente, tem acompanhado pessoalmente, não tem, assim, sabe dos desafios, mas encara e sempre está à disposição para reforçar. Nós tivemos essa semana o aniversário de um ano do 33º Batalhão da PM, nós temos aí a previsão da guarda também ocupar ali um novo imóvel, né, na Tiradentes, então tem vários pontos voltados aí para essa questão. Tivemos um grande avanço com relação à iluminação, né, com a troca da iluminação LED das ruas, das vias públicas. Eu agora já fugi um pouco da lista dos objetivos, né, mas você vai...
1: Não, mas a gente vai aguardando, que depois eu retomo falando aqui, né?
0: Tem a questão da parte da área verde, né, das praças, da parte de sustentabilidade. Então, eu já comentei da revitalização da Praça Osório, vem com um novo projeto da área de lazer também, principalmente. A gente tem a Rua da Literatura na questão cultural e do patrimônio. Eu já falei de todos os pacotes de incentivos, então a gente vê. A questão da inovação é algo que a gente... É a minha próxima ação aí a ser trabalhada para a região central. Nós tivemos a questão do eletroposto já na Rua do Ferroviária. Mas a ideia é de trabalhar novos sistemas inovadores para a região central. É isso que eu... quero ainda trazer como pauta, sabe? Que a gente possa discutir bastante a questão de soluções inovadoras, enfim.
1: Deixa eu só fazer uma pausa disso e a gente continua, que esse é um tema interessante. A ideia é deixar que a sociedade traga esses temas ou o que, que você já imagina que tem que ter inovador no centro?
0: Ações voltadas para que a gente possa experimentar. E outra que a gente tem trabalhado dentro da comissão, as próprias instituições, aquilo que eu comentei, a ACP fez uma pesquisa lá no Domingo no Centro, justamente com iniciativas deles, desse ambiente que a própria comissão ou instituições possam nos propor. Então, a gente tem também agora, nesse semestre, a gente deve lançar um edital para o Domingo no Centro, permitindo aí novas experiências, então a participação daí privada, sabe? Então a gente vem buscando instrumentos, mas acho que um diálogo super aberto no sentido de receber novas ideias, sabe?
1: E aí, voltando, você estava falando um pouco dos caminhos dos 15 objetivos, né? A gente falou que o morar no centro é o principal, falou um pouco de outros pontos. Ainda, o que você acha que é o mais desafiador?
0: Como desafiador, a gente tem... Muito é a percepção de segurança, né, que a gente nota. As calçadas, que as pessoas comentavam, né? A gente veio recentemente, o prefeito assinou os decretos voltados tanto com as novas soluções, com o manual das calçadas, o uso das calçadas, na verdade, né, dos recursos. Acho que isso foi uma grande evolução. A gente viu ali, principalmente o setor gastronômico, né, que demandava disso, assim, vibrou com essa e deu uma boa repercussão. A gente viu que eles atenderam, participaram, porque é importante destacar que o IPUC fez, no decorrer do ano passado, ali algumas oficinas com essa pauta, junto com o urbanismo. Então, a gente viu ali quanto que isso... A gente vem trabalhando dentro de um diálogo, sabe? Sempre importante, ouvindo, trazendo essas... a mesma coisa da inovação. Da gente receber, a gente avaliar aquilo que tiver dentro da proposta, da possibilidade, com certeza o município é parceiro.
1: E a gente está falando do edital, né, que fechou nessa semana, são 30 milhões de reais em subvenções, incentivos e tudo mais, você falou que deve ter editais anuais. Então eu queria que você falasse um pouco mais disso, principalmente para quem às vezes não sabia o que estava acontecendo agora, perdeu esse edital. Quando deve acontecer de novo? Deve ser mais ou menos na mesma linha? Deve ser diferente? Como deve ser isso para 2027?
0: Isso, então é importante destacar que o edital de subvenção, o prefeito já anunciou que isso a ideia é ter um anual. A gente quer o máximo possível tentar antecipar. Esse é o nosso trabalho lá da equipe técnica, sabe? Que a gente possa ir antecipando. A princípio, para o primeiro semestre, né? Início do primeiro semestre, a gente deve anunciar esse edital. Pode ser que nesse aprendizado desse ano a gente tenha algumas adequações, mas eu diria que dá para, né, aqueles que tiverem curiosidade, interesse, pode já pesquisar. É importante dizer que a gente tem uma página web, que é do centro, né, voltado, ali encontra todas as notícias, todas as informações, e de lá pode fazer um link direto para um portal que nós também abrimos, focado na subvenção. Então, depois até posso já pegar aqui o site e passar certinho para não ter erro. Mas acho que vale a pena consultar o edital que está lá, acompanhar, porque todos os passos ali a gente fez de uma maneira muito dinâmica, a equipe até da PAS, da Secretaria de Desenvolvimento Econômico, teve um momento da consulta pública, que teve o resultado da consulta pública, teve as perguntas e esclarecimentos durante a publicação do edital, então tem as respostas lá. Então acho que ele está muito didático e agora todo o processo da avaliação dos projetos e aprovação, ele será colocado lá. Então, acho que ele fica como uma boa referência. Se tiver alguma adequação, deve ser mínima e de aprendizado mesmo, facilitando tanto para o município como principalmente para o proprietário.
1: E para a pessoa que às vezes está até pensando em comprar alguma coisa no centro, abrir um negócio no centro, vale para quem vai criar algo. Não precisa só ser as pessoas que já foram donas historicamente. Se a pessoa comprar agora, pode participar no projeto no ano que vem.
0: Pode. Principalmente da área... térrea, que é o comércio ativo, que é a loja de frente para a rua ou em uma galeria, o locatário, o empresário que loca, às vezes não é o que pode comprar a loja e postular, né, ou o espaço comercial, como também pode ser o locatário. Ele não precisa necessariamente ser o proprietário, no caso desse item para o comércio ativo.
1: Agora vamos entender um pouco da tua relação com o centro. Em que bairro da cidade você mora?
0: Eu moro no Santo Inácio.
1: Mas desde que eu queria falar, como é que é a tua relação com o centro? Quando que você vai pro centro? Qual que é a tua relação com o centro?
0: Olha, vou te dizer que os últimos 8 anos, 9 anos, eu trabalhei todos os dias no centro. Ali em frente ao Cavalo Babão. Eu já falei até que é uma pra todo mundo já saber onde que é. E de uma janela, assim, que eu tinha uma vista encantadora e que eu vivia, assim, públicos muito diferentes que eu observei. Eu observava. Eu via os turistas, né? Porque eu estava ali na secretaria, no Instituto Municipal de Turismo. Eu via muito grupos escolares, né? Durante o dia, passando ali as crianças com os professores, tendo as explicações da região, né? Do setor histórico. Trabalhei muito com a questão da Feira do Largo, com a parte, né, dos artesãos, enfim, mesmo com a rede empresarial do setor histórico, com essa associação comercial. Então, assim, essa é a minha vivência. E o bacana é que o prefeito, ele determinou que a cada mais ou menos 15, 20 dias ele estaria no centro fazendo alguma agenda. Então, a cada 15, 20 dias, eu estou lá com ele, fazendo o atendimento. E o atendimento, ele é muito específico, ou em quem mora no centro, ou um grupo de empresários, de comerciantes dessa região. Então, justamente com a finalidade de nos aproximarmos, de estarmos sempre presentes. Destaco que eu também tenho a cada 15 dias que o plantão de atendimento estou lá e a gente tem ido. E o bacana é que não sou só eu que tenho essa relação próxima, assim, que a gente quer estar lá, mas a gente vê, eu vejo ali os grupos da prefeitura, sabe? Então, volta e meia a gente tirou o almoço para estarmos rodeando lá, visitando, passando por várias regiões. Então, isso é gratificante da gente. Não tem como a gente estar longe. A gente tem que viver aquilo para saber, então...
1: E aí nisso, você falou até principalmente da região do Cavalo Babão ali, qual o ponto do centro que mais te marca por algum motivo?
0: É que agora é difícil falar, né? Porque como eu passei 8 anos
1: não,
0: lá...
1: Não, mas aí é mais à toa, né? Não estamos falando com uma pessoa que trabalha na prefeitura, como percepção pessoal mesmo.
0: Ai, nossa, é muito difícil essa pergunta, Felipe, você vai me deixar numa saia justa aqui. Não, eu acho que assim, eu diria que essa questão, eu olhar todo dia para a igreja né, ali do Rosário, para essa região do relógio, das flores, é uma coisa que me impacta muito. Mas eu acho que quando a gente fala do retrato do centro, esses dias eu fui participar de uma reunião, tiveram duas reuniões que eu, talvez fossem vistas, que eu nunca tinha tido da região central. Uma foi ali do prédio da Coab, ali bem na esquina com a 15, e daí a gente vê a dimensão da 15, o movimento, quase formiguinhas lá embaixo circulando, daí vê o verde da Praça Osório, o entorno de prédios, sabe? Eu acho que ali a gente mostra que é o nosso grande ecossistema, e ao mesmo tempo a gente consegue ver a Murici, a Marechal ali com um certo fluxo de carro, acho que mostra esse ambiente completo do centro, sabe? Do que a gente quer... De revitalizado mesmo, que a gente possa circular, andar com tranquilidade, sejam famílias, seja idosos, seja mãe com o carrinho de bebê. Acho que é isso que a gente quer. Acho que ali eu consegui enxergar, talvez, toda essa região do centro. Gente morando, gente trabalhando, gente circulando, né? Passeando, enfim. Acho que talvez essa visão.
1: Acho que a gente consegue entender um pouco do que seria isso. E eu queria que você falasse um pouco de percepção agora como poder público, né? Então, até você falou da relação com outras cidades, de reuniões para entender como é que está o centro em outras cidades. O que, que você imagina, que tem que ser o olhar da prefeitura com relação ao centro? O que tem que ser esse centro do ponto de vista da gestão?
0: E tá muito vinculado, assim, até essa visão, porque a gente colocou ali uma visão de 2050 como um centro realmente vibrante, com as pessoas morando lá, tendo seu trabalho, tendo oportunidades na região central. E é isso que a gente vem observando, assim, é legal de ver na prefeitura, assim, que volta e meia a gente recebe e-mails, chegam convites para abertura de uma loja, abertura de um escritório, sabe, assim... E acho que é ver que essa energia da gente cuidar, zelar pela região central, ela vem contagiando muitas pessoas. E é isso que a proposta, o programa quer. Ele traz essa visão para 2050, realmente, da gente ter um centro ativo, que proporcione qualidade de vida, que, né, que seja acessível realmente para todos, que gere essa oportunidade. E daí a gente fala de oportunidade de estudo, de emprego, de qualidade de vida realmente, né? A gente tem muitos relatos de empresários que comentam que seus funcionários moram longe, passam duas horas no ônibus. Então, por que, que ele não pode vir morar mais próximo, ter ali, sair do trabalho, poder ter uma oportunidade de se qualificar? Então, acho que são essas questões que a gente quer ver o centro funcionando.
1: E aí a gente tem um projeto de longo prazo, como você falou, 2050, né? São coisas de curto, médio e longo prazo, como a gente falou. O que que no curto prazo o curitibano vai enxergar no centro?
0: Bom, ele já tem visto essa questão, né, da... A primeira foi a entrega ali das vias, a gente vem trabalhando muito nisso, seja da Emiliano Perneta, agora a gente vem trabalhando a Ermelindo, vem ali a Conselheiro, tem todo um plano voltado para essa área das calçadas, principalmente, né, não só das vias, mas das calçadas. A gente vem trabalhando a questão da iluminação, foi, acho que, o primeiro grande resultado, foi a troca da iluminação LED, que é um ambiente, um design urbano também que dá qualidade, segurança, né, transmite economicidade, né, sustentabilidade, acho que tem vários significados. A questão dos ambientes de lazer e convivência, seja através do Domingo no Centro, seja através de, né, de todo um calendário de eventos voltado para essa convivência na região central. É muito naquela questão que as pessoas falam, né, da teoria da janela quebrada. Então, acho que nesse ajuste que a gente vê que que são conquistas, né, são primeiros passos que nós vamos dando e conquistando. Temos essa boa perspectiva com relação ao primeiro semestre do ano que vem, aí tô torcendo para que os projetos tenham vindo, assim, sabe, redondinhos pra gente aprovar e no primeiro semestre que vem a gente tenha não só o anúncio deles, mas talvez principalmente das áreas terras comerciais, que a gente já possa visualizar realmente as lojas se abrindo dentro desse programa, acho que...
1: E indo pro oposto, que é pro longo prazo, até a gente já, uma das entrevistadas desse programa foi a presidente do IPUC, as pessoas podem conferir na internet aqui, e ela falava muito disso, que como Curitiba foi pensado e efetivamente o planejamento aconteceu. Eu queria que você falasse um pouco disso, como é que a gente garante que o que está sendo pensado agora chegue até 2050, que tipo de artifício pode ser feito agora para que não se perca isso no meio do caminho.
0: Bacana comentar sobre isso, porque a gente pautou isso primeiro na legislação, justamente para poder dar essa visão de 2050. Não é à toa que esses 15 objetivos, Felipe, estão na lei, né, do programa, então, e toda uma regulamentação por decretos, né? Então, permitindo realmente essa visão de longo prazo e trabalhando nesses instrumentos também de decretos que possam nos auxiliem também no ajuste de algumas rotas, né? Então, é a questão do eixo prioritário que a gente comentou, ouvindo, fazendo a percepção da sociedade, como que ela vai se adaptar, né? Mas, além disso, cruzando essas informações com os planos setoriais, seja com o plano diretor, seja com a questão do próprio orçamento da secretaria, das pastas, como também os demais planos, né? Da cultura, do turismo, próprio investimento da saúde, enfim, que a gente possa prover aí esse resultado bem a longo prazo. E também porque nesse ambiente da comissão, que a gente fala, que é a governança, na verdade, voltada para a região central, né, para o Curitiba de Volta ao Centro, essas secretarias estão engajadas, todas as lideranças, não só os secretários, mas as equipes técnicas. E aí a gente vê que a gente consegue, né, também dar esse fluxo, né?
1: Esse foi o programa Cidade é Sua, eu sou Felipe Armato e a gente agradece muito a presença. Hoje a gente conversou com a coordenadora executiva do programa Curitiba de Volta ao Centro, a Tatiana Turra. Tatiana, muito obrigado pela entrevista e ter conversado com a gente.
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5: 2:01, bom dia. Vamos às principais manchetes do programa de hoje. O ministro Alexandre de Moraes deu 48 horas para a defesa de Jair Bolsonaro explicar o uso de um vídeo criado por inteligência artificial exibido na convenção do PL. O Supremo Tribunal Federal quer saber se o ex-presidente autorizou o uso de sua imagem e voz. Segundo Moraes, se houve autorização, pode haver descumprimento das regras da prisão domiciliar. Se não houver, o caso pode configurar uso irregular de deepfake na campanha eleitoral. E os Estados Unidos prorrogaram por mais um ano a ordem que declara emergência nacional em relação ao Brasil A medida não cria novas sanções, mas mantém em vigor a base legal usada pelo governo Donald Trump para justificar ações contra o Brasil. O documento repete críticas ao governo brasileiro e ao Supremo Tribunal Federal, enquanto o Itamaraty ainda não comentou a decisão. Ex-funcionários do PL Mulher foram nomeados para cargos no governo do Distrito Federal após a saída de Michele Bolsonaro da presidência do grupo. Segundo a apuração da TMC, Michele articulou as contratações após a demissão da equipe durante a crise com Flávio Bolsonaro. O GDF ainda não comentou o caso. A Polícia Federal cancelou o depoimento de Flávio Bolsonaro na investigação que apura uma suposta calúnia contra o presidente Lula. A decisão foi tomada após a defesa apresentar esclarecimentos por escrito. O inquérito continua em andamento e apura uma publicação feita pelo senador nas redes sociais no início deste ano. O Ibovespa fechou em alta de 0,7%, impulsionado pela inflação abaixo do esperado, o que aumentou a expectativa de queda dos juros no Brasil. O dólar subiu para R$ 5,12 antes da decisão do Banco Central dos Estados Unidos. No mercado de ações, Petrobras e Ambev avançaram enquanto empresas de telecomunicação recuaram após a divulgação de balanços. No noticiário internacional, um vazamento de fósforo branco na base aérea de Osan, controlada pelos Estados Unidos, na Coreia do Sul, levou à retirada preventiva de moradores da região. O alerta foi suspenso cerca de 30 minutos depois. Ninguém ficou ferido. E as autoridades investigam um acidente com munição dentro da base, enquanto equipes realizam a descontaminação do local. Advogados argentinos denunciaram o presidente Javier Milei por participação na convenção do PL em São Paulo, onde apoiou a candidatura de Flávio Bolsonaro. A denúncia questiona o uso de recursos públicos na viagem e acusa Milei de interferência nos assuntos internos do Brasil após críticas a Lula e ao ministro Alexandre de Moraes. O governo argentino ainda não se manifestou sobre o caso. Vamos à previsão do tempo para todo o país nesta quarta-feira. Em Curitiba, o dia é nublado, mas o sol aparece também, viu? Pancadas de chuva à tarde e à noite. Máximas de 21 e mínimas de 11 graus. Já em São Paulo, o dia começa com sol, nuvens aparecem à tarde. À noite ocorrem pancadas de chuva, máximas de 30 e mínimas de 17 graus. No Rio de Janeiro, o dia é perfeito para quem quer ir à praia, sol o tempo todo e sem chuva, máximas de 35 e mínimas de 17 graus. Em Belo Horizonte, o dia é ensolarado e não chove, máximas de 29 e mínimas de 15 graus. Em Brasília, o sol aparece entre nuvens, não chove, máximas de 29 e mínimas de 16 graus. E para fechar em Recife, o dia de sol com chuvas de manhã, viu? E diminuição das nuvens à tarde, máximas de 30 e mínimas de 22 graus. No Dinheiro TMC desta semana, o assunto é o custo da alimentação no Brasil. Comer em casa ou fora de casa? O que pesa mais no bolso? Em junho, o preço médio do prato feito chegou a R$ 31,90, uma alta de 7,2% em relação a janeiro, segundo o índice Prato Feito. Com esse valor, o trabalhador pode gastar, em média, R$ 638 para almoçar fora durante os 20 dias úteis. Para analisar o que está por trás desta alta, os impactos no orçamento das famílias e as perspectivas para os preços dos alimentos, os convidados desta semana são o economista Rodrigo Simões e a economista e professora da FGV, Carla Bene, e o professor da Abras, João Galassi. A gente acompanha esse bate-papo agora.
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6: Olá, olá, sejam todos muito bem-vindos ao Dinheiro TMC, esse espaço aqui da nossa programação dedicado a fazer você entender melhor, se relacionar melhor, cuidar melhor do seu din-din. Eu sou Estela Ribeiro e, como sempre, muitíssimo bem acompanhada de Thiago Matheus aqui pela próxima uma hora, atualizando os principais temas que fazem parte do nosso cotidiano, da rotina do nosso bolso.
7: Exatamente, tudo bem, Estela? Um abraço para você que ouve a gente aqui na programação da TMC, ó, Dinheiro TMC. No ar, te ajudando sempre a ficar em paz com o seu bolso, ser o melhor amigo do seu dinheiro também. E no programa de hoje, Estela, a gente vai falar de um assunto que envolve 100% da população brasileira. Não tem como. Não é um programa só para alguns, não. Ó, para você sim, porque a gente vai falar do custo da alimentação aqui no nosso país. Cada vez mais pegando no bolso do brasileiro. E a gente já deixa a pergunta logo de cara. Qual que é a melhor opção? Aí pro bolso do brasileiro, é comer em casa, é comer fora, é fazer aquela compra mensal dos produtos, aquela compra semanal, enfim, tudo isso e muito mais, a gente debate nessa próxima hora.
6: Estamos hoje recebendo uma visita ilustre que vai nos trazer muitas informações, muitos esclarecimentos, que é o economista e professor da Faculdade de Comércio de São Paulo, Rodrigo Simões. Rodrigo, muito obrigada, seja bem-vindo ao Dinheiro TMC.
7: Bem-vindo.
8: Muito obrigado pelo convite, Estela, Thiago, eu que agradeço.
6: Rodrigo, eu não vou nem sem delongas. Você foi responsável por organizar, junto à Faculdade de Comércio e também em parceria com as associações de comércio do Brasil, um estudo sobre o prato feito que vocês chamaram de IPF, né? Que é o Índice do Prato Feito. E esse estudo revelou que o prato feito hoje em dia está mais caro, já aumentou em relação ao começo do ano, por exemplo. Conta pra gente como é que esse estudo e como é que ele atinge o nosso bolso.
8: Bom, muito bem, Estela. Você sabe que esse é um assunto muito importante, principalmente pro bolso do brasileiro, nesse ano de 2026, onde a gente vê a inflação correndo cada vez mais o bolso do cidadão. E foi um estudo que nós criamos na Faculdade do Comércio, em parceria com as associações comerciais de todo o Brasil, para poder tentar mensurar e capturar qual é o impacto da inflação no bolso do brasileiro. Porque enquanto a gente vê o IPCA sendo divulgado no IBGE, aí a gente, na Faculdade do Comércio, a gente chamou o índice prato feito de o IPCA de garfo e faca, que é quando você consegue verificar diretamente no balcão, no ponto de venda, o impacto realmente do custo dos alimentos, entre outros itens que compõem o prato feito. Então, é um estudo que busca capturar a sensibilidade diretamente no bolso do cidadão.
7: E o estudo mostra o quê, professor? Que o prato feito no sul do país, no centro-oeste, ele é muito mais caro do que nas regiões norte e nordeste. E a nossa região, aqui que estamos aqui em São Paulo, sudeste, está no meio do caminho. O estudo apenas comprova isso?
8: É, Thiago, exatamente. O prato feito, na média, tá, no mês de junho, ficou em R$ 31,90. Na média nacional do Brasil, só que no sul ficou mais caro do que na região norte, ficou 16% mais caro do que na região norte. Na região sudeste, onde nós estamos aqui, ficou em R$ 31,99. O que que isso mostra pra gente? Que você tem impactos principalmente de matéria-prima e impacto também de energia e de combustível, porque existem outros itens que impacta o prato feito quando chega na mesa para a população. Uhum. E é um indicador em que, se não a grande parte da maioria, mas a grande maioria tem acesso, e a gente conseguiu monitorar e mensurar como que ele é calculado, como ele é precificado pelos empresários, porque a gente também conversa muito com o setor de alimentação, e o setor de alimentação, Estela, ele se vê pressionado principalmente por dois pontos. De um lado, ele tem que manter a qualidade para o consumidor, o preço é sensível, mas por outro, existem os custos que estão pressionando. Principalmente com essa guerra que a gente está vendo agora, que é a questão de energia, custo de energia, custo de diesel, que impacta a logística, que impacta no alimento, e a gente ainda tem uma surpresa para o próximo semestre, que é a chegada do El Niño.
6: Pois é. E professor, a gente está falando da diferença entre as regiões, e os pratos devem ser diferentes nas regiões também, né? Por exemplo, aqui no Sudeste, aqui em São Paulo, o nosso prato feito, o que é? O arroz, o feijão, uma proteína, uma saladinha e um acompanhamento. Como é que esses alimentos são variados ao longo das regiões?
8: Bom, muito bem. Sabe que essa sua pergunta, ela foi importantíssima na hora da gente criar a metodologia de pesquisa. Porque na metodologia, o que nós temos mensurado e qual que é a regra para os pesquisadores fazerem? Tem que ter o carboidrato, que é o arroz, o feijão, tem que ter as hortaliças e tem que ter a proteína. No mínimo isso, tá? Qual que é a proteína? A proteína é carne vermelha ou frango. Mas aí pode mudar. Tem uma carne que uns usam um tipo de carne, no norte usa outro tipo, mas tem que ser uma carne vermelha ou a carne branca, que é o frango. O peixe não entra.
6: Tá.
8: E o valor e o preço, né? A modalidade do prato é o prato que não está na promoção. É o prato realmente precificado pelo restaurante, é o prato mais barato e acessível, por isso que chama prato feito. E aí a gente consegue ter uma base correta, até mesmo de comparação.
6: E tem um peso? Esse prato tem que pesar determinados gramas para ser considerado um prato feito?
8: Não necessariamente, tá? Mas a porção, ela é muito parecida em todos os restaurantes que nós mensuramos. Não é por quilo, mas é pelo prato em si já composto.
6: Tá, joia.
7: A gente está recebendo aqui o Rodrigo Simões, ele que é economista, professor da Faculdade do Comércio de São Paulo, autor dessa pesquisa, inclusive, que a gente vai detalhar mais ao longo do nosso Dinheiro TMC. Mas antes de mais perguntas, né, Estela, mais detalhamentos, a gente dá um tempinho aqui no Papo na Conversa com o professor para passear pelo Brasil e entender como os custos da alimentação estão impactando aí o orçamento do brasileiro. A gente começa por Minas Gerais, nesse momento. Vamos mostrar esse levantamento do mercado que foi identificado que comer fora de casa está cada vez mais caro. Então, com a alta aí dos alimentos, os valores das refeições também sofreram impacto. E quem traz os detalhes para a gente nessa reportagem é o Júnior de Castro.
9: Comer fora de casa está cada vez mais caro e aqui em Belo Horizonte o cenário não é diferente. De acordo com o economista Feliciano Abreu, do site de pesquisas Mercado Mineiro, as variações na comida quilo, no prato feito e no marmitex, por exemplo, podem chegar a quase 1000%.
10: Hoje a gente tem o quilo do self-service custando de R$ 19,99 até R$ 209,00, uma diferença de 945%. O próprio prato feito de R$ 16,00 até R$ 69,90, com a diferença de 336%. O marmitex grande de R$ 16,00 a R$ 45,90, com a diferença de 186%. Um suco de laranja, por exemplo, natural, de R$ 5,00 a R$ 14,00 com 300 ml. Assim também como refrigerante em lata de R$ 4,50 até R$ 9,90, com a diferença de 120%, dependendo do restaurante, da localização. Hoje o preço médio do prato feito chegando a R$ 31,75 e o própria comida aquilo, né, que de janeiro até agora subiu 2,23%. O consumidor estava pagando em média R$ 76,35, atualmente está pagando em média R$ 78,05. O próprio marmitex também subiu quase 3%. O marmitex pequeno, que era R$ 21,00 em janeiro, já está passando a R$ 21,60. Aí dá um aumento de quase 3%.
9: Ainda segundo o Feliciano, mesmo com a variação na localização e qualidade da comida dos restaurantes, o cálculo de quanto o trabalhador gasta por mês com alimentação tem assustado os bolsos.
10: Você pegar, por exemplo, um marmitex por dia, pelo preço médio de R$ 27,50, mais um suco de R$ 7,85, ele gasta somente no almoço R$ 35,35. Se a gente aplicar isso por 30 dias, é R$ 1.060 somente com o almoço de PF. Se for na comida aquilo, comendo em torno de 500 gramas por dia, na hora do almoço, você está pagando R$ 39,00 da comida em média e R$ 7,85 do suco, dá R$ 46,88 por dia. Multiplicado por 30 dias é R$ 1.406,00 somente no almoço.
9: O site Mercado Mineiro realizou este levantamento em 105 restaurantes de Belo Horizonte e região metropolitana entre os dias 29 e 30 de julho. E a dica é simples: pesquisar sempre.
6: Obrigada, Júnior, pelas suas informações. E como o professor Rodrigo já antecipou, no segundo semestre a gente vai ter a incidência do El Niño, que deve trazer chuvas acima da média para a região sul. E o que pode esclarecer ainda mais o custo dos alimentos, até encarecer o custo dos alimentos até o final do ano. E mesmo assim, especialistas afirmam que ainda é mais vantajoso cozinhar em casa. As informações direto de Curitiba com a repórter Isabela Miranda.
11: A região sul do Brasil tem o valor mais alto do prato feito brasileiro. A média chegou a R$ 34,90, aumentando 7,2% neste primeiro semestre de 2026, custando mais, inclusive, do que a média nacional, que chegou a R$ 31,90. As informações são do índice Prato Feito, da Faculdade do Comércio de São Paulo. Já a cesta básica também tem valores elevados nas três capitais da região sul. No mês de junho, em Florianópolis, o valor chegou a mais de R$ 918. Em Porto Alegre, chegou a R$ 889 e em Curitiba, R$ 842. A professora do Centro Universitário Integrado de Campo Mourão, doutora Alexandra Cardoso, reforça que diversos fatores influenciam no valor dos alimentos na região sul.
12: Isso é muito importante, porque quando a gente mede inflação, a gente mede por vários outros parâmetros, né? Então, é a habitação, é a energia, é transporte que vem vincular. Estamos também, né, alguns municípios, pelo menos Campo Mourão, está com a inflação? Está. Mas não necessariamente a alimentação se deve somente à inflação, né? A gente tem uma questão aí de transporte, a gente tem uma questão de mercado internacional e a gente tem uma questão climática que impacta muito na nossa alimentação. Então, acredito assim, que só dicas é que as pessoas se preocupem agora em olhar os preços no mercado e fazer opções, né? Opções mais baratas, trocar um produto pelo outro. É realmente assim, prestar atenção naquilo que a gente está consumindo agora, para não perder a qualidade da alimentação.
11: Para a professora, mesmo com a alta na cesta básica, ainda é mais viável para paranaenses, catarinenses e gaúchos comerem em casa.
12: Quando nós pegamos Sudeste e Sul, ele tem uma proporção maior no seu valor, né? Nós acreditamos que geralmente pode ser uma questão realmente de transporte, né? Pode ser que fatores climáticos, a gente tem sido mais afetado em relação a fatores climáticos, que isso também resulta nos preços finais, né? Então compensa sim você fazer em casa, até porque você vai mudando, você pode alterar uma carne, você pode colocar um pouco mais de verdura. Quando uma hortaliça está muito cara, né? Por exemplo, a gente teve o fato do tomate ter um alto preço no último mês, a gente troca esse tomate por um outro, né? O restaurante, né, o prato feito, ele se sente na obrigação de sempre servir os mesmos componentes. E talvez por isso ele fique até um pouco mais alto.
11: Para o restante do ano, a previsão é que os valores fiquem ainda mais elevados como consequência dos fatores climáticos. O El Niño deve trazer para a região sul chuvas acima da média esperadas para a época, podendo encarecer o custo na produção de alimentos e até mesmo levar à perda de plantações. A logística na distribuição também pode ser afetada nos estados do Paraná, Santa Catarina e Rio Grande do Sul, dependendo das condições do tempo.
7: Valeu, Isa. Um abraço para você. Obrigado pelas informações do sul. A gente pega um voo, vamos para o Nordeste agora falar com o Kennedy Lacerda, porque o tradicional prato feito, conhecido por ser uma das opções mais econômicas para quem almoça fora de casa, ele está pesando cada vez no bolso do brasileiro, a gente já vem batendo nessa tecla. Daqui a pouco a gente volta a falar do estudo, mas antes o nosso repórter Kennedy Lacerda traz as informações direto de Recife.
13: R$ 30, este é o preço médio do PF aqui no Nordeste. A região concentra o segundo valor mais barato do país. Porém, comer fora de casa ainda é um desafio. Quem almoça em restaurantes todos os dias úteis da semana precisa desembolsar R$ 660 por mês, o que significa aproximadamente 40% do salário mínimo. De acordo com levantamentos recentes, entre os alimentos que mais pressionaram a subida dos preços estão carne bovina, tomate e cebola. Para tentar minimizar os custos, muitas vezes é preciso fazer algumas substituições, como, por exemplo, escolher proteínas mais baratas, dentre elas, frango ou ovo.
6: Kennedy, valeu pelas suas informações. E se a sensação é de que o dinheiro está rendendo menos na hora de se alimentar, os números confirmam essa percepção. Na capital fluminense, o preço da cesta básica está salgado, chegando a quase R$ 1.000. Já o preço médio do prato feito fica em torno de R$ 60. E o curioso é que no Rio de Janeiro, às vezes em que eu estive, que eu consumi o prato feito, o feijãozinho deles lá é o feijãozinho preto, né? Que é o que a gente costuma colocar na feijoada aqui em São Paulo. Nosso feijão de todo dia é o feijão carioca, que é aquele marronzinho, né? Mais cremoso.
7: E pro carioca, o feijão carioca é o preto. É o preto. É uma confusão, né?
6: Eu particularmente adoro o feijão preto. Quem traz essas notícias do Rio de Janeiro pra gente é a Júlia Novaes.
14: Um levantamento do Departamento Intersindical de Estatística e Estudos Socioeconômicos mostra que no primeiro semestre de 2026, todas as capitais brasileiras registraram alta no preço da cesta básica. Aqui no Rio de Janeiro, o cenário chama a atenção. A cidade tem a terceira cesta básica mais cara do país, custando R$ 920,94. Só entre maio e junho, o aumento foi de 0,71%. Em 12 meses, a alta chega a 9,2% e apenas neste ano já passa de 16%. Isso significa que uma parcela maior da renda das famílias está sendo destinada somente à alimentação. Entre maio e junho, 9 dos 13 produtos da cesta básica ficaram mais caros. As maiores altas foram da farinha de trigo, do tomate e do feijão preto. Carne, arroz, pão francês, leite e manteiga também subiram. Já açúcar, batata, café e óleo de soja tiveram queda, mas não o suficiente para aliviar o custo final da cesta. Segundo o DIIS, esse aumento é reflexo dos problemas climáticos, da redução da produção agrícola e da alta nos custos de distribuição, que acabam chegando ao consumidor. E o impacto não para no supermercado. Comer fora também ficou mais caro. Segundo a Lelo, uma refeição no Rio custa em média R$ 63,36. O prato comercial sai por cerca de R$ 50,00, enquanto uma refeição à la carte ultrapassa os R$ 100,00. Já o levantamento da Ticket Edenred aponta um preço médio de R$ 60,46 por refeição e um gasto mensal com alimentação de quase R$ 800,00 para quem utiliza o benefício.
7: Valeu, Júlia. Obrigado pelas informações direto do Rio de Janeiro. Bem, esses foram os nossos repórteres, trazendo aí um panorama de cada praça TMC. Mas a nossa equipe foi para as ruas para falar com você, ouvinte, para saber o que, que as pessoas estão sentindo na hora de se alimentar em São Paulo, por exemplo. O que, que elas estão fazendo para se virar e não gastar tanto? Tá dando para comer fora de casa? O nosso ouvinte responde e também traz perguntas para o nosso entrevistado, Rodrigo.
15: O que, que é ideal? Comer na rua ou a pessoa trazer de casa?
8: Bom, essa é uma boa pergunta, Estela Thiago, entre comer fora ou produzir em casa. Você sabe que todo trabalhador hoje tem ali a dificuldade de carregar o valor do seu benefício de alimentação ou de refeição até o final do mês, comendo fora ali no intervalo de trabalho. Mas existe uma estratégia, tá? Porque eu acho que a população, que o cidadão, que todo trabalhador ali na hora do almoço pode fazer. É uma parte é ele mensurar, uma parte é ele gastar fora, comendo prato feito, e a outra estratégia é, se for permitido, se for possível, produzir em casa, tá? Porque hoje o aumento das pessoas, do número de pessoas que estão levando marmita para o trabalho, tem crescido muito, porque o preço médio da refeição no dia a dia é maior do que o benefício médio oferecido pelas empresas. Então isso tem corroído uma parte do orçamento do trabalhador e até mesmo da família.
7: É, muita gente ainda questiona, né, Rodrigo? Falando assim, não, ó, pra mim compensa mais comer fora de casa. Porque eu vou ao mercado, tá tudo muito caro, tá tudo muito difícil e tudo mais. Mas o estudo não mostra exatamente isso. Então, assim, para algumas pessoas isso pode funcionar, né, professor? Para outras, nem tanto. Então, não dá para cravar. É assim que funciona ou é assim que funciona? É melhor comer no serviço? É melhor comer em casa, trazer a marmita, né? Então, funciona de pessoa para pessoa? É mais ou menos isso?
8: Exatamente, Thiago. Você sabe que aí o trabalhador ele tem que fazer uma análise, sim, né? Do que ele consegue otimizar o valor que ele gasta com refeição fora do trabalho, juntando com o benefício que ele recebe pela empresa. Para quê? Para que o valor da alimentação que ele vai gastar fora não corroa parte do orçamento dele, do salário, da família, da renda, que talvez iria para uma educação, iria para um lazer, iria para medicamento. Então, ele consegue comer um pouquinho fora e produzir um pouquinho dentro de casa.
6: Vamos para a próxima pergunta?
16: Por exemplo, comer uma comida mais simples, tipo assim, um arroz, um feijão, uma fritas, uma salada, isso impacta até quando, até quanto no financeiro? Porque hoje em dia, esse tipo de alimentação, para ser num lugar mais ou menos saudável, na minha opinião, eu penso que é muito caro.
8: Sim. Bom, essa é uma pergunta importante da nossa entrevistada. E o que acontece, né? Hoje, o prato feito, o valor médio do prato feito no Brasil inteiro, realmente ele tem ficado cada vez mais caro. O aumento é de 7,2% em junho comparado a janeiro. Então, você vê que é um aumento até mesmo acima do indicador do IPCA. E de 5,4%, Estela e Thiago, em relação a junho do segundo trimestre contra o primeiro trimestre. No caso dessa pergunta, o que a gente pode entender é que o trabalhador ele pode pesquisar os dias em que o prato feito entra em promoção nos estabelecimentos e até mesmo aderir aos cupons de desconto e aos aplicativos personalizados das marcas que oferecem pontos para você poder trocar por desconto. Isso acaba ajudando a economizar. E funciona, viu? Você participando desses programas, principalmente dessas redes de restaurantes, redes de fast food, você consegue. Consegue até alcançar alguns bons cupons de desconto. Agora, é fato que comer saudável tem ficado muito caro, porque o alimento, a matéria-prima, tem sido impactada por diversas razões, tá? Não só no Brasil, mas no mundo inteiro. Mas para o trabalhador isso é importante, porque cada um real a mais que ele gasta no dia a dia da sua refeição é um valor que acaba saindo do orçamento dele.
6: E professor, falando sobre alimentação saudável, que realmente custa mais caro, a gente está falando aqui dos alimentos médios, né, do brasileiro. Não estamos entrando na seara dos orgânicos, dos alimentos para quem tem restrições alimentares, por exemplo, que não pode se alimentar com glúten, no caso dos celíacos, os intolerantes a determinados tipos de alimento. Nesse caso, então, esse preço pode ficar muito mais caro, né?
8: Sem dúvida, Estela. Você sabe que o índice do prato feito, ele busca capturar o preço da refeição básica. Agora, quando você tem uma refeição um pouco mais elaborada, com ingredientes, né, a um nível ali de saudabilidade maior, produtos específicos para uma boa dieta, realmente o preço, ele é muito superior a esse, tá? A refeição média, ela certamente e facilmente passa dos R$50, por prato pronto, mas não é o acesso que todo brasileiro, que todo cidadão tem. Então, por isso que o brasileiro ou o trabalhador, fazendo essa combinação entre produzir em casa e comer fora, e até mesmo comprar marmitas semi-prontas, também acaba sendo uma outra alternativa.
6: Aquela marmitinha congelada. Sim. Que fica ali no freezer, né? Pra gente ir pegando... antes de ir pro trabalho, você já pega uma, ela vai descongelando no caminho. Quando chega na hora do almoço, já tá quase em temperatura ambiente.
7: Praticidade e é saudável, né? É. E se ajudar no bolso, melhor ainda. Tem mais ouvinte mandando a sua pergunta pro nosso economista, professor Rodrigo Simões, aqui no Dinheiro TMC.
17: Eu creio que uma dúvida sobre alimentação saudável, né? Porque a gente come fora e tem muita besteira, muita comida rápida, pronta, que não faz bem para a saúde. Então, acho que seria uma pergunta mais nesse sentido, assim. O que, que a gente pode procurar se houver a necessidade de comer fora? Como que a gente pode comer de uma forma barata e saudável?
8: Olha, você vê, outra pergunta interessante também sobre a questão de como comer fora, pagando mais barato.
7: Pois é.
8: Mais barato do que o prato feito. Existe sim algumas opções. Hoje no mercado em geral de alimentação tem se destacado um segmento de marmitas prontas. Aquelas marmitas congeladas, aquelas marmitas semi-prontas que ficam nas gôndolas de supermercados, nas geladeiras e até mesmo nos restaurantes. Isso também é uma opção, porque você consegue comer, fazer a sua refeição por um preço menor, mas a gente só tem que se atentar a um ponto. Boa parte dessas marmitas prontas, elas possuem uma quantidade de ingredientes um pouco menor do que o prato feito. Uhum. Então, elas são mais baratas, mas às vezes também a quantidade ela é um pouco menor. Então, o cidadão ele vai ter que dar um jeito de equilibrar ali, né, a sua fome com a quantidade de alimentos e também o valor, o seu poder aquisitivo de renda para poder comprar.
6: Professor, a gente está falando aqui, tomando como base uma pessoa, né? Eu, por exemplo, sou solteira, moro sozinha, então eu faço essa conta com o meu gasto diário. Mas no caso das famílias, por exemplo, você tem ali 3 pessoas que saem para trabalhar. Nesse caso, fazer a comida em casa, em que você já prepara as 3 marmitas, ou seja, você prepara uma quantidade maior dos alimentos para dividir em 3 marmitas, porque leva o pai, leva a mãe, leva o filho. Você acha que aí, nesse caso, a economia é maior?
8: Olha, você sabe, Stella, que realmente esse é um grande impacto no orçamento, porque comer fora hoje, 20 dias úteis, a essa média de prato feito que nós pesquisamos, nós estamos falando de R$638 por mês, por pessoa. Então imagina uma família ali com pelo menos 3 pessoas que trabalham fora, tá? Ou até mesmo filhos que precisam se alimentar fora durante o período de aula, etc. Você já tem um impacto no orçamento de quase R$2.000, só com alimentação básica. Não estou falando nem que é aquela alimentação do restaurante, do lazer, do passeio, não é. Agora, certamente, com esses R$2.000, pode haver um equilíbrio entre um período a família ou o trabalhador come fora, se alimenta, buscando os cupons de promoção e até mesmo produzir a produção sendo feita em casa, porque isso vai ajudar a economizar. E dinheiro no bolso, melhor, porque você tirar dinheiro do gasto com educação, com lazer, com remédio, para poder complementar a alimentação fora, que você está ali no momento do trabalho, eu acho que fica um pouco defasado ali.
7: É sobre isso que eu ia justamente perguntar, viu, professor? Vamos voltar a falar um pouquinho do seu estudo que está mostrando, então, esse aumento, né, no prato feito do brasileiro em 7,2% no ano, né? Então, sim, ficou acima da inflação, inclusive. O que esse estudo mostra do poder de compra do brasileiro? A gente vê muita reclamação, assim, brasileiro dizendo que vive para pagar as contas e para comer. Apenas. E acaba deixando o lazer de lado, o poder de compra acaba diminuindo, enfim, e muita gente bate nessa tecla. Só trabalho para pagar conta e para comer. O estudo também mostra um pouco, revela um pouquinho do poder de compra do brasileiro?
8: Tiago, é exatamente isso. Você fez uma ótima introdução. O índice do prato feito, quando a gente decidiu fazer essa medida, e até mesmo na metodologia da pesquisa,

0: funcionários e benefícios. Salário mínimo e salário médio cresceu em média 7%. Então também vai para a precificação do produto final. Você também tem benefícios que os trabalhadores também recebem. O empresário vai lá e também coloca na formação do preço de venda. Outros pontos que são importantes: o custo do diesel, da gasolina, que impacta a frete e impacta o custo do alimento também na matéria-prima. Na matéria-prima, você também tem outros itens importantes que vale destacar. Hortaliças. Nesse primeiro semestre, você teve hortaliças que cresceram, tiveram um aumento de mais de 40% no preço. Carne vermelha, em média, pelo que a gente conversou com os empresários do ramo de alimentação, mais de 10%. E para não deixar de lado e menos importante, existe um ponto crucial que vale destacar. O empresário do ramo de alimentação, ele também precisa manter a porta aberta. E ele depende muito de capital de giro. Para tomar empréstimo de capital de giro, você tem uma taxa de juros que também paga. Taxa nossa Selic ainda alta, que prejudica bastante o crédito, não só para as famílias, mas para as empresas também. Mas esse custo financeiro também vai para o preço final. Por isso que quando você paga pelo prato feito, você está pagando não só pela comida, mas pela estrutura, Thiago, de negócios do Brasil. Quanto custa operar um setor, um segmento de alimentação na economia brasileira?
1: Ô professor, dentro do nosso prato feito hoje, qual que é o alimento mais barato e o mais caro?
0: Boa pergunta. Você sabe que nesse primeiro semestre, o frango ele teve uma desaceleração. Tá? A carne branca teve uma desaceleração. O feijão encareceu mais de 40%, e esse ficou bastante caro, que aí impactou também o preço final. E também tem a questão da carne, que a carne pesa bastante. Então, assim, no mínimo 100 gramas que o trabalhador, que o empresário vai colocar ali no prato, então você tem carnes ali com mais de 10% de aumento, então ali a margem do empresário também fica apertada. Dói no bolso, mas também dói no fluxo de caixa do empresário.
1: É por isso que muitas vezes a gente compra um PF-ão, né? Como a gente chama, um marmitex, e vem aquela cama de arroz que não termina nunca, né? Porque o arroz é a base que dá o peso, aquela sustância, e é o alimento que está dentro ali dos valores dos mais baratos, né?
2: Ô professor, a gente sabe que estudo não trata de achismo ou qualquer tipo de projeção. Até dá para fazer projeção, mas baseado em fatos, né? Em estudos e tudo mais. O que eu faço pergunta para você, baseado no estudo que você trouxe para a gente, existe chance agora desse próximo semestre, ou até já vislumbrar o ano que vem, o preço dos alimentos ficarem mais caros ainda, ou você consegue ver um desafogo aí e dá para baratear um pouco? O brasileiro que ouve agora o nosso Dinheiro TMC, ele pode ficar mais preocupado ou um pouco mais aliviado nos próximos meses?
0: Tiago, essa sua pergunta é sobre perspectivas, então é excelente, tá? O que vem pela frente? A gente tem monitorado vários indicadores econômicos no geral, tá? E o que tem nos preocupado para a gente já se preparar principalmente para esse segundo semestre de 2026? Analisando o relatório e a divulgação do INMET, que é o Instituto Nacional de Meteorologia do Governo, fala que a probabilidade do El Niño acontecer nesse segundo semestre, ele é muito grande, com excesso de chuvas na região sul e redução de chuvas com excesso de calor na região centro-norte. Isso certamente impactará a safra de alimentos brasileira. Impactando a safra, se você tiver menos produtos produzidos, fica mais caro o preço, chega mais caro no restaurante, que depois vai chegar mais caro no prato do consumidor. E além disso, você tem, infelizmente, mais um fator, que é o fim do cessar-fogo da guerra dos Estados Unidos com o Irã, que faz com que o custo dos fretes e da logística internacional encareça também e contribua para o aumento do diesel, o aumento da energia. Então, tudo isso é uma cadeia que engloba. Só que, pensando no prato feito, a gente acredita... começamos a já colher as informações, os dados desse segundo semestre, pode vir, sim, infelizmente, trazer novos aumentos.
1: Tá, joia. Professor, gostaria de agradecer a sua presença aqui no Dinheiro TMC, muito esclarecedoras as informações.
2: Isso tudo importantíssimo, né?
1: Seja sempre muito bem-vindo ao Dinheiro TMC.
0: Obrigado, Estela, pelo convite, Thiago também, a Faculdade do Comércio agradece e também a Associação Comercial de São Paulo. Muito obrigado.
1: Obrigada.
2: Rodrigo Simões, economista e professor da Faculdade do Comércio de São Paulo, aqui conosco no Dinheiro TMC.
1: Pois é, Thiago, e a gente está falando aqui do consumidor, né? Como é que o pessoal na rua está se organizando?

0: organizando com essa alimentação do dia a dia? A TMC foi às ruas, claro, para saber como é que é. Vocês preferem comer em casa, preferem comer no trabalho, levar a sua marmitinha, comer no restaurante por quilo ali perto do seu trabalho? Vamos ouvir.
1: Olha, eu prefiro comer em casa, que é uma comida mais saudável para mim e para o meu filho. Mas hoje, São Paulo sendo uma cidade gastronômica, temos muitos restaurantes a preço acessíveis que trabalham também com o gostinho caseiro, com a qualidade caseira.
2: Eu prefiro comer na rua. Eu estipulo um orçamento para alimentação todos os dias.
3: Prefiro comer em casa.
4: Eu como fora porque eu trabalho, mas se eu tivesse que escolher, eu comeria em casa.
5: À noite, em casa. Na hora do almoço, não tem jeito. Eu tenho que almoçar no restaurante próximo ao meu trabalho.
6: Eu prefiro comer em casa. Na questão financeira, hoje eu comi fora, gastei uma nota comendo fora e eu tinha uma baita comida boa em casa e eu poderia ter economizado se eu tivesse trazido marmita. Tá muito caro comer fora, então eu prefiro comer em casa mesmo.
7: Tá aí o ouvinte TMC comentando se tá dando pra comer fora de casa ou não, o que, que é melhor. Pra saber de tudo isso, melhor agora, ainda, a gente vai falar com a economista, professora Carla Beni, e vamos tentar descobrir qual que é esse motivo dos preços dos alimentos estarem tão altos. Professora Carla, bem-vinda novamente. Muito obrigado pela participação.
0: Oi, professora, bem-vinda.
8: Obrigada, Tiago, Estela. É sempre uma alegria estar aqui com vocês.
7: Agora, professora, essa resposta é fácil de dar. Por que que o preço dos alimentos estão tão caros? São os fatores externos que a gente observa, guerra, inflação e tudo mais. Mas tem uma explicaçãozinha um pouco mais simples para quem acompanha a gente agora?
8: Olha, esse é um patamar de preços. O patamar de preços subiu. Então, mesmo que não tenhamos uma inflação explosiva, não existe nada disso no Brasil, a gente está aí com 4,6 mais ou menos de inflação aí no ano para o IPCA, essa construção do patamar de preços, ela vem subindo muito depois da pandemia, em todos os lugares do mundo. E aqui no Brasil, a gente também passa a ter esse reflexo, então a gente tem essa sensação real mesmo, de que quando a gente vai ao supermercado e faz as compras, sempre o preço sobe. Só que mesmo que a gente faça aí um olhar, pegar uma lupa e olhar aí a nossa conta, você vai ver que alguns itens caíram, outros subiram, mas na média a gente acaba sempre tendo esta sensação que é real de que eu gastei muito e levei pouca coisa no supermercado. Então isso é uma questão de patamar de preços que tem subido bastante. E um grande impacto são as questões climáticas também, principalmente para itens perecíveis como frutas, verduras e legumes.
0: Ah, para o nosso ouvinte fica até uma dica, existem alguns serviços que estão atrelados a pequenos produtores, por exemplo, eu já participei de um desses sistemas que você compra uma caixa de alimentos de pequenos produtores e você não sabe o que vai vir, é como se fosse uma assinatura, então semanalmente chega uma caixa na sua casa com os alimentos que foram produzidos naquela semana, então chegam umas verduras ali que você nunca ouviu falar, quer dizer, no meu caso que não sei cozinhar, por exemplo, é um desafio, porque chega lá uma chicória, eu nunca fiz uma chicória, não sei como, mas é exatamente isso, é a possibilidade também da gente variar e ampliar a nossa dieta, né, professora?
8: Isso, e olha, eu vou dar uma dica para você e para todo mundo, saber cozinhar é algo muito importante para o longo da vida, para a gente poder dominar aquilo que a gente come. Porque senão, a sedução dos ultraprocessados, ela é muito fácil quando a gente está passando na rua e compra alguma coisa e desembala. Então, no entanto, que essa é a frase mais importante quando a gente pensa na dieta no Brasil, que é descascar mais e desembalar menos. Então, essa ideia da cesta de produtos que você recebe, inclusive se forem orgânicos, vai ter um amassadinho, vai ter uma batidinha lá na banana e vai até ter talvez uma lesminha no meio da chicória. E é porque são orgânicos, então por favor não entre em pânico, né? Então cuidado para entender o processo. E eu acho que essa surpresa, ela leva a uma série de coisas. Olha que um refogadinho de chicória vai bem, hein?
7: Ô, professora, o brasileiro no geral, ele gosta de achar um culpado para as coisas. Ou é o governo, ou são as guerras, ou é o clima, alguma coisa que está encarecendo e está impactando a gente. Responde para a gente, então, o que mais está pesando então, no bolso do preço dos alimentos? é o clima, é o dólar, ou, abre um parênteses aí no dólar, o que está acontecendo na guerra mesmo, internacionalmente falando, ou são os juros também?
8: Nós temos os juros, porque no Brasil nós temos a maior taxa real de juros do mundo, então quando o empresário pega dinheiro emprestado, ele acaba repassando uma parte disso nos produtos dele, então seja um supermercado, um atravessador, o que for, então os juros é um problema. As questões climáticas, elas alteram muito, por isso que eu já mencionei e volto na questão da gente alterar o nosso hábito, porque se um preço estiver muito caro, a gente arruma um substituto, digamos assim. Então, as questões climáticas, você consegue minimizar com algumas ferramentas específicas, que o Brasil precisa entender isso profundamente, né? Trabalhar com irrigação, com silagem, uma série de outras coisas. Quando a gente pensa na guerra, a gente pensa no combustível e pensa no frete. Aqui no Brasil, nós não tivemos esse impacto tão grande, mas tivemos impactos nos fertilizantes. Então, uma novidade importante para a gente no Brasil, nós somos muito dependentes de importações de fertilizantes e o Brasil agora está trabalhando para fazer biofertilizantes e para a gente caminhar para uma certa independência em relação a isso. Então, nós temos vários fatores, políticas públicas que podem melhorar em relação a isso. Então, quando você falou, a gente está sempre terceirizando a culpa, né? A culpa é sempre externa. Por isso que eu comecei falando que a gente também precisa pensar que nós também contribuímos para o processo inflacionário. Quando um preço sobe, a gente continua comprando, mesmo ele elevado. Um exemplo rápido para vocês é o café.
7: Quando
8: o café subiu muito de preço, em economia ele tem uma característica chamada de preço inelástico. O que será isso? Eu vou explicar de uma forma bem fácil. Você está no supermercado, olha a prateleira, olha aquele pacote de meio quilo de café, xinga. Olha aqui, isso aqui é um absurdo. Aí você pega, coloca no carrinho e fala o quê? Ah, eu não vivo sem o meu cafezinho. Sabe o que é isso? É um preço inelástico. Ele não tem substituto e você paga. E aí tem um ponto. O produtor sabe que você paga e o supermercado também sabe que você paga.
0: É verdade. E às vezes você fala assim, vou comprar só de raiva. Professora, a senhora falou sobre a questão do cozinhar ser importante e a gente está aqui desde o começo do programa abordando essa questão do cozinhar em casa, de se alimentar em casa ou se alimentar na rua. Diante da sua experiência e dessa nova rotina que a gente tem, você acha que hoje em dia compensa mais fazer a compra no supermercado e cozinhar em casa para levar a sua marmita para o trabalho, para a escola? Ou ainda dá para achar mecanismos de se alimentar na rua de maneira parecida, economicamente parecida?
8: É muito importante a gente entender o seguinte, se você recebe um vale-refeição, se esse vale-refeição cobre a sua refeição, digamos assim, nos 20 dias úteis ao longo do mês, se não cobre e você precisa fazer um complemento, se você vai a um restaurante fora do padrão do seu vale-refeição e aí chega no dia 10 o dinheiro já acabou. Então, todos esses itens, eles são importantes para você pensar com uma cabeça mais financeira, digamos assim, uma cabeça mais de educação financeira. Se a gente pegar os dados médios aí de valor que você gastaria, que dessa última pesquisa que saiu do Prato Feito, sairia mais ou menos, acho que R$638 por mês que você gastaria para comer fora em média.
0: Exato.
8: Não foi isso, mais ou menos, os dados que a gente estava vendo?
0: Uhum.
8: Eu resolvi fazer uma conta ao contrário. A gente, no lugar de pensar em 30 dias, a gente precisa pensar em 12. Se você pegar esse valor e multiplicar por 12, você vai ter R$7.656 no ano. Aí vem a sua pergunta. Se esses R$7.656 no ano, eu continuo usando no restaurante ou eu faço compras e levo a minha marmita? Eu daria uma sugestão. Fazer as compras e levar a própria refeição, mas deixar sim um dia por semana para você poder comer fora, para poder socializar, para ter aquele dia de relaxamento, pode ser na sexta-feira, no sextou, ou pode ser em outro dia da semana que você queira. Para quê? Para que você não carregue esse peso. E tem a questão da qualidade do alimento. Se você tem uma dieta específica, se você quiser fazer uma alimentação mais saudável, porque você cozinhou e você sabe, mas cara, eu vou ter que cozinhar quando eu cheguei em casa ou no domingo, vou ter que fazer as marmitas, as refeições. Isso também é uma questão de hábito. Uhum. Mas pense na questão do valor financeiro e cada um tem uma realidade. Eu acho que a gente pode entrar no meio do caminho. Que tal você começar com 2 vezes por semana levando a comida de casa? Pode ser uma coisa interessante.
7: Professora, sempre muito didática aqui conosco, né? Dando uma aula pra gente. A gente já vai agradecendo a sua participação, professora Carla Bene, economista, professora da FGV. Mas antes de ir embora, a gente tem praça, professora, no sul do país, na região sudeste, centro-oeste e também nordeste. Vamos falar dessa diferença, mais ou menos, do preço do prato feito que a gente trouxe no estudo agora há pouco, quando no sul do país você paga R$34,90, no nordeste você paga R$30,90, enfim, tem essa diferença. Eu queria perguntar, o que explica então essa diferença nos preços aí entre as regiões do nosso país, e aí não só do prato feito, mas da comida, da alimentação no geral?
8: Essa diferença, ela tem muito a ver com o custo de vida do local. Então, imagine um restaurante próximo, por exemplo, da Faria Lima. Uhum. Ele sabe que ele pode cobrar mais e que ele vai ter cliente que pague. Então, isso tem muito a ver com o bairro, tem a ver não só com a região, tem a ver com o bairro, tem a ver com o valor médio dos salários e dos vales refeições da região, porque o restaurante, ele também vai pesquisar no entorno. Então, os restaurantes também têm preços muito próximos. Então, vai depender muito de quanto aquele cliente consegue ou não pagar. E se você vai num restaurante Aquilo, por exemplo, ou se você vai num à la carte, vamos pegar o restaurante Aquilo de uma forma mais fácil. O restaurante Aquilo, ele tem uma estratégia maravilhosa, que é um prato gigantesco, uhum, que é para você poder encher ele todinho, né? Então, a ideia é justamente essa, você ter quem pague aquele valor do quilo. Então, sempre é importante lembrar do entorno, porque os restaurantes também sabem que se você tiver que pegar o carro e se deslocar para comer mais barato no outro local, tem o tempo. E a gente, na hora do almoço, do trabalho, não pode perder tempo. Então, isso também entra na conta.
0: Muito bem, professora, sempre um prazer recebê-la aqui. Olha, já vou dedurar que ela fez uma promessa fora do ar, que um dia virá presencialmente aqui ao nosso estúdio, num programa especial, né, aqui no Dinheiro TMC. Então, tá aqui o nosso convite reiterado. Muito obrigada, professora Carla Bene, professora e economista da Fundação Getúlio Vargas. Seja sempre bem-vinda.
7: Um abraço, professora.
8: Obrigada, meus queridos. Olha, promessa dada é promessa cumprida. Vamos agendar isso. Obrigadão.
0: Que coisa boa. Tchau, tchau. E agora, Ti, vamos falar mais sobre os preços dos alimentos, só que agora na visão dos supermercados, não é isso?
7: Exatamente. TMC que sempre traz o ponto e o contraponto. Agora a gente vai ouvir o outro lado, vamos entrevistar o presidente da Abras, a Associação Brasileira de Supermercados. Se comer fora está ficando cada vez mais caro, a solução é cozinhar em casa. Então, como é que estão o preço dos supermercados? E para isso a gente recebe aqui o João Galassi. Ele que é o presidente da Abras.
0: Bem-vindo, João.
9: Eu que agradeço. Pois não.
7: Como que o senhor... obrigado. Como que o senhor observa, portanto, o preço nos supermercados? Estão mais chamativos? Talvez seja a alternativa para as pessoas que estão reclamando que comer fora de casa está cada vez mais caro?
9: Olha, de uma forma geral, independente se for dentro dos mercados ou fora do lar, né? Você tem um aumento de custos que realmente tem impactado no bolso dos consumidores. Isso independe onde for o consumo. O que sempre foi e continuará sendo, o custo para você produzir dentro da sua casa e se alimentar dentro do lar, ele sempre será mais em conta do que no restaurante, porque o restaurante oferece outras questões, a experiência, os serviços. E quando você leva para a tua casa, você mesmo prepara, você mesmo que faz toda ali a sua gestão dos custos do dia a dia no consumo das famílias.
0: E, senhor João, a gente fala dessa cesta básica que, em teoria, ela deveria durar para o mês todo, né? São os alimentos básicos que deveriam durar o mês todo e a gente sabe que, em muitos casos, isso não acontece. E aí fica aquela pergunta. O brasileiro ainda tem o hábito de ir ao mercado uma vez por mês, fazer aquela compra grande do mês? Ou ele já aderiu a esse formato mais de ir lá comprar o que está faltando uma vez por semana? O que é que acaba compensando mais? Fazer a compra grande ou deixar para fazer essas compras menores ao longo da semana, de acordo com o que vai precisando, que é até para fazer um cálculo melhor das necessidades do lar?
9: Com a mudança do plano real ainda, nós estamos falando lá em 84, com a estabilização da moeda no país, não há mais a necessidade de você fazer grandes estoques para fugir da inflação. Apesar que ainda nós temos ainda uma inflação relativamente fora do ponto de controle, né? Que nós deveríamos estar em torno de 4%, nós estamos beirando ali 6% ou 3,5%, quase batendo em 6% de inflação, mas não há aquele risco de você, no passado, não sei se vocês viveram essa realidade, né? Que nós vivemos muito nos supermercados. Você chegava no primeiro dia do mês, que acabava de receber ali o teu salário, você descarregava a sua compra ali, o seu salário, para se proteger da inflação, porque ao longo dos 30 dias você tinha inflação de 80% ao mês. Então isso tudo mudou com o tempo e com isso mudaram os seus hábitos. Mas há ainda muitas pessoas que costumam ir a determinados estabelecimentos, enfim, e se abastecerem para o mês ou para uma grande compra, principalmente dos itens básicos. O que a Abras vem trabalhando ao longo desse tempo todo em nossos projetos dentro do Congresso Nacional é que, independente se a compra for uma compra menor ou se for uma compra mensal, o que nós temos que garantir para os nossos consumidores é que eles possam, de fato, encher esse carrinho, completar esse carrinho e conseguir satisfazer todas as suas necessidades dentro dos mercados. Por isso que nós lutamos tanto para que a cesta básica, pela criação da Cesta Básica Nacional de Alimentos Isenta de Impostos, ou seja, com zero imposto, incluindo carne, frango e peixe, que começa a sua validação, né, a sua entrada agora em vigor a partir de 2027, com a implantação da reforma tributária, começam ali com os impostos federais e depois, ao longo do tempo, conforme for realizada a implementação da reforma tributária, nós teremos também todos os impostos estaduais sendo completamente isentos, ou seja, zerados, para que nós possamos ter uma redução real dos custos dos produtos no dia a dia dos mercados. Eu que já frequento, vivi, nasci dentro dos mercados a minha vida inteira, sei muito bem que a composição de custos de uma cesta básica, basicamente você tem ali os custos operacionais da loja, o custo da adquisição do produto, e como a margem do supermercado ela é muito reduzida, sobra pouco espaço para nós conseguirmos ali contribuir nesse impacto da inflação. O que nós conseguimos hoje contribuir no impacto da inflação é pela nossa grande concorrência interna, porque nós somos hoje um dos setores mais descentralizados do país. E aonde nós tínhamos espaço para realmente reduzir os custos dos produtos para os consumidores brasileiros? É exatamente aonde nós atuamos no Congresso Nacional durante a reforma tributária, são nos impostos. Então, quando nós, de fato, tivemos a reforma tributária implantada e a redução e a extinção de todos os impostos sobre a cesta básica, essa cesta básica ampla, completa, com carne, frango e peixe, aí sim nós vamos conseguir entregar ali um benefício real para os consumidores brasileiros.
0: Tá, joia. Seu João, eu tenho uma pergunta, na verdade é uma pergunta que vários ouvintes já fizeram aqui para a gente ao longo do nosso programa Dinheiro TMC. A pergunta é a seguinte: quando a gente vai a um supermercado e tem lá uma promoção, então é a quarta-feira em que a carne fica mais barata. Já numa outra rede, a gente tem promoção de um outro produto. E assim você vai, né, fazendo aquela logística para comprar cada coisa mais barata em cada supermercado. Quais são os recursos que os supermercados usam para oferecer esses preços promocionais determinadamente?
9: Essa é uma história muito longa, né? Porque, na verdade, eu fiz parte da história dessas promoções em Campinas, lá quando a gente atuava no dia a dia da, na operação da loja, nós criamos uma dessas quartas-feiras, foi a quarta-feira café da manhã. O que acontece? Nós conseguimos esse movimento, trazer um custo menor, porque naquela data, naquela semana, nós ampliamos as nossas compras direcionadas àqueles produtos e direcionamos todos os descontos que nós conseguimos nas negociações e todos os impactos da promoção diretamente naqueles produtos. Isso traz ali para o consumidor um benefício muito relevante e importante, porque como nós temos uma semana, toda semana você tem inúmeras promoções, um dia do hortifruti, um dia da carne, outro dia da cesta básica, do leite, cada um tem uma ideia ali, um modelo, nós conseguimos reduzir a inflação dos nossos consumidores para que eles possam levar mais produtos. Então a lógica é muito simples, ou seja, você consegue atrair novos clientes ou os mesmos clientes para aquela promoção específica. Nós conseguimos descontos com os nossos fornecedores e repassamos para os nossos clientes, e com isso todo mundo de certa forma ganha o consumidor porque reduziu seu custo, ganha o fornecedor porque nós compramos mais, e ganha a loja porque ela teve um aumento ali de número de clientes na loja.
7: Tá certo, batemos um papo aí com o senhor João Galassi, trazendo o posicionamento da Abras, a Associação Brasileira de Supermercados, aqui conosco no Dinheiro TMC. Senhor João, muito obrigado, até uma próxima.
0: Obrigada, senhor João.
9: Eu que agradeço, foi um prazer estar com vocês. Tchau, tchau.
0: Tchau, tchau. Bom, Thiago Matheus, então é isso. O PF tá mais caro. A gente tem aí a alternativa de cozinhar em casa, tem a alternativa de buscar os alimentos sazonais, as promoções, como disseram aqui os nossos entrevistados. E então a gente reforça. Exato. Que o Dinheiro TMC está aqui para prestar esse serviço de poder sempre te oferecer opções, ferramentas para você lidar melhor com o seu din-din, sempre trazendo assuntos pertinentes ao nosso bolso.
7: E esse programa vai ficar salvo aqui no nosso perfil, @TMCNewsBR, para você, ó, encaminhar, compartilhar, mandar para aquele amigo, para aquela colega, para aquele parente que precisa economizar na hora de escolher o que vai comer, na hora de fazer a compra no supermercado, enfim, salve, ative o sininho, receba notificações também para um próximo Dinheiro TMC comigo, Thiago Matheus, com Estela Ribeiro.
0: Até mais, tchau, tchau.
7: Valeu, gente, tchau.
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7: 3 e 1, bom dia. Vamos às principais manchetes do programa de hoje. O ministro Alexandre de Moraes deu 48 horas para a defesa de Jair Bolsonaro explicar o uso de um vídeo criado por inteligência artificial exibido na convenção do PL. O Supremo Tribunal Federal quer saber se o ex-presidente autorizou o uso da imagem e da voz. Segundo Moraes, se houve autorização, pode haver descumprimento das regras da prisão domiciliar. Se não houver, o caso pode configurar uso irregular de deepfake na campanha eleitoral. Os Estados Unidos prorrogaram por mais um ano a ordem que declara emergência nacional em relação ao Brasil. A medida não cria novas sanções, mas mantém em vigor a base legal usada pelo governo Donald Trump para justificar ações contra o Brasil. O documento repete críticas ao governo brasileiro e ao Supremo Tribunal Federal, enquanto o Itamaraty ainda não comentou a decisão. Ex-funcionários do PL Mulher foram nomeados para cargos no governo do Distrito Federal após a saída de Michele Bolsonaro da presidência do grupo. Segundo a apuração da TMC, Michele articulou as contratações após a demissão da equipe durante a crise com Flávio Bolsonaro. O GDF ainda não comentou o caso. A Polícia Federal cancelou o depoimento de Flávio Bolsonaro na investigação que apura uma suposta calúnia contra o presidente Lula. A decisão foi tomada após a defesa apresentar esclarecimentos por escrito.
12: O inquérito continua em andamento e apura uma publicação feita pelo senador nas redes sociais no início deste ano. O Ibovespa fechou em alta de 0,7%, impulsionado pela inflação abaixo do esperado, o que aumentou a expectativa de queda de juros no Brasil. O dólar subiu para R$ 5,12 antes da decisão do Banco Central dos Estados Unidos. No mercado de ações, Petrobras e Ambev avançaram, enquanto empresas de telecomunicações recuaram após a divulgação de balanços. No noticiário internacional, um vazamento de fósforo branco na base aérea de Osan, controlada pelos Estados Unidos na Coreia do Sul, levou à retirada preventiva de moradores da região. O alerta foi suspenso cerca de 30 minutos depois. Ninguém ficou ferido. As autoridades investigam um acidente com munição dentro da base, enquanto equipes realizam a descontaminação do local. Advogados argentinos denunciaram o presidente Javier Milei por sua participação na convenção do PL em São Paulo, onde apoiou o candidato à presidência da República, Flávio Bolsonaro. A denúncia questiona o uso de recursos públicos na viagem e acusa Milei de interferência nos assuntos internos do Brasil, após críticas a Lula e ministro do STF, Alexandre de Moraes. O governo argentino ainda não se manifestou sobre o caso. Três horas, 4 minutos pelo horário de Brasília. Muito bom dia a você que sintoniza a TMC. Vamos agora para o seu programa favorito. Estou falando do Sobremesa. Nesse episódio, tivemos como convidada a Kátia Paganotti, que é Paquita da primeira geração da Xuxa. No comando do programa estão eles, Lucas Salles, Marcelo Batista e a Mini Ruth. Fique agora com o Sobremesa. Claro.

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1: E pra você que tá sintonizado na Transamérica TMC. Sim, Transamérica agora é TMC. Quem escuta sabe. Seja muito bem-vindo ao Sobremesa, o seu programa favorito, comigo, Lucas Salles, e também com ela, Mini Ruth. Mini Ruth? Cara, a Mini Ruth ainda não chegou aqui no programa, mas já ela chega. Enquanto a Mini Ruth não está conosco, quem está? Ele, o cara mais bonito da radiosfera brasileira, Marcelo Batista.
2: A Mini Ruth, ela tinha almoçado, ela foi só comer mais um negócio e ela já está chegando para fazer o programa. Sobremesa, que é igual aquele político que você vota em toda eleição. Aqui a gente promete muito e não cumpre, não entrega absolutamente nada. Estamos ao vivo no nosso YouTube, TMC News BR. Por lá você pode mandar perguntas para a nossa convidada de hoje. Deixa o seu joinha, se inscreve no canal, mas também se não quiser, não vou obrigar ninguém, é ou não é?
1: Exatamente. E você pode participar do nosso programinha, não é não, Batista?
2: Exatamente, respondendo a nossa enquete de hoje, pelo 11 972211001. A pergunta de hoje é o seguinte: qual é aquele golpe que tá tão normalizado que nem parece que é golpe,
1: olha,
2: sabe?
1: Pra mim é quando pedem pra eu comprar fraldas. Eu sou abordado na rua e falo assim, compra um pacote de fraldas. Eu já até sei que a pessoa não quer aquele pacote. O golpe é, a pessoa pede um pacote de fraldas na rua, um transeunte. Aí você vai lá, de bom grado, de bom coração, dá um pacote de fraldas. Aí a pessoa pega esse pacote de fraldas e troca. Devolve na farmácia pra pegar o dinheiro de volta. Juro pra você.
2: É mesmo?
1: É um golpe tão golpado que a gente nem sabe, mas nem se importa.
2: Eu achei que trocava por...
1: Por quê?
2: Por drogas. Não, tem gente que deve fazer isso.
1: É.
2: Eu acho, sabe que golpe que me irrita?
1: Qual?
2: É aquele negócio de você ter que pagar para marcar assento no avião.
1: Ah, dá muita raiva.
2: Mas
1: boa.
2: Eu quero saber por que que eu tenho que pagar. Cadê o PROCON? Cadê a justiça que não faz nada? A gente já tem que pagar para despachar a mala. Que antes falava, não, vocês vão despachar, vai... Quando vai diminuir o preço da passagem, não diminuiu porcaria nenhuma, cada vez aumenta mais, você tem que pagar para despachar a mala e agora você compra uma passagem mais barata, aí você tem que pagar R$35 se você quiser escolher o assento.
1: Não, e se a escolha do assento interfere tanto assim na viagem, então os assentos que são relativamente ruins têm de ser mais baratos, não é mesmo, Batista?
2: Exato. E outra coisa que me irrita... Não pode mais, só malinha de mão.
1: Só malinha de mão.
2: Aí você fala, vou levar tudo que eu posso dentro da malinha de mão, porque eu não vou despachar nada, porque eu não vou pagar. Aí você chega na hora de embarcar, vem aquele papo. Olá, senhores passageiros do voo 7548. O nosso avião está lotado. Solicitamos a vocês que despachem a bagagem de mão. Se eu já estou levando a bagagem de mão, é porque eu quero ganhar tempo na hora de descer do avião.
1: Tá vendo? Olha aí, denúncia de Marcelo Batista. E você? Para você, qual é o golpe que nem mais tem cara de golpe? Manda pra gente no 011 972211001. Quero saber a sua opinião, tá bom? Agora, amigos, vamos dar uma relaxada? Vamos trazer beleza a este programa? Vamos trazer um pouco de harmonia, já que ela é uma das pessoas mais carismáticas que eu já vi na minha vida. Ela é dançarina, apresentadora, ela também é criadora de conteúdo, ela é digital influencer, mas ela é muito, muito antes de existir celular. Ela já trabalhava desde os seus 10 aninhos de idade. Ela é a eterna miúcha da primeira geração de Paquitas. Senhoras e senhores, vamos receber ela, Kátia Paganotti! Kátia, seja muito bem-vinda!
2: Infelizmente, nós não temos uma nave para você entrar aqui no estúdio, né? Não temos, teve que vir de Uber mesmo,
3: de
2: né?
3: Uber, mas cheguei.
1: Kátia, muito obrigado pela sua presença. E a nossa primeira pergunta de hoje, quem faz é ele, Marcelo Batista.
2: Ô, Kátia, a gente precisa saber, a gente vê que você é uma mulher que cuida da sua saúde, né? Pela sua aparência, mas a gente quer saber qual a sua sobremesa preferida.
3: Pudim, gente.
1: Mais um ponto para o pudim.
2: Pudim de leite.
3: Então, é assim, primeiro eu queria agradecer a vocês pelo espaço, por estar aqui, a todos lá, né, do outro lado, por emanar sempre muito carinho pra gente, sempre tô falando pra gente, porque Paquitas, pra mim, indiretamente, e meu doce, né? Sobremesa. Preferida é pudim. Tanto que eu tenho uma gata que se chama A Pudim.
1: A Pudim. Bonitinha.
3: Aqui, tá aqui, ó.
1: Ah, ela tá mostrando uma tatuagem agora.
2: Tem o nome aqui, tá escrito Pudim.
1: No antebraço da Kátia Paganotti.
2: Pudim.
1: Legal. Kátia.
2: E Kátia, aproveitando essa coisa de sobremesa, quando você tava lá, né? Dona Marlene Matos lá. Naquela época, ela ficava, Dona Marlene, ó, vocês não podem engordar, não podem engordar, tem que ficar na academia, tem que fazer isso, tem que fazer aquilo. Ela pegava muito no pé, era pegava. Chata, Marlene.
3: Pegava no pé. Eu nunca tive esse problema.
2: Não pode namorar, não pode não sei o quê.
3: É, mas assim, tem coisas que você hoje vendo... Não é tão absurdo, mas na época era, sabe? Assim, porque nós éramos crianças. Você imagina se uma da gente, com 10 anos de idade, aparecesse grávida. Ou acontecesse alguma coisa de pior. Ou ela, a gente viajava sozinha, não viajava com as nossas mães. Então, assim, ela tinha uma certa rigidez, até porque ela tinha que entregar a gente para nossos familiares do jeito que saiu.
1: Claro.
3: Então, assim, e naquela época, a conversa não era conversa, né? Era esporro. A gente não conversava com os nossos pais, a gente só tomava esporro, entendeu? Então, assim, era uma outra relação. Então, a forma dela mostrar que aquilo não era certo, tipo, não pode namorar, não pode fazer isso, é porque, realmente, ela tinha que ter um cuidado com a gente para que não acontecesse nada de ruim. Então, assim, ela não sentava e conversava, como hoje em dia a gente faz com nossos filhos. A gente senta e explica o problema para poder conversar. Antigamente, não. Nem meu pai me explicava assim. Meu pai só olhava pra mim e eu já ficava como?
1: Já ficava com medo.
3: Com medo?
1: Apreensiva.
3: Então, eu tô falando a mesma coisa, mas nem você imagina se acontecesse alguma coisa.
2: É verdade, mas naquela época, você fez alguma coisa assim meio por baixo dos panos que a Marlene nunca descobriu e que talvez descubra agora no sobremesa?
3: Será?
2: O que você aprontou? Sem Dona Marlene saber.
3: Não, cara, a gente trabalhava tanto que a gente não tinha...
2: Olha, não minta.
1: A gente está conversando aqui com a Kátia Paganotti. Ela é Paquita da primeira geração. Se você não sabe o que é Paquita, então eu vou te ensinar. Eu tenho certeza que você sabe, mas Paquita...
3: E você sabe, meu baixinho?
1: É claro que eu sei que é Paquita. Vou te explicar. Paquita eram as apresentadoras, co-apresentadoras, junto com a Xuxa no programa.
3: Já errou.
1: Da Xuxa.
3: Ué? Já errou.
1: Já errei?
3: Já errou, tá vendo?
1: Então me explique o que é uma Paquita.
3: Vai cair. Paquitas são ajudantes de palco.
1: Ah, entendi. Entendeu? Eu coloquei vocês numa categoria acima.
3: Acima, é.
1: Entendi. Então, tá bom. Então, era um
3: ajudante. Volta a nota.
1: Era
3: Paquita
1: ajudante
3: era
1: de
3: ajudante de palco. Aí depois virou um grupo e que ficava ali no palco com a Xuxa ajudando ela, né? Ali em todo o sistema. E aí acabou fazendo muito sucesso e a gente foi andando conforme o andamento que estava no mundo artístico. Aí fez filme, né? Aí foi lá e fez programas de televisão, cantou, disco. E aí daí foi. Mas Paquitas mesmo é ajudante de palco.
1: Entendi. Olha, então estamos aqui com uma Paquita, que foi ajudante de palco, a primeira geração.
3: Mas agora hoje eu sou mil e uma utilidades.
1: E a gente vai receber também a nossa outra apresentadora que chegou atrasada. Dona Mini Ruth, pode entrar no estúdio,
2: falando
1: Mini Ruth?
2: Falando em baixinho. Baixinho,
1: baixinha. Olha aí, Mini Ruth. Mini Ruth já está conosco. E olha só, Kátia.
3: Cheguei.
1: O sonho de toda criança nos anos 80 e 90 era ser Paquita. Paquita e Paquito. O que é que você teve que fazer para conseguir realizar esse sonho?
3: Então, na época, eu acho que eu tive uma estrela de Deus, até porque eu já trabalhava desde 5 anos, né, em Brasília, já modelava, fazia revista. Naquela época, a gente não tinha nada de internet, já era jornal, revista, propaganda de televisão, essas coisas. Então, a partir dos 5 anos, eu comecei e eu era carioca, fui morar em Brasília. Lá, eu me transformei em melhor manequim, né, infantil de Brasília. Acabei voltando para o Rio, minha mãe quis voltar para o Rio. Chegando no Rio de Janeiro, eu estava na praia, um olheiro desse me viu de agência, sabe? E falou assim, pô, leva sua filha lá que ela tem todo jeito. Minha mãe falou, não, ela já faz. Aí levou, mal entrei na agência, eu fui fazer Jubilula.
1: Sim.
3: Né? Eu era uma das namoradinhas do bacana ali. Você conhece, né?
2: Sim,
3: tá Jubilula. Pensamento longe.
1: Jubilula era uma série que tinha, que era uma ação limitada.
3: Isso. Sim. E aí, depois deles, eu comecei a fazer... Aí, depois, eu fiz Trapalhões, né? Ali, participações, Trapalhões. E entrei, na época, como na oficina da Globo, porque eles tinham lá... Era como se fosse um curso de teatro que já preparava para as pessoas fazerem a novela. E nesse um rolo todo, que foi muito rápido. Uma vez eu fui fazer a aula, né, da oficina lá de teatro, e acabou e tava tendo a gravação do show da Xuxa. Em cima, assim, né, no Teatro Fênix. Porque lá era um andar só, o Teatro Fênix. Era embaixo e em cima. Em cima era o palco e embaixo eram umas salas. Então eu fui subir pra gravação, né, que eu era fã da Xuxa, quem não era, criança, baixinha. Isso porque, em 1986, como eu era a melhor manequim infantil de Brasília, eu desfilei com a Xuxa, lá em Brasília. Mas não sabia que um dia eu ia se tornar Paquita. Daí eu subi e pedi pra Paquita me colocar naquela brincadeira do desfile que tinha. Assim, desfilava numa passarela. Desfilei, ganhei, e nesse dia mesmo a Marlene me chamou pra fazer teste pra Paquita. Foi assim.
1: Cara, que legal. E aí, então, ela começa a sua trajetória sendo atriz e também Paquita da primeira geração do show da Xuxa. E que se apresentou neste domingo agora. Teve show lá no Allianz Parque, é esse mesmo?
3: Isso, foi tava lotado. Vai ter esse final de semana de novo,
2: tá? Oh, vai ser bom, hein? Ô, Miúcha, eu quero fazer uma pergunta pra você ser cancelada já hoje.
3: Tá.
2: Na sua época de assistente, você chegou já a dar algum safanão numa criança?
3: Deixa eu te falar.
4: Senta lá, Cláudia.
3: As crianças eram do mesmo tamanho que a gente, né? É. Não parecia na televisão, não. Parecia que a gente era maior, porque a gente ficava mais ali no primeiro plano. A maioria, eu tinha 10 anos de idade, gente. As crianças ali eram tudo pequeno e tinha criança que era maior do que eu. Então, assim, na realidade, quem levava os safanões era a gente. Ó, o que eu levei de bandeirada na cabeça e meu chapéu caía, assim, sabe? Eles estavam com a bandeira, que a gente tinha umas bandeiras lá, né? Eles faziam assim, quando a gente virava de costas, pá! E o chapéu entrava.
4: Nossa!
3: Mas aí eu pegava, quando eu via quem era, eu pegava e levava lá pra mãe. Porque eu tirava do palco, né? E botava lá na plateia, porque não pode. Mas eles falavam, não vou fazer não, você tem a mesma idade que eu. Você tá falando quem manda em mim é minha mãe, sabe? Quando a gente fala, não pode cair, você vai levar um choque.
4: E hoje em dia, você tem trauma de criança? Criança levada?
3: Não, tem não. Ela lá e eu aqui, né?
1: Você não quis ser mãe por conta disso? Você falou assim, ah, não quero ser
3: não,
1: mãe.
3: Não, eu tenho uma filha, 16 anos, a Valentina, né? Mas assim, eu não tenho, não é que eu não tenha paciência com as crianças que são muito levadas. Até porque hoje em dia, quem tem que tomar conta é a mãe, não sou eu. Uhum. Não tenho mais essa função, né? Parei por aí. Então, assim, a minha tá criada. A dos outros, a gente, né, olha só. Que quem tem que tomar conta é eles, não sou eu.
4: E me surgiu até uma dúvida, porque você acabou de dizer que tem uma filha. Se hoje surgisse uma nova Xuxa, você deixaria a sua filha ser Paquita?
3: Eu deixaria, sim, mas ela não quer.
1: Ela decidiu.
3: Ela decide. Eu acho que hoje em dia a gente abre essas portas mais, né, para os adolescentes, né? A gente bota mais coisas na cabeça dele, mas é certo e errado, né? A gente não dá tanto esporro, como a gente falava, né? Você fica indeciso se é certo e errado. Você tenta mostrar o que é bom, o que é ruim, o que é prático, o que não é. E aí, sim, a gente vai mostrando. Mas ela não gosta.
1: Ela não tem esse apreço ao glamour?
3: Não.
1: Porque era muito glamour, hein, Kátia? Falamos a verdade aqui.
3: Verdade.
1: Era muito glamour. Você era do tipo, o primeiro escalão da Globo. A Xuxa era foi a maior rainha da TV. Bom,
3: acho
1: depois
3: que até
1: da
3: hoje, Camargo. Né?
1: É que tem a Hebe Camargo. Então,
3: mas aí
1: Hebe
3: é
1: Camargo...
3: diferente, né? A Xuxa era pro baixinho e a Hebe Camargo pros altinhos. Então são duas louras em direções diferentes, mas com o mesmo carisma.
1: Muito, muito, muito. E você, chegou algum momento que você falou, cara, isso aqui eu preciso tirar uma foto, eu preciso gravar um vídeo, que isso aqui eu vou contar e as pessoas não vão acreditar.
3: Cara, era muito doido, assim, na Argentina, o povo era fixado mesmo na Xuxa, sabe? Era louco, louco, louco. Você falava, não tô acreditando que eu tô vendo isso. Eles pegavam os carros, botavam as cabeças pra fora, assim, ó, ia 3, 4, 5, pendurado em cima do carro e seguia bonde, sabe, assim? A Xuxa tinha que parar o ônibus, sair, pedir pra que todo mundo, sabe, se comportasse, que poderia ter um acidente. Então, assim, eles eram muito malucos. Era disso, tipo, a gente chegar na porta do hotel e ter, assim, umas 30 mil pessoas.
1: Cara, 30 mil
3: pessoas. É, na porta do hotel. Tanto que tem uma cena dela que ela chega lá em... Agora, eu não tava nessa viagem. Porque a gente não viajava todas, né? Viagem pra fora, viajavam 4 e 4. Não iam todas. É, aí, de onde que ela aparece, assim, na varanda? Não sei se é na Argentina ou se é no Chile. Ela aparece na varanda e tá a praça toda tomada. Tudo tomado, tudo.
2: Tipo Michael Jackson.
3: Isso.
4: Que loucura.
3: Era uma loucura, gente. Uma loucura.
2: E o sucesso, como é que foi pra você nessa época? Em algum momento te deu um bizil?
3: Cara, então assim, o sucesso ele já veio na minha vida muito cedo. Essa coisa do artista, né? Eu comecei lá em Brasília com 5 anos. A explosão, ela veio no show da Xuxa. Quando a gente começou a crescer com ela, né? Ela foi desenvolvendo e a gente foi indo atrás, pegando a rebarba ali. Né? Não é cantora, mas vai cantar. Não é dançarina, mas vai dançar, sabe? Então, tudo já... Vai fazer programa na Argentina, vamos falar espanhol. Vai fazer programa nos Estados Unidos, vai falar inglês, sabe? A gente foi crescendo. Só que eu só fui ver realmente, porque como a gente não saía, assim é pra shopping, sabe? No máximo, eu pro colégio voltava. Porque a gente tinha muito trabalho e fora disso também não... Chegava em algum lugar e não dava espaço pra gente ficar, né? Então, eu só fui ver a realidade de quem eu era, de como as pessoas me viam quando eu parei de ser Paquita. Mas o boom mesmo, eu acho que foi quando a gente fez a música É Tão Bom pra Xuxa, que explodiu, que é a Fada Madrinha, que é tão bom, tão bom, bom, bom.
1: Você tem decorado ainda todas as letras?
3: Tem, a gente dança até hoje, né?
1: Claro, né? Mas às vezes é muita letra, cara.
3: É, muita letra.
1: Não confunde, às vezes?
3: Assim, as letras, às vezes, quando eu confundo, mas músicas que a gente não tocou muito, né? As músicas que mais tocaram, não tem como confundir. Aí não tem. Tipo, Hilariete, Indolelê, É Tão Bom, Sonho de Verão, Doce Mel, Abecedade da Xuxa. Tem letras que não. Mas quando você fala de uma música Palô, Palô, Palô, Palito, Paloê, aí... Entendeu, né? Aí assim, já é.
4: A língua.
1: Inclusive, já que estamos falando do show, que a Kátia está apresentando junto com as outras Paquitas e também com a Xuxa, esse show, inclusive, está parecendo uma produção da Lady Gaga. Sério, não economizaram nada na estrutura. Vocês...
3: Não, falaram sim, que economizaram no cachê das Paquitas, né?
2: Ah, é? Né? Disseram, Kátia. Disseram. Por que que, aliás...
3: Aliás, eu queria saber o infeliz que falou isso. Acho que ele queria estar lá no lugar mesmo de graça, né?
2: Aliás, Kátia, uma pergunta. Por que que você acha que a Xuxa resolveu do nada fazer esse show? Será que ela não conseguiu algum acordo no desenrola do governo federal? Tava com muita dívida, falou, tô precisando de uma grana, vou fazer um show aí.
3: Não, gente, esse show foi muito bem planejado, muito bem programado. Ela já vem pensando nisso, já deve ter mais de 7 anos, sabe? Porque todo mundo veio com essa coisa do último show, né? Sandy Júnior. Aí veio lá, só pra contar, ela voltou. Aí veio não sei quem, voltou. E aí todo mundo tava pedindo pra ela que voltasse. Então ela começou no navio. Não sei se vocês lembram.
1: Vimos, a gente chegou a acompanhar, sim,
3: ela
1: claro.
3: Fez 2 navios. Eu fui um só, fui no segundo. No primeiro eu não fui. Então assim, o primeiro foi um sucesso, um boom, né? Dela, só que não cabia tanta gente. Como cabe no estádio, entendeu?
4: Uma nave é maior.
3: É. Aí, tipo assim, aí depois veio o segundo, que estourou também. E aí todo mundo tava pedindo um show mesmo, sabe? Um show, não só um navio, um show grandioso. E isso, olha, desde o último navio tem 2 anos. Então, assim, tem uns 5 anos que ela já tá planejando isso, de fazer o último voo da nave, né? E só que é muito gasto, gente.
2: E por isso, por isso que ela não pagou as paquitas, gastou muito na produção.
3: Mentira,
2: que
3: gente.
2: Que história foi essa, Kátia?
1: Kátia, conta pra gente aí que estão falando que as paquitas estão ganhando um cachezinho bem simbólico, estão ganhando quase nada pra estar lá. É verdade isso?
3: Cara, eu vou te falar que assim, mesmo eu não estivesse ganhando, eu estaria lá. Porque é um momento único, é um momento que pra mim tá sendo incrível. Saber que eu, Kátia, que eu tinha 10 anos de idade, que eu entrei na Xuxa, agora com 50. Eu tô dançando e cantando as mesmas músicas com as minhas amigas, com a Xuxa ali na frente, com 63 anos. Dando fôlego pra aquele dono, pra 50 mil pessoas. Para, pelo amor de Deus, né, gente? Pode falar, criticar o que quiser.
2: E por que você acha?
3: Um artista ícone do Brasil.
2: E por que
3: e a gente tá junto.
4: Não, gente, eu acho um absurdo isso mesmo. Eu vou te falar que a galera tá muito chata. Eu acho que a gente tem que aproveitar mesmo essa... Era nostálgica, né? Eu, por exemplo, não peguei esse show da Xuxa, mas há 3 anos atrás...
3: Minha baixinha, tá vendo?
4: É, eu sou baixinha, mas eu peguei o Rebelde, por exemplo. Quando o Rebelde veio pro Brasil, chato, eu fui vestida de Rebelde e tudo.
1: Chato,
4: só que sabe o que é chato, Lucas? É chato essa galera que só critica.
3: É.
4: Por quê? É Xuxa que não pode usar a roupa que ela quer no show. Ah, porque a Xuxa...
2: Porque a bunda
4: ela tá,
2: tá murcha.
4: É, porque a bunda tá murcha. Calma aí. Porque tá tudo, né, enfiado. Não. Ah, porque a Xuxa não paga cachê. Porque a Xuxa, ela não chama algumas paquitas por divergências políticas. É sempre crítica, gente. Então, vai cuidar da sua vida, meu filho. Você
3: vai,
4: não acha,
3: vai cuidar. Vai lá no show sexta-feira.
1: Eu estou muito chateado com vocês aqui, porque A gente só faz é criticar. O nosso programa é pra criticar. Você tá depondo contra nós mesmo, Mini Ruth.
4: Não. Críticas.
1: Anote aí, ó. Mini Ruth não vai poder fazer mais nenhuma crítica. Porque, ó, quando pega naquilo que ela gosta, ela fica toda machucada.
4: É claro.
1: Então não pode fazer mais nenhuma
3: crítica.
1: Deixa
3: ela, minha baixinha.
4: Eu sou baixinha.
1: Não, eu vou criticar.
4: Você concorda comigo, Kátia? Concordo. É muita crítica, né?
3: Muita crítica, mas eu acho assim, tem crítica normal, porque antigamente não tinha internet, né? Então a gente não sabia muito das coisas porque não chegava tão rápido até a gente. Mas tinha crítica também, mas hoje tá chato, sabe? É porque tudo é um problema. Tudo que você vai falar, ou tudo, não pode mais falar isso, não pode, não sei o quê. Aí você não sabe onde você pisa.
2: Quem votou não sei quem, não fala
3: com você. Aí porque isso, não sei o quê. Aí porque você tá com essa cor de blusa, é porque você é isso. Não, gente, pelo amor de Deus, deixa o povo viver. Deixa a gente ser feliz, viver como quer. A única coisa que eu acho que hoje não se pode acontecer, que realmente eu vou criticar, são os maus tratos contra os animais e os abusos contra as mulheres, ou criança, ou quem for, sabe?
1: Concordo com você, Kátia.
3: Do resto, vai viver, gente. Vai cuidar da sua vida.
1: Concordo. Você não vai deixar de falar, de se relacionar com uma pessoa só porque ela pensa diferente de você. A não ser que ela cometa um crime. Como a mesma Kátia disse aí, não pode bater mulher e também não pode fazer maltratar animais. É. Se você faz isso aí, você corta relações e denuncia também, tá bom? Agora, por questões de diversão, divergência política, aí não tem porquê, não é mesmo?
3: Escolhas, porque, né?
1: Exatamente, são escolhas, Kátia. Você, na sua carreira, você já deixou de falar com alguém ou fazer algum trabalho com alguém só porque tinha
3: opinião? Dinheiro, conta, boleto todo mês. Pronto, respondido. Não quer falar comigo? Não fala, mas vamos aqui, ó, sorri em frente à câmera. E pronto, eu tenho boleto todo mês, eu tenho uma criança em casa, eu tenho uma casa pra cuidar, eu tenho um monte de bichos que eu sou apaixonada, entendeu? Então, assim, independente de qualquer coisa, esse relacionamento no trabalho, é no trabalho. Lógico que nunca vai ser mil maravilhas. Você trabalha aqui, você gosta de todo mundo? Me fala, Lucas.
1: Olha, eu...
4: Ele me odeia, viu? Ele me odeia.
1: Eu adoro todos aqui da TMC. Agora, quando eu vou pra minha casa, aí já são outros 500, né? Aqui na TMC assim, eu amo todo mundo.
3: Mas eu vejo muito assim, entendeu? Eu sou uma artista, eu tenho que fazer, né, o que é de compromisso. E sobre isso, eu vou me comportar sobre. Até porque eu também não preciso e não tenho dinheiro suficiente, de repente, que o Michael Jackson deixou pros filhos dele na conta, entendeu? Então, eu tenho que trabalhar. Tem algumas coisas que eu evito de fazer. Entendeu? Evito porque são coisas que a gente sabe que, de repente, não é legal, né? Por exemplo, falar de política ou apoiar um político, isso aí eu evito, independente de dinheiro, de qualquer coisa, porque não vem a mim.
1: Que legal.
3: Entendeu? Mas do resto, cara, trabalho é trabalho. Só porque brigou com uma menina que é pecorrinha, assim,
2: Você posou nua na Sexy, foi um grande sucesso. Hoje, por exemplo, com essa facilidade da internet, você... faria, assim, conteúdos para OnlyFans, tipo fotos sensuais, essas coisas?
3: Não, hoje em dia eu vou me privar dessas coisas, eu tenho uma filha. Eu prezo mais por ela, porque é uma adolescente, a gente tem a internet, na época que eu fiz não tinha internet, né? Ainda era muito pouca a internet, já estava começando. Então, assim, eu não gostaria... Como eu não gostaria pra mim, também não gostaria pra ela ou pro meu marido, de alguém ficar falando algumas besteiras, até porque eu também já não tenho mais idade pra isso. Não fui nesse segmento, né? Fiz porque na época todo mundo fazia, artista. Tava ali, entendeu? Era revista, ou era Sexo, ou era Playboy, né? Então, assim, independente. Hoje, não mais.
1: E se eles dois concordassem? Porque não é do mérito nenhum.
3: Minha filha vai concordar, porque ela tem a cabeça super aberta.
1: É isso.
3: Mas eu acho que isso vai afligir de uma forma ou de outra. Ainda tem a cabeça aberta, mas ainda não sabe lidar com todos os problemas. Ela tem 16 anos. Um dia que ela souber lidar com todos os problemas, ela estiver pagando as contas dela fora da minha casa, aí sim.
4: Que não deixa de
3: mas
4: ser...
3: eu ainda devo isso para ela.
1: É. Nossa, que bacana o seu pensamento. Bem
3: muito
1: diferente
3: legal.
1: De muitas mães, né? De muitas pessoas responsáveis por aí. Eu achei bem interessante. Até porque eu queria dizer que não é demérito nenhum ter posado para... Jamais, assim. Eu acho muito legal quando a gente fala com uma capa de revista masculina, porque aquilo, amigos, era sinônimo de sucesso.
4: De sucesso.
1: Então você era a mulher.
4: Tem gente que brigava pra sair ali.
1: Tem gente que, eu ouvi dizer até de gente que recusava cachê, posaria de graça só pra estar na mídia.
4: Ah, eu mesma, gente.
2: É, mas aí ninguém, ó, o mundo animal ainda não tá
1: parando. Batista, pare que aqui no chat...
4: Aqui, YouTube... a revista dela então ia ser um gibi, né?
1: É, o gibizinho que ela batia. Kátia, essa piada foi genial. Parabéns, essa piada foi muito boa. Se a Mini Ruth posasse pelada, ia ser um gibi.
2: Ô, Kátia, você chegou a tocar num assunto aqui de que se a gente gosta de todo mundo aqui... Vocês lá, na época das paquitas, rolava umas tretas, falava, ih, essa aí tá querendo ser mais não sei o que que eu não gosto dessa aí. Tinha umas tretas
3: A gente não tinha tempo pra isso também.
2: Eu sou
3: vou
2: mais
3: te falar.
2: Bonita que você.
3: A gente não tinha muito tempo pra isso. Lógico que existia umas que gostavam mais do outro, mas é normal de pessoa. Eu posso gostar mais dela, ou mais de você, ou mais... Tem mais afinidades, né?
4: Sim.
3: E aí acabava andando uma mais com a outra, não sei o que. Mas assim, brigar...
4: Mesmo
3: muito
4: com
3: difícil, assim, era uma briga de irmã mesmo.
2: Nem
3: né?
2: Uma
3: tipo,
2: invejinha.
3: Uma invejinha,
2: outra.
3: Assim, tipo, tu ganhou o bombom, eu não ganhei. Eu sacaneava a Jujuba direto, ela fala até hoje, né? Ela ganhava o bombom, eu não ganhava, né, dos fãs. Eu pegava o bombom, era mais alta do que ela e ficava, vem pegar, sabe assim? Aí Marlene, eu não quero me dar meu bombom.
4: Mas a relação era boa até com as outras gerações de Paquita?
3: Depois que entrou as outras, a gente não teve muito mais... convivência, né?
4: Uhum.
3: Eu até convivi um pouco mais, porque eu e a Ana Paula, a gente fez ainda algumas coisas, trabalho com a Xuxa, especial de verão, sabe? A gente teve com a New Generation, que foi logo depois que a gente saiu. Mas, assim, com as outras, então, a terceira, nada, sabe? Nada. Então, não tinha. Realmente, isso aí eu também nem posso aprofundar muito, porque eu não tinha muita convivência.
1: Bom, estamos aqui ouvindo com ela... Kátia Paganotti, a Paquita da primeira geração, que está conosco aqui, dizendo tudo e sobre todos. E para não deixar, bom, né, para não perder o costume, vamos fazer a PPP. Kátia, sabe o que é PPP?
3: Eu posso falar?
1: Pode.
4: Pergunta para Paquita.
3: Isso.
1: Pergunta para Paquita. É a pergunta problemática e polêmica. Seguinte, teve um show aí da Xuxa que a Kátia participou. Teve agora aqui em São Paulo. Foi um showzaço. Mas alguns jornalistas não gostaram, como, por exemplo, a jornalista Mônica Salgado, que criticou o figurino da Xuxa, falando em erotização desmedida. Na sua opinião, Kátia, o público da Xuxa ainda deve ser tratado como criança? E daqui a pouquinho ela vai responder a PPP. Mas antes, eu quero dar uma olhada na nossa enquete do dia, que você responde através do WhatsApp 011-97221-1001. Por favor, Batista, a pergunta de hoje é...
2: A pergunta, qual é aquele golpe que tá tão normalizado que nem parece golpe mais? Por exemplo, a Camila Martins está falando o seguinte, uma empresa me chamou por um freela e disse que era uma oportunidade de networking, ou seja... Trabalhar de graça.
1: Nossa. Próxima mensagem, vai, Miri Ruti.
4: Vinícius Castro, ele mandou o seguinte, a loja de departamento que te dá 10% de desconto se você fizer o cartão dela. O desconto some, mas a fatura não, né?
1: Próximo, Batista.
2: Carlos Mendes, aquele amigo que...

0: que é que estão achando do nosso programinha de Meu Deus. E tem uma pessoa, uma única pessoa, para quem a gente pode perguntar e ele vai ser 100% sincero. Chegou a hora dele, o Pitaco do Leleco.
1: Olha aí. O Leleco. Nosso, por favor, o Batista. Nosso grande Leleco, ele trabalha na Transamérica, que virou TMC agora, faz uns 48 anos, então ele sabe de tudo. Ele sabe de tudo e ele faz de tudo. Ele é marceneiro, encanador, eletricista, motorista, ele arruma antena, né? Ele tira siso.
2: Abre porta,
1: né?
2: De banheiro.
1: Exatamente.
3: Chaveiro agora.
1: É, meu caro Leleco, a gente precisa do seu pitaco. Eu quero saber o que, que você está achando exatamente às 14h35. O que, que você está achando do nosso programa de hoje, Leleco?
3: É pra ser sincero. Por favor.
2: Tá ruim. Tá ruim?
3: Precisa melhorar bastante.
1: Mas o quê? Mas não. Mas o quê? O convidado não.
3: Não,
1: né?
3: convidado hoje, parabéns. Né?
2: Muito obrigado.
3: Ótimo.
2: Você gosta de Xuxa, ô Leleco?
3: Eu cheguei com um pouco da Xuxa, né? Mas o quê?
2: Um pouco? Cara dura você, hein?
3: Não, mas eu sou assim mesmo.
2: Você é da época?
3: Não. Eu sou tão novinho assim também, não, né?
2: Novo?
3: Bom, é o seguinte.
1: Ô, Leleco.
3: O programa tá horrível, gente.
1: Ô, Leleco, mas o que que precisa mudar? Você tem que trazer soluções.
3: Bom, precisamos das perguntas mais eficazes, né?
1: Perguntas mais eficazes.
3: Um pouco mais de humor, né? Já que o programa aí é ligado com o entrevistado. Apesar que hoje a entrevistada foi melhor que vocês.
2: Aê!
1: Leleco, eu quero que você seja muito sincero agora. Você acha que devemos trocar algum dos apresentadores?
3: Então, teve uma pessoa que não compareceu esses dias aí, né? Mas, tudo bem, melhor essa pergunta não. Essa pergunta é meia como...
1: E convidado? Convidado, você tem alguma sugestão?
3: Eu teria, cara. Eu acho que a Mel Lisboa, né?
0: Mel Lisboa. Vamos anotar aqui. Ah? Mel Lisboa. E tem mais algum recado, Leleco, pra nós aqui?
3: É, se o Batista não ficar preso no banheiro...
0: Tá ótimo.
3: Tá me dando trabalho, né?
0: Esse foi... Bom, o pitaco do Leleco, senhoras e senhores. Leleco, por favor, pode se despedir da nossa audiência.
3: Bom, obrigado aos ouvintes aí da TMC. Por favor, vocês comentem aí, né? Vê se tem alguma coisa aí pra me ajudar, porque esse programa aqui precisa melhorar bastante, hein?
1: Muito obrigado,
3: tchau, Leleco. Pra vocês, tá bom?
0: Muito Vaza. Obrigado. Valeu, Leleco.
2: Valeu, Leleco.
0: Foi o quadro Pitaco do Leleco, e ele não só deu pitaco, como ele deu porrada na gente.
2: Leleco é amigo do Porcaro, Leleco.
4: Ah, ele até gostou de mim, né?
0: Ele, quem não
4: gosta...
0: Eu também
4: sou convidado. Não tô aqui todo dia, então ele não precisa aturar, né?
0: Mas a pergunta é: quem é que não gosta de Kátia Paganotti, senhoras e senhores? A eterna Paquita Miúcha, que está aqui conosco e que agora vai responder a PPP, pergunta problemática e polêmica. Eu fiz antes do break e vou repetir. O show da Xuxa foi um fenômeno. Todo mundo comentou. Os comentários não foram, sim, tão positivos. Por exemplo, a jornalista Mônica Salgado criticou o figurino da Xuxa, falando em erotização desmedida. Na sua opinião, Kátia, o público da Xuxa ainda deve ser tratado como criança?
4: Aliás, não tinha nenhuma criança lá, né, gente? Acho que, assim, o que eu menos vi foi criança lá. De adolescente pra cima, porque muitos foram com as mães, né? Porque também tem um carinho que vem da família. Mas, assim, criança, eu, Kátia, não vi. Crianças poucas que eu vi foi assim, ó, filha de uma amiga que foi, levou e já conhecia a Xuxa, sabe? Agora, criança, realmente eu não vi. Eu acho que ali ninguém mais pensa, né, como criancinha. Todos já são adultos, são os famosos baixinhos adultos que já cresceram. E eu vou te falar, ali a comunidade GBL, eu não sei falar as letras todas, tá? É o que estava reinando. Sabe? E eu vou te falar, as pessoas não ligam pra isso, né? Dessa comunidade. Então, eles queriam mais era dançar, pular, gritar, recordar as músicas. Cara, me fala uma coisa. Vocês, quem é que põe 50 mil pessoas no estádio e bota todo mundo pra dançar? Cinco patins foram pra siga. Aí da monta. Até eu acho chata essa música, gente. Assim, não é uma música que eu vou falar, mas é só para as baixinhas. Caraca, todo mundo cantando, dançando. A Xuxa é foda, me desculpa. Entendeu? Pô, e fazendo a coreografia. Meu marido mesmo falou, cara, eu tava lá fazendo a coreografia. Do patinho foi passear. E essa mulher não precisa. Não, pelo amor de Deus, né? A gente entrou, foi tudo ao delírio, assim. Erros vão ter, normal. A vida tem erros e acertos. Pessoas

0: gostar da mesma coisa sempre é ruim, porque senão a gente não consegue consertar e nem passar pra frente. Então tem que ter crítica, sim. Lógico que não é aquelas críticas que vão, né, te trazer desânimo, mas tem que ter crítica, sim, e tem que ter elogio, sim. Lá não tinha baixinho, gente. A Chu tá com 63 anos e ela tá em forma. Eu não vejo falar que ela não tá em forma. Ela tá melhor do que muita gente por aí.
1: Tá melhor do que eu com 30, rapaz. Nossa senhora, nem se compare.
2: No final, Kátia, você acha que a jornalista Mônica Salgado pegou pesado? Que ela mandou mal?
0: Ah, cara, eu acho que ela poderia ser um menos rude, assim, sabe? Com essa a colocação da palavra dela.
2: Tá certo.
0: Se ela não gostar, problema dela.
2: Tá? Exatamente. E olha, eu vou fazer das palavras da Kátia as minhas palavras. A Xuxa é foda, senhoras e senhores. Não é pra qualquer um, não. Lotar um estádio, colocar 50 mil pessoas pra cantar e dançar em músicas infantis. Isso aí. É só pra única Xuxa rainha. E ela é rainha da Kátia Pagarotti, que esteve aqui conosco. Muito obrigado, Kátia, pela sua presença. Vamos nos despedindo de você. Mas lembrando que tem show pra acontecer, Kátia. Por favor, divulgue agora.
0: E, gente, sexta-feira a gente tá de volta ao mesmo bate-local, né? Esperamos 50 mil ou mais pessoas para cantar e dançar com a gente no show Último Voo da Nave. Começa às 8 da noite no Allianz. É isso? Allianz. Não, ou é o
3: Nubank. Mudou agora.
0: Acho
3: mudou.
0: Que é Nubank agora, né?
2: Nubank Park.
0: Nubank. Então, a gente tá esperando por todos vocês aí pra gente recordar e viver e levar energia positiva pra cara. Gente, é único ver aquela nave passando em cima da cabeça da gente.
1: Ai, que lindo.
3: Tem ingresso? Cara, tem ingresso pra nós?
1: A gente quer ingresso.
0: É só comprar no site.
2: Senhores, essa foi Kátia Pagarotti. Muito obrigado pela participação, Kátia. Beijo. E a gente segue daqui o nosso programinha de Meu Deus, trazendo aquele quadro que é o maior sucesso.
1: Fala aí, Tchutchucão.
3: É hora da gente...
1: Eu vou... O Lucas parece o Tchutchucão, não parece?
3: A Mônica Salgado é a mulher do Afonso Negro, né? Acho que é a mulher do Afonso Negro. Uhum. Bom eram os figurinos do Dominó, que era bom.
2: Pô, mas o Afonso Negro manda bem pra cacete.
3: Não, era gente boa, gente boa.
2: É gente boa, finíssima. A Mônica também.
3: Você já foi no show da Xuxa cantar? Eu já.
2: Você já foi no show da Xuxa? Já.
1: Você foi cantar?
2: Ele cantou, é verdade.
1: Como assim
3: já foi? Depois eu te mostro, vai.
2: É da pulga.
3: Vocês não sabem nada.
1: Ah, você era o verme.
2: Que verme, o quê? Ele tinha a banda junto com Bola. Quem era que era da banda?
3: Todo mundo. Eu, Bola, Samanta, tinha o Teobaldo.
2: Que demais. Vocês iam cantar no show da Xuxa.
3: A gente foi no show da Xuxa cantar.
2: Ah, como é que era a música? Canta aí. Como é que era a música?
3: Não lembro. Tá com pulga na cueca. Já vi, vou catar. Tá com pulga na cueca. Já vi. Vou catar. A música era só isso.
1: Aí, Xuxa, se estiver ouvindo, chama o Batista pra abrir o show aí, ó.
2: É isso. Bom, amigos, vamos trazer informação com diversão. É hora de fazermos as notícias, mas do jeito que só a gente sabe. É hora dele, do Girinho de Notícias. Vai!
1: Falei pra cá, Patrícia, Patrícia.
3: Vem.
1: Batista veio trabalhar, finalmente.
2: Vamos lá, primeira notícia do dia, quem traz é ela, Mini Ruth.
1: Olha só, gente, eu que amo uma fofoquinha, fiquem ligados, que você vai ficar bem informado agora.
3: Olá.
1: Pois é, não sei se vocês viram isso aqui, mas senhor Neymar, ele não causa só nos relacionamentos, ele causa em campo também, viu?
2: E vai falar do menino Ney?
1: É. Ele levou mais cartões em 2026 do que em toda a temporada passada. Ele levou aí cerca de 10 cartões em 18 jogos disputados só esse ano. Um desses cartões foi no jogo do Brasil e da Noruega pela Copa do Mundo. Já no ano passado, ele acabou recebendo 8 cartões amarelos.
3: Mas, amigo, o que o povo gosta de pegar no pé do Neymar também, hein?
2: Né? Já passou,
3: não,
2: né,
3: tem, cara? O que fazer. Vai que ele tá acumulando algum programa de milhagem de cartão amarelo. Que ele tem.
1: O importante, né? Não é o amarelo nem o vermelho, é o black que ele tem, né?
2: Te falar uma coisa, já me disseram essa frase, eu acho ela muito boa, que a gente só implica com quem reluz. É impressionante, sim, né?
3: Xuxa, você não vê?
2: É cara isso,
3: enchendo,
2: cara,
3: o saco da Xuxa.
2: Porra, porque a Xuxa usou uma roupa e tal, agora o Neymar... É. Gente... Pelo amor de Deus, pare!
3: Tem sucesso no Brasil, é isso. O cara gosta quando você vem da pobreza, aí todo mundo fala, nossa, que lindo, maravilhoso, aí fica milionário, você não vale nada, onde já se viu, pagou 10 milhões de reais num relógio, deixa ele comprar o relógio, pô!
2: Deixa eu falar, quem disse uma frase parecida foi Tom Jobim, que no Brasil fazer sucesso, acho que é Tom Jobim ou Nelson Rodrigues, agora não lembro, mas eu acho que é Tom Jobim, no Brasil, fazer sucesso é sinônimo de problema. Sim. É isso. Você começa a fazer sucesso, começam a te apontar problemas, te apontar crítica, tudo, tudo. Você vira um alvo gigantesco. É difícil pra caramba, quando na verdade a gente deveria enaltecer, né?
1: É, pô? Tem uma frase que eu gosto muito também de Tom Jobim, que é aquela assim: falem bem ou falem mal, mas falem de mim.
2: Isso é Tom Jobim, Mini Ruth?
1: Eu acho que é.
2: Tem certeza?
1: É. Talvez.
2: Então tá bom, vamos lá. Próxima notícia que
3: ele
2: traz...
3: É de futebol.
2: Próxima notícia também que traz ele é Marcelo Batista.
3: Tem uma namorada do zagueiro da Argentina, que ela revelou, X9, ela revelou o presente que o Lionel Messi deu para os jogadores da seleção.
1: Olha
3: esse cara, o Marco Senesi. Sei lá, nem sei quem é esse cara. Nem jogou na Copa, não devia nem ter ganho presente porra nenhuma esse cara. Né? Ou o Messi que ganha 200 milhões de dólares por ano. Sabe o que ele deu pro povo da seleção?
2: O que ele deu?
3: Um kit daqueles negócios de mate lá que os argentinos gostam.
2: Ah, sei, de tomar erva mate, chama.
3: É, vem aquela cumbuquinha, cuia, né?
1: Que tipo chama? Um chimarrão.
2: Exatamente.
3: É. Ele deu um kit que veio uma cuia, a erva mate, né? E aquela bagaginha térmica, assim, pra botar. Deu um pra cada jogador.
2: Mas calma aí.
1: Quem foi que deu o Maradona?
3: O Messi. Maradona. Tá sabendo bem de futebol.
2: Mas, ó, a cuia, que é quando você coloca a erva e depois o líquido, a água quente, né? Pra tomar o chá. Essa cuia aí que o Messi deu, ela era toda dourada.
3: Dourada, mas não deve. Se fosse de ouro, tinham falado que era de ouro. É dourada.
2: É verdade.
3: Dourada.
2: Tem isso.
3: O cara ganha 200 milhões de dólares, dá um. É a mesma coisa que o Neymar chegar. R$48 na internet, nosso diretor acabou de pesquisar naquele site lá, né? A mesma coisa que o Neymar falou: olha, pessoal, nós estamos aí na Copa, estamos juntos, leva uns Tupperware para dar para a turma. Fala, leva para tua mãe.
2: Vou te falar, se esse preço for o que ele pagou, tem Tupperware aí bem mais caro, tá?
3: É.
2: Só para deixar bem claro. Próxima notícia, amigo. Eu é que trago. Olha, vocês que nos ouvem devem até, acho que é normal, duvidar daquilo que a gente fala, não é mesmo? Você deve falar assim: não, impossível que essa notícia aí é verídica. Não, eles estão mentindo. Mas fique tranquilo, porque nós não somos políticos. Afinal, só um terço das falas de políticos são verdadeiras. Foi a notícia que saiu recentemente e que chocou todo mundo. Somente 34% das declarações feitas por políticos nas últimas eleições eram totalmente verdadeiras. As demais continham algum tipo de exagero, de omissão, ou, é claro, mentira, falsidade.
1: É, nossa, não precisava nem fazer notícia, né? Vamos combinar?
2: A constatação faz parte de um relatório divulgado pela agência Lupa. O fenômeno não se restringe a um espectro político, tá? Garantem os pesquisadores.
3: Todo mundo mente.
2: Não só o pessoal de esquerda, o pessoal de direita, não. Todo mundo mente. O de centro também, tá? Todos estão mentindo.
3: Eu sempre achei que era tudo mentira.
2: Não, um terço, né?
3: Um terço até que é muito. É pouco ainda. É pouco.
2: É um terço de verdade. Então
3: margem de erro disso aí tá grande nessa pesquisa. Lupa! Ô, Instituto Lupa! Né?
1: Olha só.
2: Vai, Mini Ruti, é com
1: mas
2: você.
1: Mas falando em falsa, em coisas falsas, né? Gente, vocês já pegaram nota falsa?
2: Já peguei uma nota falsa, sim.
1: É difícil hoje em dia a gente estar com dinheiro, né? Sim, a gente sempre está fazendo Pix por aí. Mas pode acontecer, porque temos um delinquente que anda usando bastante nota falsa por aí. Ele foi preso com muitas notas falsas. E aí, na hora de pagar a fiança, adivinha só?
3: Teve audiência de custódia, aí ele falou: você precisa pagar a fiança. O que, é que ele fez?
1: Pagou com notas falsas novamente.
2: É mesmo? Esse é macho.
1: Pois ele foi preso aí em Santa Catarina, lá num parque aquático, né? Tentando comprar as coisinhas com as notas fakes. E aí, depois dessa audiência, acabou tentando sair com nota falsa.
3: Parcelou a cana em duas vezes. Parcelou a cana em duas vezes. É o cara parar no teste do bafômetro de ter bebido e falar: deixa eu tomar mais uma, vai. Já que eu tô aqui mesmo.
2: Esse cara aí pode ser um belo jogador de pôquer, hein, cara? Você tá na profissão errada, você tá querendo cometer crime, vai jogar pôquer, que você vai saber fazer muito bem. Você vai dobrar a aposta. O cara falou: eu fui preso? Então toma aqui, ó, vou pagar minha fiança com notas falsas.
1: Gente do céu.
2: Dobrou. Vai, próxima notícia. Quem traz é ele, Marcelo Batista.
3: Ó, o Zidane, atenção, Zidane é o novo técnico, até 2030, é o novo técnico da seleção francesa, hein? O craque Zidane jogou no Real Madrid, foi campeão do mundo em 98. Ele vai ficar no lugar do Didier Deschamps, que foi o que treinou a seleção. Acho que a seleção não foi muito bem nessa Copa. Tá lá no site da TMC, né? Mas eu acho que não vai dar nada isso aí, viu?
2: Acho que pode ser que dê. O Zidane é muito bom.
3: tudo cara que jogou muita bola de técnico não serve, acho. O cara, pra ser bom técnico, tem que ser jogador ruim. Pera tipo aí. Luxemburgo, era um perna de pau, virou um bom treinador. Filipão era um caneleiro, mas batia que era uma desgraça, virou um bom técnico. Parreira, você já ouviu Parreira de jogador de futebol? Não, foi campeão do mundo. O Abel do Palmeiras era outro grosso. E aí é um bom técnico, tem que ser assim.
2: É, e o Zico, que foi um exímio jogador e virou um maravilhoso técnico.
3: Eu vi. A seleção do Japão tem 5 Copas do Mundo, eu vi.
1: Calma aí. Acho que ele vai ser eu bom, vi. Gente.
2: Calma aí, não dá pra fazer milagre também, calma, não, mas ele é bom.
3: Da TMC, né? Mas eu acho que não vai dar nada isso aí, viu?
2: Acho que pode ser que dê, o Zidane é muito
3: tudo
2: bom.
3: Tudo caneleiro, mas batia que era uma desgraça. Virou um bom técnico. Parreira, você já ouviu Parreira de jogador de futebol? Não, foi campeão do mundo. O Abel do Palmeiras era outro grosso. E aí é um bom técnico, tem que ser assim.
2: É, e o Zico, que foi um exímio jogador e virou um maravilhoso técnico.
3: Eu vi. A seleção do Japão tem 5 Copas do Mundo, eu vi.
1: Calma aí. Acho que ele vai ser eu bom, vi. Gente.
2: Calma aí, não dá pra fazer milagre também, calma, não, mas ele é bom.
3: Mas se fosse... Ele levou o futebol pro Japão, que ficou, popularizou, mas não é que foi um bom técnico. O que o Japão ganhou? Ganhava aquelas Copas Sushi lá que ele jogava, pô.
1: Acho que ele vai ser bom, porque, chegou lá no vestiário, deu cabeçada nos jogadores, eles começam a jogar, vai ver.
2: Ele é um bom técnico, ele vai entrar na cabeça dos caras. Próxima notícia que traz sou eu. Afinal de contas, amigos e amigas, o que muita gente gosta, que nos ouve aqui, é de relaxar, né? Chegar aquele dia, happy hour, tomar a sua cervejinha, tomar a sua bebidinha. Mas agora, se você estiver fazendo dieta, ou se você estiver fazendo um autocontrole, saiba que vai facilitar pra você. Porque uma marca vai lançar uma cerveja sem álcool, com whey protein colágeno. Olha que legal, a bebida vai ter menos de 100 calorias. A ideia é que as pessoas também possam consumir proteína no bar, disse o vice-presidente da empresa, que vai lançar a cerveja fitness.
1: Nossa, tudo que eu queria, gente, malhar tomando uma cerveja. Nossa
3: senhora. Happy hour agora vai ser na frente do espelho da academia, a galera toda, ó, fazendo assim e tal. Agora, depois da barriga de chope, agora vem o tanquinho de puro malte. Né?
4: Muito boa essa.
3: E só falta o torresmo com creatina agora. Então, ó, vai ficar, ó, uma delícia.
2: Você tá dando várias ideias aí de graça pro pessoal.
1: Eu amei, mas parou, gente. Parou tudo.
3: Leleco de novo? O que que é?
1: Não.
3: Não?
1: Cuca, solta a vinheta.
2: É isso mesmo, agora o mundo para, porque Shawn Mendes assou o nariz na praia de São Conrado.
1: Cantor canadense curtiu uma tarde romântica no Rio de Janeiro aí com a sua namorada, a atriz Bruna Marquezine, quando precisou assoar o nariz.
3: O que que foi?
1: Assoar o nariz.
2: Essa é a notícia. Shawn Mendes assou o nariz na praia de São Conrado.
3: Bom, agora que o mundo parou...
2: A gente pode seguir com notícias bem menos escorregadias do que essa.
3: Momento de tensão, hein?
1: Nossa.
3: Momento de tensão. Alta do preço do feijão chega a 50%, hein? 50%.
1: Nossa, gente.
3: Problemas na safra reduziram a oferta do produto no mercado. Isso deixou o prato feito e a marmita mais caros no Brasil. Comerciantes e clientes estão tendo que fazer pesquisas para encontrar um feijão mais baratinho. 50%? Não como feijão mesmo, por mim. Pode aumentar 300%.
1: Sabe quem vai sair na...
3: É difícil fazer feijão, né?
1: Não, é fácil, para.
3: Não é, eu não sei fazer feijão, não.
2: A panelinha de pressão acabou.
3: A panela de louro, pressão explode, meu.
2: Não, se você não souber cozinhar.
3: Então, tem que tomar cuidado.
1: É nada. Sabe quem vai sair na Forbes, né, depois dessa notícia?
2: Quem vai sair na Forbes?
1: O João pede feijão.
3: Meu Deus. Você não quer uns 15 dias de folga, não?
1: Vai me dar férias? Não, Lucas, volta.
3: Hein?
1: Ah, gente, o Lucas sempre me abandona aqui. Não,
3: de
1: Batista,
3: novo?
1: Batista, você fica. Você fica, Batista, porque você ficou trancado assim, no banheiro aquele dia. É um absurdo esse programa, gente. É um absurdo. Batista, fica, senão eu vou te trancar no banheiro novamente, hein? Vamos lá pra próxima, vai. Gente, eu não sei se vocês viram, mas rolou aí uma super greve lá em Manaus dos motoristas de ônibus. Os motoristas exigiam aí pagamentos de salários que estavam atrasados, né? A greve que rolou semana passada ainda tá viralizando por aí e é claro que a gente vai ouvir um áudio de um desabafo durante uma entrevista explicando por quê, né, que o trabalhador precisa tanto desse dinheirinho sagrado. Cuca, coloca o áudio, por favor.
4: O que está acontecendo aqui hoje?
5: Gente, a gente está atrás dos nossos direitos, né? A gente que é motorista e cobrador, estamos todos atrás dos nossos direitos. O que a gente quer é só que pague a gente. Porque a gente tem nossa dívida, nossos boy. Eu, pelo menos, sou casada com meu boy, preciso pagar minha dívida. Preciso dar adiantamento. Toda sexta-feira o bofe me procura para querer alguma coisa, né? E se eu tiver o meu money, o meu axé, como é que eu vou pagar o bofe? Então, por esse motivo, a gente uniu as nossas forças, a nossa categoria, todos juntos. E hoje a gente paralisamos. Ponto final. Só vamos sair daqui quando o nosso pagamento começa.
1: Certíssimo, galera, certíssimo. Viralizou esse áudio aí desse motorista de ônibus falando que ele precisa de dinheiro pra pagar os boys, gente. Eu entendo, vocês acham que eu tô fazendo o quê aqui sozinha nesse programa? Preciso fazer o mesmo.
2: Vou te falar, nada melhor do que um depoimento de verdade, né? Você vê que quando a verdade aclama, tudo passa despercebido. Você vê, eu parei pra...
3: 100% não souberam responder... ou preferiram não opinar. É uma... É, dados da pesquisa Indexa.
2: O pessoal já tá decidido, né?
1: É.
2: Tá decidido.
1: Eu não sei nem o que eu vou almoçar mais tarde.
2: A gente que...
3: Mas tem umas... Né, presidente, eleição tinha que ser que nem o Oscar, assim. Tem umas categorias, né? Bom, melhor aí. Mentira em debate.
1: Eu acho.
3: Né?
2: Essa ideia é muito boa, Batista.
3: Já pensou? E um candidato, a melhor mentira. E aí vai votando. Tinha que ter uma votação, Batista, assim.
2: Essa, né? Ideia é muito boa.
3: Presida Awards 2026.
2: Pô, muito bom. Né? É sempre feito... É boa, depois de um...
3: Melhor mudança de lado depois da eleição.
2: Cara, nossa. Muito boa, né? Muito boa ideia. Isso me lembrou a nossa enquete de hoje, que fala sobre o golpe. É. Onde é que você tá ouvindo a gente? Com certeza tem golpe. Mas qual é o golpe que já deixou de ser golpe? Você respondeu pra gente, o Batista vai trazer a enquete. Vai,
3: tá,
2: Batista.
3: Tão normalizado o golpe que nem parece golpe. Por exemplo, Marcos Paiva, aquela plaquinha de promoção relâmpago, mas o preço sempre foi o mesmo de sempre.
1: Nossa, que clássico. Ódio. Rodrigo Barros, ele mandou o seguinte: você foi selecionado para uma pesquisa rápida. Só que rápida para quem, né? Eu já podia ter formado no Senai até.
3: Patrícia Rocha, foto de lanche no app. Nunca é igual ao que tá na imagem. É igual o Tinder, mais ou menos.
1: Ah, né? Eu sou igualzinha a foto, para.
3: Vai, Mini Ruth.
1: Cláudia Moraes mandou: parcelamento sem juros. O juro já tá tão embutido que veio de brinde.
2: E você, Marcelo Batista, a última?
3: Tem mais uma aqui. Ó, a Mônica Ribeiro, Black Friday de passagem aérea. O desconto é tão secreto que ninguém encontra, né?
2: Olha, eu queria agradecer. Muito obrigado a você que nos ouviu aqui na TMC. E a gente tá, infelizmente, encerrando o nosso programinha de hoje. Mas amanhã estamos de volta. Amanhã tem mais Marcelo Batista.
3: É, @ Batista no Instagram, me segue lá, tá?
2: Tem mais Mini Ruth.
1: @ Mini Ruth Oficial no Insta. Beijo pra vocês.
2: E tem mais Lucas Salles. Eu sou @ Lucas Salles e quero te agradecer. Um beijo, um queijo e continue aqui ligado na TMC. Valeu, pessoal. Tchau, tchau. Beijão.

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3: Muito bom dia, uma ótima quarta-feira para você que sintoniza a TMC. Hoje é dia 29 de julho. Seja muito bem-vindo e muito bem-vinda ao Amanhã TMC. Eu sou o Diego Andrade e eu te faço companhia ao vivo até às 5 da manhã. Aqui no Amanhã TMC você fica por dentro de tudo que aconteceu de mais importante no noticiário do Brasil e do mundo, além de saber das primeiras notícias que vão impactar aí a sua quarta-feira. Se você está em Belo Horizonte, acompanha a nossa programação em 88.7, em Recife 92.7, São Paulo e Brasília 100.1, em Curitiba 100.3 e no Rio de Janeiro estamos no 101.3. O meu muito obrigado a você que sintoniza a TMC. O WhatsApp está aberto para você participar, manda sua mensagem, comenta sobre as principais notícias do Amanhã TMC no 119-7221-1001. 119-7221-1001. Vamos agora às principais manchetes do programa de hoje. Ministro Alexandre de Moraes deu 48 horas para a defesa de Jair Bolsonaro explicar o uso de um vídeo criado por inteligência artificial exibido na convenção do PL. O Supremo Tribunal Federal quer saber se o ex-presidente autorizou o uso da sua imagem e voz. Segundo Moraes, se houver autorização, pode haver descumprimento das regras da prisão domiciliar. Se não houver, o caso pode configurar uso irregular de deepfake na campanha eleitoral. Os Estados Unidos prorrogaram por mais um ano a ordem que declara a emergência nacional em relação ao Brasil. A medida não cria novas sanções, mas mantém em vigor a base legal usada pelo governo Donald Trump para justificar ações contra o Brasil. O documento repete críticas ao governo brasileiro e ao Supremo Tribunal Federal, enquanto o Itamaraty ainda não comentou a decisão. Ex-funcionários do PL Mulher foram nomeados para cargos no governo do Distrito Federal após a saída de Michele Bolsonaro da presidência do grupo. Segundo a apuração da TMC, Michele articulou as contratações após a demissão da equipe durante a crise com Flávio Bolsonaro. O GDF ainda não comentou o caso. A Polícia Federal cancelou o depoimento de Flávio Bolsonaro na investigação que apura uma suposta calúnia contra o presidente Lula. A decisão foi tomada após a defesa apresentar esclarecimentos por escrito. O inquérito continua em andamento e apura uma publicação feita pelo senador nas redes sociais no início deste ano. O Ibovespa fechou em alta de 0,7%, impulsionado pela inflação abaixo do esperado, o que aumentou a expectativa de queda nos juros no Brasil. O dólar subiu para R$5,12 antes da decisão do Banco Central dos Estados Unidos. No mercado de ações, Petrobras e Ambev avançaram, enquanto empresas de telecomunicação recuaram após a divulgação de balanços. No noticiário internacional, um vazamento de fósforo branco na base aérea de Osan, controlada pelos Estados Unidos na Coreia do Sul, levou à retirada preventiva de moradores da região. O alerta foi suspenso cerca de 30 minutos depois. Ninguém ficou ferido e as autoridades investigam um acidente com munições dentro da base, enquanto equipes realizam a descontaminação do local. Advogados argentinos denunciaram o presidente Javier Milei por sua participação na convenção do PL em São Paulo, onde apoiou a candidatura de Flávio Bolsonaro. A denúncia questiona o uso de recursos públicos na viagem e acusa Milei de interferência nos assuntos internos do Brasil após críticas a Lula e ao ministro Alexandre de Moraes. O governo argentino ainda não se manifestou sobre o caso. Muito bom dia a você que sintoniza a TMC. Vamos à previsão do tempo para todo o país nesta quarta-feira. Curitiba, o dia é nublado, mas o sol também aparece. Pancadas de chuva à tarde e à noite. Máximas de 21 e mínimas de 15 graus. Em São Paulo, o dia começa com sol. Nuvens aparecem à tarde. À noite, podem ocorrer pancadas de chuva. Máximas de 30 e mínimas de 17 graus. No Rio de Janeiro, o dia é perfeito para quem quer ir para a praia, viu? Sol o tempo todo e sem chuva, máximas de 35 e mínimas de 17 graus. Em Belo Horizonte, o dia é ensolarado e não chove, máximas de 29 e mínimas de 15 graus. Em Brasília, o sol aparece entre nuvens, não chove, máximas de 29 e mínimas de 16 graus. Para finalizar em Recife, o dia de sol com chuvas de manhã e diminuição da nuvem de nuvens à tarde. Máximas de 30 e mínimas de 22 graus. Milhões de brasileiros vão ganhar mais tempo para tentar colocar as contas em dia. O governo decidiu prorrogar o Desenrola Brasil até o dia 31 de agosto, mantendo as mesmas regras do programa. Quem traz os detalhes é o Adrian de Almeida, direto de Brasília.
4: O governo federal decidiu estender por mais um mês o prazo do Desenrola Brasil, programa criado para ajudar brasileiros a renegociar dívidas com bancos. A nova data para encerramento será no dia 31 de agosto. A decisão foi anunciada pelo ministro da Fazenda, Dario Durigan, que afirmou que a prorrogação foi definida junto com o presidente Lula para dar mais tempo aos consumidores que ainda precisam regularizar a situação financeira. Segundo o ministro da Fazenda, Dario Durigan, a medida não terá impacto financeiro para o governo federal e não será necessário liberar novos recursos para manter o programa funcionando.
5: Esse prazo adicional vai ser importante, inclusive, para que as pessoas que hoje estão tentando acessar os programas de moto, de carro, para trocar sua moto, trocar seu carro, possam resolver eventuais pendências que têm nos bancos. Previamente, que é usar o desenrola, para depois se enquadrar nas condições para as operações de carro e moto também poderem fazer jus a essas obrigações. Não tem impacto econômico do ponto de vista do Tesouro Nacional do governo. Os recursos que foram mobilizados, eles são suficientes para usar esses 30 dias para as novas renegociações.
4: De acordo com o ministro, a ampliação do prazo pode ajudar principalmente pessoas que precisam limpar o nome antes de buscar novos financiamentos, como a compra de veículos. Durigan também informou que as regras seguem as mesmas já divulgadas no início da iniciativa. Até agora, mais de 9 milhões de famílias foram atendidas pelo Desenrola Brasil. Segundo o governo, a prorrogação até 31 de agosto deve aumentar o número de pessoas beneficiadas pelo programa, que ajuda consumidores a renegociar dívidas.
3: Uma pesquisa divulgada nesta terça-feira mostra como está a disputa pelas duas vagas do Rio de Janeiro ao Senado. A repórter Beatriz Trindade tem os detalhes.
6: O ex-prefeito do Rio, Marcelo Crivella, do Republicanos, e a ex-governadora Benedita da Silva, do PT, aparecem numericamente na frente na disputa pelas duas vagas do Rio de Janeiro ao Senado. Esses cenários foram analisados pela pesquisa Real Time Big Data, esse estudo que foi divulgado nesta terça-feira. No primeiro cenário, que consolida os primeiros e o segundo voto dos entrevistados, Crivella surge com 17%, contra 14% de Benedita. Na sequência, Carlos Portinho, do PL, e Pedro Paulo, do PSD, surgem com 13%. No segundo recorte, o ex-prefeito segue na frente com 19%, enquanto Benedita aparece no ranking com 15%. Portinho e Pedro Paulo configuram 14%. Nas eleições de 2026, cada eleitor vai poder votar em dois candidatos ao Senado. Por isso, os percentuais divulgados nesta terça-feira representam um total de votações de cada pré-candidato e candidato, considerando as duas intenções de voto. A pesquisa Real Time Big Data ouviu 2.000 pessoas entre os dias 23 e 27 de julho. A margem de erro é de 2 pontos percentuais para mais ou para menos. O índice de confiança é de 95%. Os números completos você encontra no nosso site tmc.com.br.
3: O ministro da Justiça e Segurança Pública, Wellington César Lima e Silva, decidiu manter o sigilo de 100 anos sobre os registros de visitas recebidas por Daniel Vorkaro durante os 3 meses em que o dono do Banco Master ficou detido em uma sala da Superintendência da Polícia Federal em Brasília. Direto de Brasília, Rodrigo Vicente tem mais informações.
7: A justificativa é preservar informações consideradas pessoais relacionadas à intimidade e à vida privada de Daniel Vorkaro e também das pessoas que o visitaram. Bem, os dados foram solicitados pela coluna da jornalista Malu Gaspar do jornal O Globo. Daniel Vorkaro, a gente lembra, foi transferido para a Superintendência da Polícia Federal aqui em Brasília em março deste ano, enquanto tentava negociar um acordo de colaboração premiada. Após o fracasso das negociações, o banqueiro foi encaminhado no mesmo mês para o 19º Batalhão da Polícia Militar aqui do DF, conhecido como Papudinha. Bem, a Polícia Federal e a ouvidoria do Ministério da Justiça, posição inclusive confirmada pelo ministro Wellington César, alegam que os registros envolvem dados pessoais protegidos por informações de privacidade, honra e imagem. Bem, assim como a Polícia Federal e o Ministério da Justiça, o presidente do Senado, Davi Alcolumbre, também tem negado o acesso a informações que, segundo especialistas, seriam de interesse público. Para isso, o Senado tem recorrido à Lei Geral de Proteção de Dados, a LGPD, e a um decreto que regulamenta a Lei de Acesso à Informação de 2012 e que protege informações pessoais relacionadas à intimidade, à vida privada, à honra e à imagem mantidas por órgãos públicos.
3: As articulações para a disputa pelo governo do Rio avançam com a definição dos primeiros nomes que estarão nas urnas em outubro. Além das chapas para o executivo, partidos também começam a fechar as listas de candidatos ao legislativo e os apoios para a corrida estadual. A repórter Luísa Rodrigues traz mais informações.
8: O apresentador e comunicador André Marinho é confirmado como candidato ao governo do estado pelo Novo. Além dele, o partido também anunciou de forma oficial a tenente-coronel da Polícia Militar, Erigreice Monteiro, como candidata à vaga de vice-governadora. Os nomes foram confirmados pela sigla durante convenção online. No encontro, o Novo também escolheu o engenheiro civil Mauro Campos como candidato ao Senado Federal no Rio de Janeiro. O evento também contou com as participações do presidente estadual do partido, Thiago Esteves, e anunciou outros nomes que vão concorrer a vagas do Legislativo. Filho do empresário Paulo Marinho, André Marinho é formado em Ciência Política pela Universidade de Nova York. E com milhões de seguidores nas redes sociais, onde se apresenta como artista e showman, ele ficou famoso pelas participações em programas de rádio e TV focados em humor, política e debates. Renovação política e segurança pública estão entre as principais bandeiras defendidas por André Marinho na corrida eleitoral. Na segunda-feira, o Partido Democrático Trabalhista também definiu em convocação estadual os nomes dos candidatos que vão representar a sigla nas eleições de 2026. Para o cargo de deputado estadual, os nomes são Léo Lupe, Fernanda Neves e Zito. Já para concorrer a deputado federal, os candidatos serão Marta Rocha, Axel Grael, Vitor Júnior e Marcos Tavares. O PDT ainda formalizou o apoio à candidatura de Eduardo Paes, do PSD, ao governo do estado. A aliança faz parte de uma ampla coligação partidária, que também inclui o PT e o MDB.
3: A indefinição ainda marca a situação política em Minas. O André Rocha traz as informações sobre o cenário político de Minas Gerais.
9: Muita indefinição na política mineira e o prazo para que tudo chegue no lugar está acabando, é 5 de agosto. O senador Cleitinho, que lidera todas as pesquisas de intenção de votos para o governo do estado, ainda não decidiu se será ou não candidato. Até agora, tem alguns candidatos que já foram homologados nas convenções. Alexandre Calil, do PDT, Patrus Ananias, do PT, o Gabriel Azevedo deve ser homologado na convenção do MDB e o Bem Mendes, do partido Missões. Há uma conversa aqui em Minas Gerais do Marcelo Aro, que seria candidato ao Senado e coordena a Federação PP União Brasil, a maior federação do país. Há uma conversa de que ele iria para o governo do estado para concorrer contra o atual governador Matheus Simões, do PSD. Marcelo Aro era aliado do Matheus Simões, mas por causa de uma briga pela vaga ao Senado, os dois acabaram se estranhando. O senador Carlos Viana se filiou ao PSD, o Marcelo Aro não gostou nada disso. Então, se o Cleitinho não for candidato, há essa possibilidade do Marcelo Aro ser o candidato da Federação PP União Brasil, com o apoio do Republicanos e também do PL.
3: O Palácio do Planalto intensificou o monitoramento sobre a atuação de líderes estrangeiros na disputa presidencial brasileira. O temor é que a ofensiva externa ganhe força e tente desestabilizar o processo eleitoral na reta final da campanha. Quem informa é o Rafael Felitti, direto de Brasília.
10: O governo e a campanha do presidente Lula acompanham de perto os movimentos do presidente dos Estados Unidos, Donald Trump, e do presidente da Argentina, Javier Milei. Em um discurso com tom agressivo durante a convenção do PL, Milei afirmou que Flávio Bolsonaro é o único capaz de parar Lula e fez ataques ao presidente da República e também ao ministro do Supremo Tribunal Federal, Alexandre de Moraes. Em resposta às declarações, o governo brasileiro convocou o embaixador do Brasil na Argentina para consultas e cobrou explicações do chefe da diplomacia argentina em Brasília. Já Donald Trump, na avaliação do governo brasileiro, estaria usando o tarifaço e a influência sobre plataformas digitais, como o X e a Rumble, para pressionar empresas de tecnologia a favorecer aliados políticos e atuar contra o governo Lula. Além disso, segundo reportagem do jornal norte-americano Washington Post, o governo dos Estados Unidos pretendia enviar dois representantes ao Brasil para discutir liberdade de expressão às vésperas das eleições no primeiro turno. O Itamaraty, no entanto, negou os vistos por considerar que a visita poderia representar uma tentativa de interferência externa no processo eleitoral brasileiro. Enquanto isso, a campanha de Flávio Bolsonaro testa os limites da legislação eleitoral ao utilizar inteligência artificial para reproduzir a imagem e a voz do ex-presidente Jair Bolsonaro em peças de apoio à candidatura de Flávio. Em meio ao aumento da tensão diplomática, o governo brasileiro recebeu apoio da China. Em conversa por telefone com o presidente Lula, Xi Jinping reafirmou o compromisso de Pequim com a soberania nacional brasileira e declarou que a China apoiará o Brasil diante de qualquer tentativa de interferência estrangeira nas eleições de outubro.
3: A ministra do STF, Carmen Lúcia, defendeu que os brasileiros protejam a democracia para impedir interferências que fragilizem o país. De Brasília, Rodrigo Vicente tem os detalhes.
7: A ministra fez uma defesa enfática do processo democrático. De acordo com ela, ninguém pode interferir ou fragilizar o país. Vamos ouvir o que ela disse.
11: Há que haver espaços como este, reuniões como essa, que dão a demonstração daqueles vetores, daqueles temas mais importantes para que a gente caminhe e fortaleça a democracia no Brasil, em todos os lugares do mundo, para que ninguém queira também interferir e fragilizar a nossa democracia.
7: Sem citar nomes ou governos, a declaração da ministra ocorre em meio às recentes tensões diplomáticas envolvendo o Brasil e os Estados Unidos, após manifestações do governo de Donald Trump sobre a política brasileira. Bem na última semana, o Ministério das Relações Exteriores negou visto de entrada a Riley Barnes e Samuel Sanson, funcionários do Departamento de Estado norte-americano e subordinados ao secretário Marco Rubio. Eles são apontados pela imprensa norte-americana como responsáveis pela guerra cultural que a Casa Branca pretende disseminar contra governos considerados de esquerda e que tenham simpatias pelas comunidades islâmicas. Bem, segundo a reportagem do The Washington Post, os dois viriam ao Brasil para contestar o processo eleitoral e colocar em dúvida a lisura das urnas eletrônicas. Outro cenário por aqui é a crise inédita entre o Brasil e a Argentina depois das ofensas do presidente Javier Milei contra o presidente Luiz Inácio Lula da Silva e ao ministro do STF Alexandre de Moraes. Milei chamou o presidente Lula de presidiário e o magistrado de lixo careca. O ataque contra o mandatário brasileiro aconteceu na convenção do PL, que confirmou Flávio Bolsonaro como candidato ao Palácio do Planalto. Por fim, Carmen Lúcia destacou que os compromissos com os valores democráticos exigem vigilância permanente diante de qualquer tentativa de enfraquecimento institucional. Ela reforçou ainda a importância do voto para a manutenção da democracia e disse que o futuro do país precisa ser decidido pela mão do povo.
3: E ex-funcionários do PL Mulher, demitidos após a saída de Michele Bolsonaro da presidência do núcleo, ganharam cargos no governo do Distrito Federal. O repórter Adrien de Almeida traz as informações pra gente.
12: A oficialização das novas nomeações foi publicada no Diário Oficial do DF. Segundo apurações da produtora da TMC Brasília, Catiellen de Oliveira, a própria ex-primeira-dama foi que articulou as contratações com a administração distrital, aproveitando da relação de amizade pessoal que ela tem com a governadora Celina Leão. Os cortes na equipe do partido haviam ocorrido depois de uma crise familiar, desencadeada por um embate público entre Michele e o senador e candidato à presidência da República, Flávio Bolsonaro. Na ocasião, a ex-primeira-dama alegou ter sido desrespeitada e humilhada, enquanto o parlamentar negou todas as acusações. A situação de racha no partido, no entanto, cedeu espaço a uma trégua na última semana, quando Michele e Flávio selaram a paz durante uma convenção do Partido Liberal. Dias antes da convenção, Flávio publicou um vídeo pedindo desculpas à primeira-dama, que horas depois aceitou. Ela também gravou um vídeo afirmando nele que existe um Brasil pronto para ser socorrido e, para isso, sentaria para conversar com Flávio sobre o futuro do país. A Convenção Nacional do PL foi realizada para lançar oficialmente a candidatura do senador ao Planalto e contou com participação de outros políticos e autoridades. A reportagem procurou o governo do Distrito Federal para obter um posicionamento oficial a respeito das nomeações publicadas no Diário Oficial, mas ainda não obteve retorno.
3: A nova rodada de pesquisas Real Time Big Data mostra Eduardo Paes consolidado nas intenções de votos no estado do Rio. Mais informações chegam com Leonardo Rezende.
13: O ex-prefeito do Rio, Eduardo Paes, do PSD, segue na liderança consolidada das intenções de voto para o cargo de governador do Rio. De acordo com a pesquisa Real Time Big Data, Paes tem 37% da preferência do eleitor no estado, muito à frente dos principais adversários, Douglas Ruas, do PL, com 16%, e Antony Garotinho, do Republicanos, com 12%. Os dois aparecem em empate técnico. O estudo foi divulgado nesta terça-feira. O número de indecisos chegou a 15%, enquanto o acumulado de eleitores que pretendem votar em branco, anular ou nem mesmo votar ficou em 11%. Eduardo Paes lidera ainda em todos os cenários ventilados pela pesquisa. No levantamento espontâneo, em que os entrevistados declaram o candidato preferido sem receber opções pré-determinadas, pontuou 14%, seguido de Ruas, 5% e Garotinho, 3%. Neste cenário, no entanto, os indecisos chegam a 59%. Nulo, branco ou nem mesmo votante, 13%. Já em um eventual segundo turno entre Eduardo Paes e Douglas Ruas, o candidato do PSD venceria por 43% a 27%. Em uma disputa direta com o Garotinho, Paes teria 44% contra 25% do ex-governador do Rio. A pesquisa Real Time Big Data ouviu 2 mil pessoas entre os dias 23 e 27 de julho. A margem de erro é de 2 pontos percentuais para mais ou para menos. O índice de confiança é de 95%. O levantamento foi registrado sob o número RJ03487-2026.
3: E o diretor-geral da OMS, Tedros Adhanom, afirmou ter ficado impressionado com a estrutura do hospital de Andaraí, na zona norte do Rio. Tedros foi guiado pelo próprio presidente, que o apresentou à unidade hospitalar. A repórter Érica Levigardi tem os detalhes.
14: O Brasil atingiu a meta para eliminar a transmissão vertical da hepatite B. A informação foi anunciada pelo ministro da Saúde, Alexandre Padilha, em agenda da presidência no Hospital do Andaraí, na zona norte do Rio. Nesta terça-feira, o ministro entregou o dossiê com as evidências que embasam um pedido de certificação ao diretor-geral da Organização Mundial de Saúde, Tedros Adhanom.
15: Isso aqui mostra que o Brasil chegou a 100% da cobertura vacinal nas crianças, mais de 98% da cobertura do pré-natal, redução de casos de hepatite B nas crianças menores de 5 anos de idade, alcançando as metas que o OMS estabeleceu para dizer que nós eliminamos a transmissão da gestante para o bebê da hepatite B como um problema de saúde pública. Estão entregando e vai ter avaliação pela OPAS, pela OMS, da nossa certificação. Muito obrigado, MS e OPAS, por serem parceiros nesse alcance, nessa liderança.
14: Tedros viu de perto a estrutura do Hospital do Andaraí. A visita guiada foi conduzida pelo presidente da República, Luiz Inácio Lula da Silva, e acompanhada por ministros da saúde de outros países. Lula conduziu Tedros pelas alas do hospital para mostrar o funcionamento do Sistema Único de Saúde. O diretor-geral da OMS disse que ficou impressionado.
16: But now when I see the transformation, I was so impressed.
17: Mas agora, quando eu vi a transformação, fiquei muito impressionado.
16: The infrastructure is renovated.
17: A infraestrutura foi renovada.
16: Additional structures also added.
17: Maior infraestrutura foi acrescida.
16: New equipments to expand service.
17: Novos equipamentos para expandir os serviços de prestação médica.
14: O presidente da República aproveitou para criticar o presidente dos Estados Unidos, Donald Trump. Segundo Lula, tratamento de saúde não é para ricos, mas para quem está doente. Ele fez um pedido ao diretor da OMS.
18: Quando você puder conversar com o presidente Trump, ele que anunciou que ia cortar a verba da Organização Mundial da Saúde, você diga para ele: como é que um presidente de um país que não é rico como os Estados Unidos consegue garantir a cada cidadão brasileiro o mesmo tratamento de saúde que terá o presidente da República? É possível tratar o povo com respeito, independentemente da cor, independentemente do sexo, independentemente da religião, independentemente da sua conta bancária. É possível tratar todos com respeito e decência. E é isso que a gente quer mostrar ao mundo.
14: Entre os espaços visitados pelo grupo estavam os setores de radioterapia e odontologia da unidade, além de ambulâncias. Antes administrado pelo governo federal, o Hospital do Andaraí passou a ser gerido pela Prefeitura do Rio em 2024. Em março, Lula já esteve no local para inaugurar o então novo setor de trauma, com capacidade para realizar 300 atendimentos por dia. Na época, também foram entregues ainda as novas dependências do setor de clínica médica do terceiro andar, que passou por uma reforma completa.
3: Uma simulação de acidente aéreo com múltiplas vítimas mobilizou as forças de emergência do Distrito Federal. O nosso repórter em Brasília, Leonardo Montel, traz os detalhes desta ação.
19: Com figurantes maquiados, representando vítimas em estado grave, fumaça e fogo cenográfico, a ação testou a resposta integrada dos órgãos de atendimento em uma ocorrência de grande porte, nesse caso, a queda de um avião. O local da ocorrência só foi divulgado no início da simulação. O segredo foi para pegar a todos de surpresa, fazendo com que a situação ficasse mais próxima da realidade. Assim que foi anunciada a queda simulada da aeronave, as primeiras motos do SAMU chegaram. Logo em seguida, as equipes do Corpo de Bombeiros, viaturas de resgate para prestar os primeiros socorros no local e os feridos em estado mais grave foram transferidos pelas ambulâncias e até mesmo um helicóptero de socorro foi utilizado. A Coronel Shirlene Almeida, do Corpo de Bombeiros, explicou que esse tipo de treinamento é essencial em situações reais e destacou que os militares estão prontos para atuar nesse tipo de ocorrência.
20: Chegamos bem perto do real, com nosso helicóptero, com nossas equipes. Tivemos aqui 12 viaturas do Corpo de Bombeiros, 50 pessoas envolvidas do Corpo de Bombeiros. Então, assim, foi muito proveitoso e eu acho que valeu muito para afinar, alinhar melhor, né, com as outras forças de segurança.
19: Marcela Ferreira atuou como vítima na simulação.
21: Foi uma experiência muito enriquecedora, até porque eu sou da área da saúde, então ter essa oportunidade de ser agora vítima foi muito enriquecedor.
19: Durante toda a operação, a Polícia Militar e o Detran sobrevoaram a região, enquanto equipes fizeram isolamento da área para garantir a segurança e a área restrita aos socorristas. A simulação foi coordenada pela Secretaria de Segurança Pública do Distrito Federal para reforçar os protocolos de atendimento, resgate, controle do tráfego e atuação integrada das forças de segurança e emergência em desastres.
3: Vamos às principais manchetes do programa de hoje. Nos destaques internacionais, Keiko Fujimori assumiu a presidência do Peru nesta terça-feira. A cerimônia foi uma sessão solene no Congresso do país e marca o retorno da direita no poder. Entre os convidados estava o argentino Javier Milei. Keiko é a primeira mulher eleita presidente da história do Peru. Ela é filha do ditador Alberto Fujimori, que governou o país com mãos de ferro entre 1990 e 2010. Diversas pessoas ficaram presas em um shopping no sudoeste do Japão após um terremoto de magnitude 7.1 atingir o país durante a manhã desta terça-feira. Segundo a polícia local, o incidente aconteceu em Kumamoto. Até o momento, não foi divulgada a quantidade de pessoas atingidas. Pelo menos 50 vítimas foram hospitalizadas e vários prédios desabaram após o tremor. A primeira-ministra japonesa Sanae Takaishi afirmou que houve queda de energia e incêndios estão acontecendo em algumas áreas. Além disso, estradas e pontes foram danificadas e edifícios desabaram. O Japão está entre os países com mais expostos a terremotos no mundo por estar localizado no chamado Círculo de Fogo do Pacífico. Os incêndios florestais que atingem o sudoeste da França e o centro da Espanha já obrigam mais de 325 mil pessoas a deixarem as suas casas. Com um recorde de hectares destruídos pelas chamas, autoridades e equipes de bombeiros seguem mobilizados para combater os focos que ainda permanecem ativos. Na Espanha, os incêndios atingiram principalmente as províncias de Ávila e Madrid. Nas últimas horas, um novo foco surgiu na região de Valência. Na França, a situação continua crítica. Os bombeiros trabalham para conter um dos maiores incêndios florestais registrados nos últimos anos na região de Gironda, próxima à cidade de Bordeaux. O país está entre os mais afetados pelos incêndios, com cerca de 42 mil hectares devastados, um dos maiores desastres do tipo registrado desde a Segunda Guerra Mundial.
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3: E olha, num cenário polarizado em que nenhuma terceira via decola, os olhos voltam-se para o segundo turno das eleições presidenciais. Sobre isso, o TMC 360 conversou ao vivo com o professor Eduardo Green, que é cientista político da Fundação Getúlio Vargas. A gente confere esse bate-papo agora.
22: É primeiro que me parece equivocada utilizar essa expressão terceira via, porque nós não temos como comparar dois polos como se fossem equivalentes, ou seja, um polo que seria supostamente de extrema esquerda, que seria Lula, e um outro polo de extrema direita. Lula é um democrata e nós temos do outro lado uma candidatura de extrema direita que é golpista. O que eu poderia dizer é que nós poderemos, na cesta de candidatos que vão desde a extrema-direita, representada pelo Flávio Bolsonaro, até a direita mais fisiológica ou tradicional, um conjunto de candidaturas que orbitam dentro desse grande espectro chamado de direita, de outro lado, uma candidatura de centro-esquerda, do campo progressista. Dito isso, todas as alternativas que não são as duas colocadas hoje e que despontam já desde o ano passado como mais competitivas, me parece que tem muita dificuldade de se apresentar para o eleitorado brasileiro, pelo menos no primeiro turno, na medida em que as duas grandes máquinas partidárias que nós temos hoje no Brasil, representadas pelo PL e o Flávio Bolsonaro e pelo Lula, o PT e o governo e os seus demais aliados conseguem se apresentar para a população não apenas como mais viáveis eleitoralmente, e diga-se de passagem, mais viáveis no sentido de ser o polo mais capaz de derrotar o polo que eu não quero que seja vencedor. Então, nesse sentido, nós temos dificuldade de que outras alternativas surjam nesse cenário, sim, para disputar o que tudo indica, uma eleição que deverá seguir sendo disputada por esses dois que hoje estão no primeiro, nos dois primeiros postos.
0: Cada um deles deve fazer para conquistar votos ou não perder votos, né? Os cenários de segundo turno colocam Lula ainda numericamente à frente de Flávio Bolsonaro, o que parece óbvio, então, de acordo com os números de primeiro turno.
22: Sim, nós temos que considerar que ser governante do país, desculpem, ser presidente significa ter mais capacidade de exposição, mais recursos de propaganda, mais obras para entregar e, portanto, isso torna o candidato bastante competitivo. Por outro lado, Lula tem, respondendo a tua pergunta, um desafio muito grande de mostrar que ele consegue, no eventual quarto mandato, seguir sendo inovador, renovador e capaz de entregar mais para a população brasileira do que aquilo que já se tornou conquistas consideradas permanentes, como Bolsa Família, programas sociais, por exemplo. Então, o desafio de Lula é mostrar que ele consegue ter vitalidade aos 80 anos no eventual quarto mandato do PT. E, sobretudo, dialogar com segmentos que, na sociedade brasileira, têm se mostrado mais abertos a novas alternativas de vida, como a gente poderia chamar da tal da uberização da economia, trabalhadores que não querem ter apoio dos sindicatos, novos segmentos sociais que

0: Isso, um governo golpista, um governo autoritário, um governo que desmantela políticas públicas, como foi o caso do seu pai. Mas se ele fizer isso, convergindo demais para o eleitorado independente do centro, ele poderá perder a sua base mais radical do bolsonarismo. Então, isso faz com que a candidatura de Flávio Bolsonaro até agora não tenha uma mensagem muito clara. Ele oscila entre esforços de se mostrar mais palatável para o eleitor de centro, que é o que tudo indica será decisivo nessas eleições, mas ao mesmo tempo fazendo acenos para sua base bolsonarista mais radical. E aí entra também o tema que envolve esses novos públicos da sociedade brasileira, por exemplo, um obstáculo estrutural que não apenas Flávio Bolsonaro, seu pai também teve, toda a extrema-direita no mundo tem, que é de dialogar com o eleitorado feminino, vídeo, por exemplo, a controvérsia dele com a sua madrasta, Michelle Bolsonaro, e também há um outro calcanhar de Aquiles que fez com que a candidatura de Flávio Bolsonaro perdesse a narrativa do discurso de que a sua campanha não estava envolvida em corrupção, como foram os casos que acusados do governo do PT e os casos do INSS que estariam envolvendo integrantes do governo Lula, inclusive o seu filho, porque o envolvimento com o Dark Horse, o filme financiado pelo Daniel Borcaro, fez essa bandeira da moralidade cair por terra e Flávio Bolsonaro tem que reconquistar uma narrativa capaz de mostrar para esse eleitor que não é lulista, que não é petista, que ele é confiável para ser uma alternativa viável para disputar a presidência da República.
1: Professor, não tomando muito do seu tempo, mas eu queria voltar e desdobrar um tema que o senhor colocou com muita felicidade na primeira resposta, que é o fato de não existir de fato uma terceira via, como se entende na Europa de 20 ou 30 anos atrás, né? Quando a gente falava das grandes, do nascimento das terceiras vias e tudo mais. Existe um fenômeno chamado Ronaldo Caiado, que fica estabilizado em um dígito nas pesquisas de primeiro turno, mas aparece muito bem no segundo turno. Então, matematicamente, na primeira vez que a gente olha, a gente não entende muito. Mas existe um entendimento, digamos assim, político do que pode explicar isso. Eu queria que o senhor falasse um pouquinho do segundo turno, da presença de Caiado quase empatado com Lula.
0: Sim, o que explica isso é uma cristalizada e consistente polarização na sociedade brasileira. Em que sentido? Nós temos dois, como eu falava no início, dois grandes polos que hoje representam aquilo que são ideias, visões, sentimentos, enfim, que a sociedade brasileira revela em termos do que ela quer para governar o país. Nós temos, de um lado, aqueles que não querem que Flávio Bolsonaro ganhe. E nós temos, de outro lado, aqueles que não querem que Lula tenha um quarto mandato. Então, nesse sentido, no primeiro turno, nós vemos que a cesta de candidatos converge, como a gente está vendo, para duas alternativas. Mas no segundo turno, vale o que nós chamamos do voto estratégico. Eu não vou dar voto para alguém que eu não quero que seja presidente, portanto, eu apoiarei quem quer que seja que se oponha a ele. É isso que faz, então, com que esse antipetismo, esse antilulismo cresça e, no segundo turno, quem quer que se apresente como alternativa acabe sendo a escolha que o eleitorado faz. Nesse caso, Ronaldo Caiado, algum tempo atrás, o próprio Zema também já se apresentava numericamente capaz de enfrentar Lula. Zema desidratou muito a sua candidatura. Então, é isso que explica o fato de nós termos um segundo turno no qual as pessoas que não querem um novo mandato para Lula apoiam Caiado, poderão apoiar Flávio Bolsonaro, mas a sua opção é: eu quero que o PT esteja fora do governo a partir de 2027. Ou seja, isso explica o quê? Sociologicamente falando, nós temos um amplo espectro da sociedade brasileira que não quer mais um governo do PT, o que indica que provavelmente nós teremos essa eleição mais uma vez muito dividida na sociedade brasileira, possivelmente uma eleição que será decidida com uma margem muito pequena de votos, evidenciando que nós temos dois grandes blocos hoje de eleitores, duas grandes visões na sociedade brasileira, uma delas que quer mais um mandato do PT e outra que não quer o PT, seja lá quem quer que seja o presidente.
2: E o Conselho autoriza o pagamento de 13 bilhões de reais referentes ao lucro do FGTS em 2025. O repórter Adrian de Almeida tem os detalhes.
3: O valor vai ser distribuído a cerca de 138 milhões de trabalhadores que que possuíam algum saldo em conta vinculada ao FGTS até dezembro.

0: do ano passado. Essa distribuição representa 89% do resultado positivo de quase 15 bilhões de reais registrado pelo FGTS somente no ano passado. O repasse dos lucros não é novidade para os trabalhadores, pois já ocorre há alguns anos. No ano passado, por exemplo, os trabalhadores receberam 95% do lucro obtido pelo FGTS em 2024. A porcentagem da divisão varia anualmente e é determinada pelo Conselho Curador do FGTS. O crédito será proporcional ao saldo individual que cada trabalhador mantinha em conta até o dia 31 de dezembro de 2025. Sobre esse valor, é aplicado o índice de acréscimo de 1,87% na rentabilidade. Todas as pessoas com contas ativas ou inativas e que apresentavam saldo positivo até o final do ano passado têm direito a receber os valores. Eles serão creditados automaticamente nas contas vinculadas até o dia 31 de agosto, com consultas liberadas por meio do site da Caixa Econômica Federal ou pelo aplicativo do FGTS. A estatal lembra, contudo, que o dinheiro depositado segue as regras tradicionais de movimentação do Fundo de Garantia, podendo ser sacado apenas em situações específicas previstas em lei, como demissão sem justa causa, aposentadoria, aquisição de casa própria, doenças graves, adesão ao saque aniversário, entre outros.
1: O governo federal decidiu levar aos tribunais internacionais a disputa comercial com os Estados Unidos após uma nova rodada de tarifas contra produtos brasileiros. O Rafael Felitti conta tudo direto de Brasília.
2: A iniciativa diplomática tenta reverter duas medidas específicas baseada na Lei de Comércio Norte-Americana de 1974. A primeira delas aplicou uma tarifa de 25% após uma investigação que concluiu temas como comércio digital e combate ao desmatamento. A segunda medida, que envolveu outras 60 economias, adicionou mais 12,5% de imposto sob alegação de uso de trabalho forçado. Somadas, as taxas chegam a 37,5% e atingem diretamente 16,5% de tudo que o Brasil exporta para os Estados Unidos. Segundo o Ministério do Desenvolvimento, Indústria, Comércio e Serviços, o impacto financeiro é de R$ 6,6 bilhões. Entre os principais produtos prejudicados estão máquinas, equipamentos e diferentes tipos de madeira, calçados e móveis. O Brasil argumenta que as cobranças são injustificadas e violam o Acordo Geral sobre Tarifas e Comércio, pré-definidas na OMC. Em entrevista, o ministro da Fazenda, Dario Durigan, criticou os argumentos dos Estados Unidos para taxar o Brasil e acusou Washington de interferência externa por supostamente usar a medida para ajudar a campanha de Flávio Bolsonaro ao Palácio do Planalto. Este pedido de consultas é a primeira fase formal do sistema de solução de controvérsias da OMC, onde os países buscam uma solução negociada antes de uma eventual abertura de um painel para analisar o caso de forma definitiva. Mas a gente sabe que, dentro desse caso, mesmo que um painel defina que os Estados Unidos estão errados e que o Brasil peça depois a retirada das tarifas, a gente sabe que o governo norte-americano pode não respeitar essa decisão, até porque a OMC, a gente pode dizer que ela está enfraquecida ali nos últimos anos também, muito por conta da atuação dos Estados Unidos.
1: Adequações técnicas reduz pena de Paulo Cupertino de 98 para 90 anos de prisão. Ele é acusado de assassinar o namorado da filha e os pais do jovem por não concordar com o relacionamento. A Luísa Mutoni tem as informações.
3: A redução da pena aconteceu porque na época do crime, em 2019, a lei previa a pena máxima de 30 anos para cada homicídio. No entanto, a decisão do Tribunal de Justiça de São Paulo não absolve o réu. A defesa de Cupertino pedia a anulação do processo, alegando supostas invalidações, entre elas o cerceamento da defesa. Os advogados também pediram a redução da pena, mas todos os argumentos foram negados pelos desembargadores. Paulo Cupertino foi condenado por assassinar Rafael Miguel e os pais dele, Miriam e João Miguel, em 2019, na Zona Sul de São Paulo. O jovem era ator e mantinha um relacionamento com a filha de Cupertino, Isabela Tibcherani. O motivo seria a rejeição de Cupertino ao relacionamento dos dois. Ele chegou a ficar foragido por cerca de 3 anos e foi preso em 2022. À época, câmeras de segurança registraram parte do crime. Ele segue preso em Guarulhos, na região metropolitana de São Paulo.
1: A morte da capitã Michele Leão Azevedo segue em investigação. O André Rocha traz as últimas atualizações.
4: A Polícia Civil fez uma perícia na tarde de terça-feira no apartamento onde morreu a capitã da Polícia Militar, Michele Leão Azevedo, de 41 anos. O imóvel fica no bairro Palmares, na região nordeste aqui de Belo Horizonte. Os investigadores do Departamento de Homicídios buscam novos elementos para esclarecer as causas da morte, ocorrida no último dia 20 de julho. Michele chegou a dar entrada sem vida e com diversas lesões no Hospital Odilon Beres, em Belo Horizonte. O marido da vítima, o sargento da PM Eduardo Abner Pereira de Oliveira, de 37 anos, está preso preventivamente sob a suspeita de envolvimento no caso. A Polícia Civil informou que o processo corre sob segredo de justiça, por isso não pode dar mais detalhes. O fato é, o sargento assumiu que os dois beberam, consumiram bebidas alcoólicas, que a mulher, de acordo com ele, caiu de uma escada, que depois os dois dormiram e quando ele acordou, Michele já estava sem vida. A Polícia Civil acredita em feminicídio, que o sargento matou a capitã.
1: Um acordo entre a Fiocruz e a farmacêutica MSD pode ajudar na produção de um medicamento que previne casos de HIV com um único comprimido por mês. O Rafael Alves conta os detalhes.
5: Até sexta-feira, o Rio de Janeiro recebe a 26ª edição da maior conferência sobre AIDS do mundo, que acontece pela primeira vez na América do Sul. Nessa terça, a Fiocruz e uma farmacêutica, a MSD, assinaram um memorando de entendimento para a análise de um novo medicamento para a prevenção da doença. O medicamento é considerado inovador, já que seria tomado de maneira oral e uma única vez no mês. O medicamento está na fase final de testes e a expectativa é de que seja encaminhado para registros com a Anvisa e outras agências internacionais em 2027. O ministro da Saúde, Alexandre Padilha, explicou que a ideia é transferir a tecnologia da farmacêutica para a Fiocruz.
6: Se esse medicamento, né, tiver um bom resultado nos seus estudos clínicos finais, conseguir garantir o seu registro, nós vamos trabalhar para que, para ser incluído no SUS, haja transferência de tecnologia para a Fiocruz produzir aqui no Brasil, para o SUS, aumentando a capacidade da Fiocruz de produzir, gerando emprego, conhecimento, tecnologia aqui no Brasil e segurança para os pacientes.
5: O presidente da Fiocruz, Mário Moreira, disse que a fundação tem capacidade para fabricar e distribuir o medicamento no Brasil e na América Latina.
7: Uma vez vencida essa etapa da validação clínica, possa entrar em produção no Brasil pela Fiocruz para atender as demandas do Sistema Único de Saúde brasileiro, que é uma demanda enorme, vocês podem imaginar, mas também para todos os países da América Latina.
5: Já a diretora médica da MSD Brasil, Márcia Abad, comemorou o acordo para que o medicamento chegue a mais pessoas.
8: A gente já quer dar um passo para que a gente consiga oferecer o acesso, né? De nada vale a inovação sem o acesso. E com isso, uma das partes do memorando de intenção é que a Fiocruz participe de uma maneira mais próxima do andamento do estudo de fase 3.
5: Ao todo, 41 milhões de pessoas no mundo viviam com HIV até o ano passado, sendo 1 milhão e 700 mil no Brasil.
1: Hoje existe um remédio injetável que evita o HIV com uma eficácia perto de 100%, tomado uma vez a cada 6 meses. E mesmo assim, a ONU está preocupada. Um novo relatório da UNAIDS mostra que o mundo pode estar diante de um retrocesso na luta contra a AIDS. O motivo não é a falta de ciência, é a falta de dinheiro e de acesso. cortes nos financiamentos internacionais e menos serviços de prevenção ameaçam décadas de avanço. Mesmo com as mortes e as novas infecções nos menores números em 30 anos. E para entender melhor esses dados, a TMC conversou com o Renato Kifuri, que é o médico infectologista e vice-presidente da Sociedade Brasileira de Imunização. Vamos ouvir.
9: Sem dúvida, os números do HIV e AIDS no Brasil vêm caminhando numa média histórica de redução. Embora haja um pequeno incremento, a gente tem que sempre olhar, Mayara, para o número de testes que a gente faz. A gente tem testado muito mais e encontrado cada vez menos, ou seja, apesar de um discreto aumento do registro de número de casos nos últimos anos, a gente vem numa tendência de queda, especialmente nos últimos 15 ou 10 anos. Claro que não é uma queda tão importante, países que tinham aí incidência, como países africanos, como o Quênia, que tinha mais da metade da população infectada, reduziram em 80%. A gente não tem mais essa pretensão de redução tão grande assim, mas a gente precisa caminhar, sem dúvida, para melhorar esses números que ainda merecem toda a nossa atenção e nosso cuidado. Na prevenção, no diagnóstico e no tratamento. São esses três pilares que fazem com que a gente controle a epidemia do HIV. Em relação aos testes diagnósticos, como eu falei, a gente vem incrementando o número de pessoas testadas, isso é bom. Nós, por exemplo, com esses testes praticamente eliminamos a transmissão vertical, ou seja, da mãe para o filho. A gente tinha no passado muitas crianças que nasciam infectadas de suas mães, que tinham HIV e não testavam, não tratavam. Essas crianças já nasciam, né? A gente tinha o binômio contaminado, a mãe e o filho. Hoje a gente praticamente, o AIDS pediátrico, o HIV pediátrico, ele desapareceu no nosso país. A gente conseguiu eliminar esse tipo de transmissão graças à testagem, graças ao reconhecimento e, claro, o tratamento dessa gestante. E você tocou num ponto muito importante. Ao disponibilizar medicamentos que hoje fazem com que as pessoas que vivem com HIV e AIDS não tenham mais transmissão, não tenham mais sintomas, elas negativam a sua carga viral, que nós chamamos, ou seja, não são nem mais transmissoras, isso traz essas pessoas para um outro patamar de convivência, o que é ótimo, em termos sociais, em termos até de preconceito, você tem uma vida normal desses indivíduos e, claro, que acaba relaxando muitas vezes as medidas de prevenção. Então, essa comunicação precisa continuar sendo bastante enfática e agregando essas estratégias de tratamento, de prevenção, né, através dos medicamentos novos agora que estão sendo licenciados, o chamado PrEP, né, profilaxia pré-exposição, e acabando sempre, ou reduzindo sempre, o preconceito e os mitos que têm relacionados ainda ao HIV.
10: Doutor Kifuri, Rodrigo Alvarez aqui. É correta a informação de que na América Latina vem aumentando o número de casos, o número de infecções por HIV, e se isso é fato, tem algum risco de volta de uma epidemia?
9: Olha, os relatórios das Nações Unidas, né, que tem sido divulgado agora, a gente tem um aumento, né, de novas infecções, mas elas estão no menor nível nos últimos 30 anos que a gente pode lembrar de tempos atrás, né? Aqui nas Américas, por exemplo, a gente tem dados tanto dos Estados Unidos quanto aqui da América do Sul, que a gente tem redução. 2030, a meta da OMS e da UNAIDS seria chegar em 40 milhões de pessoas em tratamento, 20 milhões de pessoas com prevenção a antirretrovirais, ou seja, a profilaxia pré-exposição, e outras metas, né, que nós estamos falando aí em termos de redução de preconceito e de discriminação nesse mundo. Mas quando a gente olha para os números de uma maneira geral das Américas aqui, a gente tem uma redução de casos de mortes, né? Isso é um dado importante, é um número importante, aumento dos testes diagnósticos, mas ainda assim um aumento de registro de número de casos. Então, eu acho que a sua pergunta em relação a risco de nova epidemia, eu acho que não. Acho que a tendência nossa de global e aqui nas Américas não é diferente, é de cada vez testar mais, cada vez reconhecer aqueles que a gente ainda não reconhecia. Isso provoca um falso, vamos dizer, percepção de aumento de casos. Na verdade, a gente só está capturando agora diagnósticos que a gente não fazia e inserindo esses indivíduos dentro do sistema de tratamento e de prevenção. Então, os números oscilam um pouco aqui nas Américas, para cima ou para baixo, de um ano para outro, mas é muito mais fruto do aumento do diagnóstico do que um descontrole da epidemia, ao meu ver. Mas a gente precisa estar sempre monitorando esses dados e esse risco é real. A gente precisa estar sempre trabalhando nos pilares da prevenção, do reconhecimento, do diagnóstico e do tratamento.
11: Doutor Kfouri, uma pergunta que já deve ter sido feita muitas vezes para o senhor. A gente tem há muitos anos a vacina contra o HPV, mas a vacina contra o HIV não. Por que que é tão difícil os cientistas conseguirem chegar a essa vacina? E qual é a diferença? Eu estava pesquisando aqui, porque eu sempre escuto falar de prevenção, que tem um remédio para prevenir, profilaxia pré-exposição, remédios de longa duração, injeções de longa duração, como Lenacapavir. Qual seria a diferença desses remédios de prevenção para uma vacina propriamente dita?
9: Perfeito, ótima pergunta, né? A vacina, como a gente tem para diversas doenças, desde a gripe até o HPV, as meningites, são vacinas, são produtos que conseguem imitar o comportamento do vírus, enganar o nosso sistema imune, enganar no bom sentido, e fazer com que a gente produza anticorpos e permaneça com esses anticorpos. É importante que esses anticorpos sejam duradouros, para que quando de fato nós nos expusermos ao vírus, qualquer um deles, a gente já tem esses anticorpos prontos, nosso sistema imune construído uma imunidade que não permita evitar a infecção, ou se acontecer de forma muito, muito mais leve. Então, esse é o princípio da vacina, a gente estimular o nosso sistema imunológico a produzir anticorpos e permanecer com eles para defesa futura na exposição. Os medicamentos pré-exposição, eles têm uma duração, que é o período de circulação daquele produto médico, daquele medicamento no nosso organismo. Então, esses medicamentos que a gente chama de PrEP, ou profilaxia pré-exposição, então, se eu me exponho com facilidade, eu sou um trabalhador sexual, ou eu tenho múltiplos parceiros, eu rejeito o uso de camisinha, existe uma saída para essa população, que é o uso desses medicamentos que evitam que eles, tomados de maneira, aí vocês têm várias formas, de maneiras, vamos dizer, espontâneas para ocasionais, para um evento, para um fim de semana ou para um consumo eventual, para uma oportunidade de sexo desprotegido. Ou para aqueles que podem tomar ou que se expõem com mais frequência e, portanto, comprimidos orais mensais, que mantêm o tempo todo protegido. E agora, mais recentemente, a injetável, que dura até 6 meses essa proteção. São avanços enormes, não é vacina, não está produzindo anticorpos, mas esses níveis que esses medicamentos alcançam são extremamente altos, ou seja, o que se mostrou foi uma eficácia elevadíssima em termos de prevenção do vírus nos indivíduos que se expõem e estão em uso desse medicamento. Claro que são medicamentos que são liberados aí de acordo com a idade, de acordo com a dose, de acordo com o indivíduo, não é comprar na farmácia e sair tomando qualquer medicamento, mas é importante que essas medicações façam parte de estratégias de prevenção do HIV, junto com o preservativo, junto com a informação. E lembrar que o preservativo ele nunca deve ser abandonado, né, Diogo, Rodrigo? A gente sabe que existem diversas outras infecções sexuais transmissíveis sexualmente, né? A sífilis, a gonorreia. Então, não é prevenção só do HIV, mas clamídia, sífilis, gonorreia, HPV, diversas outras infecções sexualmente transmissíveis são preveníveis através do uso do preservativo. Então, é uma estratégia mais para o controle do HIV, mas jamais substitui o uso da camisinha.
12: Perfeita colocação, acho que é esse recado que fica, né? As pessoas acham que preservativo é só, entre aspas, para prevenir HIV. Não, a gente tem inclusive várias doenças que estão voltando com o tempo porque as pessoas estão deixando de usar. Então fica muito, né, doutor? A gente tem visto o crescimento de casos de gonorreia, sífilis especialmente, né? Justamente porque as
9: pessoas acham... Sífilis na gestação, né, Mayara? Sífilis na gestação, acometendo bebês com sífilis congênita. A gente tem visto números assustadores em relação à sífilis, uma doença que foi controlada há muito tempo e que tem voltado de forma muito importante aqui no nosso país e em todo o mundo.
11: Tá aí,
1: E assim encerramos o Amanhã TMC desta quarta-feira. O programa teve a minha apresentação, Diego Andrade. Muito obrigado pela sua companhia, que seu dia seja leve, produtivo e cheio de boas notícias. Você fica agora com o Start TMC. Uma ótima quarta e até amanhã.
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1: Cinco em ponto, muito bom dia. Está começando mais uma edição do Start TMC. Tá todo mundo acordando. Você nos acompanha em Brasília, em Belo Horizonte. O pessoal tá com sono ainda. No Rio de Janeiro, também no Recife, Curitiba, São Paulo também. Como que é o bocejo aí, Paco? Coloca pra gente aí mais uma vez. Tem muita gente que tá indo pro trabalho, tem gente que tá voltando pra casa também, pessoal bocejando, muitas vezes acordando aí e acompanhando as principais notícias que impactam o seu dia, notícia que importa pra você aqui no Start TMC, comigo, Rafael Tebas, minha parceira Fernanda Câmara está hoje também no TMC 360, mas já amanhã de volta com a gente aqui no Start TMC. Lembrando, você nos acompanha também com imagem no YouTube, vou até acessar aqui também, arroba TMC News BR, é o canal da TMC no YouTube, arroba TMC News BR, lá você pode mandar sua mensagem, enfim, fique à vontade, deixa o like também, deixa o like, é importante deixar o like, se inscrever no canal e vem com a gente aqui no Start TMC. Estamos no aplicativo da TMC, você baixa aí no seu smartphone, digita lá, TMC, vai aparecer muito rapidamente, é muito fácil, você baixa para nos acompanhar em qualquer região do universo, em outra galáxia você também consegue acompanhar, escutar a TMC, se tiver lá em Saturno, em Júpiter, em Plutão, você fica à vontade e acompanha a programação da TMC. Start TMC no ar, agora são 5 horas e 2 minutos. As principais notícias do dia, Alexandre de Moraes cobra explicações de Jair Bolsonaro sobre vídeo com inteligência artificial que foi exibido em convenção do PL no último fim de semana. A defesa do ex-presidente vai ter então 48 horas para informar se autorizou o uso de sua imagem e voz no material exibido durante o lançamento da candidatura de Flávio Bolsonaro. O ministro do STF aponta a possível finalidade político-eleitoral. Esse é um dos destaques que o Start TMC traz para essa quarta-feira, dia 29 de julho. E tem mais. Maioria reprova restrição de visitas a Jair Bolsonaro e apoia manutenção da prisão domiciliar, segundo pesquisa Datafolha. A pesquisa mostra ainda que 59% consideram equivocada a proibição das visitas de Flávio Bolsonaro ao pai e o mesmo percentual é favorável à permanência do ex-presidente em prisão domiciliar. Tensão diplomática. Porta-voz de Javier Milei minimiza a crise e diz que ataques entre Brasil e Argentina partiram dos dois lados. Adrián Javier afirmou que as divergências refletem as posições políticas de Lula e também de Milei. No entanto, sustentou que a tensão não foi levada ao campo diplomático pelo governo da Argentina. 5 horas e 3 minutos, o Conselho Curador do FGTS aprova a distribuição de 13 bi, tá? É com B de bola mesmo, 13 bilhões de reais do lucro do Fundo de Garantia a trabalhadores. O pagamento vai ser feito até o dia 31 de agosto, então já aí depois de amanhã, para 131. Depois de amanhã não, 31 de agosto é no mês que vem. Agora daqui depois de amanhã é 31 de julho. Mas enfim, o pagamento vai ser feito até o dia 31 de agosto para 138 milhões de cotistas, elevando a rentabilidade das contas para 6,90% em 2025, portanto acima da inflação. E o governo prorroga por mais um mês o prazo para a renegociação de dívidas no Desenrola Brasil. A ampliação vai permitir que consumidores tenham mais tempo para quitar os débitos bancários com descontos. De acordo com o Ministério da Fazenda, a medida não vai ter custo adicional para o governo e também para a população. 5 e 4 destaques internacionais. Após dias sem ataques, o Irã volta a lançar mísseis contra a base dos Estados Unidos no Oriente Médio. Todos os projéteis foram interceptados, segundo os militares americanos. Em resposta, Estados Unidos e Arábia Saudita atacaram alvos de grupos pró-Irã. E a gente vai continuar acompanhando ao longo da nossa programação. No esporte agora, quarta-feira de bola rolando, vários jogos pelo Campeonato Brasileiro e também jogos muito importantes pela Copa Sul-Americana. 5 e 5.
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1: Vamos de temperatura agora, previsão do tempo, você nos acompanha em todo o país. Vou repetir aqui porque realmente é muita gente, inclusive as mensagens já estão chegando aqui e ao longo dessa próxima hora eu vou conversar com você aqui no Start TMC. Mas ó, estamos no Daio, em Brasília, em Belo Horizonte, no Rio de Janeiro, no Recife, em Curitiba, em São Paulo, como eu citei, no nosso aplicativo da TMC, em qualquer região do Brasil, da América do Sul, outro continente, outra galáxia, você acompanha e também é assim com a imagem no YouTube. Olha, região sul do país, em Curitiba, dia nublado. No entanto, o sol deve aparecer. Pancadas de chuva à tarde e também à noite estão previstas, máxima de 21 e mínima de 15 graus. Então aí a temperatura para você que está em Curitiba e nesse instante 15 graus em Curitiba. Vamos para São Paulo agora, região sudeste. O dia começa com sol, nuvens aparecem. É possível que chova durante a noite, tá? Principalmente ali a partir das 19 horas, das 7 horas da noite, é possível que a gente tenha chuva aqui em São Paulo. Então você no 100.1 de São Paulo vai se programando para hoje. Máxima de 30, mínima de 17 graus e nesse instante nós temos 16 graus na região do centro da capital paulista. Vamos para o Rio de Janeiro agora, temperatura no Rio de Janeiro, você que está nos acompanhando, portanto, aí no 101.3, nós temos 22 graus nesse exato momento no Rio. O dia hoje vai ser bom para quem gosta de uma praia, o sol o tempo todo, não vai chover no Rio de Janeiro. Máxima, olha essa gente, 35 graus, que inverno, que beleza, hein? 35 graus a máxima hoje no Rio. Mínima de 17, é verdade, neste momento 22 graus no Rio de Janeiro. Belo Horizonte, agora você que está aí no 88.7, vamos para BH, a gente sempre passa as informações, tudo sobre Belo Horizonte também. E olha, dia hoje vai ser ensolarado, não vai chover, máxima de 29 graus, também dia quente em Belo Horizonte. Mínima de 15, né? Mínima de 14, perdão. E nesse instante, 14 graus, exatamente 14 graus. Céu limpo em Belo Horizonte nessa manhã, nesse comecinho de dia. Brasília, agora centro-oeste, o sol aparece entre nuvens, não vai chover, máxima de 29, mínima de 16, agora 17 graus em Brasília. É aquele dia seco, né? Inclusive, vale o registro aqui, você que nos acompanha também no 100.1 em Brasília, é importante dizer, é fundamental tomar bastante água, porque tempo muito seco em Brasília. Nordeste, agora para a gente fechar aqui, Recife, o dia com muito sol, com chuva pela manhã, diminuição de nuvens à tarde, máxima de 30 graus, calorão aí principalmente a partir do meio-dia e mínima de 22. Nesse instante, 24 graus na capital pernambucana. 5 horas e 8 minutos. Vamos para Brasília, a gente vai girar a nossa reportagem, sempre pontuando que você aqui participa com a gente no nosso WhatsApp. Fique à vontade, mande a sua mensagem aqui para conversar comigo, Rafael Tebas. Enfim, o dia começando, só alguns registros. O Leandro Manan aqui participando com a gente, ele é de São Paulo, falando que já está indo para o trabalho e sempre que vai cedinho acompanha o Start TMC. Oh, que beleza, muito obrigado, Leandro. Muito bom ter você com a gente aqui no Start TMC. Também o Bruno Candioto, também aqui em São Paulo, está pontuando aqui que vai sair de casa às 7 da manhã, mas já está ouvindo o Start TMC. Valeu, muito obrigado. Ricardo Cavazinho manda um bom dia aqui em Curitiba. Também o Henrique Chicoche aqui, o Henrique também participando no Rio de Janeiro, enfim. Tem muita gente participando, nosso WhatsApp é 11 972211001. Não se acanhe, mande a mensagem pra gente aqui no Start TMC, 11 972211001. Vamos pra Brasília então, olha, tem notícia que impacta Flávio Bolsonaro e também lançamento oficial de Geraldo Alckmin como candidato a vice na chapa de Lula, Adrian de Almeida.
2: Olha, hoje aqui em Brasília nós vamos ter o Congresso Nacional Eleitoral do PSB e nesse evento eles vão aproveitar para lançar Geraldo Alckmin oficialmente como vice-presidente na chapa do presidente Lula. Eles vão tentar aí a reeleição. O evento vai ter a presença do próprio presidente Lula, de presidentes de partidos aliados, parlamentares e líderes nacionais do PSB. A TMC vai estar lá acompanhando e toda novidade vai trazer em primeira mão aqui na nossa programação. E olha, outro tema também importante foi que ontem o ministro do STF, Alexandre de Moraes, ele pediu manifestação da Procuradoria-Geral da República após o senador Flávio Bolsonaro não depor na Polícia Federal. Ele deu um prazo de 15 dias para que a PGR fale sobre esse cancelamento da oitiva depois que a defesa de Flávio Bolsonaro enviou para eles por escrito todos os esclarecimentos. Ele é acusado pelo crime de calúnia contra o presidente Lula após publicar um vídeo associando ele à lavagem de dinheiro e tráfico de drogas e armas também. Ele disse também nessa publicação que o presidente Lula vai ser delatado por Nicolás Maduro. A previsão é de que a PGR se manifeste aí o quanto antes, possivelmente ainda hoje, sobre esse assunto. Depois que ela se manifestar, aí sim o ministro Alexandre de Moraes vai tomar uma decisão em relação a isso, se vai fazer com que o senador Flávio Bolsonaro de fato vá fazer esse depoimento, tanto de forma presencial ou virtual na Polícia Federal, ou se vão continuar normalmente seguindo esse processo.
1: E a gente vai continuar acompanhando então, obrigado pelas informações, Adrian de Almeida no Salão Verde da Câmara dos Deputados, apurando e trazendo aqui informação para o Start TMC. A gente vai continuar movimentando aqui a nossa reportagem, ainda repercutindo muito a tensão diplomática entre Brasil e Argentina. A Fundação Cacique Cobra Coral suspendeu a assistência climática argentina. E mais uma informação sobre esse assunto, essa suspensão vai acontecer, segundo a Fundação, até que o governo Milei faça um pedido formal de desculpas. Quem tem as informações para a gente é o Ailan Bernardo.
3: O Ministério Público vai reunir documentos, ouvir os envolvidos e pedir para os órgãos responsáveis apurarem se houve falha na prestação de serviço. Com as investigações, eles podem recomendar mudanças, firmar um acordo com a concessionária ou até entrar com uma ação na justiça. O inquérito foi aberto depois do curto-circuito que causou o interrompimento do funcionamento dos trens entre as linhas do Brás e Tatuapé, operadas pela Trivia Trens, que havia assumido o metrô há 3 dias. O problema causou tumulto e atrasos, resultando também na paralisação de outras estações. Nas imagens que circularam nas redes sociais, era possível ver as chamas que atingiram os vagões e os passageiros, que buscavam se proteger e sair dali. Depois do ocorrido, a CPTM foi colocada de volta para administrar as estações por um intervalo de 90 dias. Em nota, a Trivia Trens informou que vai prestar todos os esclarecimentos solicitados pelo Ministério Público dentro do prazo e que continua colaborando com as investigações.
1: Bom, o Ailan Bernardo trazendo vários destaques, né? Não apenas a situação climática aí envolvendo envolvendo Argentina e Brasil, mas também informações de São Paulo, e ele trouxe aí destaques sobre transporte público, porque na última semana, aqui em São Paulo, enfim, os passageiros, pessoal que usa metrô, CPTM, os trens, passou por muito sufoco, né? Com muitos problemas, então ele atualizou aí as informações do transporte público. A gente vai continuar girando aqui a nossa reportagem. Mais de 138 milhões de brasileiros com saldo no FGTS vão receber uma parte do lucro do fundo de garantia. Os detalhes, como que isso vai funcionar, quem conta pra gente é Kennedy Lacerda.
4: Terão direito ao recebimento os trabalhadores que possuíam saldo positivo em contas do Fundo de Garantia em 31 de dezembro do ano passado, incluindo contas ativas e inativas. O crédito será feito de forma proporcional ao saldo existente à época. Ao todo, o Conselho Curador do FGTS aprovou a distribuição de cerca de R$13 bilhões. Com a medida, a Caixa Econômica vai creditar automaticamente os valores, sem que seja necessário fazer qualquer tipo de solicitação. Serão contemplados aproximadamente 138 milhões de trabalhadores. Os recursos devem ser pagos até o dia 31 de agosto. Um trabalhador pode ter mais de uma conta do FGTS, cada uma ligada a um vínculo empregatício diferente. Nesses casos, o cálculo de crédito é feito individualmente para cada conta, de acordo com o saldo existente em 31 de dezembro de 2025. A consulta pode ser feita no aplicativo do Fundo de Garantia de Tempo de Serviço ou no site da Caixa Econômica Federal.
1: Obrigado pelas informações, e um dos pontos aí que o Kennedy trouxe para a gente é fundamental, né? Então, vai ser feito de forma automática, esse repasse vai ser feito automaticamente, sem que você precise, enfim, entrar no site e passar por algum tipo de processo burocrático. 5 horas e 16 minutos, mais um giro de mensagens aqui, tem muita gente participando com a gente no 11972211001, algumas mensagens eu vou trazer para a gente aqui agora. O Paulo Zanotelli participando lá em Curitiba, acompanhando vocês desde que saí de casa. Muito obrigado, Paulo. Também o Fábio aqui dando um alô, mandando um bom dia a Tebas. Ele é de São Paulo. Valeu, Fábio. Obrigado pela sua mensagem também. Fique à vontade aqui. E o Márcio Covolo também participando, ele que é de BH, de Belo Horizonte, está aqui também fazendo um sinalzinho para a gente aqui no nosso WhatsApp. Olha, a gente continua girando a nossa reportagem, vamos agora para o Rio de Janeiro, os principais destaques da capital fluminense com Rebeca Renzi.
5: A Polícia Federal prendeu em flagrante o homem investigado por enviar cartas com ameaças de morte a alunos do Colégio Pedro II, no Rio. A prisão aconteceu durante o cumprimento de um mandado de busca e apreensão na casa do suspeito na Tijuca, zona norte da cidade. Segundo a PF, além de cartas idênticas às enviadas à escola, os agentes encontraram no computador do investigado imagens com cenas de abuso sexual infanto-juvenil. Ele foi preso em flagrante por armazenar esse tipo de material e levado para a Superintendência da Polícia Federal. Agora, o conteúdo apreendido será analisado para dar continuidade às investigações. E na Baixada Fluminense, a Polícia Civil continua tentando localizar a proprietária de uma clínica de estética em São João de Meriti, acusada de mutilar cerca de 20 mulheres durante procedimentos de harmonização de glúteos. A clínica em Vilar dos Teles voltou a ser interditada após uma operação da Delegacia do Consumidor, com apoio da Vigilância Sanitária. De acordo com as investigações, o estabelecimento havia retomado as atividades mesmo depois da primeira interdição e funcionava havia cerca de 15 dias sem alvará e sem licenciamento sanitário.
1: Obrigado, Rebeca Renzi. Olha só, né? Vou registrar aqui também outras participações. Leonardo Castanheira aqui mandando mensagem de São Paulo. Fábio Menegatti também dando um alô aqui em Brasília. Enfim, tem muita gente. Vamos girar mais a nossa reportagem aqui para você começar o dia bem informado no Start TMC. Os destaques de Minas Gerais agora. Tem polêmica e também atualização sobre o cenário eleitoral. Bruno Marum.
6: Polêmica na Câmara Municipal de Belo Horizonte. Foi promulgada uma lei que dá o nome de um dos condenados pelos ataques de 8 de janeiro a uma rua no bairro Betânia, região oeste aqui da capital. A antiga rua A4 passa agora a se chamar Clériston Pereira da Cunha, conhecido como Clezão. Ele foi condenado por crimes como tentativa de abolição do Estado Democrático de Direito e associação criminosa armada, mas morreu na prisão em 2023. Aprovada pelos vereadores em março, a proposta do vereador Irlan Melo, do PL, foi parar nas mãos do prefeito Álvaro Damião, do União Brasil. Porém, o chefe do Executivo evitou se posicionar sobre o tema e perdeu o prazo para sanção ou veto. E aí, com o silêncio do prefeito, o projeto voltou para o Legislativo e foi promulgado pelo presidente da Câmara, vereador Juliano Lopes, do Podemos. Em outro destaque, os auditores fiscais da Receita Estadual aqui de Minas decidiram cruzar os braços a partir da próxima segunda-feira, dia 3 de agosto. A paralisação começa apenas 13 dias antes do início oficial da campanha eleitoral e logo após a convenção do PSD, marcada para este domingo, que deve oficializar a candidatura do atual governador Matheus Simões. A greve é mais um desafio, né, para o Simões, que já vem enfrentando dificuldades para fechar alianças políticas. O movimento grevista cobra a valorização da carreira e também a criação de uma lei orgânica para a categoria. Em nota, os sindicatos afirmam que a decisão é reflexo de um longo período de desvalorização e da falta de diálogo com o governo do estado. Servidores pedem também a criação de um fundo de modernização para a Secretaria de Fazenda, o que, segundo a categoria, seria fundamental para preparar Minas Gerais para os desafios da reforma tributária.
1: Fundamental realmente, e passando o mapa eleitoral de Minas Gerais, sempre importante, né? Um estado muito importante e também um colégio eleitoral aí que faz diferença, né? Sempre há essa expectativa sobre Minas Gerais nas eleições presidenciais, mas falando um pouco sobre as eleições para o governo do estado, a gente tem o seguinte mapa eleitoral nesse momento, né? Como passou o Bruno Marum, Matheus Simões deve ser candidato à reeleição, Alexandre Calil do PDT. Há uma dúvida muito grande, uma expectativa enorme sobre o que vai fazer o Cleitinho, né? Enfim, aparece em primeiro em várias pesquisas, só que ainda não confirmou a candidatura. E o Patrus Ananias do PT também deve disputar exatamente aí o governo de Minas Gerais. Então, esse é o cenário, esses são os candidatos ou possíveis candidatos ao governo de Minas neste momento. 5 horas e 21 minutos, a gente vai aqui conversar com o repórter Luiz Fernando Haniche agora pelo seguinte: a Marinha do Brasil e também a Polícia Civil abriram um inquérito para apurar as causas do acidente que matou um turista holandês nas Cataratas do Iguaçu. Conta pra gente, Luiz Fernando.
7: A Capitania Fluvial do Rio Paraná e a Polícia Civil do Estado abriram investigação para apurar as causas e as responsabilidades do acidente nas Cataratas do Iguaçu. Um bote do passeio Macuco Safari virou próximo às quedas d'água, com 8 pessoas a bordo. Um turista holandês de 26 anos sofreu afogamento e morreu no Hospital Municipal de Foz do Iguaçu. Outras 3 pessoas ficaram feridas e foram atendidas pelas equipes de saúde. Uma mulher de 48 anos com fratura no pé e um homem de 49 anos permanecem em observação. O Instituto Chico Mendes de Biodiversidade, que é responsável pelo parque, informou que a documentação da concessionária está regular e determinou a suspensão dos passeios de hoje, quarta-feira, até a sexta-feira. Em nota, a empresa Macuco Safari, que é responsável pela embarcação, manifestou profundo pesar pela morte do turista holandês e afirmou que segue prestando assistência às vítimas. A empresa reitera também que está colaborando integralmente com as investigações. As autoridades de segurança apuram se o aumento da vazão das cataratas, que chegou a ficar 6 vezes acima da média nos últimos dias, teve relação com o tombamento da embarcação.
1: E a gente vai continuar também aguardando, acompanhando as investigações da Polícia Civil e da Marinha. Vinícius Capelari aqui mandando um bom dia, tá indo pro trabalho, ele que é também de Brasília, já tá aí no caminho de Brasília, ele é de Águas Claras, indo pro plano piloto de Brasília. Rafael Pazin aqui também participando no Recife, falando que hoje vai ser mais um dia quente na capital pernambucana. E o André Forcin, no Rio de Janeiro, tá falando: hoje é dia de Mengão, ele escreve aqui. É, hoje tem Flamengo em campo e a cobertura completa, como sempre, do Campeonato Brasileiro você tem aqui na TMC. Hoje tem Mirassol e Remo às 7h30 da noite e no mesmo horário, no Beira-Rio, em Porto Alegre, o Internacional recebe o Flamengo. Depois, às 21h30, no Maraca, no Maracanã, tem Fluminense e Bahia. No mesmo horário, tem Vitória e Palmeiras no Barradão, em Salvador. E amanhã também alguns jogos. Em Itaquera, o Corinthians recebe o Atlético Paranaense às 7h30 da noite. E às 21h30, 9h30 da noite de amanhã, no Couto Pereira, o Coritiba encara o Cruzeiro. Mas sim, você tem razão, você que mandou mensagem aqui. Hoje tem Mengão em campo contra o Internacional. Inter recebendo o Flamengo em Porto Alegre. Sempre lembrando, o Palmeiras tem 44 pontos. São 20 jogos até agora feitos pelo Verdão. É o líder do campeonato. E o Flamengo tá na cola. Ele tem 38 pontos e um jogo a menos. Então o Flamengo pode realmente colar no Palmeiras em caso de vitória aí nesse jogo que tem a menos. 5 horas e 25 minutos, assunto importante, assunto sério aqui no Start TMC, entrevista muito boa, inclusive. Mas olha, o Brasil registrou um aumento de mais de 20% nos casos de HIV entre 2010 e 2025. Só que o Ministério da Saúde atribui o resultado à ampliação da testagem e também do diagnóstico. A gente conversou aqui na TMC com o Renato Kifuri, que é especialista, médico infectologista, vice-presidente da Sociedade Brasileira de Imunizações. E ele deu explicações, falou sobre os dados e também sobre a atual conjuntura. Vamos acompanhar.
8: Sem dúvida, os números do HIV e AIDS no Brasil vêm caminhando numa média histórica de redução. Embora haja um pequeno incremento, a gente tem que sempre olhar, Mayara, para o número de testes que a gente faz. A gente tem testado muito mais e encontrado cada vez menos, ou seja, apesar de um discreto aumento do registro de número de casos nos últimos anos, a gente vem numa tendência de queda, especialmente nos últimos 15 ou 10 anos. Claro que não é uma queda tão importante, países que tinham aí incidência, como países africanos, como o Quênia, que tinha mais da metade da população infectada, reduziram em 80%. A gente não tem mais essa pretensão de redução tão grande assim, mas a gente precisa caminhar, sem dúvida, para melhorar esses números que ainda merecem toda a nossa atenção e nosso cuidado. Na prevenção, no diagnóstico e no tratamento. São esses três pilares que fazem com que a gente controle a epidemia do HIV. Em relação aos testes diagnósticos, como eu falei, a gente vem incrementando o número de pessoas testadas, isso é bom. Nós, por exemplo, com esses testes praticamente eliminamos a transmissão vertical, ou seja, da mãe para o filho. A gente tinha no passado muitas crianças que nasciam infectadas de suas mães, que tinham HIV e não testavam, não tratavam. Essas crianças já nasciam, né? A gente tinha o binômio contaminado, a mãe e o filho. Hoje a gente praticamente, o AIDS pediátrico, o HIV pediátrico, ele desapareceu no nosso país. A gente conseguiu eliminar esse tipo de transmissão graças à testagem, graças ao reconhecimento e, claro, o tratamento dessa gestante. E você tocou num ponto muito importante. Ao disponibilizar medicamentos que hoje fazem com que as pessoas que vivem com HIV e AIDS não tenham mais transmissão, não tenham mais sintomas, elas negativam a sua carga viral, que nós chamamos, ou seja, não são nem mais transmissoras, isso traz essas pessoas para um outro patamar de convivência, o que é ótimo, em termos sociais, em termos até de preconceito, você tem uma vida normal desses indivíduos e, claro, que acaba relaxando muitas vezes as medidas de prevenção. Então essa comunicação precisa continuar sendo bastante enfática e agregando essas estratégias de tratamento, de prevenção, né, através dos medicamentos novos agora que estão sendo licenciados, o chamado PrEP, né, profilaxia pré-exposição, e acabando sempre ou reduzindo sempre o preconceito e os mitos que têm relacionados ainda ao HIV.
9: Doutor Kifuri, Rodrigo Alvarez aqui. É correta a informação de que na América Latina vem aumentando o número de casos, o número de infecções por HIV, e se isso é fato, tem algum risco de volta de uma epidemia?
8: Olha, os relatórios das Nações Unidas, né, que tem sido divulgado agora, a gente tem um aumento, né, de novas infecções, mas elas estão no menor nível nos últimos 30 anos que a gente pode lembrar de tempos atrás, né? Aqui nas Américas, por exemplo, a gente tem dados tanto dos Estados Unidos quanto aqui da América do Sul, que a gente tem redução. 2030, a meta da OMS e da UNAIDS seria chegar em 40 milhões de pessoas em tratamento, 20 milhões de pessoas com prevenção a antirretrovirais, ou seja, a profilaxia pré-exposição, e outras metas, né, que nós estamos falando aí em termos de redução de preconceito e de discriminação nesse mundo. Mas quando a gente olha para os números de uma maneira geral das Américas aqui, a gente tem uma redução de casos de mortes, né? Isso é um dado importante, é um número importante, aumento dos testes diagnósticos, mas ainda assim um aumento de registro de número de casos. Então, acho que a sua pergunta em relação a risco de nova epidemia, eu acho que não. Acho que a tendência nossa é de global e aqui nas Américas não é diferente, é de cada vez testar mais, cada vez reconhecer aqueles que a gente ainda não reconhecia. Isso provoca um falso, vamos dizer, percepção de aumento de casos. Na verdade, a gente só está capturando agora diagnósticos que a gente não fazia e inserindo esses indivíduos dentro de um sistema de tratamento e de prevenção. Então, os números oscilam um pouco aqui nas Américas, para cima ou para baixo, de um ano para outro, mas é muito mais fruto do aumento do diagnóstico do que um descontrole da epidemia, ao meu ver. Mas a gente precisa estar sempre monitorando esses dados e esse risco é real. A gente precisa estar sempre trabalhando nos pilares da prevenção, do reconhecimento, do diagnóstico e do tratamento.
10: Doutor Kfouri, uma pergunta que já deve ter sido feita muitas vezes para o senhor. A gente tem há muitos anos a vacina contra o HPV, mas a vacina contra o HIV não. Por que que é tão difícil os cientistas conseguirem chegar a essa vacina? E qual é a diferença? Eu estava pesquisando aqui, porque eu sempre escuto falar de prevenção, que tem um remédio para prevenir, profilaxia pré-exposição, remédios de longa duração, injeções de longa duração, como Lenacapavir. Qual seria a diferença desses remédios de prevenção para uma vacina propriamente dita?
8: Perfeito, ótima pergunta, né? A vacina, como a gente tem para diversas doenças, desde a gripe até o HPV, as meningites, são vacinas, são produtos que conseguem imitar o comportamento do vírus, enganar o nosso sistema imune, enganar no bom sentido, e fazer com que a gente produza anticorpos e permaneça com esses anticorpos. É importante que esses anticorpos sejam duradouros, para que quando, de fato, nós nos expusermos ao vírus, qualquer um deles, a gente já tem esses anticorpos prontos, nosso sistema imune construído uma imunidade que não permita evitar a infecção, ou se acontecer de forma muito, muito mais leve. Então, esse é o princípio da vacina, a gente estimular o nosso sistema imunológico a produzir anticorpos e ficar, permanecer com eles para defesa futura na exposição. Os medicamentos pré-exposição, eles têm uma duração, que é o período de circulação daquele produto médico, daquele medicamento no nosso organismo. Então, esses medicamentos que a gente chama de PrEP, ou profilaxia pré-exposição, então, se eu me exponho com facilidade, eu sou um trabalhador sexual, ou eu tenho múltiplos parceiros, eu rejeito o uso de camisinha, existe uma saída para essa população, que é o uso desses medicamentos que evitam que eles, tomados de maneira, aí vocês têm várias formas, de maneiras, vamos dizer, espontâneas para ocasionais, para um evento, para um fim de semana ou para um consumo eventual, para uma oportunidade de sexo desprotegido. Ou para aqueles que podem tomar ou que se expõem com mais frequência e, portanto, comprimidos orais mensais, que mantém o tempo todo protegido. E agora, mais recentemente, a injetável, que dura até 6 meses essa proteção. São avanços enormes, não é vacina, não está produzindo anticorpos, mas esses níveis que esses medicamentos alcançam são extremamente altos, ou seja, o que se mostrou foi uma eficácia elevadíssima em termos de prevenção do vírus nos indivíduos que se expõem e estão em uso desse medicamento. Claro que são medicamentos que são liberados aí de acordo com a idade, de acordo com a dose, de acordo com o indivíduo, não é comprar na farmácia e sair tomando qualquer medicamento, mas é importante que essas medicações façam parte de estratégias de prevenção do HIV, junto com o preservativo, junto com a informação. E lembrar que o preservativo ele nunca deve ser abandonado, né, Diogo, Rodrigo? A gente sabe que existem diversas outras infecções sexuais transmissíveis sexualmente, né? A sífilis, a gonorreia. Então, não é prevenção só do HIV, mas clamídia, sífilis, gonorreia, HPV, diversas outras infecções sexualmente transmissíveis são preveníveis através do uso do preservativo. Então, é uma estratégia mais para o controle do HIV, mas jamais substitui o uso da camisinha.
11: Perfeita colocação, acho que é esse recado que fica, né? As pessoas acham que preservativo é só, entre aspas, para prevenir HIV. Não, a gente tem inclusive várias doenças que estão voltando com o tempo porque as pessoas estão deixando de usar. Então fica muito, né, doutora? A gente tem visto o crescimento de casos de gonorreia.

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8: 5h35, você acompanha o Start TMC comigo, Rafael Tebas. Você que está em Brasília, em Belo Horizonte, no Rio de Janeiro, também no Recife, em Curitiba, em São Paulo, no YouTube com imagem também estamos, no @TMCNewsBR. Você que está na live aí, deixa o like, ativa o sininho, compartilha, vem com a gente também no YouTube da TMC, perdão, e também no aplicativo que você baixa aí no seu smartphone, o aplicativo TMC, para nos escutar em qualquer região do universo, em outra galáxia também. Lembrando, minha parceira Fernanda Câmara hoje está no TMC 360, mas já retorna amanhã aqui nessa parceria que a gente tem no Start TMC. 5h37, as palmas aí do Paco, os teclados também, porque tem muita gente participando e mandando mensagem. O Caio Maluf aqui em São Paulo, ó, café já passado e já vou encarar o trânsito de São Paulo. Olha, se você sair agora, Caio, uma dica aqui, hein? Se você puder sair agora, você consegue escapar daquele trânsito pesado que começa daqui a 20 minutinhos a partir das 6h na capital paulista. Leandro Paganelli também aqui participando, ele que está em BH, está escrevendo sobre o Galo, sobre o Atlético Mineiro aqui, o Atlético que não joga nessa rodada, mas o Cruzeiro joga amanhã contra, aliás, joga nessa rodada, mas não joga nem hoje nem amanhã. Mas o Cruzeiro sim, no Couto Pereira contra o Coritiba amanhã às 21h30, claro, como sempre, com a cobertura completa da TMC. O Lucas Vendramin também aqui no nosso WhatsApp, eu vou lembrar o número, 11972211001. E o Lucas Vendramin no Recife também aqui, ó, rádio ligado, indo pro aeroporto, ele tá escrevendo. Boa viagem para você, Lucas. Aí no Recife, não sei se você está viajando, está conhecendo a capital pernambucana ou se você mora no Recife e está indo para outra região do país, mas boa viagem para você. Vamos às capas dos principais jornais brasileiros, portais do Brasil, começando pelo nosso site tmc.com.br, tmc.com.br. E o nosso portal, nossa manchete nesse instante, diz o seguinte: Moraes dá 48 horas... para Jair Bolsonaro esclarecer vídeo de inteligência artificial usado por Flávio. A gente lembra aqui, né, o vídeo esse divulgado na convenção do PL, que aconteceu no Pacaembu, aqui em São Paulo, um vídeo feito por inteligência artificial do Jair Bolsonaro. O vídeo, né, ele não escondia isso, né, a própria simulação de Jair Bolsonaro dizia: olha, isso aqui é uma inteligência artificial. Mas é claro que há muitas divergências, muitas opiniões aí de especialistas no campo do direito, e esse assunto para o nosso colunista Bruno Rizzi. Deve estar chegando, está estacionando o carro. Alô, Bruno Rizzi, hein? Alô, Bruno Rizzi, você vai ter muito trabalho hoje no Start TMC. Folha de São Paulo agora, manchete da Folha: maioria avalia que Moraes agiu mal ao proibir Flávio de visitar Bolsonaro, Jair Bolsonaro. Essa manchete da Folha trazendo um destaque da pesquisa Datafolha, que a gente também vai abordar daqui a pouco com mais profundidade aqui no Start TMC. Manchete do Globo agora: crédito para motoristas de aplicativo e táxi patina e governo prevê emprestar menos que o previsto. Só para pontuar, o orçamento do programa é de 30 bilhões de reais. No entanto, o cenário mais otimista projeta liberar apenas 10 bilhões de reais. Então, essas as principais manchetes do dia. Tem também o UOL aqui, o portal UOL, rapidamente aqui. Senadores americanos falam em conspiração contra a eleição brasileira.

0: Leira, e a gente vai acompanhar ainda, enfim, todos os destaques, né? Tem ainda muita tensão diplomática entre Brasil e Argentina, preocupação de integrantes do governo federal com eventual interferência de várias formas no processo eleitoral brasileiro, enfim, tem muita informação aqui no Start TMC. 5h40. Vamos com o Adrian de Almeida, vamos movimentar a nossa reportagem aqui no Start TMC, começando por Brasília. Olha, assunto também polêmico aqui, hein? Ex-funcionários do PL Mulher demitidos após saída de Michele Bolsonaro da presidência do núcleo ganharam cargos no governo do Distrito Federal, no GDF. O repórter Adrian de Almeida tem as informações.
1: A oficialização das novas nomeações foi publicada no Diário Oficial do DF. Segundo apurações da produtora da TMC Brasília, Catiellen de Oliveira, a própria ex-primeira-dama foi que articulou as contratações com a administração distrital, aproveitando da relação de amizade pessoal que ela tem com a governadora Celina Leão. Os cortes na equipe do partido haviam ocorrido depois de uma crise familiar, desencadeada por um embate público entre Michele e o senador e candidato à presidência da República, Flávio Bolsonaro. Na ocasião, a ex-primeira-dama alegou ter sido desrespeitada e humilhada, enquanto o parlamentar negou todas as acusações. A situação de racha no partido, no entanto, cedeu espaço a uma trégua na última semana, quando Michele e Flávio selaram a paz durante uma convenção do Partido Liberal. Dias antes da convenção, Flávio publicou um vídeo pedindo desculpas à primeira-dama, que horas depois aceitou. Ela também gravou um vídeo afirmando nele que existe um Brasil pronto para ser socorrido e, para isso, sentaria para conversar com Flávio sobre o futuro do país. A Convenção Nacional do PL foi realizada para lançar oficialmente a candidatura do senador ao Planalto e contou com participação de outros políticos e autoridades. A reportagem procurou o governo do Distrito Federal para obter um posicionamento oficial a respeito das nomeações publicadas no Diário Oficial, mas ainda não obteve retorno.
0: Apuração exclusiva aqui da TMC, a nossa equipe de Brasília sempre trabalhando e trabalhando muito. E a gente vai continuar aqui aguardando, né, as respostas do governo do Distrito Federal e sempre pontuando aqui, espaço sempre aberto para a nossa reportagem na capital do país. Agora, Rio de Janeiro, nova pesquisa Real Time Big Data, colocando aí, né, Eduardo Paes, como é esperado, inclusive, outras pesquisas também apontam isso, mas na primeira colocação e de forma até confortável. Leonardo Rezende tem todas as informações.
2: O ex-prefeito do Rio, Eduardo Paes, do PSD, segue na liderança consolidada das intenções de voto para o cargo de governador do Rio. De acordo com a pesquisa Real Time Big Data, Paes tem 37% da preferência do eleitor no estado, muito à frente dos principais adversários, Douglas Ruas, do PL, com 16%, e Antony Garotinho, do Republicanos, com 12%. Os dois aparecem em empate técnico. O estudo foi divulgado nesta terça-feira. O número de indecisos chegou a 15%, enquanto o acumulado de eleitores que pretendem votar em branco, anular ou nem mesmo votar ficou em 11%. Eduardo Paes lidera ainda em todos os cenários ventilados pela pesquisa. No levantamento espontâneo, em que os entrevistados declaram o candidato preferido sem receber opções pré-determinadas, pontuou 14%, seguido de Ruas, 5% e Garotinho, 3%. Neste cenário, no entanto, os indecisos chegam a 59%. Nulo, branco ou nem mesmo votante, 13%. Já em um eventual segundo turno entre Eduardo Paes e Douglas Ruas, o candidato do PSD venceria por 43% a 27%. Em uma disputa direta com o Garotinho, Paes teria 44% contra 25% do ex-governador do Rio. A pesquisa Real Time Big Data ouviu 2 mil pessoas entre os dias 23 e 27 de julho. A margem de erro é de 2 pontos percentuais para mais ou para menos. O índice de confiança é de 95%. O levantamento foi registrado sob o número RJ 03487-2026.
0: 5 horas e 45 minutos. E falando em pesquisa, né? 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Bom, e o presidente Lula participa de uma mesa de conferências de uma pesquisa muito importante aqui na América Latina. Bom, a Rebeca Renz é quem tem as informações para a gente sobre esse assunto. Vamos acompanhar agora.
2: O ex-prefeito do Rio, Eduardo Paes, do...
0: Bom, já então a gente confere as informações da Rebeca Renz, né, com informações aqui pra gente no Start TMC, já, mas enquanto isso vamos com manchetes aqui no Start TMC. Durante visita ao Hospital Federal do Andaraí, no Rio de Janeiro, o presidente Lula defendeu o SUS e criticou os cortes anunciados pelos Estados Unidos nos repasses à OMS. Ao lado do diretor-geral da OMS, Lula afirmou que o acesso à saúde deve ser garantido pelo Estado, independentemente da condição financeira dos pacientes. Outro destaque importante aqui: um tornado atingiu as cidades de Jiruá, 7 de setembro, e Senador Salgado Filho, no Rio Grande do Sul. Isso aconteceu no fim da tarde de ontem. Pelo menos 4 pessoas ficaram feridas, também casas com muitos danos, infelizmente. E de acordo com a Defesa Civil, o fenômeno ocorreu por volta das 18 horas e 25 minutos. A TMC continua acompanhando. E subiu para 13 o número de mortos após terremoto que atingiu uma província do Japão, a província de Kumamoto, no Japão. Equipes de resgate seguem trabalhando contra o tempo em áreas que foram atingidas, enquanto milhares de moradores permanecem desalojados. 5 horas e 48 minutos.
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0: A gente continua aqui movimentando a nossa reportagem. Só para pontuar aqui, tem muita gente participando, muitas mensagens chegando para a gente aqui no nosso WhatsApp. Olha só, vou registrar algumas participações. O Maurício Colpani, na Casa Verde, aqui em São Paulo. Café não pode faltar. Muito bom dia, Tebas. Estou indo para o trabalho. O Diego também participando em Brasília, na Asa Sul, em Brasília, aqui participando com a gente, dizendo que também está no caminho do trabalho. E o Renan aqui também participando aqui do Start TMC. Vamos com o João Faria então. João Faria com a nossa coluna Marcas e Consumidores. Vamos lá.
4: Olá, durante toda esta semana a coluna traz para você as estratégias das marcas de artigos esportivos no Brasil. Essas marcas que estão saindo das quadras, do campo e entrando no lifestyle das pessoas. Produtos com muita tecnologia. Nós já conversamos com algumas marcas e hoje é o Renato Elias, executivo de marketing da New Balance, que participa do nosso boletim. E ele ressalta a relação da marca com a categoria de running e também sobre moda, lifestyle e o público jovem.
5: Bom, a New Balance, na categoria de running, ela bebe muito da fonte da moda e do lifestyle, onde a marca já é muito reconhecida, e traz a estética apurada da marca para dentro do esporte e da alta performance. A categoria de running é uma categoria muito importante para a New Balance, porque é onde a empresa nasceu, então é como a marca realmente se manifesta da melhor maneira que tem. Hoje a gente busca os consumidores mais jovens, assim como as consumidoras, né? Então estamos falando do mercado feminino. Ambos os públicos abraçaram o running de uma forma muito grande e por isso a gente tenta conversar muito com esses consumidores. Ainda falando de esporte, a New Balance também vem abrindo novas frentes, como a de futebol, como por exemplo os patrocínios do São Paulo Futebol Clube, assim como o Grêmio, assim como patrocínios a atletas de expressão global, como o próprio Endrick. Então, o futebol entra nas nossas iniciativas que a gente tem dentro do esporte de uma forma geral.
4: É interessante, as marcas de artigos esportivos, antes elas só apareciam dentro daquele momento da prática esportiva, agora não mais, elas estão em outras ocasiões, a gente já viu aqui na moda, na cultura, e vão seguir ampliando a sua presença durante toda a jornada do consumidor, criando conexões autênticas. E amanhã nós vamos entrevistar a diretora de marketing da Centauro, a Cláudia Paoli. Amanhã é dia de entrar no varejo físico, lá no ponto de venda, e entender como as estratégias são executadas no espaço físico. Até lá.
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0: Cinco horas e 51 minutos, você acompanha aqui o Start TMC comigo, Rafael Tebas, sempre pontuando, você que está em Brasília, em Belo Horizonte, no Rio de Janeiro, no Recife, em Curitiba, também em São Paulo, fique à vontade para participar no nosso WhatsApp, 11972211001, fique à vontade aqui no nosso WhatsApp. E olha, notícia boa aqui, hein? Boa notícia, o governo decidiu prorrogar o Desenrola Brasil até o dia 31 de agosto. Quem tem as informações pra gente é o Adrian de Almeida, em Brasília.
6: O governo federal decidiu estender por mais um mês o prazo do Desenrola Brasil, programa criado para ajudar brasileiros a renegociar dívidas com bancos. A nova data para encerramento será no dia 31 de agosto. A decisão foi anunciada pelo ministro da Fazenda, Dario Durigan, que afirmou que a prorrogação foi definida junto com o presidente Lula para dar mais tempo aos consumidores que ainda precisam regularizar a situação financeira. Segundo o ministro da Fazenda, Dario Durigan, a medida não terá impacto financeiro para o governo federal e não será necessário liberar novos recursos para manter o programa funcionando.
7: Esse prazo adicional vai ser importante, inclusive, para que as pessoas que hoje estão tentando acessar os programas de moto, de carro, para trocar sua moto, trocar seu carro, possam resolver eventuais pendências que tenham nos bancos. Previamente, que é usar o desenrola, para depois se enquadrar nas condições para as operações de carro e moto também poderem fazer jus a essas obrigações. Não tem impacto econômico do ponto de vista do Tesouro Nacional, do governo. Os recursos que foram mobilizados, eles são suficientes para usar esses 30 dias para as novas renegociações.
6: De acordo com o ministro, a ampliação do prazo pode ajudar principalmente pessoas que precisam limpar o nome antes de buscar novos financiamentos, como a compra de veículos. Durigan também informou que as regras seguem as mesmas já divulgadas no início da iniciativa. Até agora, mais de 9 milhões de famílias foram atendidas pelo Desenrola Brasil. Segundo o governo, a prorrogação até 31 de agosto deve aumentar o número de pessoas beneficiadas pelo programa, que ajuda consumidores a renegociar dívidas.
0: E a gente continua, claro, acompanhando. Obrigado pelas informações, Adrian de Almeida. Vamos para o Rio de Janeiro agora. O presidente Lula, né, cumprindo agenda na capital fluminense. A Rebeca Renzi tem as informações.
8: A 78ª reunião anual da SBPC, a Sociedade Brasileira para o Progresso da Ciência, acontece em Niterói, região metropolitana aqui do Rio, na Universidade Federal Fluminense. O tema central desta edição é a ciência para todos, soberania, desenvolvimento e inclusão. O evento conta com conferências, mesas redondas, atividades culturais, exposições e outras programações destinadas a pesquisadores e professores. Nesta terça-feira, participou em uma das mesas o presidente Luiz Inácio Lula da Silva. Ao lado do governador em exercício, desembargador Ricardo Couto, os ministros da Educação, da Saúde e da Ciência, Tecnologia e Inovação Rodrigo Neves, prefeito de Niterói, além do reitor da Universidade Federal Fluminense e da presidente da SBPC e da presidente da Academia Brasileira de Ciências. Ricardo Couto afirmou que o Estado deve evitar barreiras políticas e se unir com a União em prol da educação.
9: Nós não podemos mais ser muros, nós temos que ter pontes, pontes para o saber, pontes para a saúde, pontes para a própria segurança. Ao investirmos na educação, obviamente, que teremos reflexo tanto na saúde quanto na segurança.
8: Lula aproveitou a sua fala para ressaltar seu trabalho ao longo dos anos, citando dados como a fome no Brasil, investimentos em universidades e números de pessoas formadas.
10: Em 2002, a gente tinha no mercado de trabalho no Brasil 5 milhões de pessoas com diploma universitário. 5 milhões. Hoje, nós temos 25 milhões. É pouco.
8: O significado do atraso da educação no Brasil foi o tema da sua fala, além da importância do investimento em pesquisa e em empresas nacionais.
10: Vocês acham que eu quero brigar com a China? Eu não sou louco. Vocês acham que eu quero brigar com os Estados Unidos? Eu não sou louco. Eu não sou louco. Eu não tenho nem os aviões que ele tem, nem o chão que ele tem, nem a boca que ele tem, nem o dinheiro que eles têm, nem o conhecimento científico e tecnológico que eles têm. Então, além de ficar vivendo com ele, eu quero derrotá-los estudando mais do que eles, investindo mais do que eles.
8: Ele pede para a SBPC uma parceria para pensar em formas de arrecadação de renda para melhorar a infraestrutura da pasta com estratégia. E ainda explicou que a defesa para manter a soberania nacional é uma das suas prioridades.
0: E a TMC vai acompanhar o passo a passo, né, dos pré-candidatos, agora candidatos à presidência da República: Lula, Flávio Bolsonaro, Ronaldo Caiado, Renan Santos, enfim. Vamos acompanhar todos os passos dos candidatos, Romeu Zema também, claro, à presidência da República. 5:57, esporte agora no Start TMC. Ontem teve jogo pela Copa Sul-Americana, o Santos venceu a Universidade Central da Venezuela por 4-2. E hoje também muitos jogos agendados, tem o Vasco contra o Independiente de Medellín da Colômbia, também pela Sul-Americana. E tem Campeonato Brasileiro, cobertura completa da TMC. As informações com o Ivan Drago.
11: Bom dia a todos que acompanham o Start TMC. O Santos está classificado à próxima fase da Copa Sul-Americana. Ontem bateu na Vila Belmiro o CV da Venezuela por 4-2, no agregado 8-3. Portanto, o Santos segue na competição internacional. Agora vamos ao desempenho que mais uma vez deixou a desejar. Vale lembrar que o Cuca tirou alguns jogadores no começo do jogo, né? Sentaram no banco de reservas Igor Vinícius, Veríssimo, Neymar e Bom Tempo, que na opinião da comissão técnica são jogadores importantes. E aí no primeiro tempo o Santos teve pouca efetividade. Ficou mais com a bola, mas pouco criativo. E logo no começo toma um golzinho numa falha individual do zagueiro Adonis Frias, que pouco acrescentou até aqui, e depois na reta final Miguelito conseguiu empatar numa falha do goleiro adversário. Aí na segunda etapa o Cuca volta no intervalo com todos esses jogadores que ficaram no banco, repito, que na opinião da comissão técnica são importantes. E aí sim, com Bom Tempo, com o Neymar, principalmente com esses jogadores, né, o Santos conseguiu de fato se desenvolver ofensivamente e conseguiu construir a vitória. Muita coisa precisa ser ajustada, todo mundo sabe que é um momento difícil para a equipe do Santos e para o Santista, muita coisa errada fora dos gramados, dentro de campo o Cuca com dificuldade de consertar essa equipe, mas enfim, o Santos está classificado à próxima fase da Copa Sul-Americana. Só para a gente finalizar, a gente fala tanto do Neymar no Santos, vale a gente destacar mais uma vez o meio-campista Bom Tempo, jovem valor revelado no Santos, que entrega muita coisa dentro de campo e hoje, para mim, é um dos principais atletas da equipe. E futuramente, não sei quando o Santos vai vendê-lo, mas por conta da crise financeira, isso pode acontecer a qualquer momento. Ele pode também rechear os cofres do Santos.
0: Valeu, Ivan. Realmente aí as informações do Santos Futebol Clube. E sobre Neymar, inclusive, algo que também está girando aqui as redes sociais, está movimentando as redes. O Neymar indicou que não vai mais jogar pela seleção brasileira. Isso ocorreu ontem após o jogo, né? O camisa 10 falou ali rapidamente sobre o seu futuro, depois dessa vitória que o Ivan Drago também pontuou e comentou pra gente aqui pela Sul-Americana. E então, essa é uma tendência, segundo o Neymar, né? Apontando aí que, abre aspas, meu momento na seleção brasileira já foi, fiz história, fecha aspas. Foi o que disse Neymar ontem após o jogo do Santos. A gente vai repercutir, claro, essa declaração ao longo da nossa programação. 6 em ponto.
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0: 6:01, você acompanha o Start TMC comigo, Rafael Tebas, em Brasília, em Belo Horizonte, no Rio de Janeiro, no Recife, em Curitiba, em São Paulo. Fernanda Câmara hoje no TMC 360 e retorna amanhã nessa parceria aqui no Start TMC. 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Manchetes agora, Alexandre de Moraes cobra explicações de Jair Bolsonaro sobre vídeo com inteligência artificial que foi exibido em convenção do PL. A defesa de Bolsonaro vai ter 48 horas para informar se autorizou o uso de sua imagem. É bom pontuar aqui que o ministro Alexandre de Moraes aponta a possível finalidade político-eleitoral. Esse é um dos destaques que o Start TMC traz nesta quarta-feira, dia 29 de julho. E tem mais. Maioria reprova a restrição de visitas a Jair Bolsonaro e apoia a manutenção da prisão domiciliar, segundo pesquisa Datafolha. 59% dos entrevistados consideram equivocada a proibição das visitas de Flávio Bolsonaro ao pai. E o mesmo percentual é favorável à permanência do ex-presidente em prisão domiciliar. Porta-voz de Milei minimiza a crise e diz que ataques entre Brasil e Argentina partiram dos dois lados. Adrian Javier afirmou que as divergências refletem as posições políticas de Lula e de Milei. No entanto, sustentou que a tensão não foi levada ao campo diplomático pelo governo da Argentina. Outra informação importante e positiva, boa informação dessa vez, o Conselho Curador do FGTS aprova a distribuição de 13 bi, é com B de bola, 13 bilhões de reais do lucro do Fundo de Garantia aos Trabalhadores, portanto. O pagamento vai ser feito até o dia 31 de agosto para 138 milhões de cotistas. 6:03, o governo prorroga por mais um mês o prazo para renegociação de dívidas no Desenrola Brasil. Essa ampliação vai permitir que os consumidores tenham mais tempo, enfim, para quitar os débitos bancários com descontos. E de acordo com o Ministério da Fazenda, a medida não vai ter custo adicional para o governo. Destaques internacionais, após dias sem ataques, o Irã volta a lançar mísseis contra bases dos Estados Unidos no Oriente Médio. Todos os projéteis foram interceptados, segundo os militares americanos, e em resposta, Estados Unidos e Arábia Saudita atacaram alvos de grupos pró-Irã. 6:05. Ah, tem esporte ainda. Boa, boa, tem esporte ainda. Quarta-feira com muitos jogos pelo Campeonato Brasileiro, como sempre, claro. Cobertura completa aqui da TMC, tem também Copa Sul-Americana e ontem o Santos venceu o Universidad Central da Venezuela por 4-2. Agora sim, 6:05.
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0: 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Bruno Rizzi já com a gente aqui no Start TMC. Bruno, muito bom dia. A gente vai certamente abordar vários temas que inclusive esbarram no noticiário internacional, mas também muita coisa da política nacional.
13: Muita coisa. Bom dia, Rafael Tebas. Bom dia ao nosso ouvinte, espectador do Start TMC, que está aqui com a gente. Pois é, hoje a gente tem algumas pesquisas que saíram aí ao longo das últimas horas, especialmente as pesquisas estaduais da Genial Quest, que trouxeram aí os resultados e as intenções sobre Minas Gerais e Pernambuco. Minas Gerais, lembrando que é aquela velha história da importância do Estado em relação às eleições nacionais, e também passa por um momento ali de indefinições ou talvez definições com a posição de Cleitinho, senador da República, que está num vai e vem ali sobre ser ou não ser candidato ao governo estadual e que lidera as pesquisas, já dando um spoiler aqui para vocês, que não é tão spoiler assim, porque isso já vem acontecendo há bastante tempo. Ele tem uma liderança até de alguma forma confortável ali nessas pesquisas. A gente vai falar também de toda a questão ali de ainda repercutindo Milei, Trump, Lula, todo esse embate Brasil e internacional, para trazer aqui para vocês também o cenário local com a decisão de Alexandre de Moraes, com a solicitação, digamos assim, para que Jair Bolsonaro se explique em 48 horas. Isso aqui é um xadrez muito interessante que a gente vai detalhar, explicar para vocês qual a situação agora de Jair e de Flávio.
0: É, vai ser interessante a gente acompanhar de que forma vai argumentar, qual vai ser a linha de argumentação de Jair Bolsonaro, da defesa dele em relação a esse caso. 6:07, a gente vai girar a nossa reportagem, começando por Brasília. O meu xará Rafael Ferite, como sempre, já conectado com a gente. Rafa, bom dia para você, né, que tá começando esse dia 29, essa quarta-feira. E olha, Ronaldo Caiado, então, criticando aí essa crise diplomática entre Brasil e Argentina e, claro, né, indiretamente ou até diretamente, também criticando o presidente Lula. Bom dia, Rafa.
14: Oi, Rafa, bom dia para você, bom dia para todos que nos escutam aqui na TMC, aqui no Start TMC. E a gente é xará mesmo, né, porque é Rafael com PH. Mas trazendo aqui essa... bom dia também pro Rizzi aí, que está aí com a gente mais uma vez. Olha, Caiado classificou como baixaria essas confusões ali envolvendo o presidente da Argentina, Donald Trump, e o presidente Lula, e que nunca viu uma crise semelhante que se instalou entre Brasil e Argentina nos últimos dias, ao longo, assim, da história, né? Segundo também o candidato pelo PSD, essa falta de respeito entre os dois presidentes, segundo ele, virou uma briga de rua. Então, o Caiado criticando ali essa confusão entre o presidente Lula e também o Javier Milei. Segundo o... para a gente sempre relembrar, né? Isso aconteceu depois das falas do Javier Milei durante a convenção do PL no sábado, em que ele atacou o ministro Alexandre de Moraes, atacou também o presidente Lula. E o Lula, depois, na segunda-feira, durante um evento diplomático que ele recebeu o presidente da Coreia do Sul, Lee Jae-myung, ele foi perguntado por jornalistas sobre Milei, e o Lula respondeu ironizando. Quem é esse cara? Perguntou assim, não entrou muito em detalhes, mas ironizou essa situação envolvendo Javier Milei. Segundo o Ronaldo Caiado, ele vem tentando se colocar como uma opção viável na terceira via e critica tanto o Lula quanto o Flávio Bolsonaro, criticando ali a polarização. Milei veio para o Brasil com uma intenção de atacar pessoas, que não se deve fazer isso quando você vai a outro país. E segundo o Caiado, ele dá argumentos para que a campanha do presidente Lula, por exemplo, não debata assuntos e fique nessas polêmicas em vez de debater propostas, de debater assuntos que possam agregar ali na eleição, agregar na campanha para a população brasileira. Segundo Caiado, ele vem criticando muito Lula e Flávio Bolsonaro de fazer isso para tentar angariar votos na campanha e evitar falar de assuntos realmente concretos ali para a população.
0: Valeu, Rafa, com PH, inclusive, obrigado pelas suas informações. Rizzi, vou direto ao ponto aqui, né? Baixaria realmente? Caiado tem razão?
13: Pois é, interessante que para além da baixaria ou não...
0: Briga de rua também, né?
13: Ele falou, então, né? Exato. É. Para além dessas tensões aí, e aí o nome e a interpretação de cada um, fica muito claro nas falas de Caiado que a campanha dele decidiu abandonar aquela postura mais cautelosa, especialmente em relação a Flávio Bolsonaro, né? Antes ele tinha ali uma posição mais de centro, sempre atacando o presidente Lula, um outro pitaco ali sobre Flávio Bolsonaro, mas agora ele abandonou de vez essa postura de cautela e tem enfrentado, inclusive, o próprio senador Flávio Bolsonaro e tecendo críticas duras ali a qualquer questão. Criticou, inclusive, o comportamento de Milei de ter vindo e feito o que fez aqui na convenção do PL. A avaliação do PSD, ela está sustentada na estrutura política dos dois candidatos, de Flávio e de Lula. Por isso, ele tem se posicionado ali, de fato, como essa terceira via. Porque Flávio caminha para estar isolado em termos de coligação, a gente já trouxe isso aqui ao longo da semana, e Caiado tem uma capilaridade ali, através do PSD, através de Caiado, sobretudo no estado de São Paulo. Até comentei aqui na segunda-feira sobre o, entre aspas aqui, voto Tarcísio, né? Então pegar aqueles eleitores de Tarcísio no interior de São Paulo que não convertam voto em Flávio, sim em Caiado. Já a avaliação para o presidente Lula, por outro lado, é do próprio desgaste que ele tem de lutar contra o antipetismo, o antilulismo, que é hoje talvez o maior adversário do próprio presidente Lula. O que a gente vê é que existe ali um desenho para um possível crescimento de Caiado, isso segundo interlocutores da campanha dele, que eu vou trazer aqui para vocês. São alguns pontos que eles destacam aqui. Primeiro, a campanha ainda não começou nas mídias tradicionais. Isso vai começar ali no final de agosto, né? A partir de 16 de agosto tem campanha de rua, carro de som, aquela coisa. Mas na TV, nas mídias tradicionais, rádio, é no final, dia 29, 30 ali, que começam as campanhas de fato. E aí, o principal adversário de Caiado hoje, segundo interlocutores, é o desconhecimento. Justamente quando entrarem essas campanhas, eles acreditam que isso pode mudar Caiado de patamar e trazer ele para uma briga efetivamente. Apesar disso, os desafios são enormes aí. A gente realmente hoje não tem um cenário de uma disputa diferente de Lula versus Flávio Bolsonaro. Esse cenário de terceira via, eu sempre falei que faltava alguém se posicionar, Renan Santos se posicionava mais nessa linha paralela de terceira via. Mas Caiado agora está se comportando para ocupar
0: esse espaço,
13: espaço ali, ou ao menos dividir. E, inclusive, Rafael Tebas, eu estava lendo ali ontem uma coluna muito interessante de um cara muito bom, um colunista da TMC, aí, um cara bom que está com uma coluna agora na página da TMC.
0: Que beleza, hein?
13: Que é o grande Rafael Tebas, que trouxe ali uma análise muito interessante sobre, quem está no YouTube está acompanhando aí com a gente, aliados de Flávio se dividem sobre o efeito Milei, né? Interlocutores de campanha fazem avaliações opostas sobre a estratégia adotada na convenção do PL. É justamente o que está dando margem aí para discussão e para o posicionamento de Caiado tentar aproveitar e fazer desse limão uma limonada. Então, muitos aí discutindo essa questão e Caiado surfando essa onda e aproveitando ali essa divisão, essa polarização do efeito Milei para mais uma vez se diferenciar. Então, quem puder entrar depois no nosso site da TMC, vai ali na parte de colunas. Temos o nosso novo colunista, Rafael Tebas.
0: Muito obrigado. Inclusive, essa apuração que eu fiz, Rizzi, né, conversando com dois aliados de Flávio Bolsonaro, e essa divergência realmente, né? Eles se dividindo sobre o chamado efeito Milei. Um deles, um aliado aqui de São Paulo, de Flávio Bolsonaro, repito, informação nossa aqui da TMC, afirmando, né, que a participação do Milei na avaliação dele foi positiva, foi uma estratégia acertada, porque é um chefe de Estado, né, cria essa dimensão internacional para a candidatura do Flávio. Mas um segundo aliado que eu também conversei, esse segundo aliado de Brasília, analisando que o impacto é negativo, inclusive, Rizzi, muito rapidinho aqui, por conta daquela questão que você traz aqui do voto do independente, né? O Milei, ele agrada, evidentemente, lá a base do Flávio Bolsonaro, mas os eleitores que, eventualmente, podem votar ou em Flávio, ou em Lula, ou em Caiado, podem não gostar tanto assim desse comportamento mais agressivo. Isso, quem me disse, foi um dos aliados do Flávio Bolsonaro.
13: Interessante. Boa.
0: 6:15, a gente gira a nossa reportagem. Leonardo Gomes aqui conectado com a gente. Olha, assunto delicadíssimo. A Marinha e a Polícia Civil investigam as causas do acidente que terminou com a morte de um turista holandês nas cataratas do Iguaçu. E o Léo, então, tem mais informações sobre essa investigação, enfim, esse trabalho da Polícia Civil. Léo, com você.
15: É, a gente tem um barco que acabou virando, tinham 8 pessoas no total, e 6 delas turistas, as outras 2 eram tripulação, piloto, copiloto, quando esse acidente aconteceu. O que tudo indica, a gente está falando de um acidente. É o Macuco Safari, um passeio muito conhecido, talvez o mais conhecido depois de das passarelas, né, das cataratas, das pessoas irem, terem aquele contato numa distância de 10, 15 metros das quedas. Só que o Macuco Safari, que é feito não só de trilhas, mas também nessa embarcação, ela chega muito perto das quedas d'água, muito perto das cataratas, e é no Rio Iguaçu, no Rio Paraná. E aí nós temos ali a oportunidade para que as pessoas possam ter esse contato direto com a água, e esse acidente acabou acontecendo. Agora, como o barco virou, o porquê, isso de fato é apurado pelas autoridades marinha e polícia civil. O turista que morreu, muito jovem, holandês, de apenas 26 anos de idade, não teve o nome divulgado, mas ao que tudo indica, a gente está falando de uma mesma família ou pessoas muito ligadas. Isso porque os outros 5 turistas, 3 deles que ficaram feridos, outras 3 pessoas não precisaram receber atendimento, 2 estão internadas, elas de fato seriam parte de uma mesma família. Segundo as autoridades, o rapaz que morreu era namorado de uma jovem que estava acompanhada dos pais, da irmã e da cunhada, ou seja, todos uma família só de holandeses que chegaram em Foz do Iguaçu na segunda-feira e iriam embora na quinta, ou seja, amanhã, mas acabou acontecendo essa tragédia no meio do caminho, em meio a essa viagem do Macuco Safari ali nas cataratas do Iguaçu. Segundo o Corpo de Bombeiros, a vítima, ela sofreu uma parada cardiorrespiratória ao se afogar. As outras 2 pessoas que estão internadas, nós não temos atualizações dos quadros de saúde, mas isso deve ser divulgado nas próximas horas pelo Corpo de Bombeiros. A ocorrência foi registrada por volta do meio-dia, mas só 2-3 horas da tarde, que isso sim chegou, se tornou público, né? Chegou, por exemplo, até a imprensa, e as pessoas começaram a entender o que tinha acontecido. Em nota, a empresa Macuco Safari, responsável pelo passeio, lamentou a morte do turista e informou que está prestando toda a assistência aos sobreviventes. A gente vai seguir acompanhando esse caso ao longo do dia. O Itamaraty ainda não se manifestou, e a Embaixada da Holanda no Brasil também não. A gente vai seguir acompanhando, devemos ter novas repercussões.
0: E o espaço fica aberto, então, para você, Léo, e para a nossa equipe aí no Paraná. 6:18, Rio de Janeiro agora. Gustavo Sleman, como sempre, já ao vivaço com a gente aqui. E olha, tem convenção hoje no Rio de Janeiro. Dia vai ser agitado por aí, Sleman.
16: Pois é, tem convenção partidária hoje, parte já desse calendário político oficial dentro do Rio de Janeiro. O pessoal anunciando hoje, né, os nomes de maneira oficial que vão concorrer durante as eleições deste ano, em outubro. O principal nome segue sendo William Siri, que vai ser candidato ao governo do estado. Ele é pré-candidato, né, pelo partido, já inclusive participou de sabatina aqui na programação da TMC do Rio de Janeiro e vai ter o nome oficializado hoje, além também de nomes para a corrida do Legislativo, tanto na Alerj, na Assembleia Legislativa do Estado do Rio de Janeiro, como também uma vaga para deputado federal. A gente, claro, também vai acompanhar os nomes que vão ser oficializados pelo PSOL para a corrida ao Senado, pela sigla aqui no Rio de Janeiro. Lembrando, né, que neste ano os eleitores decidem 2 nomes para o Senado durante a votação. Mais tarde, durante a tarde, vamos ter a convenção online do PCB, o Partido Comunista Brasileiro. O partido ainda não definiu um nome de um pré-candidato nos meses anteriores em relação ao governo do Estado, mas tem o economista Edmilson Costa aí como pré-candidato à presidência da República. O nome dele deve ser oficializado hoje nessa corrida para a presidência da República. Lembrando que nos últimos dias, no caso, né, já tivemos outras confirmações, como, por exemplo, André Marinho pelo Novo, Antony Garotinho pelo Republicanos, Douglas Ruas pelo PL, Ciro Garcia pelo PSTU e Eduardo Paes pelo PSD, esses nomes aí concorrendo ao governo do Estado, e outros partidos que já realizaram também convenções apenas para oficializar parcerias, como o MDB e o PDT, pessoal.
0: Sleman, obrigado pelas suas informações. O cenário eleitoral no Rio de Janeiro, né? A gente vai continuar, claro, aí, bastante atento a esse assunto. Belo Horizonte agora também com eleições. André Rocha ao vivo com a gente. Teve pesquisa Quest aí divulgada, mostrando o Cleitinho na liderança. Agora, André, apesar disso, ainda há muita dúvida, né, sobre o que vai fazer o Cleitinho. É líder, mas não é certeza que ele vai ser candidato, né, André?
17: Pois é, Rafael, bom dia a você, bom dia a todos. É uma série de suspense, com várias nuances. Ontem, por exemplo, o Cleitinho divulgou nas redes sociais um vídeo feito por inteligência artificial em que ele conversa com o pai, que já morreu, e também com o irmão, que infelizmente morreu recentemente de câncer, e os dois dizem que ele deve ser candidato. Isso reacendeu a chama do Cleitinho como candidato. Os irmãos também repostaram esse vídeo de inteligência artificial. Como você disse, ele lidera todos os cenários da Quest, sempre acima de 30%. Nos cenários, o Calil vem logo atrás, com 13%, 12%, dependendo do cenário. Em terceiro, o Patrus Ananias, do PT, com 10%. Em quarto, o atual governador Matheus Simões. Em quinto, está o Gabriel Azevedo, na maioria dos cenários. Quando o Cleitinho não está, o Calil, ele lidera com 14%. Então, nós estamos na expectativa se o Cleitinho vai ou não anunciar a candidatura. Isso pode acontecer até hoje, o prazo é até o dia 5 de agosto. Há também uma movimentação do PL, do Republicanos, do PP, União Brasil, a maior federação do país, para tentar fazer com que Marcelo Aro seja candidato ao governo se o Cleitinho desistir. Marcelo Aro atualmente é pré-candidato ao Senado e, por enquanto, aliado do governador Matheus Simões. Mas política é igual nuvem, tudo pode acontecer. Nós vamos acompanhar de perto todas as movimentações do segundo maior colégio eleitoral do Brasil e que costuma decidir as eleições presidenciais desde 1989. Eu volto com vocês.
0: Estado importantíssimo, André Rocha, como sempre, com todas as informações. Ele classificou como um filme de suspense, Bruno Rizzi, é uma ótima classificação. Agora, também tem mensagem aqui pra gente pontuar e eu já te entregar com tudo, né? O Vinícius Dal Ponte, Tebas, pergunta pro Rizzi o que acontece em Minas se o Cleitinho não for candidato. Então, todos os cenários.
13: Pois aí. É, o André Rocha trouxe aí, né? Você tem ali hoje um aliado de Matheus Simões, atual governador, que é aí, era o vice, né? Assumiu com a desincompatibilização de Romeu Zema. Mas o André trouxe muito bem, né? É igual nuvem aí, é uma ótima analogia, um ótimo ditado. Mas o fato é que republicanos sabem que tem votos, né? Se não for Cleitinho, pode ser que eles não simplesmente abram mão de trazer simplesmente algo nulo e deixe a disputa ocorrer entre outros. Então, o republicanos também tem uma parcela aí de responsabilidade, digamos assim, sobre esses votos. Então, a gente vai ver o desenrolar dessa situação para ver, e também a situação do PL, né, que está em compasso de espera sobre a definição de Cleitinho para saber se lança seu candidato, se não lança. Se
0: vai ou não vai, né?
13: Ficou uma situação meio... ainda está confuso em Minas Gerais, lembrando, segundo o maior colégio eleitoral do Brasil, e a gente já falou da importância. Mas fato é que a pesquisa Genial Quest, que trouxe especificamente Minas Gerais, traz Cleitinho novamente isolado na liderança. Nos três cenários que Cleitinho é testado, ele tem ali entre 34% e 35%, Calil em segundo lugar com 12% apenas. Patrus Ananias, candidato recém-escolhido por parte ali do presidente Lula e do PT, pontua 10%. Matheus Simões, atual governador, com 6% ou 7%, a depender do cenário, e Gabriel Azevedo com 4%. O que a gente vê é que nos cenários de segundo turno, o Cleitinho venceria todos os adversários. Aí, pegando a pergunta do nosso ouvinte, né? E se Cleitinho não for? Se Cleitinho não for deixar esse vácuo, aí a pesquisa traz que sem ele, Matheus Simões, atual governador, Alexandre Calil e Patrus Ananias empatariam nos dois cenários testados. Então você vê como esse desmembramento de Cleitinho divide bem opiniões ali e equilibra o jogo de uma maneira até muito interessante e empata ali todo mundo nessa jogada, mas enfim, difícil ficar esse vácuo aí. Bom, para finalizar, aqui a gente também teve na pesquisa Quest a pergunta sobre a votação para presidente da República, né? Então, você, eleitor mineiro, em quem votaria para presidente da República? E aí, a gente vê ali que no segundo turno, Lula e Flávio estão tecnicamente empatados entre 38 para Lula e 35 para Lula. Fato é, eu peguei aqui o
0: 35
13: dado...
0: 35 para Flávio Bolsonaro, não?
13: 35 para Flávio Bolsonaro, perdão, bem pontuado. Então a gente tem 38 para Lula, 35 para Flávio Bolsonaro. Brancos, nulos, indecisos e tal, somam 27%. Vamos transformar em votos válidos. Dá ali um 52-49 para Lula. E é exatamente o que a gente viu nas urnas em 2022. Cenário interessante, está replicando basicamente as eleições em Minas Gerais para presidente de 2022. Cenário ruim para Flávio em dois pontos. Primeiro, ele está atrás, já é um fator, mas ele está atrás assim como Jair, seu pai, estava em 2022. E essa diferença...
0: É um cenário muito parecido, né?
13: Muito parecido. E essa diferença curta não foi suficiente para a vitória de Jair e não seria para Flávio. Mas depende do contexto geral, obviamente. É o recorte único que a gente está fazendo.
0: 6:27, é hora da gente ir para Brasília conversar com Lívia Braz. Assunto polêmico aqui, hein, Lívia? O ministro Alexandre de Moraes, então, deu 48 horas para que Jair Bolsonaro explique, né, se autorizou o uso da imagem e voz também naquele vídeo feito com inteligência artificial, que repercutiu muito no último fim de semana durante a convenção do Flávio Bolsonaro. Quais as informações, Lívia? Muito bom dia para você.
18: Oi, Rafa, bom dia para você, bom dia para o Rizzi, que está aí no estúdio. Pois é, nessa decisão, né, o ministro Alexandre de Moraes, ele diz que é preciso definir se o ex-presidente Bolsonaro, ele consentiu ou não consentiu o uso da imagem e da voz dele para que fosse feito, então, esse vídeo por meio da inteligência artificial. E aí existem dois caminhos. Se houve autorização por parte do ex-presidente Bolsonaro, segundo Alexandre de Moraes, pode ter acontecido aí um descumprimento da medida judicial que proíbe o ex-presidente de usar a rede social de qualquer forma, seja direta, indiretamente, por meio de terceiros, lembrando que ele está em prisão domiciliar, por isso que ele está impedido de fazer isso. Caso não tenha havido, né, esse tipo de descumprimento, aí existe uma outra avaliação. A avaliação é que Flávio Bolsonaro e também o Partido Liberal, eles podem ter desrespeitado a legislação eleitoral justamente por terem usado aí a imagem e o áudio do ex-presidente Bolsonaro num evento que tem um caráter político, como foi a convenção partidária do último sábado. E aí, no despacho, o ministro Moraes, ele ainda destacou que direito à imagem é uma garantia que está prevista na Constituição Federal e que a utilização dessa imagem para fins eleitorais depende de uma autorização prévia do titular, ou seja, dependeria dessa autorização de Jair Bolsonaro. E aí a gente lembra para o nosso ouvinte, né, que vídeo é esse? É um vídeo que foi exibido durante a convenção partidária do PL no último sábado, que mostra um avatar que foi criado por meio de inteligência artificial com o rosto e a voz do ex-presidente Bolsonaro. E aí na gravação, o personagem, esse avatar, ele já começa dizendo: não se trata de mim, ex-presidente Jair Bolsonaro, mas de uma simulação feita por IA. E aí, no discurso, né, ele faz críticas a todas aquelas decisões judiciais que o impediram de se manifestar como pessoa, de fato. Aí na nota, o Flávio Bolsonaro, a defesa de Flávio Bolsonaro, disse que esse vídeo não representa um pedido de voto, nem configura propaganda eleitoral antecipada. Agora cabe ao Supremo Tribunal Federal, deu aí esse prazo de 48 horas, aguardando então a manifestação da defesa de Bolsonaro, antes de decidir quais vão ser as providências que vão ser tomadas a respeito aí desse caso.
0: Valeu, Lívia. É um cenário bem complexo esse, né? Muito interessante até da gente acompanhar de que forma vai se manifestar a defesa do ex-presidente da República. Como que fica esse cenário, Rizzi?
13: Vamos lá, essa questão ela é super complexa. Eu tenho conversado com diversos juristas, especialistas, inclusive, em Tribunal Superior Eleitoral, especificamente em cenário de direito eleitoral. Inclusive, a gente tem debatido muito outras normas, outros regimentos de outros países. A Europa também já tem algo até mais desenvolvido aqui em relação a essas questões, e realmente é uma questão muito nova. A gente não tem jurisprudência, né? Não tem um histórico disso para se basear, então é tudo um ambiente muito novo. Mas vamos lá, vou trazer alguns elementos aqui para vocês. Primeiramente, existe uma linha que se baseia muito na necessidade de desinformação para ser caracterizado deepfake, né? Deepfake é aquilo que você usa ali a imagem da pessoa com voz original, aquela coisa tradicional que a gente viu ali. Nessa linha, ter o consentimento da pessoa que está no vídeo, mais um aviso prévio de que era inteligência artificial, como Jair Bolsonaro naquele vídeo começa falando, já seriam suficientes para caracterizar o deepfake. Acontece que Alexandre de Moraes, o ministro do STF, até concorda em algum grau com essa questão, né? Isso gera alguns debates ali sobre se deepfake é isso ou não é, ou é em todo caso, independente de denegrir a imagem ou não. Enfim, fato é que se houve consentimento de Jair Bolsonaro nessa questão, então ele está sendo conivente com o uso de sua imagem, o que quebra o acordo para que ele se mantenha em regime domiciliar. Ele corre o risco de voltar para o regime fechado por descumprimento da cautelar. E aí, rapidamente, o TSE é muito claro. Ele fala sobre essa questão e abre aspas, ainda que com autorização. Então, deepfake não pode ser usado independentemente de qualquer coisa, com ou sem consentimento, com ou sem autorização. Então, deepfake tem uma norma diferente do que inteligência artificial. Inteligência artificial é o vídeo do Flávio ali no caça
0: outra coisa.
13: Voando, é outra coisa. Agora, rapidamente aqui para a gente finalizar. Como foi usado na convenção, existe uma brecha ali que talvez Flávio e o PL usem. Que a resolução ali do TSE fala que é vedada a utilização na propaganda eleitoral. Qualquer que seja a forma, modalidade e tudo mais. Isso pode ser uma brecha que eles usam e dizer, não, mas a gente estava na nossa convenção ainda não em campanha. Vamos ver então como que o TSE vai decidir se isso se aplica ou não às convenções, se isso se caracteriza como campanha ou não, é um xadrez. Se Jair disser que é conivente, tem risco para ele a nível criminal. Se Flávio disser que ele não era conivente, tem risco para ele a nível eleitoral.
0: 6 horas e 33 minutos, muito rapidamente aqui, várias mensagens. Uma delas aqui eu vou pensar. Bom dia, sou de Indaial, Santa Catarina, estou vindo para São Paulo. De São Paulo para Santa Catarina e ouvindo vocês, passando por Curitiba agora, um abraço, Tebas e Rizzi, valeu, muito obrigado também pela sua mensagem. 6 horas e 33 minutos.
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7: 6:36.
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7: 6:36. Bom dia para você que acompanha a programação da TMC aqui em 101.3. Eu sou o Gustavo Silema, te acompanho na manhã desta quarta-feira, na verdade, dia 29 de julho de 2026, dia agitado no Rio de Janeiro. Já com informações de troca de tiros durante a madrugada na Avenida Brasil e também com operação da Polícia Civil agora na Zona Oeste da capital fluminense. Rafael Alves está comigo para trazer mais informações dessa ação que reúne diferentes delegacias distritais e também especializadas, além do batalhão da região de Santa Cruz. Rafa, conta de Bangu, na verdade. Rafa, conta pra gente os detalhes dessa operação. Qual é o objetivo dela? Bom dia.
9: Muito bom dia para você, Gustavo, para todos os nossos ouvintes que acompanham a nossa programação. Operação que acontece nesse momento nas comunidades da Vila Aliança, Senador Camará e também Jabur, que ficam na Zona Oeste aqui do Rio de Janeiro. Ação conjunta das Polícias Civil e Militar, objetivo cumprir mandados de prisão expedidos pela Justiça contra criminosos envolvidos na facção criminosa Terceiro Comando Puro. Um dos pontos que chama atenção nessa operação, Gustavo, é que policiais civis da Delegacia de Homicídios da Capital receberam informações de inteligência que apontaram que criminosos envolvidos na morte daquele policial civil, o Carlos Alberto Freire Neto, que foi assassinado na Avenida Brasil e nas proximidades da comunidade do Muquiço, podem estar escondidos ali na região e por isso também atuam nessa ação de hoje, a DH tentando prender os envolvidos. Mas as investigações da delegacia do Bangu e também da delegacia do Leblon identificaram vários crimes ali na região, então por isso a grande operação de várias delegacias sendo desenvolvida ali na região. O objetivo da operação é prender criminosos procurados pela justiça, cumprir mandados de busca e apreensão e também de prisão e também arrecadar novas provas para conseguir avançar nas investigações, além, claro, de enfraquecer a estrutura criminosa que atua ali na região. Já procuramos o Rio Ônibus para entender se tem algum desvio ali na região, justamente porque sempre tem uma retaliação do tráfego quando tem uma operação policial nessa região. Aguardamos o posicionamento do Rio Ônibus e também das secretarias municipais de saúde e também de educação. Gustavo.
7: Valeu, Rafa. A gente vai continuar acompanhando, como o Rafa destacou aqui na nossa programação. A gente já trouxe também as informações, né, desse tiroteio na Avenida Brasil que aconteceu durante a madrugada, na altura de Ramos, né? Essa operação, essa troca de tiros, na verdade, envolvendo criminosos e também policiais militares do BOPE, que foram do BPVE, perdão, que foram atacados e aí receberam o apoio do choque. Né, esses policiais, eles foram atacados. 4 criminosos nessa troca de tiros morreram, outros 2 ficaram feridos. A informação oficial que temos até o momento é que 2 policiais militares também ficaram feridos, né? Esses policiais que estavam aí com informações de inteligência, realizando também ali abordagens naquela região, quando foram atacados, reagiram e acabou ocorrendo esse confronto. 2 policiais atingidos foram para o Hospital Getúlio Vargas, os criminosos que ficaram feridos foram encaminhados para o Hospital Geral de Bom Sucesso. A gente, claro, vai trazendo atualizações ao longo da nossa programação. Infelizmente, a gente acaba de ter a confirmação que um desses policiais militares acabou morrendo.

0: durante esse confronto, informação triste agora confirmada pela nossa equipe de reportagem com a Beatriz Trindade. Um dos policiais militares acabou não resistindo aí a essa troca de tiros. Já já mais informações. 6:40.
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2: 6:41. Você nos acompanha em todo o país aqui no Start TMC. Agora a gente tem uma entrevista importante, economia. Hoje o Banco Central dos Estados Unidos vai então divulgar, como eu citei há pouco, a futura taxa de juros, né? Isso tem impacto significativo para a gente aqui no Brasil. Então a gente conversa agora sim com o Rodrigo Simões, economista, professor da Faculdade do Comércio aqui de São Paulo. Rodrigo, bom dia para você. Seja bem-vindo aqui ao Start TMC. Para a gente pontuar bem a nossa audiência, muita gente pode se perguntar, ué, mas qual que é o impacto? É uma decisão lá nos Estados Unidos, como que isso pode interferir no nosso cotidiano aqui no Brasil?
3: Olá, bom dia, Eze, bom dia a toda a audiência. Bom, realmente, né, sabe que os mercados, né, os mercados financeiros, a economia, ela é toda interligada no mundo inteiro. Por quê? Nós consumimos produtos internos, produzidos dentro do Brasil, também consumimos produtos fora. E assim como o Brasil passa por questões de alta de taxa de juros, aumento de preços, nos Estados Unidos também não é diferente, no exterior como um todo. Mas hoje a gente tem um dia importante, que é o quê? É um dia de decisão de juros, tá? Baseada nos indicadores econômicos dos Estados Unidos. E porque os Estados Unidos, né, como você bem mencionou, o que impacta aqui? Porque os Estados Unidos é um grande mercado consumidor no mundo inteiro e também possui a sua moeda de referência, que serve também como uma moeda porto seguro, que o dólar, que é a base de negociação praticamente em mais de 60%, no mínimo, de todos os contratos no mundo. Então, hoje, a decisão de juros, ela é importante, porque impacta não só o desempenho da economia americana, mas também impacta o desempenho da economia brasileira. Em se tratando de investimentos, em se tratando de cotação de dólar, em se tratando também de alocação de contratos, proteção de moeda quando você exporta ou importa produtos, e assim por diante, Rizzi. E aqui a gente pode detalhar um pouco mais sobre toda essa questão. E aí eu volto com você.
2: Inclusive, professor, eu até aproveito essa fala muito importante sua para te perguntar o seguinte: se tiver alguma modificação, um corte ou a manutenção da taxa, de que forma isso influencia aqui no Brasil? Assim, é rápida essa diferença que a gente sente? Ela é sentida rapidamente ou pode demorar algum tempinho?
3: Bom, acho que é muito, muito boa pergunta. Você sabe que quando você tem uma decisão de taxa de juros como essa daqui, onde hoje mais de 50% dos agentes pesquisados nos Estados Unidos que opinam entre manter a taxa, cortar ou até mesmo subir, hoje mais de 50% decidem manter a taxa do jeito que está. Qual que é a taxa de juros hoje nos Estados Unidos? Entre 3,5% e 3,75% ao ano. Parece baixo para nós, mas para o padrão americano ele é alto, tá? Então, assim, entre 3,5% e 3,75% ao ano. Mas por que eles vão manter, Rizzi? Porque justamente ainda nos Estados Unidos você tem uma taxa de desemprego baixa, tá? Você tem a população consumindo, ainda tem um forte consumo, apesar da inflação. É a taxa de juros que a gente utiliza para poder controlar a inflação. Só que nos Estados Unidos, assim como no Brasil, lá também tem aumentado muito os preços. E o Fed, o Federal Reserve, que é o Banco Central americano, junto com todas as suas filiais ali pelo país inteiro, o que ele olha? Ele olha um indicador importante, que é o PCE, tá? Que é como se fosse um indicador de inflação americano, que mede habitação, que mede serviços de saúde, que mede quanto que as famílias gastam com serviço, com restaurante, com alimentação fora de casa. Então, isso serve de baliza para eles poderem entender. Só um dado interessante para você ver, Riz, e toda a nossa audiência. Por exemplo, gasolina, que é combustível, o americano também consome muito, uma frota de veículos enorme no país. Em 12 meses, a gasolina aumentou entre 26% e 28%, dependendo da medição. quase 30% a mais. Isso é um grande impacto na economia e no bolso do cidadão. Só que aí, quando você mantém a taxa de juros lá, no patamar que está, significa que o dólar ele não tende a ceder. Por quê? Porque taxa de juros alta, os investidores institucionais que têm mais poder de investimento tentam manter uma parte de todos os seus investimentos, como fundos de pensão, carteiras de investimento, alocado na moeda. E quando você tem uma preferência por parte dos investimentos a serem investidos em dólar, você tem mais procura por dólar. Quando você tem mais procura por dólar, significa que aqui no Brasil, quando a gente quer comprar moeda estrangeira para poder fazer uma compra ou viajar, significa que o dólar está mais caro. E o dólar estando mais caro, Rizzi, impacta também na inflação brasileira aqui.
2: Professor, muito rapidamente aqui, que o nosso tempo passa voando no Start TMC, eu estou observando que a próxima reunião do Copom está marcada para o dia 5 de agosto. Então, obviamente que a decisão hoje nos Estados Unidos pode interferir ou não? Qual que é a sua avaliação em relação à reunião do Copom entre os dias 4 e 5 de agosto? Rapidinho.
3: Bom, realmente, a semana que vem nós temos uma questão de taxa de juros aqui numa reunião. A tendência e o que se espera é mais um corte na taxa de juros aqui no Brasil de 0,25, tá? Saindo de 14,25 para 14. Por quê? Porque a gente já vê nas últimas semanas a inflação desacelerando aqui no Brasil. Tanto o IPCA contra o IPCA, como o núcleo do IPCA, que tira alimentos e energia, você já vê tendo uma leve esfriada. E isso é positivo porque taxa de juros um pouco mais baixa, Rizzi, significa um alívio maior no custo do crédito e do empréstimo, principalmente para o bolso do cidadão, do trabalhador. Porque hoje você captar dinheiro, seja para financiar uma casa, seja para poder comprar um carro, um veículo, ainda pesa muito no bolso do trabalhador, Rizzi.
2: Muito obrigado pela entrevista, economista e professor Rodrigo Simões, explicando aí os impactos, então, da decisão do Banco Central dos Estados Unidos, que decide hoje a taxa de juros americana. Mais uma vez, agradeço pela entrevista e a gente já continua aqui no Start TMC. 6 horas e 48 minutos, a gente vai movimentar, girar a nossa reportagem espalhada por todo o país. Rio de Janeiro agora, uma quarta-feira importante, um assunto super delicado, o Tribunal do Júri da Capital vai realizar a sessão plenária de julgamento do processo referente à morte de Thiago Guimarães Dingo, de 21 anos. Já, então, essa informação com a nossa reportagem no Rio de Janeiro. Agora, Leonardo Gomes, em Curitiba, de volta com a gente aqui no Start TMC. Autoridades ainda contabilizam os prejuízos após a passagem de um tornado no Rio Grande do Sul. Léo, a gente trazia no comecinho aqui do Start TMC, por volta das 5h30 da manhã, as informações. Realmente é muito preocupante, né?
4: Demais. A gente está falando de um tornado onde agora, às 6h48 da manhã, o número de feridos é pequeno. A gente espera que, claro, continue desta forma, mas pode ser maior, de ao menos 7 pessoas feridas em 2 cidades diferentes, já em outra cidade, porque 3 cidades, principalmente na Campanha Gaúcha, foram atingidas por este tornado. Tá, mas qual foi a velocidade do vento? Isso ainda está sendo medido também. Aconteceu ontem, por volta das 6 horas da tarde, e as imagens ainda são analisadas pela Defesa Civil, por meteorologistas do Rio Grande do Sul, para entender a velocidade, o tamanho, a dimensão deste tornado, mas que de fato foi confirmado pelas autoridades e atingiu principalmente a região leste, ou melhor, oeste do Rio Grande do Sul. A gente vai trazer todos esses detalhes. Agora, o que preocupa ainda mais é para a possibilidade de novas chuvas e inundações no Rio Grande do Sul nesta quarta-feira. Há pouco, inclusive, a Defesa Civil emitiu um alerta vermelho de risco muito alto para inundação do Rio Taquari, um risco muito alto para as cidades de Encantado e Lajeado. Inclusive, a Defesa Civil orienta que a população gaúcha busque abrigo em situações de perigo, se possível compartilhe informações com moradores próximos, já que a cada dia a gente vem trazendo esse alerta aqui, ou seja, imagine que vai chovendo, não para de chover, e quando para de chover, volta poucas horas depois a cair muita chuva no Rio Grande do Sul, e com isso o medo é que a situação se repita do registrada há 2 anos. Ainda falando sobre o tornado, em nota, a Defesa Civil Gaúcha confirmou que emitiu um alerta por volta das 5h15 da tarde de ontem sobre essa possibilidade de uma chuva muito intensa, mas não conseguiu prever a ocorrência de um tornado, porque um dos radares meteorológicos da Defesa Civil não estava tão perto assim de onde esse fenômeno foi registrado, nas cidades de Giruá, 7 de setembro, e Senador Salgado Filho. A gente vai trazer mais detalhes logo mais no 360.
2: Tá certo, a gente aguarda então. Léo, obrigado pelas suas informações. A preocupação, como eu citei aqui, é muito grande. A gente vai acompanhar, vai cobrar as autoridades, enfim, com um olhar muito atento a esse assunto também. 6h51, esporte agora no Start TMC. Ivan Drago vem aí com mais informações, com análise, porque hoje tem Campeonato Brasileiro. Conta pra gente, Ivan.
5: Bom, voltando aqui no Start TMC para a gente falar um pouquinho sobre esta quarta-feira, né? Ontem nós acompanhamos a classificação do Santos, a próxima fase da Copa Sul-Americana, eliminando a UCV da Venezuela. Hoje nós teremos Copa Sul-Americana e também um pouquinho de Campeonato Brasileiro. Então o Vasco recebe em São Januário o Independiente Medellín no primeiro duelo fora de casa 2-2 e o Bragantino recebe o Sport em Cristal da Venezuela no primeiro duelo 0-0, são os dois jogos pela competição internacional. E pelo Campeonato Brasileiro nós teremos Internacional e Flamengo. Internacional olhando para a parte de baixo da tabela, não está bem, e o Flamengo brigando pelo título da competição, ou seja, um jogo importantíssimo para as duas equipes, será um belíssimo duelo. Mirassol e Remo, teremos também Vitória e Palmeiras, o Palmeiras brigando pelo título da competição, é o líder, contra o Vitória, que é uma equipe chata atuando em casa e neste momento não está sofrendo tanto com a parte de baixo da tabela, está melhor classificado na tabela de classificação, portanto não é um jogo fácil para a equipe do Palmeiras. É claro que a gente espera muito por ser uma potência sul-americana, nacional, brigando pelo título da competição. E também nós teremos Fluminense e Bahia, duas equipes que ficam olhando para a parte de cima da tabela, mas ainda precisam se desenvolver. Portanto, ainda teremos partidas interessantes e importantes nesta quarta-feira. A TMC acompanha Copa Sul-Americana e Campeonato Brasileiro.
2: Ivan Drago, então, cobertura completa da TMC, e tem assunto que certamente vai repercutir muito nas próximas horas. Neymar afirmando que não vai mais jogar pela seleção brasileira. Ontem, após o jogo, ele falou o seguinte, abre aspas para Neymar Júnior: meu momento na seleção brasileira já foi. Fiz história, fecha aspas, Neymar, ontem após a vitória do Santos, então, pela Copa Sul-Americana, assunto que vai dar pano pra manga, com certeza. Bruno Rizzi, reta final aqui do Start TMC. Rapidamente aqui, só pontuando uma informação também que chega, e acho que é pertinente a gente passar, porque essa tensão diplomática entre Brasil e Argentina vai ser abordada no TMC 360. E olha, destaque até agora, principal destaque dos dois principais jornais argentinos, exatamente a tensão entre Lula e Javier Milei, né? O La Nación trazendo uma fala de Geraldo Alckmin, dizendo que a declaração de Milei pode prejudicar a economia da Argentina. E o Clarim aqui traz até um editorial na sua capa, colocando o seguinte: Milei e os insultos contra Lula, era necessário e por quê? Editorial do jornal Clarim, que é mais conservador, mas ainda assim pontuando as declarações de Javier Milei. Bruno Rizzi, seguinte, para a gente fechar aqui o Start TMC, Paraná Pesquisa divulgando o cenário eleitoral de São Paulo, colocando o governador Tarcísio de Freitas na liderança aí, né, nessa disputa pelo Palácio dos Bandeirantes, no primeiro e no segundo turno. No primeiro turno aí uma vantagem significativa, tô pegando certinho aqui, abrindo 13 pontos na comparação com Fernando Haddad.
6: Tarcísio de Freitas consolidando o favoritismo, né? Aquela história a gente já falou algumas vezes, mas existe aquele receio do PT, do próprio presidente Lula, em não ter o palanque no segundo turno, através da figura de Haddad, uma vez que, se Tarcísio vencer no primeiro turno, isso já se encerraria e não teria essa continuidade para os palanques nacionais. Acontece que também existe a preocupação pelo lado de Flávio Bolsonaro ao não contar com o palanque de Tarcísio. Essa é uma discussão que tem sido muito discutida ali.
2: Ah, isso, analisando o segundo turno?
6: Isso, porque caso a gente tenha encerramento da pesquisa, da eleição, perdão, em primeiro turno aqui em São Paulo,
2: olha só,
6: a campanha presidencial não vai ter espaço para se promover e usar os palanques fisicamente.
2: Bem interessante, eu não tinha pensado nisso, é
6: então,
2: verdade.
6: Tanto Lula não teria, mas Flávio também teme, de alguma forma, que a vitória de Tarcísio, existe esse lado, esse copo meio vazio, né? Claro que talvez o prejuízo seja maior para a figura de Lula, que além de não ter o segundo turno, teve seu candidato derrotado, né? Então ele fica com uma imagem, uma percepção, um acesso mais complicado, mas a gente tem que lembrar que Tarcísio é o atual governador, né? Então ele tem a máquina na mão ali, ele tem essa imagem de reeleito, então é mais favorável para Flávio.
2: Rizzi, um outro ponto que as campanhas vão abordar, caso o cenário de resolução em primeiro turno se confirme, pode não acontecer, obviamente, mas é a questão da abstenção, né? Porque, afinal de contas, as campanhas vão abordar isso, quem fica numa situação mais difícil em relação a possível abstenção maior em São Paulo, não tendo um segundo turno na disputa para o governo do estado.
6: Esse ponto é excelente, eu nem vou me aprofundar, eu fico aqui com o compromisso de trazer para vocês até um estudo mais aprofundado, porque essa é uma questão que a gente tinha discutido durante a semana, justamente desse risco.
2: Uhum,
6: né?
2: Uhum.
6: Como é que é o impacto, de fato, quando não tem segundo turno? Porque aí as pessoas têm uma motivação, não têm a motivação para votar. Uma coisa é quando tem para governador, tem aquela coisa, tem o segundo turno, é um compilado de coisas. Quando a resolução nacional é o único compromisso, você pode ter uma abstenção maior. Isso é suficiente ou não para impactar as eleições?
2: Compromisso para amanhã, compromisso que a gente assumido. Tem que fechar, hein?
6: Amanhã eu vou trazer para vocês, tem um estudo muito bacana que fala exatamente dessa questão para vocês entenderem. Impacta ou não impacta?
2: Valeu, Bruno Rizzi, você que nos acompanha em todo o país. Vem aí o TMC 360. Até já.
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13: Muito bom dia, seja bem-vinda, seja bem-vindo. Começa agora mais um TMC 360. Estamos na quarta-feira. Hoje é dia 29 de julho de 2026. Eu, Felipe Bueno, já estou aqui mais uma vez hoje com a Fernanda Câmara. Bom dia para você.
14: Bom dia, Felipe Bueno. Bom dia para você que acompanha o TMC 360. Nós vamos com as principais notícias do Brasil e do mundo, com a informação que importa para você. Então, a gente convida você a participar aqui conosco. Vamos nessa, então, 7:01.
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13: Ministro Mauro Vieira se reúne hoje com o embaixador do Brasil na Argentina, da capital do país, Rafael Felitti.
15: Desde que voltou ao Brasil, Júlio Bittelli faz sua segunda reunião com Mauro Vieira. Apesar das tensões, o Brasil deve manter relações diplomáticas com o país vizinho.
14: Principais jornais argentinos trazem críticas à postura de Javier Milei. O El País disse que o presidente argentino foi irresponsável ao insultar Lula. Já o La Nación coloca Milei como o capacho de Trump.
13: Pesquisa Genial Quest com eleitores de São Paulo traz vantagem de Flávio Bolsonaro no primeiro turno. O pré-candidato do PL tem 34% das intenções de voto contra 30% de Lula do PT.
14: Já o levantamento da Paraná Pesquisas para o governo de São Paulo traz Tarcísio de Freitas em primeiro lugar. O atual governador, que é do Republicanos, tem 48,5% contra 31,1% de Fernando Haddad do PT.
13: PSB oficializa hoje a candidatura de Geraldo Alckmin como vice de Lula. Lívia Braz, de Brasília.
16: Dirigentes de partidos aliados, parlamentares e lideranças da legenda.
14: Em Minas Gerais, senador Cleitinho volta atrás e deve disputar governo do estado, André Rocha.
17: Ele divulgou nas redes sociais um vídeo feito com inteligência artificial dizendo que será candidato ao governo de Minas. Os irmãos do Cleitinho também confirmaram, todos na expectativa.
13: Após passagem de tornado, Rio Grande do Sul segue com alerta para mais tempestades. Leonardo Gomes.
18: Tempestades que devem provocar inundações do rio Taquari, um risco muito alto, segundo a Defesa Civil Gaúcha, para os municípios de Encantado e Lajeado.
14: Governo Trump prorroga a ordem de emergência nacional contra o Brasil por mais um ano e fala em perseguição a Bolsonaro. A medida não tem efeito prático porque não amplia as tarifas, mas tem caráter político.
13: No Oriente Médio, o Irã faz novos ataques contra os Estados Unidos. A ação de Teerã, que teve como alvo uma base norte-americana na Jordânia, rompe a trégua de 5 dias.
14: E no esporte, Santos vence a Universidade Central da Venezuela e avança na Sul-Americana. Pelo Campeonato Brasileiro tem Vitória e Palmeiras, Internacional e Flamengo. 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
13: Bom, então vamos lá, né? No primeiro assunto de hoje, que é esse aqui, ó. Mauro Vieira deve ter hoje uma nova reunião com o embaixador da Argentina no Brasil. O diplomata foi convocado para tratar das tensões diplomáticas do fim de semana passado, após Javier Milei ter dito tudo aquilo que disse. Vamos para Brasília, Rafael Felitti, repórter Rafael Felitti, tem as informações. Bom dia para você.
15: Oi, Felipe, bom dia para você, bom dia também, Fernanda, bom dia para os nossos ouvintes, para os nossos espectadores. Isso mesmo, né? Júlio Bittelli voltou ao Brasil, foi convocado para voltar da Argentina na segunda-feira e de lá para cá vem cumprindo agendas importantes. Segundo, ele já teve a primeira reunião com Mauro Vieira. Na terça, ele teve uma conversa, inclusive, com o presidente Lula, rápida, para tratar do assunto, e hoje vai ter mais uma reunião com o chanceler brasileiro. Segundo as informações que a gente apurou, essa reunião vai ser para mapear ali qual é a aprovação de Javier Milei. É porque o Brasil não tem intenção de romper ligações diplomáticas, de levar esse conflito a uma escalada ainda maior, mas quer dar o recado dele de que não vai ficar tolerando uma série de ataques do presidente argentino. O ministro das Relações Exteriores, Mauro Vieira, além do Júlio Bittelli, também conversou ao embaixador da Argentina, Daniel Raimondi, para transmitir a repulsa do governo brasileiro aos impropérios dirigidos pelo argentino. Segundo ainda Mauro Vieira, em 203 anos de amizade entre Brasil e Argentina, não há precedente de um presidente estrangeiro da Argentina, ou de nenhum país até aqui no Brasil, não há precedente de um presidente estrangeiro vir ao território nacional atacar as instituições, o presidente da República, ministros do Supremo Tribunal Federal e a população brasileira. Então, o governo vai avaliar essa situação, vai fazer esses gestos diplomáticos, mas, como eu disse, não pretende romper relações diplomáticas, até porque isso é uma coisa que vai além da relação entre os dois presidentes. Já do lado argentino, Milei disse que o governo argentino disse que Brasil e Argentina sempre se xingaram ali ao longo do tempo e que não vai levar isso para a questão diplomática. Então, apesar disso, o Júlio Bittelli disse que, enquanto esteve na Argentina, recebeu muitas manifestações de solidariedade ao Brasil pelas declarações de Milei. Volto com vocês.
14: Obrigada, Felipe. Ótimo trabalho para você. A gente continua nesse assunto porque o vice-presidente Geraldo Alckmin criticou nesta terça-feira as falas de Javier Milei contra o governo brasileiro durante o fim de semana. A declaração aconteceu durante uma coletiva num evento de assinatura de acordos entre Brasil e a Coreia do Sul em São Paulo. Alckmin chamou de lamentável a atitude do argentino de se envolver nas eleições de outro país e lembrou a força do Mercosul, do qual a Argentina faz parte.
19: É lamentável, né, que o presidente de um país vizinho, amigo, né, que compõe até o Mercosul, preste um desserviço ao seu país, porque vem no Brasil numa eleição, não deve presidente se envolver em eleição de outro país, ainda além de ver intromissão em assuntos internos do Brasil, fazê-lo de maneira grosseira, né? Absolutamente grosseira.
13: Bom, e o tal do furacão Javier Milei não para, né? Não para. As capas dos dois principais jornais da Argentina hoje, o Clarín e o La Nación, trazem críticas à atuação do presidente em terras brasileiras no fatídico fim de semana passado, né? Resumindo, os veículos de comunicação dizem o seguinte: eles ponderam se Milei está fazendo o papel de agente de Donald Trump ou se de fato já está pensando em retomar aquela imagem feroz de político outsider, né? De candidato outsider, que o lançou na corrida eleitoral passada, já que, como a gente já falou isso aqui ontem, ele é candidato à reeleição em 2027. 2027 já está chegando e já é objeto de preocupações de Javier Milei. Bom, independentemente disso, tanto o Clarín como o La Nación dão mais importância aos problemas internos, especialmente econômicos, que a Argentina ainda precisa resolver.
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14: A Genial Quest divulgou uma nova pesquisa sobre a intenção de votos para o eleitorado de São Paulo nessas eleições. Para a presidência, o pré-candidato do PL, Flávio Bolsonaro, lidera as intenções de votos com 34%, seguido pelo presidente Lula com 30%. Com 3% estão Renan Santos do Missão, Romeu Zema do Partido Novo e Ronaldo Caiado do PSD. A pesquisa também mostrou o cenário para o Palácio dos Bandeirantes. O atual governo de São Paulo, o atual governador de São Paulo, Tarcísio de Freitas, do Republicanos, tem 41% das intenções de voto para uma possível reeleição, seguido do ex-ministro da Fazenda, Fernando Haddad, do PT, com 26%. A pesquisa foi feita entre os dias 23 e 27 de julho e registrada no TSE, com 1.650 entrevistados, uma margem de erro de 2 pontos percentuais, existe então essa margem de erro, e 95% de confiabilidade.
13: Bom, pesquisa mostrando aqui, a pesquisa Genial Quest vai mostrando a consolidação de uma situação em São Paulo que não é nem um pouco surpreendente, né? A situação, por exemplo, para a presidência, com Flávio Bolsonaro com 34% e Lula com 30%. Já era de se esperar, outras pesquisas já indicavam esse cenário de uma vitória, falando em termos de estado de São Paulo, uma vitória de Flávio Bolsonaro nas condições atuais e prévias também. A situação da cidade de São Paulo especificamente é um pouquinho diferente. Mas para falar de todo esse quadro e para falar também, por que não, né, do assunto que nós trouxemos anteriormente aqui, que é essa briga de oitava série entre Argentina e Brasil, a gente está recebendo aqui quem? O nosso colunista, o nosso comentarista Bruno Rizzi. Bruno Rizzi, muito bom dia, seja bem-vindo mais uma vez. Vamos falar então dessa nova rodada Genial Quest, falando sobre o estado de São Paulo. Eu me lembro que nós já conversamos muitas vezes sobre o perfil do eleitorado no estado de São Paulo, e esses números aí mostram que não há, digamos, novidade no fronte, né?
6: Pois é, bom dia, Felipe, bom dia, Fernanda, bom dia ao nosso ouvinte, espectador do TMC 360. Pesquisa Genial Quest para o estado de São Paulo trouxe, como o Felipe e a Fernanda falaram aqui, a questão dos votos para governador e para presidente da República. Felipe trouxe muito bem, Tarcísio vem mantendo esse favoritismo aí já há um certo tempo, mas eu trouxe alguns detalhes para vocês que são interessantes a gente analisar nessa pesquisa Genial Quest para São Paulo. Vamos lá, primeiro lugar é que na intenção de voto para governador, considerando o segundo turno, em relação ao posicionamento político dos eleitores, a gente vê que a direita não bolsonarista, ela teve um crescimento em relação às intenções de voto para Tarcísio de Freitas. Ali em abril, ele tinha 81%, hoje 84% dessa direita não bolsonarista votando em Tarcísio. Está dentro da margem de erro, mas uma tendência de crescimento. Por outro lado, a gente vê um desembarque da direita bolsonarista votando em Tarcísio de Freitas. O número que era de 80% em abril de 2026 passou para 74% agora em julho de 2026. Então, Tarcísio, ao ter adotado algumas questões de um comportamento um pouco mais ao centro ali, né, caminhando mais para uma direita, não dá nem para dizer centro, mas saindo um pouco dessa direita bolsonarista e até criticando algumas questões envolvendo ali a questão de Flávio Bolsonaro, Jair, etc e tal, a gente vê que realmente trouxe frutos ali, uma perda, né, na verdade, um resultado de perda de votos dessa direita bolsonarista, mas em compensação a direita mais moderada o abraçou um pouco mais. Então esse é um dos destaques que eu trago. Outro destaque muito interessante que eu trago aqui para vocês é em relação à avaliação das áreas de atuação do governo estadual, onde Tarcísio atua, que é um problema ou não para a população. Dentro desses números, a gente vê aqui que infraestrutura e mobilidade teve um crescimento na avaliação negativa para Tarcísio de Freitas, para a gestão Tarcísio de Freitas. O que era 15% em abril em relação à infra e mobilidade, hoje avaliam como negativos 20%. Então, um crescimento aí de 5%. O que a gente vê também é em relação ao transporte público. Isso também traz muito a questão recente que a gente teve em São Paulo da CPTM, de linhas que foram privatizadas. A privatização é uma das bandeiras de Tarcísio de Freitas e isso tem tido um efeito negativo em relação a essa percepção. Pois, na questão de transporte público, 23% avaliava como negativo em abril de 2026. Hoje, em julho, nessa pesquisa, a gente vê um número de 30% na avaliação negativa em relação ao transporte público, um crescimento de 7%, bem relevante aqui para a nossa análise. Outro ponto, ainda falando da eleição de presidente da República no estado de São Paulo. A gente viu que Flávio tem 40% versus Lula com 35% e brancos, nulos e indecisos somam 7% nessa pesquisa Genial Quest, feita em São Paulo, perguntando a intenção de voto para presidente. Flávio 40%, Lula 35%, brancos, nulos e indecisos 7%. Em votos válidos, isso daria um 53-47. Em 2022, Jair venceu em São Paulo por pouco mais de 55% contra quase 45% de Lula. Então, Flávio precisa aumentar essa vantagem e, mesmo assim, isso não foi suficiente para o seu pai Jair em 2022.
0: Muito obrigada, então, pela sua análise, como sempre, Bruno Rizzi. A gente continua aqui com mais pesquisas aqui no nosso TMC 360. O Instituto Paraná Pesquisa também divulgou um levantamento com um cenário sobre o governo de São Paulo. O atual governador do estado, Tarcísio de Freitas, do Republicano, tem 48,5% das intenções de voto, enquanto 35,1% dos entrevistados disseram em quem votariam, ou melhor, disseram quem votariam em Fernando Haddad do PT. A pesquisa foi feita entre os dias 25 e 28 de julho, está registrada no TSE, 1.680 eleitores em 79 municípios foram entrevistados e a margem de erro é de 2 pontos percentuais em uma confiabilidade de 95%.
13: Muito bem, são 7h16. Seguimos com dados de pesquisas aqui. Agora a gente vai falar de outro recorte aqui. A Genial Quest divulgou as intenções de voto do eleitorado baiano. Vamos lá, para a presidência, 52% dos entrevistados dizem que sim, vão votar para a reeleição do presidente Lula. O candidato do PL, Flávio Bolsonaro, tem 18% das intenções de voto. Em terceiro lugar, o candidato do PSD, Ronaldo Caiado, com 3% dos votos. No cenário para o governo do estado, empate técnico por enquanto. A ACM Neto, do União Brasil, tem 39% das intenções de voto, enquanto o atual governador Jerônimo Rodrigues, do PT, tem 38%. Indecisos, 13%. Brancos e nulos, 8%. Pesquisa feita entre os dias 23 e 27, registrada no TSE. Foram entrevistadas 1.200 pessoas, margem de erro de 3 pontos percentuais, 95% de confiabilidade. Bruno Rizzi, mais retratos para você analisar. A gente tem um tempinho ainda. A questão muito, muito diferente do cenário paulista, como você trouxe agora há pouco, e do cenário do Nordeste, especificamente o recorte do estado da Bahia.
6: Estado da Bahia, Felipe, que é um estado super relevante para o presidente Lula, que ele carrega historicamente uma vantagem muito grande. A gente vê que houve um aumento na definição desse voto. Antes, 54% dizia que o voto ainda, que era o voto definitivo, mas só 54%. Hoje, quem diz que o voto é definitivo já está em 62% no estado da Bahia em relação à escolha para presidente, o que traz ali uma consolidação um pouco maior do cenário. E dos eleitores de Lula, que dizem que é definitivo esse voto, 78% já afirmam isso. Então, traz mais um retrato dessa consolidação. Trouxe aqui alguns dados para vocês ainda da pesquisa de segundo turno para presidente no estado da Bahia. A gente tem uma disputa aqui de 56% a 23% na disputa entre Lula e Flávio Bolsonaro. Uma vantagem muito expressiva do presidente Lula no estado da Bahia. Aqui é importante a gente salientar que quando a gente olha o estado da Bahia, a gente pode observar que a gente teve também uma consolidação e não um impacto direto tão importante assim nas intenções de voto do presidente Lula após os escândalos do Banco Master chegarem a Jax Wagner. Muito se falava de uma perda substancial de Lula nesse estado, que é muito relevante, mas o cenário que a gente viu é de um cenário de ainda um favoritismo muito grande e carregando essa preferência do eleitor para o segundo turno, especialmente quando concorrendo com Flávio Bolsonaro.
0: Muito obrigada, viu, Bruno Rizzi, porque tem muito mais pesquisas ainda para a gente fazer. Para a gente falar sobre a Atlas Intel, a disputa presidencial está em um cenário de estabilidade, segundo aponta a nova rodada da pesquisa do Instituto Atlas Intel, divulgada agora há pouco. No segundo turno, o presidente Lula, do PT, teria 49,2% dos votos contra 42,9% do senador do PL, Flávio Bolsonaro. Já contra o Ronaldo Caiado, do PSD, Lula obteve 48,2% dos votos e o governador de Goiás, 38,9%. Caso o segundo turno seja contra o ex-governador de Minas Gerais, Romeu Zema, do Partido Novo, Lula venceria com 48,6% dos votos contra 39,6%. A pesquisa registrada no TSE entrevistou 5.021 eleitores em todo o Brasil entre os dias 22 e 27 de julho e a margem de erro do levantamento é de 1 ponto percentual para mais ou para menos, com confiabilidade de 95%.
13: E aqui, né, Riz, a gente tem que primeiro fazer com que quem está nos acompanhando não se confunda, porque agora a gente está fazendo outro recorte, que é aquele recorte do segundo turno, que é o recorte mais acirrado tanto na comparação Lula com Flávio Bolsonaro, como na comparação com Lula, Ronaldo Caiado, por exemplo, ou até mesmo Romeu Zema. É aquele fenômeno, né? Do contra. Peraí, eu tenho um dígito no primeiro turno, como é que eu apareço com quase 40%, ou beirando 40% no segundo turno? Explica pra gente esse fenômeno, Rizzi.
6: Perfeito, Felipe. Esse fenômeno ele é muito interessante da gente observar, porque fica cada vez mais claro, eu já falei até aqui no 360 algumas vezes, que é aquele fenômeno que você trouxe, Felipe, do anti, né? É o anti-bolsonarismo versus o anti-lulismo. Esse é o principal embate que a gente vê hoje nas eleições e nas urnas. E o maior adversário do presidente Lula hoje acaba sendo justamente o anti-lulismo. Por quê? Porque quem quer que seja que vista essa camisa do anti-PT, do anti-Lula, fica ali numa briga de igual para igual com o presidente Lula e não apenas Flávio Bolsonaro. A gente tem visto, e até em algumas pesquisas, alguns institutos trazem, até Ronaldo Caiado numericamente à frente, na margem de erro, mas numericamente à frente do presidente Lula nessa disputa. Então, de novo, esses candidatos que têm uma margem pequena ali no primeiro turno, que, parênteses, torna muito difícil o alcance deles e a chegada para um segundo turno, mas se chegarem a um segundo turno, disputam igual para igual, de igual para igual, assim como Flávio Bolsonaro, que é o que a gente vê hoje nas pesquisas, que acaba sendo esse elemento anti-Lula com maior probabilidade de alcançar o segundo turno. Um parênteses aqui, novamente, muito importante para trazer para vocês. O que a gente tem observado dessa semana aqui, acho que o maior destaque fica justamente para o comportamento mais ao centro de Ronaldo Caiado. E esse comportamento mais ao centro de Ronaldo Caiado não é na mesma linha do que eu comentei de Tarcísio de Freitas. Tarcísio de Freitas apenas se descola do bolsonarismo em algumas questões. Caiado tem feito duras críticas a Flávio Bolsonaro, não poupa críticas ao presidente Lula, como já era de praxe, mas tem feito um trabalho de combate a Flávio Bolsonaro. Por quê? Porque ele entendeu que a disputa dele agora não é com o presidente Lula. A disputa dele, assim como Renan Santos, Romeu Zema e todos os demais candidatos, é contra eles próprios ali nessa camisa anti-Lula. Quem vai vestir essa camisa anti-Lula no segundo turno? Como o Ronaldo Caiado vem com combustível aí pelas pesquisas no segundo turno, ele adotou essa postura. Não adianta eu só bater no presidente Lula. Preciso bater mais agora em Flávio Bolsonaro. E é esse o receio em relação aos debates. Se Lula não for aos debates, como tem sido circulado, e de fato o primeiro debate Lula já não vai, quem será o alvo? Será Flávio Bolsonaro. E é essa questão que tem sido muito discutida nos bastidores das campanhas. Muito obrigado.
0: Bruno Rizzi sempre fazendo análises das pesquisas divulgadas sobre as eleições 2026. Muito obrigada.
13: Volta amanhã, hein?
0: 7:22.
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13: Vamos direto ao Rio de Janeiro, uma notícia de agora. A Polícia Civil do Rio de Janeiro deflagra uma grande operação contra o Terceiro Comando Puro. A ação busca prender suspeitos do assassinato do inspetor Carlos Alberto Freire Neto, morto no início deste mês. Vamos à capital fluminense com você, repórter Rafael Alves. Bom dia.
21: Bom dia, Felipe. Bom dia, Fernanda. A todos os nossos ouvintes. Quatro pessoas já foram presas nessa grande operação da Polícia Civil, que acontece aqui no Rio de Janeiro. Nesse momento, as comunidades da Vila Aliança, Senador Camará e Jabur, que ficam na zona oeste da cidade. Essa ação mira a facção criminosa Terceiro Comando Puro. Essa ação acontece depois de investigações de duas delegacias do Rio. A de Bangu, que atua ali na região, e a do Leblon, que fica na zona sul da cidade. Mas o ponto que chama a atenção nessa operação é que policiais da Delegacia de Homicídios da capital atuam também para tentar localizar envolvidos na morte do policial civil, o Carlos Alberto Freire Neto, que foi atacado a tiros quando fazia um serviço de inteligência próximo à comunidade do Muquiço, que fica na zona norte do Rio de Janeiro. Segundo informações da Polícia Civil, os criminosos estariam escondidos na região as duas comunidades, tanto a do Muquiço, onde o policial foi morto, tanto essa região toda de Senador Camará e Vila Aliança, são controladas pela mesma facção criminosa. Claro, uma operação desse tamanho causa impactos na vida do morador ali na região. 6 linhas de ônibus que passam pela região estão precisando desviar o itinerário, já que criminosos incendiaram barricadas para tentar atrapalhar a ação da Polícia Civil, que tem apoio também da Polícia Militar aqui do Rio de Janeiro. Segundo a Polícia Civil, O objetivo é prender criminosos envolvidos em vários crimes e, claro, também enfraquecer o terceiro comando puro na região. Volto com vocês. Fernanda e Felipe.
0: Muito obrigada, Rafael Alves. E mais informações, mais atualizações, aciona a gente aqui, por gentileza. Ótimo trabalho para você. Agora, 7 horas e 25 minutos, esporte. Sim, nós vamos falar de esporte. O Santos sofreu um gol relâmpago, mas superou a Universidad da Venezuela e avança às oitavas da Copa Sul-Americana. E hoje tem Brasileirão com transmissão, claro, da TMC. Assunto para o nosso repórter de esporte, Marco Belo, já está aqui. Bom dia para você, Marco.
4: Bom dia, Fernanda. Bom dia, Felipe. Bom dia, pessoal do TMC 360. Pois é, o Santos sofreu um gol com 20 segundos de jogo na Vila Belmiro contra a Universidade Central pelos playoffs da Copa Sul-Americana. Mas sorte do Santos que o time adversário era a Universidade Central da Venezuela, né? O jogo acabou 4-2 para o Santos. O Santos tinha vencido na Venezuela por 4-1, então no placar agregado 8-3 para o Santos, o Peixe se classificou com Neymar entrando no intervalo, com Gabigol marcando, com as suas estrelas jogando bem, o Rony fez gol também. Então, apesar das vaias da torcida no começo do jogo, o Peixe está nas oitavas de final da Sul-Americana e vai pegar o Macará do Equador. A Copa Sul-Americana, que é uma espécie de segunda divisão da Libertadores da América, né? Os clubes que não conseguem ir para a Libertadores vão para a Copa Sul-Americana, e o Peixe está bem, por enquanto, na Sul-Americana, está nas oitavas de final. Pelo Campeonato Brasileiro, rapidinho, 4 jogos hoje, a turma do Desespero, Mirassol e Remo se enfrentam no Estádio Maião às 7:30, aí 2 times que brigam pelo título, o Internacional, que está mal no campeonato, contra o Flamengo, que briga pelo título, o Vitória, que está mal no campeonato, contra o Palmeiras, que briga pelo título, e 2 equipes que estão na parte de cima, Fluminense e Bahia. Esses times estão brigando pela classificação Libertadores da América do ano que vem, os 4 jogos de hoje do Campeonato Brasileiro, pessoal.
13: E Belo, não querendo te explorar, mas já te explorando um minutinho, só 30 segundos, e aquele clima gostoso da Vila Belmiro, né, que vai ficando cada vez melhor. Sábado passado, por causa daquele empate, ficou aquela coisa, deu uma sossegada com essa vitória ou não?
4: Não deu, não, e Deus, você pode me explorar à vontade, viu, Felipe? Tô aqui para isso. Não deu uma sossegada, até por causa desse gol com 20 segundos do Universidade Central, vaias na Vila Belmiro, pessoal pegando no pé de jogadores, pessoal falando mal de jogadores. O Neymar, né, na semana passada teve aquele problema no vestiário, ontem ele teve que dar explicação, falou que ele é o capitão do time, tem que brigar mesmo, tem que gritar mesmo, teve que dar explicação a respeito de tudo que se falou durante a semana. E, aliás, no final do jogo, o Neymar confirmou, acho que pela 16ª vez, né, todo mundo pergunta para ele em todas as entrevistas, ele confirmou mais uma vez que se despediu da seleção brasileira de futebol, Felipe.
13: Pois é, né? Pelo menos até 2030, quando aparecer a Copa do Mundo e começarem a buzinar no ouvido dele. Vamos lá, vamos esperar. Calma, agora vamos sentar no nosso sofazinho, esperar sentado. Um abração para você, Belo. A gente volta a se falar.
4: Outro, tchau, tchau.
0: E agora, gente, nós vamos falar sobre as críticas, ou melhor, daqui a pouquinho. Eu sempre convido você para tomar um cafezinho com a gente. Continue, então, tomando seu cafezinho, assistindo ao TMC 360. E daqui a pouquinho a gente vai falar sobre as críticas do pré-candidato à presidência da República pelo PSD, Ronaldo Caiado, contra a atuação do presidente da Argentina, Javier Milei. Agora, 7 horas e 28 minutos.
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32: Sete horas 32 minutos.
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32: Sete horas 32 minutos, estamos de volta com as informações do Rio de Janeiro, aqui em 101.3. Rafael Alves está comigo agora para a gente até trocar a trilha, porque a gente vai falar de algo que estamos mexendo ou não, né, com a mobilidade do Rio de Janeiro e também em caminho a São Paulo. Rafa, onde é o problema e o que está causando esse problema?
34: Problemas em série, na verdade, Gustavo, ali na rodovia Presidente Dutra, principalmente no sentido São Paulo, mas também com impactos no sentido Rio de Janeiro. Isso é porque na noite de ontem, na pista sentido São Paulo, um caminhão tombou ali na via. Isso aconteceu por volta de 9h45 da noite de ontem, uma carga de sucata acabou se espalhando pela via, interdição total da rodovia Presidente Dutra no sentido São Paulo e também interdições no sentido Rio de Janeiro. Nesse momento, o congestionamento chegou a 15 km por hora. Então, uma noite, madrugada caótica para quem passava pela rodovia Presidente Dutra. Mas, durante a madrugada, essa ocorrência foi desfeita. Mas, durante tudo isso que aconteceu, 3 caminhões que aguardavam no congestionamento acabaram apresentando falhas mecânicas. E, por isso, temos problemas ainda durante a manhã de hoje, lá na rodovia Presidente Dutra, no sentido Rio de Janeiro, ali na altura do fluxo do quilômetro 234, perto de Barra de Piraí, e além do 245. Já no sentido São Paulo, um caminhão ocupa a faixa 2 da pista sentido São Paulo, na altura do quilômetro 231. Segundo a concessionária Motiva, que é responsável por esse trecho, as equipes estão prestando socorro neste momento. Na pista sentido São Paulo, nesse momento, 3 quilômetros de congestionamento e no sentido Rio, lentidão nesses dois trechos. Segundo a Polícia Rodoviária Federal, que também atuou nessa ocorrência, 3 pessoas acabaram ficando feridas, sendo o motorista, a esposa e uma criança que estavam dentro desse caminhão. Eles foram levados para o hospital de Piraí, ali no sul fluminense. Gustavo?
32: Valeu, Rafa. A gente, claro, torce pela pronta recuperação dessas pessoas. No sul fluminense mesmo, a região de Piraí, esse problema agora na Serra das Araras, principal via de acesso, né, entre Rio e São Paulo, e também para a própria questão da região serrana. A gente agora conversa com a Beatriz Trindade. Deixa eu trocar a trilha, Bia. Atualização de ocorrência policial onde, Bia?
1: Gustavo, mais um golpe agora registrado aqui no Rio de Janeiro. Um falso taxista preso por suspeita de aplicar diversos golpes ali usando uma maquininha adulterada. Esse homem que já possuía quase 20 anotações criminais por crimes semelhantes. Segundo as investigações, Rafael

0: vinculada à máquina de cartão estava em nome de terceiros. Ele foi autuado agora por estelionato e encaminhado ao sistema prisional, Gustavo.
1: Valeu, Bia. A gente, claro, vai continuar atualizando essa ocorrência. A gente também está acompanhando ainda a ocorrência na Avenida Brasil. 5 pessoas morreram durante troca de tiros na madrugada na região de Ramos, também na região da Penha, né? 5 pessoas morreram, sendo 1 policial militar, 4 criminosos. Além disso, um outro policial militar também ficou ferido. Uma pessoa que nada tinha a ver com a ocorrência também ficou ferida após ser baleada. Pelo menos 3 ferimentos causados por balas perdidas durante essa troca de tiros. Foi encaminhada para o hospital da região. E outros 2 criminosos também feridos nessa ocorrência. Já já mais detalhes.
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3: 7:37. É hora do É da Sua Conta, a nossa conversa, o nosso papo diário sobre finanças com o PicPay, o seu próximo banco. Hoje o assunto é investimentos, com todas as letras. O Ale Lupe já está aqui conectado para trazer alguns dados interessantes sobre o tema. Diga, Ale, meu lindo, bom dia.
4: Bom dia, Felipe Bueno, Fernanda, nossa audiência. Ô, Felipe,
3: pois não.
4: Um estudo da Anbima, parceria com a Datafolha, mostrou que ano passado mais de 60 milhões de brasileiros tiveram dinheiro investido em ativos, ou seja, cerca aí de 36% da população do país, né? E esse número pode parecer pequeno, Felipe, mas só mostra como estamos caminhando cada vez mais para fortalecer a nossa consciência financeira, né, Felipe? Nós que somos do tempo da poupança.
3: Fale por você. Fale por você, eu já nasci com consciência financeira e fico
4: já muito... nasceu digital. Já.
3: Exato, exatamente, olha só, pesquisei muito na internet, mas ô Ale, isso é muito legal, isso é muito importante, tem um belo caminho para ser percorrido ainda, mas muitos dos nossos ouvintes, atenção agora, podem estar querendo fazer parte desses 36%, aumentar, né, de 36 para 46, 56, bora. Mas não sabem exatamente, e aí, meu amigo, por onde começar? Você consegue explicar um pouco agora sobre alguns desses principais caminhos, esses principais ativos que podem ser indicados para quem quer iniciar a carteirinha discretamente de investimentos?
4: Bora lá, bora lá. 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Alguns mais conservadores, outros mais agressivos. 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
4: 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Né?
3: Porque tem a ver com a sua vida. 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
4: Exato.
3: Bom, hoje nós conversamos sobre investimentos. Ale Lupe, muito obrigado pelas dicas. Até amanhã. 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
3: Um beijo pra você, até amanhã.
4: Beijo pra você.
0: Agora a gente vai falar de bolsas asiáticas, que fecharam o dia em direções opostas. Recuperação puxada por investidores que migraram para setores voltados ao consumo.
5: Já na Coreia do Sul e Taiwan, o cenário foi de queda. O índice COSP em Seul despencou quase 6%. O assunto para o nosso colunista Guilherme Ravatti, de tecnologia e negócios, a quem eu

0: Já dou o meu bom dia para você, seja muito bem-vindo mais uma vez ao TMC 360.
1: Bom dia, Fernanda, bom dia, Felipe. Pois é, na Coreia do Sul tá difícil, viu? Porque foi mais um dia de quedas fortes. A SK Hynix divulgou um resultado, divulgou números que decepcionaram o mercado. O mercado tá muito ansioso porque a SK é um termômetro, né, de investimento em inteligência artificial. E lá tem uma particularidade, um mercado muito alavancado, né? É, investidores, pessoa física, né? A pessoa física fez uma aposta de que ações da SK e da Samsung, que são dois produtores de chips muito utilizados em inteligência artificial, iam seguir subindo. Então compraram ETFs, né? Que são fundos, esses fundos, no caso, de uma única ação, ou duas ações, SK e Samsung. E eles, no último mês e meio, chegaram a perder aí entre 75% e 80% do valor investido. Importante lembrar isso, né? Porque esses fundos alavancados, você ganha mais quando eles sobem, mas quando cai, você também perde muito mais. O ministro das Finanças, né, da Coreia do Sul, inclusive pediu desculpas, né, aos investidores, dizendo que eles deveriam ter sido mais cuidadosos ao liberar esse tipo de investimento. Investimento pouco ortodoxo tem mais risco. É importante que se lembre, né? Quanto mais chance de ganho, maior o risco. Dificilmente você escapa aí desse binômio. Nos Estados Unidos, preço do petróleo, na verdade no mundo, né? Preço do petróleo voltou a subir hoje, subindo mais de 3%, porque o Irã fez um bombardeio de surpresa lá no Oriente Médio. O Irã atacou de surpresa uma base aérea dos Estados Unidos na Jordânia e também um centro de comando. Esse ataque surpresa do Irã, obviamente, vai irritar os Estados Unidos, vai ter repercussão, tanto que os Estados Unidos já bombardearam novamente, ou já prometeram que vão bombardear o Irã novamente. Então, a trégua que a gente vinha observando provavelmente vai ser encerrada. Quem também bombardeou o Irã, na verdade, aliados do Irã, foi a Arábia Saudita. A Arábia Saudita bombardeou aliados do Irã que ficam no Iraque. Então, olha a confusão. A gente tem Irã bombardeando os Estados Unidos, Arábia Saudita bombardeou o Iraque, onde tem aliados do Irã. O Irã tem aliados no Iraque, tem aliados nos Houthis, no Iêmen. Então, o Oriente Médio volta a ferver com esse ataque surpresa do Irã. A gente ainda não tem notícias de baixas, se soldados americanos foram feridos, se teve novas baixas, né? Como vinha acontecendo aí, aconteceu final de semana passado o ataque, nos últimos dias aumentou consideravelmente o número de baixas americanas, isso já tinha irritado o Trump, então o dólar, então o petróleo volta a subir, petróleo subindo, aumenta a expectativa de aumento da taxa de juro, particularmente nos Estados Unidos, e hoje tem reunião do Fed, né? Essa reunião do Fed, bastante importante, o mercado, 70% do mercado, mais ou menos, segundo levantamentos, né, de casas especializadas, 70% espera que a taxa de juro nos Estados Unidos se mantenha estável, né? Como ela é no mesmo patamar. Porém, já há quem avalie que pode vir um aumento surpresa aí de 0,25%. Então, isso pode surpreender o mercado e aí a gente vai ver consequências disso. E para fechar esse dia que é de muita informação importante para o investidor, tem ainda o balanço da Meta e da Microsoft. Por que que isso é importante? Se Meta e Microsoft são grandes investidores de inteligência artificial, sinalizarem queda de investimento ou sinalizarem problemas de lucro, ou seja, o lucro diminuindo por conta de investimentos em inteligência artificial, o mercado pode reagir aí negativamente e a gente vai ter amanhã consequências disso. O anúncio, né, da Meta e Microsoft é depois do fechamento do pregão, por isso que a gente vai observar amanhã como isso acontece, mas hoje no pré-market já vai ter sinais, né, de que se o balanço foi bem ou mal recebido dessas empresas. Expectativa de abertura do mercado em Nova York, Nasdaq, S&P 500 subindo um pouquinho e o Dow Jones mais ligado à energia caindo por conta da questão do Irã. Fernanda e Felipe.
0: Obrigada, Guilherme Ravache, até daqui a pouquinho, 7 horas e 45 minutos.
2: E o pré-candidato à presidência da República pelo PSD, o ex-governador de Goiás, Ronaldo Caiado, também ele, criticou a atuação, talvez essa seja a palavra correta, né? Atuação do presidente da Argentina, Javier Milei, em São Paulo no último fim de semana. Caiado afirmou que Milei fez um escândalo. Bom, vamos a Brasília conversar com o repórter Rodrigo Vicente, ele vai contar pra gente toda essa história. Bom dia para você, Vicente.
3: Oi, Felipe, Fernanda, bom dia a vocês, a todos que nos acompanham. É o pré-candidato aqui em Brasília ontem. Ele participou da sabatina dos presidenciáveis na sede do jornal Correio Brasiliense, por aqui. Ele, quando foi questionado sobre essa atuação, como você mencionou aí, de Javier Milei durante a convenção do PL no sábado, ele chamou de esculhambação o seguinte, né, de que não é possível que alguém venha de fora, faça esse tipo de comentário, xingue daqui e dali ministro, presidente, e vá embora e fique por isso mesmo. Claro que ele fez críticas também ao governo Lula, de quem ele é opositor, e vai concorrer agora, se o PT de fato efetivar o nome do presidente Lula agora no sábado, dia 2, tudo claro, caminhando para isso, eles vão concorrer às eleições de outubro junto. Ele fez críticas, claro, ao governo, à atuação do governo, e fez críticas também ao Ministério de Relações Exteriores. De acordo com ele, a chancelaria brasileira, a diplomacia brasileira, no passado já foi muito mais respeitada em diversos lugares, e que hoje, devido aos governos do PT, isso, claro, nas palavras dele, não tem sido mais respeitado. Ele fez uma menção também ao ministro da Fazenda, Dario Durigan, que deu uma entrevista na segunda-feira à Rádio Jornal de Pernambuco e chamar o presidente Javier Milei de palhaço, né, devido a essa atuação dele aqui durante, como a gente disse, a convenção. Portanto, essas foram as críticas aí do pré-candidato Ronaldo Caiado, ex-governador de Goiás. Volto com vocês.
0: Rodrigo Vicente, diretamente de Brasília, muito obrigada pelas suas informações. E a gente continua em Brasília, porque acontece a Convenção Nacional para confirmar a candidatura de Geraldo Alckmin a vice-presidente na chapa do presidente Lula, que disputa a reeleição. E com a decisão, o PSB será o segundo partido a formalizar apoio à candidatura de Lula em Convenção Nacional. Assunto para Lívia Brás, também diretamente de Brasília. Estamos contigo, Lívia.
4: Oi, Fê, Felipe, bom dia para vocês. Pois é, segunda, porque na semana passada a gente já teve a aprovação por unanimidade do PDT apoiando então essa chapa formada pelo presidente Lula e pelo vice Geraldo Alckmin. Agora a gente deve ter mais essa coligação sendo formada aí, né? O evento de hoje deve confirmar então a coligação nacional sendo formada pelo PSB e pelo PT. Isso acontece hoje no finalzinho da tarde. O presidente Lula é esperado nessa convenção, que vai contar também com alguns dirigentes dos partidos, parlamentares, lideranças também dessa legenda. Bom, além do PSB e do PDT, outras siglas de esquerda, como PCdoB, PV e PSOL, também já sinalizaram que vão apoiar essa chapa Lula-Alckmin. Enquanto isso, uma outra parte dos partidos ainda não definiu qual posição vai adotar aí nessa eleição presidencial. MDB, União Brasil, PP, Republicanos e a Federação Renovação Solidária, que é formada por PRD e Solidariedade, essas siglas, né, essas coligações, elas seguem aí sem anunciar apoio a qualquer candidatura, porque dizem que ainda vão avaliar o cenário político até a próxima semana e preferem então manter uma liberdade para futuras negociações. Já outros partidos devem disputar a presidência com candidaturas próprias, entre eles Democracia Cristã, PSTU, PCB e PCO. Lembrando para o nosso ouvinte, convenções partidárias seguem até a próxima quarta-feira, dia 5 de agosto, que é o prazo final aí para que as legendas oficializem as candidaturas e as coligações para essas eleições de 2026.
2: Ah, pois é, o tempo está acabando, faltam poucos dias, falta praticamente uma semana para que os partidos resolvam as suas pendências. Valeu, Lívia Brás, e a gente continua na capital do país e a gente vai falar agora sobre a inteligência artificial, aquele vídeo do fim de semana que tanta polêmica vem rendendo até agora. Ministro Alexandre de Moraes determina que a defesa do ex-presidente da República, Jair Bolsonaro, se manifeste. Deu 48 horas para essa manifestação. E aí, será que o ex-presidente mandou, não mandou, sabia, não sabia. Quem tem toda essa história para contar e os passos adiante é o nosso Igor Damasceno. Aqui eu mando um abraço. Bom dia, Igor.
5: Muito bom dia, Felipe. Um abraço para você também, para a Joana. Bom dia a todos que nos acompanham. Olha só, o ministro Alexandre de Moraes estipulou esse prazo de 48 horas para a defesa de Jair Bolsonaro se manifestar a respeito do vídeo manipulado com inteligência artificial. Vídeo esse que retrata o próprio ex-presidente como se ele estivesse ali gravando, fazendo uma gravação na convenção do Partido Liberal. Agora, os advogados de Jair Bolsonaro precisam responder. Ele sabia que esse vídeo iria ser exibido? Ele autorizou que esse vídeo fosse exibido? Pelo sim, pelo não, pode trazer consequências negativas para a família Bolsonaro. Se Bolsonaro, por acaso, sabia e autorizou a veiculação desse vídeo manipulado com inteligência artificial, então o ministro Alexandre de Moraes já deixou muito claro que é mais uma das violações graves das medidas cautelares que foram feitas ali pelo ex-presidente Jair Bolsonaro. E se por acaso o ministro entender que houve essa grave violação, Bolsonaro poderá voltar para o complexo penitenciário da Papuda, porque ele tem um histórico de descumprir as medidas cautelares. Então, se por acaso ele autorizou, isso pode, então, acabar acarretando na revogação da prisão domiciliar, na pior das hipóteses. O ministro deixa claro que, se por acaso Bolsonaro nem autorizou, nem sabia da veiculação desse vídeo, então se caracteriza deepfake. A legislação eleitoral proíbe que o partido utilize um vídeo manipulado com inteligência artificial, com ou sem autorização, falando bem ou falando mal, sendo exibido nas redes sociais ou para outras pessoas em eventos públicos, como foi o caso da convenção do PL. Se Bolsonaro não autorizou, então a justiça vai se voltar contra Flávio Bolsonaro, porque ele estaria, então, praticando deepfake, algo que é proibido pela legislação eleitoral. Bom, a defesa do candidato à presidência pelo PL já se manifestou, já se adiantou e foi até o Tribunal Superior Eleitoral e disse que esse vídeo manipulado com inteligência artificial não se caracteriza de deepfake, porque foi previamente avisado que se tratava de uma IA, então não estaria enganando as pessoas. Tudo vai depender, então, do entendimento das cortes. O ministro Alexandre de Moraes vai depender do entendimento dele se houve ou não violação de Jair Bolsonaro. Se houver, então pode ser que Bolsonaro volte para a cadeia. E o ministro Nunes Marques, que é o presidente do TSE, vai depender do entendimento dele se é ou não deepfake. A defesa de Jair a campanha de Flávio Bolsonaro disse que não. A Federação Brasil da Esperança, que é a federação do presidente Lula, disse que sim, que é deepfake sim. Então vai depender ali do entendimento do ministro Cássio Nunes Marques. Agora, esse episódio, ele deixa claro duas coisas. A primeira, a gente ainda precisa avançar bastante na discussão sobre IA, porque há uma certa insegurança jurídica, a duabilidade de entendimentos em torno dessa situação. E outra coisa que a gente também pode analisar, a campanha de Flávio Bolsonaro precisa andar 100% na linha, porque qualquer margem para desentendimento ou para entendimento de que houve algum crime eleitoral, o STF já mostrou que está de olho, não por ser Flávio Bolsonaro, mas porque essas são eleições polarizadas, acirradas, vão ter muitas disputas e há essa novidade da inteligência artificial que muitas pessoas pretendem usar. A gente vai seguir acompanhando, por enquanto a defesa de Jair Bolsonaro está dentro do prazo.
2: Tá certo, Igor, e especialmente esse primeiro ponto da conclusão, da participação, né, Igor, é muito importante porque essas dúvidas que são geradas pela inteligência artificial, pelos deepfakes, pelos fake news também, né, desde 2018 tem sido uma grande preocupação para a Justiça Eleitoral e desde 2018 a Justiça Eleitoral está correndo atrás, não se antecipando a essas questões. Então esse ponto especialmente é muito importante, a gente com certeza vai voltar a falar mais sobre esse tema. Valeu, Igor, bom trabalho para você, para todo o nosso time aí da capital do país.
0: 7:55, a gente dá uma mudada de página aqui, porque após dias sem ataques no Oriente Médio, a Guarda Revolucionária do Irã voltou a atacar e lançou mísseis balísticos contra bases americanas na região. As Forças Armadas dos Estados Unidos, você acompanha as imagens aí no YouTube, no @TMCNewsBR, afirmaram que todos os mísseis lançados foram interceptados com sucesso. Em resposta, os Estados Unidos e a Arábia Saudita lançaram ataques em conjunto contra militantes pró-Irã baseados no Iraque. E em resposta, os Estados Unidos e a Arábia Saudita lançaram ataques em conjunto contra militantes, como eu falei, pró-Irã baseados no Iraque. Na madrugada desta quarta-feira, a Autoridade de Mobilização Popular do Iraque disse que registrou diversas mortes e feridos nos ataques.
2: Enquanto nós falamos sobre esse contexto, o presidente norte-americano Donald Trump recebeu ontem na Casa Branca dois líderes importantes do que está acontecendo no mundo, né? Líderes da Ucrânia e de Israel. No primeiro encontro, Trump conversou a portas fechadas com o presidente ucraniano Volodymyr Zelensky sobre o fornecimento de armas para conter avanços de tropas russas no leste europeu.
0: Em seguida, o republicano esteve com o primeiro-ministro de Israel, Benjamin Netanyahu. A reunião teve como foco o futuro do conflito com o Irã e divergências sobre o nível de envolvimento militar norte-americano no Oriente Médio.
2: Por incrível que pareça, esses dois personagens aí, Zelensky e Bibi, estão relacionados indiretamente, mas a gente vai falar sobre isso daqui a pouquinho. Às vésperas desse encontro, vamos lá, Trump criticou publicamente Bibi Netanyahu. A irritação do presidente dos Estados Unidos ocorreu após o vazamento de informações sobre temas que Netanyahu pretendia apresentar nessa reunião, entre eles dados de inteligência sobre instalações nucleares subterrâneas no Irã.
0: O republicano, em entrevista a um canal de notícias norte-americano, questionou a exposição dos dados e afirmou que o premier israelense busca manter os Estados Unidos engajados no conflito do Oriente Médio. Ambos estão em Washington, onde participam de homenagens ao ex-senador Lindsey Graham. Agora, 7:58.
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0: 8:00, você está no TMC 360 e a gente fala da pesquisa Atlas Bloomberg, que aponta a vantagem de Lula contra Flávio Bolsonaro. O presidente da República, que é do PT, aparece com 49,2% dos votos contra 42,9% do pré-candidato do PL.
2: Cleitinho volta atrás. Deve sim disputar o governo do estado de Minas Gerais. O senador do Republicanos lidera as pesquisas de intenção de votos no estado.
0: O ministro André Mendonça autoriza pedido da Polícia Federal para autoridades internacionais rastrearem bens ligados ao Banco Master no exterior. O objetivo é mapear ativos e transações que possam ter ajudado a desviar dinheiro de empresas.
2: O Ministério Público de São Paulo denuncia 4 pessoas por integrar plano do PCC para monitorar promotor e diretor de presídios. O órgão diz que investigados coletavam informações sobre rotas, endereços, familiares também, de Lincoln Gaquia e Roberto Medina para abastecer a cúpula da facção.
0: Ao menos 13 pessoas morreram após terremoto de magnitude 7.1 que atingiu o sul do Japão. Autoridades locais seguem nas buscas pelos desaparecidos.
2: Federação PSDB Cidadania confirma apoio a Tarcísio de Freitas em São Paulo. Partidos lançaram Soninha Francini para concorrer à vaga ao Senado. 8:02.
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0: O Ministério Público de São Paulo instaurou um inquérito para investigar a prestação de serviço nas linhas 11 Coral, 12 Safira e 13 Jade, após uma série de falhas registradas já nos primeiros dias de operação da concessionária Trivia Trens, assunto da capital paulista. Para Luísa Mutoni, que já está a postos ao vivo. Luísa, contigo.
12: A investigação envolve a concessionária Trivia Trens, que assumiu a operação dos ramais no dia 21 de julho e teve a operação suspensa 3 dias depois. Segundo a portaria, mais de 7 falhas operacionais graves foram registradas nos 3 primeiros dias de operação da concessionária. O episódio mais crítico ocorreu em 23 de julho, quando uma interrupção no fornecimento de energia provocou um princípio de incêndio próximo a uma composição na estação Brás e obrigou os passageiros a caminharem pelos trilhos e paralisou as linhas, causando reflexos em todo o sistema de transporte público da capital paulista.
2: E a Luísa Mutoni está falando aqui, para quem está nos acompanhando no YouTube, da Estação Brás, que é uma estação importantíssima no centro da cidade de São Paulo, por onde passam, entre outras linhas, essas 3 linhas citadas, né? Um prédio que é antigo, um prédio que já fez parte da Estrada de Ferro Central do Brasil, de onde saíam, por exemplo, os trens de São Paulo para o Rio de Janeiro. Daqui a pouco a gente traz mais informações, agora são 8:04.
0: E agora, 8:04, passagem de uma frente fria provoca temporais, ventos fortes e rastro de destruição na região sul do país. Leonardo Gomes, que história é essa? Conta pra gente então ao vivo aqui conosco.
13: É a possibilidade de muita chuva que deve chegar principalmente ao Rio Grande do Sul ou continuar no Rio Grande do Sul e também Santa Catarina. E no Paraná, pode chover também, mas em menor proporção. Agora, o que chama a atenção realmente é o tornado que atingiu ao menos 3 municípios do Rio Grande do Sul. A gente está falando das cidades de Giruá, 7 de setembro, e Senador Salgado Filho, que foram atingidos por um tornado. As imagens são assustadoras, registradas pelas pessoas que estavam ali, chegaram do trabalho, isso porque foi por volta das 6 horas da tarde, e não acreditavam no que estavam vendo, já que isso parece muito com um furacão, mas não é. É um tornado, né? Não existe furacão, ou pelo menos não existe ainda aqui no Brasil, né? Mas um tornado acaba se tornando ainda mais frequente aqui na região sul. Ao menos 7 pessoas ficaram feridas, segundo a Defesa Civil do Rio Grande do Sul. 720 mil descargas elétricas foram registradas nas últimas horas, isso porque além do tornado, ou seja, vento muito forte, aquela formação por conta das nuvens, teve também chuva, água e também descargas elétricas. A Defesa Civil Gaúcha emitiu um alerta para risco de inundação em 5 rios devido ao alto volume de chuva esperado já para as próximas horas. A instabilidade também é esperada para Santa Catarina e o Paraná. Mais de 130 municípios em alerta para tempestades, granizo e ventos de até 100 km por hora. O Marcos Pato, em São Paulo, traz para a gente agora o alerta, claro, para não só os paulistanos, mas os paulistas também, que devem enfrentar instabilidade, chuva nas próximas horas. Marcos.
14: É isso, Leonardo. Aqui em São Paulo, a Defesa Civil do Estado emitiu ontem um alerta para a chegada de uma nova frente fria, que deve vir acompanhada aí de fortes rajadas de vento e também de chuvas entre hoje e amanhã em todo o território paulista. A atenção maior está voltada para a intensidade das rajadas de vento, que na região metropolitana de São Paulo e também na Baixada Santista, podem chegar aos 90 km por hora. No restante do estado, a expectativa é que rajadas de mais de 70 km por hora sejam registradas. Além dos ventos, o avanço dessa frente fria aí deve provocar pancadas de chuvas de intensidade moderada a forte, acompanhadas aí por raios, o que deve provocar também ressaca no litoral paulista. A combinação desses fenômenos aumenta aí os riscos de queda de árvores, de destelhamentos, também da falta de energia, da distribuição de energia elétrica. E por conta disso, a Defesa Civil do Estado se reuniu ontem com defesas civis municipais e também órgãos relacionados, né, a concessionárias de energia elétrica, para conversar sobre isso, montar o gabinete de crise para poder atender de forma efetiva e rápida em caso de ocorrências relacionadas às chuvas e também aos ventos fortes. Eu volto com vocês no estúdio.
0: E esse é um assunto que super preocupa. Obrigada, Marcos De Pato. Super preocupa. A gente vem falando disso, de todos os acontecimentos e tragédias. E 2 anos depois da tragédia das enchentes que marcaram Porto Alegre e Rio Grande do Sul, a população ainda convive com uma sensação de abandono e insegurança. A maior catástrofe climática da história do estado deveria ter servido como um divisor de águas na gestão pública, acelerando investimentos em prevenção, drenagem, manutenção das casas de bombas, recuperação dos diques e fortalecimento da defesa civil. No entanto, o que se vê é a mais absoluta falta de urgência que a situação exige. Os governos municipal, estadual e federal compartilham responsabilidade e justamente por isso também compartilham o dever de agir de forma coordenada. Em vez de disputas políticas sobre quem é o responsável, a população espera planejamento, transparência e execução das obras que reduzem o risco de novas tragédias. Especialistas já apontavam, antes mesmo da enchente de 2024, a necessidade de manutenção adequada do sistema de proteção contra as cheias e de adaptação de cidades aos eventos climáticos extremos.
2: Bom, o Tribunal de Contas do Estado do Rio Grande do Sul produziu uma auditoria que apontou falhas estruturais, operacionais e de gestão no sistema de proteção contra cheias, atribuindo responsabilidades a dezenas de agentes públicos de diferentes níveis da administração municipal de Porto Alegre. 2 anos depois da tragédia, parte importante das obras de modernização das casas de bombas, diques e comportas ainda está em fase de licitação ou execução. E a reconstrução não pode se limitar à recuperação do que foi perdido, isso é óbvio, né? Governar é antecipar problemas e proteger vidas. Enquanto obras essenciais atrasam e a sensação de vulnerabilidade persiste, permanece a pergunta que ecoa entre os cidadãos. Será que o poder político, o poder público, aprendeu de fato alguma coisa com a maior enchente da história do Rio Grande do Sul?
0: 8:09. E agora a gente sai do Brasil para falar que ao menos 13 pessoas morreram após um terremoto de magnitude 7.1 atingir o sul do Japão ontem. A informação foi divulgada pela primeira-ministra japonesa Sanae Takaishi. As autoridades ainda apuram quais mortes do total estão diretamente ligadas aos tremores. Terremoto que atingiu o sudoeste do Japão provocou grandes danos, incluindo incêndios em casas, desabamentos de pontes e de um shopping center. No caso do shopping, autoridades locais divulgaram que as buscas por desaparecidos ainda continuam.
2: Muito bem, virando a nossa página aqui, a Anvisa aprova o registro de 5 novos medicamentos à base de semaglutida, uma substância que ganhou notoriedade nos últimos anos por estar diretamente presente em canetas usadas no tratamento do diabetes tipo 2 e também da obesidade. A decisão foi publicada no Diário Oficial da União nesta quarta-feira. Na prática, a substância ajuda a controlar os níveis de açúcar no sangue e também reduz o apetite, o que explica o seu uso tanto no tratamento do diabetes quanto no controle de peso em pacientes com obesidade ou sobrepeso associado a fatores de risco.
0: Agora, 8:10, a gente emenda esse assunto porque as canetas emagrecedoras só devem ser usadas por questão de saúde ou são um recurso estético? A gente tem pergunta, então, no arroba TMCNewsBR para você participar conosco no 11972221001 e também no arroba TMCNewsBR. Escreva lá pra gente. Então, a gente tem algumas opções aqui. Exclusivamente por saúde, recurso estético válido ou depende de cada caso? A gente espera, então, a sua resposta, a sua opinião. 8 horas e 11 minutos.
2: Rio de Janeiro agora, um motorista que passava pela Avenida Brasil, principal via expressa da capital fluminense, registra perseguição e uma troca de tiros também, que deixou 5 pessoas mortas e 4 feridas na madrugada desta quarta-feira. Repórter Beatriz Trindade, direto da capital fluminense, tem as informações. Bom dia para você.
15: Bom dia para você, Felipe, e para todo mundo que acompanha a gente. Exatamente, um cabo da Polícia Militar estava entre esses feridos, né? Um cabo da Polícia Militar acabou morrendo durante essa troca de tiros que aconteceu entre criminosos ali na Avenida Brasil, que é uma das principais vias expressas aqui da capital fluminense. Esse caso que aconteceu na madrugada de hoje, na altura de Ramos, na zona norte aqui do Rio. Esse policial, que ainda não teve o nome divulgado, ele foi atingido na cabeça e, infelizmente, não resistiu aos ferimentos. Um soldado também foi baleado no rosto e no ombro. Ele ficou ferido, passou por cirurgia e agora ele segue em estado grave no Hospital Estadual Getúlio Vargas. Na mesma unidade também está internado um homem atingido por uma bala perdida que estava ali durante esse tiroteio. Vitor Alberto Sá de Souza estava dirigindo um carro na altura do bairro da Penha quando ele foi baleado. No episódio, 4 criminosos morreram e outros 2 também ficaram feridos. Esses 2 feridos foram encaminhados agora ao Hospital Geral de Bom Sucesso. De acordo com a PM, os policiais do Batalhão de Policiamento em Vias Expressas foram atacados ali depois de abordarem 2 veículos que eles consideraram em atitude suspeita. Esse veículo que se deslocava da Vila Kennedy, na zona oeste do Rio, em direção à Penha. Na fuga, então, os criminosos atiraram contra os agentes e foi então que aconteceu essa troca de tiros. Um dos carros foi interceptado pelo Batalhão de Polícia de Choque, enquanto outro automóvel que estava ali presente também no momento acabou conseguindo fugir. Durante essa ação, então, os agentes apreenderam 6 fuzis, 3 pistolas e 1 granada, e o policiamento segue reforçado agora durante a manhã ali naquela região. Felipe.
2: Tá certo. E na capital paulista, agora mesmo, houve um episódio na região central da cidade, perto do estádio do Pacaembu, numa região repleta de hospitais, pertinho da Avenida Paulista, uma troca de tiros, houve uma tentativa de assalto, aliás, houve um assalto, e os policiais conseguiram abordar o suspeito e, na sequência, houve troca de tiros. São informações da Guarda Civil Metropolitana e também da Polícia Militar. Ao longo do TMC 360, traremos mais informações sobre esse episódio que acaba de acontecer, eu repito, na região central de São Paulo.
0: Agora, 8 horas e 14 minutos, o Corpo de Bombeiros do Paraná localizou o corpo do menino autista que estava desaparecido desde o último domingo na Grande Curitiba. A gente trouxe essas informações aqui, mas agora a gente tem as novidades com o Luiz Fernando Hanisch, que está aqui com a gente, então, ao vivo, para nos dar detalhes das investigações. Luiz Fernando já está conosco?
16: Terminou de forma trágica a operação de buscas pelo menino João Gabriel Ferreira dos Santos, de apenas 5 anos. O corpo dele foi localizado em um tanque biodigestor na propriedade rural onde o menino morava, em Araucária, região metropolitana de Curitiba. João Gabriel estava desaparecido desde o último domingo, quando saiu de casa para ir ao banheiro, que ficava na área externa da residência. Desde então, ele já não tinha mais sido visto pela família e nem por vizinhos. João Gabriel tinha o transtorno do espectro autista e era não verbal, se comunicava apenas por sinais. Enquanto as buscas por ele aconteciam, a Polícia Civil do Paraná já trabalhava para esclarecer o caso. O delegado Gabriel Fontana detalhou como as investigações estavam sendo conduzidas.
17: Pelo momento, a gente trata essa família também como vítima da situação. Não foi a priori identificado nenhuma situação criminosa ali na situação. Todavia, todas as diligências continuam junto das buscas para que a gente possa ouvir agora os vizinhos, também todos os moradores da chácara ali da região, e aí sim a gente possa formar uma opinião a respeito, com todas as oitivas que a gente efetuar.
16: A operação de resgate durou 3 dias e mobilizou mais de 150 profissionais. 2 helicópteros, drones com sensores de calor e cães farejadores também foram usados nas buscas. Com o achado do corpo de João Gabriel, as polícias civil e científica do Paraná trabalham para esclarecer o que está por trás do desaparecimento e da morte do menino.
2: 8:16. O presidente Lula defende o SUS e ressalta a democratização da saúde no Brasil durante a agenda oficial nesta terça-feira no Rio de Janeiro, ao lado de Tedros Adhanom, diretor da OMS, Organização Mundial da Saúde. Lula pediu a ele que desse um recado a Donald Trump, que saúde não é para rico. Vamos acompanhar.
18: Quando você puder conversar com o presidente Trump, ele que anunciou que ia cortar a verba da Organização Mundial da Saúde, você diga para ele como é que um presidente de um país que não é rico como os Estados Unidos consegue garantir a cada cidadão brasileiro o mesmo tratamento de saúde que terá o presidente da República.
0: E o presidente Lula disse nesta terça-feira, entre aspas, que não é louco, fecha aspas, de brigar com a China ou com os Estados Unidos porque não tem recursos militares ou financeiros dos dois países. A fala foi durante uma agenda oficial do Rio de Janeiro, num discurso em que o presidente defendia os investimentos em desenvolvimento científico.
19: Você acha que eu quero brigar com a China? Eu não sou louco. Vocês acham que eu quero brigar com os Estados Unidos? Eu não sou louco. Eu não sou louco. Eu não tenho nem os aviões que ele tem, nem os tanques que ele tem, nem as bombas que ele tem, nem o dinheiro que eles têm, nem o conhecimento científico e tecnológico que eles têm. Então, ao invés de ficar brigando com eles, eu quero derrotá-los estudando mais do que eles, investindo mais do que eles, pesquisando mais do que eles.
0: 8:18.
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2: Muito bem, vamos falar sobre uma bola que estava pingando na área no estado de Minas Gerais. O senador Cleitinho confirma a OPL, a pré-candidatura ao governo de Minas, descarta alianças com outros nomes conservadores. Em um vídeo nas redes sociais, ele declarou que vai manter, sim, a decisão até a convenção partidária, cujo prazo final é até a próxima quarta-feira. Vamos a BH, conta tudo pra gente, André Rocha. Chutaram pro gol, então, finalmente, né?
20: Finalmente, Felipe, Fernanda, era uma novela que não tinha fim, se o senador Cleitinho seria ou não candidato. Esta semana, alguns analistas políticos aqui de Minas chegaram a cravar que ele iria desistir, chegaram a dizer que o Marcelo Aro, que atualmente é pré-candidato ao Senado pela Federação PT União Brasil, que é a maior federação do país, ele seria o candidato apoiado pelo PL, apoiado pelo Republicanos, mas agora o senador Cleitinho, depois de muita pressão, disse nas redes sociais que, de fato, vai ser candidato ao governo de Minas. Por que que essa decisão era tão esperada? Porque o senador Cleitinho, do Republicanos, ele lidera todos os cenários para o governo de Minas com mais de 30%. Na última pesquisa Quest, que nós mostramos aqui, ele está no primeiro cenário com 34%. O segundo colocado é Alexandre Calil, do PDT, ex-prefeito de Belo Horizonte, com 14%, seguido pelo Matheus Simões, que é o atual governador de Minas, com 5%, pelo Gabriel Azevedo, que foi presidente da Câmara de Belo Horizonte, com 4%. Então, ele lidera todos os cenários, por isso que era tão esperado, né, esperada essa resposta, se ele seria ou não candidato. Agora, para finalizar, Felipe e Fernanda, tem até o dia 5 de agosto para oficializar, para mandar para o TRE, TSE. Tudo pode acontecer. Por enquanto, o Cleitinho falou que vai ser candidato. Mas do jeito que está, tudo pode acontecer. A gente vai continuar acompanhando de perto todas as movimentações políticas do segundo maior colégio eleitoral do país. Eu volto com vocês.
0: Combinado, a gente aguarda. Valeu, agora 8:20. O ministro André Mendonça, do Supremo Tribunal Federal, a Polícia Federal disse, ou melhor, o ministro André Mendonça do Supremo Tribunal Federal disse à Polícia Federal que iria iniciar o rastreamento de bens e recursos do ex-banqueiro Daniel Vorcaro mantidos no exterior. A medida faz parte das investigações sobre as fraudes no Banco Master e também poderá atingir outros investigados no caso. Nós vamos voltar para Brasília com Rodrigo Vicente agora então com esse assunto, Rodrigo.
3: Oi, Fernanda. Pois é, com essa decisão, a partir de agora, o governo poderá acionar em mecanismos nacionais que vão permitir o rastreamento desses bens, enfim, para saber, né, obter informações sobre esses bens e esses recursos ilegais, se eles foram de fato transferidos. Essa autorização do ministro André Mendonça, como você disse, faz parte dessas investigações aí todas envolvendo o Banco Master, as fraudes aí envolvendo o Banco Master e Daniel Vorcaro, e portanto agora esse mecanismo vai contribuir para o aprofundamento dessas investigações. A gente lembra que Daniel Vorcaro está preso preventivamente aqui no 19º Batalhão da Polícia Militar do Distrito Federal, conhecido como Papudim. Ele até foi para a Superintendência da Polícia Federal para negociar aí delações premiadas, mas ele teve dois acordos de delação premiada negados pela Polícia Federal e pela Procuradoria-Geral da República, né? O ex-banqueiro é alvo da Operação Compliance Zero, que investiga aí todas essas fraudes ligadas ao Banco Master, como a gente falou, e também a tentativa de compra do Master pelo Banco Regional de Brasília, o BRB. Volto com vocês.
2: Tá certo, então. Agora, 8 horas e 22 minutos. O primeiro-ministro do Iraque, Ali Al-Zayed, convoca uma reunião urgente de segurança após ataques coordenados dos Estados Unidos e da Arábia Saudita contra alvos ligados a grupos apoiados pelo Irã em território iraquiano. Os bombardeios ocorreram depois que Washington afirmou ter interceptado um ataque iraniano contra tropas americanas na região. Em resposta, Estados Unidos e Arábia Saudita disseram ter atingido bases usadas por grupos pró-Irã para planejar ataques com drones contra instalações petrolíferas sauditas. As forças de mobilização popular do Iraque informaram que os ataques deixaram mortos, feridos e danos materiais em quartéis. O episódio aumenta o risco de uma nova, né? Como se a gente não estivesse em uma já, escalada no Oriente Médio de violência, né? E volta a pressionar os preços internacionais do petróleo.
0: E o governo dos Estados Unidos anunciou a prorrogação por mais um ano da ordem executiva que declara emergência nacional em relação ao Brasil e voltou a afirmar que integrantes do governo brasileiro promovem perseguição política contra Jair Bolsonaro, a família do ex-presidente e apoiadores. A decisão foi divulgada pela Casa Branca e mantém a medida em vigor até o dia 30 de julho do ano que vem. A renovação não cria novas tarifas nem amplia as sanções já existentes. O ato apenas estende a validade da ordem executiva assinada por Donald Trump em 30 de julho do ano passado, com base na Lei de Poderes Econômicos de Emergência Internacional. No comunicado, a Casa Branca sustenta que as políticas e ações do governo brasileiro continuam representando uma ameaça à segurança nacional, à política externa e à economia dos Estados Unidos. 8h24.
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2: A Petrobras registra aumento na produção e na exportação de petróleo. Estávamos falando agora mesmo de problemas no Oriente Médio e a questão do preço do barril internacionalmente, o custo da energia que está absolutamente instável no mundo. Bem, nesse segundo trimestre de 2026 foi obtido esse resultado aí da Petrobras. A produção média no Brasil atinge 2 milhões e 690 mil barris por dia entre abril e junho, um salto de mais de 15% em relação ao mesmo período do ano passado. Esse avanço impulsionado pelo pré-sal, entrada em novas plataformas e ganho de eficiência operacional.
0: Com maior extração de óleo, exportações de petróleo da estatal disparam mais de 44% no trimestre. No refino, Petrobras alcança a taxa recorde de utilização das refinarias acima de 101%. Maior oferta interna de derivados permitiu à companhia reduzir importações de combustível, especialmente do diesel.
2: Os Estados Unidos anunciam restrições à importação de robôs humanoides e equipamentos de energia chineses. Em paralelo, Mark Zuckerberg, dono da Meta, olha a Meta de novo, critica sanções contra a tecnologia da China e alerta que barrar a concorrência não vai resolver a disputa global. Fala, Guilherme Ravache, estava importando seu robô já ou ainda não, hein?
4: Não, eu não sou muito de robô, não. Eu tenho um pouco, eu tenho um pouco de receio. Eu não tenho nem aspirador robô, veja só, né? Já tive, mas eu achei que tinha suas limitações, não é tão eficiente. Mas o fato é que, independentemente de você ter ou não ter um aspirador robô, o alvo dos Estados Unidos são robôs muito mais avançados. Robôs como os produzidos pela Unitree, que é a líder global de robôs. Esses robôs humanoides, né, se parecem com figuras humanas, são capazes de caminhar, e muitos apostam que vão, inclusive, fazer tarefas domésticas, né? Mas, num primeiro momento, o grande uso dos robôs é nas fábricas, e, segundo o governo americano, a iniciativa de barrar robôs humanoides nas fábricas americanas, enfim, no dia a dia americano, porque esses robôs poderiam espionar as fábricas, entender a tecnologia americana, revelar segredos americanos, segredos industriais para a China, além de espionar os americanos, né, as pessoas. Então isso é uma justificativa, além do fato de tentar limitar essa entrada de robôs americanos para fazer com que a inteligência artificial americana também possa avançar mais rápido com menos concorrentes. Esses robôs, principalmente humanoides, eles usam muita IA. Tanto que a NVIDIA fechou um acordo com a Unitree para fornecer um chip muito avançado, o Blackwell, para ficar dentro desse robô, para que esses robôs da Unitree, os robôs mais novos, possam operar. A medida só vale para novos robôs. Os robôs antigos ainda podem ser comercializados, mas isso também pode mudar, né? Outra coisa que foi impedida pelo governo americano de entrar nos Estados Unidos, vinda da China, são inversores. É um aparelho utilizado para converter energia, né, principalmente de fontes renováveis, para as linhas de transmissão, enfim, para o uso no dia a dia dos Estados Unidos. Agora, tem gente que é contrária a essas medidas, né? O argumento dos Estados Unidos, como eu falei, é em torno de segurança nacional, privacidade, evitar vazamento, né, de informações confidenciais, a estratégia dos Estados Unidos, mas lideranças como Mark Zuckerberg, que é fundador da Meta, CEO da Meta, né, que é dona do Instagram e do Facebook, diz que tentar barrar a importação de tecnologias chinesas, e aí ele falou especificamente, né, de código aberto de inteligência artificial, pode ser um erro cometido pelos Estados Unidos. Isso, na verdade, vai fazer com que os Estados Unidos se tornem menos competitivos. Sempre que tem essa questão, né, dos Estados Unidos fechando o mercado, eu lembro do presidente Collor, né? Vocês devem lembrar aí, Fernando e Felipe, quando ele teve que abrir o mercado brasileiro, porque a gente criou uma série de reservas de mercado aqui no país, e aí os carros foram ficando pouco competitivos, né, desatualizados, que até o Collor chamava de carroça. Talvez daqui a alguns anos a gente possa ver uma situação semelhante nos Estados Unidos. O mercado vai se fechando, vai criando proteções, e aí a indústria local acaba inovando menos porque não concorre globalmente. Esse é um risco. O outro lado, sim, o mercado também fica muito aberto, e aí governos de outros países baixarem muito o preço, né, fazerem dumping, ou seja, baixar demais o preço para quebrar a concorrência e depois dominar o mercado. Para muita gente é o que acontece com a indústria automobilística, por exemplo. Aconteceu, a gente viu o Brasil já batendo recorde de importação de carros chineses, mas nos Estados Unidos não entra carro chinês, porque a tarifa é muito alta. Então a indústria local tem ali uma reserva de mercado e consegue desenvolver mais carros. Só que o custo do carro nos Estados Unidos já está ficando mais alto, e o volume de inovação também está ficando para trás. Então, essa estratégia de fechar o mercado, ela tem muitos riscos no médio e longo prazo.
0: Obrigada, Ravache. Ótimo trabalho para você. Bom dia. E você? Continue aqui com a gente, porque daqui a pouco no TMC 360 nós vamos falar sobre o encontro de Donald Trump com Volodymyr Zelensky e Netanyahu na Casa Branca. 8 horas e 30 minutos, 8 e meia.
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24: O futebol brasileiro não para e hoje vão acontecer diversas partidas. Pelo Campeonato Brasileiro Série A, às 7:30 da noite, o Mirassol enfrenta o Remo no Maião e o Internacional encara o Flamengo no Beira-Rio. Já às 9:30, o Fluminense duela contra o Bahia no Maracanã e o Vitória enfrenta o Palmeiras no Barradão. Já pela Copa Sul-Americana, o Vasco encara o Independiente Medellín em São Januário e o Bragantino duela contra o Sporting Cristal em Bragança. 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

0: 8:34, de volta com as informações do Rio de Janeiro. A gente vai agora com uma informação de momento que chegou pelo nosso WhatsApp, o 99557-1013. O ouvinte Douglas Mendonça mandou agora aqui pra gente foto e vídeos de um carro que desrespeitou a sinalização da passagem de nível e colidiu com um trem da Trens RJ no ramal Guapimirim. Isso próximo à estação Parada Modelo, que também fica ali na região de Guapimirim, na Baixada Fluminense. Até o momento não há informações de ferido, as imagens são impressionantes, né? A gente vai trazer daqui a pouco essas imagens nas nossas redes sociais, mostrando essa colisão, né? E agora a gente vai trazer mais informações ao longo aqui da programação sobre esse acidente. Informação do nosso ouvinte Douglas Mendonça, que caminhou aqui para o nosso WhatsApp. Faça como ele, tá? 99557-1013, 99557-1013, tá? Agora a gente também acompanha a atualização de outras informações do noticiário fluminense com a Beatriz Trindade. Bia, perseguição policial bem em suco do Rio de Janeiro, né? Com capotamento e também policial ferido, né? Bom dia, mais uma vez.
1: É isso, Gustavo. Bom dia mais uma vez para você, para todo mundo que acompanha a gente. Um homem foi preso e um adolescente apreendido depois dessa perseguição policial que terminou com um carro roubado capotado. Esse caso que aconteceu no Rio Comprido, na zona...

0: O homem ficou ferido no acidente e permaneceu internado ali sob custódia no Hospital Souza Guiar. Já o adolescente foi atendido e levado para a delegacia. O adulto agora vai responder por receptação, adulteração de sinal identificador de veículo, resistência e lesão corporal grave. O adolescente foi autuado por atos infracionais equivalentes aos mesmos crimes, Gustavo.
1: Valeu, Bia. A gente agora também atualiza a situação da operação das polícias civil e militar na Zona Oeste do Rio de Janeiro, Vila Aliança, Senador Camará, Jabur. Operação acontecendo desde as primeiras horas da manhã desta quarta-feira. Informação de 6 presos até o momento. Um ônibus sendo utilizado como barricada. A gente também está trazendo essas informações para você aqui em tempo real, ao longo da nossa programação, tá? Até o momento, 3 unidades de atenção primária de saúde e um centro de atenção psicossocial suspenderam funcionamento para a segurança de profissionais e usuários. Uma outra unidade suspendeu o início do atendimento e avalia a possibilidade de abertura nas próximas horas. Então, temos aí 6 presos durante essa operação. Os agentes da Polícia Civil ainda descobriram uma central clandestina que era usada por criminosos para aplicar golpes, se passando por funcionários da Caixa Econômica Federal, golpes utilizando cartão de crédito, tá? A gente está em contato com a Caixa para pedir um posicionamento em relação aí a esse golpe que foi descoberto pelos policiais durante a operação de hoje. Essa operação ainda em andamento, armas e drogas também já foram apreendidas. 8 horas 38 minutos.
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3: São 8 horas e 39 minutos. Agora há pouco a gente falou aqui no TMC 360 sobre Donald Trump receber Volodymyr Zelensky e Bibi Netanyahu em circunstâncias diferentes, em cerimônias diferentes, mas no fim das contas tudo dentro de um só contexto histórico e de momento, né? O que acontece agora? Nós vamos conversar com o professor Danilo Porfírio, professor de Relações Internacionais da Unesp. Aqui eu mando meu abraço aqui. Professor, como vai? Tudo bem? Seja bem-vindo.
4: Saudações, Felipe. Saudações a todos que estão nos ouvindo. Estamos à disposição.
3: Professor, sempre que um presidente vai visitar os Estados Unidos lá na Casa Branca, especialmente quando o contexto é Oriente Médio, então vou começar com o Bibi Netanyahu, a gente é obrigado a se lembrar dos acordos de Oslo, né? Em 1993, aquela famosa foto de Yitzhak Rabin, né? E Yasser Arafat com o Bill Clinton, né? Recebendo os dois, literalmente recebendo e abençoando os dois. Era uma época que a gente tinha mais esperança, né, na paz, e depois aconteceu tudo aquilo que aconteceu, e a gente está discutindo em 2026 consequências disso, né? Essa cerimônia de ontem teve uma certa bronca em Bibi Netanyahu, e há eleições previstas para Israel ainda neste ano, né, daqui 2 meses, talvez até menos, né? O que que muda essa, que não é a primeira reprimenda que os Estados Unidos dão a Israel em pouco tempo?
4: Pois bem, meu caro, o que que acontece ali? Nós temos um governo, o governo de Benjamin Netanyahu, é um governo que está vinculado a um nacionalismo, e aqui eu gosto de usar com muito cuidado essa palavra que hoje é tão mal utilizada, que é o termo sionismo. Sionismo é um nacionalismo, vamos dizer, judaico-israelense, que tem conotações seculares, seja de direita, seja de esquerda, mas no caso de Netanyahu, o seu governo é de um sionismo mais vinculado a uma lógica religiosa e que tem como discurso, obviamente, a questão da preservação existencial de Israel e, obviamente, a consolidação de uma visão de nação e uma visão territorial que é muito próprio desse tipo de movimento, né? Então, até dimensões vinculadas às escrituras religiosas. E, obviamente, desde 2023, com as ações do Hamas, com o apoio do Irã, o governo de Israel, sob essa retórica existencial, age com uma certa autonomia e uma certa, vamos dizer, um certo menosprezo em alguns momentos, ou uma desconsideração da comunidade internacional sobre as suas ações na região, sempre vinculado à ideia da autopreservação. No caso de Trump, que é, em princípio, um aliado de Netanyahu, um aliado desse governo, o que acontece é que

0: processo de cessar fogo, uma das condicionantes era a questão da pacificação das relações entre Israel e Líbano e a cessação de ações ofensivas ou contra-ofensivas em relação ao Hezbollah. Só que isso não estava na pauta do governo Netanyahu, e sem contar que o governo Netanyahu nunca concordou com esse processo de cessar fogo com o Irã, já que, primeiro, é um inimigo histórico, segundo, desde 2023 ficou muito claro quem está por trás das ações de insurgência contra Israel na região, que é o Irã, e o Irã, na visão de Netanyahu, e em parte eu não discordo muito desse contexto, é que o Irã não é um agente confiável nos seus compromissos no processo de negociação. Então, ele leva, sim, uma chamada de atenção, mas eu, meu amigo, não acho que ele se reuniu com o Trump só para levar puxão de orelha. Na verdade, também existe todo agora um processo de articulação importante contra o Irã e contra aliados que são muito mais poderosos em termos globais, tanto que Netanyahu é chamado para uma articulação contra o Irã, trazendo a Ucrânia. Por que a Ucrânia? A Rússia é a principal apoiadora do Irã. Então, a Ucrânia é chamada a participar também desse processo, já que está em conflito com a Rússia. E o segundo ponto, a consolidação do Pacto Abraâmico e o fechamento de um acordo futuro de paz para viabilizar uma sinergia entre a Arábia Saudita, grande líder, grande país regional, líder ali dos países sunitas, e Israel contra o inimigo comum, que é o Irã. Então, esses são os pontos que nós devemos aqui levantar. Não foi só um puxão de orelha, não.
1: Professor, já que você mencionou aí nesse finalzinho Rússia e Ucrânia, falando então dessa questão desses dois países, Trump disse que encerraria a guerra rapidamente, mas não é o que a gente vê, né? Qual seria esse grande impasse?
0: Foi a questão da miopia em relação à resistência do Irã. Fernanda, todo o nosso parâmetro até então era o parâmetro de resistência do Irã na guerra do Hamas e na guerra dos 12 dias. Eu gostaria que você, comigo, relembrasse que o Irã mostrou-se extremamente titubeante contra Israel numa contra-ofensiva a Israel naqueles ataques da guerra dos 12 dias. Inclusive, lideranças do Hamas e, quiçá, lideranças iranianas foram mortas e o Irã deixava muito claro: ah, eu não quero contra-atacar, eu preciso contra-atacar simplesmente porque eu preciso afirmar minha soberania. E isso expressou para os antagônicos, Israel, Estados Unidos, e para a comunidade internacional, uma fraqueza, uma vulnerabilidade. Ou seja, o Irã não seria capaz de resistir a uma ação de Trump. Então, Trump prepara todo um estratagema, conquista a Venezuela para ter o controle do petróleo, um recurso de reserva do petróleo, pois estava no cálculo, sim, qualquer ação contra o Irã geraria problemas de abastecimento de petróleo. Pelo que eu falo, o problema do Estreito de Hormuz não é um problema americano, é um problema para os aliados americanos. Porque até então, os Estados Unidos, dentro da lógica jacksoniana de resguardo estratégico, de acesso a recursos imprescindíveis, os Estados Unidos estão relativamente seguros. Mas o problema são os aliados. Então, ele cria todo um estratagema e ataca. Quando há o ataque, né, a ação americana, o que se observou é que o Irã se preparou para tudo isso. Ele escolheu o momento de agir em termos de resistência. Ele escolheu o momento de usar os seus recursos. Era algo que o Irã já esperava desde o início da revolução xiita islâmica de 79. Um dia, esse dia ia chegar, e chegou. E essa é a questão. Os americanos foram míopes na resistência. Tanto que o Irã, levanta a tese. Olha, resistimos. E se resistimos, somos vitoriosos. Então, as condições de um acordo passam primeiro por nós. Então, esse é o ponto.
2: Professor Danilo Porfírio, é o tipo de conversa que a gente está tendo aqui, que vale a pena quem está nos acompanhando agora dar uma descansada, refletir e voltar e ouvir de novo, acompanhar de novo no YouTube, porque são muitos pontos, muitas caixinhas dentro de várias gavetas debruçadas em cima de um mapa mundo. Quero agradecer a sua participação aqui mais uma vez nessa nossa conversa aqui na TMC. E outras conversas virão, porque a coisa está em pleno andamento. Grande abraço, professor Porfírio, até a próxima.
1: Obrigada.
0: Um abraço forte, até a próxima.
2: Muito bem, são 8 horas e 48 minutos. E um dos aspectos mais relevantes da guerra entre Estados Unidos e Irã é a enorme diferença entre o custo dos armamentos empregados por cada lado. Enquanto Washington depende de sistemas de defesa altamente sofisticados e extremamente caros, o Irã tem investido em uma estratégia de guerra assimétrica, né, baseada no uso de drones, mísseis de custo relativamente baixo. Essa diferença cria uma situação que, em muitas vezes, defender custa mais que atacar. Em diversos casos, drones iranianos avaliados em dezenas de milhares de dólares são interceptados por mísseis americanos, que custam milhões de dólares cada. Isso significa que mesmo quando os Estados Unidos conseguem neutralizar os ataques, o desgaste financeiro é desproporcional. Além do custo de cada interceptação, há o consumo acelerado de estoques de armamentos sofisticados, cuja produção é lenta e depende de uma complexa cadeia industrial. Enquanto Teherã faz dezenas de drones em um mês, um sistema de foguetes americano demora de 2 a 3 anos para entrar em ação.
1: E na semana passada, o secretário de Guerra americano foi ao Congresso pedir quase 90 bilhões de dólares para suprir o que ele chamou de carências críticas de armamentos, isso no país que mais gasta em armamentos no mundo. A guerra está drenando recursos de um governo que é campeão mundial em dívida. A dívida pública em relação ao PIB nos Estados Unidos foi de 123% no ano passado, ou seja, o governo deve 26% a mais que toda a riqueza produzida pela maior economia do mundo em um ano. E o número impressiona ainda mais, tendo em conta que 40 anos atrás essa dívida era de menos de um terço do PIB anual. Sucessivos ocupantes da Casa Branca vêm gastando mais do que tem no caixa e essa guerra tende a agravar ainda mais essa situação. Donald Trump já anunciou que venceu a guerra com o Irã pelo menos uma dúzia de vezes, mas ela continua. O conflito também colocou a Casa Branca em guerra com os números, só que ao contrário do presidente americano, elas não mentem. 8 horas e 49 minutos.
2: O Ministério Público de São Paulo denuncia 4 suspeitos ligados ao PCC de monitorar o promotor Lincoln Gaquia. Vamos falar mais sobre isso direto da capital paulista. Com você, repórter Luísa Mutoni.
3: Felipe, segundo a denúncia, Gaquia e Medina são alvos do PCC desde 2018, quando os investigadores identificaram bilhetes manuscritos com ordens para matar os dois. De acordo com o Ministério Público, o grupo acompanhava a rotina das autoridades. Cada um tinha tarefas específicas de monitoramento da rotina e locais de moradia também. Os acusados são Vitor Hugo da Silva, Wellison Rodrigo Bispo de Almeida, Sérgio Garcia da Silva e Adilson Aldinir Oliveira Júnior.
1: Obrigada, Luísa Mutoni, por todas as suas informações. E de São Paulo a gente vai para o Rio de Janeiro. Polícia Civil segue com a operação contra a facção Terceiro Comando Puro e durante a ação agentes encontraram uma central clandestina de golpes, onde criminosos se passavam por funcionários da Caixa Econômica Federal. Nós vamos, então, daqui a pouquinho falar com o Rafael Alves, que vai trazer todas essas informações. Inclusive, a gente deu aqui em primeira mão, né, essa operação que está acontecendo no Rio de Janeiro. A gente tem mais novidades e mais atualizações. Os nossos repórteres no Rio de Janeiro estão ali checando todas as informações para trazer para você que acompanha o TMC 360. Inclusive, a gente está falando aqui de vários assuntos do Brasil e do mundo que mexe com o seu dia a dia, com o seu cotidiano. E como a gente está em todas as regiões do Brasil, a gente vai trazer o Rio de Janeiro com o Rafael Alves, logo mais então com essa operação que a Polícia Civil segue então contra a facção terceiro comando puro. A gente trouxe aqui todas as informações, mas tem muito mais atualizações e novidades. Os nossos repórteres estão ali se aprontando para entrar ao vivo para as informações com você. Mas enquanto isso, a gente vai falar de um outro assunto para daqui a pouquinho entrar com essas atualizações, então, do Rio de Janeiro.
2: Vamos falar do programa Desenrola Brasil. O governo federal vai prorrogar esse programa até pelo menos 31 de agosto, data em que termina a medida provisória que criou a iniciativa. Então, daí para frente, não mais, a não ser que seja renovada essa situação, né? O anúncio foi feito pelo ministro da Fazenda, Dario Durigan, que informou que a decisão foi tomada junto com o presidente Lula para dar mais tempo aos consumidores que querem renegociar dívidas com os bancos. Segundo o ministro, a prorrogação vai permitir que mais pessoas consigam organizar a vida financeira e negociar pendências com as instituições bancárias. Além disso, informou que a prorrogação será feita por meio de uma decisão do Ministério da Fazenda e que não será necessário colocar novos recursos públicos no programa.
1: E quem vai trazer mais detalhes sobre esse assunto é o Adrian de Almeida, direto de Brasília.
4: O governo federal decidiu estender por mais um mês o prazo do Desenrola Brasil, programa criado para ajudar brasileiros a renegociar dívidas com bancos. A nova data para encerramento será no dia 31 de agosto. A decisão foi anunciada pelo ministro da Fazenda, Dario Durigan, que afirmou que a prorrogação foi definida junto com o presidente Lula para dar mais tempo aos consumidores que ainda precisam regularizar a situação financeira. Segundo o ministro da Fazenda, Dario Durigan, a medida não terá impacto financeiro para o governo federal e não será necessário liberar novos recursos para manter o programa funcionando.
5: Esse prazo adicional vai ser importante, inclusive, para que as pessoas que hoje estão tentando acessar os programas de moto, de carro, para trocar sua moto, trocar seu carro, possam resolver eventuais pendências que tenham nos bancos previamente, que é usar o desenrola, para depois se enquadrar nas condições para as operações de carro e moto também poderem fazer jus a essas obrigações. Não tem impacto econômico do ponto de vista do Tesouro Nacional do governo. Os recursos que foram mobilizados, eles são suficientes para usar esses 30 dias para as novas renegociações.
4: De acordo com o ministro, a ampliação do prazo pode ajudar principalmente pessoas que precisam limpar o nome antes de buscar novos financiamentos, como a compra de veículos. Durigan também informou que as regras seguem as mesmas já divulgadas no início da iniciativa. Até agora, mais de 9 milhões de famílias foram atendidas pelo Desenrola Brasil. Segundo o governo, a prorrogação até 31 de agosto deve aumentar o número de pessoas beneficiadas pelo programa que ajuda consumidores a renegociar dívidas.
2: Agora 8 horas e 55 minutos. Marinha e Polícia Civil investigam causas do acidente que resultou na morte de um turista holandês nas Cataratas do Iguaçu. Isabela Miranda, de Curitiba, tem as informações. Bom dia para você.
6: Bom dia, Felipe. Bom dia, Fernanda. Pois é, segundo o Corpo de Bombeiros, né, esse jovem de 26 anos, ele holandês, acabou sofrendo uma parada cardiorrespiratória e não resistiu. Esse bote, né, do Macuco Safari acabou virando ali nas Cataratas do Iguaçu um pouco antes de chegar nas quedas e acabou virando e acabou acontecendo, né, esse acidente trágico. Nesse bote tinham 8 pessoas ao todo, 6 pessoas da mesma família, todos eles holandeses, e também 2 tripulantes, né, o piloto e o copiloto. Um casal permanece internado ainda em um hospital da região, um homem de 49 anos que está em estado estável, né, sem risco nenhum de vida, e uma outra mulher que também permaneceu no hospital por conta de uma fratura no pé. Os outros não precisaram, né, foram até atendidos pelas equipes, mas não precisaram ficar internados. Os passeios foram suspensos até sexta-feira por uma decisão do ICMBio e também pela Capitania Fluvial do Rio Paraná, né, que faz parte da Marinha do Brasil. O ICMBio também esclareceu que toda a documentação relacionada à concessionária Ilha do Sol, que é a responsável pelo passeio, está regular e também está colaborando com todas as investigações. Esse caso que está sendo investigado pelas autoridades competentes, tanto a Marinha do Brasil quanto a Polícia Civil. Volto com vocês.
1: Obrigada, Isabela. E de Curitiba a gente volta para o Rio de Janeiro. Como eu havia falado, a Polícia Civil segue com a operação contra a facção Terceiro Comando Puro e durante a ação, agentes encontraram uma central clandestina de golpes, onde criminosos se passavam por funcionários da Caixa Econômica Federal. Sim, vamos saber então essa história com Rafael Alves do Rio de Janeiro, ao vivo. Rafa.
7: Essa operação continua acontecendo aqui no Rio de Janeiro, Fernando e Felipe. Até o momento, 6 pessoas já presas nessa grande operação conjunta das polícias civil e militar aqui do Rio de Janeiro, acontecendo nas comunidades de Vila Aliança, Senador Camará e Jabur, que ficam na zona oeste aqui do Rio de Janeiro, comunidades controladas pelo Terceiro Comando Puro. Durante essa ação, os policiais civis encontraram, como você destacou, Fernanda, essa central clandestina para aplicar golpes nesse local. Vários cartões foram apreendidos e foram encontradas conversas desses criminosos se passando por funcionários da Caixa Econômica Federal. Essa ação de hoje, entre um dos objetivos dela, é cumprir mandados de prisão contra criminosos envolvidos na morte do policial civil Carlos Alberto Freire Neto, que foi assassinado durante o ataque a tiros de criminosos da mesma facção, o TCP, quando esse policial estava atuando próximo à comunidade do Muquiço, fazendo serviço de inteligência. Ele estava em uma viatura descaracterizada quando foi alvo desses criminosos. Essa ação de hoje, criminosos incendiaram barricadas para atrapalhar a ação da Polícia Militar, inclusive tomaram as chaves de um coletivo e atravessou esse ônibus ali numa das principais vias de acesso à comunidade já para atrapalhar essa ação da Polícia Militar. Como medida preventiva, 6 linhas de ônibus que passam por ali estão com desvio de itinerário agora de manhã e 4 unidades de saúde estão fechadas por causa da situação de insegurança e uma quinta suspendeu o funcionamento nesse início de manhã, mas pode reabrir ainda segundo a Secretaria Municipal de Saúde. O objetivo da Polícia Civil nessa ação é enfraquecer o poder da facção criminosa Terceiro Comando Puro. Fernando e Felipe.
2: Tá certo, Rafael. A gente volta a qualquer momento com outras informações direto do Rio de Janeiro. E daqui a pouquinho, aqui no nosso TMC 360, a gente vai falar sobre o aumento da violência contra crianças e adolescentes, especialmente no ambiente doméstico. Agora, 8 horas e 59 minutos.
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2: 9:01, terceira e última hora hoje do nosso TMC 360. Nós estamos na quarta-feira. Hoje é dia 29 de julho de 2026. Eu, Felipe Bueno, e a Fernanda Câmara também trazendo para você os principais destaques do noticiário. Começando com esse aqui, ó. Levantamento da Paraná, pesquisas para o governo de São Paulo traz Tarcísio de Freitas em primeiro lugar. O atual governador do Republicanos tem 48,5% contra 35,1% de Fernando Haddad do PT.
1: E operação da Polícia Civil mira integrantes do Terceiro Comando Puro envolvidos na morte de policial. Seis criminosos foram presos no Rio de Janeiro.
2: Casos de Covid-19 voltam a crescer na China neste mês de julho. O vírus volta ao topo da lista de agentes infecciosos no país.
1: Rússia manda prender fundador do Telegram. O governador de Vladimir Putin acusa Pavel Durov de conspirar com organizações terroristas.
2: A Europa ameaça boicotar a Copa após o plano da FIFA de vender participações. As federações ligadas à UEFA discutem a reação à criação da empresa que administraria os direitos comerciais.
1: Claro que tem esporte, vamos falar de Campeonato Brasileiro. Hoje tem Vitória e Palmeiras, Internacional e Flamengo, e você confere tudo, claro, com transmissão da TMC. 9:02.
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2: Bom, o senador Flávio Bolsonaro, do PL do Rio de Janeiro, apresenta uma nova petição ao Supremo Tribunal Federal contra o presidente Lula. Bem, a ação foi protocolada nesta terça-feira e pede que o ministro Cássio Nunes Marques investigue declarações feitas por Lula durante a convenção do PDT em Brasília. Quem vai trazer as informações para a gente, direto da capital do país, é você, Lívia Brás.
15: Na ocasião, o presidente disse que antigamente traidor era enforcado, ao criticar adversários que, segundo ele, recorrem aos Estados Unidos para pedir sanções contra o Brasil. A defesa de Flávio Bolsonaro sustenta que essa declaração configura ameaça e incitação ao crime e argumenta que, por partir do presidente da República, essa fala teria um potencial de incentivar atos de violência contra adversários políticos. Os advogados dizem ainda que essa não foi uma manifestação isolada. Eles lembram um outro discurso feito por Lula em junho, no estado de Goiás, quando chamou os filhos do ex-presidente Jair Bolsonaro de traidores e fez referência ao episódio da Inconfidência Mineira. Nessa nova petição, a defesa pede que o Supremo Tribunal Federal investigue o caso e adote as providências cabíveis. Até agora, o Palácio do Planalto não se manifestou oficialmente sobre a ação, essa nova ação que foi apresentada ao Supremo.
1: Obrigada pelas informações, Lívia Brás. E olha, 9:04, o Anuário Brasileiro de Segurança Pública, divulgado recentemente, revela que o ambiente doméstico continua sendo perigoso para crianças e adolescentes. Então, a gente vai falar sobre isso com a advogada Mariana Albuquerque Zan, do Instituto Alana, que é a organização brasileira sem fins lucrativos que defende os direitos da criança e do adolescente. Muito obrigada, então, por estar conosco, Mariana.
16: Eu que agradeço. Fernanda, Felipe, bom dia a todas as pessoas que nos acompanham.
1: Bom dia. Mariana, começando então com o recorte da violência doméstica, houve um aumento no número de casos de maus tratos e os mais afetados são crianças de até 9 anos de idade. A que se atribui isso?
16: Bom, Fernanda, nós temos então esses números assustadores em relação à violência contra crianças e adolescentes, sobretudo no caso de maus tratos, crianças até 9 anos. Isso nos reflete ainda, nos evidencia, nos indica ainda uma sociedade muito violenta com crianças e adolescentes, uma sociedade que ainda naturaliza, que ainda banaliza a violência contra crianças e adolescentes e que ainda vê as crianças e adolescentes não como sujeito de direitos, mas como objetos, como pessoas de menor valor, como mini adultos, e que então podem sofrer violências e que essa violência não caracterizaria uma violação de direitos.
2: Ana, quando você usa a expressão objetos, a gente pode entender também, obviamente não defendendo, justamente o contrário, como propriedades dos pais, mães e responsáveis?
16: Exato, Felipe. E muito nessa chave de que a violência ainda seria uma ferramenta possível, uma ferramenta viável e uma ferramenta que não seria violência, que não seria uma violação de direitos, mas ver a violência como uma ferramenta educativa, como uma ferramenta de disciplina. Então, isso reflete muito essa ideia das crianças ainda como propriedade, dessa ideia como um objeto, e que, então, violentar, que bater, puxar a orelha, seria uma correção e não como violência.
1: Mas o levantamento também aponta uma alta nos casos de bullying, que inclusive também acontece por parte dos pais, não só fora, né?
16: Exatamente, Fernanda. Esses dados do bullying e também de maus-tratos, eles se conectam muito a essa ideia da violência ainda na família. Nós temos no imaginário social que o ambiente doméstico, que a família é um ambiente acolhedor, que é um ambiente protetivo e deveria de fato ser. Mas esses dados nos revelam esses ambientes, essas relações ainda muito permeadas por violência e muito permeada por essa ideia de que se é meu filho, se é minha filha, eu posso fazer o que eu quiser, eu posso educar à minha maneira, mesmo que isso envolva violência.
2: Dentro desse contexto que a gente está trabalhando aqui nessa conversa, Mariana, a gente está falando de lesões corporais, maus tratos de modo geral, violência verbal também, isso sem entrar na discussão mais séria ainda, que é do abuso sexual. Mas dá para dizer, desde o começo dessa entrevista, a gente está falando de algo estrutural. Número sobe, número aumenta, número diminui, mas é meio isso, né?
16: Exatamente, Felipe. Nós estamos falando de uma violência que é estrutural e que permeia a infâncias e adolescências no Brasil todo. E aí, a depender da violência que a gente trabalha e que a gente trata, afeta mais ou menos algumas faixas etárias, mas a modo grosso, a gente pode dizer que as infâncias e adolescências brasileiras ainda são muito permeadas por violência e uma violência estrutural. E que também cabe fazermos recortes relacionados a gênero, a raça, a classe social, ao território em que essa criança vive, porque aí as violências elas acabam se sobrepondo muitas vezes e tendo recortes específicos. Mas vale a gente reforçar isso. Ainda as famílias necessitam de um apoio e também de formações e que a gente cada vez mais fale sobre essas formas de violência para a gente desnaturalizá-las. É muito importante a gente romper com essa ideia de que a família é o lugar mais protetivo para a criança e adolescente, porque muitas vezes ela pode ser o lugar mais violento. E a importância da gente falar sobre isso. Existe também uma ideia no imaginário que quanto mais a gente fala sobre violência, sobre essas formas de violência, e claro, a gente falar de violência a partir de uma perspectiva de prevenção, existe no imaginário que se a gente fala sobre violência, elas acontecem mais. Mas o que os dados nos mostram é que a partir do momento que a gente dialoga e conversa sobre e traz esses dados, a gente está nos conscientizando enquanto coletividade que essa violência acontece e aí pensarmos caminho para elas diminuírem.
1: Já que você tocou nesse ponto importantíssimo, como denunciar? Como que essa criança, adolescente, como que eles podem pedir socorro? Professores, profissionais da saúde, vizinhos, têm obrigação legal de denunciar suspeitas de maus tratos, mas e quando ninguém sabe? Porque muitas crianças e adolescentes têm até vergonha de dizer o que está acontecendo. Como é que faz?
16: Exato, Fernanda. Nós temos hoje em dia canais de denúncias que possibilitam a denúncia das violências, mas vocês trazem um ponto que é super importante. O artigo 227 da Constituição Federal nos coloca como responsáveis pela garantia dos direitos de crianças e adolescentes com prioridade absoluta. Nós fizemos uma escolha política, constitucional, de colocarmos crianças e adolescentes em primeiro lugar. E essa responsabilidade é colocada no Estado, na família e na comunidade. Então, todas e todos nós temos essa responsabilidade. A gente tem um ditado famoso que é quem pariu Mateus que o embale, e a Constituição é o contrário, nos traz o contrário. O responsável por embalar o Mateus e todas as crianças não é só quem pariu, somos todas e todos nós. E, além disso, nós temos o estabelecimento pelo Estatuto da Criança e do Adolescente, de 1990, a Constituição de 88 e todas as leis posteriores, que a estruturação do sistema de garantia de direitos de crianças e adolescentes. Então, nós temos fluxos estabelecidos, nós temos as instituições e os órgãos e setores responsáveis por isso. Você trouxe, Fernanda, na sua fala, o papel da escola, e destaco aqui a importância da escola, tanto na identificação de violência, como também nos encaminhamentos e na denúncia. Mas não só da escola, do sistema de saúde, do sistema de assistência social. Então, a importância desse sistema de garantia trabalhar de uma maneira integrada, com fluxos estabelecidos, para que os encaminhamentos, as denúncias possam ser feitas e que os direitos dessas crianças sejam garantidos.
2: Advogada Mariana Albuquerque Zan, do Instituto Alana, conversou conosco, uma conversa muito importante que a gente deve ter de tempos em tempos, independentemente de números serem divulgados. Muito obrigado pela conversa aqui e bom dia, até a próxima.
1: Obrigada.
16: Eu que agradeço, bom dia.
2: 9h12 agora.
1: E agora a gente vai falar de um acordo entre a Fiocruz e a farmacêutica MSD, que pode ajudar na produção de um medicamento que previne casos de HIV com um único comprimido por mês. O Rafael Alves tem todos os detalhes.
17: Até sexta-feira, o Rio de Janeiro recebe a 26ª edição da maior conferência sobre AIDS do mundo, que acontece pela primeira vez na América do Sul. Nessa terça, a Fiocruz e uma farmacêutica, a MSD, assinaram um memorando de entendimento para a análise de um novo medicamento para a prevenção da doença. O medicamento é considerado inovador, já que seria tomado de maneira oral e uma única vez no mês. O medicamento está na fase final de testes e a expectativa é de que seja encaminhado para registros com a Anvisa e outras agências internacionais em 2027. O ministro da Saúde, Alexandre Padilha, explicou que a ideia é transferir a tecnologia da farmacêutica para a Fiocruz.
18: Se esse medicamento, né, tiver um bom resultado nos seus estudos clínicos finais, conseguir garantir o seu registro, nós vamos trabalhar para que, para ser incluído no SUS, haja transferência de tecnologia para a Fiocruz produzir aqui no Brasil, para o SUS, aumentando a capacidade da Fiocruz de produzir, gerando emprego, conhecimento, tecnologia aqui no Brasil e segurança para os pacientes.
17: O presidente da Fiocruz, Mário Moreira, disse que a fundação tem capacidade para fabricar e distribuir o medicamento no Brasil e na América Latina.
19: Vez vencida essa etapa da validação clínica, possa entrar em produção no Brasil pela Fiocruz para atender as demandas do Sistema Único de Saúde brasileiro, que é uma demanda enorme, vocês podem imaginar, mas também para todos os países da América Latina.
17: Já a diretora médica da MSD Brasil, Márcia Abad, comemorou o acordo para que o medicamento chegue a mais pessoas.
20: A gente já quer dar um passo para que a gente consiga oferecer o acesso, né? De nada vale a inovação sem o acesso. E com isso, uma das partes do memorando de intenção é que a Fiocruz participe de uma maneira mais próxima do andamento do estudo de fase 3.
17: Ao todo, 41 milhões de pessoas no mundo viviam com HIV até o ano passado, sendo 1 milhão e 700 mil no Brasil.
2: 9h15, HYBE, agência do grupo musical BTS, atinge receita e lucro recordes no segundo trimestre ao superar 3 bilhões e meio de reais com shows e venda de álbuns. Apesar do resultado, as ações da empresa caíram mais de 16% na bolsa de Seul, na Coreia do Sul, devido ao aumento dos custos das turnês. Esse custo que reduziu a margem de lucro e frustrou investidores. Guilherme Ravache, de volta, explica essa história. Você é fã de BTS, ô Ravache?
21: Eu sou, eu gosto.
2: Ah,
21: eu gosto,
2: bem.
21: Eu acompanho. Não sou um entendedor como, ou tão entendedor como alguns fãs obcecados, né, que a banda tem. Porém, aliás, se falar banda, a gente é capaz já de gerar discórdia entre os seguidores, né? Porque tem uma nomenclatura específica, aí não é só com BTS, é com todo esse fenômeno do K-pop, né? Que vai da música até dramaturgia, com os doramas, as novelas, filmes. Enfim, a Coreia é um fenômeno, né? Na produção de chips, mas também na produção de música e entretenimento de forma geral. E a Hybe, que é uma empresa muito importante na Coreia, ela passa por uma fase difícil. A Bolsa da Coreia vem caindo forte, né, nos últimos tempos, mas nesse ano as ações da Hybe já perderam 50% de valor de mercado. E nessa semana foi muito afetada. Num único dia chegou a cair mais de 16%. E olha que curioso, ela está caindo porque o BTS está fazendo muito sucesso. Qual é a lógica ou o que explica esse paradoxo, né? O BTS, a banda, é um fenômeno. Lota estádios e isso fez a bilheteria disparar. A venda de shows está indo muito bem. Por outro lado, como o artista, né, o grupo BTS tem se tornado muito influente, ele também tem muita capacidade de negociação. Então, o BTS, a gente não pode nem falar que é uma banda, né? Porque eles não tocam instrumentos, mas enfim, o grupo, o BTS, eles têm muito poder de negociação. Então, eles podem chegar para a Hybe e pedir mais dinheiro para fazer as apresentações. O lucro encolhe, mas a receita da Hybe aumenta. Não é com os grupos grandes, os grupos muito famosos como o BTS, que a Hybe ganha dinheiro, ou ganha o grosso do dinheiro, melhor dizendo. Ela ganha com as bandas jovens, né? Novas bandas em crescimento, que aí ela tem uma margem maior de negociação. Ela consegue ficar com uma parte maior dos shows, né? Da receita dos shows, ou seja, o lucro dela é maior. Mas tem boas notícias aí para a Hybe. O New Jeans, que é um grupo de meninas, né, de jovens, é um grupo feminino, vai voltar a se apresentar. Eles estavam numa disputa contratual com a Hybe. A Hybe venceu essa disputa, elas voltam a se apresentar e aí a margem da Hybe melhora. Tem diversos grupos ali dentro da Hybe, é uma empresa que hoje, mesmo com a queda, vale quase 6 bilhões de dólares. E aí é interessante, né, a gente lembrar como a indústria cultural também é importante, gera divisa, gera receita, porque a Coreia exporta chip, mas também exporta música, e aí tem essa Hybe, uma empresa de quase 6 bilhões de dólares, mesmo depois de ter perdido bastante valor de mercado aí, já valeu mais de 10 bilhões, é bom que a gente lembre, 10 bilhões de dólares, então é muito dinheiro. E movimenta a economia local, ou seja, a arte não é só a gente dar dinheiro para artista, é também gerar divisa para o país, tem uma relevância muito grande aí economicamente também, Felipe e Joana. Joana não, perdão, Fernanda hoje, eu estou confundindo aqui.
1: A Joana volta amanhã.
2: E tá assistindo. Boa,
21: desculpa, Fernanda.
1: Imagina.
2: Que é isso, está assistindo a gente. O Ravache falando aí de uma velha bandeira da diplomacia, das relações internacionais, que é o soft power agora repaginado, né? E sobre BTS, o grupo, banda, enfim, você que escolha, né? Ele revelou que não vai submeter as novas canções do álbum à edição do Grammy Awards, que é um dos mais famosos prêmios da música no mundo, né? Quer saber mais? tmc.com.br tem reportagem completinha para você. Busca lá o nosso site, fica sabendo você que é fã ou simplesmente curioso sobre esse tal BTS.
1: 9 horas e 19 minutos, agora a gente volta para o cenário eleitoral. Pesquisa Datafolha aponta que 59% dos eleitores consideram que o ministro Alexandre de Moraes, do STF, agiu mal ao proibir o candidato à presidência da República pelo PL e senador Flávio Bolsonaro de visitar o pai, o ex-presidente Jair Bolsonaro, que cumpre prisão domiciliar. Outros 36% avaliam que a decisão foi correta e o levantamento também mostra que 59% dos entrevistados defendem que Bolsonaro continue cumprindo pena em casa, enquanto 35% são contrários. Além disso, 62% apoiam a proibição do uso de redes sociais pelo ex-presidente Jair Bolsonaro durante a prisão domiciliar. A decisão de Moraes, tomada após Flávio ler uma carta do pai em evento político, determinou a suspensão das visitas do senador por 90 dias e vetou contratos de natureza político-eleitoral. Segundo o ministro, o episódio poderia representar descumprimento das restrições impostas a Bolsonaro.
2: Pesquisa Genial Quest, divulgada hoje cedo, mostra que Marina Silva, do Rede Sustentabilidade, e Simone Tebet, do PSB, são as favoritas para assumir as cadeiras do Estado de São Paulo no Senado. Marina tem 14% das intenções de voto. Tebet pontua de 11% a 12% em dois cenários testados. O terceiro nome da pesquisa é do deputado federal do Progressistas, Guilherme Derriti, com 7% das intenções de voto. Nessa eleição, cada estado vai eleger dois representantes para o parlamento. Esse levantamento foi registrado no TSE e entrevistou 1.650 eleitores de São Paulo de 23 a 27 de julho, a margem de erro de 2 pontos, percentuais para mais ou menos, nível de confiança 95%.
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2: 9 horas e 23 minutos, o ministro Alexandre de Moraes do STF nega pedido do ex-deputado estadual Arthur Duval, aquele conhecido como Mamãe Falei, para anular a cassação do mandato e os efeitos da inelegibilidade. A decisão foi assinada no último dia 22 de julho, durante o recesso do Poder Judiciário. Explica para a gente, direto de Brasília, você, Lívia Brás.
15: Com isso, permanece válida a decisão que tornou Arthur Duval inelegível até 2030, com base na lei da ficha limpa. Ao analisar esse caso, o ministro Moraes entendeu que um instrumento jurídico usado pela defesa não era adequado. Segundo o ministro, a reclamação apresentada ao Supremo não pode ser usada como substituto de recursos comuns. E aí, neste caso, não foi apontado nenhum descumprimento de precedente vinculante pelo Tribunal de Justiça do Estado de São Paulo. Os advogados do ex-parlamentar, eles alegavam irregularidades no processo de cassação que foi conduzido pela Assembleia Legislativa Paulista, incluindo supostas violações ao devido processo legal, ao direito de defesa e também ao contraditório. Também questionavam o uso de áudios privados de WhatsApp que embasaram o processo. Arthur Duval teve um mandato cassado por unanimidade pela Alesp em maio de 2022, depois do vazamento de mensagens com declarações consideradas sexistas sobre mulheres ucranianas, que foram gravadas durante uma viagem ao país no início da guerra entre Rússia e Ucrânia. Com essa decisão do Supremo, seguem mantidas a cassação e a inelegibilidade do ex-deputado até 2030.
1: Obrigada, Lívia Brás, por todas as suas informações. Vamos falar agora de gastos. Os preços da alimentação no domicílio registraram queda de 1,14% em julho na comparação com junho, segundo dados do IPCA 15 divulgados pelo IBGE. A redução interrompe uma sequência de 6 meses consecutivos de alta nos valores dos alimentos consumidos dentro de casa. E de São Paulo, o repórter Marcos De Pato está numa feira livre e fala mais dos preços dos alimentos. As pessoas já perceberam queda nos preços ou ainda não?
3: É, os consumidores sentiram sim essa percepção, né? Essa baixa, essa queda no preço dos alimentos. Um alívio aí, né, para o bolso dos consumidores. Eu estava, inclusive, conversando aqui com o dono dessa banquinha que está ao meu lado. Ele disse que o preço do tomate, antes dessa queda, estava em torno de R$ 20,00 o quilo e agora está custando R$ 11,99, né, R$ 12,00 aí, uma queda de quase 50%, conforme ele relatou. E essa pesquisa, né, essa prévia da inflação oficial do país mostrou desaceleração em julho, né, impulsionada principalmente pela queda nos preços dos alimentos. Segundo o Internacional do Consumidor Amplo 15, divulgado pelo IBGE, a inflação ficou em 0,06% no mês, abaixo dos 0,41 registrados em junho e também das projeções do mercado financeiro, que esperava uma alta de 0,22%. O principal fator para o resultado foi o grupo de alimentação, como você bem disse, Fernanda. A alimentação no domicílio recuou 1,14%, com o destaque para as quedas nos preços do tomate, que está aqui ao meu lado, olha só, que foi quase 20%, né? Como eu disse aí, o vendedor, o dono dessa banquinha disse que foi de 50% nas últimas semanas. Também da batata inglesa, com redução de 10,03%. E em contrapartida, alguns produtos registraram aumento, como a cebola, com alta de 7,10%, e também o pão francês, que subiu 0,65%. O resultado representa aí a menor variação para o mês de julho desde 2023 e a menor taxa mensal registrada neste ano. No acumulado de 12 meses, o IPCA 15 desacelerou 4,8%, né, de 4,8% para 4,52%, permanecendo aí, porém, por uma ligeiramente acima do teto da meta da inflação, que é de 4,5%. Ou seja, o pessoal tem que aproveitar, porque conforme também o dono dessa banca, deve vir mais aumento em breve para o preço do tomate. Então, tem que aproveitar agora, fazer a compra, caprichar aí, fazer aquela salada especial, porque logo, logo, o preço vai ficar salgado de novo. Fernanda.
1: Já dá para você aproveitar aí também, hein, Pato? Já está aí, já aproveita.
2: Claro.
1: Não é, Felipe? Já traz para a gente também. Olha,
2: não tenha dúvida. Para mim, o meu principal interesse, eu sei que eu vou ser cancelado aqui, o meu principal interesse na feira é o quê? Pastel, né? Óbvio, né?
1: Pastel com tomate, pronto, tá barato o tomate. Quer
2: pastel
1: dizer,
2: com... ah, o tomate na sacola, é, né? E o pastel no saquinho pra gente.
1: É, okay. Mas já faz tudo misturado ali.
2: Quebra pastel essa pra gente, tomate. Pato.
1: Obrigada, Pato.
3: A sacola e o pastel no estômago, né?
2: Pronto, pronto. Absolutamente resolvido. Importante dizer aquilo que a avó da Fernanda Câmara já dizia, a minha também, né? Pesquisar, né? Pesquisar sempre é muito importante. Não tenha preguiça de sair do supermercado, ir para a feira, da feira para o, como é que chama, hortifruti, do hortifruti para o mercadinho do bairro. Às vezes você acaba ajudando o seu bairro, o comerciante do seu bairro, que vende mais barato que, que uma mega marca. Enfim, pesquisar sempre é bom.
1: Já faz uma caminhada também.
2: Para depois do pastel.
1: Ao agradável, pronto.
2: Perfeito, perfeito. Vamos mudar de assunto aqui, ó, e falar da nossa enquete que está à sua disposição. A gente trouxe agora há pouco a informação sobre isso. E a pergunta é a seguinte: as canetas emagrecedoras só devem ser usadas por questão de saúde ou são um recurso estético? Tem que ter sinceridade nessa resposta, como a gente sempre pede nas enquetes aqui do 360. Tem três possibilidades de resposta. Exclusivamente por saúde, recurso estético válido e depende de cada caso. Vamos dar uma olhada ao vivo aqui no placar. Por enquanto, está vencendo o muro, né? Depende de cada caso, 52%, exclusivamente por saúde, 43%, e apenas 6% votando em recurso estético válido. Tem mais uns minutinhos aí para você votar até a gente trazer o resultado final no 360.
1: E nós vamos até às 10 horas da manhã, tem bastante tempo, então, ainda aí para você ficar conosco. Então continue, porque daqui a pouquinho o TMC 360 vai falar sobre uma nova polêmica envolvendo a FIFA e a venda de ações da Copa do Mundo. Não dá para perder, né? Até daqui a pouquinho.
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1: TMC. 9:33, de volta com as informações do Rio de Janeiro. A gente agora conversa mais uma vez com a Luísa Rodrigues, atualização sobre a situação nas comunidades da Zona Oeste do Rio de Janeiro, alvos de operação das polícias civil e militar. Fala, Luísa, tem atualização, né?
0: É isso, Gustavo, atualização nesse momento. De acordo com a Polícia Civil, até o momento 6 pessoas foram presas durante essa operação aí conjunta das Polícias Civil e Militar, lembrando, nas comunidades da Vila Aliança, Senador Camará e Jabur, na Zona Oeste aqui do Rio, que está acontecendo na manhã desta quarta. Essa ação, lembrando, mira integrantes do Terceiro Comando Puro e também busca localizar suspeitos de envolvimento na morte do policial civil Carlos Alberto Freire Neto, assassinado na Avenida Brasil. E durante a operação, os agentes encontraram uma central clandestina usada para aplicar golpes, onde os criminosos se passavam por funcionários da Caixa Econômica Federal e no local foram apreendidos dezenas de cartões de créditos. E aí, em reação à presença das forças de segurança, os criminosos incendiaram barricadas e atravessaram um ônibus da linha 737. O Rio Ônibus atualizou que o veículo já foi retirado da via, mas 6 linhas municipais seguem com desvios de itinerário na região. E por causa dessa operação, lembrando aí que 5 unidades municipais de saúde tiveram atendimento afetado, 4 suspenderam o funcionamento e 1 adiou a abertura, enquanto avalia se será possível iniciar os atendimentos ao longo do dia. Lembrando aí que essa operação segue em andamento de acordo com a Polícia Civil. Gustavo.
1: Valeu, Luiz. A gente agora muda de assunto, conversa com a Júlia Novaes sobre acidente que o nosso ouvinte Douglas também encaminhou para a gente pelo nosso WhatsApp, o 99557-1013. Atualização sobre esse acidente envolvendo trem e carro em Guapimirim, na Baixada Fluminense. Fala, Júlia, bom dia.
2: Bom dia, Gustavo e ouvintes. Um carro colidiu com um trem após invadir a linha férrea nas proximidades da estação Parada Modelo, em Guapimirim, na região metropolitana do Rio, no início da manhã desta terça-feira. A concessionária Trens RJ, responsável pela malha ferroviária do estado do Rio de Janeiro, que conecta a capital com cidades da Baixada Fluminense, informou em nota que acionou os órgãos necessários para atendimento da ocorrência. Não há informações de feridos e a extensão Guapimirim está com circulação interrompida no momento. A Trens RJ reforça que motoristas devem respeitar a sinalização nas passagens de nível. O ato de deixar de parar o veículo antes de atravessar a linha férrea é considerado uma infração gravíssima e sujeita à aplicação de multa, de acordo com o Código de Trânsito Brasileiro. Então é muito importante prestar atenção, parar o carro, olhar, escutar antes de atravessar, para evitar que acidentes como esse aconteçam.
1: É isso, né, Júlia? Além disso, né, claro, de causar um risco à integridade das pessoas que estavam no próprio veículo e o próprio motorista,

0: Economia da infraestrutura no Brasil, com informações da agência Infra, nossa parceira aqui da TMC. O Ministério dos Transportes encaminha ao Planalto a indicação de 6 vetos no projeto de lei que atualiza a lei do piso mínimo do frete. O principal ponto de divergência é a mudança na regra de fiscalização de excesso de peso de caminhões. O texto aprovado no Congresso Nacional torna mais flexível a pesagem por eixo e foca no peso bruto total dos veículos. O Ministério dos Transportes, as concessionárias de rodovias e o Ministério Público Federal pedem o veto com o argumento de que a alteração compromete a segurança nas estradas e acelera o desgaste do asfalto. O setor produtivo defende a mudança para evitar punições por deslocamento natural das cargas durante as viagens. A decisão final sobre esses vetos vai caber ao presidente Lula e deve ocorrer até 6 de agosto.
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0: Muito bem, são 9 horas e 39 minutos. Agora há pouco a gente trouxe informações de vários pontos do país a respeito da questão climática e das preocupações com o El Niño que está chegando. E nós vamos falar sobre o tema com o professor Carlos Nobre, climatologista, cientista sênior da Universidade de São Paulo, uma autoridade reconhecida internacionalmente sobre o tema. Mais uma vez vai conversar conosco aqui na nossa TMC. Professor Carlos Nobre, um prazer falar com o senhor mais uma vez. Muito bom dia.
1: Bom dia, Felipe. Uma satisfação muito grande.
0: Satisfação é nossa, professor. Bom, nós estamos já no segundo semestre, ou seja, esse período mais tenso, de maior expectativa desse ano de 2026 em relação a efeitos de El Niño, né? O que nós estamos vendo agora, né, espalhado pelo país, tanto no sul como no nordeste, já tem a ver diretamente com esse fenômeno meteorológico?
1: Sem dúvida, principalmente do sul. O El Niño já está atingindo, saindo do que é chamado El Niño moderado, é quando a temperatura ali no Oceano Pacífico Equatorial, ali no centro do Oceano Pacífico Equatorial, aumenta, chega a 1,5 graus mais quente, aí já entra na parte forte, El Niño forte. Já está entrando nessa fase agora e, portanto, a gente já está vendo esses impactos, principalmente no sul. Logicamente, na parte mais do nordeste, ali da Caatinga, ali não é época, essa época não é época chuvosa, mas no sul do Brasil, sim. Todos esses eventos extremos que nós vimos já por vários dias, isso tem diretamente a ver com El Niño. Quando tem um El Niño, ele induz uma modificação do que nós chamamos jato subtropical. É um jato que fica a 10, 15 quilômetros e ele passa em cima ali do Chile, Argentina, Uruguai, sul do Brasil. E quando tem El Niño, esse vento fica mais forte ali e ele faz o ar subir. E esse ar subindo leva o vapor d'água e forma nuvens mais fortes, mais chuva. Isso já está acontecendo no sul.
0: Agora, professor Nobre, a gente está falando sobre isso, né? Nós mesmos aqui conversamos na TMC já faz semanas, para não dizer meses, e esse não é um assunto novo. Em termos de poder público, tanto, nos três níveis, né, tanto federal como estadual como municipal, o que se pode fazer agora que ainda não foi feito e aí, obviamente, deveria ter sido feito?
1: Olha, sem dúvida, El Niño é um fenômeno natural. Agora, nós temos que estar preparados que, em função do aquecimento global, todos os oceanos tropicais, todos os oceanos, especialmente os oceanos tropicais, estão mais quentes e eles vão gerar El Niños mais fortes. El Niños mais fortes vão se tornar mais frequentes.

0: Portanto, todos os governos, governo federal, estaduais, municipais, têm que se preparar. Por exemplo, no El Niño 2023-2024, que causou aquele recorde de chuvas, inundações, alagamentos, deslizamentos em costas no Rio Grande do Sul, ali a preparação antes do evento foi muito pequena, ainda que o SEMADEM já vinha alertando desse risco. Agora sim, agora pela primeira vez, parece que todos os órgãos governamentais começam a estar muito mais preparados, por exemplo, essas chuvas que já aumentaram muito lá no Rio Grande do Sul, a gente já vê atividades de governos ali municipais retirando pessoas de áreas de risco. Então, isso já aparentemente, esse El Niño nós vamos combater melhor que qualquer um outro El Niño no passado.
1: Professor Carlos Nobre, fica aqui o nosso compromisso, nosso desejo, pelo menos, de que nós voltemos a conversar, porque com certeza, pelas próximas semanas, a gente ainda vai ter muito assunto, embora, como eu tenha dito, né, nós já falamos, estamos falando sobre nenhuma novidade, mas a gente sabe como as coisas funcionam aqui no país. Então, meu agradecimento, agradecimento da TMC pelas suas palavras aí. Um grande abraço, bom dia.
0: Bom dia, Vitor.
1: Bom, são 9h44. Ministro Alexandre de Moraes deu 48 horas para a defesa de Jair Bolsonaro informar se o ex-presidente autorizou o tal do famoso vídeo com imagem e voz geradas por inteligência artificial. Assunto para o nosso colunista direto do Rio de Janeiro, Fernando Molica. Bom dia. Levanta o braço aí para eu ver se você não é uma inteligência artificial, meu querido. Ah, bom, estou mais tranquilo agora.
2: Sou eu. Bom dia, Felipe. Bom dia a todos os ouvintes.
1: E aí, o que que a gente... Inteligência artificial, hein, Molica?
2: Essa decisão do ministro Alexandre de Moraes é muito curiosa, porque eu li e reli. Em linhas gerais é o seguinte: se correr, o Xandão pega; se ficar, o Xandão come. Porque o que que ele fez? Ele deu 48 horas para o Jair Bolsonaro informar se autorizou ou não. Caso o Jair Bolsonaro diga que ele autorizou a utilização da sua imagem, ele pode voltar para a cadeia fechada, pode voltar para a tranca. Porque nessa decisão, o ministro Alexandre de Moraes diz o seguinte: que há pouco tempo, naquela carta aos brasileiros, ao fazer aquela carta, pedir a divulgação, o Jair já descumpriu as medidas restritivas, porque ele tá preso, tá com os direitos políticos suspensos e proibido de fazer qualquer tipo de comunicação externa, fazer campanha, enfim. Então, aí ele cria um problema. Ele terá um problema sério, poderá voltar para a tranca. Caso Jair Bolsonaro não tenha autorizado o vídeo, aí o problema recai sobre Flávio Bolsonaro e o PL. Que nesse caso teriam divulgado o vídeo, feito o vídeo, fabricado o vídeo, sem autorização do ex-presidente. E ao fazer isso, o ministro Alexandre de Moraes colocou uma pressão também em cima do ministro Nunes Marques, que é o relator da ação da coligação que apoia o Lula, a coligação contra, que protocolou uma ação contra a utilização do vídeo. Porque aí seria caracterizado um crime eleitoral na avaliação do ministro Alexandre de Moraes. O caso sairia da esfera criminal, da esfera do Supremo Tribunal Federal, e iria para o Tribunal Superior Eleitoral, que é presidido pelo Nunes Marques e que foi sorteado para ser o relator. Então, o que o ministro Alexandre de Moraes fez foi cercar para todos os lados. E ele, na decisão, ele cita que a pessoa pode fazer a campanha só pode ser feita se a pessoa autoriza. No caso, Jair Bolsonaro sequer poderia autorizar. E pior, tem uma resolução do Tribunal Superior Eleitoral que proíbe o uso para prejudicar ou favorecer candidatura de conteúdo sintético que tenha sido gerado ou manipulado digitalmente, ainda que mediante autorização para criar, substituir ou alterar imagem ou voz, de pessoa viva, falecida ou fictícia. Ou seja, não pode criar inteligência artificial para criar um vídeo como aquele. Felipe.
1: Agora, tem um ponto aí que vale a pena a gente trazer em outras conversas, Mulica, que é o seguinte, IA tá aí. Não adianta querer discutir, querer ratear, xingar, porque ela tá aí. E desde 2018 a gente tem tido problemas com fake news e tudo mais em eleições, e a Justiça Eleitoral vai sempre atrás, não vai se antecipando, né? Então, coloco aqui para a gente terminar essa conversa que é um problema que a gente vai ter que carregar nas costas, né?
2: O crime, de um modo geral, vem sempre antes, né? O criminoso, algumas leis a sociedade consegue prever, outras não. O crime vai na frente, a polícia vai depois, né? É o jeito, a polícia, a justiça chegam depois do criminoso. Mas esse caso aí do Jair Bolsonaro, do vídeo, ele é muito importante porque a campanha eleitoral oficialmente nem começou. Se o TSE, se a Justiça Eleitoral deixar esse caso passar batido, ela dará uma espécie de autorização para qualquer coisa que venha adiante. E hoje em dia, qualquer criança de 5 anos é capaz de fazer um vídeo desses. Então, já é difícil na campanha eleitoral, sempre na campanha os caras podem dizer, mas eu não fui eu que fiz, o candidato vai dizer, não fui eu que fiz, eu não autorizei nada, isso aí foi feito a minha revelia, foi um admirador meu que fez, enfim. Agora, nesse caso específico, tem assinatura. Foi feito lá, foi feito num ato oficial, na convenção do PL. Então, uma punição será importante para definir rumos, para pelo menos criar alguns parâmetros para essa campanha eleitoral, que promete ser muito sangrenta, com inteligência artificial, burrice natural e o que for. Felipe.
1: A nossa inteligência orgânica volta amanhã, a gente aqui de São Paulo, Mulica, direto do Rio de Janeiro. Um abraço para você.
2: Abraço, Felipe. Abraço para todos.
1: 9h50.
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1: Em tempo real, Polícia Federal realiza operação contra um grupo investigado por lavagem de dinheiro. A ação cumpre 11 mandados de busca e apreensão, 9 de prisão preventiva, além do bloqueio de mais de 2 bilhões de reais. De Curitiba, com você, Isabela Miranda.
4: Felipe, essa operação Conexão Rio Preto contra esse grupo suspeito de lavar dinheiro vindo de jogos de azar, essa ação que teve o apoio do GAECO, do Ministério Público de São José do Rio Preto. Como você comentou, foram cumpridos esses 11 mandados de busca e apreensão e 11 de prisão também preventiva. De acordo com a investigação, o grupo usava empresas de fachada e também laranjas para esconder esse dinheiro que vinha de jogos de azar do Rio de Janeiro. Em São José do Rio Preto, parte desse grupo usava, inclusive, empresas da construção civil para movimentar todo esse montante. A justiça já bloqueou bens dos investigados, que somam mais de 2 bilhões de reais entre imóveis, veículos e também dinheiro. Esses suspeitos podem responder por lavagem de dinheiro e também organização criminosa. A gente segue atualizando todo esse caso e trazendo aqui os principais destaques dessa investigação da Polícia Federal. Volto com vocês.
1: Tá certo, trazendo em tempo real. Agora 9h51. O Serviço Federal de Segurança da Rússia afirma que acusou o fundador e CEO da rede social Telegram de facilitar atividades terroristas e emitiu um mandado internacional para a prisão dele. Pouco depois, a conta oficial do Telegram na rede X ou X, né? Como queira você, publicou uma imagem do seu CEO fazendo um gesto obsceno com o dedo médio. Telegram, aplicativo de mensagens criptografadas, fundado em 2013, afirma ter mais de 1 bilhão de usuários e é amplamente usado por ambos os lados da guerra entre Rússia e Ucrânia, entre outras coisas mais. No Iraque, ataques aéreos promovidos pelos Estados Unidos e Arábia Saudita deixam ao menos 20 mortos. Ofensiva conjunta teve como alvo milícias apoiadas pelo governo iraniano na região. Em resposta, Teherã realiza um contra-ataque contra a base militar norte-americana no território iraquiano. 9h52.
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1: Transamérica TMC. números finais da nossa enquete desta quarta-feira, que está à sua disposição no nosso TMC News BR, também no nosso canal do WhatsApp. A pergunta é a seguinte: as canetas emagrecedoras só devem ser usadas por questão de saúde ou são um recurso estético? Três possibilidades. Venceu a depende de cada caso, 52%. Na sequência, exclusivamente por motivos de saúde, 41%. E apenas 6% escolhendo a opção recurso estético válido. Amanhã, quinta-feira, tem mais uma enquete no nosso TMC 360. Tá aparecendo mais uma polêmica aí. Mal acabou a Copa do Mundo e a FIFA está sofrendo ameaças de boicote para a próxima, né? Por parte de seleções europeias, a UEFA também está brava, né? Porque a entidade está pensando, soltou esse balão de ensaio aí, está pensando em vender ações para investidores. Quem traz mais detalhes dessa polêmica ao vivo é o repórter Marco Belo, que conversou conosco por um mês inteiro, direto dos Estados Unidos, viveu a Copa ao vivo, em tempo real lá nos Estados Unidos, e agora a gente achou que ia ter uma paz e vem essa bagunça aí logo cedo, né, Belo?
5: Pois é, Felipe. Boa tarde para quem está chegando agora, pessoal do TMC 360. Aliás, bom dia, né? Boa tarde, bom dia a todos. Já estou com o fuso horário de outro país. Mas a gente viu lá na Copa que o Gianni Infantino, o presidente da FIFA, ele estava bastante contente, bastante feliz com a Copa sendo realizada nos Estados Unidos, porque a FIFA nunca ganhou tanto dinheiro na história quanto ganhou nessa Copa do Mundo. E aí o Infantino, ele teve essa ideia de vender 20%, não da FIFA, de uma empresa que seria criada pela FIFA, e essa empresa organizaria os torneios da FIFA, a Copa do Mundo, o Mundial de Clubes, né, e todos os torneios que hoje são organizados pela própria FIFA. Essa empresa seria criada e aí a FIFA ficaria com 80% e a empresa com 20%. O valor da empresa, $80 bilhões. Aliás, 20 bilhões de dólares, eu estou transformando em real. E essa empresa compraria por cerca de $4 bilhões, essa parte. Só que a UEFA entende que uma empresa comprando mesmo 20%, por $4 bilhões, mesmo a FIFA tendo a maioria das ações, a empresa não vai colocar $4 bilhões sem querer lucrar. Ou seja, essa empresa iria querer inventar torneio, aumentar a Copa do Mundo, aumentar o Mundial de Clubes, ou seja, interferir no calendário do futebol mundial. E a UEFA, que representa as seleções europeias, não gostou nada disso. E por isso ameaçou, está ameaçando, boicotar a próxima Copa do Mundo, que vai acontecer justamente na Europa e na África, em Marrocos, mas principalmente na Espanha e em Portugal. E tem outro detalhe bastante interessante, Felipe, que é a principal concorrente a comprar os 20% desta nova empresa, ela pertence ao irmão do genro de Donald Trump, o presidente dos Estados Unidos, que virou a best friend do Gianni Infantino nessa Copa do Mundo. São coisas do Gianni Infantino e como o dinheiro funciona, né? Quem tem muito dinheiro sempre quer mais, Felipe.
1: Eu não acreditava que você ia conseguir achar um jeito de colocar nessa conversa o nome Donald Trump, mas você conseguiu. E tem outra coisa também, né, Belo? A própria UEFA tem os seus interesses, né, lá no continente europeu, tem os seus campeonatos, né? Tem a Nations League, que apareceu de uns anos para cá, e está tendo público, está tendo resultados financeiros também. Então, não é só pela, digamos assim, pela essência do futebol que essas pessoas, aliás, pessoas físicas e jurídicas, estão brigando, né, Belo?
5: Pois é, a Europa tem muito poder, né, no futebol mundial. Dizem que a Eurocopa é uma Copa do Mundo sem Brasil e Argentina. Correto. Praticamente. Então, é lógico que a UEFA, se ameaçar um boicote à Copa do Mundo ou ameaçar qualquer outra coisa, vai bater bastante na FIFA e vai tirar o peso dessa possível decisão do Gianni Infantino. Aí vira uma guerra, é diferente de, por exemplo, se a Conmebol, que representa os países da América do Sul, com todo o respeito à Conmebol, fizesse uma ameaça à FIFA, né? O Gianni Infantino provavelmente daria risada. Mas a Eurocopa, ela tem bastante... A Eurocopa, a UEFA tem bastante poder por organizar a Nations League, como você falou, por organizar a Eurocopa, por ter muitos países que já foram campeões da Copa do Mundo. Então, é uma briga de gigantes. É uma briga de entidades que mandam no futebol mundial. A FIFA manda mais, mas abaixo da FIFA, digamos que vem a UEFA. Mas aí o Donald Trump se mete no negócio e, como tudo no mundo atual, vira uma bagunça.
1: Tá certo. E a gente vai acompanhar essa bagunça, porque essa bagunça mal começou, né? Temos as primeiras informações, ainda muita especulação, muito balão de ensaio. E com certeza essa história vai continuar rendendo. Para você, Belo, meu abraço. A gente volta a se falar amanhã.
5: Por enquanto, só tá nas ameaças. Vamos ver os próximos capítulos. Um abraço para você, Felipe, um abraço a todos. Tchau, tchau.
1: É isso aí. Agora, 9 horas e 58 minutos. Está chegando a hora de encerrar mais um TMC 360. Eu, Felipe Bueno, volto amanhã com a Jona Trepton de volta aqui no nosso estúdio a partir das 7 em ponto. Até lá.
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0: Vamos lá. Bom dia, são 10 horas da manhã, eu sou o Fernando Molica, este é o Rio TMC. Estou aqui ao lado da Mayra Gama. Mayra Gama, bom dia.
1: Oi, Molica, ótimo dia para você, ótimo dia para os nossos ouvintes, né? Está quarta-feira, dia 29 de julho de 2026. A gente vai atualizar tudo que é notícia aqui no Rio de Janeiro pela próxima hora aqui no Rio TMC, sempre contando com a participação dos nossos ouvintes. Já mandou mensagem para cá? Nosso número é o 2199-557-1013. 2199-557-1013. Participe do nosso jornal, dá a sua opinião, dá a sua informação. Pode mandar mensagem para cá, que eu tô de olho nas mensagens que estão chegando por aqui. Olha, já chegou a mensagem aqui, hein? Nosso ouvinte, deixa eu ver qual é o nome dele, final de telefone 9666. O Steve escreveu para cá falando: bom dia, Molica e Maíra, ótimo programa, Lagoa, sentido Rebouças, trânsito lento agora. Já já a gente vai atualizar mais notícias do trânsito aqui para você. 10 horas, 1 minuto, vamos atualizar os principais destaques de hoje.
0: Vamos lá. 5 pessoas morreram durante uma perseguição seguida de tiroteio entre policiais, militares e criminosos nesta madrugada na Avenida Brasil, aqui no Rio. Entre as vítimas está um policial militar. 4 pessoas ficaram feridas, entre elas um motorista, vítima de bala perdida, e também um outro PM.
1: E 6 suspeitos foram presos durante uma ação que está rolando nesse momento das polícias civil e militar em comunidades da Zona Oeste dominadas pelo Terceiro Comando Puro. Além disso, a ação tenta localizar criminosos suspeitos de participação na morte de um policial civil na Avenida Brasil, nas proximidades da comunidade do Muquiço, no dia 8 de julho.
0: E a Justiça do Rio inicia hoje o julgamento do policial militar que matou um jovem de 21 anos após confundir um macaco hidráulico com um fuzil. Tiago Guimarães Dingo foi baleado em 2015 na Pavuna, na zona norte do Rio, enquanto pilotava uma moto com um amigo, que levava o objeto que foi confundido com um fuzil, Maíra.
1: É absurdo, né? E um trem bateu em um carro que invadiu a linha férrea nas proximidades da estação Parada Modelo, em Guapimirim. Hoje, a circulação chegou a ser interrompida, mas já foi retomada. Mais um problema na linha férrea, né? Em outro ponto da malha ferroviária, aquela passagem clandestina que tinha sido fechada em Nova Iguaçu depois de uma denúncia da TMC, voltou a ser reaberta. 10 horas, 3 minutos.
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0: Hora de atualizar as condições do trânsito na manhã desta quarta-feira, ainda com problemas. Na Praça da Bandeira, tem um caminhão enguiçado na Avenida Francisco Bicalho, uma faixa da pista lateral da via está interditada, tá? Para quem segue em direção à Praça da Bandeira, ali na altura da estação da Leopoldina, o trânsito é lento ali no trecho. Atenção a você que passa nessa região. No elevado Paulo de Fronten teve um acidente, uma faixa está ocupada sentido Lagoa, por causa de uma batida envolvendo três carros ali próximo ao Rio Comprido. Já tem reflexos no acesso pelo elevado Rufino Pizarro. O trânsito está bem pesado por lá, então para você que vai seguir em direção à zona sul da cidade, melhor opção seguir pelo túnel Santa Bárbara, que tem melhores condições. Estou vendo aqui que o trânsito está realmente muito pesado, chegando já ali na altura do Centro de Tradições Nordestinas Luiz Gonzaga, Feira de Tradições Nordestinas. O Santa Bárbara tem um trânsito pesado ali no 31 de março. O túnel em si está com melhores condições, bem melhor do que o Rebouças, né, e o elevado Paulo de Fronten para quem vem em direção à zona sul da cidade. Falando agora das vias expressas, falando primeiro da Avenida Brasil. Avenida Brasil está com dificuldades desde a altura ali do Cefam, nas proximidades da Penha, em Ramos, Bom Sucesso, Manguinhos, até a chegada ali a Refite. O trânsito vai pesado sentido centro da cidade. Tem um outro trecho de trânsito pesado ali no entroncamento com a BR-040. E aí depois o trânsito melhora. Para quem vai para a zona oeste da cidade, as dificuldades vão de Barros Filho até a altura do Jardim América. Paciência para o motorista também no sentido zona oeste. Linha vermelha agora. Engarrafamento desde a altura ali do Hospital Universitário até a chegada ao Caju, depois ali na altura do aeroporto tem um outro trecho de congestionamento e um pouco mais para trás no acesso pela BR-040. Falando da linha amarela, o trânsito até que tá bom sentido centro, sentido fundão. Tem um trecho de congestionamento, aliás, retiro o que eu disse, acabei de ver aqui a atualização, dificuldade desde a altura da saída 5, já quase na altura ali do Norte Shopping, até a saída 7 da linha amarela. E aí já na chegada a Brasil, o trânsito melhora um pouco. No sentido Barra da Tijuca, tem um congestionamento na altura do pedágio e também já na saída ali do túnel da Covanca, até a chegada, o acesso ali a Ayrton Senna, com dificuldades para o motorista. 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

0: Vamos lá, falar da previsão do tempo para essa quarta-feira. Tempo quente aqui no Rio de Janeiro. Hoje não tem previsão de chuva, apenas algumas nuvens no céu. Umidade relativa do ar muito baixa, a gente já vinha falando sobre isso. Máxima de hoje, 35 graus, mínima de 17 graus. Uma cara de quase verão, né? Porque no verão a temperatura chega a mais de 40, mas hoje máxima de 35 graus aqui no Rio de Janeiro. Mas tem frente fria vindo por aí, para você já se programar nessa quinta-feira. Uma frente fria vinda do oceano vai influenciar o tempo aqui na cidade. Temperaturas em queda, amanhã máxima de 27, né? Hoje máxima de 35, amanhã máxima de 27. O dia vai ficar chuvoso, principalmente a partir da tarde dessa quinta-feira. Então já se prepara, hoje é um dia de calor, mas amanhã temperaturas caindo aqui no Rio de Janeiro. 10:07.
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2: 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E seis criminosos foram presos em uma central clandestina onde bandidos se passavam por funcionários da Caixa foi descoberta durante a ação das polícias civil e militar na Zona Oeste. A operação é para cumprir mandados de prisão e encontrar criminosos envolvidos na morte de inspetor policial na Avenida Brasil. Luísa Rodrigues, bom dia.
3: Bom dia, Molica, Maíra e a todos os nossos ouvintes. Essa operação que iniciou nisso, né, no caso, nessa manhã, ali nas comunidades, né, Vila Aliança, Senador Camará e Jabu, na Zona Oeste do Rio, são operações aí conjunta das polícias civil e militar. E esses agentes, eles cumprem mandados de prisão, né, e busca e apreensão contra integrantes do Terceiro Comando Puro, investigados pelas delegacias do Leblon e de Bangu. Até o momento, de acordo com a Polícia Civil, seis pessoas foram presas durante essa operação, que também busca localizar criminosos suspeitos de participação na morte do policial civil Carlos Alberto Freire Neto, assassinado na Brasil, nas proximidades da comunidade do Muquiço, no dia 8 de julho. E aí, informações de inteligência apontam que alguns dos suspeitos de envolvimento no crime podem estar escondidos na região. E por isso, equipes da Delegacia de Homicídios da capital também participam da operação. Durante essas buscas, os policiais, como Molica bem ressaltou, descobriram uma central clandestina usada para aplicar golpes. No local, criminosos se passavam por funcionários da Caixa Econômica Federal para enganar as vítimas. E dezenas de cartões de créditos foram apreendidos. Ao longo dessa operação, os criminosos também incendiaram barricadas e atravessaram nessa manhã um ônibus da linha 737 que faz o trajeto entre Santíssimo e Cascadura. O coletivo já foi retirado da via, mas segundo o Rio Ônibus, seis linhas municipais continuam operando com desvios na região por medida de segurança. E a operação, é claro, também afeta o funcionamento de serviços públicos. De acordo com a Secretaria Municipal de Saúde, quatro unidades suspenderam os atendimentos, três clínicas da família, no caso, e um centro de atenção psicossocial, enquanto uma quinta unidade adiou a abertura e avalia a possibilidade de funcionamento ao longo desta quarta-feira. Ainda segundo a Polícia Civil, a ação tem como objetivo cumprir mandados judiciais, prender criminosos procurados, apreender novas provas e enfraquecer a estrutura do Terceiro Comando Puro na região. Ainda segundo os agentes, essa operação segue em andamento e a gente traz mais informações ao longo da nossa programação. Molica e Maíra.
2: Luísa, é interessante, Maíra, a gente está com 10 minutos de jornal e nós já falamos a expressão Avenida Brasil umas 5, 6 vezes, se eu não me engano, uma só para falar de trânsito. Das outras vezes, tudo relacionado a crime, né? Isso é algo muito para a gente pensar e até simbólico, né? Avenida Brasil, né? Por onde passa tantos, por onde passam tantos crimes, tantas situações. Agora, Luísa, outro detalhe importante, né? Essa questão dos crimes virtuais. Há pouco tempo eu estava conversando com policiais da delegacia de Botafogo, eles dizendo que na zona sul do Rio, a maior parte dos crimes registrados é esse tipo de golpe, o estelionato virtual. E aí vem uma observação pessoal, até como vítima, olha só, de um desses golpes. A polícia não está preparada para isso. A polícia está preparada para a criminalidade comum, né? Ela tenta ali, consegue muitas vezes, enfim. Essa criminalidade mais sofisticada, ela desafia a polícia que não tem condições para encontrar esses bandidos, até porque muitas vezes os golpes são dados de outros estados. Então o sujeito está na Bahia, está em Minas, está não sei aonde. E aí, para você apurar o crime, você tem que mandar a carta precatória. E aí complica tudo. Então, essa é uma discussão fundamental, assim, para a sociedade brasileira. A gente fica claro, todos nós temos medo, todos nós temos, né, preocupação com a violência. Mas esse tipo de crime virtual está se espalhando muito e não há institucionalmente uma preparação da polícia para enfrentar esse tipo de criminoso. Vamos lá, Maíra.
0: E só destacando, né, um dos objetivos dessa operação, que é em relação a esse policial que foi morto ali no Muquiço, durante um confronto ali. Aliás, antes, não foi nem confronto, né? Ele foi baleado, estava numa viatura descaracterizada e aí foi alvo de tiros. A polícia ainda não revelou nas investigações se os criminosos tiveram informação privilegiada em relação a essa viatura descaracterizada, porque a princípio não foi um ataque direto, né, contra a polícia, foi contra um carro que não tinha nenhuma identificação ali. Esse policial acabou morrendo. Na ocasião, os policiais civis, né, delegacias da Polícia Civil especializadas se reuniram para fazer uma operação emergencial para tentar localizar os criminosos suspeitos desse crime, mas nada foi revelado, né? Ninguém foi preso ali naquela ocasião relacionado ao crime, e agora eles estão fazendo essa outra operação, então, com o objetivo justamente de localizar esses bandidos que teriam matado esse policial civil ali às margens da Avenida Brasil. Como você falou, né, Mulica? A Avenida Brasil acabou se tornando, aliás, não só a Avenida Brasil, as principais linhas expressas do Rio de Janeiro estão tem várias comunidades, né? São áreas perigosas ali no entorno, linha amarela. A gente frequentemente fala de tiroteios que fecham ali essa via expressa, linha vermelha com a maré margeando ali, e também a Avenida Brasil, que frequentemente tem problemas relacionados à segurança. E a gente vai continuar falando dela, Avenida Brasil, porque houve um tiroteio, né, nessa madrugada, que terminou com criminosos mortos, um policial militar morto, um motorista ferido por bala perdida, e teve um motorista que registrou toda essa ação. A Beatriz Trindade vai trazer pra gente. Bom dia, Bia.
4: Exatamente, Maíra. Bom dia para você, pro Molica, para todo mundo que acompanha a gente. 5 pessoas que acabaram morrendo durante essa perseguição, essa troca de tiros, como você disse, que aconteceu ali na Avenida Brasil, na altura de Ramos, na Zona Norte aqui do Rio. Entre essas pessoas, um cabo da Polícia Militar que morreu. O caso aconteceu na madrugada dessa quarta, na altura ali de Ramos. O policial, que não teve o nome divulgado, ele foi atingido na cabeça e não resistiu aos ferimentos. Um soldado baleado no rosto e no ombro também ficou ferido durante essa ação. Ele que passou por cirurgia e está em estado grave agora no Hospital Estadual Getúlio Vargas. Nessa mesma unidade também está internado um homem que foi atingido por uma bala perdida durante esse tiroteio, o Vitor Alberto Sá de Souza, ele que estava dirigindo ali um carro na altura do bairro da Penha, quando esse episódio aconteceu e ele acabou sendo baleado. Nesse episódio, 4 criminosos também morreram e outros 2 ficaram feridos. Eles que foram agora encaminhados ao Hospital Geral de Bom Sucesso. De acordo com a PM, os policiais do Batalhão de Policiamento em Vias Expressas foram atacados ali depois que eles abordaram 2 veículos em uma atitude considerada suspeita, de acordo com os agentes. Esse veículo que se deslocava da Vila Kennedy, na Zona Oeste, em direção à Penha. E aí, durante essa fuga, os criminosos atiraram ali contra os agentes e aconteceu essa troca de tiros. Tinha um motorista ali passando por essa via no momento em que aconteceu esse confronto, e ele acompanhou essa perseguição, ele registrou as imagens, fez a narração ali em tempo real do que estava acontecendo, e o vídeo dele acabou viralizando nas redes sociais. A gente vai acompanhar agora um trechinho.
5: Tô aqui embaixo, mano. Vai virar esportista. Tô acompanhando desde cedo, mané. Aí, ó, ao vivo, olha a pia.
4: Quase 3 minutos aí de vídeo, né, que ele fez. Esse vídeo, claro, tá completo lá nas nossas redes sociais, TMC Rio de Janeiro.
0: Gente, mas... só rindo, assim, é só um parêntese aqui, né, Bia? É só no RJ, aqui não é Disney, aqui é o RJ, né, como diz aquele meme da internet. o cara filmando no meio de um tiroteio brabo na Brasil, falando, olha aí, tô mostrando tudo, e um outro gritando, vai virar estatística. Meu Deus do céu, a gente ri porque é tão bizarro, né?
2: É tudo muito grave, né, Maíra? É essa naturalização da violência, naturalização do tiroteio, essa ideia da perseguição com tiro. Só para lembrar, assim, de maneira alguma vou condenar o trabalho dos policiais, inclusive um policial morreu e o outro está gravemente ferido. Isso é muito triste, né?
0: Sim,
2: é
0: sim.
2: Muito para a sociedade, são pessoas que trabalham para a nossa segurança. Mas essa ideia da banalização do bang-bang, porque isso coloca em risco a vida dos policiais, coloca em risco, bem, os bandidos estão, é da profissão deles, a profissão deles é arriscada, entre aspas, né? Profissão entre aspas. E coloca em risco a vida de quem está passando perto. Então não custa lembrar que pela legislação brasileira, a pessoa, qualquer pessoa, policial ou não, só pode atirar para defender a própria vida ou a vida de terceiros. Então, na hora, não conheço, não sei como se deu essa abordagem, não sei como é que a situação evoluiu, mas essa ideia da normalidade, atirar em mim, eu atiro neles, não sei, não é assim que a lei diz. Isso é muito perigoso e acaba com tragédias, como, por exemplo, a morte desse policial e o ferimento grave num outro PM. A gente tem que repensar essa coisa. A função da polícia é gerar segurança. A função principal da polícia não é prender bandidos, é garantir a segurança da sociedade.
0: E nesse caso foram 4 criminosos mortos, azar o deles, né? Um policial militar que acabou morrendo e esse motorista, né? Que nada tinha a ver com a história, estava passando, foi vítima de bala perdida. E a sorte desse cara que estava gravando, que não terminou da mesma forma. Mas a Bia vai complementar as informações.
4: É, exatamente. E esse motorista, né, que acompanhou essa perseguição acabou também se colocando em risco ali durante esse confronto que aconteceu, correndo risco, inclusive, de acabar sendo baleado também por um desses disparos. Bom, um dos carros foi interceptado ali pelo batalhão de polícia de choque, enquanto o outro automóvel conseguiu fugir. 6 fuzis, então, 3 pistolas e 1 granada foram apreendidos ali e o policiamento segue agora pela manhã reforçado na região. Maíra e Molica.
2: Bem, agora vamos falar de um tiroteio internacional entre os presidentes Lula e Donald Trump. O diretor-geral
0: Um tiroteio metafórico.
2: É, ainda bem, né? Que fique assim, né? Na Venezuela começou metafórico e terminou na base do tiro real, né? Que a gente permaneça, já que o ideal seria acabar o tiroteio, mas se não acabar, que permaneça na área virtual. Mas vamos lá, o diretor-geral da Organização Mundial da Saúde, o Tedros Adhanom, ele afirmou ter ficado impressionado com a estrutura do Hospital do Andaraí, na zona norte do Rio. Ele foi guiado pelo próprio presidente Lula, que o apresentou à unidade hospitalar, que foi recentemente reformada, né, e entregue para a Prefeitura do Rio, que é agora responsável por sua administração. E nessa agenda, o Lula deu uma alfinetada no colega Donald Trump. É com você, Gustavo Sleman.
6: É isso, Molica. A visita que aconteceu ontem à tarde, inclusive com atraso, até porque o presidente Lula ficou preso no trânsito aqui no Rio de Janeiro, mesmo depois de ter chegado com toda a equipe também de batedores, mas chegar na zona norte do Rio muitas vezes acaba sendo complicado. E aí, na ocasião, como você aproveitou para ressaltar, Molica, o Lula ele destacou aí um trecho dessa visita para poder alfinetar o presidente dos Estados Unidos da América, Donald Trump, pelos cortes anunciados nos repasses americanos à Organização Mundial da Saúde. Esse encontro contou também com a presença do governador em exercício do Rio, Ricardo Couto de Castro, e do ministro da Saúde, o Alexandre Padilha. O Tedros Adhanom disse que ficou impressionado com a estrutura do Hospital do Andaraí, que você, como também destacou, foi recentemente reformado, ganhou novas salas, novos setores, após o repasse para a administração municipal pela Prefeitura do Rio de Janeiro. Isso depois de todos aqueles problemas que a gente acompanhou ao longo dos últimos anos em relação a atrasos nos repasses, longas filas e cirurgias canceladas quando o hospital ainda estava sob administração do governo federal. Enfim, nesse discurso ontem, Lula pediu para que o Tedros levasse uma mensagem direta ao Trump, justamente fazendo aí essa alfinetada em relação aos repasses americanos, o corte dos repasses americanos ao OMS. A gente tem um trecho da fala do presidente da República, Luiz Inácio Lula da Silva.
7: Quando você puder conversar com o presidente Trump, ele que anunciou que ia cortar a verba da Organização Mundial da Saúde, você diga para ele como é que um presidente de um país que não é rico como os Estados Unidos consegue garantir a cada cidadão brasileiro o mesmo tratamento de saúde que terá o presidente da República.
6: Então teve essa alfinetada do Lula ao Donald Trump, né, de maneira direta, mas não indireta, mas não tão indireta assim, até mesmo utilizando o diretor da OMS para que ele fizesse esse recado como um garoto de recados, né? E também para reforçar o argumento dele, o Lula recorreu à própria trajetória de saúde. Em junho, ele completou 15 sessões de radioterapia preventiva depois de receber o diagnóstico de um tipo de câncer de pele. E aí ele até falou também sobre essa questão do tratamento igualitário que você tem no Brasil na rede de saúde. O presidente também defendeu o papel do Estado no financiamento da saúde pública, afirmando que não é a conta bancária que deve salvar uma pessoa, e sim quem deve salvar as pessoas é o compromisso do Estado brasileiro de devolver para o povo aquilo que consegue arrecadar. Nas aspas do Lula, tratamento de saúde não é para rico, é para quem está doente. Enfim, a gente acompanhou ontem as diferentes agendas do presidente da República aqui no Rio de Janeiro, mais uma rodada de visitas aqui à capital fluminense e também à cidade de Niterói. Depois da visita ao Andaraí, Lula esteve na cidade Sorriso para poder acompanhar mais um dia da Feira de Ciências que acontece no campus da UF, a Universidade Federal Fluminense. Ele esteve ao lado de outros ministros, assim como Alexandre Padilha, também a ministra da Ciência, para poder acompanhar o andamento desse evento. Foi ovacionado ao chegar em Niterói e logo depois disso partiu de volta para Brasília, onde segue cumprindo outras agendas relacionadas aí à presidência da República.
0: É o nosso grande orgulho, né, em relação aos Estados Unidos. Aí o Lula aproveitou para dar aquela cutucada, né, falar do nosso SUS, porque realmente a saúde nos Estados Unidos é só para quem tem plano, e se não tiver,
2: e
0: tá lascado.
2: Tem que ter plano e tem que ter grana, porque o plano não cobre tudo. Tem ali uma parte, mesmo pessoas que têm um plano de saúde, no atendimento tem que pagar uma grana, tem que pagar ali, igual aquela coisa que a gente paga do seguro, né? Do seguro normal, a franquia. Tem uma franquia, não é fácil. O SUS é um orgulho nacional com todos os seus problemas. É o único país do mundo desse tamanho, país de mais de 200 milhões de habitantes, que tem um atendimento como o SUS.
0: É, enfim, tem que orgulhar, né?
2: Tem sim.
0: Agora, a gente vai falar um pouco sobre essa eleição, né? A gente vem trazendo nos últimos dias esse cenário eleitoral que está se formando aqui no Rio de Janeiro e algumas mudanças aí, né, em vista em relação ao PL, né?
2: Pois é, que o Douglas Ruas está igual o candidato, né? O Douglas Ruas, deputado Douglas Ruas, presidente da Assembleia Legislativa, candidato do PL ao governo do Rio, ele está igual o Flávio Bolsonaro, ele está sem vice, né? Desde que o Rogério Lisboa, do PP, desistiu de ser vice, renunciou à sua candidatura, à sua pré-candidatura na época a vice-governador. E ontem andei conversando com o pessoal do PL, e há uma expectativa de se escolher, do Douglas Ruas, escolher uma mulher para ocupar essa vice. Também é exemplo aí do que quer fazer o Flávio Bolsonaro. E, por enquanto, a maior chance é da vereadora de Niterói, estava falando de Niterói há pouco, a Fernanda Lubac, que ela é pré-candidata a deputada estadual, ela é vereadora, ela tem um mandato muito ligado à questão das pessoas com deficiência, famílias atípicas, e ontem e agora, hoje, amanheceu também como favorita. É claro que em política tudo pode mudar. Outro detalhe interessante também, envolve uma outra mulher, que é a Rogéria Nantes, né, que usa o nome Bolsonaro, ex-mulher do ex-presidente Jair Bolsonaro, né? Mãe dos três primeiros filhos, né, do Jair Bolsonaro. Ela estava cotada para ser primeira suplente de senadora do Márcio Canella, que é candidato do União Brasil ao Senado, esse que foi preso aí outro dia com fuzil, enfim. Mas aí parece que agora essa candidatura dela suplente caiu, subiu no telhado. Também é meio maldade, né? Você botar a sua própria mãe como suplente no cara que foi preso outro dia com um fuzil, e parece que ela está interessada em tentar ser um mandato de deputada federal. Não é uma tarefa fácil, apesar do peso do sobrenome. Ela foi, em 2020, ela foi candidata a vereadora aqui no Rio de Janeiro e teve 2.033 votos. Precisa muito mais para conseguir uma vaga na Câmara dos Deputados, mas pelo visto, essa candidatura dela, a suplente do Márcio Canella, subiu no telhado. Maíra.
0: O Márcio Canella acabou ficando meio queimado aí, né? Meio muito queimado. Mas a informação é de que ele, de fato, seguiria como candidato ao Senado, apesar de ter sido preso com esse fuzil aí, envolvido em esquemas de corrupção, enfim. Mas União Brasil pretende manter essa candidatura. Agora, a mãe do Carlos, Flávio e Eduardo Bolsonaro, tá, a princípio, então, pelo que se apurou, está saindo fora, né, dessa vaga de suplente do senador, do candidato ao Senado, na verdade, e vai, então, concorrer aí como deputada, né, vai precisar de uma ajuda aí, de repente, dos filhos para conseguir uma votação um pouco mais expressiva.
2: Esse negócio de suplente de senador tinha que acabar, né? Porque muitas vezes é o financiador de campanha, né? Que vai, não seria o caso agora da dona Rogéria, né? Da ex-vereadora. Mas é complicado, porque aí o senador sai, ou vira ministro, ou morre. Aí o suplente herda um mandato e ninguém vota em suplente, né? As pessoas votam no titular da chapa. No caso do Márcio, se ele tivesse chance de ser eleito, seria ótimo, pode ser que tenha, não estou tirando a chance dele ser eleito, mas essa operação policial, fuzil, isso aí complica muito a vida dele. Então seria mais fácil, já pensou, ele é eleito, vai que ele vai preso depois, aí...
0: Porque sempre é uma possibilidade, né? E é importante, na verdade ninguém olha os suplentes, mas é super importante, porque quando a gente fala, por exemplo, desses cargos, senador, deputado, muitos deles acabam caindo para uma secretaria, por exemplo, e aí o cara sai fora do cargo para o qual ele foi eleito. No caso dos vices de governo estadual, às vezes...
2: Não, o Pedro Paulo, que é candidato ao Senado, né, pelo PSD, se o Eduardo Paes for eleito, se ele for eleito senador, ele tem grandes probabilidades de ele virar secretário.
0: Sim.
2: Do governo Paes. E aí sobra pro suplente, que a grande probabilidade é o Ronaldo César Coelho. É banqueiro, foi banqueiro, tem dinheiro à beça, enfim. É essa possibilidade. É uma boa vaga de senador. Pena que o Rogério não consegue botar a mãe dele nessa chapa, que é uma vaga boa de suplente.
0: É verdade. E a informação importante também em relação a essa disputa pelo vice, né? Essa escolha do vice de Douglas Ruas, que está aí em aberto, e aí tem essa possibilidade de ser essa vereadora ali de Niterói, Fernanda Loubach.
2: Seria uma chapa pura, e que reflete isso também, as dificuldades do PL em fazer coligações mais fortes aqui no Rio depois da saída do Rogério Lisboa. A aliança com a Federação União Brasil PP deve continuar, vai continuar, mas ali meio na base do corpo mole. Não vai ser uma aliança assim, fortuna. É mais para ter tempo de TV.
0: É isso. Obrigada, ó. Eu te agradecendo. Como se você fosse um repórter.
2: Não, vamos lá.
0: Obrigada, Fernando Molica, pelas suas informações.
2: Repórter sempre.
0: É verdade, tá apurando aí, né? Enfim. Bom, 10 horas e 30 minutos, a gente vai conversar com o Rafael Alves agora, acompanhando mais um dia de convenções partidárias. Últimos dias aí, né, dessas convenções. A partir de semana que vem, a campanha começa à vera. Fala, Rafael Alves, bom dia.
8: Mais um dia de convenção, Maíra. Muito bom dia para você, para o Molica, para todos os nossos ouvintes que acompanham o Rio TMC. Hoje, agora, acontecendo mais uma convenção aqui no Rio de Janeiro, dessa vez do PSOL, aqui na Câmara Municipal do Rio. O PSOL confirmando os nomes de William Siri como candidato ao governo do Rio e Mônica Benício como postulante ao Senado. Atualmente, esses dois são vereadores aqui na Câmara Municipal do Rio, os dois em segundo mandato, mas agora vão tentar salvar dois mais altos. Por exemplo, essa é a primeira vez que o Siri concorre a um cargo no Executivo e também a primeira vez de Mônica Benício concorrendo a uma vaga no Cerrado. A confirmação dos candidatos acontece durante a convenção, que acontece aqui no Salão Nobre da Câmara de Vereadores. O William Siri tem 33 anos, foi eleito duas vezes consecutivas em 2020 e 2024 como vereador aqui do Rio de Janeiro, assim como Mônica, bem isso, os dois sempre voltados para pautas de inclusão, defesa dos direitos das mulheres, das pessoas LGBTQIA+, e também direitos humanos. Na última pesquisa Quest, só para os nossos ouvintes terem imaginação, o Siri apontava ali 2% das intenções de voto, e ali na quarta colocação, atrás de Eduardo Paes, do PSD, Douglas Ruas, do PL, e Antony Garotinho, do Republicanos. Já na corrida ao Senado, Mônica Benício tem 3% das intenções de voto, empatada tecnicamente ali com outros 5 nomes, e também atrás de Benedita da Silva, na verdade, do PT, e Marcelo Crivella, do Republicanos. Essas convenções seguem acontecendo, inclusive, né, Siri acabou de chegar e passar pela gente aqui na Câmara de Vereadores, chegando para esse evento que acontece aqui na Câmara. E hoje ainda tem uma outra convenção para acontecer do PCB, Partido Comunista Brasileiro, aí para indicações apenas de nomes a deputada federal e também deputado estadual. Esses eventos servem justamente para deixar que as pessoas deixam de ser pré-candidatos e virem candidatos, né? Aquela formalização, a assinatura das atas para confirmação das candidaturas. No fim de semana, vamos ter a convenção do PT e também com a possível presença do presidente Lula aqui no Rio de Janeiro para acompanhar essa convenção, justamente no lançamento da candidatura de Benedita da Silva ao Senado e apoio formalizado ao Eduardo Paes como candidato ao governo do Rio. Além disso, também outras convenções devem acontecer até a próxima quarta-feira, dia 5 de agosto, que é a data limite para as convenções serem realizadas.
2: O Lula, daqui a pouco, vai estar tomando mate leão e comendo biscoito na praia, né? Porque ele não sai do Rio, né? Ele está agora querendo reforçar a presença dele aqui no eleitorado. Daqui a pouco ele está aí na praia, tu encontra o Lula, já vê. Primeiro dia você vê, presidente, tá no partido do quinto dia, ninguém dá bola, né? Nem contra, nem a favor.
0: E em relação ao PSOL, nós entrevistamos o candidato William Siri ao governo do estado. O Leonardo Rezende e eu estivemos lá no gabinete dele, e o Léo estava me lembrando aqui de algumas promessas dele na entrevista em relação aos trens, né? A gente inclusive vai falar sobre esse assunto, sobre esses problemas dos trens já, e ele prometeu estatizar os trens, disse que manteria as operações policiais, a questão da segurança é algo muito importante, muito questionado, né, em relação aos políticos do PSOL. Ele disse que manteria as operações policiais, mas investindo em logística, para a gente não ter essas operações que entram nas favelas sem um objetivo tão claro e impactam tanto a vida da população, né? E também disse que não lotearia as secretarias. Difícil acreditar que o candidato do PSOL tenha realmente chances para levar esse cargo. O PSOL é tradicionalmente um partido que fica ali numa oposição mais forte ao governo, enfim, com umas pautas mais ligadas à extrema esquerda. Também difícil acreditar que Mônica Benício tenha chance de levar o Senado, ela que é vereadora hoje, ganhou uma força grande ali após a morte da Marielle, né? Ela que é viúva da Marielle, mas estão aí, estão lançando. A democracia permite que todos tenham a sua chance de levar esses cargos, né?
2: Ah, sim, viva a democracia. Agora, no caso da Mônica Benício, realmente a possibilidade dela ser eleita é pequena, mas ela tende a atrapalhar muito a candidatura do Pedro Paulo, que eu citei há pouco. Porque nessa coligação, né, que envolve o PSD, o PT, enfim, a candidata do PT é a Benedita da Silva, a deputada Benedita da Silva, e o candidato do PSD é o Pedro Paulo. Mas só que tem muita gente na esquerda que não quer votar no Pedro Paulo, aquela acusação antiga que foi arquivada pelo Supremo Tribunal Federal, aquela história de agressão. Muita gente do PT não quer votar, muita gente da esquerda não quer votar no Pedro Paulo, isso está irritando muito ali o ex-prefeito Eduardo Paes, que ele está alegando que tem gente no PT na esquerda fazendo corpo mole, que vai votar na Mônica Benício, e isso pode, e a gente viu a pesquisa divulgada ontem, que a disputa pelo Senado vai estar bem atrapalhada. Tem ali uns 5 candidatos, pelo menos, com chances de ser eleito, qualquer votinho vai ser muito importante. Se houvesse corpo mole do PT ou da esquerda, de um modo geral, pode complicar a vida aí do Pedro Paulo.
0: A ver. Bom, vamos para daqui a pouco a gente vai chamar um intervalo aqui, mas antes a Juliana Vaz está aqui conosco para trazer novas mudanças que foram publicadas em relação a pastas do governo estadual. O Ricardo Couto de Castro deu uma desacelerada aí nas limpezas, mas algumas mudanças continuam. Fala, Júlia, bom dia para você.
9: Bom dia, Maíra, Molica e ouvintes. O economista Pablo Vilarim Gonçalves é nomeado como novo secretário de Estado de Infraestrutura e Obras Públicas. A informação foi publicada em decisão assinada pelo governador em exercício do Rio de Janeiro, Ricardo Couto de Castro. Pablo assumiu o lugar deixado pelo engenheiro civil Raul Marques Fanzeres. A advogada Renata Sfeier de Freitas também foi exonerada.

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4: Horas 39 minutos, estamos de volta. Agradecer a participação dos nossos ouvintes pelo 2199-557-1013. O André Braz mandando mensagem pra gente, desejando um bom dia. O Flávio também desejando bom jornal aqui pra gente. O Jonathan Ribeiro, que sempre participa conosco, falando que é excelente programa pra vocês. Estou nesse momento na Praça das Nações, em Bom Sucesso. Trânsito tá tranquilo por lá, que bom. Boa notícia também é bom. Obrigada aos nossos ouvintes que estão mandando mensagem aqui para o 21 99 557 1013. A gente volta a conversar com a Beatriz Trindade, ela vai trazer uma notícia pra gente. Antes, Bia, tem informação a respeito do policial que foi morto durante essa troca de tiros ali na Avenida Brasil. Quais são as atualizações?
5: Exatamente, Maíra. A gente falava sobre isso ao longo aqui da nossa programação. Agora a Polícia Militar, a corporação, enviou uma nota de pesar lamentando a morte do policial militar Fernando Plácido Roberto Rocha, de 38 anos. A Polícia Militar afirma que ele ingressou na corporação ali em 2019 e atualmente era lotado no Batalhão de Policiamento em Vias Expressas. Até o momento ainda não há informações sobre o velório e do sepultamento. Maíra.
4: E obrigada, Bia, pelas suas informações. Você vai falar também sobre o caso de um falso taxista que foi preso adulterando uma maquininha. Eu tava vendo o vídeo no nosso Instagram, arroba TMC Rio de Janeiro. Se você não segue, segue lá. Gente, é impressionante. O cara tem um esquema lá que ele digita R$8.000. Aí aparece 50 na hora de você pagar. É brincadeira, né, Bia?
5: Exatamente. Todos os dias parece que esses criminosos aqui do Rio de Janeiro, eles se reinventam ali, né, nas maneiras de aplicar golpe. Dessa vez foi um falso taxista. Ele foi preso ali por suspeita de aplicar diversos golpes justamente usando essa maquininha adulterada. Esse homem que já possuía quase 20 anotações criminais por crimes semelhantes. Segundo as investigações, Rafael do Nascimento Abreu usava uma máquina com visor adulterado ali no momento em que ele praticava esses crimes. O aparelho mostrava um valor na tela, esse valor que ele passava ali, né, pro passageiro que estava junto com ele dentro do táxi, mas ele cobrava um outro valor da vítima na hora de concluir esse pagamento. Em alguns casos, o prejuízo chegava a milhares de reais, de acordo com as informações da Polícia Civil. E os agentes afirmam que esse homem fazia corridas principalmente ali pela zona sul do Rio, usando um táxi sem cadastro na prefeitura. O suspeito foi localizado em Copacabana. Ele confessou, inclusive, os golpes. Ele admitiu ali ter praticado pelo menos um dos crimes investigados pela delegacia da Gávea. Ele confirmou também que a conta que estava veiculada a essa máquina de cartão estava em nome de terceiros. Ele foi autuado agora por estelionato e encaminhado ao sistema prisional. Maíra e Molica.
6: Beatriz, só um detalhe, obrigado. 20 anotações criminais. Tá solto, né? Tava rodando pela cidade, olha só. Não dá, né? Não dá pro sujeito praticar isso. Foi flagrado outras vezes, está sendo investigado outras vezes e continua rodando pela cidade e continua aplicando o golpe. Não dá, né? 20 vezes, né?
4: E aí há uma crítica aí das polícias até em relação ao judiciário, né? Ah, a gente prende, aí a justiça manda soltar, prende ao enxugar gelo, não sei se esse é o caso, mas é possível, né? E aí agora esse taxista aí aplicando golpes, está na era dos golpes, né? Impressionante.

0: Impressionante. Não foi só você que caiu, não. E eu também.
1: É, muita gente. É um horror. E aí, no caso, você, quando entra num táxi, táxi é um transporte público, né? Você utiliza de maneira privada, individual, mas é um transporte público, isso é uma concessão do Estado, no caso da Prefeitura. Então você sente uma segurança, você não imagina que vai ser vítima de um golpe. Aí o sujeito aplica uma, duas, três, quatro, vou contar até o fim, porque né, toma muito tempo do programa. E aí o cara continua rodando, aplicando golpe, não dá, né?
2: É, veículo caracterizado ainda, a gente não imagina que pode passar por esse tipo de situação, como você falou, como é um veículo, né, da prefeitura, a gente imagina que tá seguro, né, se deslocando, fazendo
0: licenciado, né, tudo certo.
2: Exatamente.
0: Enfim, e aí tá dando esses golpes. Obrigada, Bia, pelas suas informações.
1: E vamos lá, vamos do táxi para
0: pro
1: o trem. Um carro colidiu com um trem Guapimirim, na região metropolitana do Rio, ao cruzar a linha férrea. Não houve feridos. A malha ferroviária também tem enfrentado problemas relacionados a passagens clandestinas e falta de passarelas, além das dívidas acumuladas durante o controle da supervia. É, vamos lá, Júlia Novaes. E aquela, fala nisso, aquela passagem clandestina em Nova Iguaçu, que foi denunciada aqui pela TMC, já foi reaberta, né?
3: Exatamente. Nessa manhã, um carro colidiu com um trem após invadir a linha férrea nas proximidades da estação Parada Modelo, em Guapimirim, na Baixada Fluminense. A concessionária Trens RJ, responsável pela malha ferroviária do estado do Rio de Janeiro, informou em nota que acionou os órgãos necessários para atendimento da ocorrência. Não há informação de feridos. A estação Guapimirim, que liga o município a Duque de Caxias, chegou a ter a circulação interrompida, mas já teve a operação retomada. A Trens RJ reforça que motoristas devem respeitar a sinalização nas passagens de nível. O ato de deixar de parar o veículo antes de atravessar a linha férrea é considerado uma infração gravíssima, sujeita à aplicação de multa de acordo com o Código de Trânsito Brasileiro. No início da semana, a TMC também divulgou o caso de uma passagem clandestina em Nova Iguaçu, também na Baixada que o Molica mencionou. A reportagem teve acesso a ofícios em que a concessionária solicitava o auxílio da Polícia Militar para fechar o local, usado por passageiros e comerciantes. O atalho fica na Avenida Getúlio de Moura, uma das mais movimentadas do município. A reconstrução do muro que barra o atalho irregular foi feita no último dia 20, mas o trabalho não durou muito. Apenas dois dias depois, a passagem foi nova reaberta. Uma das reclamações de moradores é a falta de passarelas próximas, o que contribui para o surgimento de acessos irregulares. A mais próxima do local fica a cerca de 1 quilômetro. Jaime Soares, membro do Conselho Comunitário de Segurança de Nova Iguaçu, informou que uma das passarelas próximas, localizada em frente ao Hotel Beverly Hills, no centro da cidade, está interditada há 10 anos, sem resposta das autoridades sobre sua manutenção ou reabertura. A reportagem da TMC tenta contato com Conselho Regional de Engenharia e Agronomia para obter mais informações sobre as passarelas, mas é uma situação muito difícil, né, Maíra?
0: É, também não adianta reabrir a passarela para ela, um pedestre se acidentar ali, porque a passarela não tá em condições, né? Dois problemas. Primeiro que a Júlia trouxe em relação a essa falta de sinalização na linha férrea, o carro foi passar ali. E aí, claro, se você tem uma sinalização bem evidente, bem clara ali, de que o trem tá vindo, de que tem perigo para passar, o cara não vai arriscar passar com o carro ali. Passou e o trem pegou no meio. E o outro foi esse caso aí que a gente trouxe em relação à passagem clandestina denunciada pela TMC, que logo é reaberta, né? Logo as pessoas voltam a circular por ali porque não tem opção, por causa da passarela que não tá funcionando. E aí acabam colocando a vida em risco. E tudo isso acaba que se explicado, né, diante do problema financeiro que levou à repactuação, à reformulação desse contrato que antes era da Supervia e aí agora está com a Trens RJ. E tem mais informações sobre isso, né, Júlia?
3: Isso mesmo. Outro problema enfrentado pela administração dos trens é a dívida acumulada pela Supervia, que administrou a malha ferroviária do estado do Rio de Janeiro por 27 anos. Estimado em 15 milhões de reais, o débito aumenta o risco de interrupção da prestação de serviços essenciais para o funcionamento dos trens. O deputado Dionísio Lins encaminhou nesta terça-feira um requerimento de informações à direção da nova operadora Trens RJ, onde ele solicita informações sobre as responsabilidades cabíveis à concessionária, o planejamento para a quitação dos débitos herdados e a manutenção

0: preventiva da frota, estações e equipamentos pelos próximos 6 meses. A Trens-RJ, cerca de 14 estações estão sob...
1: Você falou que a malha são 240 quilômetros.
0: 270 quilômetros.
1: 270 quilômetros. Isso é uma malha espetacular. É muita coisa. Eu não tenho aqui na mão agora, que é o tamanho da malha do metrô, mas é, certamente é um percentual muito menor disso.
2: Você perguntou, o metrô tem aproximadamente 57 quilômetros, né? E o trem 260.
1: É geográfico da cidade. Zona Leste, se alguém for conhecer a Zona Dania, e desde que eu sou...
2: O argumento de que a pandemia piorou ainda mais a situação, né? Agravou ainda mais a situação dos trens, com a redução no número de passageiros, que inviabilizou investimentos e aí resultou nessa dívida aí. Mas não é uma questão só da pandemia para cá, né? Como você falou, é uma questão muito antiga e que só vem se agravando, realmente. Obrigada, Júlia, pelas suas informações. Vamos para o intervalo, já voltamos.
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2: Claro, isso é o preço médio, no Leblon é um preço, em subúrbios é outro preço, mas isso representa, esse valor representa uma alta de 18,2% em 2 anos, bem acima da inflação, e o levantamento...
3: O cenário carioca entre junho de 2024 e junho de 2026. E aí, nesse período de 2 anos...

0: candidatos que viu, né, enquanto está fazendo essa pesquisa para se mudar e morar na região central do Rio.
1: Eu trabalho no centro e eu tô desde abril procurando um apartamento para morar, uma kitnet, algo que fique dentro da minha renda. Eu olho vários sites, eu fico olhando na rua, e quando eu vou olhar os preços e quando mando assim contato perguntando dos preços, tá muito caro. Eu não imaginei que fosse ser tão difícil conseguir alugar um apartamento ou uma kitnet num lugar pequeno assim, porque eu moro sozinha, mas eu nunca achei que fosse tão caro alugar assim, no centro. Fiquei muito surpresa, de uma forma não muito boa, mas continuo na busca.
0: Bom, entre os bairros, não é uma novidade, mas o Leblon segue liderando o ranking dos imóveis mais caros para compra e aluguel. O metro quadrado para venda chega a pouco mais de 26 mil, enquanto o aluguel atinge R$ 129,00 por metro quadrado. Ipanema aparece na sequência nas duas listas. Esse levantamento também aponta que nos últimos 12 meses, a maior alta no preço dos aluguéis foi registrada na Lagoa, com um aumento de 26%, seguida por Vila Isabel, na Zona Norte, e Copacabana, também na Zona Sul. Segundo o Secovi Rio, os números mostram um mercado de vendas mais estável, enquanto a procura por imóveis para locação continua pressionando os preços em praticamente toda a cidade. Molica e Maíra.
2: É impressionante. Fala, Molica.
3: Não, é que tem um detalhe importante, é que essa alta dos aluguéis está muito relacionada à proliferação dos aluguéis por temporada via aplicativo. Antigamente sempre teve aqui no Rio apartamentos, principalmente na Zona Sul, Copacabana, Flamengo, Botafogo, aluguéis por temporada, mas eram feitos esses aluguéis naquela maneira tradicional, se alugava turista, ficava 5 dias, tal. Com os aplicativos, isso se banalizou, muita gente já não vai para hotel nas suas viagens, e há uma indústria imobiliária para isso. Para a gente pegar, vou dar um chute aqui, mas dos 10, sei lá, dos últimos 100 lançamentos imobiliários do Rio, mais da metade, certamente, é de apartamentos de um quarto, ou então kitnet, agora estúdio, né? Ficou mais chique, né? Kitnet. Não, são estúdios. Que já são voltados, em prédios voltados com uma estrutura para esse aluguel de temporada. E isso encarece muito. Isso barateia a vida do turista, porque a diária em hotel está muito alta, né? Você ficar num hotel está caro, mas barateia a vida do turista, mas encarece a vida de quem quer morar na cidade. Uma cidade turística como o Rio de Janeiro. Então isso cria um problema. E vai, muita gente está alugando, deixa de fazer aquele aluguel longo, aluguel por 30 meses e tal, e prefere alugar por temporada, porque entra muito mais dinheiro no bolso do proprietário. Mas essa é uma discussão que várias cidades europeias já têm sobre como você garantir o direito à cidadania. Falei há pouco, direito à cidadania do transporte, falando do trem, o direito à habitação também é fundamental. E cabe à prefeitura, cabe regulamentar esse processo.
2: E era exatamente esse ponto que eu ia destacar em relação ao centro da cidade, né? Você tem uma alta, o valor daqueles apartamentos do Porto Maravilha, eu estive procurando recentemente, achando que ia ter uma grande vantagem em relação à Zona Sul. E o valor do preço do metro quadrado está igual a de regiões como Botafogo, Flamengo, essas áreas. Justamente porque, e aí eu fui visitar alguns apartamentos ali, são apartamentos muito pequenos, e a própria corretora falou isso, mais da metade aqui é de aluguel por temporada. As pessoas, tem muita gente morando também, mas muito voltado para aluguel por temporada. Justamente por serem apartamentos muito pequenos, fica difícil às vezes, mesmo os de 2 quartos, fica difícil para uma família viver, né? É um apartamento que você vai botar um armáriozinho ali, o turista vai trazer pouca mala, então cabe perfeitamente, né? E isso realmente está jogando os preços lá para cima. Você vê o preço no centro, o valor dos aluguéis aumentou 59%. Muitos deles alugando por temporada, e os poucos que restam estão com preço lá em cima, né? Obrigada, Luísa, pelas suas informações. A gente vai conversar agora com a Júlia Novaes, para falar sobre o histórico café Lamas. Foi atingido por um incêndio e agora está recebendo ajuda de outros restaurantes. Fala, Júlia.
4: Isso mesmo, Maíra. Restaurantes e bares do Rio de Janeiro e São Paulo se unem para apoiar a reconstrução do histórico Café Lamas, que foi atingido por um incêndio no dia 16 de junho. Até domingo, os estabelecimentos que participam da causa irão destinar a arrecadação da venda de petiscos

0: selecionados para a custeação da reforma e recuperação do espaço. Alguns dos participantes no Rio são o Bafo da Prainha, na região central da capital, o Bar da Frente, em Copacabana e na Praça da Bandeira, o Bar da Gema, Bar Madri e Bar do Momo, na Tijuca, o Beco do Rato, na Lapa, o Botica e o Galeto Sates, em Botafogo, e o Bracarense, no Leblon. Já na capital paulista, os restaurantes Braca, no Itaim Bibi e Santana, e o Pirajá, na Faria Lima, se uniram à causa. O Café Lamas, localizado no Flamengo, na zona sul do Rio, é o bar mais antigo da cidade e foi fundado em 1874. Ele é conhecido por fazer parte da história do Clube de Regatas Flamengo, porque foi o local de encontro dos fundadores do time. O incêndio ficou limitado a uma parte da cozinha, sem nenhuma vítima ou danos pontuais.
1: Você falou agora na lista dos bares, eu sou obrigado a confessar, já bebi em todos eles, com exceção de, inclusive, nos de São Paulo.
2: Inclusive, eu ia perguntar, São Paulo também?
1: Nos dois.
2: Tá bom.
1: Você citou o Braca.
0: Exatamente.
1: E citou o Pirajá. Então, já estive em todos eles, todos têm ótimos sucos de laranja.
2: Ah, sucos de laranja, com certeza. E é bacana, né, eles estarem se unindo, porque... Olha a publicidade que gerou para esses bares também. Eles vão passar aí julho, 31 de julho, 1 de agosto, 2 de agosto, vendendo petiscos em prol do Café Lama. Lamas, 3 dias ali. Mas também acabam com uma boa ação, né? Pode até não ser que tenha sido pela publicidade, mas eles acabam ganhando uma projeção até também por uma boa causa, né?
0: Até não. Porque ninguém vai só para comer o petisco, né?
2: É isso.
0: E acaba ficando.
1: Sim, não, mas é fundamental, além de ajudar... É fundamental garantir a vida noturna no Rio. É. Garantir poucos bares. O Lamas era um que ficava aberto até de madrugada, nos últimos tempos já não estava assim. É fundamental garantir a movimentação na rua, até por uma questão de segurança e também pela dificuldade de transporte dos trabalhadores, dos bares e restaurantes. É. Os bares estão fechando mais cedo. São poucos, mesmo na Zona Sul, que ficam abertos de madrugada. Então isso gera. É ruim para todo mundo. Com mais gente, com mais bares abertos, isso gera mais movimento, gera mais dinheiro, circula dinheiro e gera mais segurança. Porque gente na rua é sinônimo de segurança. E toda sorte aí ao Lamas, que já estive muito lá. É um ótimo bar, talvez o mais antigo do Brasil, se eu não me engano.
0: Sim. É essencial preservar a história do Rio, né? E o Café Lamas tem um papel essencial nessa... em toda essa trajetória da cidade.
2: E tem um ótimo suco de laranja, né?
1: Ótimo. Ou tem suco de cevada também, maravilhoso.
2: É, isso aí. Obrigada, Júlia, pelas suas informações. Nosso jornal vai ficando por aqui. Amanhã, às 10 horas da manhã, tem mais Rio TMC, primeira edição. Tchau, Molica.
1: Tchau, Maíra. Tchau pra todo mundo. Até amanhã.
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9: Aprendendo. Porque a Argentina disse que ofensas também partiram do Brasil. A relação entre os dois países, a gente sabe, né, só tem piorado, ainda mais depois que Javier Milei atacou Lula e Alexandre de Moraes lá na convenção partidária do PL. E aí um porta-voz do governo argentino resolveu falar sobre isso, né, e falou que sempre houve insultos de ambos os lados. Ele tá vendo essa troca, né, essas trocas de farpas ali recentes, como diferenças políticas e ideológicas. E disse que do lado deles, do lado argentino, isso nunca foi pro âmbito diplomático.
10: Se sempre teve aí no âmbito do futebol, agora estamos vendo essa rixa também na política Brasil contra a Argentina. Vamos lá, atualizando o feed, agora falar dos brasileiros, já que falamos agora dos argentinos. Mas tem um dado aqui que tá trendando, muita gente tá buscando isso, e me confirma se é verdade ou não. Se você viaja bastante e gasta bastante também. 11972211001, porque os brasileiros estão gastando como nunca em viagens internacionais. Dizem que tem brasileiro em todo lugar do mundo, a gente sabe, basta você viajar que você encontra um brasileiro, e pelo jeito eles estão comprando também em todos os lugares, porque o Banco Central disse que esses gastos aí no exterior bateram recorde no primeiro semestre desse ano de 2026. As comprinhas passaram de 60 bilhões de reais. Compras grandes, então, é 22% mais do que no começo do ano de 2025. Então, desde que o Banco Central começou a medir isso, lá em 95, nunca tinha chegado num valor tão alto. Portanto, as comprinhas dos brasileiros no exterior passando aí, Pietra, de 60 bilhões de reais.
9: Muito dinheiro, a galera tá gostando de gastar, hein? Bom, vamos seguir aqui atualizando o nosso feed. Vamos pra Curitiba, gente. A gente se conecta agora com a Isabela Miranda, que vai trazer aí informações pra gente sobre um acidente que aconteceu lá nas Cataratas e é um dos assuntos mais comentados por lá. Bom dia pra você, Isabela.
11: Bom dia, Pietra. Bom dia, Thiago. Bom dia a todos que nos acompanham. Pois é, esse acidente que aconteceu nas Cataratas do Iguaçu, no passeio Macuco Safari, um dos passeios mais tradicionais das Cataratas, que ocasionou, né, terminou, infelizmente, na morte de um turista holandês, um jovem de 26 anos, identificado como Mark Lensick. É importante a gente destacar aqui agora que a Marinha do Brasil e a Polícia Civil do Paraná estão investigando as causas desse acidente, o que pode ter acontecido para esse barco ter virado. De acordo com o Corpo de Bombeiros, o que aconteceu com o Mark foi que ele sofreu uma parada cardiorrespiratória e acabou não resistindo. Esse bote do passeio Macuco Safari acabou virando ali próximo às quedas d'água, com 8 pessoas a bordo. Eram 6 pessoas, né, dessa família holandesa que estava a passeio, e também 2 tripulantes ali, o piloto e também o copiloto. Um casal permanece, né, internado em um hospital da região, um homem de 49 anos e uma mulher de 48. O Mark estava junto, acompanhado da família da namorada dele, e o Macuco Safari, né, a empresa do Macuco Safari, inclusive, publicou uma nota, né, falou com a imprensa, emitiu essa nota se solidarizando também com a namorada e com os familiares e os amigos. Disse que, apesar de ser reconhecido, né, mundialmente pelos padrões de segurança e cumprir rigorosamente as normas da Marinha do Brasil, está agora, né, lamentando, né, este acidente, e também está colaborando com as autoridades para esse rápido esclarecimento dos fatos. Então a gente segue acompanhando para entender um pouco mais do que aconteceu, né, neste acidente que infelizmente acabou com a morte desse jovem em Foz do Iguaçu. Volto com vocês.
9: Obrigada, Isabela, pelas informações. Realmente uma tragédia, né? As pessoas vão ali para se divertir, acaba acontecendo isso, mas como a Isabela mesmo falou, a gente vai seguir aqui atualizando vocês sobre esse caso.
10: Em Curitiba você sintoniza 100.3 no FM, em todo o Brasil você sintoniza o Trend das 11, aqui comigo, Thiago Matheus, com a Pietra Mesquita, atualizando e contextualizando os assuntos que mais viralizam, que mais geram busca, engajamento aí nas redes sociais. O que tá todo mundo falando, a gente fala também pra você, como por exemplo, Odisseia, viralizou novamente o filme de Christopher Nolan, e agora as buscas por Odisseia aumentaram 5.000%. Nossa. É muita gente correndo atrás. Ainda bem, que é um belíssimo livro. É. Tem muitas críticas aí, obviamente, ao filme, mas isso deixa pra lá. Se você entrou nas redes sociais ou na internet em geral nos últimos dias, deve ter visto algo sobre Odisseia. Então ele lançou há 2 semanas, né? O filme teve lançamento há duas semanas já lucrou centenas de milhões de dólares de bilheteria. E além do sucesso nos cinemas, como eu falei, o belíssimo livro teve busca também. A procura pelo filme e também pelo texto original disparou. Google Trends apontou que se compararmos aí com o ano passado, a busca pelo nome aumentou 5.000%, como a gente falou aqui no comecinho. Muita gente, ainda bem, né?
9: É.
10: Muita coisa boba acaba viralizando, sem conteúdo. Que bom que Odisseia tá viralizando demais, buscas que aumentaram 5.000%.
9: E tanto filme quanto texto, né? Então a galera tá querendo ali fazer essa comparação. Bom, bem legal. A gente atualiza aqui, apertando o nosso F5, diplomacia, tá aparecendo essa tag aí, bastante comentada, porque Zelensky e Trump conversaram sobre o conflito com a Rússia, tá? Desde 2022, a gente sabe, a gente vem acompanhando aqui, vocês acompanhando com a gente também, os russos e os ucranianos estão em guerra, né, com várias tentativas ali de paz dando errado. E aí ontem, o presidente da Ucrânia, ele se encontrou com o presidente Trump, o presidente dos Estados Unidos, lá na Casa Branca, para pensar nos próximos passos aí dessa guerra. Eles conversaram sobre fazer uma nova proposta de paz para a Rússia, tá? Mas também falaram de produzir mísseis no território ucraniano. Estão preparados, né, para as negociações aí, tanto para a paz quanto para a continuação da guerra.
10: Além dessa diplomacia, Estados Unidos está treinando novamente, porque o Trump prorrogou a emergência nacional em relação ao país. Já falamos, portanto, agora da parceria com a Ucrânia. Agora vamos falar aqui da ligação Estados Unidos-Brasil. Lembrando você, em julho do ano passado, o governo americano, ele tinha publicado aquela ordem que serviu de base para taxar os nossos produtos. Agora, a validade desse texto, ela foi estendida para mais um ano. Então, o que que isso acontece? O que que isso significa na prática? Não significa mais tarifas, não. Pelo menos por enquanto. É o que dá para garantir. Em se tratando de Donald Trump, não dá para garantir nada, mas por enquanto não. Esse efeito, ele é muito mais político, para o pessoal entender, de pressionar, né, o nosso governo brasileiro. Então o Trump aproveitou para dar aquela cutucadinha no Brasil, dizendo que interfere na economia americana e persegue um ex-presidente e a sua família. Por isso que Estados Unidos e Brasil estão treinando também.
9: A gente vai agora para Recife para saber o assunto mais comentado por lá. A gente se conecta agora com o Júlio Andrade. Júlio, bom dia para você. Um assunto um tanto complicado, né? E de causar aí revolta. Me conta.
12: Pois é, muito bom dia. Um assunto aqui do estado vizinho, né, o Ceará, é que a Polícia Civil concluiu o inquérito e indiciou o chefe de arbitragem da Federação Cearense de Futebol, Paulo Silvio dos Santos, por assédio sexual e importunação sexual após denúncias de árbitras contra ele. Quatro árbitras fizeram denúncias contra o chefe de arbitragem. Os episódios de assédio relatados por essas mulheres tiveram início em 2018 e aconteceram num período entre a participação das vítimas no curso de formação de árbitros e após o início da carreira delas. O indiciamento significa que a Polícia Civil viu fatos suficientes para acusar o suspeito. E aí, depois, o caso será analisado pelo Ministério Público do Ceará, que pode concordar ou não com o indiciamento. Se concordar, apresenta denúncia formal contra Paulo Silva. Se a justiça aceitar a denúncia formal do Ministério Público, ele vira réu no processo e aí vai ser julgado. A Polícia Civil não informou quantas denúncias levaram ao indiciamento. Ele tem uma licença de 30 dias do cargo após as denúncias.
10: Uma pena, aí perdemos o sinal, mas denúncias que começaram desde 2008 e dos depoimentos, viu, Pietra? É que o cidadão lá mandava mensagem fora do horário de trabalho, 11 da noite, 10 da noite, convidando aí as árbitras ou as estudantes para arbitragem para ir na casa dele. Enfim, assunto delicado, perigoso, que a nossa equipe de Recife 92.7 segue apurando e atualizando a gente. A gente segue por aqui no nosso Trend das 11, falando de diversos assuntos. Vamos falar agora de coisa boa relacionada ao esporte. Vamos falar de surf, que está trendando hoje. E olha que novidade bacana. O Mundial de Surf vai dar vaga inédita para as Olimpíadas. Olha que bacana. A Associação Internacional do Surf confirmou que a competição global de 2027 vai ser em maio em El Salvador. E pela primeira vez, surfistas da África e Oceania vão ganhar vagas exclusivas para as Olimpíadas de 2028. A gente sabe que atletas de outros continentes vão depender aí da classificação no Mundial e também nos Jogos Pan-Americanos. E vale lembrar que a gente, aqui, o Brasil é o maior campeão olímpico do surf com 3 medalhas. Teve uma estreia recente nas últimas Olimpíadas. E é claro, a gente teve os principais nomes do nosso surf no primeiro pódio ali, no primeiro lugar do pódio, faturando algumas medalhas. Então, que venham mais medalhas, mas agora expandindo, outros continentes também vão frequentar as Olimpíadas por conta aí do surf.
9: E olha, do esporte a gente vai falar sobre clima, sobre tempo, porque tempestade tá trendando por aqui. Um tornado atingiu, gente, o Rio Grande do Sul. Parece coisa de filme, tá? Coisa de filme mesmo. Inclusive, essas imagens, elas estão lá nas nossas redes sociais. Impressionante. @TMCNewsBR. Impressionante mesmo. É aquele funil, sabe? De um vento ali imenso, girando enquanto vai do céu ao chão. Você pode conferir essa imagem lá no nosso Instagram. E aí, um desses tornados passou pelo Rio Grande do Sul ontem e deixou 7 pessoas machucadas. Ele cruzou, né, com 3 cidades ali no interior do estado e pelo menos 16 casas foram destruídas pelos ventos fortes. Muita gente acaba chamando, né, de furacão, mas tem um diferencial, tá? O furacão, ele é bem maior, começa inclusive no oceano, e o tornado não. O tornado, ele se forma direto ali em cima do chão. Então, esse tornado atingindo o Rio Grande do Sul e deixando ali, né, o estado em um caos. A gente torce aqui para que tudo fique bem o quanto antes e que as pessoas também, né, tenham esse alerta para ficar em casa, ficar protegido diante desse tempo lá no sul do Brasil.
10: As imagens estão lá, @TMCNewsBR. É só seguir para ficar bem informado. Hollywood está trendando mais uma polêmica, a gente sabe, por conta ali da compra da Warner e tudo mais. E agora o sindicato dos atores está contra essa negociação, essa compra. Em fevereiro, e a gente traz sempre aqui no nosso Trend das 11, a Paramount anunciou que ia comprar, sim, a Warner Bros. Mas aí o negócio tá com tantas dificuldades jurídicas que ainda nem saiu do papel. E ó, estamos no final de julho, hein?
9: E essa novela tá que tá, né,
10: Thiago? Essa é uma série interminável, uma novela interminável. Agora, o Sindicato de Atores de Hollywood também se colocou contra essa fusão. Na prática, isso só coloca ainda mais pressão em cima da compra, que já estava difícil, negócio difícil de ser fechado, mas também fechar um negócio, ó, cá entre nós, fechar um negócio de 560 bilhões de reais, Petra, não parece algo muito simples, né?
9: Não mesmo.
10: Pra fazer numa canetada só, da noite pro dia.
9: Tem então, que ter uma burocracia,
10: tão,
9: né?
10: Estão ponderando até demais, mas estão ponderando.
9: É isso. A gente segue atualizando aqui o nosso feed, mas aquela trend em real time, em tempo real. Porque enquanto eu e o Thiago, a gente tá aqui apresentando o programa pra vocês, a nossa redação não para, dando F5. Então, por isso, né, nesse momento, é hora do nosso trend de agora. Com ela, a nossa pessoa cronicamente online favorita, Larissa Torati, aqui com a gente. Bom dia, Larissa.
13: Bom dia, gente.
9: Muita coisa trendando?
13: Sim, mas tem uma que tá assim, Master Blaster trendando.
9: Demais.
13: Olha, o BTS tá aparecendo aqui no meu radar e muito, viu? Eles já aparecem sempre nas trends.
10: Normalmente, é.
13: Mas hoje é polêmica, tá? O BTS, grupo sul-coreano de K-pop, anunciou que não vai submeter seus trabalhos recentes ao Grammy do ano que vem.
10: Ó.
13: Né? Então, assim, é uma polêmica porque todo mundo, né, todos os artistas aí, pelo menos os grandes artistas internacionais, querem estar no Grammy, que é uma categoria, é um prêmio super importante e renomado da música, né? Em nota, eles disseram que eles esperam que a música deles seja ouvida e amada pelo que é, sem ser limitada por região ou idioma. E eu explico pra você o que, que isso significa. Só pra contextualizar, né, essa decisão do grupo, ela vem depois de a academia criar uma categoria dedicada à música asiática.
9: Uhum.
13: Então, assim, eles têm algumas categorias, tipo assim, melhor música latina, melhor música asiática, né? Então, assim, acho que veio meio como uma ofensa pro grupo estar limitado à melhor música asiática, né? Porque uhum. A gente vê em outras categorias que, por exemplo, às vezes melhor música pop. Não vai colocar se você é canadense, se você é estadunidense.
9: Vai ser melhor música pop asiática, não vai ser melhor música pop latina. Entendi.
13: Exato.
9: Eles queriam estar imerso ali num geral.
13: Exatamente. Entendi. Então tem toda uma discussão, né, se isso é ético ou não. Mas a empresa deles, a HYBE, se pronunciou dizendo que a chance era grande deles saírem com um saldo muito positivo, ganhando vários prêmios, né, em várias categorias. E que a decisão não é um boicote, como alguns fãs estão dizendo, mas que é difícil aceitar essa mudança,
10: sim,
13: né?
10: E a gente até tem uma história, um histórico, né, de artistas que ou rejeitaram o Grammy ou também causaram polêmica. Lá nos anos 80, Public Enemy, que é um grupo de hip hop, de rap também, causou bastante polêmica. A cantora do cabelo raspado, a Sinéad O'Connor, lá nos anos 90 também falou que não quer saber de Grammy, não subiria no palco. E mais recentemente, Drake,
13: The Weeknd
10: também tiveram um embate aí com a indústria, que o pessoal chama, né, a indústria da música, por conta de muita pressão e também colocar tantos obstáculos assim,
13: sim,
10: né, Lari?
13: Sim. E olha, sabe o que mais tá trendando dentro de BTS, dentro dessa bolha de BTS?
9: Por falar em BTS.
13: O nome Rodrigo Manga tá aparecendo atrelado do grupo. Conhecem, gente? Rodrigo Manga?
10: Prefeitão de Sorocaba.
9: O que tem a ver política com BTS? Me conta.
13: Pois é, vou contar pra vocês essa história. Pra quem não conhece, o prefeito da cidade de Sorocaba, o Rodrigo Manga, ele é conhecido como prefeito TikToker.
10: É.
13: E ele diz ali que ele tá buscando patrocínios pra promover uma apresentação gratuita do BTS na cidade. Então, eles podem não aparecer no Grammy, mas quem sabe em Sorocaba, né? Existe, inclusive, um projeto aqui em São Paulo para trazer o grupo para a capital também. Mas nenhum deles é certo ainda, né?
9: Entendi.
13: Ainda tá muito na imaginação. Vamos ver se sai do papel, se eles aparecem. Porque assim, eles têm apresentações confirmadas aqui em São Paulo em outubro. Só que essas seriam além, né? Seriam ali gratuitas. Pra quem não vai conseguir aparecer no Morumbis, quem sabe se não consegue ir no show de Sorocaba.
10: Quem sabe, né?
9: Vai ter que ir pro show de Sorocaba. Agora vamos ver se os ARMYs vão, né, estar lá em Sorocaba, se vão concordar com esse show também.
13: É, vamos ver.
9: Os ARMYs tem uma fanbase muito boa, inclusive. Lari, muito obrigada pela sua presença aqui. Amanhã, Larissa tá de volta, trazendo também aí mais trend de agora, mais trend em tempo real, com o nosso trend de agora. Obrigada, Lari.
13: Valeu, gente.
10: Valeu, a gente segue por aqui, atualizando o feed, contextualizando aqui no Trend das 11. Vamos sair do entretenimento, do show, vamos voltar a falar de eleição, porque sempre pipoca na internet assuntos polêmicas relacionadas à eleição 2026. E agora, o Flávio Bolsonaro se manifestou negando que o vídeo do pai dele seja um tipo de pedido de voto. A gente trouxe aqui o lado do STF, querendo essa explicação dos advogados da família Bolsonaro. E no final de semana, o Flávio Bolsonaro, ele exibiu esse vídeo, né, do ex-presidente, pai dele, com inteligência artificial. E deu uma polêmica danada, como a gente explicou aqui, porque na situação do ex-presidente Bolsonaro, ele não pode fazer nenhuma manifestação política. Os advogados do Flávio estão dizendo que isso não violou a legislação eleitoral, não, já que deixaram claro ser um vídeo falso, um vídeo de inteligência artificial. E compararam com o uso de cartazes e bonecos de papel em campanha. Resta saber se isso vai colar com o STF. A gente segue acompanhando. Aliás, notícia de política está sempre no nosso site tmc.com.br.
9: Está sempre no nosso site e no nosso feed também. Porque se a gente está falando de eleição, está trendando também pesquisa eleitoral, tá? Porque Lula aparece ali vencendo em todos os cenários, gente. Divulgaram agora de manhã, inclusive, uma pesquisa chamada Atlas Bloomberg, né? Com o presidente em uma posição bem confortável, tá? Em um segundo turno entre Flávio e Lula, o petista tem 49% e o senador tem 43%. Contra Caiado e contra Zema, Lula ainda se mantém bem próximo ali da metade das intenções de votos, tá? Mesmo sem considerarmos ali a margem de erro, ele seria eleito em todos os cenários dessa pesquisa.
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9: É isso mesmo, e de eleições, de política, a gente vai pra quê? A gente vai pro esporte, pra falar de seleção brasileira. Seleção brasileira trendando por aqui. Ancelotti, o nosso técnico, ele voltou pro Brasil, tá? Pela primeira vez depois da Copa.
10: Apareceu.
9: Pois é, o Brasil foi eliminado, como a gente mesmo já sabe. Não precisamos lembrar disso.
10: Deixa pra lá, vai.
9: Senão a gente vai chorar aqui, né? Foi eliminado ali pela Noruega no dia 5. E aí teve até uma polêmica na época, não sei se vocês lembram. Uhum. Porque só um jogador voltou pro Brasil depois de tudo isso. O resto foi pra Ibiza, foi
10: avião,
9: pra Europa.
10: Avião daquele tamanho, só um.
9: Só um voltando. E aí agora, o técnico da seleção brasileira, nosso Carleto, Carlo Ancelotti, ele tá de volta ao país. Inclusive, já chegou, né, atrapalhando. Ontem mesmo já se reuniu com a CBF pra alinhar o futuro da nossa seleção. E vale lembrar aqui que o Brasil já tem jogo marcado, tá? Dois amistosos contra a Austrália, marcados aí pra setembro. Vamos ver como é que vai ser o desempenho da nossa seleção brasileira.
10: Vamos mudar do esporte pra política novamente, porque a palavra investigação tá aí no Google Trends como das mais buscadas. Muita gente comentando. E agora a defesa de Flávio Bolsonaro entregou documentos sobre as ofensas a Lula. Em janeiro, o Flávio Bolsonaro disse que o presidente seria deletado e comparou ele com o ex-ditador da Venezuela, o Nicolás Maduro. A Polícia Federal viu isso como uma calúnia, pediu que ele fosse depor para explicar essas acusações. E ontem, os advogados entregaram uma carta dizendo que tudo aconteceu no contexto do debate político. Só que agora a Polícia Federal vai analisar o documento para saber se continua com o processo ou deixa para lá, deixa por isso mesmo.
9: A gente segue falando de rejeição aqui, falando, né, da guerra. Então, rejeição tá trendando, porque a gente traz um dado para você sobre essa guerra entre Estados Unidos e o Irã, tá? Só um terço dos americanos apoia a guerra no Irã. Os primeiros mísseis ali atingiram o território iraniano em fevereiro, certo? E aí, depois desses 5 meses de guerra acontecendo, a aprovação dos ataques, ele chegou ao seu menor nível. A pesquisa feita ali pela agência Reuters também mostrou que quase 70% dos americanos estão até agora sem saber o objetivo dessa guerra, gente. Pois é, parte dessa indignação toda vem por conta do conflito já ter custado aí 200 bilhões de reais ao governo dos Estados Unidos, quantia essa que a gente já falou aqui no Trend também, quantia que estava trendando bastante também. E agora essa rejeição dos americanos em relação à guerra.
10: Daqui a pouquinho a gente volta com mais Trend das 11, política, entretenimento, cultura, esporte, tudo isso pra você aqui na programação da TMC.
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0: O futebol brasileiro não para e hoje vão acontecer diversas partidas. Pelo Campeonato Brasileiro Série A, às 7:30 da noite, o Mirassol enfrenta o Remo no Maião e o Internacional encara o Flamengo no Beira-Rio. Já às 9:30, o Fluminense duela contra o Bahia no Maracanã e o Vitória enfrenta o Palmeiras no Barradão. Já pela Copa Sul-Americana, o Vasco encara o Independiente Medellín em São Januário e o Bragantino duela contra o Sporting Cristal em Bragança. 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

11:32, de volta com as informações do Rio de Janeiro, aqui em 101.3. A gente fala novamente da operação das polícias civil e militar na região da Vila Aliança, Senador Camará, Jabur, também na zona oeste da capital fluminense, mirando criminosos do Terceiro Comando Puro e também procurando criminosos envolvidos no assassinato do inspetor da Polícia Civil da Delegacia de Homicídios da Baixada Fluminense, Carlos Alberto Freire Neto, que foi assassinado em ataque na Avenida Brasil no dia 8 de julho. Essa operação ainda acontecendo desde as primeiras horas da manhã, e um dos presos durante essa ação é um criminoso apontado pela Secretaria de Segurança da Bahia como um dos chefes do crime na região. Humberto da Silva Santos, filho Humbertinho, é integrante do chamado Baralho do Crime, catálogo que reúne informações dos foragidos mais perigosos da Bahia. Na listagem, Humberto é listado na carta 7 de Copas, como de alta periculosidade. Ele foi incluído nesta carta em junho de 2022. A Polícia Civil identificou conexões entre integrantes do Terceiro Comando Puro com atuação na capital fluminense e no estado nordestino. E lembrando, né, que a gente tem a informação de 6 pessoas presas. Mais cedo, um ônibus chegou a ser utilizado, atravessado com barricada por criminosos para atrapalhar a circulação dos agentes. Armas e drogas foram apreendidas, ainda sendo contabilizadas pelos agentes. Além disso, os policiais descobriram, né, desarticularam uma central clandestina que era usada pelos bandidos como forma de prática de estelionato, onde eles se passavam por funcionários da Caixa Econômica Federal para poder aplicar golpes com cartões de crédito. E é considerado grave os estados de saúde do policial militar e também de um motorista de um carro que passava pela Avenida Brasil, que foram baleados durante perseguição em troca de tiros na principal via expressa da capital fluminense. Esse caso que aconteceu na madrugada de hoje, na altura de Ramos, né, entre Ramos e Penha, os dois bairros da zona norte do Rio de Janeiro. Um policial militar foi atingido na cabeça e não resistiu aos ferimentos. A gente lembra que 4 criminosos também morreram durante esse tiroteio e outros 2 foram encaminhados para o Hospital Geral de Bom Sucesso, onde estão internados sob custódia. De acordo com as informações da Polícia Militar, os agentes, né, do Batalhão de Vias Expressas que estavam em patrulhamento naquela região receberam informações de inteligência da corporação que 2 veículos em atitude de suspeita estavam saindo, se deslocando da Vila Kennedy na Zona Oeste em direção à Penha. E ao tentar abordar esses veículos, os criminosos atacaram os policiais. Houve tiroteio e perseguição, depois contando com o apoio de agentes do Batalhão de Operações Policiais Especiais, o BOP, né, da PM, também na Avenida Brasil. Esse caso foi totalmente registrado, filmado por um motorista que passava pela via, acabou filmando toda a situação.

0: informado daquilo que tá trendando no mundo todo, Pietra Mesquita.
1: É exato, e a gente atualiza o feed aqui sempre, viu? Como, por exemplo, aparecendo aqui, atualizando, a Argentina tá trendando, uma tag aí que eu não sei porque vem.
0: O espaço sideral também tá trendando, daqui a pouquinho eu explico.
1: E correspondência, o que que será, hein, gente?
0: Além da série Enola Holmes, você gosta? Então daqui a pouquinho eu explico pra você mesmo.
1: Vamos lá descobrir por que a Argentina tá trendando por aqui? Porque o Milei foi denunciado por usar dinheiro público para vir ao Brasil. Exatamente. O presidente da Argentina, ele esteve por aqui, né, no final de semana para apoiar ali a campanha de Flávio Bolsonaro, para também receber ali uma honraria, né, de São Paulo. E aí ele falou várias frases que ficaram polêmicas sobre o STF, o Lula e até sobre a Copa do Mundo. Dois advogados argentinos, eles denunciaram então o Milei por supostamente usar dinheiro público para fazer essa viagem, tá? Essa viagem da Argentina aqui pro Brasil. E se a justiça aceitar essa denúncia, o Milei vai ter que detalhar esses gastos e também dizer quantos funcionários ele trouxe pro Brasil.
0: Vamos lá, trendar com assuntos, ó, que muita gente gosta, que são assuntos do espaço. A Lua tá trendando, a NASA tá trendando, tudo junto. É tudo o mesmo assunto. E é porque a NASA tá pretendendo colocar as botas, literalmente, na Lua em 2028. Novamente, o chefe da agência espacial, ele diz que o foco é colocar astronautas pra pisar em solo lunar novamente. A última vez que a gente pisou na Lua, que o ser humano pisou na Lua, foi lá em 1972, você nem tinha nascido ainda,

0: levar um recadinho pro Trump, tá? O diretor da Organização Mundial da Saúde participou ali de um evento no Rio de Janeiro, e aí durante o discurso o presidente Lula, ele pediu para ele contar ao Trump sobre o SUS e disse que tratamento de saúde não é para rico. O governo americano, vale lembrar aqui, cortou as verbas da organização, né, dizendo que ela é mal administrada. Então Lula pedindo para levar esse recadinho aí pra Trump, exato.
1: É, quase isso. Enola Holmes, a série, tá trendando, muita gente comentando nas redes sociais. Aliás, o filme, né, o novo filme ainda depende da confirmação da Netflix, a gigante do N Vermelho. Se você não assistiu, o primeiro filme conta a história de uma jovem que tá procurando a sua mãe desaparecida. Vou parar por aí pra não dar aquele spoiler, né, Pietra Mesquita?
0: Por favor.
1: E os produtores confirmaram que o quarto filme da franquia pode ser uma continuação direta do terceiro, que foi lançado esse mês, inclusive. Millie Bobby Brown, que vive a protagonista Enola, ela já falou que topa voltar pelo jeito. O futuro da saga vai depender só do desempenho desse filme 3, que foi lançado agora aí no streaming. Se der bom, se der tudo certo, quem sabe teremos o quarto, o próximo Enola Holmes também.
0: A gente segue atualizando aqui pra vocês. Vamos atualizar o nosso feed. Boicote tá aparecendo porque seleções europeias estão ameaçando abandonar a Copa do Mundo. Olha isso, gente.
1: Será?
0: A FIFA disse que quer criar uma empresa pra organizar a Copa e pretende, então, vender ações para investidores. Isso trendou bastante nas redes sociais, essa notícia, tá? E aí, a emissora inglesa Sky Sports disse que países ligados à UEFA já estão discutindo um possível boicote para acabar com essa ideia aí da FIFA. A UEFA, vale lembrar, é tipo, né, a nossa Comebol, que é a entidade máxima ali do futebol regional. E ainda nessa semana vai ter uma reunião entre representantes desses países ali que não foram divulgados, né, para ver os próximos passos desses trâmites todos, mas tá bastante, né, sendo comentado nas redes sociais esse assunto da FIFA querendo vender ações, Copa do Mundo, difícil.
1: Será que vai ter boicote mesmo?
0: Boa, gente.
1: Ou vão ficar aí na ameaça? Falando nisso, falando em mundo esportivo, das polêmicas, vamos pro nosso trend do esporte. Todo dia, aqui no nosso trend das 11, tem uma abertura de espaço especial pro mundo da bola. E com ele, Lucas Escórcio tá chegando por aqui. O que que tá trendando? Se não é o Neymar, o que que é, Lucas?
2: Com certeza é o Neymar. Tudo bem, Pietra, Thiago, todos que acompanham a gente no trend das 11. O Santos jogou ontem contra o CV pelo jogo de volta dos playoffs da Sul-Americana. Venceu por 4-2. Aí você fala, pô, venceu por 4-2? Mas o time teve vários sustos. Começou com 12 segundos tomando um gol em casa de cobertura para um time semi-amador. Foi desesperador. Os cientistas que estão escutando a gente sabem muito bem do que eu estou falando, mas o que repercutiu, o que trendou de fato, foram as entrevistas pós-jogo na zona mista, tanto do Gabigol quanto do Neymar. Pra quem não sabe, o Santos estava passando por um momento meio delicado nos bastidores, vazou algumas informações de vestiário, algumas informações dizendo que o Neymar brigou com os jogadores, brigou com os garotos da base que jogavam ali, rolou discussão e tudo mais, que o clima tava horrível, outros falando que era clima normal de vestiário. E aí eles vieram a público finalmente, depois do jogo eles deram a cara a tapa e foram falar. O Gabigol falou: nós rimos de vocês, porque tudo isso é mentira. Então aí desmentindo algumas matérias que diziam que o elenco do Santos estava rachado, estava todo mundo brigado. E aí a grande informação que realmente está trendendo é óbvio, Neymar Júnior, tudo que ele fala vira pauta. E ele comentou sobre uma possível volta dele para a seleção brasileira e descartou completamente. Disse que se entregou, doou seu sangue para a amarelinha, mas que o ciclo dele já se encerrou. É um anúncio de aposentadoria informal, né? Antecipado. Não foi nada oficial ainda, a gente não sabe. Vai ver, ele ainda é chamado para um amistoso aqui no Brasil para se despedir da torcida. Ainda não sabemos, mas ele já disse que não tem pretensões de, pô, sei lá, jogar a Copa de 2030.
0: Aquele vídeo de não tocou o coração dele, né?
2: Tocou, comentou ele curtiu, no vídeo, ele curtiu.
0: Mas
2: ele...
0: pra incentivar a continuar, não rolou.
2: Eu acho que não foi o suficiente ainda.
0: Não foi.
2: Mas o vídeo de enfim, ele curtiu, acho que ele comentou algumas imagens, aqueles emojis tristes,
0: emocionado, né?
2: Emocionado de ter visto aquele vídeo. E também repercutiu, não sei sei se temos tempo ainda. Queria só comentar o que aconteceu no caso do Internacional, da entrada do Vitor Gabriel em cima do Gabriel Peck. Você já comentou?

0: comentaram isso aqui.
1: Não. Só por cima.
0: É. Bom, basicamente, estava sendo julgado, né? O Vitor Gabriel deu uma entrada criminosa no Gabriel Peck, no último confronto entre Inter e Cruzeiro. Sim. Pelo Brasileirão. E aí aconteceu que a defesa do Inter, né? Todo atleta que tem uma dura falta desse tipo é julgado no STJD. A defesa do Inter apresentou um áudio do VAR pra tentar entender o que estava acontecendo, como é que foi a entrada, ouviu o áudio do VAR no momento da expulsão. E a defesa do Inter apresentou um áudio falso.
2: Áudio fake.
0: Eita, um gente. Áudio falso de um grupo, um canal chamado O VAR Brasileiro, que eles fazem justamente isso. Eles fazem paródias do VAR,
2: zoeira.
0: Zoando com aquela voz. Exato. Super assim, sabe?
2: Exato.
0: Sabe com a voz, uhum, do VAR, do juiz? Enfim, e isso foi determinante pra conseguir dar a pena que o Vitor Gabriel vai sofrer. Ele vai ficar 6 jogos ou até o PEC voltar aos gramados para treinar, ou 6 meses. Então, 6 meses no mínimo foi uma dura fratura ali, enfim, uma lesão do Gabriel Peck. Então vai ficar 6 meses sem poder atuar o Vitor Gabriel.
2: Pois é, né? Que vergonha, inclusive, os advogados.
0: Pô, com
2: terem
0: certeza.
2: Apresentado
0: o Inter se pronunciou, nota e tudo mais, mas não tira o vexame.
2: Tá certo. Hoje tem Brasileirão e tem transmissão TMC com toda a nossa equipe esportiva. Um abraço, até a próxima, Lucas.
1: Obrigada, Lucas.
2: E esse foi o nosso Trend do Esporte aqui dentro do nosso Trend das 11.
1: A gente segue atualizando aqui o nosso feed de esporte. A gente vai falar de filme. Olha que notícia legal, gente. Clássico tá trendando porque um novo Esqueceram de Mim pode estar vindo aí.
2: Ó. Oh.
1: Pô, Esqueceram de Mim é um clássico, de fato, né? E uma notícia muito boa, então, pra fãs do Esqueceram de Mim. Se você nunca assistiu, gente, os filmes da franquia, pelo amor de Deus, você precisa assistir. Eles são clássicos de Natal, né? Sobre um garoto que fica sozinho em casa. Muita confusão acontece e aí, se você não assistiu, você precisa ver pra ficar inteirado desse clássico de Natal, inclusive. Um jornalista americano, então, disse que a estrela dos primeiros filmes, né, o Macaulay Culkin, ele já tá negociando o roteiro com a Disney sobre um novo Esqueceram de Mim. Vale lembrar que esse filme estreou lá em 1990, tem bastante tempo, lucrou aí mais de R$1 bilhão em bilheteria, e eu acredito que esse retorno vai dar lucro também, tá? Tô ansiosa aí.
2: Sempre dá lucro, mas tem que assistir em dezembro, pra dar aquele clima de Natal, né? Pra deixar ainda mais legal. Portanto, aí, Esqueceram de Mim, quem sabe vem aí novidade. Desperdício, tá trendando, vamos mudar de assunto agora. Uma das palavras mais buscadas. Mas tem uma notícia positiva nisso tudo, porque tá surgindo um aplicativo que quer acabar com o descarte dos alimentos.
1: Olha que legal.
2: Você já parou pra pensar? Quanta comida que é jogada fora? Pelos restaurantes, pelos supermercados, nem por estar estragada, mas às vezes simplesmente por não estar com uma cara boa. Então, pensando nisso, um grupo de brasileiros criou o Food to Save, que é basicamente vende mais barato esses alimentos que iriam pro lixo, por conta da aparência e tudo mais. Então elas pegam as comidas desses lugares, eles colocam um descontaço para evitar o desperdício, e tem muita gente comprando, sim, pela experiência da sacola surpresa, sem nem saber o que tá vindo. É uma novidade, ainda tá pegando, mas tá repercutindo bastante na internet. E quero saber se você seria apto aí a baixar esse aplicativo, a exercer essa prática também. Ela tem uma boa função, né?
1: Oh,
2: evitar
1: certeza,
2: o desperdício, gente. Tomara que faça sucesso,
1: e
2: sim.
1: E ainda é bom pro bolso, ó. Mais barato.
2: Também, também.
1: Bom, vamos seguir aqui atualizando. Apertei o F5, Infantino aparecendo. E vamos ver o que aconteceu com o Infantino. O Congresso dos Estados Unidos colocou o chefão da FIFA na marca do pênalti, tá, gente? Acontece que o presidente da FIFA, Gianni Infantino, passou ali a ser investigado por sua relação com o presidente Donald Trump. Vocês lembram, né? Teve toda essa questão ali do cartão vermelho que Trump ligou pra ele, pediu pra anular e tudo mais. A gente falou disso aqui no Trend das 11. E aí, parlamentares pediram, então, documentos sobre contatos entre a FIFA e o governo americano. Eles também querem informações sobre possíveis benefícios e interferências políticas durante a Copa. Ontem, inclusive, a gente deu aqui uma carta, né, dele se defendendo de críticas, dizendo que futebol é sobre paz, que não tem que misturar com política, mas acabou que o nome dele tá envolvido nesse problemão todo aí com futebol e com política também. Não adiantou a carta.
2: A tag da vez é crise familiar, ó, pra você que acha que rico não dá barraco, não briga, na internet todo mundo fica sabendo. Ouça só essa, filha do Tom Cruise tá parando de usar o sobrenome do pai. É, missão impossível pra Tom Cruise agora, mais uma. Aliás, tem que levar esse caso por caso de família. Cristina Rocha.
1: Chama ela.
2: Que não estamos falando. O ator famoso, você sabe, por esse mundo aí de filmes como Missão Impossível, dessa trilha que você tá ouvindo aqui, Top Gun também.
1: Famoso demais.
2: Bom demais. E ele tem uma filha com a atriz Katie Holmes. E agora a filha dele, ela tá assinando sem o sobrenome Cruise. Ela assinava, mas agora não tá fazendo mais isso. E ela, inclusive, oficializou essa alteração na justiça depois de passar anos sem ter o contato com o pai, sem falar com ele. Os dois não aparecem juntos, aliás, em público, desde 2012. Já há muito tempo, quando os pais se divorciaram. E agora, por conta dessa alteração na justiça, no cartório de lá, ela não tá assinando mais com o sobrenome Cruise. Vamos saber, resta saber, agora as más línguas estão dizendo, se por conta disso também ela vai deixar de ter acesso à fortuna do pai, que é de mais de 4 bilhões de dólares.
1: Será?
2: Será? Ou não? Acho que não, né? Acho que
1: tirou o nome e perdeu direito. Dinheiro.
2: Ih, acho que não, acho ruim. Que não.
1: Vamos falar agora de série, série trendando por aqui, porque a nova temporada de Grey's Anatomy ganhou data de estreia, viu, gente? Acompanhando ali a vida de cirurgiões, né, em um hospital americano. A série já ganhou vários prêmios, incluindo até 2 Globos de Ouro. Série zaça, série muito boa. Ela lançou em 2005, né? E aí agora tá chegando a 23ª temporada. Haja temporada, tá, gente? Eu, como uma boa fã de Grey's Anatomy, já dizia e pra, já falaria
2: já deu,
1: pra
2: né?
1: parar. Deu, deu, acabou, mas estão decidindo continuar, né? Então a 23ª vem aí. Anunciaram, tá, que os novos episódios chegam à TV nos Estados Unidos em outubro, final desse ano já, mas ainda não tem uma data, assim, confirmada mesmo pra estrear aqui no Brasil. Inclusive, a série já até teve roteirista brasileiro, tá? O paulista Beto Scubes, ele ajudou com 3 temporadas. Olha que legal, uma curiosidade aqui pra vocês. Então, você que é fã de Grey's Anatomy, assim como eu, 23ª temporada, batendo aí na porta.
2: Boa! Brasília tá pedindo passagem, onde você sintoniza 100.1 no FM. Deixa eu falar com a Lívia Brás. Parece que o TSE tá trendando por aí novamente, Lívia. Explica pra gente, bom dia.
3: Sempre, né, Tiago? Bom dia para você, trendando sempre. Oi, Pietra, bom dia para você também. Tribunal Superior Eleitoral divulgou as regras que limitam aí a contratação de pessoas para trabalhar na militância e também na mobilização de rua. Isso durante todo o período de campanha eleitoral, viu? E vou explicar para vocês como é que isso funciona na prática. Essa regra tem que variar aí de acordo com o número de eleitores que cada município tem. Nas cidades com até 30 mil habitantes, candidatos e partidos podem contratar o equivalente a, no máximo, 1% do eleitorado. Ou seja, numa cidade com 20 mil eleitores, por exemplo, pode ter até 200 pessoas contratadas para esse tipo de mobilização. Já os municípios que têm mais de 30 mil eleitores, também aqui no Distrito Federal, que tem mais do que esse número de pessoas, né? O cálculo é diferente. O limite começa em 300 contratações, que são referentes aí aos 30 primeiros mil eleitores, e depois é acrescida de uma contratação para cada 1000 eleitores que excederem aí esse número. Esses limites, eles foram definidos numa portaria do ministro Cássio Nunes Marques, que é o presidente do Tribunal Superior Eleitoral, valem para toda a campanha, primeiro, segundo turno, até o final das eleições.
2: Tá certo, Lívia. A gente segue atualizando e contextualizando nesse ano de eleições 2026, ano importante, mas com toda a cobertura, a prestação de serviço da TMC também. Obrigado, um abraço.
1: Vamos continuar te mantendo informado por aqui, até porque Trend das 11 é isso, né? Atualizando o feed, trazendo muita informação que tá viralizando os assuntos mais comentados nas redes sociais. E regulação tá trendando por aqui, porque conteúdos de inteligência artificial vão ser rotulados lá na Europa. Já deve ter acontecido com você, né? Encontrar ali um vídeo super convincente nas redes sociais e depois descobrir que ele era falso. Isso já aconteceu, com toda certeza. E aí a União Europeia, ela tá querendo acabar com essa confusão toda, com essa enganação, digamos assim. A partir de agosto, todo o conteúdo profissional feito com IA, com inteligência artificial, vai precisar ter um rótulo indicando isso, tá? As empresas que não aplicarem essa mudança, esse rótulo ali, elas vão poder ser multadas.
2: O nome do Lito Souza tá trendando, tô vendo aqui, você conhece ele? Ele é aquele influenciador que fala bastante sobre aviões, sempre quando acontece algum acidente aéreo, funcionamento aí das aeronaves, E ele recebeu alta hospitalar, que bacana. Logo depois de ser diagnosticado com câncer de próstata, ele foi internado em São Paulo. Teve até uma inflamação no sistema nervoso, que a gente trouxe aqui no Trend das 11 também. E depois de 8 dias, que bom, ele 8 dias no hospital, ele foi finalmente liberado para voltar para sua casa, no conforto da sua casa. Ele trabalhou 36 anos em aviação comercial, antes de começar a fazer esses conteúdos aí para as redes sociais. Tá trendando agora por um bom motivo, a gente deseja muita saúde e boa recuperação pro nosso querido Lito Souza.
1: Boa. Promessa também trendando aqui, gente.
2: Ah.
1: É de uma promessa que a gente já tinha comentado ali durante a Copa, né? Durante uns dias que antecederam a final da Copa. Porque um jogador da Espanha tatuou o rosto do técnico. Você sabe de quem a gente tá falando, né? O lateral espanhol, o Cucurella, ele prometeu que se ganhasse a Copa do Mundo, ele iria tatuar a cara do treinador Luis de la Fuente. A gente falou aqui no Trend, a gente inclusive falou, será mesmo, Cucurella? Vamos ver, vamos ver. E aconteceu. A final contra a Argentina foi sofrida, mas aí o título veio. E como promessa é dívida, né? Ele realmente foi lá, tatuou no braço esquerdo, inclusive, o técnico com a taça da Copa na mão. E aí Cucurella também chegou a dizer que se aposentaria da seleção. Mas essa ele ainda não cumpriu, tomara que não cumpra, né? Ele joga tão bem ali, o pessoal curte tanto o futebol de Cucurella, mas cumpriu tatuando o rosto de la Fuente no braço esquerdo.
2: Tem um longo caminho, carreira pela frente, então tem muita tatuagem, dá pra fazer aí o simpático cabeludão lá, exato, o Cucurella. Clima tá trendando, aliás, assunto muito importante que a gente vem falando aqui na TMC, em algumas praças aqui da região sudeste, principalmente no sul do país. E é um alerta para você do sul, cidades que estão entrando em alerta máximo para tempestades a partir dessa quarta-feira. Então, se você está em Rio Grande do Sul, Santa Catarina, melhor ficar na sua casa, melhor ficar atento aí ao noticiário, porque quase 550 cidades desses dois estados, elas receberam um aviso do Instituto Nacional de Meteorologia, o INMET. A previsão de pancadas de chuva, tem granizo que vem pela frente, tem ventos de mais de 100 km por hora. Em alguns estados aqui da região sudeste também, a gente já falou aqui no local, São Paulo também, tem que ficar alerta, mas o alerta máximo é para o Rio Grande do Sul, é o nível mais alto na escala da instituição. A gente segue monitorando, mas segue informando também, prestando serviço com antecedência para o pessoal tomar todo o cuidado necessário.
1: Exato. Apreensão também aparecendo aqui no nosso feed, porque um jato de um brasileiro foi apreendido na Bolívia com quase 190 quilos de ouro. Pois é, a polícia boliviana encontrou ali o jatinho particular em um aeroporto e calculou que a carga que estava, né, no avião ali vale mais de 120 milhões de reais. O avião é de um empresário do Mato Grosso do Sul que ia para Dubai, nos Emirados Árabes. E aí o brasileiro, ele disse que não sabia de nada, tá? Que não tinha autorizado esse voo e que tá cooperando aí com a polícia para saber o que aconteceu. Então as investigações continuam.
2: Dívidas é a tag da vez. Mais de 9 milhões de famílias usaram o Desenrola Brasil 2.0. Em maio, a gente trouxe aqui também, o governo lançou esse programa para ajudar a renegociar as dívidas com os bancos. E desde então, mais de 22 bilhões de reais já foram negociados usando o Desenrola. Ó, o governo anunciou que o prazo para aderir foi prorrogado até o final de agosto. Então, você tem mais um mês inteiro aí pela frente, se você tem a sua dívida. E essa ampliação deve ajudar, inclusive, também quem está querendo crédito aí para comprar um carro, comprar uma moto. Fica ligado na programação TMC, que a gente vai falar bastante de Desenrola Brasil 2.0.
1: Sabe que está trendando também por aqui?
2: Me conta.
1: Rei do Rock está trendando, porque turnê e exposição oficial de Elvis Presley vem ao Brasil. Olha assim, ao som do nosso Rei do Rock. Os fãs de Elvis Presley vão ter aí uma programação especial em outubro, tá? Porque o rei, né, vai ganhar uma exposição inédita e uma turnê com uma orquestra. Olha que legal. Elvis, direto de Graceland, é um nome. Vai ter mais de 400 peças originais dele, desde instrumentos até roupas e joias. Esse projeto, gente, antecipa ali as homenagens, né, pelos 50 anos da morte de Elvis, que acontece, na verdade, no ano que vem. Então o pessoal já tá aí se preparando, homenagem merecidíssima, e é o som do nosso Rei do Rock, que a gente vai finalizando o nosso Trend das 11.
2: Com Blue Suede Shoes, ao som de Elvis, a gente fica por aqui, mas vem esporte na TMC. Aquele abraço, gente.
1: Beijo, até amanhã, tchau.

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4: Dia quente, hein? Hoje tem futebol carioca. Caraca, quanto tempo a gente esperava pra ficar nessa sequência maravilhosa de jogos em cima de jogos dos times do Rio de Janeiro. Em Brasileiro, Libertadores, Copa do Brasil. Bom, hoje, por exemplo, a gente tem o Fluminense em campo. Hoje a gente tem o Vasco em campo. A gente esperava pela Sul-Americana nessa fase playoffs? Não! Claro que não! Se o Vasco fosse mais competente na fase de grupos, não estaria nessa situação. Mais exceção de saco. Tem obrigação de ganhar. Já conseguiu o resultado na ida, né? Agora tem que confirmar na volta, porque se não conseguir o resultado nessa volta em São Januário, a moral para o retorno vai ser difícil, hein? O retorno ao quê? A Copa do Brasil, principalmente, ao brasileiro, a briga contra o rebaixamento, a briga com o Fluminense, que a gente tá esquentando aí para chegar às quartas dessa competição, que o Vasco tem sido um candidato sempre, né? Chegou à semifinal no ano, na final no outro. Será que consegue esse ano cravar o título? Vasco não ganha título desde 2016. Fluminense, por outro lado, entra em campo com o Bahia hoje. O Vasco entra com o Independiente Medellín a partir das 18h, com Henrique Maggini na abertura, narração do Breno Monsef, direto de São Januário, com Gabriel Farias, com o Joel Silva, com o plantão dele, o Maggini, o quinto melhor plantão do Brasil. Na sequência, aí sim, Campeonato Brasileiro, Fluminense e Bahia, Maracanã, André Marques na narração, comentários, eu estarei por lá, reportagem do Yuri Duque, mais uma vez o Maggini, o fim de papo vai até meia-noite. A noite vai ser longa, como diria Cláudio Zoli. Até lá, academia, um pouco de descanso. Eu sou ser humaninho, né? Começo a trabalhar cedo, então tem que descansar de tarde, malhar, pra chegar no pique aí pra fazer esse jogo do Flu com o Bahia, direto do Maracanã. Tudo bem, Farias? Tá no pique? Boa tarde.
5: Boa tarde, tô meio gripado, cara.
4: Tem que ter disposição, essa hora o sistema imunológico tem que tá forte, tá?
5: Tem que tá, né? Pra aturar o Vasco, né?
4: Isso.
5: Hoje tem. Hoje tem Vasco da Gama. Boa tarde aos amigos da TMC. Peço desculpa pela voz um pouquinho carregada e na expectativa por esse dia hoje, com jogos extremamente importantes. O Fluminense pressionado por vitória no Campeonato Brasileiro. O Flamengo também sem muita margem para tropeço por conta da perseguição ao Palmeiras. E o Vasco da Gama pressionado para se classificar. Será que vem hoje a primeira vitória do Pedro Emanuel no comando técnico do Vasco? Creio. E acontecerá a classificação, não sei se com vitória. Promete ser uma noite daquelas que começam com ar de tensão em São Januário e espero que tenha um final feliz, se é que dá pra falar que o torcedor vai embora feliz com uma classificação num playoff de Sul-Americano. Mas é aquilo, né? Não vale muita coisa, mas se a eliminação acontecer, já sabe, né? É crise, é protesto. Então eu espero que tenhamos uma noite tranquila, pelo menos pelas bandas do bairro Vasco da Gama.
4: É, eu não citei o Flamengo porque a gente não tá nem aí pro Flamengo, né? Verdade é essa, ele não tá na nossa grade.
5: Ah, de vez em quando alguém sobra, né? Já sobrou alguma vez?
4: Já. Umas vezes.
5: Você chegou ali e achou, pô, de repente... Pô,
4: mas não tem nem o Léo vai estar na função. Não, não tá aqui na escala, não.
5: Deve estar. Tá.
4: Nem aí, tá, não. Ó, Flamengo informativo que o Henrique imagine. Ninguém é. Então, por isso não foi citado, mas não, é um
5: mas
4: jogo...
5: Não, mas é o quinto melhor plantão do Brasil, né? Se ele seguir nesse ritmo, imagine, ele vai disputar o campeonato, a pré-Libertadores dos plantões do nosso continente.
4: Não, eu entendo e eu respeito muito o melhor plantão da TMC, Rio de Janeiro, né? E também vai para Brasília em 100,1, Rio de Janeiro em 101,3. Mas a real é, se realmente a gente tivesse importado, a gente entubaria o Léo, né? Verdade seja dita, né? Como já entubamos o Brandão.
5: Eu não vou...
4: Verdade é
5: não
4: essa.
5: Não vou me meter nisso, não.
4: Eu acho um jogo importante, mas eu acho que o Flamengo se colocou nessa. Flamengo foi lá e colocou a taça nas mãos do Palmeiras. Se tivesse como o virtual líder, que nem o Breno falou...
5: É, mas o Breno ontem me convenceu de que o Flamengo só depende dele.
4: Não. Eu não fui convencido, não.
5: Não, mas ele trouxe um elemento matemático.
4: Um elemento matemático é o Flamengo ganhar tudo. Flamengo
5: ganhou os 19 jogos que restam.
4: Isso é uma baita matemática.
5: Aí ele venceria o Mirassol no jogo atrasado, reduziria a distância para... 3 pontos, é. E depois ele iria para o confronto direto, venceria, né? Igualaria o Palmeiras em pontos, e agora o primeiro critério é o confronto direto, certo?
4: É porque não chega a ser matematicamente impossível, mas assim, é muito difícil e quase impossível uma missão para Tom Cruise.
5: Ganhar os 19?
4: Com esse futebol do Flamengo, Leonardo Jardim?
5: Você tem um argumento mais forte que o do Breno.
4: É, eu acho que é bem mais forte, né? Quase um Tite português no momento.
5: O bolzinho aí não vai ser suficiente pra vencer 19 jogos, mas de repente tu vence 12, vence 11, empata 4, 5, perde 2, 3 e o adversário tropeça mais do que você, pô. Tu ganha um confronto direto, que querendo ou não ele tem um impacto maior, já que você ganha 3 e tira 3 do adversário. Tô tentando te trazer pro lado otimista, eu acho que o campeonato segue muito em aberto.
4: Eu não tô nem... Você vê que eu tô num pique aqui que eu trouxe a motivação para a Sul-Americana do Vasco, tendo em vista a importância desse resultado para o que realmente interessa, que é o brasileiro e a Copa do Brasil. Então eu entendo, eu tô com quem montou a escala, é importante mesmo. Se o Vasco cair aí, é cenário de guerra, é crise em São Januário. Se ganhar, faz mais que obrigação e chega bem. O Fluminense, o horário ajuda, né, também. Mas briga ali por vaga direta na Libertadores. O Fluminense não tá mais perto de uma notícia, por exemplo, como você disse, do querido Zubeldia? Será que o Zubeldia balança no cargo?
5: Não, acho que ainda não.
4: No Maracanã, se tomar uma porrada do Bahia?
5: Não, acho que vai balançar no cargo se for eliminado pelo Vasco.
4: Vai balançar muito, né?
5: É, vai balançar, assim, uma ventania daquelas.
4: Um terremoto.
5: Se a roupa não tiver com... 3 pregadores ali, cai.
4: É que o horário ajudou o Fluminense também, né? Que o horário é depois, né? O Flamengo ficou no horário do Vasco. Mas a audiência vascaína também é gigantesca aqui, né? Gigantesca. Não tão engajada quanto a do Botafogo, mas quase. E é uma audiência realmente que vai estar ligadinha na Sul-Americana. Vasco Independiente e Medellín. Das 7 da noite, né? Que a gente tem a bola rolando. Mas o esquenta já a partir das 6 da noite. Hoje, portanto, sem papo 2... Hoje um alívio para o Saião, né? O Saião, ontem, ele estava já no regime novo e tentando se adaptar, né? A distância maior entre os programas, né? O papo, o e-mail dele agora está mais longo ainda. E é difícil, porque o Saião é um pouco imperativo, né? Ele fica um pouco entediado. Ele começa a conversar com as árvores do Citar América. Começa a passear, vai ver o chafariz. Taca moeda no chafariz, tá? O cara tacando moeda no chafariz. Detividade, né? E depois teremos aí também o jogo do brasileiro Fluminense Bahia. Eu acho que eu vou seguir o noticiário dessa forma, né? Dando prioridade pro Vasco, depois pro Fluminense, depois pro Flamengo e depois pro Botafogo, que nem joga hoje. O Botafogo joga nessa semana, Farias?
5: Não, seria o jogo contra o Grêmio, que está envolvido no playoff da deliciosa, apetitosa, sensual e hot Copa Sul-Americana.
4: É impressionante.
5: Você não assistiu ontem, Santos e o CV?
4: É impressionante um torneio do nível da Sul-Americana ter playoff, cara. Uma coisa é a Copa do Mundo ter playoff.
5: Isso é loucura.
4: E assim, três classificados. Agora, a Sul-Americana, vamos aumentar o calendário da Sul.
5: Loucura.
4: Não tem jogo quase.
5: Mas sabe que é um negócio que eu não consigo entender. É a ânsia de copiar a Europa. Lembra quando o terceiro colocado de um grupo de Champions League era rebaixado, entre aspas, para
4: UEFA
5: a antiga Copa da UEFA, agora UEFA Europa League?
4: Isso.
5: Ah, a Conmebol achou uma boa imitar isso. E passou a rebaixar os terceiros colocados dos seus grupos de Libertadores para jogarem esse playoff de Sul-Americana, para enfrentarem os segundos colocados. Aí veja bem, você joga uma fase de grupos de Copa Sul-Americana, onde o segundo lugar não vale uma classificação direta às oitavas de final, vale uma vaga nesse maldito playoff que a Conmebol inventa. É um negócio que não tem nenhuma explicação, porque não é atrativo, cara. Você viu alguém comentando ontem a importância do Santos e Universidade Central da Venezuela?
4: Quem?
5: Santos e Universidade Central da Venezuela. UCV.
4: E o Neymar?
5: Neymar participou do jogo. Deu até assistência. Deu entrevista. A entrevista repercutiu bem. Ele falando que não quer mais seleção, que a galera fica inventando polêmica sobre ele.
4: É, ele não quer também jogar. A galera fica inventando polêmica sobre isso. Um fã dele inventou o mundo hipotético de 2030 que o Neymar estaria. Então não é a galera, um fã dele. Vai botar tudo a culpa da imprensa também.
5: Entrou no segundo tempo ontem, mas não teve gol nem assistência.
4: Mas é o jogo, ele pelo visto ele não quer seleção e pelo visto ele também não quer jogos difíceis, né? Jogos contra adversários fortes, né? Não quer, né?
5: Porque Universidade Central, cara.
4: Universidade Central, Chapecoense, São Paulo, não.
5: Não te pega, não?
4: Não, não. Aliás, um grande abraço pro Godoy, né? Que teve a disposição de encarar o Neymar e os Neymarzetes no Instagram, né? Nessa semana, depois da ridícula suspensão do Neymar contra a Chapecoense. A irresponsável suspensão do Neymar.
5: Foi de
4: propósito, não foi? Teresa, foi irresponsável. Tendo um jogo contra o São Paulo, você tomar um cartão pendurado contra a Chapecoense, você é um irresponsável. Pois não?
5: Você viu o corte do Gerson?
4: Não vi ainda, recebi de um monte de gente, mas ainda não vi.
5: Sobre o Neymar. É porque rola aquele debate sempre, né? Onde vocês jogaram pra falar mal do Neymar?
4: Ah, falaram isso pro Gerson?
5: Não. Sempre falam pra gente, né?
4: Falaram pro Tilote. O Antilote não tem história no futebol pra falar do Neymar.
5: E onde será que esse tal de Gerson jogou? Não que eu espere que a geração mais jovem saiba a história do Gerson Canhotinha, já que...
6: Deveria.
5: A galera não sabe nem a história do Pelé, pô. Estão comparando o Pelé com o Messi. Então não vão saber a história do Gerson também. Mas eu acho que o Gerson Canhotinha deve ter alguma propriedade, alguma, pra falar sobre o Neymar. Mas enfim... Vou ficar abordando aqui.
4: O que ele falou? Não, Canhota vale repercussão, porque você não repercute colegas jornalistas,
5: na
4: mas ele
5: concorrência,
4: é um,
5: né?
4: É, tudo bem, mas ele é um ex-jogador.
5: Vale amigo, debater.
4: O que ele falou?
5: Vale até dar o crédito.
4: Quando é Tupi?
5: Foi numa declaração à Rádio Tupi, no programa que ele participa. Não, ele tava falando sobre o comportamento do Neymar, né? Que dentro de campo é necessário seriedade, que não é pra fazer farra, não é pra aparecer. Enfim, era uma crítica bem ampla. Vale a pena pra galera que não acompanhou pesquisar aí nas redes sociais essa fala do Gerson, que entende um pouquinho da brincadeira, foi campeão do mundo, foi um cara que marcou a época aí no futebol brasileiro, ídolo
4: foi
5: de Botafogo.
4: Campeão do mundo, dando assistência num lançamento espetacular.
5: Saltar isso,
4: né? E fazendo um golaço de
5: gênio
4: fora
5: da
4: área. E só não fez uma Copa melhor porque machucou durante a Copa e foi brilhantemente substituído pelo Paulo César Caju, outro craque, o Paulo César Lima. Essa seleção era tão forte que era reserva o Caju. Olha o nível. Foi esse que viralizou então do Jéssica, um ângulo de cima?
5: Desculpa, gente, eu vou ficar devendo o nome do programa lá da Tupi, mas foi
4: demais, né?
5: Vou ficar devendo. Mas foi na mesa redonda deles, né? O Gerson fez um desabafo, mas uma fala um pouco mais direcionada ao Neymar. Você falou que o Neymar gosta de jogo tranquilo. O Santos está classificado para as oitavas da Sul-Americana e vai pegar o Macará do Equador.
4: Quem?
6: Macará.
5: Macará.
4: Eu conheço a Macarena, ô Brandão. Não conheço o Macará, mas a Sul-Americana é isso, né? O a gente Marabá. Passa a agregar conhecimento inútil para nossa vida, né? Nosso HD que já tá cheio de conta pra pagar, cheio de trabalho, cheio de coisa.
5: Quando você era mulher, resolver. Que você não curtia, não? É comprar aquelas revistas que... Ah, todos os escudos.
4: Não.
5: De times da América do Sul. Você que é um pesquisador.
4: Eu curtia... Todos os times do...
5: Gostava.
4: Do Brasileirão, todos os times do Rio. A América do Sul não tinha tanto interesse assim na minha infância. Não era tão repercutida assim. A gente não tinha o hábito tanto de disputar Libertadores quanto tem hoje, né? Era muito mais difícil a classificação para Libertadores do que
6: antigamente
4: é
6: o Campeonato Carioca tinha valor, né?
4: Muito valor. Esse sim. Eu tive o primeiro livro de futebol que eu li foi do Assaf. Roberto Assaf, grande jornalista, esportivo, historiador. Com... As súmulas, o livro era, isso beira realmente aquela casinha do Messi, né?
5: É.
4: Um livro com todas as súmulas do Campeonato Carioca desde o início.
5: Ah, meu filho é tranquilo, é normal.
4: É, ele tá, eu tô eu lá
5: meu
4: lendo.
5: Meu filho lendo as súmulas. Ah, meu filho é super saudável. Tá quietinho em casa.
4: Ô, Brandão. Boa tarde, tudo bem?
6: Boa tarde, doutor. Tudo bom?
4: Tudo bem, tava debatendo aqui a escala antes de você chegar.
6: Abraço aí pra galera sintonizada na TMC.
5: O que você tá fazendo essa semana, Valedão, já que o Botafogo não joga? Já que o amigo tá tão...
6: Ah, tô pensando em curtir uma praia, talvez,
5: né? Aproveitar a vida um pouquinho também, né?
6: Aproveitar a vida, né? Já que não existem mais notícias ruins do Botafogo.
4: Perfeito.
6: Né? O time não vai jogar essa semana, então também vou aproveitar. Os jogadores estão de folga, né? Até sexta-feira. Então, por que eu também não posso tirar minha folga do Botafogo? Do Botafogo, da TMC, não.
4: Não pode, você tem programa pra fazer, né, querido?
6: Ué, mas entre,
4: tem que mandar um programa, boletim.
6: Entre um programa e outro, não posso?
4: Ah, pode, aí então, pode. Pronto. Se tiver tarefa cumprida, se for um bom aluno, claro que pode.
6: Pena que nem sempre isso se reflete a realidade.
4: Ah, acontece com todos. Aliás, se você, um horário aí muito de escola, né? Muitas crianças na audiência, tanto em Brasília quanto no Rio de Janeiro, adolescentes, figuras desagradáveis. Se você não vai bem na escola, fica o recado, tá? Não é o fim do mundo, não, tá? Não define quem você é como pessoa e nem o teu futuro. Você tem que tentar fazer o seu melhor, porque, enfim, tem pais envolvidos, né? E você tem que acabar essa encheção de saco, porque é o período escolar, é muito chato a escola. Então você tem que acabar. Então, quanto mais esperto você for, mais rápido você fizer, mais cedo você acaba.
6: Por exemplo.
4: Você não vai precisar fazer supletivo, que nem eu fiz.
6: Torelli foi um péssimo aluno.
4: Isso.
6: Nota zero em quase todas as séries. Olha onde ele ia parar.
4: Exatamente, não quer dizer nada. Mas tinha uns babaquinhos, CDF babaquinha, que achavam que era melhor que os outros, que tiravam nota boa, né? Gostava de esculachar os outros.
5: Você guardou essa mágoa?
4: Ah, eu fiz a minha parte, né?
6: Diga nomes.
4: De combater com toda a empolgação de um adolescente, né? Do fundão da turma. Mas não vou citar nomes. Ah, eles sabem quem são. Tinha CDFs legais, mas tinha uns que eram bem babacas. E é isso, né? A vida ensina, né? Você tem que aprender também a parte social na escola, né? Conviver com pessoas diferentes, grupos diferentes.
5: É tão importante quanto aprender matérias.
4: Horários, né? Cumprir funções, isso tudo eu acho que é mais importante do que a fórmula de Bhaskara. 21 99 557 1013, a não ser que você seja um matemático. 21 99 557, ou faça exatas. 21 99 557 1013 é o nosso WhatsApp. Para Brasília, em 100,1. Para o Rio de Janeiro, em 101,3. Participe com a gente. E aí, tá empolgado? Tá empolgado com o teu time do coração? Acho que o botafoguense, quem diria, o botafoguense é o mais empolgado hoje dos torcedores do Rio de Janeiro. Botafogo tentando aí a Fênix, né? Depois do período Putfire, Saf, Eagle... Com o John Texor, agora um outro período. Essa galera da GDA brasileira?
6: Não, é espanhol.
4: Espanhol? Como é que fala Botafogo em espanhol?
6: Ih, rapaz, boa pergunta. Não sei dizer, não.
4: Um poena lo fogo?
6: Espanhol mexicano, hein?
4: Agora
6: fica essa dúvida.
5: Vou pesquisar aqui.
4: De Charler, de Jardin. Ah, ontem eu vi, falando em fogo, eu vi Evil Dead Burn.
5: Bom.
4: Filme novo aí da série, o último da trilogia... recente, né? Tem duas trilogias.
6: Corrigindo, mexicano, tá?
4: Mexicano.
6: Gabriel de Alba, mexicano.
4: Mas é espanhol também. E achei, cara, vale. É razoável, vale. Nota 6. Tem coisas bem exageradas, Mas vale, os dois primeiros são muito melhores. Aí vale. Você gosta do gênero, vale. Se você não gosta, não, não vale. Mas você gosta de terror, um terror com uma pitada de muito sangue e algum humor, eles resolveram colocar algum humor nesse último, apesar do humor ser ruim. Vá assistir o Evil Dead Burn, o pior dessa trilogia, mas um filme bem feito dentro do possível. 21 99 557 1013. Fala aí.
7: E tem MC, aqui é a Ana Clara e hoje eu vou no jogo do Vascão.
6: Boa, Ana.
4: Vai. Boa sim. Sorte, Ana.
6: Vai dar tudo certo, Aninha.
4: Tem mais o que fazer lá? Tem ambiente kids? São Januário, devia ter, né? Oh,
6: não, mas ela vai se divertir com uma grande atuação do Vasco da Gama.
4: Tá aí a proposta, mais uma, além de mais um banheiro pra imprensa, pelo menos, é um ambiente kids em São Januário para as crianças poderem se distrair. Exatamente.
5: De repente já tem alguma coisa.
4: De bobear, já tem. Tem um negócio muito legal que é a entrada das crianças com o mascote do Vasco, é muito legal. Bem que no último jogo foi desanimador, né? Tava tudo desanimado no último jogo.
5: É, mas esse geral, momento é legal, cara, é verdade. É um momento bacana, um momento bonito. Pra quem não sabe, o mascote, ele dá uma atravessada no campo inteiro antes do começo do jogo. Balançando uma bandeira, né? O almirante. E aí a molecada vem atrás, curtindo muito aquele momento. Acho bem legal. Uma ação diferente, né? Nenhum clube faz e o Vasco tem esse diferencial.
4: É, só com o like aí, além do diferencial dos fogos, né? Se teve alguma coisa que funcionou bem... Foi essa entrada do Vasco lá, a patrocinadora nova, foi bonito o negócio. E o golaço do Andrés Gomes também. Então foram dois lados que valeram o ingresso. Só com o like, vamos chegar a 50 likes só. Eu quero mais likes, a galera tá no chat. Eu vou ler já quem tá. 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
1: De volta aqui na TMC. Agora apareceu o Magno, né? De volta! Saiu!
2: Ah!
1: Ah! Rapaz, então tá anunciada aí a aposentadoria do Neymar da seleção brasileira. Um legado bonito aí, em parte, e em outra parte, não tanto. Farias, saldo positivo do Neymar na seleção?
3: Acho que sim. Acho que ficou ali no meio termo. Ficou zerado o saldo, vamos botar assim.
1: Eu acho
3: teve
1: positivo.
3: Bons números. Individualmente, foi bem em vários momentos. Teve um título, né? A Copa das Confederações. Teve o Ouro Olímpico. Acho que foi positivo.
1: Positivo.
3: Concordo.
1: O que ele fez até 2018 é que garante esse saldo positivo.
3: É porque, assim, um jogador desse porte fica o gostinho de que ele poderia ter sido campeão mundial e não aconteceu. Aí isso dá frustração.
4: É isso que me faz acreditar que não tenha sido positivo. Eu não acho que foi positivo, não. Faltou um título de expressão, né?
1: Copa das Confederações é um título de expressão.
3: Não acho, não sei se é.
4: Mas enfim.
1: Pô, vocês estão legal, de brincadeira,
4: é
1: cara.
4: Um título é importante e tal, mas comparado à Copa do Mundo, sim.
1: Não, porra, peraí.
4: É de Copa do Mundo que eu tô falando, cara. Tô falando de Copa do Mundo.
3: Porque seleção existe basicamente.
1: Você vai
3: isso,
1: voltar,
3: né,
1: você vai voltar. É. Você vai voltar.
4: Voltar
1: a disputar com o Yuri Duque.
4: Ué, cara, eu posso ter a minha opinião?
1: Ignorância é coisa de chato. Maracanã estava lotado, Copa das Confederações era o principal campeonato que a seleção disputava sem ser a Copa do Mundo, até ela acabar. Aí vocês querem tirar a relevância?
4: Você pode respeitar.
1: Você tem alguma coisa pessoal contra o Neymar?
4: Você pode respeitar?
1: Eu acho absurdo isso, acho uma vergonha. Que nem querer tirar a importância de títulos antigos que tinham relevância e não existem mais.
4: A Argentina ganhou alguma Copa das Confederações? Nenhuma.
1: E dane-se a Argentina.
4: Chegou
1: pô.
4: A três finais, ganhou uma final e foi vice duas vezes.
1: O que tem um
4: gol? Vejo muito mais mérito da Argentina chegando a três finais do que o Brasil sendo campeão das confederações.
1: O Brasil ganhou a Copa das Confederações da seleção campeã mundial.
4: Acho ok o Neymar.
1: Favorita na época. Show no Maracanã.
4: Ok, os números do Neymar foram muito bons, pô, ultrapassou Pelé. Isso é louvável. Parabéns, Neymar, por isso. Mas, pra mim, ficou faltando uma Copa do Mundo pra que ele tenha tido uma passagem marcante na seleção.
1: Eu acho que vocês estão sendo cruéis e injustos com o Neymar.
4: Não acho não, cara.
1: Eu acho que essa palhaçada de definir tem que ganhar a Copa pra ser relevante. Ao pé da letra, vários não ganharam e foram extremamente relevantes, extremamente bem na seleção.
4: Sem ter ganho uma
1: ou
4: Copa.
1: Ou ter saldo positivo.
4: Eu acho que poderia ter.
1: Tem cara que ganha a Copa que não tem metade da carreira do Neymar.
4: Outro patamar se ele tivesse conquistado uma Copa. Só isso.
1: Vários ganharam a Copa e não fizeram metade que o Neymar fez na seleção.
3: Não, pra mas mim, também o cara ganhar a Copa não significa que ele foi espetacular.
4: Não, concordo.
3: Mas eu acho que um craque do nível do Neymar, uma Copa cairia bem no currículo dele.
1: Não, a Copa o problema é assim, a Copa é muito importante? É o torneio mais importante de seleções? É. Tem valor pra caramba? Agrega valor pra caramba? Claro que agrega. Todo mundo quer ganhar. Agora, é um esporte coletivo. Você vai definir quem é o melhor, a carreira toda de um cara, a carreira dele tem quantos anos? 15 anos. Por conta de 4 meses, que ele disputou 4 Copas. Então, vamos definir a carreira toda dele na seleção.
3: Não,
1: na seleção, por conta de 4 episódios.
3: Não, mas eu tô dizendo que o salto foi positivo. Só acho que faltou um título de maior relevância. Eu valorizo a Copa das Confederações. Esses dias a gente até debateu aqui.
1: Ele que tá sendo ignorante.
3: Eu acho que a Copa das Confederações foi um torneio importante na época, sempre contextualizando, né? Era um torneio que envolvia os campeões continentais. Não era um torneio assim,
1: não era baba.
3: Era
1: convidando todo mundo titular.
3: Meia dúzia pra disputar, não. Era um torneio que tinha bom nível técnico. O Brasil venceu o grande adversário, que foi a Espanha, badaladíssima na época. E é isso, gente. Acho que é isso. Talvez saldo positivo, sim. Sim, acho que sim. Posso reformular.
1: Não, o cara diminuiu a Olimpíada, porque realmente não foi uma Olimpíada como a gente viu de 96. Com a Nigéria forte, com a Argentina forte e tal. Como a outra que acho que até 2008, né? Que o Ronaldinho perdeu. Ainda iam as seleções fortes. A Argentina muito forte, né? Depois eles meio que largaram de mão. Pô, a geração do Romário, de 88, que o Brandão viu bem. Né? O Saião viu bem.
4: Qual geração? 88?
1: CU, 88.
4: Lembro vagamente, mas lembro.
1: Perdeu pra União Soviética, fortíssima, titular. Né? Nem sub-23, mas tava engasgado, a gente precisava do Ouro Olímpico, todo mundo parou pra assistir, o Maracanã tava lotado, tinha uma responsabilidade, ele foi o cara da competição. Não entendi aquele desabafo dele depois, tá? Não, achei muito acima do tom, acho que a perseguição ao Neymar, a cobrança maior em cima do Neymar, ela ficou posterior ali a partir, já falei isso, a partir de 2018, né? É, mas assim, você acha que é saldo positivo? Eu também, só o Brandão, acho que não. Você tem o direito de participar com a gente, tem o direito de opinar, tem o direito de estar errado. Quem falar que o Neymar não teve um saldo positivo na seleção está errado.
4: Obrigado,
1: mas pode participar mesmo assim pelo 21, sendo inconveniente, inclusive, pelo 21 99557.
4: Você vai chamar os ouvintes ignorantes também?
1: Se for ignorante, sim. Se não for, não.
4: Desculpa, regra então, é clara. Tá, por não ter a mesma
1: opinião. O que é ignorância? Não, não. Ignorância é quando você ignora. Você está ignorando o peso da Copa das Confederações. Você está sendo ignorante. Não,
3: acho que você também está super valorizando a Copa das Confederações. Exatamente.
1: Era o segundo maior torneio que a seleção disputava.
3: Não, não, não, não, não só a seleção, mas toda. Você vai tentar falar agora que a Copa das Confederações foi grande coisa.
4: Acho que eu desvalorizei a Copa das Confederações.
1: Maior que a Copa América, a Copa das Confederações.
4: Nenhum momento eu desvalorizei. Você que está falando aí.
1: Você falou que não é um torneio tanto assim. Falou assim.
4: Mas isso é desvalorizar?
1: Claro que é. Estou
4: falando que não é igualar a uma Copa.
3: Ele acha que o cara não muda de patamar por ganhar uma Copa das Confederações.
1: Por que você está concordando comigo e ao mesmo tempo está falando que o Brandão tá certo? Você se talento é essa, Sayão? É porque eu sou grosseiro, né? Aí eu faço as pessoas. O Sayão tá concordando comigo. Pra caramba, né, Sayão? Só que ele não tem voz aqui nesse programa. Vamos dar voz pro Sayão? Sayão, fala aí.
4: Vou mandar a figurinha.
1: Eu tô certo ou não tô certo, Sayão? Fala.
4: Deixa eu mandar a figurinha do pão no grupo.
2: Em tese, sim.
1: Aí, qual é a dificuldade da pessoa concordar comigo? Porque eu faço todo esse cenário desagradável, né? Porque eu gosto de ser do contra, entendeu? E mesmo ele querendo concordar comigo, ele não concorda comigo. Porque senão ele vai ficar assim, pô, vou concordar com esse cara. Não vou concordar com esse cara que tá falando assim de uma forma desagradável. Vacilão, porque eu compro teus barulhos. 21 99557 1013. Fala aí.
5: Boa tarde, pessoal do Papo de Craque. O que quem fala é o Rui da Praça Seca.
1: Fala, Rui.
5: Neymar na seleção foi um zero à esquerda.
1: Porra, Rui.
5: Ele nada foi a mesma coisa.
3: Porra, Rui. Aí já não cabe.
5: Menos. Não acrescentou em nada nesses anos na seleção.
3: Aí ele é esse que tá resumindo o cara a nada sem nenhum motivo pra isso.
1: Saldo em Copas, negativo. Isso é fato. Por quê? Só conseguiu jogar em 2014, aí foi agredido e saiu. Tava voando, foi agredido e saiu. Eu não vou ser hipócrita de falar que a seleção seria campeã com o Neymar e a Gada Alemanha, porcaria nenhuma, mas estava muito bem. Ia ajudar, não íamos chamar de sete com ele ali.
3: Não, o jogo era outro, né? Não tem como saber.
1: Mas ser campeão com ele ali ia ser muito difícil.
3: Ok, mas não impossível.
1: Eu acho que beira o impossível. Mas tudo bem, mas foi muito bem. Aí, 18, mal. 22, chegou com dificuldades físicas também. E não foi tão bem. O gol da Croácia dá uma disfarçada, mas não foi tão bem. E 26 nessa situação. Então, saldo negativo em Copas. Na seleção no todo, infelizmente, jogando, não ganhou uma Copa América. Isso é um ponto que também não é legal. Mas quantas Copas Américas ele disputou inteiras? Talvez uma só. Aquela dos pênaltis isolados ele tava? O Elano?
3: Acho.
1: Devia estar, né?
3: Deixa eu ver.
1: 2019 que ganhamos, ele não tava. E vários jogos aí. Porque tem muitos jogos babas, né? Tirando esse jogo da Espanha, é difícil vir à memória um jogo marcante do Neymar contra uma seleção forte, né? Contra a França, tem algum jogo marcante do Neymar? Eu lembro, não. Contra a Argentina, o que a gente perdeu da Copa América aqui. Ele participou inteira, perdeu a final, mas jogou pra burro, jogou uma barbaridade. Agora, jogou uma inteira, ó. A daqui do Brasil, 2021. Foi uma sacanagem o título da Argentina. Foi uma sacanagem, garfada ali. Ali começou o projeto Messi. Enfiaram a porrada no Neymar. Beleza. Não tem, né? Contra a Espanha, tem esse jogo da Confederação Espanhola. É isso, né? Fica na memória.
3: Ele joga 11, 15 e 21.
1: É, 15 eu não lembro. 11 é da isolada.
3: 15. Ah, mas é isso também.
1: O quê? Isolaram também?
3: Ele...
1: 15 é da briga com o Zuniga, disso. Não? É, da briga com o Zuniga.
3: Jogou apenas a estreia, marcou um gol e deu uma assistência e foi suspenso por 4 jogos após confusão contra a Colômbia.
1: É, negativo isso.
3: Não lembrava, cara, não tenho nenhuma memória disso, impressionante.
1: Eu
3: agora,
1: tenho.
3: 2021, vice-campeão pra Argentina.
1: Foi muito bem em 2021.
3: E 2011 é o que você falou, dos pênaltis isolados.
1: É. Realmente, essas são coisas que pesam negativamente. Aí vão pesar sempre, né? Na discussão quanto a Neymar na seleção. Mas eu acho que na carreira dele pesa mais... Aí sim pesa negativamente a a questão de não ter sido o melhor do mundo. Aí pesa negativamente, que a gente tinha toda a capacidade técnica
3: para
1: chegar.
3: Isso eu já não acho tão impactante.
1: Ah, eu acho.
3: É, ele ganha uma Champions sendo o protagonista do time. Sendo dois protagonistas. Ah, não, é porque fala protagonista. Ele pode ser protagonista junto com outro. É, foi muito bem naquela 2015, né?
1: Não, tava voando.
3: Aquilo ali era o prime dele, né? Jogando muita bola, recheado de... Um time recheado de bons jogadores. Eu lamento muito pra carreira dele que ele não tenha vencido aquela Champions do PSG, PSG e Bayern na final, a da pandemia. Porque ele claramente fez o movimento de ir pro PSG buscando o título que seria inédito para o PSG, não é mais. E aí naquela ocasião, se ele vence, ele seria o dono do time. Sim. Seria a Champions do PSG inédita que passaria muito pelo Neymar. Não só por ele, porque como você já salientou aqui, o esporte é coletivo, né? O futebol,
4: claro. Teria grande chance de ganhar a bola de ouro, inclusive.
3: Teria grande chance, até por ser aquela temporada ali tumultuada de pandemia.
1: Mas...
3: Essa eu lamento.
1: Tem um porém. Ele começa voando, os números são impressionantes dessa temporada do Neymar. Mas é um momento que ele começa a não conseguir jogar a temporada inteira. Ele machuca e não termina. Então, isso aí também pesa negativamente.
3: Sim.
1: Na verdade, foi uma sacanagem em 2018, por exemplo, que o Modric foi eleito. E era pra ser o Cristiano Ronaldo. E o próprio Neymar tava num caminho muito melhor que o do Modric. Na ocasião, até a lesão. 21-99-557-1013.
2: Boa tarde, quem fala é o Reinaldo.
1: Oi, Reinaldo.
2: Ô, Tortorelli, uma pergunta.
1: É Torelli.
2: Na segunda-feira à tarde, você estava com o carro da TMC?
1: Não.
2: Na Avenida Maracanã?
1: Não.
2: Na altura da Avenida Maracanã ali?
1: Não.
2: Pô, passei... Achei que era você, cara. Era você, meu mano?
1: Não, era o Marcão.
4: Estão te confundindo com o Marcão, mano.
1: Marcão, o Diogo Defante da TMC.
4: O Gonzaguinha da TMC.
1: Gonzaguinha da TMC. No volante. 21.
4: Segundo Renato Gaúcho.
1: 99557-1013, fala aí.
6: Ô, rapaziada da bancada aí, boa tarde.
1: Boa.
6: Aqui é o Rafael, da Rocinha. Uber Black da Zona Sul.
1: Pois não?
6: Porra, o papo do programa é só Neymar, mano.
1: Desfrute.
6: Só Neymar, todo dia só Neymar.
4: Não gostou, muda.
1: Desfrute.
6: Vamos lembrar do futebol carioca aí, rapaziada.
4: Gostou, muda a estação.
6: Esquece esse peste desse cara, rapaziada. Neymar já era, acabou Neymar, rapaziada.
1: Não, a gente tá no...
6: Esse cara nunca fez nada por lugar nenhum.
1: Calma, velho. Aí, menos. A gente tá no velório aqui. Respeita a nossa dor. Acabando Neymar na seleção. O 21995577...
3: Ah, não muda a estação não, então brinca.
1: 21995577-1013, fala aí.
7: Boa tarde, amigos da mesa. Rafael aqui do Recreio. Eu vou te falar uma coisa.
1: Pois não.
7: O Neymar foi 10 vezes mais relevante que o Zico na seleção. Agora é ali, chora não, bebê.
4: Agora.
7: Aguenta, mas é verdade. Ué, pelos seus próprios
3: Chego
7: argumentos.
3: Contigo mesmo.
7: Abraço, hoje tem Vascão.
3: Vai, filha, é contigo mesmo. Não é comigo que ele falou.
1: Não foi.
3: Eu não sou amigo do Zico.
1: Ele falou... Não é preciso ser amigo do Zico, né? Pra reconhecer a relevância dele na seleção.
4: Como é que
1: né?
4: ele fica?
1: Pra começar.
4: Para de se mexer.
1: Ele falou 10 vezes, né? Então, muito longe disso. Se ele foi melhor do que o Zico na seleção, ou mais relevante que o Zico na seleção, há uma discussão. Agora, 10 vezes, definitivamente não. E enfia teu clubismo.
3: Olha.
1: Quer ir com o chat? Os vascaínos, eu tô sentindo isso, cara. Antes eram os botafoguenses. Hoje os vascaínos estão mais doídos com relação ao Zico, sabia? Deve ter machucado muito, né? Magoado muito, né? Sim. Os vascaínos estão nessa campanha de querer entrar nesse negacionismo. O Zico pega jogo contra a Argentina, né? Você lembra, né? Ah, o Neymar tem o jogo da Croácia também, mas perdeu, mas é um jogo memorável, né? 3 jogos, ó.
3: Chamou a responsabilidade. É, o da pode fazer tudo também. Defender também não é com cara.
1: O da Croácia, o da Copa América da Argentina e o da Espanha. 3 jogos memoráveis contra grandes seleções. Enfim, o Zico, na época dele, era só amistoso sinistro, né? Então tem primeira vitória do Brasil em Wembley, foi com gol dele, em 81. A vitória contra a Argentina... É, campeã do mundo em 82, já com Maradona, o baile da seleção brasileira, o melhor jogo da seleção brasileira de 82, ele foi o melhor em campo. E tem também vitória contra essa mesma Argentina no Maracanã, um show deles. Ah, tem vários, né? Ele perdeu muito pouco a seleção, né? Só perdeu 4 vezes, né? E uma delas nos pênaltis. Então, são muitos louros, né? Pra contar. Fala mais aí do chat,

0: da Copa América contra a Argentina, ele não entrou. Nem jogou.
1: Não precisa. Se você ganhou, se você ganhou uma Copa do Mundo, ganhar a Copa América e vira um negócio até meio irrelevante.
0: Não. Eu acho que a gente tá aqui querendo discutir a relevância das coisas, é uma coisa. Agora, se a gente tá aqui trazendo a informação e as pessoas cagam goma disso, que o Ronaldinho ganhou tudo, é errado. Por exemplo, não ganhou o Mundial de Clubes. Foi humilhado pelo Raja qualquer coisa lá. E foi também praticamente humilhado. Perder pro Inter do Gabiru é uma humilhação com o Barcelona. Então assim, o Ronaldinho ganhou tudo.
1: Ah, mas não, a gente tá falando carreira de clube já. A gente tá falando de seleção.
0: Tudo bem, mas
1: a carreira de todos esses são boas carreiras.
0: Maravilhosas.
1: Do Zico, do Ronaldinho, todos, Ronaldinho Gaúcho. Todos. Do Neymar, do Pelé. Todo mundo
0: mas
1: tem uma carreira maneira.
0: Mas as pessoas citam que em clube o Ronaldinho ganhou tudo. E ele não ganhou tudo. As pessoas citam que em seleção ganhou tudo. E ele ganhou tudo sim, mas tem todo mundo tem... Se você olhar direitinho, tem uma historinha ali pra contar.
1: Não, todo mundo tem um fracasso. A vida profissional é feita mais
0: claro,
1: de derrotas do que de vitórias.
0: Óbvio.
1: Jogador de futebol,
0: é porque
1: então...
0: parece que só o Neymar perde, só o Zico perde, só quem não ganhou a Copa do Mundo perde. Todo mundo perde, irmão. Mas...
1: O Giro tá aqui falando...
0: Daniel Giro?
1: Não, é o Giro sensacional. Fala, rapaziada, vale salientar que estamos falando de um esporte coletivo.
0: Isso.
1: Ninguém vence nada sozinho. Na final da Copa América de 2021, ele jogou demais. Então,
0: Perfeito.
1: Isso. Eu concordo. É só porque realmente ter o título faz a diferença. E muitas vezes a sua atuação individual faz com que o coletivo levante um título. O Ronaldo Fenômeno, numa final de Copa, meteu 2 gols.
0: Desculpa, você
1: ser resultadista também aqui. Mas tem horas que o cara bota um jogo no bolso e ele não é sozinho. Porque a bola não chegou lá num passe de mágica. O time transportou a bola até o jogador que define. Mas o cara decidiu, pô.
0: O Ronaldinho Gaúcho é injustiçado nessa final. Jogou, aliás, essa Copa inteira. Ele jogou muito, tentou consagrar o Ronaldo Fenômeno, ele perdeu os gols. Acontece que depois ele fez.
1: Acho que é um pouquinho de cada coisa. Óbvio que é coletivo. Óbvio.
0: É lógico.
1: Ninguém tem dúvida disso. Se você pega um craque no futebol mundial, né? Que não jogou numa grande seleção, e o cara se pega um Raja. Aí o cara é romeno. Pô, azar dele que nasceu na Romênia. O Haaland é um craque, tá na Noruega.
0: O futebol lembra mais da Holanda vice-74 ou mais da Alemanha campeã de 74? Lembram mais da seleção de 82 do Brasil ou da Itália?
1: Cara,
0: lembram mais da seleção de 82 do Brasil.
1: Eu acho que o futebol lembra que a Itália é uma tetracampeã mundial, que a Alemanha é uma tetracampeã mundial. Com todo o respeito à Holanda, do Cruyff, do Brasil na década de 80. O Brasil da década de 80 não tem nenhum impacto na galeria de títulos da seleção brasileira.
0: Com todo respeito, a galeria de títulos da seleção brasileira no futebol mundial tem muito impacto. Foi o que eu falei. É que você tá levando só como se o título fosse o mais importante. E nem sempre é. Tem dois exemplos específicos que...
1: Cara, assim, eu memória respeito muito a questão da memória do bom futebol. Mas, assim, futebol, assim, de maneira bem prática, é um esporte feito pra você vencer um jogo e tentar levantar uma taça. Uma geração tão boa como a Holanda teve com o Cruyff, como o Brasil teve na década de 80. Não vou nem falar de 82, 86, porque eu acho que a geração era muito boa, como um todo. E não levanta a taça, eu acho que fica uma frustração. Por isso que a gente fica lembrando pra sempre. Porque era muito bom e não venceu.
0: Não,
1: tipo essa França de agora, né? Se não vier ganhar um título numa próxima geração, numa próxima Copa.
0: Outro dia o pai da bola tá falando que a Holanda é seleção pequena, pô. Tem um ônus. Você abre espaço pra esse tipo de ignorância. 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
1: De volta aqui na TMC, participe com a gente pelo 21 99 557 1013, 21 99 557 1013, o nosso WhatsApp para o Rio de Janeiro em 101,3 e para Brasília em 100,1. Rio de Janeiro 101,3, Brasília em 100,1, e no chat YouTube Esporte. Vamos começar a gerar a reportagem dos times do Rio de Janeiro. Já já eu atendo de novo o chat, se tiver 100 likes, e também o nosso WhatsApp, prioridade aí pro dial. Vamos começar com o Vasco da Gama do Sayão. A reportagem de João Silva.
2: Beleza, Torelli, um abraço para você e para toda a rapaziada ligada no Papo de Craque. O Vasco entra em campo hoje, 7 horas da noite, enfrenta o Independente Medellín pelo segundo jogo dos playoffs da Copa Sul-Americana. No primeiro jogo, lá na Colômbia, empate em 2-2. Portanto, para o Vasco avançar para as oitavas de final da competição, precisa vencer a partida. Em caso de um novo empate, a decisão será disputada nos pênaltis. E se perder, tá fora da competição. O técnico Pedro Emanuel vai chegar ao seu quarto jogo no comando do Vasco em busca da primeira vitória e com isso cumpriria o objetivo da classificação. Só que ele não vai ter o volante Barros. O jogador cumpre suspensão pelo terceiro cartão amarelo e é desfalque do Vasco para a partida de hoje à noite. Um provável Vasco, portanto, tem Léo Jardim no gol, Puma Rodrigues na lateral direita, dupla de zaga formada por Cuesta e Robert Renan, e na lateral esquerda, o Cuiabano. Meio campo, portanto, com Jair substituindo Barros, Ramon Rique e Thiago Mendes. Na frente, Adson ou Nuno Moreira, Andrés Gomes e Spinelli. Lembrando que o Thiago Mendes está recuperado da gastroenterite, como eu disse, ele está cotado no time titular, e o Brenner ficaria como opção no banco de reservas, ele que também está recuperado de uma gastroenterite viral, o famoso piriri, Torelli.
1: Piriri. Obrigado, Joel. E o Farias, peso do retorno do Thiago Mendes pro Vasco?
3: Tá, ele faz a diferença, né? Nesse time limitado, o Thiago Mendes é um cara com nível mais elevado, então faz muito bem. Apesar de entender que também não sei se ele chega a ser jogador suficiente para carregar um time inteiro nas costas. Então ele precisa de um certo auxílio. Estávamos debatendo, né, sobre futebol, ser o esporte coletivo, né? O Thiago Mendes tem muita capacidade para definir sozinho algumas jogadas, mas o bom andamento da equipe vai depender de um monte de gente jogando no entorno dele. Então é uma boa notícia, obviamente é uma grande notícia. Gosto dessa ideia do Paulo Henrique na lateral direita, que é um jogador que agrega um pouco mais de força física na comparação com o Puma, enfim. São boas notícias.
1: Beleza. Brandão, você coloca o Thiago Mendes como o principal jogador do Vasco hoje, ou o Andrés Gomes, que carregou no último jogo, ou os dois na mesma altura e relevância?
4: Ah, eu coloco os dois na mesma altura, porque o Vasco depende dos dois, né? Eu concordo com o Farias quando ele diz que o Thiago Mendes, ele não tem a capacidade de levar o time nas costas. Ninguém ali daquele elenco tem, mas é um jogador importante para ser uma peça da engrenagem do Vasco da Gama. Sem ele, o Vasco perde muito poder de marcação, com a bola no pé, nos passes. É claro que ele é muito importante. Agora, deixa eu te fazer uma outra pergunta.
1: Claro.
4: Ramon Rique, bom jogador? Não, confesso.
1: Bom jogador.
4: Foi bem no último jogo?
1: Foi bem, dentro do possível de ir bem. Num time tão apático, né? Num
3: ambiente fez um gol, né?
1: Tão pra baixo. Foi bem, sim. Quase fez um belo gol.
4: É uma boa surpresa, então, né?
1: Eu acho que tem um jogador no Vasco que é capaz de levar o time nas costas para não cair e para ser mais, que é o Andrés Gomes. Por isso que eu sempre coloco ele acima.
3: É porque tem aquela coisa de ser o atacante, né? O cara que pega mais na bola pra definir.
1: Ele é imparável, cara. Ele no jogo passado foi impressionante, cara. A quantidade de duelo um pra um que ele ganha é uma coisa absurda. Ele perde pra ele mesmo, na verdade, muitas vezes. Chuta pra fora, faz a opção errada de passe final.
4: Mas é aquele tipo de jogador que não desiste,
1: não,
4: né?
1: Desiste
4: ele,
1: nunca.
4: Ele erra até acertar.
1: É. O momento do Thiago Mendes era melhor, mas individualmente...
3: Mas a gente já não debateu isso aqui? Que ele é sobrecarregado. Ele é sobrecarregado. Ele erra muito? Claro, ele tem deficiências.
1: Sim, claro.
3: Vai errar porque tem deficiências. Mas ele é sobrecarregado. Quando você passa a ser o centro das atenções na sua equipe, e você não é um gênio da bola, como é o caso dele, você passa a atrair mais a marcação, o adversário entende qual é o seu drible, a sua forma de jogar, e você naturalmente vai tendo que lidar mais com a bola ao longo do jogo. Ainda mais naquela zona de definição, onde você tem que pegar, cortar por dentro, finalizar, deu certo contra o Mirassol. Mas nem sempre vai dar. Aí é a tal da sobrecarga. Se o time coletivamente não funciona, você sobrecarrega a sua válvula de escape. Aí o jogador cai de desempenho, mas não é por culpa dele. É por culpa de um processo coletivo que não está funcionando da melhor maneira.
4: E também por culpa do adversário, porque
1: claro.
4: Quanto mais ele é acionado e se destacando, o adversário, através do seu treinador, ele já começa
1: Visado,
4: a criar,
1: né?
4: Isso, a criar estratégias para pará-lo. E aí nem sempre o cara vai sobressair sobre o adversário, né?
1: É, mas ele tem uma regularidade impressionante, cara.
4: Sim, apesar
1: disso. Física e técnica impressionante. Sim. 21 99 557 1013.
5: Boa tarde, galera da TMC. Quem fala aqui é o Neto Vascaíno. O sofrimento não pode parar. Cara, não se compara a Neymar a Zico. Nunca. Pô, cara, Zico foi um craque para o Flamengo, para o futebol brasileiro. Neymar é craque para ele, cara. Ganhou a Copa das Confederações? Existe Copa das Confederações? Eu acho que não existe mais. Era tão relevante que nem existe mais. Pô, um abraço a todos.
3: Esse argumento eu já acho ruim.
1: É, pô, ele tava falando fora do ar, né? Rio-São Paulo, que era importantíssimo, que o Botafogo ganhou várias vezes.
3: Esse argumento dele, a gente vai diminuir a carreira do Pelé, por exemplo.
1: É. O Carioca, que em dado momento era importantíssimo também, o Botafogo na época ganhou várias vezes, aí você vai diminuir, porque hoje a Libertadores é que vale, e o Mundial é que vale. Na época, a visão não era essa. Tanto que o Gerson, o Canhota, ele tem aquele título nacional pelo Botafogo, mas ele dava muito mais valor, ele não falava tanto daquele título, falava muito mais de Carioca, de Rio-São Paulo, do que desse nacional aí.
3: Eu sei que essas comparações são difíceis, mas um Rio-São Paulo ali no auge da década de 60, com um timaço pra tudo quanto é lado, ou você ganhar uma Libertadores hoje em dia, assim, tem Libertadores que realmente tem um chaveamento mais difícil.
1: Qualquer,
3: mas tem Libertadores que você pega um chaveamento aí, em que você vai no fim das contas cruzar com dois ou três times mais complicados.
1: Vou repetir.
3: O que você acha mais difícil?
1: Qualquer Rio-São Paulo da época. Porque aí a gente já fala de nível, né? Quando o futebol brasileiro, principalmente a partir de 58, passou a ter um nível de melhor futebol do mundo, né? Até 82 é o nível melhor futebol do mundo. Aí 82 tem a saída dos atletas para principalmente o futebol italiano, né? Majoritariamente. Mas aqui ficavam os caras mais absurdos da época.
3: E aqueles torneios, né?
1: Salve algumas exceções. Evaristo foi para a Espanha, foi pioneiro. O Julinho Botelho foi para também jogar no futebol italiano, sabe, algumas exceções, mas Mazola, aí depois o Falcão nos anos 70, o próprio Dirceu também foi um dos primeiros, salve algumas exceções, mas o nível aqui era muito, muito forte, entendeu? Então, não tem comparação, até os anos 90, e foi diminuindo o nível, tá? O nível dos anos 80 não é tão forte quanto o dos anos 80, por exemplo, nem que dos anos 70, foi diminuindo o nível. Mas até os anos 90, o negócio com a globalização a partir dos anos 2000 foi diminuindo. Então, assim, pegar uma Libertadores hoje, a quantidade de baba que você pega na Libertadores, o desnível, até os próprios jogadores.
3: Ninguém tá dizendo que é fácil ganhar a Libertadores, mas muitas vezes você vai chegar numa final encarando dois, três adversários que não possuem um nível tão elevado. E faz parte da trajetória da competição.
1: Não são jogadores de seleção. Por exemplo, você pega os times que o Botafogo pegou ali, com certeza jogadores de seleção brasileira. Tranquilamente, vários. Não só o Botafogo, todos que fizeram o Rio-São Paulo. Aí você pegar o Flamengo e o Botafogo. Aí, os mais marcantes elencos campeões da Libertadores. O Fluminense é um time mais fraco que foi campeão da Libertadores. Mas quem ali do Flamengo tinha nível para ser titular de uma seleção brasileira em 2019? Ninguém. Ninguém. Quem do Botafogo de 2024 tinha nível para ser titular de uma seleção brasileira? Ninguém também. Do Fluminense, mais ainda. Você vê a diferença de nível. Aí você pega 81. Pô, Leandro, Júnior, Zico. Todo mundo era jogador de seleção, obrigava pra jogar na seleção. Aí você pega o Botafogo, Garrincha, Nilton Santos, Didi. Depois, pô, caralho. Desculpa o palavrão, mas é isso. Você pega um Fluminense, a máquina. Você acha que esse time do Fluminense aí da Libertadores é melhor que a máquina do Fluminense? É melhor que o time de 84? Mas não é nem... Foi mais difícil, mas não foi nem a pau. O Fluminense pegou um Vasco na final de 84 com o Roberto Dinamite e Arthurzinho no ataque, irmão.
3: Porra. E aí, mais fácil de derrotar esse Vasco ou o Boca Juniors no Maracanã? Porra,
1: Boca Juniors falido. Entendeu? Então, assim, eu entendo que você tá falando dos títulos. Eu reconheço, realmente, os títulos ficam aí. Eu entendo que quando o ouvinte fala, mas... Você, pô, uma Copa das Confederações na época era uma Copa das Confederações, pô. Rio São Paulo na época era um Rio São Paulo.
3: Mas eu não tô diminuindo a Copa das Confederações, não, tá?
1: E todos esses caras, eu sei, e todos esses caras são vitoriosos. Na carreira deles, todos. E na seleção, todos. Cruyff, não ganhou com a seleção, mas campeão da Champions 200 vezes com a Ajax. Finalista de Copa. Na única que jogou, pô. 21-99-557-1013.
6: Gente, Rafael da Tijuca, vamos ter atenção. Antigamente, qualquer jogo do Maracanã tinha três jogadores da seleção de um lado, três do outro. Era Roberto Dinamite, Zico, Leandro, Júnior. Em São Paulo tinha Careca. Era como se a gente estivesse vendo Vinícius Júnior e Neymar jogando. Por isso que era muito melhor. Pô, o pessoal fica achando que Libertadores é uma porcaria hoje em dia. É uma Copa do Brasil com língua espanhola.
1: Cuepa del Brasil. Cara, mas ele tem razão. Tem razão, sim. No nível técnico, tem razão pra caramba. Tô falando da dificuldade da competição, mas o nível realmente tá...
3: Torelli, tem ano que você ganhar a Copa do Brasil é mais difícil do que ganhar a Libertadores.
1: Sim.
3: Claro. Dependendo do chaveamento. Sei lá, vou dar um exemplo aqui. Você pega um chaveamento de Copa do Brasil, aí você dá azar nas oitavas, já pega um time grande. Teve um ano aí que foi oitavas, Flamengo e Palmeiras. Aí você avança, pega o Corinthians, aí depois pega o Cruzeiro e depois pega o Grêmio.
1: Porra!
3: Irmão, isso é mais difícil do que ganhar a Libertadores, pegando a LDU, o Defensa e Justiça, aí depois pegando um São Paulo e um Palmeiras. Que aí realmente complica, o bicho pega.
4: Prova disso são as finais, né, de Libertadores. Desde que ano que a gente só tem... Sempre tem um brasileiro na final. Acho que 2017, né, a última vez que não foi assim.
1: Tem muito tempo, cara.
4: River e Boca, não foi?
3: Os muito times tempo. Brasileiros, antigamente, nem tão antigamente, quando eu era moleque, era assim, chaveamento da Libertadores, né? Não era sorteio, era aquele cruzamento.
1: Uhum.
3: Aí batia assim, sei lá, Corinthians e Boca. Ih, caraca, vamos ter que pegar o Boca. Hoje em dia, assim, chaveamento, sei lá, sorteio. Flamengo e Boca Juniors. Ei, que beleza, escapamos de pegar outro brasileiro. Hoje a gente fica com receio, por exemplo, na Libertadores a gente tá vendo aí o exemplo. Flamengo e Cruzeiro, pô.
1: Muito pior.
3: Assim, óbvio que ninguém tá com medo de ninguém, é pelo tamanho dos clubes. Mas óbvio que ninguém ficou feliz também com o resultado do sorteio.
1: 21.
4: 2018 foi a última final em que não tivemos brasileiros de Libertadores.
1: Obrigado, Brandão. 21-99-557-1013.
7: Boa tarde, Papo de Craque 1. Michael, motorista de aplicativo.
1: Oi, Michael.
7: Zico e Roberto Dinamite não têm ganho a Copa do Mundo. Quem perdeu foi a Copa. O Neymar não tem ganho a Copa do Mundo. A Copa não perdeu nada. Sujeito arrogante. As pessoas só tendem a ficar ao lado dele pelo número de seguidores que ele tem, entendeu? Hoje em dia tem essa palhaçada. Mas é uma pessoa completamente insuportável dentro do campo. E o Vinícius Júnior tá no mesmo caminho que ele. Um abraço.
1: Eu só concordo com a palhaçada que as pessoas acharem que são melhores que as outras porque tem mais seguidores. Ele é mídia, ele engaja muito. Assim, mas um litro. Não faz sentido, eu quero saber dele em campo. Como é que ele tá em campo? Ah, mas ele tá rico. Não tô nem aí, eu quero saber dele jogando futebol. É só isso que eu quero saber. Isso é uma coisa que realmente a sociedade mudou e o Neymar é muito representante disso, infelizmente. No mais, eu discordo. Acho que o Neymar tem uma boa relevância técnica. E também, ali no convívio, todo mundo tende a gostar dele. Fala, ô Faria, chat.
3: 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E se você ainda não conhece nosso canal, vai lá, se inscreva. 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O Patola tá dizendo que tem muita gente falando besteira sobre futebol, coisa de maluco. O Hugo Pereira, Brandão, fala também quando foi a última vez que não teve um brasileiro na final da Champions. Entendi o questionamento.
4: Também não entendi.
1: Uhum.
3: É o Fábio, eu não entendi. Eu li assim achando que era outro comentário. Se eu soubesse que era um comentário ruim, nem tinha lido.
1: Péssimo.
3: O Fábio Muniz. O Fábio faz um questionamento bom.
1: Ah, que bom. Compensa o outro.
3: Não. É porque você falou que em 2019, Flamengo, 2024, Botafogo, nenhum jogador seria titular em seleção, isso. Sei lá, teria lugar. Ele falou assim: O goleiro do Botafogo, ele deve ser botafoguense, né? Marlon Freitas, Gregory, Luiz Henrique. Esses jogadores não eram seleção?
1: Não.
3: Assim, Fábio, eu não sei exatamente o que o Torelli quis dizer nessa fala dele. Ele pode agora até aprofundar. Eu entendo o raciocínio dele. Eu acho que nenhum desses caras que você... Acho que todos eles caberiam em alguma convocação. Mas nenhum deles seria sem um... Nossa, olha, ele chegou na seleção e é uma coisa maluca. Como acontecia, né, e há 30, 40 anos, onde esses jogadores que jogavam em nossos clubes eram os caras da seleção.
1: Isso aí, perfeito.
3: Agora, acho que caber na seleção, até caberia.
1: Compor, né? Grupo.
3: O Flamengo, Bruno Henrique em 2019, Gabigol. Enfim,
1: compor, Luiz Henrique é um jogador convocável. Compor grupo, beleza, vários deles, né?
3: Mas ninguém, assim, marcaria uma seleção.
1: Everton Ribeiro acabou indo pra uma Copa e tal, mas... compor grupo, marcar, ser titular, ser o cara, esquece.
3: O Bruno Garcia tá dizendo, só reclama de Libertadores quem não ganha. É difícil sim, por causa de fatores como distância e altitude. Pô, Bruno, se você entendeu o que eu falei, que é fácil ganhar Libertadores, aí realmente tu vai ter que voltar um pouquinho. Só que é muito mais complicado. Algumas competições do passado eram mais complicadas e hoje, como eu falei, muitas vezes até uma Copa do Brasil, de repente.
1: Inclusive, a Libertadores do passado era muito mais complicada do que essa aí. Sim.
3: E você tinha também clubes do futebol sul-americano que eram referências mundiais também. O Racing na Argentina teve times marcantes.
1: Vélez bateu campeão do mundo nos anos 90. Peñarol, Nacional.
3: Eu tava recuperando aqui pra gente falar dos títulos do Pelé até. Ó, Recopa dos Campeões Intercontinentais de 68. Foi um torneio considerado um mundial. O Santos, por exemplo, para ser campeão, ele teve que jogar cinco partidas. Ele jogou quatro jogos na zona sul-americana. A zona sul-americana integravam Peñarol, Racing e Santos. O Santos teve que pegar o Peñarol duas vezes e o Racing duas vezes. Racing, que na época era o timaço na Argentina, o Peñarol era um baita time no Uruguai. O Santos bateu o Racing por 2-0, depois meteu 1-0 no Peñarol, 3-2 no Racing e perdeu para o Peñarol de 3-0. Foi o líder da zona sul-americana e foi jogar a final mundial contra a Internazionale de Milão. 1-0 para o Santos no San Siro, lá em Milão. Só pra gente ter uma ideia da dificuldade que era você jogar um torneio desse com caráter de mundial com cinco jogos a serem disputados. Não era nem assim, intercontinental também tinha valor, mas era, querendo ou não, uma competição ali de um jogo. Essa era uma competição com cinco jogos pro Santos ser campeão. E é uma competição que não existe mais, então vou pegar essa competição aqui e vou desvalorizar... Vou dizer, pô, o que é mais difícil? Ganhar essa competição aqui na época, com o peso que tinha o Peñarol, com o peso que tinha o Racing, com uma Internacional de Milão na final, ou ganhar uma Libertadores hoje? Essa competição me parece que era muito mais complexa.
4: E eram cinco grandes jogos, né? Cinco adversários fantásticos, né?
3: Na época que o Peñarol era time, não é? Assim, com todo respeito. Hoje, você pega um Peñarol no seu chaveamento. Inclusive, tivemos eliminações recentes de brasileiros. O Flamengo saiu pro Peñarol. Sim. Aí o Fluminense saiu pra outro time sul-americano. Vira e mexe, rola uma eliminação. Ah, mas eles não têm mais esse nível todo, né, gente? A gente precisa admitir isso.
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15: De volta na TMC, o WhatsApp é o 21995571013. Fala aí.
16: Alô, amigo da TMC, boa tarde, aqui é Bede Gabriel. Olha só, Libertadores é o título continental mais difícil do mundo. Tanto que até 80. Dois times só tinham ganhado no Brasil. Ah, não dava importância. Isso é papo de perdedor. Isso é mágoa de derrotado. Um abraço.
15: Três times, tá?
17: Santos. Mas também não dava muita atenção mesmo, não.
15: Santos, Cruzeiro e Flamengo. É, eu entendo o que ele quer dizer. A partir do momento que o Santos começou a ganhar também. É porque era difícil pra burro mesmo. Os outros times. Pô, o Peñarol, você falou aí. Teve um momento que o Peñarol meteu 3 no Santos. Do Pelé, pô. Não tem que ser muito bom pra fazer isso, cara.
17: Não, é porque assim, eu acho que tem uma certa dose de verdade na questão de que os brasileiros não davam tanta importância, porque existiam outras coisas sendo disputadas aqui que eram tão valorizadas quanto.
15: Mas, todavia, entretanto...
17: E tem um pouquinho de papo de perdedor também.
15: É, exato. 21995551. Voz do Dicró,
18: né?
15: Para de rir, Sayão. Pô, não, pô, você vai rir do ouvinte? Pô, qual é? 21995571013.
19: Aí, boa tarde, galera da mesa. Marcelo aqui de Niterói. O programa de vocês é show. Quanto a Neymar, não esqueça que o nome dele é Neymar Júnior. Ele tem quem puxar para ser o que é como gente. Mas no campo, ele cumpriu o papel deles. Caso contrário, Zico não seria Zico. Apesar do garotão que falou aí, recalcado que falou antes de mim.
15: Eu acho que é uma comparação válida, né? São os grandes nomes brasileiros que não ganharam Copa, né? Então, faz parte. 21995571013.
20: Olá, rapaziada. Boa tarde. Aqui é o Roma, de Ducaxia, motorista de caminhão. Cara, hoje é o dia mais alegre da minha vida, meu irmão.
15: Ah, é? Que bom.
20: É o dia mais triste pros vascaínos.
15: Isso.
20: Ele vai ver a vitória do Flamengo, vai ver a derrota do Vasco. Quer dizer, eles estão sofrendo muito, pai.
15: No mesmo horário.
20: Até a pena dos caras estão sofrendo muito. Só luta para não cair no rebaixamento. Só rebaixamento.
15: Você é feliz.

0: Tinha motor de caminhão.
1: A felicidade com a tristeza alheia, né? Com a derrota do outro, é uma instituição muito forte, né? Vou festejar o seu sofrer. É isso? Importante, né?
2: Bela música.
1: 21-9, galera cantando a plenos pulmões, né?
2: Saudosa, Beth.
1: 21-9-9-5-5-7-101-3.
3: Fala, galera do Papo de Crack TMC.
1: Pois
3: beleza?
1: Não.
3: Aqui é o Ian. Na verdade, Faria, eu acho que toda a Copa do Brasil atualmente é mais difícil do que a Libertadores. Por exemplo, quando o Fluminense ganhou, que foi a maior alegria da minha vida como torcedor, o jogo mais difícil foi contra o Inter, né? Foi o jogo mais difícil. Agora, se o Fluminense ganhar uma Copa do Brasil hoje, não, pega o Vasco agora, que a gente já tem um negocinho ali com o Vasco, né? Aí depois pode pegar, sei lá, Palmeiras, Corinthians, não sei se o Botafogo ainda tá. Vai ser muito mais difícil.
1: O brasileiro eu nem discuto. O brasileiro é o campeonato mais difícil da América do Sul, isolado.
4: Complicadíssimo. Mas aí entra outra demanda, né? Campeonato longo, acho que é difícil de comparar. Mas eu concordo com o amigo. Por exemplo, o Fluminense ele pode ser campeão da Libertadores esse ano, eliminando Rivadavia, Coquimbo Unido,
1: quem?
4: Palmeiras.
1: Unido?
4: E aí numa final, vou pegar pesado, tá? Vou pegar pesado. Rivadavia, Coquimbo, Palmeiras e Flamengo. Vou botar esse chaveamento, imagina.
1: Tá bem mais difícil que a de 23, já.
4: Bem mais difícil que a de 23. São dois adversários, sem tanta tradição. Não tô dizendo se é difícil ou não, porque o Rivadavia, por exemplo, fez uma boa competição.
1: Sim.
4: Vai depender do nível de enfrentamento. Aí você vem pra uma Copa do Brasil. Fluminense pode ter que eliminar o Vasco, que mas o Vasco joga nada, mas é um rival local, né? Tem uma rivalidade muito forte, isso pesa no confronto. E você pode avançar, pode pegar Grêmio, pode pegar Palmeiras, pode pegar um Cruzeiro. O Cruzeiro tá vivo ainda na Copa do Brasil. Seria um chaveamento mais complexo que o da Libertadores.
1: Teve uma lenda urbana que rolou muito tempo, acho que já acabou, né? Então eu posso falar sobre se as pessoas acreditarem. O Flamengo foi campeão da Libertadores sem jogar a Libertadores, não tinha time argentino. Foi uma lenda maldosa, uma fake news na época, e não é verdade. A de 81 tinha times argentinos, eles não avançaram na competição. O Flamengo enfrentou possivelmente o segundo melhor time da América do Sul, o Atlético Mineiro, que era um timaço na época, os dois formando a base da seleção por muitas vezes, na época, titular. E também pegou um Olímpia, que era muito forte na época, pegou um grupo difícil, cara. E na final pegou o Cobreloa, que é um time sem expressão. Não é um time, não é um Colo-Colo, não é um Universidade Católica. Mas, na época, era o queridinho do país. E não só chegou a final de 81, pouca gente sabe, mas o time do Cobreloa foi finalista também da Libertadores de 82.
2: Ah, é?
1: É. Então provou o valor em 82, perdeu também, infelizmente, que era um time feio, violento, desleal, representava muito o período de covardias que acontecia na ditadura chilena na ocasião. Mas chegou na final de novo. Cobreloa. Paz, meus senhores.
4: River e Rosário Central disputaram aquela Libertadores.
1: É. Pois é. Aí, né? Por que o Flamengo não ganhou a Libertadores de 82? Perdeu pro Peñarol, no Maracanã, que era um timaço. Foi campeão.
2: Foi.
1: Chegou a ganhar do River na competição, mas perdeu pro Peñarol. Peñarol ganhou do Cobreloa. Mas da reportagem aqui, carioca para Brasília e para a nossa cidade, com o Fluminense. Vou chamar o chat depois, tá, Farias? Fala aí, Duduque.
5: Fala, Torelli, um abraço pra você e pra todos que nos acompanham no Papo de Craque Primeiro Tempo. O Fusão entra em campo hoje no Maracanã contra a equipe do Bahia pelo Campeonato Brasileiro. E pra essa partida, o técnico Luiz Ubeldia vai tentar mandar a força total. Isso porque tem alguns desfalques que já estão confirmados para este duelo. Começando com a provável do Fluminense, no gol Fábio, na lateral direita Guga, dupla de zaga com Freitas e Thiago Silva, na lateral esquerda René, meio campo com Martinelli, Hércules e Lúcio Acosta e no trio de ataque Canóbio, Savarino e Hulk. Desfalques para essa partida, John Kennedy segue suspenso por conta da briga que arranjou na partida contra o Bragantino. Matheus Reis, que está em transição, em período de recuperação de uma lesão no joelho direito. Midian, que está se recuperando de uma lesão na coxa. E Gêmeos, que também está com uma recuperação por uma lesão na coxa. Para essa partida, Guilherme Arana não está entre os relacionados. Isso porque o jogador teve um trauma no joelho direito após uma torção. E agora o Fluminense estuda e está fazendo o diagnóstico para entender se o Guilherme Arana vai estar disponível contra o Vasco ou não no próximo sábado. Na realidade, essa é a grande dúvida do Fluminense no momento. Contar com o lateral, que foi um bom investimento nessa temporada, já que o René não tem essa paixão tão grande do torcedor tricolor. Valeu, Torelli.
1: É, mas eu valeu, Yuri, mas eu também não vejo uma empolgação do tricolor quanto ao Arana, cara. Não justificou o nome que tem e a contratação. Não é à toa que o René é o titular, né, Alfarez?
4: Exato. O Arana, o Arana é bom jogador, óbvio que é. Jogou a bater seleção brasileira, mas tem essa dificuldade, hora na parte física, hora dentro de campo, para manter uma sequência de grandes atuações. E dependendo do contexto, o técnico acaba optando muitas vezes pelo René. Eu sigo com o meu questionamento de sempre. O Fluminense não formou um lateral esquerdo? Não tem um lateral esquerdo ali pra estar ele jogando, aparecendo? Não tem? Tem que rever isso aí.
1: O Fluminense que já foi time de formar Marcelo, né?
2: Sim.
1: O Branco, eu não sei se ele profissionaliza no Fluminense, mas eu acho que sim, tá? Apesar dele ser do Sul, ele virou profissional, um dos melhores da história, o Branco. Aliás, melhor lateral esquerdo que o Marcelo, tá? Ah, mas o Marcelo do Real Madrid, sim, esse mesmo. Lateral esquerdo, marcar, apoiar, jogar bola, Branco. Ótimo, subestimado, Branco, lateral esquerdo de 3 Copas do Mundo.
4: O Wagner, 18 anos, chegou a aparecer nas relações do Fluminense. Esse moleque não poderia estar mais inserido no elenco? Para aparecer nesses momentos? Olha, um tá à disposição, esse aqui vai jogar. Não dá para dar uma chance de vez em quando pro jogador? Ah, mas ele não tem condição. Pô, mas... Que futebol é esse também que o René tá jogando, que o Arana tá jogando, assim, que é algo tão impactante a ponto de você não abrir uma brechinha pro moleque jogar? Enfim, é um incômodo que eu tenho, é um debate que sempre surge quando o assunto é Fluminense. É, eu não consigo entender. Aí você fica, René, Arana, Arana, René, René, Arana, Arana, René. Aí a coisa não explode, não acontece. Aí você não tem um terceiro plano ali, um plano C, pra tentar utilizar, pra tentar inserir dentro do elenco? Não tem, né? Pelo visto, não tem.
2: O Branco, ele começou a jogar nas categorias de base do Bagé, do Rio Grande do Sul. Depois se transferiu para as categorias de base do Guarani de Bagé. E aí, depois de se destacar em uma competição, em 81, ele foi para a base do Fluminense.
1: Então, tô certo, profissionalizou no Fluminense.
2: Passou pela base, isso.
1: Abraço pro Cláudio, gente boníssima. Tive com ele há pouco, ano passado. Trabalhei com ele na antiga rádio do banco. Um grande abraço. Ouvinte aqui da TMC, grande abraço pro Branco. Falando do... Teve uma vez que o filho dele, a gente tava lá trabalhando. Aí veio um dos filhos dele. Meu pai jogou bola mesmo? Eu assim, porra, calma aí. Senta aqui um pouquinho.
2: Garoto, qual a idade? Garoto novo?
1: Ah, ele era novo na época, eu devia ter 20 alguma coisa e ele devia ter 14, 15, década passada. O chat.
4: TMC Esporte no YouTube. Especialista em portas de trás.
1: Sim.
4: O pensamento de vocês está completamente certo, no entanto. O problema é que uma galera que tem preguiça de pensar, infelizmente não consegue entender o raciocínio.
1: É má vontade, sim. A desculpa pra dificuldade, não, muitas alguns, vezes, é a má vontade.
4: Tem galera que só tá discordando e é justo também. Discordar faz parte.
1: Depende, vai. Não, você vira negacionista, né? Aí é difícil, né, Farias? Já discutimos sobre isso, você sabe disso, né? Não, é a galera que quer discordar.
4: Não, tudo bem. Mas é porque tem gente que tá discordando com bons argumentos.
1: Claro,
4: também.
1: Perfeito.
4: Faz parte. O Bruno Levato fala da suspensão do jogador do Inter. Foi muito ou tem que virar regra? Foi bom o Bruno Levato falar sobre esse assunto.
1: Sim.
4: O nosso país é assim, eu não consigo entender a nossa mente. A gente cobra punições. Aí quando a punição acontece, tem gente dizendo, um bom volume de pessoas dizendo que a punição foi exagerada. Pra quem não sabe, o Vitor Gabriel, que quebrou a perna do Gabriel Peck no jogo de semana passada, foi punido e ficará de fora até que o Gabriel Peck possa voltar aos treinamentos.
1: Por enquanto é isso, tá? Cabe recurso.
4: Mas e do jeito que gerou uma comoção essa punição, com certeza o pleno do SCJD vai reverter isso aí, transformar numa pena mais leve. Cara, eu não consigo entender, a punição aconteceu. Ah, mas por que tal caso, em tal caso, por que tal... Ué, que agora, que a partir de agora, com essa decisão, o SCJD possa ter uniformidade e penalizar quem tomou uma atitude como aquela, com uma punição mais severa, pra não correr o risco de quebrar a perna de um jogador como o Gabriel Peck, que acabou de voltar pro Brasil e no primeiro jogo já teve que lidar com uma lesão que vai o tirar do gramado por 4, 5 meses.
1: Aí vem os inimigos do futebol, né? Tem vários. Pô, mas aí o meu zagueiro não vai poder chegar desse
4: daquele
1: jeito mais?
4: Não!
1: Não!
4: Daquele
1: não!
4: Jeito não!
1: Não!
2: Que isso?
1: Desgraçado, como diria o Gerson. Não! Porra! Outro dia eu tava discutindo isso aqui. Ah, se você é o último homem, você não daria um carrinho por trás pra parar a jogada? Não!
4: De preferência não.
1: Vou quebrar o cara que nem o Michel Salgado fez com o Juninho Paulista. Não! Pô, no máximo você segura a camisa, você faz uma falta, um tostão. Não é normal você colocar o outro profissional em risco de saúde. Clínico, ele vive do corpo. Porra! É básico.
4: É, exatamente. Ai, mas aí puniram. Aí tá desde ontem o movimento. Não, pô. Não, porque se fosse com o clube XYZ não aconteceria. Beleza, então vamos esperar acontecer. Se acontecer com outro clube e não realizar a mesma punição, aí cobramos. A gente critica.
1: É lógico.
4: Estaremos na cobrança. Agora, o Vitor Gabriel, cara, eu acho até que ele não teve maldade. Eu não tô. É aquilo que a gente debateu esses dias. A gente não tá dentro da mente do jogador também. Não posso afirmar se ele teve maldade ou não. Eu acho que ele não teve, eu acho que ele foi imprudente. Só que imprudência muitas vezes gera uma conta cara pra você pagar.
1: Isso. Imprudência na vida gera conta. Tem que gerar, pelo menos. Certo é esse, né? Por que no esporte não vai gerar uma conta? 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
1: De volta aqui na TMC, quem insulta sabe também, tá? Só deixar claro
2: também.
1: Que você que insultou ontem o Breno, nosso quadro maravilhoso, Fala Que Eu Te Insulto, e não foi colocado no ar pelas garras do tirano Breno Monsef, que estava com os áudios e limando, e fez o quadro não ir para frente. Meus sinceros pedidos de desculpa.
3: Por falar em áudios, deixa eu mandar um recado pra galera que fica ligando pro nosso WhatsApp. Por favor, não façam isso.
1: É pra cadeia!
3: Vocês correm o risco sério de serem bloqueados pela produção. Beleza?
1: É verdade.
3: Só mandem áudio, por favor.
1: Ou entrar nos arquivados. Há muito tempo eu não olho os arquivados, cara.
2: Eu esse dia dei uma olhada, tava cheio. Não sei se alguém liberou.
3: Eu não colhei, vou dar.
1: É o limbo, né? Pior do que ser excluído.
2: É.
1: Caraca, meu áudio não vai pro ar.
2: Por que será?
1: Por que será? Será que
3: tem uma galera?
1: Xinguei alguém? Agi de forma intempestiva e não
2: será
1: social?
2: Que meu áudio não vai pro ar porque eu xinguei o Torelli de 3 palavrões diferentes?
1: É, será? Será
3: são 16 arquivados.
1: 16.
2: Só carinha. Isso? Na minha época, meu amigo. Couro comia.
1: Pois é. Tamo muito bonzinho. 21 99 557 1013. Fala aí.
4: Fala, galera do Papo de Craque.
1: Sim.
4: Felipe Bessa na voz.
1: Sim.
4: Flamenguista. Cara, eu discordo um pouco do Agnaldo Timóteo aí que falou aí. Assim, eu não estava lá na década de 80, sou de 88. Mas não é papo de perdedor, não, cara. Assim, as coisas mudam mesmo e a gente tem que se adaptar, né? Realmente, a Copa do Brasil hoje em situações é mais difícil do que Libertadores, porque o futebol sul-americano tem caído de qualidade. O cara, quando faz 16 anos, já tá indo lá pra fora, a qualidade não fica aqui. É só os problemáticos. Tamo junto. É bedido.
1: Ó, o Vasco pegou o Barcelona lá, de não sei aonde, Guayaquil, na final, mas pegou um River antes fortíssimo. Pegou um Grêmio na fase de grupos, fortíssimo. Foi brabo.
2: Puxado.
1: Foi puxado.
2: Ah, você fala de time argentino enfrentar a Argentina, o Flamengo não enfrentou em 81, o Botafogo não enfrentou em 2024.
1: Pois é.
2: E o mata-mata é Palmeiras, São Paulo, Penharol e Atlético Mineiro, quase que uma Copa do Brasil.
1: É isso. Eu acho que com os títulos do Botafogo e do Fluminense, a inveja diminuiu um pouco, né? Então as fake news diminuíram também, já que eles também têm uma
2: Libertadores, verdade.
1: Inveja realmente
2: essa de 81, muito tempo que eu não ouço.
1: É.
2: O Flamengo não pegou, não tinha times argentinos. Não pegou, realmente, é um fato, mas tinham argentinos sim. É. Né?
1: Fake news que existem no mundo desde antes da internet. 21 99 557 1013.
5: Boa tarde, Torelli, equipe da TMC,
1: boa.
5: Papo de Craque. Primeira edição.
1: Sim.
5: Aqui é o Ricardo, carioca, tricolor.
1: Oi, Ricardo.
5: Mas morando em Brasília.
1: Opa.
5: Há 23 anos. O problema do Fluminense é que o seu treinador não gosta de dar chance para os moleques de Xerém para a base. E estamos aí com vários problemas em várias posições. E com certeza na base tem moleques melhores do que esses aí. Deus abençoe a todos. Valeu.
1: Não tem nem como fazer uma barca, né, ô Farias?
3: Será que é isso mesmo?
1: Eu não sei, mas, Brandão, eu não vejo possibilidade de barca porque ele utiliza os caras. Como é que você vai fazer uma barca? Todo mundo que é do elenco profissional é utilizado. Há tempos eu não vejo Otávio em campo, graças a Deus.
2: O Rabelo, acho que não é utilizado.
1: É o Rabelo, mas uma galera ali é utilizada.
2: Maioria, tem uma boa rotação ali.
1: Aí a base não é usada, e como é que você vai mandar embora um cara que tá sendo utilizado? Tem minutagem? Pra botar a base.
2: Ah, não é tão simples assim, né? O cara tem contrato. Também não é assim, ah, vou mandar embora, né?
1: É, tem que locar. Tipo, o Bernal foi uma grande venda. Aliás, o Fluminense, dentro do planejamento, tem que vender. Então faz parte. Chat, Faria, chat, participação da galera.
2: Vamos lá, mais um pulinho. Você tá bonzinho com o chat hoje, hein?
1: É?
2: O Saião falando, na minha época, como se fosse um idoso. Mas o Saião é um idoso. Ô, Felipe, você... É que ele não aparece aqui, se você olhasse
1: o,
2: a...
1: O nome do perfil é Saião falando?
2: Não, não. O Felipe tá mandando uma mensagem. Saião falando, entre aspas, como se fosse na minha época, como se fosse um idoso, mas o Saião é um idoso.
1: E cabelo branco.
2: E o Felipe não tá ligado nisso.
1: Uhum.
2: É, qual aquela boate, ô, Saião, que você ia muito e você
1: Coqueluche.
2: Deitava e rolava? O Queluche, né? É. O Thiago Alves tá falando, ó, advogado do Inter vai pôr a culpa no estagiário. O áudio fake, né, utilizado no julgamento do Vitor Gabriel, é um absurdo aquilo ali.
1: Lamentável.
2: Eu não tô com pena do jogador, assim, porque eu acho que ele tomou uma atitude dentro de campo que foi ruim e prejudicou a carreira do PEC, mas também, pô, sacanagem, né, você utilizar um áudio fake daquele, obviamente tem um impacto negativo num julgamento que por si só já era um julgamento complicado. Professor Rodrigo Teixeira, se o Flamengo levar a Libertadores, o Botafogo é a Sul-Americana, o Fluminense é a Copa do Brasil e o Vasco se mantiver na Série A do Brasileiro, seria um ano mágico para o futebol carioca?
1: Mais um, né?
2: Cara, um título pra cada, assim, não me lembro. Três times ganhando no mesmo
1: ano. Não, a gente tem tido os anos mágicos do futebol carioca mesmo com... Não,
2: mas com três campeões no mesmo ano?
1: Pô, a gente teve agora uma Copa do Mundo de Clubes com três cariocas.
2: Não, mas tu fala de título.
1: Pô. Não, mesmo desfalcado do Vasco, é verdade que o Vasco não comparece, tem 10 anos, mais ou menos, pelo menos, por baixo, né? Então, são anos bons pra Praça do Rio num todo, né? A Praça do Rio tá dominando as conquistas do futebol brasileiro e sul-americano. Então, sim, acho que sim.
2: O Gilson Silva Júnior, fico impressionado quanto vocês entendem de história do futebol. Certamente não lembra da maioria desses jogos, mas devem estudar muito. Parabéns.
1: Ah, obrigado. Eu trabalho com isso, né? Então.
2: Acho que pra quem quer falar sobre o assunto, geralmente estudar e estar bem informado é o mínimo, né? Mas
1: não, é o mínimo.
2: Vivemos a era da internet.
3: E tá falando com um dos mais estudiosos, né? Dessa bancada que se chama Bruno Toretti.
1: Mas eu sou pago pra isso. É diferente, tá? Então, faço mais que obrigação, não. E erro, tá?
2: Hugo Pereira.
1: Erro.
2: Ele tá falando que no Mundial. O Hugo Pereira tá lembrando disso. Ah, no Mundial, no, na Copa do Mundo, né? Só deu clubes do Rio. Tô falando de título. Um amigo aqui citou um exemplo de. O Botafogo ganhar a Sul-Americana, Fluminense a Copa do Brasil, ou o Vasco, e o Flamengo ganhar a Libertadores.
1: Mas o campeão moral da Copa do Mundo de clubes já é o Fluminense? Não, um título, isso?
2: Campeão moral não existe, né? Um abraço a todo mundo que tá participando por aqui.
1: Existe campeão imoral, tá? Não sei se moral é confirmado. Imoral pode.
2: Pode rolar, pode rolar.
1: Abraço pra Argentina de 78. 21995571013.
6: Alô, galera da TSM, que quem fala é Breno Pura Vida, Niterói.
1: De novo,
6: Niterói.
1: Cara, que TSM, mano. DMC, cara.
2: DMC!
6: A expectativa do Fluminense e Bahia hoje. 2-1, fusão, vamos recuperar, vamos começar a ganhar de novo.
1: Tomara.
6: Que tá difícil. E como sempre, secar o Flamengo e secar o Vasco. Já que meus amigos anteriores aí falaram nisso, tô secando.
1: Tá no papel dele enquanto torcedor, né? Secar, ligar o secador. Espero que o Fluminense ganhe hoje, hein? Porra, que eu vou estar lá.
2: Ah, o cara que gastar o tempo mais. Dele secando o Vasco. Porra, também, ó, vou te dizer, hein, né? Já não maldade. Resta mais amor nenhum no coração.
1: Sabe em sadismo isso?
2: Falta do que fazer também, né? Olha, vou sádico. Parar às 7 horas da noite pra ficar secando o Vasco contra o Independente.
1: Eu acho que tem que secar o Vasco mesmo, porque quando o Vasco tava bem pra caramba, não tinha pena de ninguém. Esculachava, humilhava o Fluminense pra caramba, esculachava o Botafogo, esculachava o Flamengo. Tem que ter pena nenhuma. Vai pra dentro.
2: É isso aí mesmo.
1: 21-995-57-1013.
7: Fala, rapaziada do Papo de Crack. Boa tarde, Andrade, gente de dentro, beleza? Cara, em relação a Libertadores aí, seria bom que retornasse aí os times do México, né? Era época aí do Cabanhas aí na América, ficou marcado. E são times fortes, né? Que equilibraria mais um pouco. E ouvi dizer também que iam colocar os times da MLS. Seria uma boa pra melhorar a competição em termos técnicos. Valeu? Seria bom, né? Te ver o Messi jogando aí no Maracanã contra time brasileiro. Abraço.
1: Primeiro, saiu um tiro do dedo da minha cara. Segundo, sobre os mexicanos e norte-americanos, eu sou a favor, tá? Embora você tenha citado o Cabanhas 3 vezes no seu áudio, e já demonstra bastante a tua intenção. Aliás, um grande abraço pro público antes, aqui da TMC, o maior público da rádio. Não é o público arco-íris, popularmente chamado, é o antes. Então, um abraço para eles. Eu acho que agregaria bastante tecnicamente. Acho viagens até, se bobear, melhores do que as viagens que a gente faz aqui.
2: Ah, não sou
1: apesar
2: favor, não.
1: De longas.
2: A Libertadores da América, né? Torneio da América do Sul. A não ser que a gente reformule...
1: É isso, pô.
2: E transforme numa, sei lá... Não vou... Mudaria o nome, né? Mudaria o nome.
1: Não, disputar que antes, que o mexicano disputando por disputar, não. Eu sou contra, pô.
2: Não, uma Champions das Américas.
1: É isso aí.
2: Aí, maneiro. Pode ser uma boa ideia. Mas
1: aí,
2: acabar com a marca Libertadores seria um negócio
1: aí daqui
2: difícil,
1: a 10 anos já tá o Brandão falando que, Libertadores não valia tanto, só Champions da América.
2: Imagina, agora
1: Esse velho tá senil, cara. Esse velho tá com alemão.
2: Meu time ganhou 37 Libertadores, mas não vale mais nada. O torneio não existe mais.
1: A senilidade chegou pro velho Brandão.
3: O que vale é hoje.
1: Vamos falar mais do Flamengo que joga hoje, embora não pareça.
8: Uma vez Flamengo, sempre Flamengo.
1: Fala aí, Léo Pinheiro.
9: E aí, Storelli, o Flamengo está no Rio Grande do Sul para enfrentar o Internacional pelo Campeonato Brasileiro, sequência do Campeonato Nacional, e Jorge Carrascal deve ser a novidade na equipe do técnico Leonardo Jardim para a partida do Beira-Rio. O jogador que esteve com a seleção colombiana na última Copa do Mundo cumpriu suspensão ainda por conta daquela expulsão na partida contra o Palmeiras antes do próprio Mundial acontecer e agora está liberado. Ele deve ganhar uma chance porque Gonzalo Plata segue fora por conta de uma tendinite no joelho. Lohan, que foi o substituto dele no final de semana, não conseguiu corresponder contra o São Paulo. E o experiente jogador da camisa número 15 do Flamengo deve ganhar mais minutos com o técnico Leonardo Jardim. Diante desse cenário, o provável Flamengo para o jogo de logo mais é o seguinte: Agostinho Rossi no gol, Varela na lateral direita, dupla de zaga com Vitão e Léo Pereira e Alexandro na lateral esquerda. Meio campo com Eric Pulgar, Jorginho e Samuel Lino. Na frente, Carrascal, Bruno Henrique e Pedro. Esse é um provável Flamengo para o jogo contra o Colorado nessa perseguição ao líder Palmeiras. No final de semana, o Flamengo tropeçou em casa, empatou contra o São Paulo, mas se aproveitou também do tropeço do Palmeiras, que em casa também perdeu para o Galo. Então, o Flamengo tem 6 pontos de diferença para o líder, um jogo a menos, e quer se manter nessa briga ou tentar encurtar ainda mais a distância para o líder Palmeiras no Campeonato Brasileiro. Então, para logo mais, a tendência é que a novidade seja Jorge Carrascal. E aí, Torelli, ainda tem paciência com o Neymar colombiano?
1: Já. Não tenho. Me arrependi, inclusive, de chamar a tua reportagem. Fala aí, Farias.
2: Olha, eu também. Conforme fui me informando durante a semana, vi chance de Carrascal jogar. Carrascal, que faz uma temporada ridícula, também foi pra Copa, não jogou, né? Deu nem pra se valorizar, de repente fazer aquele joguinho bom. Enfim, é quem tem, Torelli. É quem tem à disposição. É uma... Já que você tá tão desanimado com essa informação do Carrascal, você quer uma projeção otimista pro Flamengo hoje? Flamengo visita o Inter.
1: Que horrível.
2: Essa já é uma boa projeção.
1: Sim.
2: O Palmeiras visita o Vitória. O Flamengo visita hoje o segundo pior mandante do campeonato.
1: Caraca.
2: Considerando a campanha dos mandantes, o Internacional é o 19º colocado, fica à frente somente da Chapecoense. O Palmeiras vai visitar o 4º melhor mandante do campeonato, que é o Vitória. Vitória tem uma campanha de 25 pontos, 26. 22 foram conquistados em casa.
1: Impressionante.
2: Olha, é uma noite para incendiar esse campeonato, se tudo correr dentro do esperado. Claro que o Palmeiras, é bom ressaltar isso, o Palmeiras como visitante é o melhor da competição. E o Flamengo como visitante é o segundo melhor. Mas aí olha o casamento, né? O Flamengo, um dos melhores visitantes contra um dos piores mandantes. O Inter é fraco, como você falou. O Flamengo, né, com todas as críticas, é um time bem superior ao Inter. O Palmeiras é um excelente visitante, mas vai ter que pegar o Vitória no Barradão, que não tem sido fácil para ninguém. O Flamengo mesmo já experimentou desse veneno jogando lá em Salvador. Então eu tô bem animado, cara, com a rodada de hoje. Pra quem sabe, o Flamengo se aproximar ainda mais.
1: Brandão, tá animado?
3: Tô animado, né? Os números que o Farias traz são animadores, porém, isso é futebol, né, cara? Essa última rodada aí nos provou que, mais uma vez, né, os números não entram em campo. Quem imaginaria que... Quer dizer, São Paulo é um bom time, óbvio, né? Mas pelo momento que vive, né, tudo nos levava a crer que o Flamengo venceria. E quem imaginaria que o Palmeiras fosse perder para o Atlético Mineiro em casa, no Allianz? Então, assim, tem tudo para ser uma noite favorável para o Flamengo e desfavorável ao Palmeiras. Mas vamos aguardar.
2: Aí corta para meia-noite. Internacional 1-0 no Flamengo, Palmeiras 3-0 no Vitória.
1: Pois é. Depender da regularidade do retorno do nosso Neymar colombiano, realmente é pra ficar com as barbas de molho. 21 99 557 1013.
10: Fala, galera do Papo de Craque, primeira edição aqui, Agostinho, tricolor de coração. Olha, comparar os anos 70 ou 80 com a atualidade, não tem absolutamente nada a ver, não tem nem como comparar. A bola era de couro duro, quando molhava ficava pesada, quando batia na costura deixava a marca, chuteira com sola grossa, gramados horrorosos, entendeu? É, não dá nem para começar a comparar. Os caras das antigas jogavam muito, mas muito mais bola do que esses perebas aí. Um abraço.
1: Se o Serna tá tendo dificuldade com a bola, essa bola e esse material esportivo, imagina.
2: Não, mas calma. Existiam Cernas naquela época também.
1: Existiam, cara, mas vou te falar, no nível pra jogar num Fluminense, pra jogar num Flamengo, num Botafogo, num Santos, no São Paulo, com todo respeito, não tinha, não. Era difícil, cara. O cara tinha que ter, por exemplo, um Cafuringa da vida, falando Fluminense. O cara era muito rápido, pô. Muito rápido, tinha essa virtude aí, ia dentro e tal. Alguma coisa diferente o maluco tinha que ter. O Serna hoje em dia, eu já defendi muito, mas hoje em dia tá muito difícil de aturar. 21 99 557 1013.
11: Fala, galera da TMC Primeiro Tempo.
1: Pois não.
11: Professor Rodrigo Teixeira.
1: Olá.
11: Aqui de Petrópolis, botafoguense.
1: Sim.
11: Quero saber o seguinte, galera. Se o Flamengo leva a liberta, o Botafogo

0: ao time titular, se ele vai voltar a trabalhar com o elenco. Nesse momento, não, tá? Ele não faz parte do elenco do técnico Franklin Carvalho, segue treinando à parte. E aí surgiu uma informação, através do portal GE, de que ele pode estar a caminho do Estudiantes. Esse pode é muito vago, né? Ainda temos algumas situações a serem solucionadas. O que que acontece? O Estudiantes está para vender um jovem jogador, 21 anos, o meia Mikel Amondaraim. Jogador de 21 anos, é uma das promessas da equipe do Estudiantes. E o Bolonha, da Itália, está interessado no jogador. O passe dele está fixado em 10 milhões de euros, 58 milhões de reais aproximadamente. E o que que acontece? Se essa negociação de fato vingar e ele for para o Bolonha, o Estudiantes resolve o primeiro problema, que é um transfer ban. O clube foi punido pela FIFA com o transfer ban no mês de março por não ter pago uma dívida com o Inter Miami, lá da MLS, e está, portanto, proibido de registrar novos jogadores. Se o clube fechar essa negociação, e tudo tem para que isso aconteça, porque o jogador já está lá na Itália, então tudo indica que ele feche de fato com o Bolonha, o Estudiantes resolve o primeiro problema, que é pagar o Inter Miami. São 4 milhões de dólares que o Estudiantes deve ao Inter. Vindo esses 10 milhões de euros, ele vai conseguir pagar a dívida com o Inter Miami, e aí já passa a ter uma outra perspectiva, né? E aí pode contratar jogadores e o Tuco Correia passa a ter aí uma chance de jogar na equipe do Estudiantes. É uma equipe que demonstrou interesse no jogador lá no início da temporada e, portanto, volta a ter essa possibilidade. Lembrando que o Tuco surgiu no Estudiantes, né? Ele é formado na base do Estudiantes de La Plata, então voltaria aí aos 31 anos de idade a jogar na equipe. Vale lembrar, o Tuco, o desejo dele não é sair, tá? Ele quer permanecer no Botafogo, ele quer mostrar que ainda pode ser útil, mas não está nos planos do Franklin Carvalho. Então tudo vai depender se o Botafogo vai aceitar a proposta do Estudiantes, proposta esta que ainda não surgiu, houve apenas uma sondagem, uma demonstração aí de interesse da equipe argentina no jogador, mas por conta do transfer ban, essa proposta não apareceu. São alguns passos que precisam ser feitos. Primeiro, a venda ser concretizada ao Bolonha desse jogador, e depois o pagamento do transfer ban. A partir daí é que essa proposta pode chegar ao Botafogo, e aí ela vai ser estudada e tudo pode acontecer, o Tuco pode ser negociado com o Estudiantes. Até que isso aconteça, alguns processos serão feitos. Por enquanto, o Tuco segue no Botafogo, Torelli.
1: Bom, ele quer mudar, quer provar que ele pode ser útil e deixar de provar que ele pode ser inútil.
2: É um meme.
1: Qual meme?
2: Tuco Correia diz que quer ficar no Botafogo, mas o Botafogo não perguntou nada.
1: Exato. E, repito, uma pena, porque o jogador tecnicamente muito qualificado, sim, mas que não tem conseguido jogar à altura.
2: É isso, é inegável a qualidade que o Tuco Correia tem, você percebe isso, mas é aquela história, né? Ter a qualidade não significa que você consiga estar inserido no ritmo de um jogo.
1: Porque futebol depende da parte física.
2: Exatamente.
1: Olha que coisa interessante, que fenômeno.
2: Depende de intensidade, né, Torelli? Assim, qualidade, acima de tudo, ok. Se você tem qualidade e intensidade, é o melhor dos mundos. Se você tem só intensidade, você joga.
1: Joga. Do que quem só tem qualidade.
2: Mais do que quem tem só qualidade.
1: Perfeito. Cara, a gente tá falando do Tuco Correa mesmo, tem certeza? Só.
2: Não, mas ele tem qualidade. Dá pra falar de outro.
1: Fala mais gente.
2: Dá pra botar mais gente nesse mesmo balaio.
1: Valtinho, por exemplo. Se ele tivesse essa qualidade, tava jogando até hoje.
2: Tava. Mas nunca teve Walter. Parte física. Aí você pega um cara que é bagre, como muita gente gosta de falar, e esse cara se cuida, tem o físico em dia, se dedica taticamente, é um atleta importante, aí o cara vai jogar, pô. Os bons, de certa forma, nem todos, né? Mas alguns bons jogadores são, de certa forma, preguiçosos. Ou não vou nem falar em preguiça, porque de repente o cara tá até motivado, mas ele não consegue, pô, entrar na rotação do jogo. É o caso do Tuco.
1: É isso que eu ia falar.
0: Tuco Correia no Botafogo. 41 jogos, 4 gols e 4 assistências.
1: 21 995571013.
3: Alô, amigos da TMC. Boa tarde, aqui é Bianca Bufri. Olha só. Rapaz,

0: que falou, a Libertadores tinha que ter time mexicano, time da América, do... O Flamengo ano passado, no clássico da América lá, ganhou o melhor da América e da América do Norte, da América Central e América do Norte. Um abraço.
1: É um título, né? Realmente um reconhecimento.
2: Não sei, derby das Américas, né?
1: É, além de um título com caneco, né? Um título de reconhecimento, né? Então, bem bacana.
2: Legal.
1: 21-9, para de rir, Sayão. Caraca, feião, cara. Pô, na moral. 21, tá me desconcentrando. 21-9-9-5-5-7-101-3.
3: Boa tarde, ouvintes da TMC. Deus. É, mesa da TMC, eu sou o Mauro de Cordovil. Eu fiz essa pergunta, vocês não botaram não, eu vou perguntar de novo.
1: É.
3: O presidente do Fluminense, quando se elegeu, falou que ia vender, que ia fazer uma SAF, mas se até agora ninguém fala mais nada. Fala alguma coisa aí pra mim ouvir, gente.
1: Eu acho que a gente tá tendo um retorno muito bom dos torcedores do Fluminense, esse programa de hoje especificamente, tá? Tô muito feliz.
2: Sim.
1: Que boa, é a nata da nossa grade hoje, o Fluminense-Bahia, no Campeonato Brasileiro. É o horário nobre do futebol, apesar do jogo da Sul-Americana, que é uma merda, ser eliminatório. É o grande jogo, né? O de 9:30. Direto do Maracanã, e a gente reclama, né, às vezes, da não participação da galera tricolor. E hoje, em peso, muito obrigado pelas mensagens de vocês, tricolores, aqui na TMC, em 100,1 em Brasília e 101,3 no Rio de Janeiro. Quer respondê-lo?
2: Já até esqueci.
4: Da SAF?
2: Não, é um processo que tá em andamento, né? Não teve avanço. Tinha aquele grupo de torcedores, né, que seriam os investidores, mas o processo ainda não teve um andamento tão claro quando surgirem novidades. E Yuri Duque será o responsável por trazê-las.
1: Vamos com o Yuri, então, na sequência. Fala aí, Paida.
5: Torelli, tô de volta para trazer duas informações. A primeira sobre Rodrigo Castilho. O atacante está fora da partida de hoje de novo, por conta de dores no adutor da coxa esquerda. O jogador tomou essa decisão em não ser relacionado em conjunto com o Departamento de Fisiologia e o Departamento Médico do Fluminense. Falando sobre mercado de transferências, Paulo Henrique Ganso está na mira do Sport. A situação ainda está em estágio inicial e não foram abertas negociações, mas o clube pernambucano avalia abrir conversas com o Fluminense pelo meia. Vale lembrar que Ganso tem 12 jogos no Campeonato Brasileiro e, se completar 13, já não pode mais atuar por nenhuma outra equipe no Brasileirão. Valeu, Torelli.
1: Olha como o mundo gira, Yuri. Eu acho que hoje o Ganso é mais identificado com o Fluminense do que com o Santos. São grandes títulos pelo Santos. Um surgimento meteórico, jogando muito mais do que no Fluminense ainda. Mas pelo tempo de casa do Ganso, com a camisa tricolor, e pelo quanto ele contribuiu, consequentemente, enquanto pôde, acho que ele é mais ídolo do Fluminense do que do Santos hoje, ô Farias.
2: Estamos trabalhando com cobertura de futebol carioca. Isso talvez possa nos levar a uma leitura um pouquinho equivocada, sim, mas eu entendo que ao final da carreira vai ficar na minha mente o Ganso do Fluminense. Ele conquistou uma Libertadores da América, gente. Um título que o clube não tinha. Um clube marcante, um título extremamente significativo. E no Santos, assim, ele conquistou também títulos.
1: É decisivo.
2: Ele foi um cara decisivo, inclusive, né? Copa do Brasil também ele ganha. Ninguém foge disso. Tá na história dos dois clubes. Mas eu acho que a identificação maior vai ficar com o Fluminense. Porque querendo ou não, do Santos ele sai pro São Paulo. Aí rola, né, isso, na época, uma treta, né? Uma certa desilusão na torcida.
1: É.
2: Então eu acho que a relação mais forte dele vai ser com o Fluminense.
1: E superou aquela palhaçada, né, que meus amigos e inimigos rubro-negros, né, porque eu sou Flamengo, todos são meus amigos, e meus irrelevantes parceiros de mundo, ou relevantes parceiros de mundo rubro-negros, levantaram, né, de ficar zoando, que Ganso e Arrascaeta, a torcida do Fluminense fez a música provocando, e foi um pouco ridícula, que a gente
2: chegou juntos,
1: Flamengo,
2: né?
1: Chegam juntos, e a torcida do Flamengo se aproveitou disso. Então todos os ridículos na época acabaram sendo calados com campo e bola, tanto do Arrascaeta, muito bom, quanto do Ganso, muito bom também. 21 99 55 7 101 3, fala aí.
6: Boa tarde, meus amigos do Papo de Craque 1, primeira edição, primeiro tempo. Vem cá, teve a festa do Torelli e da rapaziada que tinha que pagar balde de cerveja, do Farias. Como é que foi? Conta pra gente aí, um abraço, Thiago da Vila da Penha.
1: Teve a resenha em comemoração ao lançamento do Rio TMC, segunda edição. Foi aqui no Downtown, mais de 40 chopps, não sei quantas, poucas garrafas, né, que foi depois, aí já foi o papo 4, né? Papo 3 com mais de 40 chopps presentes, uma cachaçinha artesanal. Coca-Cola pro Thiago Digital, um bolinho de
2: Thiago
1: bacalhau.
2: Digital não bebe?
1: Não bebe, um bolinho de bacalhau especial. Então foi bem legal, presença da Jade, do Léo, as estrelas do dia, da Rebeca, o próprio Thiago que eu já citei, aí da equipe do esporte João Leite, o Mesquinho de Vigário, o Léo Dinheiro, o Breno Monsef, que ficou um pouquinho.
2: Mesquinho de Vigário não, Mesquinho Silva.
1: Mesquinho Silva, perdão.
2: E Léo Dinheiro,
1: a dupla dinâmica. Isso, a dupla dinâmica tava lá. Então estive lá também, foi bem legal. O problema é dele, dois trabalhos. Tem que pagar o break, né? 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
1: De volta aqui na TMC, hoje tem jornada dupla do futebol do Rio de Janeiro com cobertura nossa.
2: Tá no grupo aí te
1: dupla
2: cobrando.
1: Barra tripla, me cobrando? Ah, para. Ó, vamos falar mais do Vasco da Gama, aproveitando o amigo, que joga hoje, Sul-Americana, transmissão nossa, Breno Monsef Farias, lá direto de São Januário, com o próprio Joel Silva, fala aí.
3: Torelli, na tarde de hoje deve ter mais uma reunião entre o diretor de futebol Admar Lopes e dirigentes do Racing para finalizar a contratação do volante Santiago Sosa, que ontem esteve em campo na partida contra o Rosário Central pelo Campeonato Argentino. Na coletiva de imprensa, o técnico Juan Pablo Vojvoda falou sobre a possibilidade de saída do seu capitão. Abre aspas para ele, que disse o seguinte: Santiago Sosa é uma peça-chave, quero tê-lo no meu time, mas não vou interromper a carreira de ninguém. Fecha aspas, portanto, o Vojvoda já em tom de despedida quando o assunto é Santiago Sosa. Falando também sobre o Saldívia, que está fora dos planos da comissão técnica do Pedro Emanuel, está na mira do Huracán da Argentina e pode deixar o Vasco nos próximos dias. Beleza, Torelli?
1: Beleza, Joel. Vai fazer falta o citado?
2: Cara, isso é complicado. O treinador, ele faz 2 meses bons no clube. Aí ele passa a ganhar carta branca pra... Ah, eu quero fulano, eu quero ciclano. Eu quero Saldívia, eu quero Saldívia, eu quero Saldívia.
1: Aí vem esse
2: Saldívia.
1: Bebê de Rosemary.
2: Aí vem o bebê de... Aí tá aí o problema agora. Quem é que resolve?
1: Pelo visto vão resolver, felizmente.
2: É, mas... Vai resolver como, né? O Vasco gastou uma grana, agora vai tentar...
1: Ah, enfim. Não, esquece. É. Nem técnica, não, nem financeira.
4: Tá mais indo pro Huracán, possante Huracán. Será que vai pagar o que o Vasco pagou?
1: Deus, pai. Vamos falar mais também do time do Flamengo. Joga hoje. Mesmo horário do Vasco, Flamengo e Inter. Plantão com Magini na cobertura. Fala aí, Léo Piero.
3: Rapidinho, Torelli. Reencontro do Vitão com o Internacional. Ele que deixou o Colorado na janela do começo do ano por um pouquinho mais que 10 milhões de euros para vir ao Flamengo. O rubro-negro ganhou uma concorrência contra a equipe do Cruzeiro e o Vitão agora tem uma sequência maior como titular na equipe flamenguista. Será o terceiro jogo seguido, caso ele se confirme como titular na linha inicial do Flamengo, e ele que tem essa concorrência pesada com o Léo Ortiz, que voltou a ser relacionado. Como ele está nesse processo de retorno, ele deve ficar no banco de reservas. Então, o Vitão como titular, por tendência, reencontrando o Internacional e tentando aí se manter como titular no sistema defensivo rubro-negro nesse reencontro com o ex dele, Torelli.
1: Valeu, Léo. Obrigado aí pelas informações rubro-negras. E quanto ao Vitão, tá indo num caminho bom pelo Flamengo, apesar de ter sido condenado por alguns devido ao gol São Paulino no jogo passado.
2: Eu acho uma análise muito simplista, né? Jogar na conta do Vitão.
1: Eu acho. E é muito mais mérito do São Paulo o gol do que qualquer coisa. Principalmente do cruzamento, e o Caleri, pô, é perfeito no fundamento, né? E não é de hoje, né, que ele faz gols contra o Flamengo.
2: E não é de hoje que o Flamengo toma gol assim.
1: E entre o Caleri e o Vitão tinha também a marcação para impedir o cruzamento. Eu, o Léo Pereira também ali no miolo de zaga. Então, cobrar de nenhum deles, eu acho justo.
2: É um dos que deu espaço com dois. E bom zagueiro, e tá aí justamente pra isso. Pra entrar no time, conforme surge a necessidade. O Léo Ortiz veio de uma lesão no pré-copa, não está 100% agora que voltou a ser relacionado. Enquanto isso, o Vitão vai jogar e vai jogar bem. Jogar bem na maioria das vezes, né? Em algum momento ou outro vai ter falha também, porque não é nenhum gênio da bola.
1: Não, e todos falham, tá? Os maiores zagueiros do mundo, senão teria gol no futebol, pô. Pelo amor de Deus. Ô, Brandão.
4: Oi.
1: Às vezes é nem falha, o outro que supera o teu limite. Vamos falar mais do Botafogo?
4: Vamos lá, duas informações rápidas. A primeira, Danilo Pereira vai ser apresentado amanhã na sala de imprensa do estádio Nilton Santos, atacante último contratado pelo Botafogo.

0: Botafogo, já está treinando com o restante do elenco. E, mais uma vez falando, né, que a gente já trouxe ontem aqui, Ferrarese acertando com o Botafogo, vai ser adquirido em definitivo, uma troca com o São Paulo pelo Nilton. É, vai haver uma diferença aí que o Botafogo vai ter que pagar, mas as partes entre os empresários do Ferrarese e o São Paulo conseguiram ali se ajustar, se ajeitar, entrar num acordo. Agora sim, essa negociação pronta para ser anunciada oficialmente. Ainda não foi, mas o Ferrarese já vai ser jogador do Botafogo a partir desse período de empréstimo no final do ano, quando termina.
1: Excelente notícia. O melhor zagueiro do Botafogo na atualidade e, por bola jogada, um dos melhores do Brasil em 2026, na minha opinião.
2: Temporada consistente dele no Botafogo, né? Veio de São Paulo meio desacreditado e tem ajudado. Tem sido um jogador interessante. Não é nenhum cracaço, mas também não é ruim. Entrega um nível regular, equilibrado de futebol. Tá sendo bom.
1: Eu tô gostando muito. Acho que pra coadjuvante zaga é altíssimo nível.
2: O ideal era existir um jogador mais pesado nesse elenco, como existia até a negociação do Alexander Barbosa, mas já que não existe mais...
0: Tá correndo atrás no zagueiro ainda, né? Bom lembrar, falta um para fechar esse elenco aí e é um zagueiro.
1: Um abraço pro Zé Guerra, pro Eric Couto, pro Roberto Souza Sony, pro Farias Barbudo da TMC, Hugo Pereira, Felipe Paiva, Wagner Costa, Seis de Esteja. Um abraço, vamos chegar a 150 likes aí nesse finalzinho, só com like. Abraço.
3: Beijo. 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

0: tarde pra você que tá sintonizado na TMC. Sim, Transamérica agora é TMC. Quem escuta sabe. Seja muito bem-vindo. Começa agora o Sobremesa, o seu programa favorito. Comigo, Lucas Salles, e também com ela, Mini Ruth.
1: Oi, gente. Boa quarta-feira pra todo mundo. Bora começar mais um Sobremesa, né, Batichinha?
2: É isso, né? É isso. Eu tô com menos vontade de apresentar esse programa do que o Neymar de jogar futebol. Mas vamos que vamos, já estamos ao vivo no YouTube, TMC News BR. Eu já cansei de falar, se inscreve na porcaria do canal, né? Deixa lá seu joinha, tá certo? Comenta, manda perguntas para o nosso convidado e também você participa pelo nosso programa, quer dizer, pelo nosso WhatsApp do nosso programa, o WhatsApp que é o 11 972211001. A pergunta de hoje é a seguinte: qual app manda mais em você? Qual aplicativo manda mais em você?
0: Mini Ruth.
1: Gente, eu sou a louca do Google Agenda, porque eu sou muito desorganizada. Se eu não tiver isso, eu não consigo fazer nada.
2: Eu não sei mexer,
1: nada.
2: Acho que é porque eu sou velho.
1: É, pode ser a idade. É. Mas o Tinder também manda em mim, né? É.
0: E você, Batista?
2: O Tinder, eu ia falar isso, o Tinder já mandou em mim.
0: Ah, tá.
2: Já mandou em mim, porque hoje eu sou um homem apaixonado.
1: Ah,
2: aliás, o Tinder me mandou pra lugares que hoje eu não iria nem armado.
0: Muito bom. E o aplicativo que mais manda em mim é o da conta bancária, né, gente?
2: Ah.
0: Eu sou refém. Toda a notificação ficou lá vendo. Peraí, eu comprei isso, não comprei? Quanto é que tá meu saldo? Tem que ficar fazendo conta,
2: mas você,
0: né?
2: Fica checando o
0: eu
2: saldo?
0: Eu fico checando,
2: você,
0: claro.
2: Tem planilha, assim, de fim de mês? Essas
0: tudo.
2: Coisas? Você faz os lançamentos?
0: Tudo.
2: Aluguel, condomínio.
0: Eu uso a inteligência artificial hoje em dia. Eu pego o meu extrato e falo, ó, faz aí a conta. Gastei mais ou gastei menos?
1: Olha.
2: É mesmo? Você me ensina?
0: Óbvio que te ensino, com o maior prazer. É. Mas eu quero saber de quem está nos ouvindo, com o seu ouvido. Qual o aplicativo que mais manda em você? Manda pra gente no 011 972211001. Bom, agora vamos receber o nosso convidado de honra. Ele que é ex-VJ da MTV, apresentador, também é ator e fez podcast quando ninguém fazia, quando ainda não era modinha. Ele é pioneiro dos podcasts no Brasil e fala de música e futebol nas redes sociais, o querido Felipe Solari!
3: Muito bem, pessoal, aqui estamos nós, obrigado pelo convite.
2: Oi,
3: muito bom,
2: agradeço
3: estar aqui.
2: E hoje já é um senhor, assim como eu, né?
3: É, já, o tempo passa, o tempo voa, viu?
2: Ô, Felipão, conta pra nós o seguinte, qual a sua sobremesa preferida?
3: Minha sobremesa preferida é Nutella, cara. Qualquer coisa que tiver Nutella, eu tô dentro.
2: Então podemos dizer que você é um Nutelinha.
3: Sou um Nutella. Nutella raiz. Existe isso? Será?
2: Não sei, cara, será que tem?
0: Não. Nunca ouvi. Nutella raiz é
2: eu não
0: vez.
2: Gosto. Você sabe que eu não odeio Nutella?
0: É,
2: eu não gosto de Nutella.
3: Cara, teve uma vez uma matéria que um cara fez que ele ficou 7 dias se alimentando apenas de Nutella, que era na Vice, né? Aquela antiga revista Vice. O que o cara passou mal e, pasmem, ele emagreceu comendo uma semana de Nutella, porque ele passou tão mal que o estômago dele fez ele emagrecer, cara, porque ele botava tudo pra fora assim e não engordou.
0: E deve ter mexido com a diabetes também.
3: É, com certeza.
0: Fica ligado. Felipe, obrigado pela sua presença.
3: Valeu, gente.
0: É muito legal ver uma pessoa que a gente acompanhou na televisão fazendo sucesso no canal chamado MTV estar aqui conosco pra falar sobre a sua carreira e sobre a sua vida. Inclusive, eu falei anteriormente que você era o pioneiro dos podcasts, né? Que é isso, ser pioneiro numa parada antes de ter modinha, que hoje em dia tem o Flow, Pode Pá, tem o do Xalita.
2: Inteligência limitada.
0: Inteligência limitada.
3: Ticaracatica.
0: Você começou quando não tinha ninguém. Por que você quis começar com isso, com essa mídia aí?
3: Cara, olha, eu te confesso que todo o tempo aí de MTV, Legendários, trabalhando com muita gente legal, eu fui aprendendo e entendendo que no nosso meio o legal é inovar. É tentar buscar sempre uma inovação, trazer algo novo, trazer um frescor. E no podcast, nesse meio, foi um meio onde realmente ele apareceu pra mim, muitas pesquisas de internet, assim. Eu comecei a ver podcasts que estavam acontecendo lá fora. Queria deixar claro que é o podcast em vídeo, tá? Porque o podcast só de áudio, ele já existia muito. Mas esse formato de vídeo, do YouTube, que todo mundo assiste hoje em dia, realmente o Sistema Solari foi o primeiro podcast. Mas eu posso te confessar uma coisa, cara, que depois de tanto tempo eu entendi que ser precursor em alguma coisa, chegar muito antes num mercado novo, nem sempre ele vai te dar vantagem, assim. Eu fui entendendo que muitas vezes o cara que vai com o facão abrindo caminho, ele passa por... ele pena muito mais do que o segundo, terceiro que vem e já encontra o caminho pavimentado. O grande problema do Brasil é não saber reconhecer, do podcast no Brasil, é não saber reconhecer quem abriu o caminho para que a galera depois fizesse seus podcasts. Eu acho que, infelizmente, o podcast no Brasil não virou um meio onde as pessoas se conectam, e a briga entre Flow e podcast, entre Flow e Podpah, é o maior símbolo disso. Os dois maiores podcasts do Brasil são brigados, então isso mostra que não é um meio, infelizmente, unido. Cheguei
2: briga.
3: Chegando, né?
1: Olha só, babados,
2: me conta mais dessa briga, eu quero entender.
4: Eu não sabia dessa briga, não.
2: Que briga é essa, Solari?
4: Do Podpah?
3: A briga principalmente acontece ali pelos direitos do programa, né? Porque o Podpah nasceu na estrutura do Flow, né? No
2: verdade,
3: próprio estúdio do Flow. Depois eles saem de maneira independente e isso cria uma rixa. Não sei também como anda hoje em dia isso, assim, mas criou-se uma rixa. É muito louco a gente parar pra pensar que o Podpah nasce na estrutura do Flow, assim, né? Que também era um outro Flow também, com uma outra formação que hoje em dia não existe mais, né? Com a saída do Monark.
1: É que trabalhar com pessoas é complicado, né?
3: Justo.
1: Tanto a treta aí do Monark e... O que você achou de tudo isso?
3: Eu acho que o meio do podcast, diferente de uma emissora, como uma rádio, né, aqui na TMC ou qualquer emissora que a gente conheça, você não tem uma estrutura de chefes. Você não tem alguém dizendo pra você, como apresentador e como programa, quais caminhos você tem que seguir pra você tomar cuidado aqui, cuidado ali. Na MTV a gente tinha um negócio chamado Air Check. Toda vez que a gente terminava o programa, o diretor sentava com a gente assistia o programa inteiro e ele ficava, ó, isso aqui, cuidado aqui, você falou um negócio que pode ser perigoso pra você e tal. Então, você era direcionado para ser um comunicador. A partir do momento que você tá fazendo um programa no teu quarto e esse programa começa, no quarto assim, uma maneira de dizer, e esse programa começa a alcançar milhões de pessoas e você ainda acha que você tá no teu quarto fazendo apenas um programa, você pode falar o que você quiser... Eu acho que isso acabou gerando muitos problemas, não só para podcasts, mas também para canais independentes do YouTube. Eu acho que, como eu tive a escola da televisão também, eu levei muito puxada de orelha que hoje em dia eu entendo que foi bom, assim. Eu pude evitar muitos problemas para mim, assim, sabe?
2: Mas você prefere essa liberdade de ser o seu próprio chefe e tá ali criando... Ou, de repente, ter aquele salário de 50 pau, né? Na televisão, tá garantido ali, porque no podcast você não sabe quanto entra.
3: Sim.
2: E a televisão, você tá lá, sou apresentador. O que você prefere?
3: Cara, eu obviamente, assim, você ter a estrutura da TV, você ter a estrutura de uma produção trabalhando com você, você poder pensar junto com outras várias cabeças, isso com certeza é o que eu prefiro. Mas o mercado da televisão, ele se tornou muito difícil para os comunicadores, assim. A gente vê aí uma repetição dos nomes. Ah, vai vir um novo programa. Aí quem vai apresentar? São sempre os mesmos nomes, nomes muito famosos e tal. É um mercado muito difícil. Eu celebro muito as redes sociais, o YouTube, porque eles permitiram, democratizaram a comunicação, assim. Então muita gente pode se mostrar como comunicador ali. Mas olha, vou fazer um adendo, viu? Se você se dá bem no YouTube... Você acaba ganhando mais do que na TV.
2: Mas você sabe que eu achei que você ficou triste, porque você não ganhou dinheiro com o podcast. Eu achei que você ficou triste, porque ele abriu o caminho pra um monte de gente. Eu percebi isso.
3: Não,
2: ele falou, e os caras hoje estão ganhando 1 milhão por mês, e eu que comecei essa porra toda.
3: Não.
2: Não ganhei dinheiro. Você ganhou dinheiro com o podcast?
3: Não, eu ganhei dinheiro com o podcast, não só com o podcast, mas com os outros trabalhos também que eu realizei. Mas o dinheiro nunca foi meu foco principal, assim. E quando eu digo a minha dor de podcast não tá no dinheiro, assim, te garanto. Tá no reconhecimento, sim, no reconhecimento de você poder escalonar um projeto, assim. Você, não é fácil você ter muitos equipamentos e ter a condição financeira para bancar tudo isso e ter um estúdio também, né? Eu tenho um estúdio dentro da minha casa hoje em dia, que é onde acontece o sistema Solari, mas a questão é muito mais de reconhecimento, porque você, se você não trabalha na polêmica, na internet, com algumas hashtags aí que são muito queridas pelo povo brasileiro, se você não trabalha nessa hashtag, se você não entra em polêmica, se você não faz... Difícil você receber um reconhecimento nesse sentido. Mas o meu trabalho, ele é na parte artística e não na parte do... da famosidade ou dos milhões de views, assim. Eu acho que esse é um lugar até, às vezes, muito perigoso de se entrar. Se você trabalha apenas pelo dinheiro, principalmente na comunicação, você tem chances de cair num lugar de comunicação que não é o que eu gosto, assim.
0: Aproveitando que você disse que sua parte é a parte artística, Felipe Solari, ex-VJ, ex-legendários e também criador de um dos primeiros videocasts do Brasil, queria saber tua opinião sobre podcasts famosos como Inteligência Limitada, esse agora do Bruno Ayub, o Monark. Você acha que eles têm...
2: Lucas, legendários não precisa falar, não.
3: É que eu sou de uma época que o Legendários era outra coisa, assim, que o Legendários era uma...
2: Não, é desse mesmo que eu tô falando da Record, não precisa tocar nesse
1: assunto. Em 2026 você participaria do Legendários das Montanhas?
3: Ah, não, dos Legendários das Montanhas eu não participaria, mas do Legendários da Record eu participaria de novo com muito orgulho.
0: Eu quero saber de você, então, Felipe Solari, ex-VJ e ex-Legendários da Record, lá do Marcos Mion. Qual é a sua crítica aos apresentadores desses famosos podcasts, como Inteligência Limitada, também tem o do Bruno Ayub, o do Monark, o do Podpá. Você acha que eles são bons apresentadores?
3: Olha, eu acho que se a gente falar de bons apresentadores, assim, como apresentador, eu acho que quem toca mais a coisa ali mesmo, num sentido de apresentador, é acho que o Vilela, desses nomes todos aí que você citou, é um bom apresentador, assim, um cara que entende muito o meio e que consegue também entender como gerar visualizações, como gerar debates e tal. Ele faz, ele sabe fazer, acho que cada um na sua, assim, né? O Bruno Ayub, cara, o Monark, eu não acompanho o trabalho dele, assim. Não acompanho porque eu tenho outras coisas pra fazer, assim, na minha vida, sabe? E o Podpá, inclusive eu acompanhei todos esses desde o comecinho e indiquei muitos equipamentos pra Vilela, inclusive pro Podpá, estive lá quando eles estavam montando o primeiro estúdio e tal. Então, tenho muito carinho por eles, assim. Não é a minha linha editorial, obviamente, do tipo de programa que eu faço, mas eu tenho muito carinho por eles e eles são vitoriosos, assim. Porque quando eu fui lá, eles tinham muitos sonhos a realizar e hoje em dia, meu, é impressionante. Os caras realizaram várias coisas e chegaram num lugar enorme. Hoje em dia, eles são muito mais do que um podcast. O Podpá é uma emissora, né? Por si só, assim. Eles têm vários programas e contratados, assim. E uma estrutura gigante, cara. Impressionante como eles conseguiram fazer o podcast virar uma coisa muito grande.
1: Mas os podcasts também, eles estão dando meio que palco pra maluco, né?
0: Fato.
1: São vários
0: palco.
1: Assuntos que a gente fala, gente, que é terraplanismo? Que é isso? Que você acha sobre esses assuntos diferentões?
3: Assim? É isso que eu tava te falando do que se eu quisesse ali, né, cara, ficar milionário com o podcast, eu começava a entrevistar esses malucos aí e dava view pra caramba, entendeu? Mas primeiro que o podcast é na minha casa, então na minha casa eu não boto maluco, né? Já botei alguns, inclusive. Já botei alguns. Se você vê aí no histórico do Sistema Solar, e tem gente que infelizmente acabou vindo também lá.
0: Vamos lá, hein? Né? YouTube, Sistema Solar, muito bom. Muito
3: tem aí
0: bom.
3: Gente envolvida em questões policiais nos Fantásticos da Vida aí recentemente, inclusive, que já esteve em casa, me deu muito trabalho quando veio em casa, inclusive, você fica vendo as coisas, mas não, assim, voltando, realmente é difícil você entrevistar esse tipo de gente, porque, cara, a vida, a gente tem que trabalhar, mas a gente também tem que viver, assim, sabe? Eu quero trocar ideias que engrandeçam as pessoas, assim. Infelizmente, não é isso que dá o maior... As pessoas não estão buscando tanto isso. Você bota um maluco lá e ele faz um monte de corte e a coisa viraliza. Vocês sabem também qual é o conteúdo de vocês que viralizou recentemente aqui. E vocês sabem por que viralizou. Porque se fosse um papo sério e ele estivesse aqui conversando com vocês, eu não sei se... De verdade, não sei se foi de verdade ou se foi
0: pode
3: combinado,
0: perguntar,
3: tá?
0: Pode perguntar.
3: Entre vocês, assim, porque eu te conheço, sei que você é um cara de televisão e tal.
0: Fica à vontade, pode
3: mas
0: perguntar. Mas... Pergunta, vai.
3: Foi real a história?
0: Não, conta. De quem?
3: Como é que é o nome dele? Dilcinho?
0: Diguinho.
3: Diguinho. O Diguinho que saiu daqui e tal, que falou...
0: Solari, vou revelar pra você. É. Foi 0-50 combinado.
3: É mesmo?
0: Menos 100 mil.
2: Não respeitou nem a mim que fui que lançou.
1: É verdade.
3: Eu jurava. Eu falei, os caras são da comunicação.
0: Eu jurava que era uma pegadinha do Batista.
1: Eu também.
0: Sabe como eu acreditei? Porque o nosso diretor apareceu aqui branco. Eu falei, ferrou. E aí, o Diguinho saiu.
3: Eu vi que ele passa por trás, assim,
0: passa por trás. E ele saiu daqui querendo falar com o Acácio, que é um dos diretores aqui, é um dos representantes dos chefes. Eu falei, ferrou.
3: Caraca,
0: aí eu acreditei, porque as pessoas em volta falaram: não, o Diguinho saiu querendo falar com o Acácio. Eu falei, ferrou.
1: Né?
0: Vai pedir minha cabeça. E eu só tinha feito uma pergunta, uma única pergunta em relação ao Danilo Gentili, porque eu queria saber e ele ficou ofendido, mas Diguinho, nós te adoramos e estamos analisando, analisando se você vai poder retornar ao nosso
1: programa. E nem tem que sair, hein, Felipe? É. A gente já te trancou
3: aqui. Não vou sair, só se for
2: combinar. Felipe, você tem essa pinta de bom moço aí, você não gosta, você é assim na vida ou você não entra em treta com medinho do cancelamento?
3: Não, eu acho que é uma... Eu fui criado, cara, na TV, assim, né, na comunicação, pra evitar esse tipo de coisa. Eu lembro que a minha escola era a escola que não falava... Pô, cara, a gente era indicado a não falar palavrão no ar, assim. Eu venho dessa escola, eu fui... As pessoas diziam isso pra mim, meus chefes ali. E depois, anos depois, você fica chato porque você não fala palavrão, sabe? Eu, cara, na minha vida, eu não sou muito de buscar confusão, assim, não. Eu sou um cara bem... Que gosta da simplicidade, assim, da vida mesmo, assim, sabe? Então, agora, não é muito a mim. Eu tento replicar isso no conteúdo também, cara.
2: Agora você vai abrir o jogo pra gente, porque o André Vasco veio aqui. Uh-huh.
3: Mas eu não sou bonzinho também, não, tá? Já que você falou de André Vasco.
2: O André Vasco veio aqui e disse que lá na MTV...
3: Certo.
2: Tinha o cantinho... do cigarrinho dos artistas. Isso é verdade ou mentira?
3: Na MTV, cara? Imagina! Jamais! Na MTV tinha um... Eu vou acrescentar aí uma pimenta na história do Vasco. A MTV tinha uma escada, que era uma escada de emergência, que era aberta, ela não era fechada. E todos
2: que ela tinha meio tipo por
3: isso.
2: Fora.
3: Isso. E todos os andares tinham acesso a essa escada... E havia um código de assobio para que as pessoas que estivessem nessa escada soubessem da presença de um segurança quando o segurança da MTV chegava.
0: Como é que era o assobio?
3: Eu não lembro, era tchu-tchu-tchu, não sei nem assobiar direito. Sabe, alguma coisa assim, a galera já se ligava já. Mas era um lugar onde aconteciam muitas reuniões de pauta, assim, e a criatividade, exatamente.
0: Junta um bando de adolescente, criação. Né?
3: Cara, aquilo era uma faculdade, foi minha segunda faculdade de comunicação, né? Eu fiz rádio e TV e ali foi onde eu realmente pude aprender, errar. Acho que o mais legal da MTV, de verdade, assim, no mundo de cancelamentos hoje em dia, é que a gente podia errar muito. E, obviamente, eu falei aos meus 21 anos de idade na MTV coisas que hoje em dia eu teria sido muito cancelado, sabe?
0: Tudo bem.
3: A gente já aprende, cresce. Tudo bem, né? A questão é que quando nessa época, você tinha um pouco a liberdade de errar também. Claro, você não era execrado por uma questão que você tivesse, sabe?
0: Você acha que você chegou a cometer algum crime nessa época?
3: Não, então crime acabou. Não.
0: Então
3: crime
0: acabou.
3: Não.
0: Acabou.
3: Mas uns cancelamentos, assim, de Twitter, porra, sabe? Coisas bobagens.
1: Mas alguma coisa específica que você se arrepende?
3: Assim, crítica de bandas que tem fã... esses fã-clube, tipo BTS, assim, que...
2: tipo, sabe? Com a menina lá.
3: Isso,
2: com
3: a Pietra. Isso, exato. Sabe? Esse tipo de coisa, com certeza, eu ia ter tomado na cabeça.
0: Solari, assim, não se preocupe, porque pensa assim, ó. Pensa que o tempo é que nem o mar. Lá atrás, quando você tava apresentando a MTV, o nível do mar era outro.
3: Justo,
0: aí perfeito. Hoje aumentou o nível do mar.
3: É
0: aí
3: isso.
0: Querem falar, não, porque o Solari lá atrás falou tal coisa. Claro, o nível do mar era outro,
3: é claro. Galera. Não, e você você evolui também, né? Você vai amadurecendo, entendendo e tirando do teu vocabulário e apresentação coisas que não condizem.
1: Mas tinha muitas tretinhas nos bastidores lá também, né?
3: De MTV?
1: É.
3: De MTV, eu sou sincero que eu nunca vi, assim, muitas... Tem alguma em específica, assim, que você...
1: Ah, eu lembro do Dolabella, com o João Gordo.
3: Assim, talvez convidados que fossem lá até tenha rolado, mas dentro da MTV, puta, meu, a galera era muito legal, a política também nessa época não era tão exacerbada, hoje em dia a gente até descobriu que a MTV tinham pessoas completamente diferentes que pensavam... Mas era uma integração, assim, cara, a MTV foi um lugar muito mágico, não é à toa que ele é tão marcante, assim. E eu posso dizer que eu tive lá dentro, era um lugar muito legal, muito agradável, onde as pessoas se deram muito bem, assim.
0: Tanto é que você chegou até a atuar, galera. O Solari fez sitcom na MTV, cara.
3: A gente tentava emplacar ficção lá na MTV, mas foi sempre bem difícil, assim, porque a MTV não tinha muito essa estrutura, né? Era feito de uma maneira... Mas eu fiz o Casal Neura lá com o Cazé, a Marina Persson, direção do Geninho Simonetti, que hoje em dia dirige o Mion lá na Globo. Então foi muito legal, a gente fez o Denadas também, que era uma sitcom também com o Mion e o Vasco. E depois eu fiz Zé do Caixão também, que é uma série que retrata a vida do Zé do Caixão, que eu atuei junto com o Matheus Nachergaile.
0: Que
3: ele
0: legal.
3: Fez o Zé do Caixão primorosamente, assim,
0: já
3: um grande
0: que estamos
3: cara.
0: Falando então dos seus trunfos na carreira, Felipe Solari, ele que é comunicador, apresentador, ex-VJ, ex-legendários da Record com o Mion.
3: Isso.
0: É. Vamos falar dele então, do Mion. Espero que você não se levante.
3: Ah, vocês só falam do Mion aqui também?
2: É. Eu preferia ser legendário que sobe a montanha do que esse da Record, viu?
0: Não, esse da Record foi legal.
3: Só pra deixar registrado.
2: Foi ruim.
3: Falo do Mion com muito prazer.
0: Fala, né?
3: Com certeza.
0: Então me fale aí, o que você tá achando dele nessa nova fase? Mas seja honesto. Essa nova fase que a gente tem visto que o Mion tem recebido algumas críticas, porque em alguns momentos ele para o programa pra dar alguns depoimentos, pra falar algumas falas. Você acha que isso é o Mion? Você acha que isso é um personagem?
3: Não, tipo, se tem uma coisa que isso é o Mion.
2: Tipo, mas quer aquelas falas, quer conscientizar, salvar o planeta, aquelas histórias ou não?
3: Cara, obviamente que eu entendo qual é o lugar que pega as pessoas do Mion, assim. O jeito de dar o texto e tal, pode haver ali uma resistência. Não é também a minha maneira de dar os textos, de falar. Eu e o Mion, nós temos maneiras diferentes de apresentar, de enxergar, inclusive, eu acho, algumas questões da comunicação, assim. É, eu acompanho, sinceramente, pra vocês, eu acompanho com assim, eu fico chateado, né? Mion é um cara muito importante, meu. Se hoje, pra mim, né? Se hoje em dia eu tô aqui dando essa entrevista, é por causa do Mion. Mion me deu 3 empregos, né? Ele me deu o meu primeiro emprego da minha vida, eu fui estagiário dele na Band, lá num programa chamado Descontrole. Depois eu trabalhei com ele na MTV, depois eu trabalhei com ele na Record, assim. Então, ele é um cara, ele é um padrinho pra mim, ele é um cara muito importante. Mas eu sei separar muito bem. Uma coisa é uma coisa, outra coisa é outra coisa. A apresentação dele hoje em dia, a transformação que ele teve indo pra Globo e transformando um pouco o perfil dele, né? Se encaixando um pouco mais ao Luciano Huck, aos apresentadores de TV aberta e tal. Eu também sinto que a essência do Mion que nós conhecemos como apresentador, ela não tá mais ali presente, assim. Mas eu, cara, eu não vou nunca trazer um tipo de... Isso é uma observação que eu faço. A coisa para por aí. O cara é meu grande amigo, eu devo muito a esse cara. Então, eu vou sempre defender esse cara, assim, tá ligado? Por mais que eu possa não concordar, não achar... Eu apresentaria diferente, isso é um fato. Mas, puta, eu sou um cara muito, meu, muito fiel. E esse meio da TV e da comunicação, ele é um meio de filho da... Entendeu? Então, cara, boas pessoas nesse meio, então falem o que quiserem do Mion, cara. Eu nunca vi ele fazer uma maldade com ninguém, assim. Tem, inclusive, gente que diz que ele perseguiu. Gente que vai hoje em dia em rádio diz que o Mion perseguiu. Puta, meu. O Mion perseguia duas coisas, a academia e os novos negócios dele, entendeu? Mion não ficava olhando pros outros, meu, e tentando destruir carreira de outras pessoas, assim. Mion é um cara muito virado pra ele, muito focado pra ele, assim. E ele conquistou, né, cara? Na comunicação é muito difícil. Desde a MTV ele falava, meu sonho é ir pra Globo, eu quero voltar pra Globo, eu vou voltar pra Globo. E o cara fez. Então isso, cara, isso eu admiro muito. As pessoas que fazem, perseguem o seu sonho e conseguem realizar. A partir daí, meu, que do jeito que ele apresenta hoje em dia e tal, não compete a mim. O que sim eu posso dizer é que fico muito chateado com as críticas que ele recebe. Acho que as pessoas criticam o que elas acham mesmo. Não acho que são críticas erradas. Mas dói, né, cara? Se você é um cara que é amigo de alguém, vê essa pessoa sendo criticada e não te dói, então alguma coisa tem nessa amizade de vocês, assim. E desculpa, só mais uma. Como o Mion hoje em dia é um cara muito forte de se bater, muita gente bate no Mion. Eu tô aqui pra jogar do outro lado, assim.
2: Sabe? Mas aquelas roupas, a roupa que ele usa, velho meninão, eu duvido que você concorde com aquele tipo de vestimenta.
3: Eu jamais usaria essa. É? E sou contra a coleção de tênis também.
0: A sandália, a bermudinha que ele foi apresentar.
2: Mete aquela sandália franciscana.
0: Não dá.
1: É quase o novo Serginho Malandro.
3: Mas é uma figura, cara. Essas roupas assim.
2: Mas eu acho
3: engraçado, cara.
2: Comunica com o público da Globo aquele figurino?
3: Ah, eu realmente, certo. Eu acho... Não, eu acho que não comunica, né? A Globo tem aquela coisa... Eu acho que ele quis também trazer um sopro de inovação nesse lugar e tal. E acaba sendo um lugar fácil de bater no Mion, assim, tênis e
0: só
3: tal.
0: Só tão batendo nele porque ele tá tentando.
3: É justo, porque ele tá aí. Se ele não tivesse aí...
0: Exatamente. Ô, Mion... Se você estiver ouvindo a gente, parabéns, tá? Segue a tua vida, vai ser
3: aí,
0: feliz.
2: Ao outro.
3: Porque meu? Se fosse eu, cara, recebendo essa enxurrada de crítica, olha, mentalmente já tá sendo difícil, viu? Eu admiro muito gente que é muito criticada e continua tocando o negócio e vai em frente, assim. Realmente, isso, hoje em dia...
1: Mas você acha que ele merece essas críticas que ele recebe ou não?
3: O que eu posso dizer? Eu acho que... depende da crítica, né? A crítica, o que, que é a crítica, né? Ou seja, uma crítica de, poxa, essa roupa podia estar diferente, poxa, esse texto que faz no final, essa coisa e tal. Acho que são críticas válidas, acho que são críticas de observação a parada. Agora, as críticas que vêm pra diminuir ele... E também, cara, eu sei muito bem o meio, como ele se formou nos últimos anos. Você participou de CQC, eu conheço todo mundo do Pânico, a gente vem dessa mesma geração. Eu sei o quanto de amargura muita gente do CQC e do Pânico carrega com relação ao Mion. Eu sei que o Mion é um cara que junta inimigos. O Mion é um cara que junta inimigos, tá ligado? Então, eu acho que às vezes pega-se pesado nele, sim. Eu acho que às vezes tem uma inveja nessas críticas ao Mion. Porque muitas pessoas que fazem críticas a ele queriam estar lá no lugar dele. E quando ele chegou na Globo, que ele fez aquele sucesso estrondoso, todo mundo puxou o saco dele porque falou: "E agora esse cara vai dominar a Globo?". E agora estão fazendo videozinho tirando sarro, entendeu? Então eu acho que a hipocrisia é enorme nesse
2: nosso
3: meio.
2: Mas um cara que junta inimigos, alguma coisa aí tem, né?
3: Às vezes o cara é só talentoso, meu.
2: Você acha que, opa, o talento é capaz de...
3: Com certeza, meu. Eu acho que o talento é uma das coisas que mais junta inimigos, porque junta, fala sobre frustração, cara.
2: Por isso que todo mundo gosta de mim, então.
1: Só que não, né?
3: Aí ferrou, né?
1: Só, olha, que não, querido. Coloque-se em seu lugar.
0: Essa pauta aqui é pra falar do Felipe Solari, que é comunicador, que é apresentador e também ex-VJ da MTV. Só que, como o próprio disse, a sua vida iniciou-se profissionalmente com a ajuda do Marcos Mion. Por isso que a gente tá falando sobre ele. Então, eu vou tentar fazer uma última pergunta.
2: Não, antes de você levantar isso. Eu tô achando que ele tá querendo ir pra Globo, atrás do Mion.
3: Já tentei.
0: Solari, continue tentando. Sabe por quê? Porque eles estão aqui brincando, fazendo, a gente tá fazendo uma pergunta. Mas se a Rede Globo bater na nossa portinha...
3: Esquece, onde você vai estar amanhã?
2: Eu não, porque eu sou fiel a essa rádio.
3: É isso.
2: Eu sou fiel a essa rádio aqui, ouviu?
3: Tá, eu sou bom? Fiel. Eu aí sou já fiel. Bate a Record na tua porta.
2: Essa foi muito bom. Vamos lá, agora a gente concentrou aqui pra fazer a pergunta do Mion. Mas é o seguinte, a gente tem visto algumas críticas do Mion quanto à postura. Porque o Mion era um no descontrole. Onde a gente falou, caramba, na MTV ele se manteve fiel. E na minha opinião, o que o público gosta é quando a gente é fiel à nossa essência. Então a gente olhava pro Mion e via um garoto brincando, zoando, tirando sarro, fazendo o que ele gosta. E aí quando a gente olha ele na Globo, a gente fala, ué, mas agora ele tá chorando com o Didi, chorando até mais que o Didi. Uhum. Caramba, o que que ele quer? Algumas pessoas falam que ele quer chamar mais atenção, uhum, que ele quer emocionar, que ele quer causar essa comoção. Outros dizem que ele tá forçando a barra. E uns dizem que ele tá sendo ele mesmo. Qual é a tua opinião sobre isso, Solari?
3: De uma maneira muito... leve, assim, eu digo que eu entendo o que as pessoas dizem, assim. Eu enxergo também um pouco isso, assim, sabe? Eu também acho que as emoções, elas devem fluir de maneiras naturais. As emoções acontecem, assim, você... Então, às vezes tem, eu sei que o público identifica esse tipo de coisa e tal. E se eu pudesse falar com... quem sou eu, né? Se eu pudesse falar com o Mion, tivesse uma conversa... E aí, o que você acha? Como é que você acha que eu tô apresentando? Eu, com certeza... daria também opiniões que são minhas, da minha maneira de apresentar, entendeu? Mas também não quero ficar falando aqui, não sou eu apresentando lá, entendeu? E obviamente toda a história que eu tenho aqui com ele também. Então eu só digo assim, eu entendo o que as pessoas dizem, também não nego o que as pessoas dizem, não vou fazer o cego aqui e tal. Mas também acho que tá tudo certo, assim. Quando eu estiver lá, aí vocês veem, vocês podem falar abertamente comigo, me chamar aqui, eu venho, vocês falam que eu tô fazendo assim, que eu tô fazendo assado, tá ligado? Comigo a parada toca assim, com os outros toca de outro jeito, e cada um, né?
0: Então a gente quer te receber aqui ainda esse ano pra falar da Globo. Trabalho da Globo, certo? A gente recebeu ele, Felipe Solari, que é VJ, uma vez VJ, sempre VJ, sempre VJ, também comunicador e apresentador do Sistema Solari. Por favor, Solari, suas palavrinhas finais, é contigo, meu anjo?
3: As palavrinhas finais, eu queria agradecer a todos, eu queria que todo mundo colasse no YouTube, lá no Sistema Solari, meu canal do YouTube, tem mais de 170 entrevistas lá. E agora a gente tá voltando com um novo formato, fazendo as lives e falando cada vez mais de música. Só pra encerrar, hoje a música, o mundo musical, teve duas perdas muito importantes. Glenn Hazard, que foi um cara, um cantor mágico, que fez um filme uma vez chamado Once, e que ia tocar aqui junto com o Ed Vedder no C6 Fest, que ia acontecer daqui a um mês. Ele é um cara inacreditavelmente bom. Me emocionava muito ouvir as músicas dele, uma voz que atravessava a alma. Então hoje perdemos ele, vai fazer muita falta. Quem quiser ouvir uma música boa aí, celebre ouvindo Glenn Hazard. E também perdemos Kalinske, que é um DJ que fez uma música muito famosa, Night Call, que tocava no filme Drive. Filme do... aquele é Ryan Gosling lá, um filme muito bom, uma música super noturna, assim, Night Call. E também perdemos ele, então, assim, e estamos aqui na rádio, né? Então fica aí essa mensagem pro mundo musical, tá bom? Obrigado, pessoal, pelo convite.
0: Obrigado a você. Belíssimas palavras de Felipe Solari. A gente vai pra um rápido intervalo e na volta tem mais sobremesa pra você.

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1: Caro ouvinte que nos ouve com seu ouvido, estamos de volta com Sobremesa, o seu programa favorito aqui na TMC. E a gente recebeu ele, o Felipe Solari, que foi DJ, que foi também apresentador da MTV e que esteve aqui conosco para falar sobre tudo e sobre todos. E agora a gente segue o nosso programinha, mas antes eu quero dar uma olhada na nossa enquete do dia, que traz a pergunta: qual é o aplicativo que mais manda em você? Você responde no 011 972211001. Vai lá, Batista.
2: Juliana Costa, ela falou que é o LinkedIn. Ela entrou pra procurar emprego e saiu se sentindo uma fracassada, que tem gente de 19 anos que já é CEO de 3 empresas. É a famosa startup. Essa molecada gosta de startup.
3: O Lucas Moura mandou o seguinte: o alarme do celular, todo dia eu negocio 5 minutos de vida com ele. Faço o mesmo, gente.
2: É? Muito bom. Fernanda Alves, o Instagram. Eu abro para responder uma mensagem e saio sabendo que uma capivara adotou um gato na Noruega.
1: E vai, é a última mini-rute.
3: Pedro Henrique mandou o seguinte: eu adoro o Duolingo, ele me ameaça mais que a agiota. Se eu fico um dia sem estudar, parece que a corujinha já vai estar na minha porta pra me pegar.
1: Fica mandando mensagem. Faz efeito. Então é isso, manda pra gente qual é o aplicativo que mais manda em você. 011 972211001. Agora, amigos, vocês que estão respondendo a enquete, eu me surpreendi porque até agora ninguém disse IA, inteligência artificial. Que estranho. Eu achei que o pessoal fosse responder isso.
3: Eu também.
1: Até porque eu tenho uma IA maravilhosa pra te apresentar. É a nossa ignorância artificial. Começa agora o quadro ChatGPT. Ó, eu vou fazer uma pergunta para o ChatGPT e depois vou fazer a mesma pergunta para o ChatGPT. Você vai ver a diferença. Vamos lá. ChatGPT. Como provar o meu amor para minha esposa?
3: Prove seu amor todos os dias. Escolha ela novamente, mesmo depois de já tê-la conquistado.
1: Ah, boa resposta. É ChatGPT. Como provar o meu amor para minha esposa?
2: É só não deixá-la por nenhuma de suas amantes. Simples.
1: Peraí, vamos fazer mais uma pergunta.
2: Mais uma?
1: ChatGPT. Como saber se eu virei um tiozão?
3: Você sabe que virou um tiozão quando começa a reclamar dos jovens.
1: Faz sentido. ChatGPT. Como saber se eu virei um tiozão?
2: Acho que quando a gente começa a levantar e começa a emitir som, sabe? Você levanta na cadeira e faz... Ah, ah, ah. Você levanta na cama e faz... Ai, ai, ai, ai, ai. Ou também você sabe que virou um tiozão quando você fica comentando: porra, meu, com essa grana, em 1990 eu comprava um Santana.
1: É, esse foi o nosso ChatGPT, senhoras e senhores.
3: Ai, muito bom. Ai, meu ciático.
1: E agora, mas que é verdade, vem? Né? Você fica falando: ou se eu tivesse essa grana, né? Você naquela fala, época.
2: Porra, com essa grana aí, né?
1: Porra. Mas sabe o que é o mais louco? Você fica pensando: pô, por que que eu não comprei essa Bitcoin? Porque você não sabia, lá em 2013 não tinha dinheiro nenhum.
3: Nossa, é verdade, cara.
1: Mas é bom pra você malhar a perna, hein? Conscientemente, porque você vai envelhecer. Então, a partir de agora, você que tá nos ouvindo, já comece a malhar a perna.
2: Sarcopenia.
3: Sarcopenia
2: vai ser o grande mal da velhice, que é quando você vai perdendo músculo, e quem não treina, quem não faz musculação, vai ficar velho, não vai ter força nem pra se levantar pra ir ao banheiro.
1: Então vamos treinar, gente. Voltando pra academia hoje. Agora, amigos, chegou a hora de trazer aquele quadro que é um sucesso. Todo mundo, por onde a gente passa, todos os Ubers ficam falando que é o quadro favorito. É hora de trazer informação com diversão, é hora de dar as notícias do jeito que só a gente sabe. É hora dele,
4: Tojerinho de Notícias, vai!
2: Aí, virando e rodando.
3: Valeu pra cá, Patrícia. Patrícia, olha o aviãozinho.
2: Aí, atenção, R$40 mil. Será que ele vai ganhar 40 mil reais?
1: Primeira notícia é com você, Batista. Vai lá.
2: Ó, o Neymar falou que não joga mais pela seleção, hein? Eu já achei que ele não tava jogando faz tempo.

0: quê, Ney? Tá cansado do quê? Aí ele falou a seguinte declaração, abre aspas, meu momento na seleção brasileira, acho que já foi. Fiz história ali, sou muito feliz, dei meu sangue e minha vida, sempre lutei pela amarelinha. Mas é isso que me preocupa, ele falou, mas... acho que aí... não quero mais, ele disse.
1: Eu não entendi.
0: Acho.
1: Ele não fez aquele vídeo lá com o Iá, que dava a entender de não, que ele jogaria?
0: Acho que não foi ele que fez, acho que foi algum fã. Esse acho me preocupa. Será que é uma maneira da gente começar a falar de Neymar até 2030?
2: Ah, não,
0: será
2: gente.
0: Que ele vai? Será que ele não vai? Vai começar daqui a pouco.
2: Ninguém aguenta mais. Eu acho que ele não vai, porque a partir de agora só vai querer jogar pelada. O quê?
0: Não, eu só não vou sair porque nós estamos no começo do girinho de notícia.
1: Péssima piada, Jesus namoro. Vamos lá, ô Mini Ruth, já que você fez essa piada ruim, venha se redimir e traga a próxima notícia lá.
2: Então eu vou trazer, porque essa aqui é polêmica, hein, rapaziada? É polêmica, pois é.
1: Piada foi boa. Para pra pensar.
2: A piada foi boa. Foi boa a piada.
1: Foi
2: bom,
1: foi legal. Vai, traz a segunda notícia.
2: Olha só, gente, essa aqui é polêmica. Eu não tenho nada a comentar, não sei se vocês vão ter. Mas é o seguinte. Parece que o senhor Moraes, né? O senhor Alexandre de Moraes.
1: O careca?
2: O careca.
1: Xandão.
2: Xandão, nosso famoso Xandão. Ele deu 48 horas pra defesa de menino Bolsonaro, né? Esclarecer aí se autorizou um vídeo feito por IA. Resumindo, foi o seguinte, né? O Bolsonaro, ele que está preso, ele não pode ter nenhum tipo de comunicação, né? Não pode atender telefonema, não pode ficar com celular.
1: Rede social
2: e muito menos fazer qualquer vídeo com IA também,
1: e
2: né?
1: E aí o que aconteceu?
2: E aí, só que tem uma campanha do Flávio Bolsonaro que usou um vídeo gerado por IA em que o ex-presidente declara apoio à candidatura do filho. E aí nessa decisão, o Xandão citou um possível descumprimento das medidas impostas ao Bolsonaro,
0: e aí,
2: que está preso.
0: O advogado tem 48 horas pra escrever. É só o advogado falar, não foi ele que fez. Acabou.
1: Mas aí também implica em outra coisa, né? Estão usando o IA pra fazer campanha eleitoral, isso daí também não deveria
0: mas
1: ser.
0: Agora aguenta, que daqui a pouco você vai ver o que vai aparecer na internet.
1: Pô, mas eu tô achando que o pessoal da defesa do Bolsonaro tá entre a cruz e a espada. Não tem um lugar bom aí pra se assegurar. Porque um lado, ou o Bolsonaro de fato gravou o vídeo e não pode, porque ele está preso, ele não pode ter acesso a celular, nada, não pode gravar vídeo nenhum.
2: Não pode.
1: E do outro lado, o Flávio Bolsonaro autorizou usarem IA pra fazer um vídeo fake. Que isso,
0: não, gente? Mas será que ele não pode nem pegar o celular pra dar uma olhadinha? Não, ele não pode postar, mas será que ele não pode nem dar uma olhadinha no Insta?
1: Pergunta
0: tal?
1: Pro Frota.
0: Assistiu sobremesa no YouTube, ele deve poder.
1: Pergunta pra Alexandre Frota, ele sabe. Seguinte, ó, pessoal, estão entre a cruz e a espada aí. Eu não gostaria de estar na pele de vocês.
2: Eu prefiro não comentar nada, tá?
1: Só queria dizer, Alexandre, nós chamamos, tá bom? Só isso que eu quero dizer. Próxima notícia eu trago. Seguinte, vocês acreditam que uma pessoa poderia ser assaltada por alguém usando charrete?
2: Ah, não. Ah, lá em Guarulhos deve ter. Onde eu moro, deve ter. No meu bairro, que mais tem charrete.
1: Ô, Batista, você lembra?
0: Charrete.
1: Charrete, sabe o que é charrete?
0: Sei. Charretinha.
1: O cocheiro vai ter o
0: cavalinho.
1: Tem um negocinho de madeira. E aí vão dois cavalinhos na frente, né, Mini Ruth?
2: Por que é, Mini Ruth?
1: Não, só perguntei.
0: Nada.
1: Você sabe o que é,
0: Mini Ruth? Você nunca puxou uma charrete?
2: Sabe que eu pareço um pônei? Ah, não.
0: Tá. E aí, uma mulher foi assaltada por quê? O que aconteceu?
1: Foi uma mulher que foi assaltada por uma dupla em uma charrete, que é uma carrocinha sendo puxada por dois cavalos. Ela disse assim, me senti em outro século. Ela caminhava pela calçada, caminho do trabalho, quando uma dupla em cima de uma charrete se aproximou dela. Um dos criminosos desceu, ameaçou a vítima e fez o assalto. Os assaltantes fugiram. Eu não consigo parar de rir dessa notícia. Em entrevista, a mulher que trabalha como vigilante disse, realmente me senti no século passado. Naquele momento, imaginei que estava vivendo uma outra época.
0: Será que levaram a garrucha dela?
1: Levaram moedinhas de ouro.
0: O mosquete, ai.
2: Podia ser pior, ela podia ter levado uma patada, gente. Que assaltante era um cavalo.
1: Hoje você tá demais, né? Vai, próxima notícia.
0: Futebol é comigo.
1: Vai, Batista.
0: Vocês viram que o jogador, o Cucureia, aquele cabeludinho,

0: Urrea, jogador da Espanha, lateral da Espanha, ele cumpriu a promessa, ele falou, ó, se a Espanha levantar o caneco e levar a Copa do Mundo, eu vou tatuar no braço a cara do Luis de la Fuente, que é o técnico da Espanha. E ele cumpriu a promessa e fez a tatuagem.
1: Cara, viu? O cara tatuou o técnico do time.
0: É, o Luis de la Fuente. Luis de la Fuente.
1: Loucura,
0: ele traz no braço.
1: Já pensou, se a
0: gente é um carequinha, acho, né? O técnico da Espanha.
1: Vamos lançar isso? Ó, vou tô com uma ideia aqui.
2: Qual?
1: Se nós chegarmos ao número, o Batista vai escolher o número aí. Eu tatuo a cara do nosso diretor, o Zé.
2: Eu duvido.
1: Eu tatuo a cara do Zé. Se nós, o Batista, escolhe aí qual é a meta. Se nós chegarmos a esta meta, eu tatuo ao vivo.
0: Uma meta do quê?
2: Bota uma meta próxima, aí, Batista. Aí o Batista coloca um seguidor
1: likes.
2: A mais.
1: 50 likes. Ó, escolhe aí a meta.
0: Eu vou pensar.
1: Pode pensar. Não, tô dando minha palavra. Tatuo ao vivo aqui, ó. Aqui,
0: o quê? Você tatua quem?
1: A cara do Zé.
0: O Zé, o diretor.
1: Eu tatuo a cara do Zé. É isso.
0: É, quando atingir a meta, a gente dobra a meta. Mas você sabe, esse Cucureia tem uma coisa muito legal. Você sabe por que que ele usa aquele cabelão comprido?
2: Por quê?
0: Porque o filho dele é autista, né? O filho dele é autista e ele falou que é uma maneira do filho dele reconhecer ele dentro de campo. Por isso que ele não corta o cabelo.
1: Que demais. Olha,
2: que fofinho.
1: Legal,
0: ele
2: fofinho.
0: Não corta o cabelo, por isso que ele usa aquele cabelão. E, aliás, ele tá indo agora, foi pro Real Madrid, vai jogar nos Galácticos.
1: Muito bom.
0: Cucureia!
2: Fofinho Cucureia. Demais, cara.
1: Cucureia, espero que você esteja ouvindo a gente. Um besito, tá bom?
2: Besitos.
1: Ô, Minuti. Você tem alguma notícia aí pra dar pra gente?
2: Eu não tenho só uma notícia, eu tenho uma dica. Alô, você que já namorou comigo, você que é meu ex, você que precisa melhorar a sua masculinidade. Tá rolando um encontro aí sobre masculinidade organizado por ninguém menos que o Juliano Casaré. Ele reuniu 600 pessoas em São Paulo nesse encontro aí. É um encontro pra formação masculina focado no resgate de valores familiares, religiosos e de liderança. Os ingressos custaram entre R$597 e R$5.700. O evento chamado aí O Farol e a Forja foi realizado na Zona Sul de São Paulo. E aí, vocês participariam disso aí?
1: Tá. Quanto se eu ganhasse?
0: Cinco pau?
2: É, de 590, quase 600 até quase 6 mil, Vi.
0: A maior prova de masculinidade, de mostrar que você é macho, você que participou desse curso aí, a maior prova pra mostrar que você é macho é você chegar em casa e falar que gastou 5 pontos nesse curso pra sua mulher. Aí eu quero ver se você é macho ou não é macho.
1: Hã? Salve, Ivan. Muito bom, muito bom.
0: Aliás, ó, atenção, a concorrência tá ouvindo a gente, hein?
2: Ah, é?
0: Tá ouvindo a gente? A concorrência tá ouvindo a gente.
2: Olha só.
0: A concorrência. Fufu tá ouvindo a gente.
1: Tá, Fufu
0: tá ouvindo a gente.
1: Próxima notícia eu trago pra vocês. Ó, é o seguinte, vocês viram que teve uma notícia que repercutiu por usarem um suposto áudio falso. Vocês viram isso?
2: Não vi. O que
0: não
2: aconteceu?
0: Viu? Ah, não. No negócio da expulsão do jogador do Inter,
1: é,
0: não foi?
1: É, usaram um áudio falso. O Inter usou um áudio falso do VAR.
0: Na
1: o
0: defesa.
1: Jogador é punido. O jogador do Internacional de Porto Alegre, o Victor Gabriel, lesionou um outro jogador do Cruzeiro, o Gabriel Peck, durante um jogo. E no tribunal que julga as tretas envolvendo futebol, o Inter usou um áudio de uma página de humor da internet, como se fosse verdadeiro, para defender o seu jogador. A farsa foi descoberta por uma das auditorias que participava do julgamento e o jogador acabou punido. Tá vendo? Não façam nada. A gente aqui futebol. Também não usa nunca áudio falso.
2: É, a única IA que a gente usa é o chato GPT. O
0: futebol brasileiro é puro meme, né? Como é que o cara vai pro julgamento com áudio que ele pegou na página da internet, do Instagram, e falou, vamos
1: vacilão.
0: Usar.
1: Lembra do cara que botou a sigla VT da Leila?
0: Foi o Dudu.
1: É. A defesa.
0: É.
1: O cara na
0: era VTNC.
1: É, VTNC. É,
0: aí o cara da defesa falou: não, ele não quis ofender a senhora. O VTNC é vim treinar no Cruzeiro. Que era o time que ele tava ali.
1: Vou contextualizar: teve um jogador Dudu, que saiu do Palmeiras e foi pro Cruzeiro. E aí ele fez uma última publicação no Instagram e ele botou:
0: Leila Pereira, VTNC.
1: Aí a Leila falou:
0: ela processou.
1: Isso é um processo. Ele tá me ofendendo, tá
2: que
1: mandando.
2: É um xingamento, né?
1: Tá me mandando tomar naquele lugar? Aí a defesa do jogador falou, não, pera aí, dona Leila, não é nada disso não. O VTNC você é vir treinar no Cruzeiro, pô. É. Tem nada a ver.
0: O povo tá muito cheio de chilique. Ó, pra você ver, sabe aquela atriz Maria Flor?
1: Sei.
0: Ela terminou um namoro depois que o ex dela abandonou a escova de dente.
2: Como é que é? Mas ela fez certo, né? Vamos combinar, gente? Nojo.
1: A atriz Maria Flor terminou com o cara?
0: Terminou com o cara porque ele falou que só o hábito de comer uma maçã gera o suficiente pra fazer higiene bucal.
1: Que nojento.
2: Que pra quem não sabe, a maçã, ela realmente dá uma refrescada na boca, né?
0: É uma adstringente.
2: É, ela é ótima, mas,
1: é
2: gente,
1: bom pras cordas vocais.
2: Pelo amor de Deus, escovem os dentes.
0: E aí a explicação é, apesar da maçã estimular a produção de saliva e ajudar a remover parte dos resíduos da boca, os dentistas ressaltam que a fruta está longe de substituir a escovação e o uso do fio dental. Tá vendo? Largou. Hoje em dia os relacionamentos assim estão muito frágeis, não é mesmo?
2: Antigamente,
0: pra largar o parceiro, você tinha que ter no mínimo uma família paralela. Pra pessoa falar, não te quero mais. Hoje o cara não escova o dente.
1: Tem muito amigo que pensa assim ainda, hein? Que pra terminar um relacionamento é bom já ter outro engatado. Então, não, peraí.
2: Coitada da sua namorada, hein, Batista? Pelo amor de Deus.
1: A melhor coisa dessa notícia é saber que a Maria Flor, a tchucu-tchucu, tá solteira, então.
2: Olha!
0: Eu não sei nem quem é Maria Flor.
1: É uma atriz, ela trabalhou em muitos filmes e novelas.
2: Bonitona.
0: Eu não sei quem é Maria Flor.
1: Não lembro agora a novela.
0: Eu sei quem é Glória Pires, Tônia Carreiro. Maria Flor, não faço ideia de quem seja.
1: Ela fez aquela menina...
0: Posso ser um ignorante.
1: Não é ignorante. Ela fez aquela menina que tinha dois namorados numa série da Globo.
0: Mas aí é Dona Flor.
2: É, Dona Flor e seus dois maridos. Acho
1: essa
2: que você
1: aí é
2: não...
1: Dona Flor, não é Maria Flor. Ela tinha uma série, eram dois namorados, que se passava aqui em São Paulo. Bom, a gente tá falando de televisão? Vamos falar de quem realmente importa? Não que a Maria Flor não importe, talvez não.
0: Eu vou dar um Google aqui enquanto vocês falam pra ver quem é Maria Flor.
1: Vamos falar de celebridade, é com ela, Mini Ruth.
2: É isso que eu adoro, uma fofoquinha.
0: O me chamou de otário aqui.
2: Vai, Mini Ruth. Se tem uma fofoca que tá rolando essa semana, é da rainha dos baixinhos, Dona Xuxa, né? E ela respondeu finalmente os comentários negativos sobre o figurino da turnê dela. Inclusive tem show dela sexta-feira, né?
1: Então me recorda que a Xuxa fez um show aqui em São Paulo.
2: Isso.
1: E ela usou um figurino que mostrava a buvança.
2: É, mostrava um pouco a virilinda.
0: Deu uma escapada.
2: É, entendi. Ela mostrava a virilinda dela. E aí ela acabou respondendo nas redes sociais. Ela postou o seguinte: quem não gostou, continue divulgando, por favor, com as suas críticas, pois quem sabe com isso eu vou viajar para mais lugares e mostrar o último voo da virilha, da nave, ela escreveu no Instagram.
1: É por isso que eu gosto da Xuxa.
0: Isso aí.
1: É por isso, porque só uma mulher que já teve o prazer de ser a rainha dos baixinhos, de ser a rainha da TV, e que de quebra ainda deu uns pega no Pelé e no Ayrton, pode garantir, ela é fogo, entendeu? Pra não falar outra palavra aqui, a Xuxa é fogo, amigo. Respeita a mulher. Ela deu os pega no Ayrton Senna, no Pelé e no Luciano Zafi também, de quebra.
0: É.
1: Da lista, coitadinho. É o menos. Os dois também, né? Infelizmente, já.
2: O Pelé e o Ayrton?
1: É, a Xuxa. Aí, a Xuxa já. A Xuxa.
2: Nossa, gente.
0: Já empacou. Já
1: o Zafi, abre o Zafi, cara. Ô, Juno.
2: Ai, meu Deus.
1: A Xuxa.
2: Se ela fosse uma super heroína, seria a Viúva Negra.
1: A Xuxa tá que nem minha bisavó. Minha bisavó gabetou dois, cara.
2: É?
1: Pô, o terceiro ele
2: assustou. Meu sonho é casar e ficar viúva com o rico, viu?
1: Peraí, mas parou. Para tudo, desculpa, gente, perdão.
0: É.
1: Solta a vinheta, Cuca, por favor.
3: Agora o mundo para. Agora o mundo para.
2: O que que aconteceu?
1: É isso mesmo. Agora o mundo para. Porque saiu no portal R7 a seguinte notícia. Georgina Rodrigues causa a usar look coladíssimo em dia de golfe com Cristiano Ronaldo.
2: A influenciadora que é casada com Cristiano Ronaldo causou nas redes sociais ao aparecer com um visual diferente para uma partida de golfe ao lado do maridão. Georgina postou em um look de academia, bem coladinho ao corpo com direito a decote e barriguinha de fora.
1: Essa é a notícia que saiu no R7. Georgina Rodrigues causa a usar look coladíssimo em dia de golfe.
0: É isso.
1: É isso. Bom, agora que o mundo parou, a gente pode seguir com notícias bem menos colantes do que
0: outra coisa que não aguento mais é esse negócio de pesquisa eleitoral. Lula venceria Flávio Bolsonaro no segundo turno, né? Lula teria 49,2% contra 42,9% de Flávio Bolsonaro. São dados da pesquisa Atlas Bloomberg. Mas deixa... Depois da eleição a gente sabe quem ganhou. Esse negócio de pesquisa.
1: As pesquisas são chatas, mas chato mesmo é contar com o nosso Brasilzão, porque não dá, amigos. De verdade. Vocês acreditam que tem gente que veste fada e se aproveita disso pra roubar a gente?
2: Não é possível.
1: Quer dizer, pra roubar a gente também não é gente, né? Aconteceu o seguinte: o Ministério Público denunciou policiais que roubaram maconha de traficante para vender. Ou seja, a polícia, ao invés de apreender a maconha, pegou a maconha e foi lá e foi vender. Três policiais civis estão presos porque foram acusados de roubar cerca de 100 quilos de maconha de um traficante e vender a um grupo rival. A denúncia contra os policiais foi apresentada pelo Ministério Público da Paraíba.
2: Que coisa, hein? Policial ganha mal, né? Tem que fazer uns bicos. Assim.
0: Tem que fazer uma ponta.
2: Oh, mas agora eu entendo. Eu entendo porque que tem um monte de policial sempre em padaria tomando café. É a larica.
0: Tem o BOP e tem o Batalhão Brisa também agora da polícia.
1: Amigos, vamos dar uma olhada na enquete do dia que traz a pergunta: qual é o aplicativo que mais manda em você? Vai lá, Batista.
0: Renata Silva, o Spotify. Minha personalidade muda conforme a playlist do dia.
2: Nossa. Leonardo Barros, ele mandou o seguinte: aplicativo de corrida, ele me parabeniza por caminhar 300 metros como se eu tivesse completado uma maratona.
0: O Carlos Henrique, ele falou que o TikTok, ele entrou pra ver um vídeo de receita e saiu sabendo como se defender de um ataque de um urso.
1: Isso aí, última mini Ruth.
2: Olha só, a Bruna Santos mandou o seguinte: eu adoro a Netflix. Ela já sabe que eu passo mais tempo escolhendo filme do que realmente assistindo.
1: É isso aí, galera. Este foi o Sobremesa de hoje, mas amanhã estamos de volta. Amanhã tem mais Marcelo Batista.
0: @ Batista lá no Instagram, me sigam, tá?
1: Tem também Mini Ruth.
2: @ Mini Ruth Oficial no Insta. Um beijo pra vocês, até amanhã, hein?
1: E tem mais Lucas Salles. Eu sou @ Lucas Salles. E um beijo, um queijo. Fiquem com Deus e fiquem também agora com o Link TMC, que tem Tomás Rafael, ele, Rodrigo Alvarez, e também Mayara Bachanello, que está solteira. Um beijo, um queijo.
0: Meteu
1: e até amanhã.
0: Meteu uma lupa do Woody Allen, vocês vão ver daqui a pouco.

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11: Vamos que vamos que vamos. Hoje é dia 29 de julho de 2026. Em ponto 3 da tarde, horário de Brasília. Agora mais um Link TMC. Comigo, Tomás Rafael, com o Rodrigo Alvarez e a nossa Maiara Bastianello.
12: Minha história já foi, encerra um capítulo longo e intenso. Foi assim que Neymar se despediu da seleção brasileira, pelo menos informalmente, como maior artilheiro da equipe, mas ainda carregando o peso de não ter conquistado uma Copa do Mundo. Foram anos de muito talento, mas também de cobranças e polêmicas. Agora, o Camisa 10 oficializa a passagem de bastão. A seleção brasileira precisa definitivamente aprender a brilhar sem o seu principal craque da última década. Estamos aprendendo, na verdade, né? O ciclo, enfim, acabou. E hoje também tivemos encontro do presidente Lula e de ministros para discussão de possíveis impactos do Super El Niño no Brasil. O Super Adrien de Almeida vai atualizar o tema para nós, direto de Brasília.
11: Falando em impacto, daqui a pouco explicaremos o que significa a tal emergência nacional contra o Brasil, prorrogada por mais um ano pelos Estados Unidos. O Link TMC também segue repercutindo nessa quarta o acidente durante o passeio Macuco Safari em Foz do Iguaçu e traz novas ameaças, ou seriam bravatas, de Donald Trump após um novo ataque iraniano, desta vez contra instalações militares americanas na Jordânia.
13: Na política tem mais pesquisa eleitoral, tem todo dia tem pesquisa, inclusive para o governo de São Paulo, aí sim, importante. Confusão entre republicanos na disputa pelo governo mineiro e críticas de Ronaldo Caiado a Flávio Bolsonaro. E a notícia ruim para o trabalhador brasileiro é a criação de empregos que diminuiu mais de 20%, o pior primeiro semestre em 6 anos. Tem ainda Vini Júnior e Zinedine Zidane. Tem opinião e discussão, ponto e contraponto. Tudo para você em mais um Link TMC.
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12: Bom, e já que Neymar tá tirando o time de campo, quem será o novo craque do Brasil? Quem vai ocupar? Será que essa cadeira é ocupável? Essa cadeira é ótima.
13: Esse que é o... cadeira é essa que eu não sei também? Eu vou discordar de vocês aí. Pra mim, Neymar foram anos e anos sem acontecimentos importantes pra seleção. Então já estava mais do que na hora.
11: Ah, peraí, Alvarez, anos e anos sem nada para a seleção na época do Zico. Zico não foi o grande personagem da seleção brasileira? Não foi o grande craque do Brasil?
13: Mas nós fizemos cada partida na Copa do Mundo com o Zico, cada jogo. Jogamos muito. Que seleção era aquela? Eu não vi isso com o Neymar.
11: Ah, o Neymar fez 3 vezes mais gol que o Zico com a camisa da seleção brasileira. E eu gosto muito mais do Zico, tá? Eu só acho que O Neymar jogou muito pela seleção brasileira, sempre foi o líder em campo, sempre foi o cara que chamou a responsabilidade e carregou uma geração mais fraca ou gerações mais fracas nas costas. Não teve
14: eu
11: os mesmos
14: me lembro dele chamando muita falta também, Tomás. Não. Chamando falta quando não tinha, caindo quando não precisava, atrasando o jogo.
11: Alvarez, a gente pode fazer várias. Isso você tem toda a razão. E a gente pode apontar várias falhas do Neymar, inclusive nessa história do Caicai. Também o comportamento dele, às vezes, fora de campo. Isso é uma coisa. Uhum. Outra coisa, para mim, e aí só minha fazendo contraponto aqui, é dizer que ele não foi importante nesses anos todos, mais de uma década.
14: Não foi importante, eu acho que ele representa uma era de poucas conquistas, uma era de insatisfação do brasileiro com a seleção.
11: Mas para mim muito
14: que
11: mais
14: ama o Neymar, mas amamos o que fizemos nesses últimos anos.
11: Mas muito mais acho que pelos outros do que por ele, pela geração dele do que por ele, na minha. Ele não teve o Falcão do lado, não teve Sócrates como o Zico teve, por exemplo, Éder Júnior, Leandro. Tivemos grandes jogadores, sim, mas não jogadores que, sabe, vestiu a camisa da seleção brasileira com sangue nos olhos. Acho que todos muito profissionais. Eu não gosto dessa história de que o Brasil tem que aprender muito com outras seleções. Os caras são profissionais, eles entram em campo e querem vencer. Mas a gente já teve jogadores como Dunga, por exemplo, que não era fantástico tecnicamente, embora fosse muito bom tecnicamente, ao contrário do que muitos diziam à época, mas que encaravam de uma outra forma. O Neymar nunca teve um Dunga atrás dele, como o Romário teve praticamente a vida toda dele na seleção.
14: Uma coisa, Tomás. Primeiro, eu vou já começar admitindo aqui que essa é a discussão de um especialista com um leigo, e aí faz sentido também. Eu vejo do ponto de vista de quem não é entendido de futebol, você está vendo de dentro. Daqui de fora, do espectador que torce pela seleção, eu tenho mais lembranças da era Neymar. Eu prefiro 10 vezes a era Dunga do que a era Neymar. Eu prefiro 10 vezes a era Zico do que a era Neymar.
11: Não, eu também.
12: Isso é geral.
11: Eu só acho que o Neymar, pegam muito no pé do Neymar, como se ele nunca tivesse jogado nada na seleção brasileira. E ele jogou, gente, muita bola. O que ele jogou na Copa de 2014, por exemplo, foi uma enormidade. Ele jogou muito mais na Copa de 2014 do que o Zico jogou na sua primeira Copa em 78, do que o Messi jogou nas suas primeiras duas Copas, do que o Cristiano Ronaldo jogou nas suas três primeiras Copas. O Neymar jogou muito em 2014.
14: Em 2014 eu estava cobrindo a guerra de Gaza, então eu não acompanhei muito bem a Copa, não. Quando o Brasil estava tomando 7-1, eu estava tomando bomba lá na Cisjordânia, no mesmo momento. Então eu não tenho tanta lembrança dessa Copa, mas eu sei que ele estava lá e foi a equipe no 7-1, que eu sei.
11: Ele se machucou contra a Colômbia, né? Deram uma porra, quase quebraram a costela dele, quase ficou sem andar e não pôde jogar contra a Alemanha. Essa a gente não pode pôr na conta dele.
12: Você vê que eu nem falo nada. Porque eu tô, assim, se o Alvarez é leigo, eu sou. Nossa Senhora.
11: Mas a discussão
12: porque, né?
11: É boa.
12: A discussão é boa, tanto é que rendeu
11: todo
12: aqui.
11: Mundo, de médico e técnico, todo mundo tem um pouco.
12: Exato.
11: Mudando um pouco de tato.
14: Não, mas o que eu tô. É só deixando claro isso. Eu tô falando aqui como leigo, com sentimento brasileiro. O Tomás, a gente sabe que é alguém que tá dentro do esporte, que cobre o esporte, que conhece bem, que entrevista o jogador. É uma outra visão.
11: Mas só para deixar claro, isso não faz eu respeitar menos a sua opinião.
12: Ai, voltaram
11: meu
12: os dois. Obrigado.
11: Tamo junto, Alva.
12: Vocês querem que eu saia daqui?
14: Não, eu sabia.
12: Estou sendo inconveniente aqui, minha presença?
11: Segue
12: vocês
11: o jogo.
12: Querem em algum lugar?
11: Segue
12: assim?
11: O jogo.
14: Você pode sair depois do intervalo, você pede para eu.
12: Tá bom, fechado. Mas vamos lá, a nossa enquete. Tudo isso porque eu quis trazer enquete. Já que Neymar tá tirando time de campo, quem será o próximo craque do Brasil? Vamos às opções, Cuca. Vinícius Júnior? Estevão? Não tenho ideia. Não tem ninguém como o Neymar. Vote agora.
14: Vocês desistiram do Endrick? Tava todo mundo falando do Endrick na Copa, agora vocês cansaram dele, né? Acharam graça,
12: foi o Tomás que criou a enquete.
11: Pensei no Endrick, mas achei que ele tá um degrau abaixo do Vini Júnior e do Estevão, mas poderia ser também. Quem acha que o Endrick pode ser o cara, pode se manifestar dessa maneira no nosso WhatsApp. 11972211001 elementar o nosso WhatsApp. 11972211001.
12: YouTube também.
14: Tomás, você também não botou o Pedro do Flamengo aí, não corta ali,
11: não, Pedro.
12: Mas
11: não.
12: Daí também você quer fazer uma enquete com 20 opções, não dá.
11: Queria no meu time, tá? Sou muito fã, mas aí é, como diria o Bruno Henrique, companheiro dele do Flamengo, é outro patamar.
12: Bom, vamos nessa então. Vamos continuar aqui, começar de fato aqui o nosso jornal com um assunto muito sério que a gente vem falando, né, Alvarez, especialmente desde a semana passada. Rio Grande do Sul e Santa Catarina enfrentando risco de tempestades severas nos próximos dias. Inclusive, um morador flagrou, se não me engano, era um tufão. A imagem é bem impressionante. O volume total de chuva pode ultrapassar 100 milímetros em 24 horas, com ventos acima de 100 km por hora. Brian Valêncio, nosso querido Brian Valêncio, está ao vivo e traz mais atualizações, inclusive já do lado de fora, né? Quando chove é isso, a gente coloca o repórter para fora para dizer, tá chovendo, não tá, tá frio, tá ventando. Mas em Curitiba a situação parece que tá mais tranquila, né, meu querido Brian? Boa tarde.
15: Tá mais tranquilo agora, viu, Mayara? Boa tarde para você, pro Tomás e também pro Alvarez. Eu até consegui tirar o capuz porque tava chovendo e aí pra entrada aqui no link deu uma melhorada no tempo, parou de chover, mas como você disse, previsão de chuva para toda a região sul, claro, com destaque especial ao Rio Grande do Sul, que segue com possibilidades de chuva de 100 milímetros a cada 24 horas ao longo dessa semana. E aí tem também um alerta para as cheias em 5 rios, o Uruguai, o Jacuí, o Taquari, o Caí e o Paranhanhá, no Rio Grande do Sul, estão com possibilidades de alagamentos nessas regiões aí em volta dos rios, devido à continuidade dessas chuvas que já acontecem há 2 semanas. E aí a gente teve esse tornado lá no, na noite de ontem, no Rio Grande do Sul, também causando estragos. As previsões são de que continue essa possibilidade de tornado, de granizo, de chuva nas regiões Norte, Serra, Vales, região metropolitana de Porto Alegre e também litoral Norte. Além disso, os ventos podem chegar a 90 quilômetros por hora. E falando desse tornado, ele atingiu 3 cidades no noroeste do Rio Grande do Sul. Então, os estragos em Giruá, por exemplo, em 7 de setembro, e Senador Salgado Filho, foi de, por exemplo, 15 casas danificadas, uma casa totalmente destruída e 3 pessoas desalojadas. No total, 60 pessoas foram afetadas por esse tornado. Santa Catarina também agora, com o IMET, divulgando possibilidade de tempestade nas próximas 24 horas. E no Paraná, estava chovendo aqui em Curitiba, mas a região central do estado pode também ter chuvas de até 100 milímetros nas próximas 24 horas. A gente segue monitorando toda a situação na região sul. Como você disse, Mayara, aqui em Curitiba mais tranquilo. O grande destaque é o Rio Grande do Sul, que segue chovendo e segue com possibilidades de desastres por lá. Mayara.
12: Valeu.
11: Evidentemente, Brian, só para finalizar rapidamente, que diante de tantos problemas com essas tempestades severas, o vento, enfim, a temperatura acaba sendo a menor das questões. Mas, claro, por outro lado, também não é nada agradável, juntamente com a tempestade, com o vento, a temperatura cair consideravelmente. Vejo que você está bem agasalhado. Em Curitiba, o frio não deu trégua ou voltou nessa semana?
15: Então, a gente estava com temperaturas boas ontem, antes de ontem, a gente chegou até os 25 graus, que pra gente aqui já é bastante, né? O sol apareceu, mas hoje tá muito frio, desde ontem à noite esfriou de vez e vai continuar assim. Agora deve estar aqui uns 9 graus, vou até confirmar aqui ao vivo pra gente a temperatura, ó. Nesse momento, tô olhando aqui no celular, tá carregando, vamos ver se carrega. Bom, enquanto abre aqui, eu acho que está em torno de uns 9 graus aqui em Curitiba, mas está bem frio e deve ficar frio assim ao longo dos próximos dias, tá? Até o final de semana, temperaturas bem baixas, frio aqui, principalmente de manhã e de noite, e também muita chuva, né? Agora parou de chover, mas aí junta tudo, é um combo, é frio, é chuva, e a gente vai seguir assim. Ó, nesse momento aqui está marcando 15 graus os termômetros de Curitiba, mas a sensação térmica devido à chuva, com certeza, está menos do que isso, Tomás.
11: Muito bem. Muito obrigado, Valêncio. 15 horas e 12 minutos, horário de Brasília, e esse frio está chegando aqui em São Paulo também já.
12: Mais ou menos, viu?
11: Mais ou menos?
12: Ele vai vir e vai embora.
11: É?
12: Sábado tem máxima de 29. Ah, não.
11: A mínima é 14, me parece, mas...
12: É dizendo, amanhã,
11: hoje,
12: sim.
11: Hoje a sensação... Desde que eu saí de casa...
12: Do nada.
11: Achando que essa camisa ia ser um exagero.
12: Não.
11: Cheguei na rádio 25 minutos depois, Alvarez, um frio danado.
12: E o vento?
11: Muito vento.
14: Quando tá 22 graus aí, isso é frio?
11: Pois é, mas a sensação, como disse o... Mas eu tô com uma camiseta e essa camisa, e coloquei, falei, vou passar calor no carro, porque tava calor em casa, tava calor na rua, passei a manhã de camiseta, tranquilo, e foi o tempo de chegar na rádio, 30 minutos, vim rapidinho.
12: Eu
11: hoje,
12: também, foi o tempo de eu chegar.
11: Abri a porta, parecia que eu tava em outro lugar, num lugar diferente de onde eu saí. Enfim, caiu pelo menos uns 3, 4 graus a temperatura.
14: Bem-vindo ao século XXI.
11: Pois é,
12: cada vez pior. Falando nisso, né, Tomás?
11: O presidente Lula se reuniu com ministros nesta quarta-feira para discutir os possíveis impactos do Super El Niño no Brasil durante os próximos meses. De Brasília, o repórter Adrian de Almeida atualiza para a gente. Você, Adrian.
16: Boa tarde, pessoal. Olha, essa reunião do presidente Lula com os ministros, eles decidiram que vão liberar 1,3 bilhão do orçamento para combater os efeitos do El Niño, não apenas agora em 2026, mas também já pensando no ano que vem, em 2027, para mitigar, né, todos esses impactos negativos. De acordo com eles, esse dinheiro ele vai vir de uma folga encontrada aí no orçamento atual. A ministra Miriam Belchior, da Casa Civil, ela também disse que aumentaram as estações meteorológicas justamente para conseguir combater, né, e conseguir analisar bem, verificar o que pode ser feito para que no futuro o Brasil então consiga já verificar formas de combater, melhorar a tecnologia também em relação a tudo isso. Então a gente vai ouvir agora um trecho da fala dela justamente comentando sobre isso nessa reunião que a gente teve agora há pouco no Palácio do Planalto.
17: Em janeiro de 2023 tínhamos 567 estações meteorológicas. Hoje a gente tem 725, portanto aumentamos 158, e mais importante, tão importante quanto esse aumento, é que dessas 725, 639 foram convertidas de leitura manual para digital, ou seja, o técnico não precisa ir na estação para identificar as informações, consegue fazer do polo regional ou aqui de Brasília, ter essas informações, o que dá uma maior agilidade. E até 2027, essas estações serão ampliadas para 945.
16: Olha, pessoal, nesse somente, né, 1,3 bilhão de reais, eles passaram, mas também eles disseram o que vai ser feito com esse valor. Desses, 850 milhões vai ser para garantir comida e abastecimento, que é compra de 180 mil toneladas de milho e 310 mil toneladas de arroz. 337 milhões vai para prevenção e combate direto a incêndios. 65 milhões de reais vai ser para compra de 350 mil cestas de alimentos para famílias que vão ser afetadas pelo El Niño. 45 milhões de reais para saúde, e aí vão Centros de Informações de Saúde e Clima, Força Nacional do SUS, 25 milhões para monitorar o nível dos rios em tempo real, e 13 milhões de reais para o Programa de Aquisição de Alimentos, que é o PAA, que vai ajudar diretamente, né, os agricultores, principalmente da região norte. Então eles já liberaram esse valor e colocaram também onde é que vai ser usado cada uma dessas partes também.
12: Boa, valeu, Adrian. Realmente preocupante, precisa ser falado. Já era para estar falando disso há muito tempo. Mas vamos trocar aqui, vamos falar um pouquinho sobre a relação difícil, né, entre Estados Unidos e Brasil. A gente falou ontem, bem no finzinho do link, que Donald Trump prorrogou por mais um ano a chamada emergência nacional contra a gente. O Brasil, no caso, né? Que é uma classificação que o governo norte-americano usa para dizer que o país representa uma ameaça aos interesses dos Estados Unidos. Só que agora a gente vai explicar o que é que isso significa. Apesar do nome forte, a prorrogação não cria nova sanção nem tarifa. Apenas mantém válida a justificativa usada desde o ano passado.
11: É essa mesma base legal que no passado permitiu ao governo Trump impor uma sobretaxa extra de 40% sobre produtos brasileiros, medida que a Suprema Corte americana derrubou em fevereiro desse ano, por considerar que o presidente não pode aplicar sanções comerciais globais sozinho, sem aprovação do Congresso. No mesmo dia, em evento da Sociedade Brasileira para o Progresso da Ciência, no Rio de Janeiro, Lula comentou a relação do Brasil com as duas maiores potências do mundo. Disse que não tem os aviões, os tanques, as bombas e o dinheiro que Estados Unidos e China têm, e que prefere investir em ciência e pesquisa a entrar em confronto direto com os dois países. Álvarez.
13: É isso que o Trump qualifica como emergência nacional. Já está provado que não existe emergência nenhuma, que o Brasil não faz dano nenhum aos Estados Unidos. É uma questão que nós já trouxemos aqui várias vezes. É ideológica, é política, é desejo de interferência política nos assuntos do Brasil. Deveria ser chamado de falácia nacional. E assim estão dizendo também até republicanos que são contra isso, porque vem um prejuízo não só nesse um ano de prorrogação ou no que já foi feito, mas a longo prazo. Porque quando os Estados Unidos empurram o Brasil, estão empurrando o Brasil na direção da China, um inimigo declarado dos Estados Unidos. Então, é uma grande burrice mesmo de Donald Trump fazer isso, porque volta-se contra ele. Qual é o objetivo de Trump? Em um ano, ele garante que ele cobre o período eleitoral, ele fica com margem para fazer o que bem entender ao longo desses próximos 4, 5 meses aí que vão ter, que vai acontecer eleição no Brasil. E com isso ele consegue fazer o que ele deseja, que é interferir no resultado das eleições para obter um governo de direita ou de extrema direita no Brasil. É a falácia nacional, não tem emergência nenhuma.
11: 3:18, a gente vai para o nosso primeiro bloco da Rádio Uber, daqui a pouco voltaremos. Eu, Alvarez, Maiara, com a sua participação, ó, o chat já está bombando lá no TMC News BR.
12: Nossa, tá. E está bombando aqui no WhatsApp também.
11: Então, continue.
12: Neymar tá, olha, pode falar o que você quiser, Neymar. Mas quando a gente fala do Neymar, o negócio explode aqui, viu?
11: Tem quem ame, tem quem odeie, tem quem seja indiferente, mas continue participando com a gente.
18: Que bom, que bom.
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20: Ótima tarde para você que tá aqui comigo na Rádio Uber. Então, gente, a Copa do Mundo acabou e, infelizmente, o Brasil ficou sem a sexta estrela. Mas teve gente que recebeu as 6 estrelas, sim. Tô falando do motorista parceiro da Uber, Adriano Nunes, que durante a campanha da Uber na Copa, conseguiu essa façanha. E agora, no quadro Uber Entrevista, eu converso com o Adriano, que vai contar um pouco pra nós por que ele é um parceiro 6 estrelas. Tudo bem, Adriano? Prazer ter você aqui na Rádio Uber.
21: Olá, Rodrigo. É um prazer estar aqui com você na Rádio Uber. Quero deixar meus agradecimentos já pelo convite e agradecimento por ser um dos motoristas 6 estrelas nesse período de Copa do Mundo.
20: Obrigado você, Adriano. Bom, primeiro queremos te parabenizar por você ter ganhado as 6 estrelas e por você ter esse reconhecimento. Mas me fala, o que você faz para ser um motorista 6 estrelas?
21: Olha, Rodrigo, eu creio que para ser um motorista 6 estrelas, você tem que ser uma pessoa educada, você tem que saber ouvir o passageiro, você tem que ter prudência no trânsito, obedecer às leis de trânsito, ouvir o passageiro, que às vezes o passageiro ele tem um trajeto mais curto, e aí às vezes o motorista ele quer seguir o GPS, que às vezes o GPS dá um bug, né? Ele joga a gente por um lugar muito longe. Então isso aí conta muito na avaliação do motorista. Então é sempre se atentar a esses pontos para poder tu ter uma boa avaliação.
20: E Adriano, existe mais dicas que você poderia dar aos parceiros e parceiras da Uber para que eles também sejam reconhecidos na plataforma como você é? Diz pra mim.
21: Olha, Rodrigo, eu tenho uma dica sim, Rodrigo, pra poder ter uma boa avaliação. Então, assim, você motorista, homem ou mulher, vista-se bem, esteja bem apresentável, para que você já cause uma boa impressão pro cliente que vai solicitar o seu serviço. Você, motorista de moto, higienize bem o seu capacete antes de começar. Coloque uma redinha, ande com ele numa redinha no banco traseiro, ande de balaclava, cubra seu rosto, entendeu? Para que você não fique queimado do sol. Por exemplo, eu trabalho aqui em Manaus. Aqui em Manaus é muito quente aqui, você tem que estar com essa balaclava, com uma viseira de camaleão no capacete, entendeu? Senão você fica muito queimado, você fica com um aspecto muito feio. Pois é, então é assim, andar limpo, cheiroso, carro cheiroso, moto limpinha, motorista limpo, a avaliação vai lá em cima.
20: Adriano, eu gostaria que você deixasse uma mensagem de incentivo a todos os motoristas parceiros e parceiras da Uber que dirigem todos os dias por esse Brasil afora, pode ser?
21: Pois é, né, Rodrigo? A mensagem que eu tenho para passar pros motoristas de aplicativo, né, é criar uma meta, né, criar uma rotina, fuja das distrações, tenha um compromisso financeiro, estimule o pensamento positivo, tenham paciência, respeitem a lei de trânsito, respeitem os pedestres. Então, assim, fazer o bem, sempre buscar as coisas boas, né, que esse mundo oferece.
20: Bacana. Gente, eu conversei aqui com o motorista parceiro da Uber, Adriano Nunes, de Manaus. Ele foi um dos parceiros que recebeu 6 estrelas durante a Copa do Mundo 2026. e contou para nós aqui um pouquinho como é ser um motorista 6 estrelas. Obrigado, Adriano, pela sua participação.
21: Eu que agradeço, Rodrigo, pelo convite, por essa campanha que a Uber fez, entendeu? Por me dar autonomia financeira. Muito obrigado, um abraço a todos os motoristas, aos passageiros, a toda a Uber. Valeu!
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12: Já de volta, agradecendo aos nossos ouvintes que hoje estão participando loucamente aqui. O Alex Gomes de Taboão da Serra falou... A maioria tá votando no Estevão aqui, tá? Nenhum tá falando de Hendrick, nada. O pessoal concorda que é o Estevão. A maioria. Jorge Dolenga sempre por aqui. Nosso Regis Motoboy voltou. Olha que beleza. Aí, sabe o que o Regis falou? É. Que as Neymarzettes vão colocar o Alvarez como mesário. Provavelmente vão achar o CPF do Alvarez e vão botar ele pra ser mesário na eleição.
1: Ó, deixa eu registrar também o Silvio Lima, o Marcelo 0402, que está apaixonado pela Maiara. É, o Marcelo Barbosa 5909, lembrando que o Neymar ganhou os Jogos Olímpicos, e também aqui o resultado parcial da enquete, de 14% acham que Vinícius Júnior será o próximo craque do Brasil, 38% apontando o Estevão, eu sou muito fã do Estevão, 24% dizem que não tem ideia, e 24% acham que o próximo craque não será como o Neymar, que não temos ninguém como o Neymar. Você segue participando, nossa enquete está lá no chat, no TMC News BR, onde, aliás, você pode nos acompanhar de qualquer parte do mundo, até de Bangladesh, de Dhaka, capital de Bangladesh, com imagens, tá bom?
12: É, e só pra rapidinho aqui, olha, um beijo pro Paulo, Rafael Lenz de Curitiba, daqui a pouco eu mando mais um abraço, mais abraços pra quem tá participando aqui da nossa programação.
1: 3h24, a OpenAI, é isso? Atualizou nessa quarta-feira o caso do ataque de sua própria inteligência artificial, que já era considerado inédito no mundo da tecnologia. Até então, acreditava-se que só uma empresa, a Hugging Face, tinha sido invadida pela IA, que escapou do controle durante um teste interno, sem nenhum hacker humano por trás. Agora, a OpenAI afirmou que a inteligência artificial usou senhas expostas na internet para acessar outros 3 serviços, totalizando 4 sistemas diferentes invadidos. Mas, em contraponto, especialista em tecnologia e inovação e colunista da TMC, Arthur Igreja, explicou que os ataques não são muito bem o que a OpenAI está divulgando e que, na verdade, podem ser estratégias de marketing. Vamos conferir.
22: Não é como se a IA tivesse ganho consciência e agência, né? Que é essa capacidade de agir por conta. Muito pelo contrário, ela fez aquilo que ela foi comandada, né? Então, na verdade, o que a OpenAI fez é muito mais uma peça de marketing, é muito mais uma peça de divulgação, tentando trazer para o mercado não só o seu potencial, a sua tecnologia, mas também para fincar a bandeira frente aos seus concorrentes, principalmente pelo crescimento que nós estamos vendo da Anthropic de um ano para cá, né? Há um ano ela lança o Claude, que é uma verdadeira revolução. Então a OpenAI não está mais sozinha nesse mercado. E eu acho que, sinceramente, a forma como tudo isso foi divulgada é muito mais um desserviço, tá?
1: Perfeito, muito bem.
23: Faz todo sentido, essa briga tá terrível do Claude com o OpenAI, e o Claude tem se provado muito melhor, a realidade é essa, é mais eficiente, e a postura do dono do Claude tem sido muito mais humana, muito mais cuidadosa do que a postura da OpenAI. Então, a gente está vendo aí uma guerra realmente, e o Arthur Igreja nos trazer essa visão de que pode ter sido ou que foi uma armação, faz todo sentido com o resto da postura da OpenAI.
12: Bom, e continuando por aqui, olha só, uma central clandestina usada por criminosos foi descoberta durante uma ação das polícias civil e militar na zona oeste do Rio de Janeiro. Olha isso, os golpistas se passavam por funcionários da Caixa Econômica Federal para fraudar cartões de crédito. O repórter Rebeca Renzi conta pra gente como funcionava esse golpe. Fala, Rebeca.
24: Boa tarde aos nossos ouvintes. Tudo aconteceu por causa de uma operação entre agentes da Delegacia Breglon, do Batalhão de Bambu, que aconteceu na manhã desta quarta-feira nas comunidades da Vila Aliança, Senador Camará, Jabu, na zona oeste aqui do Rio. Os agentes cumpriram, então, esses mandados de busca e apreensão contra integrantes do terceiro comando puro. Mais de 12 pessoas foram presas durante a ação. Entre eles está Humberto da Silva Santos Filho, conhecido como Humbertinho, apontado pela Secretaria de Segurança da Bahia como uma das principais lideranças criminosas do Estado. Esse tipo de ação, inclusive, relembra e mostra como o Rio de Janeiro se tornou, de fato, um home office de tráfico nacional, e a gente acaba importando várias lideranças de outros estados. Além dele, Jadilson, conhecido como Jadá, está entre os capturados e é uma das lideranças da região no terceiro comando Kurd. Os policiais ainda retiraram 12 toneladas de barricadas da região ao longo da operação e criminosos chegaram, inclusive, a incendiar barricadas e atravessar ônibus nas pistas. O coletivo que foi atravessado já foi retirado, mas segundo a Rio Ônibus, 6 linhas municipais continuam operando com desvios na região por medida de segurança. A operação também afeta o funcionamento dos serviços públicos, já que, de acordo com a Secretaria Municipal de Saúde, 4 unidades suspenderam os atendimentos e 3 clínicas da família. Segundo a Polícia Civil, a operação tem como objetivo cumprir esses mandatos judiciais, prender esses criminosos procurados, apreender novas provas e enfraquecer a estrutura operacional do terceiro comando puro na região. As diligências ainda seguem em andamento e é isso, esse tipo de golpe só reforça como essas organizações criminosas estão cada vez mais preparadas, mais esquematizadas, estruturadas em golpes diversos para, assim, cada vez mais aumentar, né, o seu faturamento. Volto com vocês.
1: Obrigado, Rebeca. E a gente ouve muito a expressão crime organizado. Você viu ali, quem viu as imagens, quem acompanhou as imagens, tudo organizadinho, cada criminoso tinha sua baia. E, enfim.
12: Organizadíssimo, mais que muita empresa.
1: Pois é, olha, quantidade de maquininhas ali, de cartões, é um negócio inacreditável. O pessoal usa, né, a inteligência, a organização para fazer o mal, para prejudicar as pessoas. Bom, agora são 15 horas e 29 minutos. Temos novas informações sobre a morte do turista holandês nas cataratas em Foz do Iguaçu, no Paraná. O jovem de 26 anos morreu logo no início do passeio após o barco em que ele estava virar. Hoje as excursões de barco foram paralisadas por uma das 7 maravilhas naturais do mundo. O nosso repórter Luiz Fernando Ranich conta essa história pra gente. Você, Luiz.
2: Esses passeios foram suspensos desde quando o acidente foi registrado nessa terça-feira nas Cataratas do Iguaçu. Essa determinação partiu do ICMBio, Instituto Chico Mendes de Biodiversidade, que é responsável pelo parque onde ficam as cataratas. Os passeios devem continuar suspensos até a sexta-feira, embora a visitação ao parque ainda esteja liberada ao público. Esse acidente tirou a vida desse turista holandês de 26 anos que foi identificado. Foi o Mark Lemsick. Ele estava nesse passeio acompanhado da namorada e também da família dela. O barco onde ele estava pertencia à empresa Macuco Safari, que realiza passeios já há muitos anos na região do Rio Iguaçu, principalmente próximo das quedas d'água das cataratas do Iguaçu. Além de Mark, outras pessoas também estavam no local, pelo menos 8 pessoas a bordo desse barco, que tinham sido então atendidas pelo Hospital Municipal de Foz do Iguaçu. Apenas Mark, inclusive, acabou perdendo a vida, infelizmente, nessa situação. Outras 2 pessoas foram internadas no Hospital Municipal de Foz do Iguaçu. A equipe da TMC Paraná está confirmando ainda essa informação, mas nós recebemos informações de bastidores que ainda serão verificadas de que essas pessoas já estariam em casa, já teriam recebido alta depois desse internamento. O que nós temos de informação, que inclusive foi repassada e atualizada para nós pelo próprio ICMBio, é de que boatos estavam circulando na região de que o tombamento desse barco teria resultado em pessoas desaparecidas, que ainda não teriam sido encontradas ao longo dessa semana. O ICMBio desmente essa informação, categoriza isso como fake news, então não há desaparecidos nessa situação. Apenas 8 pessoas estavam a bordo do barco e Mark, o turista holandês que infelizmente acabou perdendo a vida. A Polícia Civil do Paraná continua investigando esse caso para apurar as circunstâncias desse acidente.
1: Muito obrigado, Ranich. 15 horas e 31 minutos, diga, Mayara.
12: Não, e diga, é um passeio que não é barato, tá? Ele custa, acho que na última vez que eu vi, estava 390, alguma coisa assim, quase R$400 para fazer esse tipo de passeio, né? O passeio do Macuco ali do lado brasileiro. E continuando aqui, daqui a pouquinho a gente tem muito mais coisa para você nacionalmente falando. A gente tem os dados do CAGED, né? Que a gente fala sobre empregos, enfim, que não foi muito positivo não, tá? Mais uma pesquisa dos presidenciáveis, mas com alguns recortes importantes também. Já já, a gente traz muito mais disso para você, nacionalmente falando, mas agora é hora de cada cidade da TMC trazer as notícias da sua região.
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0: viu Walking Dead, aquela coisa voando tudo. E aí caiu a temperatura pra caramba e a Defesa Civil acabou até emitindo um alerta severo. Tá aí pra quem tá no YouTube vendo, né? É, para fortes rajadas de vento na capital e na Grande São Paulo hoje à tarde. A mensagem foi enviada por meio do sistema de alertas para celulares e o repórter Marcos de Pato tem mais informações.
1: Acompanha a programação da TMC, pois é, a Defesa Civil do Estado de São Paulo emitiu no início da tarde desta quarta-feira uma mensagem, um alerta, né, para rajadas fortes de vento em São Paulo, na capital e também na região.
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5: Três horas e 37 minutos, a gente vem com atualizações do noticiário do Rio de Janeiro, acionando a nossa reportagem para falar de um assunto que está repercutindo desde cedo, uma perseguição policial que começou no finalzinho de terça-feira. Infelizmente, veio a informação de um policial morto, né? Outros também, quatro mortos, quatro criminosos. A Érica Levigari está aqui no estúdio para poder trazer atualizações, porque ainda um policial está internado, né? Ele também está em estado grave. Érica, qual é que é o estado de saúde agora de momento desse policial? Boa tarde.
6: Boa tarde, Jade. Para todo mundo que está acompanhando a gente, segue grave o estado de saúde desse policial, né? Que foi ferido durante essa perseguição em que houve troca de tiros, que ocorreu ali em diferentes trechos de uma das principais vias expressas da capital fluminense, que é a Avenida Brasil. Essa ocorrência começou em Guadalupe e foi finalizada só em Bom Sucesso, na zona norte do Rio, na noite de terça-feira. Um policial e quatro criminosos morreram nessa ocorrência. Entre as vítimas está o cabo da Polícia Militar, Fernando Plácido Roberto Rocha, que tinha 38 anos. Ele foi atingido na cabeça e não resistiu aos ferimentos. Esse outro agente, ele foi ferido no rosto e no ombro. Ele está internado no Hospital Estadual Getúlio Vargas. Então, o quadro de saúde dele segue grave. Na mesma unidade, também está internado um homem que foi atingido por uma bala perdida durante o tiroteio. Vitor Alberto Sá de Souza estava dirigindo um carro na altura do bairro da Penha quando foi baleado e também tem quadro de saúde grave neste momento. Durante o episódio, então, a gente lembra que quatro criminosos morreram e outros dois ficaram feridos. A gente segue atualizando ao longo da programação. Jade.
5: Obrigada pelas suas atualizações, Érica. E agora a gente fala de um acidente que aconteceu na altura de Guapimirim mais cedo. Na verdade, teve um acidente em Guapimirim, agora no finalzinho da manhã, e também teve um mais cedo lá em Belfor Roxo, isso por conta de motorista que não respeita a sinalização e acaba causando aí um transtorno maior, que poderia inclusive ter se tornado um incidente gravíssimo, né? Até fatal. A Natália Messias está por aqui, tem as informações. Natália.
7: Boa tarde, Jade. Um carro foi atingido por um trem de carga em uma passagem de nível em Belfor Roxo, na Baixada Fluminense. O acidente ocorreu em uma passagem de nível, que é uma ligação direta entre trilhos e vias urbanas, onde trens, veículos e pedestres compartilham o mesmo espaço.
5: Obrigada, Natália, pelas suas informações.

0: ficar perto das áreas com maior demanda. Quanto mais movimento na região, maior é a chance de chegar uma nova solicitação rapidinho. Outra estratégia é evitar ficar muito tempo esperando em lugares com muitos motoristas conectados. Às vezes, rodar alguns minutos até uma área mais equilibrada pode fazer diferença, viu? E tem mais. Horários de entrada e saída do trabalho, eventos, shows e aeroportos costumam aumentar o fluxo de viagens. Ah, e usar ferramentas como filtro de destino também ajuda você a continuar recebendo chamadas enquanto segue para o seu próximo compromisso. Com planejamento e leitura do movimento da cidade, dá para ficar menos tempo parado e aproveitar melhor cada hora online. É isso! 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
0: E agora, mais uma dica de manutenção automotiva com o nosso consultor Edson Ragazzi.
2: Oi, minha amiga parceira da Uber. Oi, meu amigo parceiro da Uber. Eu sou o Edson Ragazzi, jornalista automotivo. O tensionador da correia dentada, ou esticador, é um rolamento que tem a função de manter a correia esticada na pressão correta. Além disso, ele absorve as vibrações do motor, evita que a correia fique frouxa e impede o pulo dos dentes. E assim, garanta a sincronia exata entre o virabrequim e o comando de válvulas. Existem os tensionadores automáticos que ajustam a tensão sozinhos por meio de uma mola. E os manuais, neste caso, o ajuste é feito com ferramentas específicas. Quando o tensionador falha ou trava, a correia perde o sincronismo. Os pistões batem nas válvulas, provocando a quebra do motor, e o conserto não é barato. O tensionador apresenta sinais de defeito, como, por exemplo, barulhos incomuns, chiados, zumbidos ou ruídos semelhantes a um assobio vindos da parte lateral do motor. Esses são os sintomas mais comuns de desgaste no rolamento do tensor. Também pode provocar desgaste irregular da correia. Ela vai apresentar marcas em um dos lados, caso a peça esteja desalinhada ou travada. Para evitar esse problemão e gastar muito dinheiro para arrumar um motor em que a correia quebrou, o recomendado é trocar o tensionador e a correia dentada a cada 60 mil quilômetros. Porém, o combustível adulterado e o óleo lubrificante fora da especificação contamina o sistema de sincronismo do motor e obriga a troca antes do período recomendado. Fique atento. Durante as revisões, faça também o diagnóstico da correia dentada e do tensionador. Ao menor sinal de fadiga, substitua por peças novas imediatamente. É isso. Até a próxima aqui na Rádio Uber, com mais dicas especialmente para você, parceira e parceiro da Uber.
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3: 3h44, o ministro do Trabalho, Luiz Marinho, divulgou hoje os resultados do novo Cadastro Geral de Empregados e Desempregados referente ao mês de junho. Com juro alto, a criação de empregos formais caiu 25% e registrou o pior primeiro semestre em 6 anos. Quem atualiza tudo pra gente é o repórter Adrian de Almeida.
4: Olha, o saldo do Caged, apesar dele ter sido positivo, né, agora no mês de junho, esse é o pior mês de junho desde 2020. Não somente o pior mês, mas a gente teve também o primeiro, o pior semestre, né? O primeiro semestre, que é desde 2020, continua sendo só caindo o número de vagas em que são aumentadas aqui no Brasil. O ministro do Trabalho e Emprego, o Luiz Marinho, ele falou aqui também em coletiva sobre esse número positivo. A gente vai ouvir agora um trecho da fala dele aqui na coletiva.
5: Caged de junho, saldo positivo de 145.161, resultante de 2.220.131 admissões e 2.074.970 demissões.
4: E olha, apesar desses números positivos, como o próprio ministro já falou, de fato a gente tem visto aqui nos últimos anos que esse número ele tem abaixado com o passar do tempo. Os dados de junho

0: Eles também apontam que é o terceiro mês consecutivo em que a geração de emprego, apesar do saldo positivo, é o pior desde o início da pandemia. Eu também verifiquei entre os estados quais foram os que cresceram mais e os que cresceram menos. Tem o seguinte, os estados que tiveram os melhores resultados foram Amapá, que cresceu 1,04%, seguido do Acre, que teve um resultado positivo de 0,88%, e depois o Mato Grosso, com 0,85%. A gente teve dois estados que tiveram aí um resultado negativo, que foram o Espírito Santo, que foi um resultado negativo em 0,24%, e Tocantins, que teve um resultado negativo em 0,006%. A gente deve agora saber, né, no mês que vem, como é que vai ser o CAGED de julho, para verificar se esse número ele vai melhorar ou não de junho para julho. A gente vai seguindo aqui, monitorando, e qualquer informação a gente volta na programação.
1: É. E a gente vai tentando entender, né, Tomás, Maiara, caro ouvinte, por que que o Brasil está gerando menos emprego? Por que que está tão difícil? A gente tem que entender o que está acontecendo no mundo para perceber que os empresários brasileiros estão sem confiança. É uma questão de confiança. O empresário não coloca dinheiro se ele não sabe o que vem pela frente. Tem guerra no mundo inteiro. Tem questão do petróleo aumentando o preço dos combustíveis. Isso aumenta o preço do frete. O frete interfere em praticamente toda a rede de produtos e serviços. A gente tem os juros altos que o governo afirma, o Banco Central afirma que mantém com o objetivo de segurar a inflação. Há quem critique, há quem diga que isso ao contrário vai gerar problemas no futuro. O Brasil gasta muito, o governo tem uma dívida muito alta. Essa dívida aumenta com esses juros altíssimos. Então a gente está vendo um sistema todo negativo, um sistema que todo que para piorar tem uma eleição polarizada em que os empresários não estão vendo nada à vista. Ninguém está dizendo, ah, que maravilha, se tal candidato vencer, nossa vida vai melhorar. Não, a perspectiva para outubro é ruim. São dois candidatos, um que já está, que grande parte não está satisfeita com ele, o outro que vai entrar, que aparentemente nem os próprios apoiadores estão satisfeitos com ele. Então não existe um cenário positivo à vista. E quando o futuro não parece bom, o empresário não vai investir. Isso vai gerar desemprego.
2: E o eleitor, ele tem essa percepção dessas explicações técnicas todas trazidas pelo Alvarez, meu caro Wilson Pedroso, boa tarde para você.
3: Boa tarde a todos. Não sei se o eleitor sente, mas quem sente é a população. Sente no bolso, sente no supermercado, sente na hora que uma semana compra o pão em um valor e na outra semana o pão tá cada vez mais caro, o tomate tá caro, a banana tá cara, a picanha não chegou. E isso, volto a dizer, reflete muitas vezes na campanha do presidente Lula, porque economia é um fator importante na decisão do eleitor para presidente da República. Diferente da eleição estadual, que muitas vezes é segurança pública, a nacional, segurança pública também entra agora, mas a nacional é a economia. E esses números, é o terceiro mês em queda. E se você pegar falas do Fernando Haddad há meses atrás, e até do próprio presidente Lula, eles comemoravam os resultados.
4: Sim.
3: De emprego. Né? Uhum. Ou seja, eles usavam, de alguma forma, eleitoralmente, esses resultados. Agora, quero ver como que eles vão utilizar.
4: E como que a direita vai utilizar também. É porque essa é uma das bandeiras da direita contra a esquerda. Olha, não tá bom, poder de compra diminuiu, a economia vai mal, enfim. Mas tem que usar.
3: O custo de vida tá caro, né? Sim. É o que a gente fala. Não é economia. Não precisa vir falar que tem desemprego. Volto a dizer, é só ir no supermercado. O custo de vida tá mais alto. O custo de vida aumentou muito mais do que o salário. Os empresários, o Alvarez falou muito bem dos empresários. Vai pegar capital de giro para sua empresa no banco. Cara, você não tem condições. Com juros, né, com mais de 14%, hoje está quanto?
1: 14,5%?
3: 14,25%. 14,25%. não tem empresário que consegue financiar sua empresa para ela poder produzir mais emprego com juros nessa altura.
1: Até porque o juro do empréstimo é muito maior do que esse, né? Esse aí é o juro base. Né?
3: Não, então, é mais isso que eu estou falando. O juro base, você sai da base de 14,25, o que já é alto.
2: Já é absurdo, claro.
3: Como um empresário e Alvarez. Vou elogiar. Hoje eu estou querendo elogiar muito o Alvarez. O Alvarez foi muito correto. Qual empresário que vai começar a investir num novo negócio? Qual o dinheiro que vai vir? Qual empresário, inclusive de fora, que vai investir num país polarizado onde a gente não sabe o que vai acontecer amanhã? É isso. E esses resultados vão refletir nos resultados eleitorais. E estão refletindo, porque o presidente Lula, se for ver, ele está há semanas com 40, 41. Ele não consegue muitas vezes ampliar o número de eleitores por conta também da economia, não é só por conta do mau humor, não é só por conta da rejeição. Até a própria rejeição do presidente Lula tem reflexo no negócio da economia. Está indo mal, as pessoas não conseguem comprar o que compravam há 2 anos atrás, reflete nos resultados do presidente Lula.
4: Antes de ler a próxima, eu vou falar de novo aqui. Vocês três querem que eu saia do recinto, assim, hoje? Estão elogiando o outro.
1: Você adentre o recinto com tudo
4: isso. Eu posso fazer isso, eu tô sobrando, tô me sentindo sobrando aqui nesse lugar, mas tudo bem. Vamos continuar por aqui.
2: É muita química, né?
4: Nossa, olha. Sair fora do contexto, viu? Tomás, vamos trazer a Atlas Bloomberg, tem bastante coisa legal,
2: sim,
4: né?
2: Sim, a pesquisa Atlas Bloomberg, divulgada nessa quarta, confirma a Luna na frente em todos os cenários de primeiro e segundo turnos, com uma margem de erro pequena de apenas 1 ponto percentual, diferente da pesquisa de ontem, que tinha a margem de erro de 3 pontos percentuais, que gerou polêmica aqui no link TMC. No primeiro turno, Lula tem 44,9% contra 35,8% de Flávio Bolsonaro. Mas a novidade do levantamento é outra. Renan Santos, do partido Missão. Renan Santos, que recebeu ali um estudo detalhado do nosso Ilcinho nas redes sociais do Ilcinho, tentando explicar o fenômeno Renan Santos. Ele aparece agora com 7,8%, já se distanciando de Ronaldo Caiado e Romeu Zema, que ficam abaixo dos 4%. Em qualquer simulação de segundo turno, seja contra Flávio, Caiado, Zema, Renan ou até Michele Bolsonaro, Lula vence com folga. A pesquisa ouviu 5.021 eleitores em todo o Brasil entre os dias 22 e 27 de julho. Vale lembrar que essa mesma pesquisa teve uma edição suspensa pelo Tribunal Superior Eleitoral em maio deste ano. O interessante, Wilson, é que ele segue vencendo com folga, o atual presidente, todos os opositores, num segundo turno, num eventual segundo turno contra cada um deles, mas o Renan Santos agora com 7,8%, a gente imagina, né, de maneira inocente num primeiro momento, pô, 7,8 dele, mais 3 do Caiado, de repente, eu não sei qual que é o número exato, mais a porcentagem do Zema, mais a do Flávio, a batata do Lula pode assar no segundo turno.
4: Mas e aí não. Divide? Divide. É. A esquerda não tem ninguém. Quem compete com o Lula dentro da esquerda? Não tem candidato de esquerda.
1: Eu tô dizendo no segundo turno. A batata do Flávio
4: é que pode tá assando,
1: assar.
2: Que na minha percepção, com o crescimento do Renan Santos e com esses números, ainda que pequenos, mas são números, 2% de um, 3% do outro, você faz a conta ali dos candidatos teoricamente de direita, você ganharia do Lula com facilidade no segundo turno. E não é isso que a pesquisa mostra. Talvez
1: eu vou
2: até
1: dizer
2: porque
1: a minha
2: vote
1: posição aqui antes do Wilson falar.
2: Eu coloquei
1: isso numa pergunta pro Wilson outro dia, mas agora vou afirmar.
2: Então afirma.
1: A minha impressão é que a direita já entendeu, olha, essa eleição tá difícil. Ela tá mais pro Lula do que para qualquer outra coisa. Tanto que o Lula não quer nem debate na Band, já falou que não vai. No debate da Band, vai botar salto alto. O Lula já tá botando salto alto. A direita já tá entendendo isso, vai dizer o seguinte: eu, Caiado, eu, Zema, vou ficar lá de vice ou de apoiador do Flávio? Vou nada. Eu vou preparar o meu caminho para 2030.
2: Não, isso faz todo sentido, mas eu me refiro mesmo ao eleitor. O que me parece é que quem tá votando no Renan Santos, quem quer votar no Renan não quer votar no Flávio.
4: Então, eu também tenho essa impressão.
2: É a via consolidada.
4: É.
3: Então, porque parte dos eleitores que estão com o Caiado, com o Renan ou com o Zema, não são de direita, são de centro.
2: Sim.
3: São de centro. Que automaticamente, e o centro pode ter um centro-esquerda.
2: Sim.
3: Que de alguma forma, quando não é o Caiado, vota no presidente Lula.
4: Ah, mas o Caiado não é um eleitorado de centro-direita?
3: Não, mas eu sei, mas tem. O Caiado, eu vou começar a falar do Renan.
2: Você vai falar daqui a pouquinho, isso, com calma, com
4: é
2: todo
4: que Deus
2: o tempo.
4: Se manifestou nos ouvidos, olha, de Yusinho.
2: A voz da consciência.
3: Deus tá fogo, viu? É.
5: Só então, antes de desligar...
2: Deus pega no pé do Yusinho.
5: A gente vai voltar. Deus mas faz... Só que ele ia falar do Renan? Deixa eu perguntar uma coisa. Yusinho, o Renan Santos é o Pablo Marçal da eleição nacional?
3: Eu não sei se é o Pablo Marçal.
4: Depende do ponto de vista.
3: Ele é uma terceira via se consolidando.
2: Já você desenvolve o assunto. 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
4: Vamos obedecer a Deus, porque, né, tem que obedecer. Vamos lá pra Rádio Uber.
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2: 4:01, adentrando a segunda metade do nosso Link TMC para todo o Brasil, também para Curitiba, que nos ouve em 100,3, com 15 graus, segundo o nosso Brian Valêncio, que já participou do programa nesta quarta-feira. 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
4: Agora a gente traz um assunto que a gente já falou ontem, a gente mencionou e a pesquisa Quest de hoje, várias pesquisas, né? A gente falou da Bloomberg anteriormente, agora a gente traz a Quest, que foi divulgada hoje, e mostra a disputa para o governo de São Paulo. E era o que a gente estava falando ontem. Tarcísio de Freitas, atual governador, aparece à frente com 41% das intenções. E o ex-ministro Fernando Haddad vem bem atrás. Aí não tem nada de empate, nem técnico, nem nada. Com 26%. O repórter Marcos de Pato vai trazer mais informações agora para a gente sobre a disputa para o governo de São Paulo.
17: Olá, muito boa tarde para você que acompanha a programação da TMC. Na nova pesquisa divulgada pela Genial Quest, o governador de São Paulo, Tarcísio de Freitas, mantém-se à frente sobre o ex-ministro Fernando Haddad na corrida pelo Palácio dos Bandeirantes. Tarcísio aparece com 41% das intenções de voto contra 26% do petista no primeiro turno. A margem de erro é de 2 pontos percentuais para mais ou para menos. Na sequência, aparecem Vera Lúcia com 3%, Carlos Machado e Vivian Mendes, ambos com 1%. O levantamento mostra também que 13% dos entrevistados estão indecisos. Os brancos e nulos representam 15%. Em abril, a Quest mostrou o Tarcísio com 38% da preferência dos eleitores contra os mesmos 26% de Haddad. Em um cenário de segundo turno, o atual governador do estado de São Paulo aparece com 48% dos votos ante 32% de Haddad. Eu volto com vocês no estúdio.
2: 4 horas
1: posso
2: e quatro...
1: Posso até queimar a minha língua, hein? Posso até queimar a língua, ih, mas eu estou dizendo isso há algum tempo já. O Haddad tá aí de bucha.
4: Puxar
1: o palanque do Lula, sabendo que vai perder, Tarcísio tá reeleito há muito tempo.
2: É boi de piranha aqui, Wilsinho?
3: O estado de São Paulo é o principal reduto, o estado mais importante eleitoralmente. Não ter um candidato competitivo é ruim pro presidente Lula. Mas, eu tô com o Alvarez... O Tarcísio está quase reeleito, mas a eleição, né?
4: Nunca dá para cravar.
3: Não
1: dá para saber. Mas ele está hoje. Cai um balão.
3: É isso.
1: Né?
3: É
1: uma coisa diferente, a gente não sabe.
3: Hoje Tarcísio está muito confortável. A eleição do Haddad, aparentemente, vai ser muito mais difícil do que foi a anterior, quando Tarcísio foi eleito governador e nós tivemos segundo turno.
4: Nem chega no segundo turno agora.
3: Então. Por isso que eu tô falando, na anterior, nós tivemos segundo turno, lógico, concorreu o Rodrigo Garcia, que na época era o governador, e teve lá seus 18% e acabou causando esse segundo turno. Hoje é uma eleição de dois candidatos, de dois candidatos. Mas vale lembrar que antes tinha o Paulo Serra e o Kim Kataguiri, e esses votos não foram todos pro Tarcísio como se imaginava. Mas a eleição pro Tarcísio hoje está muito confortável.
2: Agora, uma pergunta impactante para o nobre colega Wilson Pedroso. Esses números sempre positivos do Tarcísio têm a ver mais com o perfil do eleitorado paulista, ou com, de fato, um bom trabalho que o atual governador venha fazendo?
4: Eu acrescento mais um. O histórico do Haddad como prefeito de São Paulo, que não é dos melhores.
2: É uma boa terceira opção, né? Aí também.
3: Os três. Vamos falar do Haddad. O Haddad vem com uma rejeição já mais consolidada, porque ele já é um candidato conhecido por boa parte do eleitorado, correto? Perdeu a eleição aqui como prefeito para o João Dória, que ganhou pela primeira vez, o primeiro prefeito a ganhar no primeiro turno. Já concorreu em outras eleições e foi derrotado. Isso vai cristalizando uma rejeição do eleitor. Mas o eleitor azul no estado de São Paulo, que é a base principalmente que está elegendo ou que está votando principalmente no Tarcísio agora, nos números, se você for ver, ele tem a maior projeção favorável dele é no interior de São Paulo, que já foi eleitor do PSDB, que elegeu Serra e elegeu Geraldo. E elegeu Serra, elegeu Geraldo. Mas eu faço pesquisas. Tem um dado que eu acho interessante no perfil do Tarcísio. Quando a gente pergunta o que você acha do Tarcísio, os eleitores em grupo, a gente faz pesquisa em grupo, ele é um bom técnico. E aí você pergunta, mas por que bom técnico? As pessoas não sabem responder mais o porquê. Por que é o técnico, né? Mas o que causa esse quando fala é um bom técnico? Tira ele do mau humor político, né? Ele não é político, ele é técnico. Então tira, tipo preserva
4: tipo
3: ele.
4: Tipo João Dória? Não é político, é empresário.
3: Não, mas o Tarcísio, ele é preservado.
4: Ele não é visto como político de carreira.
3: Ele é preservado daquele mau humor do político, né? Ele é político, não, ele é técnico. E isso, de alguma forma, ajuda ele também nos números que nós estamos vendo hoje nas pesquisas.
4: Avarei, você ia falar alguma coisa?
1: Não, eu estou concordando com o Wilson. O Tarcísio conseguiu uma imagem positiva, apesar dele ser profundamente político, Wilson.
4: Sim.
1: A gente sabe disso.
3: Por isso que eu estou falando.
1: Mas ele conseguiu transmitir essa imagem que não pertence a um partido nem outro, não pertence a um grupo nem outro, ainda que ele apoie Bolsonaro, ainda que ele esteja do lado de Flávio Bolsonaro. Ele conseguiu blindar a imagem dele e se manter aí com essa cara de técnico, que foi só no começo, né, quando ele era ministro. Agora não tem nada de técnico, é altamente político.
3: Mas a população... E ele teve a habilidade de se preservar nesses escândalos que de alguma forma pegaram a campanha do Flávio, né? O Vocaro, Banco Master, Michele... E ele foi sempre muito cobrado, inclusive nos meses passados, esses meses de convenção, essas coisas, o Tarcísio tem aparecido bastante do lado de Flávio. Mas nos meses anteriores, se a gente for lembrar, existia um mau humor, né? uma desconfiança, principalmente da equipe da campanha do Flávio Bolsonaro, que falava que o Tarcísio falava pouco dele e estava muito pouco próximo do Flávio. E foi verdade, ele acabou se preservando de todos esses escândalos.
4: Bom, agora a gente falou de São Paulo, mas vamos para Minas Gerais, porque o Republicanos anunciou hoje que o senador Cleitinho, não vai ser candidato ao governo do estado. O senador nega. Que coisa, né? O partido diz uma coisa, o senador diz outra.
1: Não,
4: mas
1: ele não pode negar, não, né? Ele não pode negar não. Porque o partido decide. Exato. Se ele quiser ser candidato, ele não vai ser.
4: Exato. Ele diz que vai disputar, tá, Alvarez? Vai disputar o cargo, sim. André Rocha, que bagunça, hein? O pessoal não tá se entendendo muito na política ultimamente. Boa tarde.
18: Boa tarde, Mayara. Boa tarde a todos. Olha, uma bagunça danada na política aqui de Minas Gerais. Hoje, por volta de 10:30 da manhã, o presidente nacional do Republicanos, Marcos Pereira, disse que o partido cansou de esperar e que, portanto, o Cleitinho não será mais candidato ao governo de Minas. Pouco tempo depois, o Euclides Petersen, que é deputado federal e presidente do Republicanos no estado, aliado do Cleitinho, soltou uma nota dura, dizendo que o Republicanos fez de tudo para o...
4: Não, congelou. Eu tô dizendo, tá brincando aqui, tava, né? Que é tipo eu. O Augusto Dolenga fala: Mayara, você não trabalha mais na TMC. Eu falei: trabalho, claro. Sento aqui, abro o microfone, claro que eu trabalho. É, Wilsinho, conta pra gente, fala um pouco pra gente disso. É comum. Peraí, ele voltou. Eu ia botar o Wilsinho aqui pra completar, até o André voltar, mas o André voltou. Continua, André.
18: Não, então, Mayara, só pra finalizar, né, o presidente estadual diz que o Cleitinho não será mais candidato. Depois, ele, por meio da assessoria, disse: não, tô firme, vou ser candidato. Mas não tem conversa. O fato é, o republicano cansou de esperar essa ladainha, cansou de esperar pelo Cleitinho e decidiu que ele não será mais candidato. O partido é soberano, a comissão formada pelo partido durante a convenção é soberana. Portanto, se o presidente nacional não quer, se o presidente estadual não quer, não adianta mais o Cleitinho espernear, ele não será candidato. Agora a expectativa é de que o Republicanos apoie Marcelo Aro, que é do PP, federado com União Brasil, a maior federação do país. O Marcelo Aro, que seria candidato ao Senado e agora deve ser candidato ao governo contra Matheus Simões, que é o atual governador e era aliado de Marcelo Aro. Ou seja, está uma bagunça aqui em Minas Gerais, mas até o dia 5 tudo tem que ser decidido.
2: Muito bem, então, como em algumas eleições recentes para a presidência, o Republicanos não terá um candidato próprio, vai apoiar candidato de outro partido. 4:12, quer falar sobre essa lambança, Wilsinho?
3: Não, eu quero justamente validar a história do Marcelo Aro, né? Foi secretário de governo do Zema, aliado do atual candidato a presidente Zema, candidatíssimo. Parte é quase certo o republicano apoiar ele, porque o Marcelo Aro é do PP, com uma costura para trazer o PL, junto, para ser um candidato de quase chapa branca de apoio ao Flávio Bolsonaro. E é isso que está sendo construído em Minas.
2: Que coisa, né? O senhor fala dos partidos.
3: Não, e sabe o que eu queria comentar? Rei morto, rei posto, né? Depois, o Zema, se ele tivesse em primeiro lugar, se ele tivesse em condições melhores para candidatura a presidente, duvido que os apoios não iriam para o atual governador, que é o Matheus, que era o vice do Zema. Essa lambança é justamente porque o líder que deixou o cargo, que era governador, está em condições ruins nas pesquisas, inclusive em Minas, estando em terceiro lugar. Se ele tivesse em números melhores, dificilmente ia ter traição, ia ter lambança. Já teriam resolvido isso.
1: O Zema não se consolidou como um nome nacional. Ele não tem a projeção necessária para uma candidatura de peso à presidência da República. Estou enganado?
3: Não, ele não conseguiu se consolidar. O perfil dele, principalmente o perfil dele, que é um perfil mais morno, né? Não quero falar mal dos mineiros, mas mais mineiro, né? Vem tomar um café, comer um pão de queijo. Nessa briga polarizada, não combina. As pessoas querem, eu digo sempre nas minhas palestras, gente morna não chega a lugar nenhum. E na política é assim também. Principalmente agora que eu volto a dizer, nós temos uma guerra de polarização. Quem está se destacando? Renan. Por quê? Porque desde o início ele socou, eu vou usar uma expressão, ele socou o alho. Desde o início ele socou o alho. E fez agora o Caiado sair da caixinha também. Porque o Caiado estava num negócio assim morno com o Flávio, né? Era escândalo. O Zema colocou a cabeça para fora, tomou uma paulada dos bolsonaristas, tá em quinto lugar agora. O Caiado estava só observando, falou: não, deixa eu olhar. O Caiado percebeu o Renan atropelando ele, saiu da caixa e mudou totalmente a estratégia. Tá dando porrada no Flávio para ver se consegue sobreviver nessa eleição. Porque se bater no Lula, eles já entenderam, bate no Lula não dá em nada. Porque o eleitor do Lula não vai para eles. Eles têm que tirar voto de quem? Do Flávio. O Flávio, de alguma forma...
1: Tem notícia sobre isso aí, inclusive, né?
3: Tem notícia sobre isso? Então eu já estou adiantando. Um pouco isso. O Caiado mudou a postura porque percebeu que se não for para cima do Flávio, ele vai patinar e vai perder espaço pro Renan Santos.
2: Muito bem. Qual a notícia, Alvarez?
1: Não, a gente vai trazer daqui a pouco agora. Ah, não tá. Vai trazer o boletim sobre a questão do Caiado?
2: Acho que agora é a questão da explicação do Bolsonaro. Ah, tem o Caiado também na história, né? Porque o relógio não para. Enquanto as 48 horas dadas pelo STF vão passando, cresce a expectativa pela explicação de Bolsonaro sobre o vídeo feito com inteligência artificial. Quem conta tudo pra gente é o repórter Murilo Hernandes. Bolsonaro já falou alguma coisa, Hernandes?
19: Muito boa tarde a todos que estão nos acompanhando. Bom, Tomás, isso mesmo, viu? A defesa de Bolsonaro, inclusive, acabou de se manifestar em relação ao vídeo de inteligência artificial que foi mostrado durante a convenção do PL, né? A defesa, ela protocolou nessa quarta essa petição, afirmando que ele não autorizou o uso de sua imagem e de sua voz para a produção do vídeo de inteligência artificial que foi vinculado a ele durante a convenção do PL. Segundo os advogados, Bolsonaro não autorizou a utilização de sua imagem e voz à produção de vídeo elaborado mediante a inteligência artificial referida à decisão. A gente lembra, inclusive, que o ministro Alexandre de Moraes, ele tinha feito aí, imposto que a defesa se manifestasse em até 48 horas sobre o uso desse discurso feito por inteligência artificial, né? Essa informação ela saiu ontem sobre essa questão e a defesa já se manifestou. Ainda sobre esse assunto, hoje, durante uma agenda aqui em Brasília, o pré-candidato à presidência da República, Ronaldo Caiado, fez duras críticas em relação ao também pré-candidato à presidência da República, o senador Flávio Bolsonaro, sobre a convenção do PL, que disse que ele não tinha nenhuma proposta referente à questão das eleições. Inclusive, a gente separou um trechinho, vamos ouvir.
20: Hoje era em decorrência de problemas que ele criou. Eu não criei problema. Eu não tenho nenhum problema que eu tenha colocado ou que eu tenha feito qualquer colocação pejorativa, quem quer que seja, foram exatamente problemas que hoje a imprensa mostra ao país que ele ainda não soube se explicar perante as denúncias que houveram. Não pode me responsabilizar por isso. E ao mesmo tempo, o ataque que você vê a qualquer pessoa que comenta qualquer assunto sobre uma rede de que eles têm hoje, tá certo, para tentar atingir todas as candidaturas.
19: Além de Ronaldo Caiado, também o vice da chapa, o Gilberto Kassab, também fez duras críticas também a essa convenção do PL, que informou que não houve também a divulgação de um plano de governo concreto durante a convenção para os eleitores. Voltando ainda na questão sobre a manifestação da defesa do ex-presidente Jair Bolsonaro sobre o vídeo de IA, os advogados eles afirmam que mesmo antes das medidas restritivas, os filhos de Bolsonaro sempre utilizaram sua imagem pública em atividades voltadas ali para as atividades políticos partidárias. Então já teve essa manifestação da defesa do ex-presidente Jair Bolsonaro. A gente segue acompanhando aqui de Brasília os novos desdobramentos. Volto com vocês.
4: Valeu, Murilo. Bom, agora a gente vai falar de um dado que assusta demais. Crianças de 0 a 9 anos são as maiores vítimas de maus tratos no Brasil hoje. A gente mostrou isso no Anuário de Segurança Pública, né? Que os casos aumentaram. O Ministério dos Direitos Humanos confirma essa tendência. Só nos primeiros 6 meses deste ano foram 140.280 denúncias de violência física contra crianças e adolescentes no país. Esse é um salto, gente, de 17,5% em relação ao mesmo período do ano passado. A gente recebe agora, aqui no Link TMC, o Luiz Bittencourt, oficial de proteção contra violências do Unicef no Brasil. E Luiz, quero começar te perguntando, né, como que vocês avaliam isso e por que a violência contra crianças de até 9 anos cresceu tanto aqui no Brasil? Boa tarde, seja muito bem-vindo aqui ao Link TMC.
21: Muito boa tarde, um prazer estar aqui com vocês e poder trazer a discussão esse tema tão importante, né? Então, nós também acompanhamos a divulgação desses dados que mostram um aumento muito significativo dos números de diferentes crimes praticados contra crianças e adolescentes, incluindo aí o crime de maus tratos contra crianças de 0 a 9 anos. Por um lado, nós sempre ressaltamos que quando a gente está falando de crimes contra crianças e adolescentes, a gente sempre tem uma subnotificação muito grande, ou seja, muitos casos sequer chegam às autoridades. Então, por vezes, o aumento no registro de casos reflete também o fato de que as pessoas estão noticiando mais, as pessoas estão procurando mais a polícia, as autoridades, para denunciar situações que elas identificaram como crimes contra crianças e adolescentes. Mas, por outro lado, a gente sabe que somente isso não explica o fenômeno. A gente sabe que, infelizmente, no Brasil, muitas crianças e adolescentes ainda enfrentam violências dentro das suas casas, ainda sofrem por meio de adultos que são parte do seu círculo de confiança, agressões, abusos, outras formas de violência que acabam também se refletindo nesses dados. Então, é uma preocupação muito grande ver esses dados, ao mesmo tempo que a gente sabe que também refletem, por outro lado, uma maior notificação dessas situações.
2: Luiz, é o Tomás aqui. Uma dúvida que eu tenho. Esses números são, de fato, alarmantes, preocupantes. Eu queria saber se, numa comparação com outros países, esses números do Brasil se mostram piores. Países, sei lá, como a Argentina, que é o nosso lado, nosso vizinho, ou Estados Unidos, países desenvolvidos como a Alemanha e França, os nossos números são muito piores?
21: Tomás, eu te diria que, infelizmente, na América Latina, por exemplo, recentemente o Unicef lançou um relatório junto com outros parceiros que mostra que 6 a cada 10 crianças aqui na região sofrem ou sofreram alguma forma de violência, como castigo corporal, disciplina violenta, alguma forma do que a gente aqui chama como maus tratos. Então, infelizmente, esses dados, eles são altos no Brasil, mas também são muito altos em outras regiões, nos países vizinhos, ou mesmo em outras regiões. E, evidentemente, isso depende muito também da forma como cada país aborda as situações, né? O Brasil já conseguiu avançar muito na sua coerência com a Convenção dos Direitos da Criança e já aborda, né, já proíbe o castigo corporal como uma forma de disciplina que antes era aceita contra crianças e adolescentes. Muitos países ainda não o fizeram, então esses dados também dependem muito de como cada país regula esse tema.
4: Ô Luiz, criança...
1: Luiz, só pequena... pra gente... Não, ia só fazer uma pergunta, Mayara.
4: Fala.
1: Se esses casos têm conclusão, Luiz, se esses casos chegam a alguma coisa, porque imagino que não exista efetivo nas polícias brasileiras para lidar com 140 mil e tantas denúncias e chegar a um resultado efetivo. Tem algum resultado, as investigações, alguma coisa acontece?
21: Todos os casos, eles devem... né, passam pela investigação policial, eles devem passar por um procedimento muito específico para garantir que as crianças e adolescentes estão sendo cuidadas da melhor forma que possível, né? E uma grande preocupação quando os casos chegam para as polícias ou para o sistema de justiça é que elas não sejam revitimizadas, ou seja, que elas não precisem ficar contando várias vezes aquilo que aconteceu com elas, ficar relembrando muitas vezes aquela violência pela qual elas passaram, contando para adultos que não estão preparados, que eventualmente vão ter algum julgamento de valor sobre aquela situação, ou até duvidar do relato da criança e do adolescente. Então, o Brasil tem uma estrutura muito sólida do que é previsto como depoimento especial. Isso está na Lei da Escuta Protegida, que é de 2017, que prevê uma forma de antecipação de provas e uma tomada de depoimento adequada e adaptada para a idade da criança e para a sua forma de desenvolvimento. Ou seja, ela não vai sentar numa audiência na frente do juiz, na frente do acusado, do promotor, do defensor. Ela vai ser ouvida de uma forma especializada, em uma sala à parte, por pessoas preparadas e treinadas para isso, enquanto essa audiência é gravada e transmitida ao vivo para a sala de audiências. Então, existe um tratamento muito especializado para que esses casos possam ter uma resposta pelo sistema de justiça. Dito isso, a gente sabe também que essa implementação ainda não é igual entre todos os estados do Brasil. Não há necessariamente comarcas especializadas em crimes contra crianças e adolescentes em todas as comarcas brasileiras. E os casos podem levar muitos anos a

0: mostrar alguma parte que esteja lesionada, ou outros sinais como agressividade, né, ou eventualmente um isolamento maior, sintomas que vão retratar esse sofrimento, né, que vão retratar tanto esse sofrimento físico quanto sofrimento mental que esse menino, essa menina vai estar sofrendo nesses casos de maus-tratos ou outros crimes. Então é muito importante que todos possam identificar, estar sempre atentos e, na dúvida, reportar para quem possa ter, para o conselho tutelar ou para outra pessoa que possa de alguma forma dar alguma orientação e ajudar essa criança. A gente sabe que como muitas dessas situações acontecem nas famílias, às vezes nessa identificação de um adulto que a situação pode se transformar.
1: É isso. O assunto realmente não é dos mais agradáveis, mas foi muito importante ouvi-lo, meu caro Luiz Bittencourt. Luiz, que é oficial de proteção contra violências do Unicef no Brasil, falando aqui no Link TMC sobre esse aumento do número de casos de maus-tratos a crianças e adolescentes. Muito obrigado pela sua atenção, pela sua simpatia, Luiz Bittencourt.
0: Muito obrigado pela oportunidade, estamos aqui sempre para cooperar.
1: Agradeço também pela sua atenção, pela sua simpatia, pelos seus conhecimentos, pela sua participação hoje, Wilson Pedroso.
2: Tá dispensando ele?
1: Tô dispensando. Hoje tô dispensando.
2: Ele tá tão fofo hoje que eu acho que ele vai pedir um dinheiro emprestado.
3: Não é possível. Aqui não sai nada, não. Eu vou te avisando. Aqui não sai nada.
1: Já pediu?
2: Falou, valeu.
3: Já pedi. Obrigado, meu senhor. E continuando por aqui, a gente vai falar um pouco de guerra, né, no Oriente Médio, que ganhou um capítulo mais grave hoje. Estados Unidos e Arábia Saudita atacaram juntos pela primeira vez de forma declarada milícias iraquianas apoiadas pelo Irã, matando pelo menos 20 combatentes. O governo do Iraque classificou a ação como uma violação da soberania do país. Praticamente ao mesmo tempo, o Irã lançou mísseis contra uma base militar americana na Jordânia. E o presidente Donald Trump ameaçou dar uma surra brutal, nas palavras dele, no governo de Teherã, mesmo garantindo que sua equipe vai manter as conversas com o país.
4: O que a gente está vendo acontecer, gente? A gente parou de acompanhar essa guerra, o Brasil parece que se desinteressou da guerra, mas ela continua sendo uma guerra muito grande e ela está aumentando em escala. A Arábia Saudita estava sempre jogando nos bastidores, debaixo dos panos, apoiando os Estados Unidos aqui e ali, mas quietinha. Nunca tinha assumido um ataque. Agora não. Eles fizeram um ataque a milícias apoiadas pelo Irã dentro do Iraque. O que está acontecendo? O Irã está usando as forças que ele, por muitos anos, alimentou na região. E aí a gente fala do Hezbollah, do Hamas, dos Houthis, das milícias no Iraque, para atacar os aliados dos Estados Unidos. O Irã não precisa necessariamente ele atacar, ele usa essas milícias. E o que que aconteceu? Os Houthis, que são lá do Iêmen, lá na entrada do Mar Vermelho, fecharam o Mar Vermelho, criaram confusão ali, atacaram o navio lá, a Arábia Saudita se sentiu obrigada a entrar na guerra. Então o Irã conseguiu forçar a Arábia Saudita a entrar na guerra. O que que o Irã quer? O Irã quer prolongar essa guerra o máximo possível, porque já percebeu que ela é ruim para o Trump. E não é assim tão ruim para eles. Então, a gente está vendo aí, aí a gente falava de política no Brasil agora há pouco, a gente está vendo a política iraniana atuando nessa guerra, o Irã jogando com as suas armas diferentes, em diferentes países, para continuar deixando o Trump em maus lençóis. É mais um capítulo só de uma guerra que já completou exatamente ontem 5 meses.
1: Grande Alvarez, tá certo. 4:29. A gente vai agora para o noticiário local, mas daqui a pouquinho tem mais informações do futebol fora de campo, julgamento de torcedores do Cruzeiro, uma lambança no julgamento do jogador do Internacional.
3: Que vergonha. Eu sou gremista. Meu time me faz sofrer, mas essa vergonha não me faz passar.
1: A gente vai contar essa história. O Lucas Scorsi vai trazer outras histórias também do esporte, mas daqui a pouquinho no Link TMC.
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2: O futebol brasileiro não para e hoje vão acontecer diversas partidas. Pelo Campeonato Brasileiro Série A, às 7:30 da noite, o Mirassol enfrenta o Remo no Maião e o Internacional encara o Flamengo no Beira-Rio. Já às 9:30, o Fluminense duela contra o Bahia no Maracanã e o Vitória enfrenta o Palmeiras no Barradão. Já pela Copa Sul-Americana, o Vasco encara o Independiente Medellín em São Januário e o Bragantino duela contra o Sporting Cristal em Bragança. 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
8: 3:33. Você que está no Rio de Janeiro já reparou que está uma ventania por aqui. A gente já havia reforçado, né, pela manhã sobre a chegada dessa frente fria aqui no Rio de Janeiro, que é justamente o que está causando essa ventania. Alguns lugares, inclusive, já alertando sobre falta de luz, a luz também indo e voltando. Aqui na Barra da Tijuca, no Santa América, também a gente teve essa oscilação por conta dessa ventania forte. Larissa Cardoso está no estúdio para trazer maiores informações, porque tem local aqui na cidade registrando ventos passando dos 90 km por hora, não é isso, Larissa?
9: Exatamente, Jade. A base aérea de Santa Cruz registrou 92 km por hora até o momento. É a região, né, que registrou maior intensidade dessa ventania, né? Mais cedo, Guaratiba estava ocupando essa posição com 64 km por hora. O Alerta Rio está fazendo recomendações, né? Para o pessoal que está em casa, que já está já seguro, já dentro do celular, fechar as janelas, os basculhantes, portas, persianas e cortinas, tomar cuidado com aparelhos elétricos, objetos que estejam em posições mais altas que possam cair. E em caso de queda de energia, tomar cuidado aí com as velas para que não aconteça nenhum acidente, né? Agora, para quem está na rua, o ideal, né, é não se abrigar debaixo das árvores ou de coberturas metálicas, evitar, né, a prática de esportes ao ar livre e evitar também estar próximo ali de encostas, mirantes. Não é o momento agora para estar fazendo esse tipo de coisa. Quem estiver estacionando o veículo, estiver achando melhor esperar passar um pouquinho, tomar cuidado para não estar ali perto de outdoor, de andaime, escada, árvores, porque esses objetos caindo podem atingir a rede elétrica e também pode acontecer algum acidente. A gente está recebendo aqui mais um alerta agora que acabou de chegar pelo COR, né, de mais vento forte ali na região de Santa Cruz. Ah, peço perdão, as recomendações agora.
8: Sim, da, por conta, né, dessa ventania. É importante a gente ficar aí. Tendo essas orientações do Centro de Operações, a gente também tem, né, vídeos sendo enviados por ouvintes, diversos lugares aqui, Vila Kennedy, no Dourado, né, também, Campo Grande, toda essa região. Galera, atenção, cuidado, já tá chovendo em alguns lugares aqui da capital. Sigam essas recomendações do Centro de Operações, a gente vai atualizando também as imagens. Justamente, Leonardo Rezende chegou no estúdio para você, ouvinte, lembrando que você pode participar através do 99557-1013 para poder mandar aí imagens de como é que tá a situação aí no seu bairro, aí na sua rua, sobre essa ventania, sobre essa chuva. Se tiver também aí algum infortúnio, a queda de árvore, enfiação, essas coisas, também mandem mensagem, usem o WhatsApp da Rádio Transamérica TMC, feito exclusivamente para você, ouvinte, usar esse espaço aberto, usar a sua voz aqui em 101.3. Lembrando que daqui a pouquinho, a partir das 5 horas da tarde, a gente vem atualizando as notícias do Rio de Janeiro. Eu, Jade Marinho, Leonardo Rezende. Então participe, mande a sua mensagem também. Não deixe de fazer o seu registro.
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0: De julgamento de criminosos travestidos de torcedores, da violência entre torcidas no futebol. Como se fosse um grande crime simplesmente você torcer para outro time. Falando também de julgamento, seguimos falando de julgamentos, mas agora com uma pitada de bom humor. O zagueiro Vitor Gabriel do Internacional foi suspenso até o retorno do atacante Gabriel Peck aos treinos com prazo máximo de 180 dias e o motivo por trás dessa punição é inusitado. A defesa do próprio Inter apresentou no julgamento no tribunal que julga casos disciplinares no futebol um áudio falso de uma suposta conversa da cabine do VAR criado por um perfil de paródia nas redes sociais. Antes de ouvir o áudio, só destacar que o motivo da punição não é o áudio equivocado. O áudio equivocado acabou não fazendo a menor diferença. O jogador ia ser suspenso de qualquer maneira, porque a falta foi muito grave. É muito justo que ele só volte realmente quando o Gabriel Peck, que é uma promessa do futebol brasileiro, possa voltar aos gramados também. Mas veja só o áudio utilizado pela defesa. Já era complicado.
1: Não.

0: Pois é, pois é, pois é. É
1: um negócio inacreditável. A defesa apresenta um negócio bizarro, achando que isso vai passar ou sendo, tendo ignorado que aquilo era ridículo. E aí o tribunal deixa passar e só percebe
0: no final,
1: porque a internet está comentando. Exato. Ou seja, as pessoas que estão ali supostamente qualificadas não foram capazes de ver a fraude.
0: Pois
1: muito
0: é.
1: Errado isso aí, Tomás.
0: E depois ficou ali, o advogado internacional disse que não houve má fé, não houve dolo, que foi simplesmente um engano da parte deles. O tribunal encarou dessa maneira, admitiu que houve ali um erro, não interpretou isso como má fé, porque senão o advogado internacional poderia até ser processado, evidentemente. E o próprio Internacional, em nota, reconheceu a falha, negou má fé e informou que vai recorrer da decisão.
2: De novo vou dizer. O Grêmio me traz muitas tristezas, mas esse vexame eu nunca passei. Tô sendo torcedora do Grêmio, sério, de verdade.
0: Eu lembrei de um fato ontem na TV, vou lembrar aqui também. Nos anos 90, o Corinthians tinha um advogado chamado José Izar, já falecido. Era uma grande figura, era uma figura até folclórica, mas era um advogado que trabalhava em muitas causas ali para defender o Corinthians, esses julgamentos de jogadores. E uma vez, para tentar defender um jogador que tinha cometido uma falta muito forte, ia pegar ali 2, 3 jogos para tentar aliviar a barra do jogador, ele prometeu para os auditores que iria passar um vídeo que seria definitivo e que iria comprovar a inocência do jogador do Corinthians. Colocou uma fita de videocassete à época, e aí na hora que todo mundo tava ali, aquela expectativa, que vídeo será esse, que imagem será essa, entrou um desenho do Scooby-Doo. E aí o doutor José Izar alegou que tinha se confundido, que tinha pego a fita errada na casa dele e não conseguiu mostrar o tal vídeo que mostraria.
2: Ainda bem que foi o Scooby-Doo.
1: Fita pornô, né? Ainda bem que não levou a fita pornô que ele tinha na outra estante, né?
2: O Alvarez foi além. Eu só ia dizer assim, nossa, ainda bem que foi um vídeo do Scooby-Doo, né? Porque tem tantas outras coisas que podem aparecer.
0: Podia ser
2: aí.
0: Um vídeo do Salsicha, você ia falar.
1: Agora, Tomás, voltando à questão do Inter aqui. Eu só acredito que não é má fé se esse advogado for demitido ou tiver uma repreensão grande dentro do clube.
2: Fato.
0: Mas, Alvarez, você acha mesmo que eles iam acreditar, se fosse má fé, que ia passar ali como acabou passando? Mas
2: então, passando.
0: Mas não causou estranheza então, pra você? Você não falou, como é que pode ter passado nem só pela internet eles terem percebido?
1: Porque você me avisou. Porque você me avisou, mas eu não sou juiz de esportivo, também não faço a menor ideia. Mas o cara que é qualificado, ele deveria perceber. O advogado deixar passar isso, no mínimo tem que ter uma repreensão.
0: Sim, é claro. De fato, foi um erro grotesco, Alvarez. Foi um erro divertido e grotesco.
1: É a mesma coisa eu preparar um texto aqui e usar a inteligência artificial para escrever um comentário. Vai ficar uma porcaria.
0: Claro.
2: Nossa, total. Agora, eu achei interessante que o Vitor Gabriel entrou em contato com o Gabriel Peck, né? Pelo Instagram. Ah, sim, pediu desculpa. Achei legal, assim. Até a conversa foi divulgada durante o julgamento do STJD. Deixa eu abrir aqui o que ele falou, ó. O Vitor Gabriel falou assim, ó. Bom dia, mano. Vi aqui a notícia da sua lesão. Fiquei muito triste. Vai precisar passar por cirurgia? Sei que é um momento difícil pra você e sua família. Sei que meu pedido de desculpas não vai mudar muita coisa. Mas quero novamente pedir desculpas. Nesse momento, eu acredito que minha melhor ajuda pra você será a minha sincera oração. Estou aqui orando pra que Deus abençoe sua recuperação. Fica bem, mano. Aí, o Gabriel Peck falou assim, fala, meu parceiro. Hoje de manhã, recebi ali nas imagens... talvez eu tenha que passar por cirurgia sim, mas em 4 meses estou de volta. Obrigado pela mensagem, pelo pedido de desculpas, pode ficar em paz. Eu te perdoo. Gostei.
0: Tá certo.
2: Né?
0: Como
2: gostei.
0: Tem que ser, né?
2: Nosso Lucas Scorsi, que já tá por aqui, acompanhando esse e outros assuntos do esporte. Por quê? Por que esse barulhinho?
3: É porque me chamam de Harry Potter do esporte. Primeiramente, boa tarde, Rodrigo, Tomás, Maiara, todos que acompanham a gente no Link TMC. E aí me chamam de Harry Potter e aí toda vez que eu entro no ar, coloco. É o Cuca que tá aqui?
2: É
3: o Cuca,
2: claro,
3: né?
2: Claro, óbvio. Sempre o Cuca. Quem quiser, acho que é.
3: Enfim. Trouxe algumas notícias do esporte aqui. Uma menos bizarra, talvez, do que essa
2: não tem
3: daí.
2: Nada
3: acho
2: mais
3: muito
2: bizarro.
3: Difícil passar disso. Mas a gente tem 3 notícias que movimentaram bastante o esporte nessas últimas horas. Primeiro, a confirmação de que Neymar Júnior irá se aposentar da amarelinha da seleção brasileira. Na saída do jogo entre o CV e Santos na Vila Belmiro, Neymar foi para a zona mista. Além de esclarecer algumas polêmicas do vestiário do Santos nos últimos dias, ele também foi perguntado sobre seleção brasileira e ele disse que já deu para ele, que ele entregou o seu máximo, que agora só pensa pensa em outras coisas, não vai mais pensar em seleção brasileira, em voltar pra lá. Vale lembrar, maior artilheiro da seleção com 80 gols em 130 jogos. Então, Neymar Júnior, por

0: agora, de forma não oficial e bem informal, disse que não volta para a seleção brasileira. O próximo compromisso do Santos é no próximo sábado contra o Remo, às 21h30 na Vila Belmiro, válido pela Copa do Brasil. Ainda falando sobre seleção brasileira...
1: Mas só um segundo antes, já que você tá em Neymar... como é que é a nossa enquete, que a gente perguntou quem que substituiria o Neymar lá?
2: Quem será o próximo craque da seleção, né? Vinícius Júnior ficou na quarta posição com 15%.
0: Nossa!
2: Ninguém como o Neymar...
3: Que perdeu a Copa.
2: Ninguém como Neymar é o terceiro colocado com 21%. Não tenho ideia, 27%. E o grande vencedor foi Estevão, revelado pelo Palmeiras, 37% dos votos para ele.
0: Contamos com isso.
2: Contamos com isso.
0: Não é? Mas falando sobre o quarto colocado dessa enquete, tem notícia dele também. Vamos. Ele que estava sendo procurado pelo Arsenal da Inglaterra. O jornal Marca, o jornal da Espanha, confirmou que o Arsenal desistiu da contratação dele. Ele seria o maior salário ativo, assim, de jogador na história. Ele que tem contrato com o Real Madrid até junho de 2027. Arsenal, que é, atualmente campeão da Premier League, finalista da UEFA Champions League, iria dar um projeto pro Vini Júnior para ele ser o verdadeiro astro do time, mas muito provavelmente deve renovar com o Real Madrid. Ele que também é astro lá, mas o Real Madrid com muitas mudanças esse ano, contratou diversos jogadores, tem até de técnico novo, José Mourinho, que conta bastante com o camisa 7 do Real para a próxima temporada. E para encerrar, uma rádio francesa que é nossa irmã, a RMC, TMC, a rádio francesa RMC, descobriu o salário de Zinedine Zidane à frente do comando técnico da França. Ele assinou com um contrato até a Copa de 2030. Ele vai substituir o Didier Deschamps com um salário de 300 mil euros por mês.
2: Caso atinja
0: algumas metas, 450 mil euros por mês.
3: Comparando com o Ancelotti, tá
0: baixo. Bem baixo.
2: É um salário...
3: É 1.500.000 reais. O que o Ancelotti ganhava?
1: 4 milhões e meio. E...
0: Agora já foi pra 6. Né?
1: Foi pra 6?
3: Por mês?
0: Por mês. Reais.
3: Graça, pra ficar sentado lá no banco e não levantar nem quando o Brasil tá perdendo.
1: Não. Ele masca chiclete também.
2: Com um detalhe, hein? O Zinedine Zidane deixou passar várias propostas nos últimos 2 anos, pelo menos, porque queria a seleção da França, porque já existia ali um, se não formalmente, mas informalmente, um combinado de que Deschamps sairia e de que ele seria o sucessor do Deschamps.
0: Um desejo da torcida francesa.
2: Um desejo principalmente dele. E é raro isso. Ele é treinador de ponta, foi tricampeão da Champions com o Real Madrid. Normalmente, os grandes técnicos do futebol europeu não querem seleção. Eles querem o dia a dia dos clubes. E ganham mais dos clubes. E o salário de qualquer treinador de time, não vou dizer médio, mas de time grande da Europa, muito maior do que o salário que o Zinedine Zidane vai receber na seleção francesa.
0: A rádio RMC também confirmou que não foi por dinheiro, né? Que as conversas com o Zidane foram muito envolvidas em paixão, em vontade de vencer com a seleção da França, que tem um dos melhores elencos da história. Não é não, Tomás?
2: É isso, Mariano. Com certeza. Expecto Patrono.
1: Ai, meu Deus.
2: Muito obrigado, Harry Potter.
1: Posso dar uma última notícia aqui, que eu vi agora de esporte, que o Memphis publicou uma mensagem hoje em meio à renovação com o Corinthians. Falou o seguinte: a grandeza está prestes a se revelar. Tem gente dizendo que não vai rolar esse fechamento de contrato, não.
0: Tá bem apertada essa situação toda. Teve alguns problemas jurídicos, né, em torno disso. Então, o contrato que teria que ser enviado, o Memphis não está no Brasil agora, ainda está preso no jurídico do Corinthians. E vai lembrar, o Corinthians tem que renovar com o Memphis, se quiser renovar, até dia 31, que é quando acaba o contrato dele. Se passar dessa data, o Memphis teria que reinscrevê-lo. E para reinscrever,
2: você precisa
0: tirar o transfer ativo.
1: Então, Corinthians está. Só que eu vou dizer uma coisa para vocês. O Memphis Depay está aceitando até menos essas coisas. Para mim, a única explicação que temos para isso é Maísa.
0: Maísa Silva.
1: Sim, a pequena Maísa.
0: A maior corintiana do mundo.
1: Do Silvio Santos. Acho que ele quer ficar no Brasil por causa da Maísa. Eu acho. Aí, ó, PlayStation. Deus tá falando no meu ouvido. Então, pra quem não lembra, o Alvarez com essa cara que ele não lembra quem é a Maísa, depois eu te mostro, tá? Não espero que você saiba.
3: Eu não tô entendendo o que que tem a Maísa.
1: Porque ela namora o Memphis Depay.
3: Ela quem é a Maísa.
1: Claro que oficialmente, namora, não. Namora, tá em Ibiza.
0: Eles foram vistos juntos em Ibiza durante as férias de jogador. Eles já trocaram mensagens.
1: Ele comenta em tudo que ela posta.
0: No Twitter, no Instagram.
2: Eles trocaram outras coisas, mas o que me chama chama atenção nessa história toda. Acho bom que se rolar a renovação. O Corinthians precisa da renovação do Memphis até para ter mais fôlego para pagá-lo, porque a dívida passa de 40 milhões de reais. E se pintar essa renovação, o Corinthians vai pagar essa dívida ao longo de 2 anos, em 4 parcelas terríveis. De 10 milhas a cada semestre, uma parcelinha. Mas se não for dessa maneira, vai ser pior. E vai ter o futebol dele por um salário agora muito inferior. Ele aceita receber menos até do que o Yuri Alberto. Mas o que me chama atenção mais do que tudo é o fato da Copa ter acabado para a Holanda faz tempo, para o Memphis faz tempo, por consequência, e ele ainda não ter voltado,
0: só
2: gente.
0: Só terem corrido atrás dele agora, né? No finalzinho.
2: O Otamendi e o Paredes jogaram até domingo retrasado.
0: Vai jogar hoje.
2: E não, mas o Paredes já jogou na semana passada. Não, ele jogou assustador. A final domingo e já estava em campo na quinta-feira. Com todas...
1: As ressalvas
2: que eu faço aqui é o Paredes, que
1: pelo
2: terminou
1: amor, não, não tem como defender terrível, esse homem, pelo amor de Deus.
2: Mas profissionalmente fora do campo, ele foi exemplar.
1: Agora eu vou usar a varinha mágica aqui. Vamos lá, Cuca, pra dar tchau pro nosso Harry Potter.
0: Ai, meu Deus,
1: Lucas Scorsese, muito obrigada.
0: Um abraço,
1: viu?
0: Gente.
1: Um beijo,
0: valeu.
1: Até mais.
4: Uau.
1: Tomás, essa você vai ler, porque eu vou comentar, vai. E,
2: tá
1: o, Tomás, e o Alvarez também vai comentar, vai.
2: Um documentário da BBC reacende acusações graves contra o ator e músico Jared Leto.
1: Não, mas não era essa, mas era, a gente ia pegar o clima, entendeu?
4: Onde tirou isso?
1: A gente ia juntar. É, então, Tomás, não sei de onde ele tirou essa.
2: De onde que veio essa? Mas eu tenho uma pergunta pra fazer pra você.
1: Faz,
2: então.
1: É isso.
2: Mas eu fiquei curioso. Essa devia estar e foi cancelada essa.
1: Foi, a gente tinha falado da questão.
4: Cancelou.
1: A gente ia falar do Jared Leto, mas a gente fala amanhã.
2: No WhatsApp. Enfim, eu tenho uma pergunta pra fazer pra você, Mayara. Você já sentiu uma repulsa repentina por alguém num primeiro encontro por causa de um detalhe?
3: Peraí, pausa. Não vale dizer que foi por nós dois, hein? Aí
1: não, vocês não.
2: É outro tipo de encontro.
1: É outro tipo de encontro. Nosso encontro foi de almas.
3: Eu sou bobo, né?
1: Mas pode ter esse problema também em encontros
3: ingênuo
1: que não são amorosos. Mas vai
2: lá. Mas esse detalhe bobo aqui, como diz o texto, já me incomodou mesmo quando não é encontro. Tipo, o jeito de mastigar ou de falar da pessoa. Saiba que isso é insuportável.
1: Eu odeio o barulho de mastigação.
2: Sabe? Saiba que isso já tem nome nas redes sociais. Chama ICQ, que
1: nem... Ick.
2: O Ick.
1: Tá escrito ali,
2: tá certo. É que eu lembrei do ICQ, lembra?
1: No
2: do
1: português.
2: ICQ, lembra do ICQ?
1: Sim, claro.
3: ICQ,
1: Isso não é Ick, é o ECA, entendeu?
2: O Ick, essa palavra em inglês que quer dizer algo como nojinho, e virou febre entre a geração Z para descrever aquele momento em que a atração por alguém simplesmente evapora. Diferente das chamadas red flags, os sinais de alerta que indicam comportamentos realmente problemáticos num relacionamento, o ICK, nasce de coisas do dia a dia, sem gravidade nenhuma. Um estudo publicado em 2025 até sugere que essa sensação pode vir de um instinto evolutivo antigo, o mesmo que nos ajudava a evitar doenças e que hoje aparece também na escolha de parceiros.
1: Esse estudo cada vez é mais comum do que vocês imaginam, viu? Você sai no primeiro encontro, a pessoa mastiga de um jeito estranho e já não quer mais. Fala, é aí. Ui, sai. Entendeu? E aí tá virando esse termo da geração Z. Você já teve Alvarez nos seus tempos de solteiro?
3: Tô lembrando, porque eu nunca, não me lembro nem dos meus tempos de solteiro.
1: Faz tanto tempo, né? Tomás, eu nem vou perguntar.
3: Não,
1: são quantos anos de casamento?
3: Aí com algumas pessoas, principalmente a questão de mastigação, tem gente que faz assim, ó. A pessoa respira fundo.
2: E quem chupa o dente depois de comer?
1: Assim,
2: quer tirar um pedaço de comida e fica.
3: Você tá nervoso.
1: Nossa!
3: Mas agora, Mayara, se o cara que você vai sair se chamar Henrique, você vai ter Henrique com ele?
1: Henrique?
2: Henrique do Henrique.
1: Nossa! Olha,
3: e
1: é uma
3: aí,
1: boa alusão. Não tinha me ligado. Não, daí você fala: olha, muito obrigado, valeu, foi bacana e dá uma sumida.
3: Henrique.
1: Hã? Aí você dá uma
3: rolou
1: sumida.
3: Rolou Henrique.
1: Daí rola o Henrique Henrique, entendeu? Mas é basicamente isso. Então, assim, gente, como a geração Z.
3: Agora conta, Mara, já que você tá abrindo o coração. Você já saiu no meio do encontro, assim, deixou o cara. Você passou, combinou com o cara ali. Poxa, não era isso. E deixou o cara lá?
1: Recentemente, quase. Mas quase mesmo, assim. Mas é porque eu sou muito gente boa. Mas é quando a pessoa tá no encontro com você, ela começa a mostrar as pessoas que ela deu fora. Já aconteceu isso comigo. Olha aqui a mulher que eu dei fora, olha essa aqui, ó. E começou a passar as fotos. Eu falei, gente, o que eu tô fazendo aqui? Aí eu
2: começou a mostrar o histórico
1: dele. Sono. Falei, não, tô com sono,
2: vou embora.
1: O cara
2: foi com o currículo, Alvarez. O cara foi com o currículo.
1: Não, eu meio que dei um migué. Falei, tô com sono, trabalhei demais e vazei.
2: Muito bem. Boa sorte aí para os próximos.
3: Pedir pra ir ao banheiro e subir, não, né?
1: Não, isso eu não fiz. Mas eu tenho um amigo meu que saiu com uma menina que ficou falando durante 40 minutos sobre a Virgínia.
2: Nossa
1: Senhora. Beijo pro João.
2: É. Grande
1: falei
2: João.
1: Quem é. O João falou pra mim que saiu com a menina que foi 40 minutos. Ele falou assim: eu descobri tudo da Virgínia. Onde ela nasceu, com quem que ela namorou. Tá fácil até, né, o terreno pra mim, assim.
2: Eu imagino que sim.
1: É, nesse sentido sim, né?
2: Que e eu... assim, é, com o Wiki... terminamos, é mais uma descoberta pra mim, imagino que pro Alvarez também.
1: Mas é que a geração Z inventa termo pra...
3: Tomás, aqui entre nós, que somos de uma outra geração aí, eu antigamente a gente não falava IRC, não tinha essa expressão.
1: Tinha, o IRC, o MIRC,
3: é a mesma coisa.
1: E o ICQ. O ICQ.
3: Não, IRC. IRC, a gente falava antigamente.
2: Sim, sim.
1: Mas aí era o IRC, era um negócio de conversa, não era? Que você entrava lá, batia papo?
3: Não, era de nojo mesmo.
2: Essa coisa de...
3: Tinha, não tinha?
2: De incomodar, né? De incômodo.
1: Eu
2: né?
1: chamo de ECA mesmo, ECA.
2: É, né? É como um ECA, né? Uma dissidência do ECA, ou uma ECA foi uma dissidência do IRC, sei lá.
3: É.
2: Com essas dissidências, com o IRC.
4: Isso aí, meu, nada a ver isso aí.
2: É, pois é, por isso a gente tá encerrando o Link TMC desta nada quarta-feira. Nada a ver isso aí. Mas amanhã voltaremos com muita coisa que tem a ver com o seu dia a dia, com política, economia, entretenimento, esporte e muito mais. É. Valeu, Alvarez.
1: Beijo, gente.
3: Valeu, até amanhã. Beijo.
1: Tchau.
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18: Horas em ponto no Rio de Janeiro e em todo o Brasil. Agora para você sintonizado em 101.3, mas também para todo mundo que estiver acessando aí o site da Transamérica TMC, ouvindo o Rio de Janeiro. Agora as notícias aqui da nossa cidade, do nosso estado. Claro que você já reparou que tá uma ventania danada. Leonardo Rezende aqui no estúdio comigo. A gente vai junto até às 6 da manhã. Não, até às 6 da tarde, com muita informação para você e serviço. Justamente por conta dessa ventania, principalmente, né, Leonardo? Que doideira. Boa tarde para você.
19: É isso, Jade. Boa tarde a você e também a quem nos acompanha. Trazer muita informação de serviço também, porque tem metrô com a operação suspensa por falta de luz. Vários bairros aqui sem luz, uma ventania generalizada no estado. Relato de falta de luz aqui na capital, mas também na Baixada Fluminense. Por exemplo, em Nilópolis, Duque de Caxias, Anchieta, Nova Iguaçu. Queimados também, a Dutra sentido Austin, ali um vídeo que a gente acaba recebendo nas redes sociais mostrando um verdadeiro caos ali na estrada. Muita gente relatando também já quedas de árvore. A gente está tentando apurar tudo isso está acontecendo. A gente conta também com a participação do nosso ouvinte no 99557-1013. Traga aqui a sua informação, o seu serviço também para a gente ajudar você, né, a tentar alternativas aí, também se proteger dessa ventania e ajudar quem está se deslocando pela cidade nessa tarde de ventania generalizada aqui no estado do Rio de Janeiro.
18: Pois é, nossa equipe toda aqui a postos para poder trazer todas as informações para você. São 5:02, mas as notícias na nossa cidade, no nosso estado, não param. E um policial militar e outros 4 bandidos morreram durante uma perseguição seguida de tiroteio durante a madrugada na Avenida Brasil. O cabo da PM Fernando Plácido Roberto Rocha, de 38 anos, foi atingido na cabeça e, infelizmente, não resistiu aos ferimentos. Um soldado da corporação também foi baleado no rosto e no ombro. Ele está internado em estado grave, assim como um homem que dirigia na região, que também foi aí vítima de uma bala perdida na região da Penha. Toda a ação foi filmada e postada nas redes sociais por um outro motorista que passava pela Avenida Brasil no momento desse tiroteio.
19: Mais de 12 criminosos foram presos durante uma ação das polícias civil e militar em comunidades da Zona Oeste, controladas pelo Terceiro Comando Puro. A ação buscava suspeitos de participação na morte do policial civil Carlos Alberto Freire no dia 8 de julho, nas proximidades da comunidade do Muquiço, em Guadalupe.
18: E 2 acidentes entre trens e carros foram registrados no Rio nesta quarta-feira em menos de 3 horas. Um foi em Guapimirim, na região metropolitana, e o outro na Baixada Fluminense, em Belfor Roxo. No segundo acidente, o motorista do carro, inclusive, ficou ferido e foi encaminhado para o hospital.
19: Um falso taxista foi preso por aplicar golpes usando uma maquininha adulterada. Rafael do Nascimento Abreu usava um equipamento com o visor adulterado ali no momento do crime. Uma simulação feita pela polícia mostra que o motorista digitava, por exemplo, o valor de R$ 3.500 em uma máquina intermediária. Já no dispositivo, onde o cliente faria o pagamento, o visor mostrava a cobrança de R$ 50. Ele foi autuado pelo crime de estelionato.
18: E alugar um imóvel no Rio de Janeiro, gente, nunca esteve tão caro. Isso é o que mostra um levantamento do Sindicato da Habitação do Rio. Em 2 anos, o metro quadrado para aluguel na cidade chegou a R$ 56,28, uma alta de 18%.
19: Na contagem regressiva da corrida eleitoral, o PSOL realizou convenção partidária no Rio de Janeiro e definiu os nomes que vão representar a sigla nas eleições. Os vereadores William Siri tentará o governo do estado e Mônica Benício o Senado.
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19: Cinco e cinco, a gente já vai direto para nossa apuração com Larissa Cardoso para informar os locais que estão sem luz diante dessa ventania que começou ali por volta das 16h. Aqui, inclusive, de onde a gente fala na Barra da Tijuca, nos estúdios da TMC, a gente teve picos de luz. Recebemos também informação que o Corpo de Bombeiros está sem luz, metrô também com a operação suspensa por causa também da falta de luz e, como eu disse, nessa ventania generalizada aqui no estado, atingindo diversos bairros. E agora a Larissa vai trazer pra gente aqui detalhadamente os locais que estão sem luz por causa desses ventos que alcançaram, né, Lari, mais de 100 km por hora aqui no Rio de Janeiro.
22: Exatamente, Leonardo. A gente recebeu relatos de várias regiões, tanto da Zona Oeste, Zona Sudoeste, Baixada, todas relatando falta de energia, né? Ali, Campo Grande, Sulacap, Santa Cruz, Barra da Tijuca, Ipanema, Nova Iguaçu, Caxias, Nilópolis, Tijuca, Cidade Nova, Jacarepaguá, Grajaú, Cinelândia, Icaraí, Urca, Flamengo, Catumbi, Leblon e Centro são os bairros, até o momento que a gente recebeu a informação, sem energia, né? E o prédio ali do Corpo de Bombeiros ali, que fica no centro da cidade, também tá sem energia agora no momento. A gente recebeu uma nota da Light mais cedo, informando que registrou uma ocorrência na subestação da empresa ali na Zona Oeste do Rio e que está trabalhando para restabelecer o fornecimento ali nos trechos ali de bairros como Campo Grande, Santa Cruz, Inhoaíba, Sulacape e Guaratiba. A gente ainda não tem um posicionamento deles sobre os outros bairros citados aqui. A gente mais cedo aqui entrou no local. Até o momento, a região que registrou maior índice de ventania foi ali em Santa Cruz, na base aérea, né? Registrou 92 quilômetros de ventos por hora, né? E agora a cidade do Rio de Janeiro acabou de entrar no estágio 2 de atenção. Algumas pessoas, inclusive, já relataram aí que receberam mensagens no telefone informando, né, da Defesa Civil, informando esse alerta, Léo.
19: Tô vendo aqui também agora no Centro de Operações da Prefeitura, mostrando que às 4h28 houve registro de vento forte também no aeroporto do Galeão, chegando a mais de 74 km por hora. Como a gente está trazendo aqui essas informações, é de uma ventania generalizada na cidade, causando impactos em diversos locais. A gente traz agora aqui também a orientação do Centro de Operações da Prefeitura para lidar com essa ventania. Para garantir sua segurança e de sua família durante esses episódios, o ideal é, claro, ficar em casa quem pode, né? E aí dentro de casa, fechar as janelas, basculantes e portas de armário para evitar essa canalização de ventos no interior da casa. Aparelhos elétricos e registros de gás devem estar fechados, dessa forma não há agravamento em caso de queda de árvore. Evitar também deixar objetos que possam cair em locais altos. Manter as árvores também do jardim e do quintal sempre podadas e bem cuidadas. E aí fique atento se houver falta de luz, cuidado com o uso de velas para evitar incêndios. A Larissa vai voltar agora também para falar sobre o trânsito, porque diante de todas essas intercorrências que estão acontecendo na cidade, como a gente já trouxe aqui também, a gente recebeu informações, por exemplo, de árvores que caíram em algumas localidades do estado. E aqui na cidade, né, Larissa, 5 horas da tarde sempre já é um horário muito complicado para o pessoal voltar para casa, aquele horário do rush, e por conta dessa ventania muito forte, o trânsito está ainda pior nesse momento.
22: Exatamente, Leonardo. A gente olhando aqui o mapa, o Rio de Janeiro como um todo está totalmente vermelho, totalmente parado. Fica até difícil oferecer alguma alternativa para quem está voltando para casa nesse momento, né? Como você citou das árvores, de acordo com o Centro de Operações, a gente tem queda de árvore registrada ali em Padre Miguel, no viaduto Valdemar Viana, no sentido Avenida Brasil. Em Campo Grande, na rua Aurélio de Figueiredo, na altura da rua Viúva Dantas. Em Santa Cruz, na rua Marquês de Barbacena, na altura da estrada da Urucânia. Estrada da Pedra, na altura da estação do BRT Santa Veridiana, nos dois sentidos. Viaduto 12 de Outubro, no sentido Avenida Brasil, também em Santa Cruz. Já que no Recreio dos Bandeirantes, a estrada Bem-vindo de Novais, no sentido Orla, na altura do América Shopping, também registrou uma queda de árvore ali na região. E aproveitando que a gente passou aqui pelo Recreio, né, que é aqui do ladinho, olhando aqui para a Avenida das Américas, a gente já tem aquele cenário característico de quem vem ali de São Conrado chegando aqui na Barra, né, no sentido Recreio, o trânsito completamente congestionado. Quem tá tentando escapar ali pela orla também vai encontrar bastante retenção no caminho, e aí começa a melhorar ali na altura do Bosque da Barra, né, passando da Alvorada, e mais lá na frente, chegando no cruzamento com a Salvador Allende, mais um pouquinho de retenção. Vindo ali para Ayrton Senna, a gente também está com um trânsito mais carregado do que o costume, que está se estendendo aí até a linha amarela, até ali na altura do túnel da Covanca. Continuando aqui mais cedo, a gente recebeu informações sobre a Ponte Rio-Niterói. que no sentido Niterói está operando com comboio de segurança e um caminhão teria tombado no sentido Rio de Janeiro, o que precisou com que a ponte ficasse fechada no sentido Rio por alguns minutos, mas já foi liberada. Só que com isso, o tempo de travessia para o Rio de Janeiro está de 30 minutos e no sentido Niterói, 32 minutos.
18: Então é isso, se você tá na rua aí, se pode evitar se deslocar neste momento, evite, a melhor coisa que você vai fazer durante esse vendaval é a melhor opção é você ficar abrigado e lembre-se, não pare o carro debaixo de árvore, não pare o carro debaixo de placas, justamente para evitar que alguma fatalidade possa acontecer. A nossa audiência participa pelo 2199-557-1013, a gente tava falando do trânsito agora, nosso ouvinte, o Steve, é isso, Steve? Acho que eu falei esse nome certo, viu? Um beijo pra você, inclusive. Na verdade, é Fernando, tá, Steve? Mas ele mandou aqui como Fernando. Parece que tem árvore caída na linha amarela, não é, Natália Messias?
0: Isso mesmo, Jade. Ele mandou no nosso WhatsApp, né, informando dessa árvore caída na linha amarela, sentido Orla, na altura do Espaço Hall, informando aí que o trânsito está bem congestionado. Também recebemos relatos de um outro ouvinte, o Fábio, que informou que na Lagoa Rodrigo de Freitas, Borges de Medeiros, todos os sinais estão apagados, com muitos galhos na pista e trânsito parado. Então a gente relembra nosso ouvinte, né, motorista, para tomar muito cuidado nesse momento. Estamos aqui de olho no WhatsApp, então se vocês tiverem relatos é só enviar 2199-557-1013.
18: Galera participando bastante por aqui, falando sobre essa ventania também na Avenida Brasil, o nosso Naldão Uber Black, ele se identifica, se manda mensagem pra gente, falou que na Avenida Brasil, no sentido Zona Oeste, na altura do Ceasa, o trânsito tá muito complicado. Também participa por aqui nosso jornalista da equipe Nota Mil de Esporte, Rodrigo Brandão, para relembrar pra galera também de Piedade, em Inhaúma, que tá sem luz, então vamos tomar cuidado, galera, também vamos ficar atentos, já que tá sem luz, com uso de velas, né, pra gente ter cuidado com possíveis incêndios, enfim, temos que usar esses tipos de artifícios com bastante responsabilidade e cuidado. Também o Rodrigo, motorista de aplicativo, participando por aqui, ele que mandou um áudio aqui para o nosso WhatsApp. Tem
1: nota da 3, boa tarde, galera da TMC. Só para informar, caíram duas árvores ali no Rio Comprido. Uma foi no cruzamento da Paulo de Fronten com Haddock Lobo, caiu em cima de carro ali, que deu para ver, e na Avenida João Paulo, antes um pouquinho da Chevrolet, caiu em cima de um ônibus. Essas duas árvores aí caídas ali naquela região, valeu? Tentando ir pra casa, mas tá difícil. Não tem nenhum sinal de trânsito funcionando.
18: Complicado.
1: Tá um caos.
18: Complicado, Rodrigo. A gente já entrou em contato também com o Centro de Operações para a gente trazer um balanço aí mais aprofundado sobre os sinais, as sinaleiras que estão aí sendo impactadas, que traz um transtorno no trânsito, né? Fica um nó, a gente tá aí trazendo essas maiores informações junto ao Centro de Operações, mas fica o alerta do nosso amigo ouvinte aí, o Rodrigo, essa árvore caída, a gente já tá em contato com o Centro de Operações nesse percalço que tá tendo aí por conta da ventania, essa árvore caída no Rio Comprido. A galera tá participando bastante, mandando mensagem, ó, também falando de sinal de trânsito que não tá funcionando, lá no centro da cidade, é o Vini. Ele passou por lá e estava ventando bastante, sinais de trânsito não estavam funcionando ali na altura da Praça Tiradentes, da Praça 15, ali o nosso amigo Vini aqui participando, então, mandando mensagem. Também quem participa é o Anderson Millet de Realengo, também falando que está tendo problema, inclusive, na rede de telefonia dele, né, por conta dos ventos fortes, os cabos nos postos, eles ficam tremendo. A gente já também entrou em contato com as concessionárias de luz, com a Light, com a Enel, por conta dessa falta de energia, a luz oscilando bastante. Enfim, a gente vai trazendo aí maiores atualizações com os órgãos municipais, Defesa Civil também, pedindo para a galera tomar muito cuidado, evitar fazer esse deslocamento e relembrando, né, segundo o Centro de Operações do Rio, a cidade, justamente por conta dessa ventania, encontra aí em estágio 2 de atenção.
19: É ter paciência, né, Jade? Como você já disse, a gente está recebendo aqui mais informações. Por exemplo, tem árvore caída em frente ao Sambódromo. Recebemos um vídeo aqui também bem impressionante de um posto de gasolina que tombou em Campo Grande. Mais cedo a gente também recebeu vídeos ainda em Campo Grande do calçadão ali, bem também atingido por causa dessa ventania. Então a dica, que a orientação, melhor dizendo, dada até pelas autoridades, a gente reforça aqui também, é ter paciência nesse momento. A ventania está muito forte ainda em alguns pontos da cidade, já dura aí mais de uma hora. Se abrigar no local seguro para não correr nenhum risco, né, de ser atingido por alguma árvore ou por alguma emergência, né, que possa acontecer com você. Ter paciência para essa ventania passar, para que você consiga se deslocar em segurança pela cidade. A gente também está apurando com os aeroportos se teve algum impacto na operação, tanto do Galeão quanto do Santos Dumont, por conta dessas ventanias. Mais cedo a gente já trouxe aqui a informação que na base aérea do Galeão os ventos chegaram a mais de 74 km por hora. E a Larissa aqui também agora tem informações sobre os trens, né, Lari? Operação suspensa também, de acordo com a concessionária Trens RJ?
22: Pois é, Leonardo, ali por razão dessa ventania que está acontecendo, foi interrompido temporariamente, todos os ramais foram afetados, né, e as equipes de manutenção estão mobilizadas, trabalhando para restabelecer a operação com segurança em menor tempo possível. Ainda de acordo com a nota, os órgãos competentes foram acionados e estão trabalhando em estreita colaboração com o governo do estado. Os passageiros estão sendo informados pelo sistema de comunicação da permissionária.
18: Obrigada, Lari, pelas suas informações. A gente então vai atualizando como é que está a situação nos modais. A gente tem, inclusive, a nossa repórter Beatriz Trindade. Ela está presa justamente no metrô, né, Leonardo? Ela conversou aqui com a gente, mandou mensagem, porque a gente sai do trabalho, mas o trabalho não sai da gente, né? Ainda mais quando acontece um fato.
19: O jornalista também é cidadão, né, Jade? Passa pelos mesmos problemas.
18: Pelos mesmos perrengues. Então a gente está em contato também com o metrô, até porque hoje tem jogo, a galera vai assistir lá no São Januário, no Maracanã, né? Mas a gente tenta aí chamar a atenção da galera pelo cuidado, se vai se deslocar, precisa se deslocar, tome muito cuidado e a gente vai atualizando a situação dos transportes aqui ao longo do segunda edição do TMC, que vai até às 6 da tarde.
19: A gente recebeu foto de agora, rapidinho, antes da gente ir pro break. É o outdoor caído na rua Goiás, ali próximo ao Engenhão, na altura da rua Piauí, mostrando ali uma faixa ocupada da pista. Tem outro também ali na altura do Hospital Salgado Filho. Como a gente está trazendo aqui, essa ventania atingiu a capital, mas o estado de uma forma geral, causando várias intercorrências, né? Então, de novo, reforçando, cuidado nesse deslocamento pela cidade, se abriga no local seguro para você depois continuar se deslocando mesmo aqui pela cidade, pelo estado de uma forma geral, em segurança.
18: São 5 horas e 18 minutos, a gente vai para um breve intervalo, a gente volta já para seguir atualizando aí com bastante serviço de trânsito, de mobilidade para você com essa ventania que está aí chegando com essa frente fria aqui na cidade do Rio de Janeiro.
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19: E 21, voltando aqui agora com o Rio TMC segunda edição, a gente vai dar um respiro nessas informações da ventania. Em alguns lugares a luz já está voltando ao normal, na Zona Sul, Tijuca também recebemos informações da normalização da luz. Participe aqui com a gente de novo, reforçando no 99557-1013. Informe aqui pra gente se no local onde você mora ou por onde você está passando, a luz já está voltando ao normal após essa ventania. Mudando um pouco o assunto agora, chamando a Rebeca Renz aqui, que já está no estúdio para participar com a gente, por causa de uma operação também, de novo, a segurança pública sendo um tema importante aqui na cidade, mais de 12 criminosos presos numa operação conjunta das polícias civil e militar na Zona Oeste nesta quarta-feira. Essa operação buscava cumprir mandados de prisão e encontrar os criminosos envolvidos na morte do inspetor policial Carlos Alberto Freire na Avenida Brasil no último dia 16. Rebeca, suas informações.
8: Boa tarde, Leonardo. Boa tarde, Jade. Boa tarde aos nossos ouvintes. Dá um respiro das informações, mas do jeitinho carioca, né? Hoje teve operação. Agentes da delegacia do Leblon, responsáveis pela investigação, e do batalhão de Bangu, atuaram uma operação conjunta das polícias civil e militar nas comunidades da Vila Aliança, Senador Camará e Jabur, na zona oeste do Rio, na manhã desta quarta. Os agentes cumpriam, então, esses mandados de prisão, de busca e apreensão contra integrantes do Terceiro Comando Puro. Mais de 12 pessoas foram presas durante essa ação, e a gente chama atenção para duas pessoas em especial, entre eles Humberto da Silva Santos Filho, conhecido como Humbertinho ou Betinho. Ele é apontado pela Secretaria de Segurança da Bahia como uma das principais lideranças criminosas do estado. A gente lembra, né, que isso, esse tipo de criminoso encontrado aqui reforça a posição do Rio de Janeiro como um hub, né, um home office do crime nacional. E várias lideranças de vários outros estados vêm se esconder aqui. Pois bem, Betinho foi então preso. Jadilson, conhecido como Jada, também está entre os capturados. Ele é uma das lideranças da região do Terceiro Comando Puro aqui no Rio. E os policiais também retiraram 12 toneladas de barricadas da região. Ao longo da operação, criminosos incendiaram barricadas e atravessaram um ônibus. Ele foi retirado da via, mas segundo o Rio Ônibus, 6 linhas municipais continuam operando com desvios na região por medida de segurança. A operação também afetou o funcionamento de vários serviços públicos. A Secretaria Municipal de Saúde avisou que 4 unidades suspenderam os atendimentos, 3 clínicas da família e um centro de atenção psicossocial, enquanto uma 5ª unidade precisou adiar a abertura. Segundo a Polícia Civil, a ação tem como objetivo cumprir os mandados judiciais, prender criminosos procurados, apreender novas provas e enfraquecer a estrutura operacional do Terceiro Comando ali na região. A Caixa Econômica Federal informou que atua em conjunto com os órgãos de segurança pública em combate a fraudes e golpes. E reforçou que monitora continuamente produtos, serviços e transações para identificar atividades suspeitas. Atividade essa que foi identificada pelos agentes durante a operação. Eles conseguiram, inclusive, desmanchar um centro de
19: central clandestina ali, né?
8: De golpes.
19: De golpes.
8: É isso.
19: Obrigado, Rebeca, pelas suas informações. Mais um dia normal, infelizmente, no Rio de Janeiro em relação à segurança pública. Só também para contextualizar o nosso ouvinte. Esse crime que aconteceu no último dia 16 no Muquiço, em Guadalupe, é também uma favela controlada pelo Terceiro Comando Puro. E é próximo ali da Vila Aliança, Senador Camará, que também, onde tem também favelas controladas pela mesma facção. E aí esses bandidos, de acordo com a Polícia Civil, saíram do Muquiço para se esconder, então, nessas comunidades da Zona Oeste. Chegando lá, de novo, se deparando com essa estrutura tecnológica já montada pelos criminosos dentro dessas comunidades, em outras operações recentes, eu acho que até também envolvendo um Comando Vermelho, mas também o Terceiro Comando Puro. foram encontradas ali salas clandestinas de criptomoedas, né? Eles fazem ali um refino, digamos assim, das criptomoedas para conseguir lavar o dinheiro, mostrando que as facções aqui do Rio de Janeiro estão saindo apenas desse, apenas, digamos assim, né, desse rol do conflito, do armamento, e indo já para uma questão mais empresarial para conseguir, seja dar golpes digitais ou também lavar o dinheiro de forma mais tranquila, digamos assim, dentro do próprio território que é controlado pela facção. 5h26 agora, a gente segue aqui também com informações do noticiário. Vou dar um destaque nessa fala da Rebeca sobre as barricadas, na verdade um ônibus que foi atravessado nessa operação de hoje da Polícia Civil, porque com esse ônibus usado como barricada na operação de hoje, chega a 78 o número acumulado de coletivos sequestrados por criminosos no ano, uma redução de 6% em relação ao mesmo período do ano passado. O Rio Ônibus afirma que, apesar de baixo, o número já representa o bom resultado do grupo de trabalho criado com a Secretaria de Segurança. E aí eu conversei mais cedo com o Paulo Valente, que é o porta-voz do Rio Ônibus, para entender como é que está sendo feito esse contato entre o Rio Ônibus e a Secretaria, né, de Segurança Pública, para o controle desses, para que se evite que muitos ônibus sejam usados como barricadas aqui na capital. Só para a gente trazer alguns números, né, de acordo com a Rio Ônibus. Até o momento, em 2026, foram 78 ônibus usados como barricadas. Em 2025, nesse mesmo período, eram 83, o que mostra aí uma redução de 6%. E aí o que ele estava me contando é que existe uma mudança de estratégia para que esses ônibus não sejam usados como barricadas, que é a polícia já avisa dessas operações de forma antecipada e aí eles conseguem desviar essas linhas. Então a gente também tem um aumento no aumento do desvio de linhas em 2026. Em 2026 foram 396 linhas desviadas até julho, em 2025 esse número era de 364, um aumento aí de 8%. Mas o passageiro sempre fica, né, como principal alvo dessa ação dos criminosos, e aí ele também estava me explicando que muitas vezes esse itinerário que é desviado é desviado inclusive pelo bairro onde esse ônibus passaria, por exemplo, numa operação que aconteceria em Rio das Pedras, o ônibus seria desviado para passar pela Ayrton Senna. Então, a pessoa que eventualmente mora em Rio das Pedras teria que chegar em casa dando a volta ali em outro bairro. Uma operação eventualmente na Cidade de Deus. O ônibus é deslocado para passar pela Belardo Bueno, saindo muito do itinerário original. Outra questão também que ele trouxe aqui para a gente já é a normalização do sequestro desses ônibus, mostrando uma atuação ali de, como se fosse uma tática de guerrilha mesmo desses criminosos, em que eles não são tão mais agressivos com esses motoristas na hora de roubar as chaves e atravessar esses ônibus nas avenidas, já ali num contato um pouco mais tranquilo, digamos assim, com esses motoristas para roubar as chaves e atravessar esses ônibus nos momentos das operações, para evitar justamente, para dificultar, na verdade, e atrapalhar a circulação das viaturas, né, e da polícia, das forças policiais como um todo, na ocasião dessas operações.
18: Bom, 5h29, a gente volta a repercutir, né, essa situação da ventania no Rio de Janeiro, que está causando aí diversos problemas, né? Árvores caídas, postes caídos pela cidade. A gente está aí trazendo daqui a pouco um levantamento de como é que está essa situação. Mas a galera aqui está participando bastante pelo 21 99 557 1013, para mostrar como é que está a situação aí próximo de casa. Um ouvinte mandou um áudio para a gente, o Arthur. Vamos ver.
4: A gente está mais de 30 minutos aqui esperando dentro do metrô. O metrô Rio disse que enviaria os guardas, né, segurança, para poder evacuar o trem, mas uma demora absurda, tem gente passando mal, eles não abriram a porta, o metrô não tem sistema de emergência para abrir a porta para as pessoas respirarem, a gente está aqui dentro no horário de pico, está super lotado, as pessoas estão ficando sem ar, né, como eu falei, tem gente passando mal, assim, insuportável a situação.
18: É, a gente tá entrando em contato com a Supervia para poder entender também como é que tá a situação, né? Do nada caiu a luz, realmente. Então, a gente precisa entender como é que tá sendo feito toda essa esse auxílio aos passageiros, ao usuário do trem, para também não ter maiores problemas em relação à saúde, né? Essa hora é a hora da volta para casa. A gente sabe que os ramais, eles ficam ainda mais intensos, aí são necessárias viagens extras, ainda mais com um jogo hoje, né, Leonardo? Então, a gente vai ficar aqui de olho. Bom, também tem bastante ouvinte aqui participando com a gente. Quem tá por aqui é o Felipe Love. Ele manda uma mensagem pra gente, mandou um áudio, vamos ouvir.
0: Boa tarde, pessoal da TMC, Felipe Love do Grajaú. Eu tô passando aqui na Tijuca, bem no encontro aqui da Almirante Cochrane com Santo Afonso, né? Na hora que muda de nome. Em frente a um posto BR tem um poste que ele tá começando a centelhar, cara, parece que vai começar um incêndio aqui. Se puder avisar aí para as autoridades, para a Defesa Civil, bombeiros, tá centelhando aqui a beça. Então, que tá bem colado numa árvore, tá bom? Bastante cuidado o pessoal que tá aqui pela Tijuca. Muita ventania forte ainda.
18: Atenção então, galera da Tijuca, vamos ficar atento. Também quem participa com a gente é o Fábio Araújo, ele manda um áudio.
9: Estrada Guandu do Sena, próxima à Avenida Brasil. Mas a prefeitura já estava presente com algumas pessoas com a camisa da prefeitura, provavelmente para já começar a possível retirada da árvore ali, mas ocupou a faixa toda e a gente saiu pelo acostamento.
18: É, isso segundo o nosso ouvinte, foi na estrada Guandu do Sena, né? A prefeitura já tá fazendo então a remoção. Ele que passou por lá mandou um vídeo da galho ocupando toda a pista, como ele falou, passando apenas pelo acostamento, que acaba trazendo, né, todas esse atraso, né, na vida para casa do motorista. Bom, a Érica Ligata por aqui na redação para falar pra gente sobre o funcionamento do aeroporto, né? A ventania também impactou o aeroporto, Érica. Qual?
10: Jardim, afetou ali o Rio Galeão, né? O aeroporto do Galeão, que fica na zona norte do Rio. Segundo ali o Rio Galeão, que é responsável pela administração, devido a essas condições meteorológicas adversas que foram registradas nessa quarta-feira, 4 voos com ali que saem do Galeão, eles com destino, perdão, ao Galeão, foram desviados para outros aeroportos. Então, 4 voos que iriam para lá estão sendo desviados devido aos ventos muito fortes nessa quarta-feira aqui na capital fluminense.
19: Obrigado, Érica, pelas suas informações. A gente tem reforçado aqui que a operação dos trens está prejudicada por conta dessa ventania. A gente recebeu imagens aqui da queda de uma árvore em Suruí, circulação do ramal Guapimirim interrompida por causa dessa ventania. Também tem queda de árvore na Sães Penha, queda de árvore também numa casa aqui na Baixada Fluminense. Também a gente recebeu imagens que a estação Nossa Senhora da Paz em Ipanema foi fechada temporariamente, baixaram ali as portas por conta da suspensão da operação do metrô. Então é isso, a gente já trouxe aqui reforçando paciência nesse deslocamento da cidade hoje, atualizando aqui, a gente recebeu do Centro de Operações da Prefeitura que entre 4 e 5 horas, né, houve novo registro de ventania forte na base de Santa Cruz, chegando a 64 quilômetros por hora. Então, o vento ainda é generalizado aqui, atingindo generalizadamente a cidade por conta dessas intercorrências. Queda de árvore também na rua Voluntários da Pátria, a gente recebe aqui agora também a informação. E a gente reforça, paciência, se abriga no local seguro para se deslocar na cidade em segurança nesse dia aqui atípico de ventania muito forte no Rio de Janeiro.
18: A galera procurando alternativa para poder voltar para casa, por exemplo, estava, né, com uma interdição ali na ponte Rio-Niterói, alguns, inclusive, motoristas parando no acostamento por conta do vento forte. A gente tem aqui fotos de como é que está a fila ali na Praça 15, Leonardo, para quem vai pegar a barca para ir em direção a Niterói, né? A fila está gigantesca. Por enquanto, a informação que a gente tem é que o funcionamento está normal ali nas barcas para quem está indo para Niterói. Fato é que a busca está maior aí por alternativas. Então, vá para casa, vá com paciência. Se puder, espere mais um pouco para essa ventania passar. A gente tem informações aqui da nossa audiência que vai mandando mensagem. César Bastos, perdão, falando da ventania que está lá na Tijuca, ali na região da Praça Sans Pena, com vários sinais apagados. Ele, inclusive, manda um áudio pra gente.
1: Caiu uma árvore danada agora aqui na Praça Sans Pena. O pessoal do polícia presente, né? Estão aqui tentando retirar. Caiu no meio da rua, não sei se pegou em alguém ou se tem alguém embaixo. Tem muita gente em volta. Está um tumulto danado na Praça da Sans Pena, Tijuca. Cuidado.
18: Então é isso, você que está passando pela Tijuca, atenção principalmente aí nessa região da Praça Sans Pena, com essa árvore que caiu por ali. A gente é entrando em contato com o Centro de Operações Rio para poder tentar trazer aí essas informações para você, atualizada das ocorrências que estão acontecendo na cidade, para tentar você evitar algum caminho ou já buscando uma rota alternativa para chegar logo em casa, para chegar no seu compromisso.
19: Larissa Cardoso aqui de volta também com informações, porque o VLT está com operações interrompidas, né, Lari, por conta dessa ventania.
2: Exatamente, por conta de uma falta de fornecimento de energia ali no terminal Gentileza, o VLT foi momentaneamente suspenso, né? Todas as linhas, as equipes operacionais estão acompanhando a ocorrência e atuando em conjunto com os responsáveis pelo fornecimento para restabelecer o serviço o mais rápido possível. Os clientes estão sendo informados sobre a situação por meio dos canais oficiais, incluindo as redes sociais, site e sistema de mensagens sonoras nas estações. Ainda pela nota, o VLT está orientando os passageiros a acompanharem as atualizações pelos canais oficiais antes de iniciar os seus deslocamentos. Sobre essa falta de energia ali no Terminal Gentileza, a gente já procurou a Mob Rio para saber como que está a situação ali da Transbrasil, mas a gente ainda não teve retorno sobre essas informações.
19: Valeu, Lari. Ó, trazendo aqui informações atualizadas do Centro de Operações da Prefeitura sobre quedas de árvore na cidade do Rio na última hora. Botafogo, Rua Professor Álvaro Rodrigues, na altura da Rua Nelson Mandela. Barra da Tijuca, Avenida Embaixador Abelardo Bueno, na altura do Parque Olímpico. Curicica, Rua Dom Maurício, na altura da Rua Campinas do Sul. No Rio Comprido, Rua Itapiru, na altura da Rua Doutor Agra. Avenida Paulo de Fronten também, na altura da Rua Doc Lobo. Na Ilha do Governador, Estrada do Galeão, na altura do Hospital Evandro Freire, no sentido Linha Vermelha. Em Acari, Avenida Brasil, na altura da Estrada da Cancela Preta, no sentido Zona Oeste. E no Meier, Rua Dias da Cruz, na altura do Imperator, no sentido Engenho de Dentro. Jardim Guanabara ainda também, Avenida Francisco Alves, na altura da Rua Manuel Maggioli. Lari, de volta aqui também com mais informações.
2: O Cora aqui está divulgando, né, em alguns pontos já está chovendo, então está divulgando informações de segurança de pistas escorregadias, né? Então, procurar dirigir em velocidade reduzida, manter os faróis acesos, evitar as áreas alagadas e fazer as curvas com cuidados. Mantenha a distância entre os carros e mantenha a revisão do seu carro em dia, né? Outra dica de segurança, que embora os ventos tenham diminuído um pouco de intensidade, mas continuem fortes, é relembrando, né, que as pessoas não fiquem embaixo de árvores e coberturas metálicas, evite a prática de esportes nesse momento. E uma orientação que o COR também passou pra gente, que devido a essa ventania, muita gente está saindo mais cedo do trabalho para poder se deslocar para casa. Além de todo esse movimento fora de horário está causando mais um congestionamento no trânsito devido à ventania, não é seguro para as pessoas fazerem essa movimentação agora. Então, quem puder estar no local seguro, esperar essa ventania passar para depois seguir com a sua rotina, é o aconselhável neste momento.
18: É, olha, lembrando então aqui um alerta do Centro de Operações, falando de ventania na zona sul da cidade, ali no Vidigal, o vento chegando a 6 km por hora. Então vamos, como a Larissa falou, né, respeitar essa orientação, tente ficar em algum lugar que você consiga estar abrigado, né, parece, ah, é só um vento. Não, não é só um vento, gente, em alguns lugares, como a gente falou, chegando aí a 99 km por hora, vamos ser conscientes. Você, patrão também, que vai liberar seu funcionário antes, lembra também que é necessário guardar, zelar pelo bem-estar dele, né, a integridade física dele. Então, vamos, galera, entender que tá uma situação atípica na cidade, vamos cuidar da gente, né.
19: A gente falou da queda de árvore na Paulo de Fronten com a Doc Lobo. A gente recebeu o vídeo agora dessa queda dessa árvore, né, que caiu em cima de um carro ali já. Esse vídeo aqui mostra ali a faixa está completamente ocupada. Nós já no trânsito, vários carros em volta, né, desse acidente. A árvore caiu em cima do carro. Vamos apurar também para ver se tem informações sobre feridos, né, esse motorista. Se tinha algum passageiro também dentro desse carro, se eles foram conseguiram sair ilesos da queda dessa árvore. Mas esse vídeo mostrando então que essa árvore caiu em cima de um carro ali na Doc Lobo com o Paulo de Fronten. Larissa Cardoso aqui de volta também com a gente.
2: A gente recebeu informações aqui da Ecovias Ponte, né, responsável ali pela administração da Ponte Rio-Niterói. Mais cedo a gente informou que estava tendo um comboio no sentido Niterói. A gente recebeu essa atualização que houve um comboio também no sentido do Rio de Janeiro e que esse comboio no sentido Rio de Janeiro já foi finalizado, mas no sentido Niterói continua. Com isso, o tempo de travessia do Rio de Janeiro para Niterói está em torno de 50 minutos. Quem está vindo ali de Niterói para o Rio de Janeiro está aí levando 38 minutos para conseguir atravessar a ponte nesse momento.
18: Gente, que ventania danada que tá, viu? A gente recebeu agora de um ouvinte um vídeo sobre a ventania lá na Ilha do Governador, na Praia da Bica, ali, bem no começo da Praia da Bica mesmo. O motorista vai enfrentando uma ventania muito forte, balançando a placa. Parece que já tem vários galhos presos na fiação, né?
19: Galho voando,
18: já tem todo caído.
19: Voando, todo caído.
18: Então, gente, vamos com cautela. Evite mesmo ficar aí se locomovendo pela cidade. Vamos ficar aí, então, sempre alerta também, né, aos anúncios da Defesa Civil. Se cadastre também ao site da Defesa Civil para receber esses alertas. Por exemplo, nosso amigo ouvinte aqui, perdi o nome dele nesse momento, Leonardo, mas ele mandou aqui falando que em Duque de Caxias a Prefeitura já emitiu o alerta

0: dos túneis, tampas na pista também, na linha amarela, por conta dessa ventania. Então, cuidado você, motorista, na hora de passar por ali, na Alvorada, sentido Alvorada aqui, Barra da Tijuca. Muitos carros ali, um nó no trânsito mesmo, muito trânsito por conta dessa ventania. Sinais, a gente já trouxe aqui, sinais estão impactados, né, por conta dessa situação de hoje. A Avenida Ayrton Senna também completamente parada por conta dessa situação atípica que a gente está vivendo na tarde de hoje. Érica também já está, Érica Levigar aqui já com a gente no estúdio para também trazer mais informações, Érica.
1: Léo e Jade, a gente está recebendo muitos vídeos aqui no nosso grupo, né? Que a gente troca aqui mensagens sobre como que está a situação, né? Aqui no Rio de Janeiro. E a gente está recebendo muitos vídeos e muitas informações de ocorrências em diferentes regiões aqui da capital fluminense. A gente recebeu que placas ali do estádio São Januário, elas estão caindo. Então, até o momento, o jogo do Vasco, que acontece hoje, né? Nesta quarta-feira, 7 horas da noite, está mantido, mas a reportagem da TMC já está entrando em contato com a assessoria de imprensa do estádio para entender a situação, se vai ter algum adiamento, alguma coisa vai ser mudada devido a isso. A gente também recebeu que um outdoor caiu ali em frente ao Top Shopping, que fica em Nova Iguaçu, e também um posto de gasolina chegou a cair ali na Rio São Paulo, no trajeto de Itaguaí a Campo Grande, na zona oeste do Rio. A gente recebeu imagens também de uma casa em Nova Iguaçu, na Baixada Fluminense, que uma árvore caiu ali na varanda e a entrada dessa casa foi completamente bloqueada. Os moradores não conseguem nem entrar ou sair dessa residência. Além disso, vocês estavam falando há pouco da Praia da Bica, na Ilha do Governador. Temos registros de árvores caídas ali na Sans Penha, próximo ao metrô, no Grajaú e também na Praia da Bica, na Ilha do Governador. Também recebemos imagens de uma placa que caiu ali na Praça 28 de Setembro, em Vila Isabel. E, além disso, também um vídeo impressionante que mostra trabalhadores em um andaime que estavam provavelmente fazendo obras em um condomínio aqui na Barra da Tijuca, na zona sudoeste da capital fluminense. E com o vento, esse andaime balança muito, né? E eles acabam se chocando ali contra o prédio. A gente não tem registros de feridos até o momento, mas as imagens são realmente impressionantes, e também quem quiser ver, né, esses vídeos e ter uma noção maior de tudo que a gente está falando aqui no ar, pode acompanhar nas redes sociais TMC Rio de Janeiro, nas redes sociais.
0: Valeu, Érica. E ó, trazendo informações agora também de momento da estação do Maracanã de metrô, fechada também. Funcionários fecharam ali a estação, provavelmente para evitar a chegada de novas pessoas à estação, porque, como a gente já trouxe aqui, a operação está suspensa nesse momento. Então, a operação do Maracanã, perdão, a estação do Maracanã fechada nesse momento. Você, ouvinte, que eventualmente estava se encaminhando para pegar ali a estação, né, ou saltar nessa estação, um pouco de paciência, porque a estação está fechada. A gente acabou de confirmar também com a assessoria do Vasco, informação para você, torcedor vascaíno, que até o momento o jogo está mantido, está marcado para as 7 horas da noite, o jogo entre Vasco e Independente Medellín pela Sul-Americana, acontece às 7 horas em São Januário. A gente já trouxe informações que o entorno ali está um pouco complicado, placas caindo, enfim, mas o jogo até o momento está mantido de acordo com informações do clube Cruz Maltino.
2: Ventania histórica na cidade do Rio de Janeiro, Leonardo. Lembrando que a base aérea de Santa Cruz registrou 92 quilômetros e, para efeito de comparação, gente, o recorde moderno aqui de vento mais forte na cidade do Rio de Janeiro foi de 115 quilômetros por hora, registrado em Marambaia, registrado no dia 6 de fevereiro de 2019. Também teve 110 quilômetros por hora no Forte de Copacabana nessa mesma temporada, e em 2022 a gente teve aí no Forte de Copacabana sendo registrados ventos de 93,6 quilômetros por hora. Então, assim, é uma situação delicada, é uma situação que a gente precisa ter muito cuidado, né? A gente vai atualizando também como é que tá a situação nos transportes. Agora há pouco a gente botou um áudio de um ouvinte, o Atos, né? Que tá no metrô Rio, preso na estação de Maria da Graça. Inclusive, o metrô tá muito cheio, então alguns passageiros inclusive já começam a passar mal, como ele mesmo falou e trouxe no áudio. E tem gente, relatos desse ouvinte que tá preso na estação, nesse vagão ali em Maria da Graça, de gente tentando quebrar o vidro da estação, do vagão, o vidro da porta, né, para poder conseguir sair dali. Então, assim, gente, a gente precisa manter a calma antes de qualquer coisa, né? Segundo o nosso ouvinte Atos, ele já tá ali mais ou menos meia hora esperando a composição sair do lugar ou algum

0: um funcionário ia abrir as portas para a galera poder sair dali, mas até por uma questão de segurança é necessário a galera esperar. A gente sabe que é complicado, né? É difícil. Muitas coisas acontecendo na cidade, a gente vem atualizando com mais informações, contando sempre, claro, com a sua participação, ouvinte. O nosso amigo César, né, mandou aqui falando também na Tijuca, caiu árvore em cima de carros na Tijuca, embaixo do viaduto. Ele mandou foto aqui do viaduto Paulo de Fronten. Também chega informação de Belfor Roxo, do nosso amigo Rafael. Rafa mandou aqui mensagem pra gente de ventania por ali. Também no Recreio, o sinal mandou foto aqui, nosso ouvinte, não tem nome, mas o final de telefone é 249, mandou mensagem aqui, foto do Recreio, mostrando um semáforo, Leonardo, que tá pendurado, assim, ele tá de lado já, podendo cair. A gente daqui a pouco manda também pro Centro de Operações Rio, para eles ficarem cientes, né? E os pontos de ônibus, eles estão lotados, por exemplo. Nosso amigo Douglas Mendonça, que mandou mensagem pra gente na Central do Brasil, você, o ouvinte que tá ouvindo a gente por 101.3, pelas plataformas digitais, não consegue ver a imagem, mas a gente traz aqui diversas pessoas ali em pé na Central do Brasil, esperando por um ônibus, ventando bastante. Gente, reforçando, evite se deslocar, e as pessoas estão justamente debaixo de uma árvore. Então, assim, vamos ter cuidado aí na região, você que tá aí na volta pra casa. Evite de se deslocar agora no momento, principalmente nesses locais onde a ventania está mais forte, né? Ali Santa Cruz, como a gente trouxe, também na zona sul da cidade, agora aqui na zona sudoeste, aqui em Barra da Tijuca, Recreio, a ventania dando uma folguinha, mais para os lados de Campo Grande também ainda está ventando bastante. Então, galera, vamos ficar, vamos tomar cuidado, né, Leonardo?
1: Érica aqui já de volta também com mais informações. Érica, por favor.
2: A gente estava falando há pouco da situação ali na estação Maria da Graça, no metrô, em que os passageiros, eles estavam há cerca de 30 minutos ali presos dentro do vagão, relatando que estavam passando mal, com calor. A gente questionou o Metrô Rio, que informou que nesse momento os intervalos estão em processo de normalização nas linhas 1 e 4, mais a circulação na linha 2, que é onde, né, essa estação Maria das Graças faz parte da linha 2, permanece interrompida devido a uma falha no fornecimento de energia elétrica na tarde desta quarta-feira, pessoal.
1: Valeu, Érica, pelas suas informações. Larissa Cardoso também de volta aqui com a gente com informações do trânsito, porque como a gente tem trazido aqui, está um verdadeiro nó na cidade, com diversas intercorrências de queda de árvores e também semáforos apagados. Por favor, Larissa.
3: Exatamente, Leonardo. A gente traz aí uma atualização ali da Ponte Rio-Niterói. Houve o término do comboio, mas a situação ainda segue com muita lentidão em toda a extensão da ponte, em ambos os sentidos. O tempo de travessia continua o mesmo, de 50 minutos no sentido Niterói e 38 minutos no sentido Rio de Janeiro. A gente recebeu um vídeo ainda há pouco sobre uma ventania e um incêndio acontecendo ali no Giro do Cebolinha, ali aquela meiuca ali da divisa com a Cidade de Deus, Gardênia, acesso da linha amarela, né? E aí a gente traz o trânsito ali para a região. A gente tá com um congestionamento ali em toda a Ayrton Senna e na linha amarela no sentido Barra, o trânsito realmente todo parado. Para quem tem a oportunidade aí conseguir sair ali pela Freguesia, né, o motorista vai seguir pelo Anil, Rio das Pedras ali na Engenheiro Souza Filho, para sair lá no Jardim Oceânico, vai ganhar um pouquinho mais de tempo, vai encontrar um congestionamento ali no Jardim Oceânico também, mas quem estiver seguindo para a Zona Sul já vai encontrar já um pouco mais de leveza no trânsito. Agora, para quem está seguindo no sentido Zona Norte, né, ali na linha amarela, pegando aqui a Avenida das Américas no sentido Zona Sul, passando ali pelo Itaiangá e subindo o Alto da Boa Vista, vai ganhar também mais tempo do que atravessar a linha amarela agora. Vai encontrar um pouco de retenção ali na região da Tijuca, mas é coisa rápida, logo depois do shopping ali já volta a melhorar de novo, então já fica um cenário mais agradável. Agora, para os motoristas que estão ali na Zona Sul, a gente também tem bastante congestionamento ali no entorno da Lagoa e em toda a orla, né, no sentido Zona Sul. Então, para o motorista motorista que tiver a opção de seguir por dentro, o metrô por enquanto ainda não está operando, né? Então quem puder seguir por dentro vai encontrar retenção, mas é menos do que na orla, vai valer a pena porque vai ganhar mais tempo. E aí lá na frente, Aterro do Flamengo já segue melhor a situação. Agora, no centro da cidade, ali na Presidente Vargas, a gente também está com bastante congestionamento, né? A gente já recebeu informações que naquela região a gente está sem fornecimento de energia, né? Quem quiser ali pegar, aproveitar a oportunidade do túnel Marcelo Alencar, vai ganhar um pouquinho mais de tempo, mas chegando já no entorno da rodoviária Novo Rio, o trânsito volta a congestionar, seguindo aí com a linha, com a Avenida Brasil, totalmente congestionada. Então é muita paciência nessa quarta-feira para os motoristas e para os passageiros que seguem nessa viagem, Leonardo e Jade.
0: Pois é, Larissa, fui abrir aqui o Google Maps, né, pra poder ver como é que tá o satélite de trânsito, tá parecendo um boletim de criança levada, viu, Leonardo?
3: Exatamente.
0: Tudo vermelho. Então, se você tá no trajeto, não tem o que fazer, se abrigar de alguma forma, enfim. Mas agora, se você ainda não se deslocou, ainda não saiu do trabalho, não saiu de algum lugar seguro, fica aí mais um pouquinho, aguarda mais um pouco, até para esse trânsito dar uma aliviada e também para você não se colocar numa situação de perigo. São 5 horas e 54 minutos, a gente vai para um breve intervalo e a gente volta já já.
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0: E de volta com as informações dessa ventania, porque o Corpo de Bombeiros, né, claro, tá atuando e monitorando toda essa situação aqui na cidade, no estado do Rio de Janeiro. Érica Levigar tem aí um balanço de número de salvamentos, de árvores caídas na cidade. Érica, como é que está a situação aí, segundo o Corpo de Bombeiros?
2: Até o momento, a corporação foi acionada para 30 ocorrências de cortes de árvores, 26 salvamentos de pessoas, 4 desabamentos relacionados a esse fenômeno. A Secretaria de Estado de Defesa Civil e o Corpo de Bombeiros, eles monitoram essas rajadas de vento fortes, eles estão atuando de uma maneira integrada para conseguir prevenir e minimizar os danos. O Centro Estadual de Monitoramento e Alerta de Desastres Naturais emitiu um alerta às 3:30 da tarde dessa quarta-feira sobre os efeitos, né, da aproximação dessa frente fria pelo oceano e com impacto nas regiões da Costa Verde, Sul, Baixada Fluminense, Metropolitana, Litorânea e Norte do Estado do Rio. A vigência é até às 7 da manhã de sexta-feira, dia 30 de julho. O CEMADEM reforçou ainda que segue monitorando as condições meteorológicas 24 horas por dia, então reforçando para os ouvintes da TMC para ficarem ligados e atentos aos alertas e também para se protegerem, porque isso pode durar, pessoal.
1: É isso, só destacando isso que a Érica acabou de trazer, a previsão para as próximas 6 horas, pessoal. Então pode ter chuva, pode ter esse vento aí com velocidades altíssimas. Você que está voltando para casa agora, chegando em casa, permaneça nela, evite sair de casa, porque essas ventanias e a chuva que pode vir também com essas ventanias tem previsão aí de pelo menos durar pelas próximas 6 horas.
0: É complicado. A gente vai, claro, seguir monitorando, trazendo maiores informações também nas nossas redes sociais. Daqui a pouco você acompanha a transmissão, né, do jogo do Vasco, Independente Medellín, como o Leonardo falou por aqui, do Sul-Americano. Claro que a gente vai atualizando também ao longo da programação esportiva a situação na nossa cidade, né, por conta dessa ventania, para você, ouvinte, claro, ficar sempre atualizado com a informação que importa.
1: Continue participando aqui com a gente também, né, Jade? Mesmo, né, no Papo de Craque, a gente vai passar a bola aqui para eles agora no estúdio, mas continue mandando notícias, nosso jornalismo não para e a gente volta sempre com informações aqui durante o programa esportivo mesmo, para atualizar você, ouvinte, nessa volta para casa nessa quarta-feira.
0: Você pediu e a galera participa, viu, Leonardo? Ó, o Márcio Castro mandou um áudio pra gente.
13: Boa noite, TMC. Quem fala aqui é o Márcio, ouvinte da rádio aí, morador de Maricá. Gostaria de relatar isso, se vocês puderem dar um informe para as pessoas que estão se dirigindo até Saquarema ou de Saquarema para Maricá, a queda de pelo menos 3 árvores, tá? Sendo 2 na serra do Mato Grosso e uma antes da serra sentido Saquarema.
0: Valeu então, Marcelo, pela sua participação aqui. Também manda uma mensagem pra gente poder terminar aí o Rio TMC, que já são 5h59, mas dá pra gente tocar aí o relato do nosso amigo Arturo.
14: Boa tarde, pessoal da TMC. Tô aqui em Ipanema. O metrô tá fechado. Todas as estações de metrô estão lotadas com as pessoas do lado de fora, os ônibus estão começando a estar muito lotado e o trânsito está terrível, complicadíssimo.
0: Daquele jeito, pelo visto, né? Obrigado, Arturo, pela sua participação. 5h59, vai virar o reloginho, são 6 horas agora. Leonardo, quero agradecer pela sua companhia aqui, pra gente estar atualizando as informações do Rio de Janeiro. Amanhã, a partir das 5 horas, a gente tá de volta, né?
1: É isso, a gente tá de volta. Agradecer também nossa reportagem pela sua cobertura que a gente conseguiu fazer, entregando muita informação e serviço para o nosso ouvinte. Só uma última informação, a Mob Rio informou que vai prolongar o horário de pico do BRT para atender justamente os passageiros do metrô e dos trens que foram impactados por essa suspensão da operação de hoje.
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1: Boa noite pra você que acompanha a gente na TMC, a Transamérica agora é TMC, quem escuta sabe, 101.3 FM Rio de Janeiro, 100,1 FM Brasília, você com a gente no YouTube TMC Esporte, TMC Esporte Live do Rio de Janeiro, você vai acompanhando com a gente o nosso Esquenta TMC, a bola vai rolar pra Vasco, Independente Medellín da Colômbia, em São Januário, 19h, a bola rola. Antes disso tudo, tem o Esquenta com muita informação pra você, nesse clima caótico do Rio de Janeiro, nessa quarta-feira, a gente vai trazer todas as informações, atualização do trânsito, as condições das vias e tudo mais. A gente vai informando você aqui também no nosso Esquenta TMC. Você continua participando com a gente pelo nosso WhatsApp 21 99557 1013, 21 99557 1013, e nós vamos juntos fazendo esse Esquenta TMC para Vasco, Independente e Medellín, também com a cobertura sobre essa ventania que aconteceu agora há pouco no Rio de Janeiro, causando muitos estragos na cidade maravilhosa, beleza? Você participa também pelo nosso YouTube TMC Esporte, TMC Esporte, vai mandando essa mensagem, vai participando com a gente. Antes de eu chamar o Gabriel Farias, o pessoal lá em São Januário, deixa eu mais uma vez trazer o pessoal do jornalismo aqui do Rio de Janeiro, da TMC. Eu vou começar com a Larissa Cardoso, boa noite pra você, Larissa, seja bem-vinda ao nosso Esquenta. E como é que estamos nos caminhos pra galera voltar pra casa nessa noite de quarta-feira?
2: Boa noite, imagine. Boa noite mais uma vez para os ouvintes que estão acompanhando a gente. Olha, a gente trouxe uma notícia ainda agora no Rio TMC 2 que o Terminal Gentileza estava sem energia, né? Então a gente verificou com a Mob Rio, tá funcionando o BRT, todos os corredores normalmente, não teve nenhum impacto ali para aquela região, e eles inclusive disseram que vão estender o horário de pico para atender aí a galera do metrô e do trem que teve o dia aí, né, essa volta para casa prejudicado. Trazendo ali sobre o trânsito ali no entorno do São Januário, a gente tem a linha vermelha que tá com bastante retenção ali no na altura ali do estádio, né? E na chegada ali da linha da Avenida Brasil, a gente tem um pouco de retenção, mas no desvio ali para a rua Couto de Magalhães, que já dá acesso ali para o estádio, a gente já tem já uma melhora do trânsito. Então, tanto para quem está saindo ali da linha vermelha, quanto para quem está saindo da Avenida Brasil, a gente tem um trechinho ou outro com um pouco de retenção, mas nada que vá fazer a galera que está chegando ali para assistir o jogo perder muito tempo.
1: Obrigado, Larissa. É a situação do Rio de Janeiro nesse momento, né? O trânsito tá caótico por conta de diversas quedas de árvores e tudo mais. E o Rafa Rezende, Eu ia falar, o Leonardo Rezende tá por aqui com mais informações. Boa noite para você, meu amigo. E, inclusive, mandar um abraço pro Rafa Alves.
3: É isso, um abraço pro Rafa Alves. Boa noite, imagine quem nos acompanha aqui no esporte. Olha só, atualização de momento.

0: O aeroporto Santos Dumont foi fechado para pousos e decolagens por conta dessa ventania. A operação no Galeão foi mantida, mas 4 voos foram desviados. Serviços também para quem está voltando para casa com transporte público. As linhas 1 e 4 do metrô, a operação está sendo retomada de forma gradual. Já a linha 2 ainda está suspensa. Trens também com operações suspensas. A cidade está em estágio 2 por conta dessa ventania e porque isso deve se manter. E por quê? De acordo com a previsão do CEMADEM, a previsão para as próximas 6 horas é ainda dessa ventania forte e também de possíveis chuvas que vão atingir aqui o estado do Rio de Janeiro, decorrente de uma frente fria que está chegando no estado, rajadas de vento registradas aí ao longo do dia, chegando a quase 100 km por hora e reforçando o que a gente já trouxe no Rio TMC segunda edição. Tá ventando forte? Se abriga no local seguro, espera esse vento forte passar para que você possa se deslocar em segurança pela cidade nessa volta para casa ou até para chegar ao estádio, né? Hoje tem jogo do Vasco às 7 horas da noite, mais tarde tem também Fluminense às 9:30 no Maracanã. Então cuidado nesse deslocamento pela cidade.
1: É isso. Mais uma vez agradecendo ao Leonardo Rezende aqui com as informações. A Larissa Cardoso também tá por aqui no estúdio atualizando a gente. É, nosso Esquenta TMC de um jeito diferente hoje, né? Com as informações também do que acontece no Rio de Janeiro. Muitas árvores foram derrubadas por conta desse vendaval, muitas vias interditadas e a galera encontrando dificuldade para se deslocar. A gente tem também alguns relatos de que em diversas regiões esse vento mais forte já passou, continua um vento acontecendo, né? Aquele vento mais forte do que o normal, mais longe do que a gente presenciou agora nesse fim de tarde aqui no Rio de Janeiro. Deixa eu fazer conexão lá com São Januário, com a galera que já está se preparando nesse Esquenta TMC para o jogo de daqui a pouco, 7 horas da noite a bola rola em São Januário, jogo da volta, playoffs da Sul-Americana, Vasco da Gama Independente Medellín, o primeiro jogo 2-2 na Colômbia e o Vasco uma vitória simples, 0-5 classifica o Vasco para a próxima fase da Sul-Americana, a bola não precisa nem tocar a rede, é só passar da linha e o Vasco não sofrer gols que estará classificado para a próxima fase da competição. Boa noite, Gabriel Farias, tudo bem, meu amigo? Uma honra estarmos juntos.
2: Fala, Magini, beleza, irmão? Boa noite pra você, boa noite aos ouvintes da TMC. Um abraço aí, boa sorte pra quem tá tentando voltar pra casa nessa confusão na nossa cidade do Rio de Janeiro. O panorama aqui em São Januário, imagina, é o seguinte: já tem cerca de uns 30 minutos que a ventania passou. Tá ventando ainda, óbvio, mas agora, assim, nada anormal. É, inclusive, num determinado momento, a ventania estava tão forte, ali por volta de 5 da tarde, por volta de umas 5:10, 5:15, que foi o horário que eu cheguei aqui em São Januário, que a galera estava abaixando as placas de publicidade, porque muitas começaram a voar. Nós temos, inclusive, né, um portão aqui que chegou a ser danificado, um portão que dá acesso da arquibancada ao campo na área da ferradura. Isso também já está normalizado, já foi regularizado pelo staff aqui em São Januário, e tudo transcorrendo agora dentro da normalidade. É, a galera do Independente Medellín já subindo no campo para preparar o aquecimento, a comissão técnica do Vasco também já preparando ali as tartaruguinhas, todos aqueles materiais que são necessários para realizar o aquecimento, ao que tudo indica, né, tudo dentro da normalidade depois de uma forte ventania que também atingiu São Januário, obviamente, assim como boa parte da cidade do Rio de Janeiro. Então creio que teremos o jogo aqui sem maiores atrasos, sem maiores dificuldades, é claro, né? O Joel Silva já está no trabalho de reportagem no campo de jogo, qualquer novidade em relação à realização da partida ele estará trazendo imediatamente, mas aqui quem chegou agora nesse momento não nota nenhuma anormalidade. Inclusive as arquibancadas que estavam completamente vazias, geralmente num jogo, por exemplo, que começa às 7, quando dá 5 e pouco, a arquibancada já vai sendo tomada. Hoje, por conta da ventania, dificuldade da galera de chegar, a arquibancada estava completamente vazia até cerca de 20 minutos atrás. Agora a gente já percebe uma galera chegando, tanto aqui nas arquibancadas, né, que são descobertas, essas onde ficam as cabines de imprensa, e também na arquibancada social. A gente já começa a ouvir aquele barulho dos instrumentos das organizadas, ou seja, daqui a pouco bola rolando para Vasco, Independente e Medellín, valendo vaga na fase oitavas de final da sedutora, da apetitosa, da hot Copa Sul-Americana.
1: Show de bola, Gabriel Farias. A gente vai atualizar mais uma vez aqui com o jornalismo Cidade da TMC, com o Leonardo Rezende.

0: Trazendo informações pra gente sobre a situação dos trens e dos metrôs, do metrô, não é isso, Olhão?
1: Exatamente, imagine, linha 1 e 4 do metrô, informação de momento agora atualizada, né? Funcionando já normalmente, a gente até pede a participação dos nossos ouvintes para confirmar essa informação passada pela concessionária. Já a linha 2 ainda está interrompida e acaba sendo a linha de maior fluxo, né, de pessoas, ainda mais para os jogos que vão acontecer hoje na Zona Norte aqui do Rio de Janeiro. Trens, operação ainda suspensa, então paciência também nessa volta para casa, porque o transporte público aqui do Rio, né, mas que atende o estado de uma forma geral, ainda muito debilitado por conta dessa ventania que atingiu o Rio ali por volta das 4 horas da tarde e ainda gerando muita intercorrência por aqui.
0: Como é que está a situação também, o Larissa Cardoso, sobre o BRT, VLT e barcas?
2: Então, o VLT continua paralisado, né? A gente mais cedo informou que houve um interrompimento do fornecimento de energia ali no Terminal Gentileza. Então, o VLT está paralisado por conta dessa falta de energia. A gente tem a Barcas do Rio, que está operando normalmente, com exceção das barcas Charitas, que está com intervalo irregular, né? Então, apesar do vento forte, ainda está operando. A Ponte Rio-Niterói ainda está com muito trânsito, mas já está operando normalmente. O tempo de travessia aí para Niterói já diminuiu para 30 minutos, para o Rio de Janeiro já diminuiu também para 27 minutos. Sobre o BRT, a gente teve aí as informações sobre o preparo do jogo, né? Para atender esse aumento na demanda dos passageiros, a estação vai contar ali com o apoio das equipes do BRT Seguro, né? Da bilheteria e da operação de catracas, garantindo o ordenamento do embarque e a segurança dos clientes. Além disso, caso seja necessário, a estação vai permanecer aberta após o horário regular de funcionamento, até que toda a demanda de passageiros seja atendida. E aí, complementando essa informação, né, após essa nota, a Mob Rio divulgou mais uma nota que vai estender aí o horário de pico do BRT nesse período que o metrô e o trem do Rio de Janeiro não estão operando, para conseguir ajudar nessa demanda da volta para casa e de quem está indo assistir o jogo.
1: Imagine, só para a gente fechar esse giro, né, do transporte público dessa volta para casa, as barcas estão com operação normal, com muito vento, então você que vai eventualmente pegar as barcas aí também nessa volta para casa, já fica aqui a informação que está com muito vento ali na Baía de Guanabara, mas a operação segue normal para Niterói e também para a Ilha do Governador.
0: Valeu demais, obrigado. Quer falar, Larissa? Pode falar.
2: Acabou de chegar uma nota aqui do COR, né, informando aí que todas as equipes ali da prefeitura estão mobilizadas e atuando já nas áreas afetadas após esse registro aí dessa ventania forte que atingiu hoje, né, a Colurbe, a Guarda Municipal, Sete Rio, Rio Luz, galera que estava aí reclamando dos sinais que estavam inoperantes, né, e a Defesa Civil já estão atuando. O município permanece em estágio 2 de atenção e até às 18 horas de hoje foram registradas 25 quedas de árvores, 21 sobre vias e 3 sobre fiação. Né, de acordo com o Centro Integrado de Mobilidade Urbana, o Metrô Rio informou que os intervalos estão em processo de normalização e após o transporte sofrer a falha no fornecimento de energia, a circulação de trens foi interrompida. Né? O maior registro de vento chegou aí a 105,5 km por hora na estação do Galeão entre as 4 e 5 horas da tarde. Né? De acordo com o Alerta Rio, a previsão para a noite de hoje é de céu parcialmente nublado, sem chuva e ventos moderados a muito fortes, né? Então fica aí esse alerta para as pessoas que estão na rua agora para continuarem se abrigando, porque essa ventania ainda vai se estender mais um pouco, tá? A Rio Luz também está de plantão aí na cidade para conseguir atender toda a demanda.
0: Obrigado, Larissa. E eu quero pedir licença pro pessoal de Brasília também. A gente está com uma situação aqui que todos nós fomos pegos de surpresa no fim da tarde de hoje com esse vendaval aqui no Rio de Janeiro. A gente sabia que tinha uma frente fria, que toda a situação aqui ia acontecer, poderia ser de chuva hoje no Rio de Janeiro, mas a gente não esperava que fosse transformar a nossa quarta-feira nesse caos que está sendo no Rio de Janeiro. Então, mais uma vez, a galera de Brasília que está acompanhando a gente, esperando também o início do jogo para Vasco, Independente, Medellín, em São Januário. O Faria já trouxe a informação, a situação está mais controlada, as coisas já foram contornadas lá, todas as dificuldades que apareceram, todas as situações que foram causadas por conta dessa ventania já estão normalizadas. Então o jogo vai acontecer em São Januário e a gente está aqui no nosso Esquenta TMC para Vasco, Independente, Medellín, também com informações da cidade do Rio de Janeiro. Eu estou aqui com o Radar, né? O Clima Radar é um site que tem informações meteorológicas e tudo mais. A média de ventos no Rio de Janeiro, no Rio de Janeiro, na Baixada Fluminense aqui, está na casa dos 50 km por hora. A média da velocidade do vento. Então, assim, para você ter uma noção da importância que está a nossa atenção aqui no Rio de Janeiro, é porque, na média, 50 por hora. Tem lugar que passou de 100, tem lugar que chegou a 40 e alguma coisa, mas a gente está nessa média de 50 km por hora aqui no Rio de Janeiro. Você continua participando com a gente no nosso WhatsApp, 21 995 57 1013, também pelo YouTube TMC Esporte, na live do Rio de Janeiro. Deixa eu voltar para São Januário. Joel Silva tá por lá, vai fazer a reportagem desse jogo de Vasco, Independente, Medellín. Joel Silva, Jota de Vigário, fala comigo, meu amigo. Boa noite para você, uma honra estarmos juntos.
3: Fala, Magini, muito boa noite para você, para toda a rapaziada ligada aqui nesse Esquenta de Vasco, Independente, Medellín. O Vasco escalado com algumas mudanças em relação ao jogo contra o Mirassol. A principal delas, a ausência do volante Barros, suspenso pelo terceiro cartão amarelo que ele sofreu lá no jogo da Colômbia. Então, o Vasco escalado com o Léo Jardim no gol, Paulo Henrique no lugar do Puma Rodrigues, dupla de zaga é a mesma, Cuesta, Robert e Renan, e na lateral esquerda o Piton no lugar do Cuiabano. Então as laterais aí sendo modificadas pelo técnico Pedro Emanuel. No meio campo, Thiago Mendes, o capitão, Tchê e Ramon Rick. Na frente, Nuno Moreira, Andrés Gomes e Spinelli. Um detalhe aqui, o Nuno Moreira entrando na equipe com o Andrés Gomes, a tendência é que o Andrés Gomes possa jogar pelo lado direito do ataque, tendo em vista que o Nuno Moreira se sente mais à vontade atuando pelo lado esquerdo. Essas são as mudanças do técnico Pedro Emanuel, que busca a primeira vitória no comando Cruz Maltino. Ele que estreou na derrota para o Vitória, depois empatou com o Independente Medellín na Colômbia, também empatou com o Mirassol em São Januário. Portanto, o quarto jogo do português à frente do Cruz Maltino, buscando uma vitória que será de fundamental importância. Afinal de contas, ela classifica o Vasco para as oitavas de final da Copa Sul-Americana. Lembrando que, se passar, pega o Olímpia, que já foi adversário na fase de grupos. Imagine.
0: Show de bola, Joel Silva com as primeiras informações do Vasco da Gama, trazendo a escalação pra gente. A gente confirma pra você: Léo Jardim, Paulo Henrique, Cuesta, Robert Renan, Lucas Piton, Thiago Mendes, Tietchan e Ramon Rick, Nuno Moreira, Andrés Gomes e Spinelli. Esse é o time do técnico Pedro Emanuel. Gabriel Farias, e essa escalação do Vasco pra daqui a pouquinho, hein, meu amigo?
4: Imagine, o Pedro Emanuel, ele tá tentando mexer na equipe, ele tá tentando encontrar caminhos. Ele está indo para o quarto jogo, ainda não venceu nenhum. Então é natural que ele vá trocando peças, que ele vá tentando encontrar soluções. Das mudanças, eu acho que algumas até fazem muito sentido. Eu não consegui entender como o Paulo Henrique seguia no banco para o Puma. Por mais que o Paulo Henrique tenha atravessado um momento ruim, o Puma também não consegue emplacar assim, uma sequência de tamanha qualidade para justificar, né, uma titularidade absoluta. Então volta o Paulo Henrique, vamos lá, né? Setor por setor, posição por posição. Léo Jardim não tem concorrência. O Paulo Henrique, imagino eu que é uma entrada positiva. O miolo de zaga é Cuesta e Robert Renan. E nem tem muito o que fazer de diferente. Ou você vai barrar um dos dois para botar o Lucas Freitas ou o Saldívia? Vai barrar? Não vai. Por incrível Farias, que pareça...
3: Se me permite, o Saldívia tá no banco de reservas, mas o Vasco já pensa em negociá-lo, porque o Pedro Emanuel disse que ele não tem condições.
4: É isso.
3: Basicamente isso, tá? Só pra deixar claro.
4: Então você vai barrar Robert Renan e o Cuesta? Eu não tô satisfeito com o desempenho deles, não. Mas vai barrar pra botar quem? Então vai jogar com Robert Renan e Cuesta. Na lateral esquerda me surpreende o Piton na vaga do Cuiabano. Talvez o Pedro Emanuel tenha alguma explicação para dar sobre isso após o jogo. O Cuiabano na semana passada participou dos dois gols do Vasco contra esse mesmo Independente Medellín. Para um time que não tem assim tamanha qualidade, eu acho que a força física seria um diferencial, mas deve ter alguma explicação. Cuiabano é um cara também que vive com um problema físico, vive tendo que ser poupado Você tem que analisar muito bem quando utilizar o Cuiabano ou não. De repente, pensando nisso, o Pedro Manuel mexeu na equipe. Não vejo muita justificativa tática ou técnica. Olhando para o meio de campo, né? Thiago Mendes é um titular absoluto. Barros não pode jogar. Então joga o Tietê, né? Vou fazer o quê também? Vou reclamar do Tietê, mas vou fazer o quê? Quem é que tem para jogar? Não me diz tem. Aí. Vai botar o JP? Vai botar o Jair, que não joga não sei quanto tempo? Então, assim, é quem tem para jogar. E o Ramon Rick é um moleque que, na medida do possível, me agradou. No jogo contra o Mirassol, quase meteu um gol aqui em São Januário. Acho até que tem que utilizar a garotada, sim. Não é utilizar a garotada de qualquer jeito, mas tem que utilizar. E no trio de frente, o Andrés Gomes é incontestável. Se você me falar que vai tirar o Spinelli para colocar o Brenner, eu não vou entender o porquê, mas também se escalar o Brenner e não o Spinelli, eu não vou ficar te contestando. E joga o Nuno Moreira, que é um atleta que há muito tempo não joga aquele grande futebol dele com a camisa do Vasco. Eu sou do ponto de vista de que o Pedro Emanuel deveria ampliar a força física, então, ao invés do Nuno Moreira, ele poderia escalar atletas mais fortes, como o DVD, como o Marinho e o Nestroza, mas eu tenho certeza que no momento em que eu falo isso, metade da torcida do Vasco que está escutando está me xingando com aquilo que eu estou levantando de possibilidade. E a outra metade só não está me xingando por falta de força. Ou seja, no fim das contas, eu estou sugerindo aqui uma ou outra opção, mas passa muito por uma visão pessoal minha. Não quer dizer que seja um caminho tão seguro assim para o Vasco, de repente, mexer na equipe. Ah, não joga o Nuno? Então vamos botar o Marino, porque tem mais força, tem mais explosão. Mas o Marino entra e não joga nada. Ah, não vai jogar o Nuno? Vamos botar o DVD, que é força física, que é explosão, mas o DVD também não é um jogador tão confiável. Então eu consigo entender o Pedro Manuel mexendo na equipe e tentando encontrar uma formação que consiga bater na meta, que nem deveria ser uma meta tão complicada de eliminar a equipe do Independiente Medellín aqui em São Januário. Mas dado o cenário de momento, eu me permito duvidar sobre o que vai acontecer hoje, imagine.
0: Show de bola, Gabriel Farias trazendo pra gente aí essas opções, né? Ou a falta de opções que o Vasco da Gama tem para enfrentar o Independiente Medellín, né? Não tem muito o que inventar realmente, Pedro Emanuel. São as peças que ele tem à disposição e o Vasco da Gama vai em busca dessa classificação. Eu falei, essa bola não precisa nem tocar na rede. O Vasco não tomar gols e a bola passou da linha. O que importa é a classificação que o torcedor está querendo, já que eu não vou nem entrar aqui naquele mérito. O Joel Silva sabe disso, o Farias também, que a gente já teve a discussão do Renato Gaúcho de priorizar, né, a Sul-Americana ou o Campeonato Brasileiro. E aí agora o Vasco se encontra nessa situação de ter que disputar o play-off, enfim. Mas o Vasco da Gama hoje tem como obrigação vencer o Independiente Medellín em São Januário com o apoio do torcedor. Mesmo diante de um caos absurdo no Rio de Janeiro, o torcedor do Vasco comprou a ideia, os ingressos para São Januário praticamente esgotados. O Vasco da Gama pode ter o apoio total do seu torcedor nessa partida para se classificar à próxima fase. Vamos para o nosso WhatsApp, 21995571013, fala aí.
5: Fala pessoal, TMC, boa noite, é Carlos Eduardo de Caxias. Boa. Só para dizer que tem um carro pegando fogo na linha amarela, na altura do shopping Nova América, pegando fogo na pista da linha amarela, sentido Barra.
0: É, rapaz, e sobre isso a Larissa Cardoso tem informações, né, Larissa?
2: Exatamente, a linha amarela inclusive mandou essa nota pra gente, né, informando que está totalmente interditada no sentido Barra, na altura da saída 5, próximo ao shopping Nova América, em razão de um incêndio em veículo. As equipes operacionais da concessionária atuam no atendimento e não tem informação de feridos. Além dessa ocorrência, a queda de uma árvore na Avenida Ayrton Senna, na altura do espaço Hall, provoca reflexos no trânsito da região e impacta o fluxo de veículos no sentido Barra da linha amarela. A Lanza orienta os motoristas, sempre que possível, a utilizarem rotas alternativas até a liberação da via. Para minimizar os impactos no tráfego, a operação Túnel Livre vem sendo acionada temporariamente, sempre que necessário e em alinhamento com os órgãos. E aí, só só complementando essa nota da Lanza com as informações que eles também colocaram no Twitter, né, na página do X, né, deles, ali na altura da Praça do Pedágio, tá totalmente interditado, então a galera não vai, né, para prosseguir a viagem ali no sentido Barra da Tijuca.
0: Beleza, fala, Léo.
1: Então, trazendo mais informações do metrô, as estações da linha 2 ainda estão, né, com a situação, com a operação suspensa, e aí as estações também estão fechadas. Então, estações, por exemplo, a Central, que é uma estação ali de ligação entre as linhas 1 e 2, está fechada para quem tenta acessar a estação. A estação do Maracanã também tem jogo mais tarde, a gente acabou de confirmar, também está fechada por conta dessa operação da linha 2, ainda está suspensa. A gente está trazendo aqui informações no nosso dial, né, no centro 1.3, mas a gente convida também nosso ouvinte para acompanhar as notícias lá no nosso Instagram, no arroba TMC Rio de Janeiro, inclusive um vídeo que a gente postou há pouco da galera impaciente, digamos assim, dentro do metrô, claro, um desespero, né, você sem saber ali, muitas vezes no escuro, sem saber se esse vagão vai prosseguir viagem ou não, e uma imagem forte aqui de alguns passageiros quebrando uma das janelas ali do metrô para sair de dentro da composição diante dessa suspensão da operação que pegou muita gente ali de graça, né, as pessoas, né, dentro da viagem do vagão, da composição, foram avisadas que a operação foi suspensa, ficaram ali no desespero, muita gente sem ar, metrô cheio, né, por volta ali das 5 horas da tarde, muita gente voltando para casa. Então a gente convida o nosso ouvinte para participar também da nossa programação no Instagram e trazendo essa informação desse vidro que foi quebrado nessa composição da linha 2, no desespero ali dos passageiros por conta da operação que foi suspensa, imagine.
0: Show de bola, galera do jornalismo da TMC, trazendo para você todas as informações, e mais uma vez fica o convite, tá? Lá no Instagram, arroba TMC Rio de Janeiro, arroba TMC Rio de Janeiro. Tudo que a gente está trazendo informações para você aqui ao vivo, a gente já tem muita coisa lá no nosso Instagram, então você segue a gente lá, vai deixando o like nas publicações, vai repostando também, dá essa moral pra gente. Galera no YouTube participando com a gente, o Gabriel tá por aqui, o Moisés Alves também participando com a gente, Érica também aqui, o Zeca tá dizendo que boa tarde, Henrique Magini, fui pra Petrópolis final de semana, fiquei no Valparaíso, bom lugar pra ficar também, valeu pela visita. Fica a dica aí, o pessoal que for pra Petrópolis pode ficar por ali que é tranquilo e calmo. Você com a gente no nosso WhatsApp também, 21995571013, fala aí.
6: Fala TMC, aqui é Richard, ouvinte de vocês. Quem precisar pegar Riachuelo, evite. Riachuelo, direção Arcos da Lapa, caiu uma árvore ali na altura da Caixa Econômica Federal. Não passa, não tá passando, trânsito horrível, evitem.
0: Cara, vou te falar, tá um nó no trânsito do Rio de Janeiro, tá um caos o Rio de Janeiro, como disse aqui o Felipe Paiva no nosso YouTube, tá difícil demais o Rio de Janeiro nessa tarde e noite, mais uma vez, né, as situações acontecendo no período de transição, né, da galera do trabalho pra casa, todo um tumulto no Rio de Janeiro e esse vendaval presente aqui no Rio. Confesso para vocês que eu tava vindo aqui pros estúdios da TMC, pro estúdio da TMC na Barra da Tijuca, e em determinado momento ali, quando eu acessei a linha amarela, eu olhei pra frente e falei, rapaz, chuva, já era, né, vai molhar daqui pra lá, né. Daqui a pouco eu entrei na linha amarela, meu amigo, mas era papel, era folha, tampa de caixa d'água, galho pra tudo quanto era lado. Eu falei, gente, uma poeirada que você não enxergava um palmo na frente do nariz. Falei, cara, um caos. E agora diversas regiões do Rio sofrendo por conta do que aconteceu mais cedo. Agora são os reflexos, né, de todo o caos que o Rio de Janeiro teve nesse fim de tarde. Ó, rápido intervalo aqui no nosso Esquenta TMC. Daqui a pouco tem Vasco Independente Medellín. Breno Monsef comanda a nossa transmissão. Sim. Com o Gabriel Farias, com o Joel Silva. Ué, o Breno Monsef já tá por aí? Fala comigo, Breno Monsef, tudo bem?
7: Você tá ligado, né, Henrique Magini?
8: Você é meu daqui.
7: O Joel tá rindo aqui do meu lado, né? Você sabe, né, Henrique Magini?
0: Já sei, é seu, então toma aí.
7: Não, calma. Se o pessoal quiser passar informação, fica à vontade, 21 99557 1013, iremos transmitir o jogo do Vasco. A gente sabe que às 7h30 tem o jogo do Flamengo, você vai informar tudo, não vai, Henrique Magini?
0: Com certeza.
7: A tem gente luz aí no tudo. Estúdio, né?
0: Aqui nós temos.
7: Graças a Deus.
0: Elétrica, graças a Deus, temos tranquilidade aqui para trabalhar e informar todo mundo.
7: Isso. Como eu não tenho televisões aqui para deixar nos programas, né, de policiais e tal, vocês podem continuar informando. O pessoal de jornalismo vai entrar com muita informação, tenho certeza. Pode mandar informação para a gente também. Já falei, pode me chamar durante o jogo, você também imagine. O Joel vai estar aqui do meu lado, o Gabriel Farias também. Vamos fazer a transmissão do jogo. Tem o jogo do Flu depois com transmissão da TMC, mas com muita informação. A gente explica de novo o pessoal de Brasília, né? O Rio de Janeiro hoje sofreu ali por volta de 4 da tarde quase que um furacão, não sei qual foi o nome técnico disso, mas a gente se sentiu no meio de um furacão no Rio de Janeiro.
1: Marolinha.
7: Não foi a Marolinha, não.
0: Não foi mesmo.
7: Foi um tufão, um ciclone extratropical, sei lá como é que ele chama esse negócio, mas foi uma ventania muito forte em todos os lugares do Rio de Janeiro e a gente ainda tá colhendo esses frutos aí, então informações à vontade. Se é meu, Henrique, imagina, o que você faz, hein?
0: Então toma, Brandão.

0: Monsef. Rápido break na volta. O Breno Monsef comanda Vasco Independente Medellín, a Transamérica TMC. 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

0: se é meu, daqui. Não começa, não.
1: Não, não, isso aqui foi combinado. Sem ser combinado, entendeu? Vasco Independente Medellín, a partir de agora em São Januário. A gente vai continuar com o nosso noticiário aqui também, com as informações do Rio de Janeiro. Mas DJ Marcão Viana, cadê o locutor que explode a massa?
2: Estamos juntos na TMC. Daqui a pouquinho tem o jogo do Vasco aqui em São Januário. Vasco Independente Medellín, bola rolando às 7 da noite. Estamos aqui em São Janu. Já avisa geral, hein? O jogo do Vasco é na TMC. E hoje, mais do que nunca, eu sei que muita gente está parada no trânsito no Rio de Janeiro. Tá parado aí no metrô, no trem, nas barcas. Pode mandar pra gente 21 99557 1013, o que estiver rolando, o que, sei lá, caiu árvore aí na sua avenida, né? Eu moro ali na região da zona sudoeste do Rio, tinha uma árvore caída, por exemplo, na estrada do Tindiba, parou tudo em Jacarepaguá, na Taquara, no Pechincha, é só um exemplo, né? Na Grajaú, Jacarepaguá também tinha árvore caída mais cedo e não sei até quando vai ficar. Então, a situação está complicada na cidade do Rio, na região metropolitana, por conta desse vendaval que tomou a cidade de assalto. E para desespero de muitos, o Rio de Janeiro não acabou. Então a gente segue. Daqui a pouquinho tem o jogo do Vasco. Você de Brasília, fica à vontade para participar também. Eu sempre peço licença a você que nos acompanha na capital federal, porque a gente tem as informações também do Rio de Janeiro. Mas você pode mandar para a gente também no 21 99557 1013. A bola rola aqui às 7. Às 7:30 tem o jogo do Flamengo. Imagine, vai seguir informando também para você tudo sobre o jogo do Flamengo. E às 9:30, né? Às 7:30 tem Inter e Flamengo. Às 9:30 tem Fluminense e Bahia no Maracanã. O André Marques vai transmitir o jogo pra você, junto com o Bruno Torelli. Bruno Torelli hoje estava com muitas informações também durante a tarde. E o Yuri Duque, esse aí então, recheado de informações sobre a chuva, sobre o vento. Ele trazendo tudo pra gente também aqui na TMC. E depois do fim de papo com o Henrique Magini, até a 30:00. Esse é o timaço da TMC. 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
2: 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Manda informação em 21 99557 1013. Você ajuda a gente a informar os outros também. Tá na Avenida Brasil, tá na Avenida das

0: Américas, na Barra da Tijuca. Faltou luz aí na tua região? Manda pra gente no 21 99557-1013, 21 99557-1013, pra gente informar e também durante o jogo, claro, trazer informações. Por exemplo, arquibancadas ainda vazias aqui em São Januário, muita gente entrando no movimento até constante de entrada de torcedor. Claro que o jogo às 7 da noite ajuda esse movimento a ficar cada vez mais perto da hora do jogo, mas é claro que toda a região no entorno está sofrendo também. Passei ali hoje vindo para cá pelo campo de São Cristóvão, os sinais estavam apagados, então o trânsito fica caótico. É isso também, né? Tem um cruzamento importante aí gerando trânsito por conta de sinal apagado. Manda pra gente no 21 99557-1013. Hoje você ajuda a gente a fazer as transmissões dos jogos e também, claro, informando tudo o que acontece na cidade do Rio. E você de Brasília pode mandar à vontade a sua informação, sua opinião, sua participação também, tá bom? 21 99557-1013. Eu quero informações do Vasco da Gama, aqui em São Januário, com meu parceiro Joel Silva. O Joel não está mais do meu lado, não sei por onde anda o Joel Silva, pra ele trazer informações pra gente.
1: Tá com saudade, cara?
0: Eu fiquei preocupado. Será que o vento levou o Joel Silva?
1: Pô, tem tudo que ser um furacão,
0: né? Cara, eu tô magrinho, você sabe, né? Eu tô emagrecendo. Magrinho não, tô emagrecendo, né, Joel Silva?
1: Tá forte, irmão.
0: Eu fiquei com medo do vento me levar, Joel Silva. Boa noite, meu parceiro.
1: Muito boa noite, Breno Monsef, Farias e toda a rapaziada ligada na TMC. Trabalho de aquecimento do Vasco encerrado por aqui em São Januário, assim também como o do time colombiano, Independente Medellín. A torcida já vai ganhando as arquibancadas, é bem verdade, num número não tão grande como se esperava. Afinal de contas, o Rio de Janeiro entrou em estado de caos com a ventania nesta tarde, mas o Vasco já está escalado pelo técnico Pedro Emanuel, que busca a sua primeira vitória no comando Cruz Maltino. E o Vasco vai a campo com o Léo Jardim, Paulo Henrique, Cuesta, Robert Renan e Lucas Piton, Thiago Mendes, o capitão, Tietê, Ramon Rique, Nuno Moreira, Andrés Gomes e Spinelli. Vamos explicar as mudanças. A começar, Paulo Henrique no lugar do Puma, opção do treinador. Lucas Piton no lugar do Cuiabano, aí não. É um controle de carga, pelo menos não oficialmente essa é a informação, mas o Cuiabano já mirando o jogo contra o Fluminense, né, o Pedro Emanuel dando aí um certo descanso, digamos assim, para o Cuiabano.
0: Não foi gastroenterite não, de novo?
1: Não, não, porque ele estava no campo, estava participando normalmente ali da roda de bobo, finalizando a gol no aquecimento. Então, essa é a mudança, digamos, para preservar o atleta para o jogo do próximo sábado contra o Fluminense no Maracanã, primeiro jogo das oitavas de final da Copa do Brasil. Aí no meio campo, o Tietê volta depois da gastroenterite, do famoso piriri.
0: Caganeira, não, vou falar a verdade, né?
1: Pô. É, vamos lá, é isso aí.
0: Gastroenterite viral, pô. É. Pelo amor de Deus, pô.
1: Pois é, aí o Tietê e o Ramon Rique permanecem na equipe, eles já foram titulares contra o Mirassol. E aí no comando de ataque, Nuno Moreira, Andrés Gomes e Spinelli. E diferentemente do que acontecia sob o comando do técnico Fernando Diniz, que ele gostava do Andrés Gomes pelo lado esquerdo e deslocou o Nuno Moreira pro lado direito, a tendência, a expectativa é de que tenha uma inversão, o Andrés Gomes jogando pelo lado direito, como ele foi bem na partida contra o Mirassol, meteu um golaço de canhota. Então o Pedro Emanuel gostou da participação dele pelo lado direito e aí vai colocar o português na área de conforto, né, que é a ponta esquerda. Então o Vasco escalado e a novidade no banco de reservas, a gente pode dizer que é o Brenner, recuperado da caganeira, agora é a opção no campo de jogo para o técnico Pedro Emanuel.
0: Não, mas ele não esteve à disposição justamente por isso.
1: Foi Gabriel, por isso, ele e o Thiago Mendes.
0: Vai dizer, gastroenterite viral, porra, gastroenterite viral, pô.
2: Não, assim, imagina que o cara, aconteça alguma coisa com uma pessoa.
0: Diarreia, rota vírus.
2: E ela venha a óbito por conta de uma situação dessa.
0: Não, mas não.
2: Na certidão de óbito não vai aparecer caganeira.
0: Não, mas a pessoa não vai falecer.
2: Vai ter um nome técnico.
0: Não, a pessoa não vai falecer.

0: E evidentemente, não é só aqui, né? O Rio de Janeiro como um todo, vários lugares sem energia, Breno.
1: Deixa eu chamar o Henrique Magini, meu parceiro Mamá. Com informações também do Mengão, porque às 7h30 tem Inter e Flamengo. A gente não vai transmitir o jogo do Flamengo, vai transmitir Vasco, Independente e Medellín, mas iremos trazer todas as informações do jogo do Mengão pelo Campeonato Brasileiro, 20ª rodada. Quero saber, 21ª rodada do Campeonato Brasileiro, quero saber como é que vem o Mengão para enfrentar daqui a pouco o Inter em Porto Alegre. Henrique Magini, meu parceiro, fala aí.
2: Fala, Breno Monsef. Flamengo tá escalado, hein? Mengão com Rossi, Varela, Vitão, Léo Pereira e Alexandro, Everton Araújo, Jorginho, Arrascaeta, Carrascal, Samuel Lino e Pedro. Esse é o Mengão do técnico Leonardo Jardim para enfrentar o Internacional daqui a pouco no Beira-Rio. Rapidamente, Breno Monsef, o Campeonato Brasileiro na sua 21ª rodada. A liderança é do Palmeiras com 44 pontos e o Flamengo está em segundo com 38. O Internacional aparece uma posição acima da zona de rebaixamento com 21 pontos, mas é a mesma pontuação de Vasco e Remo, que estão dentro da zona da degola. Breno Monsef.
1: Valeu, Henrique Magini, com as informações também do Brasileirão. Aqui o jogo do Vasco é pela Copa Sul-Americana, né? Mas também tem jogos do Brasileirão nessa noite. Tem Inter e Flamengo às 7h30, a gente vai informar. E às 9h30 tem Fluminense e Bahia no Maracanã, com narração do André Marques, aqui na Melhor do Futebol. Quero saber se tem zap, pessoal informando, pessoal ajudando a gente, opinando também. 21 995 57 1013. Fala aí!
3: Galera, boa noite. Marcelo aqui na Barra da Tijuca.
1: Beleza?
3: Indo em direção a São Conrado. Saí da Abelardo Bueno às 5h45. Agora tô conseguindo passar aqui pela Cidade da Música. Trânsito todo parado. Um caos, provavelmente por conta dos sinais e da linha amarela, que também interrompe aqui uma parte do trânsito. Boa reportagem para todo mundo aí, uma boa noite para vocês.
1: Obrigado, Marcelo, boa sorte aí no trânsito, cara. Então, informação importante: Abelardo Bueno, Ayrton Senna, todas essas avenidas principais aí da região da Barra da Tijuca e nos bairros, nos arredores, Barra Olímpica, enfim, sofrendo bastante. A gente sabe que os sinais são vitais aí na Avenida das Américas, na Abelardo Bueno. Então, se os sinais não funcionam, estão desincronizados, acabam gerando um caos ainda maior. Mas obrigado, irmão. Cara, demorando aí mais de uma hora pra passar dessa região, que loucura. Quero mais zap no ar aqui na TMC. 21 995 57 1013. Fala aí.
4: Fala, galera da TMC, Bruno de Niterói.
1: E aí, Brunão?
4: Só pra avisar, aqui em Caraí, trecho da Miguel Couto, altura da ministra Otávio Kelly, tá interditada. Uma árvore caiu, tá ocupando a rua toda. Tá um caos total. Se eu puder evitar esse trecho, evita, dá a volta, vá por outro caminho, mas não passa por ali.
1: Valeu, cara, tamo junto. E cara, aí tem umas ruas que operam no limite ali, né? Qualquer coisinha a mais já gera um efeito cascata. Então, pessoal da região de Caraí, não sei, infelizmente eu não conheço esse cara aí de uma maneira assim tão profunda para dar opções. Ele até falou, procura outra opção. Então, se você é da área, se você conhece, usa o aplicativo aí de Waze e tal para tentar fugir, que essa região principal na Avenida Miguel Couto, em Icaraí, sofrendo por conta de queda de árvore. São 14 para as 7, eu quero mais um zap aqui na TMC. Fala aí.
5: Fala, rapaziada da TMC, aqui é CR7 da Stone.
1: E aí, Cristiano Ronaldo?
5: Estou aqui na Lúcio Costa, que a avenida está totalmente parada, devido a esse vendaval aí. E a delegação do Fluminense acabou de passar com os batedores aqui. Será que vai chegar a tempo no Maracanã para o jogo?
1: Valeu, irmão, tamo junto. Pro jogo 9h30 chega. Ainda mais que tem uns batedores. Só não sei como é que vai estar a linha amarela, né? Inclusive tinham trechos fechados aí da linha amarela, sentido Barra também, lá na altura de Del Castilho. Então, o caos está instaurado nas principais avenidas do Rio. E assim, eu sei que não é fácil pra todo mundo, mas se você tem condições de ficar onde você tá, por exemplo, lá na rádio, quando eu tô na rádio na Barra da Tijuca, várias vezes eu fico, e eu vou chegar mais tarde em casa, mas eu fico por lá porque eu vou fazer o quê? Né, vou encarar trânsito caótico, né? Se você tem condições de fazer isso, eu acho que é a melhor das situações. Vou chegar mais tarde, tem que acordar cedo amanhã, mas cara, eu acho ainda menos pior do que você tentar encarar Velúcio Costa, Avenida das Américas, Abelardo Bueno. Tá tudo parado na região da Barra da Tijuca. Então, se você puder ficar onde você tá, se você não saiu e tá no shopping, sei lá, né, no escritório, eu acho que ainda é menos pior do que você tentar encarar o trânsito, porque tá bem complicado. Deixa eu chamar a Larissa Cardoso, tem mais informações com a gente. Quero saber como é que tá mais a região aqui próxima ao estádio de São Januário, que é o estádio Vasco da Gama, e ela traz mais detalhes pra gente aqui na TMC. Boa noite, Larissa.

0: Larissa.
1: Boa noite, Breno, tudo bem?
0: Tudo ótimo, não sei se vai ficar melhor com a informação que você vai trazer ou não. Fala, Larissa.
1: Olha, não tá muito bom, mas pelo menos vou tentar trazer algumas alternativas aí para quem ainda tá tentando chegar aí no São Januário. A gente tem ali a Couto de Magalhães, né, para quem tá saindo da Avenida Brasil, tá vindo dali do centro e da linha vermelha, tá com trânsito livre, tá com um pouquinho de retenção chegando ali na Elder Câmara, mas é coisa rápida para quem vai passar ali para poder chegar até o estádio. Para quem tá vindo ali do centro da cidade, vai precisar realmente ter bastante paciência, né? A gente tá aí para 10 minutos do jogo, porque ali na Presidente Vargas e na Rodrigues Alves, que seria a alternativa que vem beirando ali o Santo Cristo, também está com bastante congestionamento. E a gente lembra que o serviço do VLT ainda está interrompido devido a uma queda de árvore que provocou a falta de fornecimento de energia ali no terminal Gentileza. Né? Trazendo ainda mais um pouquinho para quem está vindo dali da Zona Norte, pela Leopoldo Bulhões, vai encontrar, né, um trânsito bom ali na altura de Manguinhos. Chegando ali na Elder Câmara, né, na altura de Benfica, encontra aquele congestionamento ali próximo, né, da Cadeg, mas quando já passa ali perto da Cadeg já começa a melhorar um pouquinho já a situação. Então, para quem está chegando ainda, consegue algumas boas situações, né? E para trazer também um parâmetro aí para a galera que vai para o jogo do Maracanã de mais tarde, a linha 2 ainda está suspensa no metrô, né? Trens RJ mandou uma nota agora informando que está trabalhando ali na região para poder manter, né, para restabelecer o funcionamento, mas ainda continua parado todos os ramais, tá bom? E aí, para poder garantir aí, dar um suporte para o pessoal que depende desses transportes, a Mob Rio estendeu o horário de pico. Mas falando ali do trânsito ali na Avenida Rei Pelé, no sentido centro, tem boas condições, né? Então, quem se antecipou aí, conseguiu sair um pouquinho mais cedo, né? No meio dessa ventania, conseguiu aí chegar mais tranquilo ali. Avenida Maracanã, alguns trechos com retenção, mas também encontra boas condições. Como você bem falou, né, Breno? Quem tem essa opção de estar em casa, esperar tudo isso acalmar, passar, inclusive é a recomendação do centro de operações, né? Que as pessoas esperem, né, acalmar tudo isso, até mesmo para que o trânsito possa também desafogar. A gente percebeu que a ventania diminuiu um pouco de intensidade, mas a última informação do COR é que ali em São Cristóvão está com ventos fortes ainda, de 51,5 km. Então, muita atenção aí, galera, lembrando, né? Embaixo de árvore, embaixo de outdoor, não é um local seguro. O ideal é que procure um local fechado e quem puder esperar, espere, porque o Rio de Janeiro ainda está totalmente parado. Breno.
0: Valeu, Larissa. Peço licença, pessoal de Brasília. A gente está nessa prestação de serviço, né? Melhor dizendo, aqui para o Rio de Janeiro. É um dia atípico. O dia no Rio de Janeiro já é caótico na volta para casa normalmente, mas hoje, com a ventania que passou pelo Rio por volta de 4 da tarde, entre 4 e 5 da tarde, foi uma hora muito intensa. Vários bairros sem energia elétrica, sem luz aqui no Rio, transportes afetados, metrô parado na linha 2, que é a linha que vai em direção à Zona Norte, em direção ao início da Baixada Fluminense, na Pavuna, né? Os trens também com o serviço afetado, então trens parados, VLT, muita gente pega o VLT para ir pro trem no centro, para ir lá pro Gentileza pegar o BRT, também o VLT parado. O VLT, coitado, tá tendo que levar onda, né? Mas não serve para todo mundo. Por exemplo, quem vai pro Maracanã vai ter que ir de ônibus. Então vai ter que encarar o trânsito da Rei Pelé para poder ir pro jogo logo mais, para assistir Fluminense e Bahia no Maracanã. E o pessoal do jornalismo da TMC vai seguir trazendo tudo pra gente aqui na melhor do futebol. Aqui em São Januário, equipes entrando em campo. Por isso eu quero saber como vão jogar Vasco, Independente, Medellín, aqui no som da TMC, na voz do Joel Silva.
2: Vamos todos cantar de coração.
0: É legítimo Clube do Povo. Como vem o Vascão da Gama, Joel Silva?
3: O clube com a história mais linda do futebol brasileiro entra em campo com Léo Jardim, número 1. Na lateral direita, 96, Paulo Henrique. Dupla de zaga formada por 46, Cuesta, 30, Robert Renan. E na lateral esquerda, 6, Lucas Piton. No meio campo, o capitão Thiago Mendes. Tem a 23. 3 para Tietê e 83, Ramon Rick. No ataque, 17, Nuno Moreira. 11, Andrés Gomes. E 77, Spinelli. No banco de reservas, o técnico Pedro Emanuel tem a disposição 13, Daniel Fusato. 2, Puma Rodrigues. 66, Cuiabano. 4, Saldívia. 43, Lucas Freitas. 8, Jair. 98, JP. 10, Rojas. 28, Adson. 18, Marino. 7, David. 20, Brenner.
2: Vamos todos.
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5: Arriba!
6: Eu fiquei enamorado por este hino, por essa canção do Clube Independiente Medellín. Deportivo Independiente Medellín. El Team. Como veio o Independiente Medellín da Colômbia, Joel Silva?
3: Com esse hino totalmente contagiante.
6: Eu tô dançando uma salsa com o Gabriel Farias aqui na cabine.
3: Tô vendo. O Independiente Medellín vai a campo com 25, show. 26, Sneijder Mena. 4 para Kevin Mantija. 5, Varela. 13, Jan Mena. 16, Loboa. 6 para Didier Moreno, capitão da equipe. 70, Córdoba. 20, Montanho. 21, Martegani. 9, Medina. No banco de reservas, Luiz Amaranto Pereira. Tem à disposição 1, Ichazo. 12, Romero. 19, Simarra. 39, Escórcia. 14, Perlaza. 30, Ryan Palacios. 34, Klinger. 10, Catanho. 31, Diego Moreno. E 11, Johnny Gonzalez.
6: E a arbitragem da Conmebol para hoje, Jojo.
3: Arbitragem argentina. Apita Maximiliano Ramírez, auxiliado por Pablo Gonzalez e Pablo Acevedo. O VAR fica a cargo de Héctor Paleta.
6: Estamos juntos na TMC aqui em São Januário. Vamos transmitir o jogo do Vascão, hein? Chama todo mundo pra curtir com a gente o jogo do Vasco. Lembrando, você que tá no trânsito, você que tá no metrô parado, no trem parado, no Rio de Janeiro, manda mensagem pra gente. Mais uma vez eu lembro, né? Você que tá em Brasília, eu peço licença. Estamos nessa cobertura incessante aqui no Rio de Janeiro por conta do vendaval que passou pela cidade por volta de 4 da tarde e que atrapalhou toda a operação de volta pra casa normal da cidade do Rio. E você informando, ouvinte, mandando um áudio pra gente no 21 995571. A gente informando absolutamente tudo pra você. Apesar de tudo, é uma noite fria, né? Até botei meu agasalho aqui na cabine de São Januário pra poder suportar esse frio na noite de quarta-feira. Quero mais áudios, hein? Antes do Farias comentar, quero mais áudio da galera no ar aqui na TMC no 21 995571. Fala aí.
7: Fala, Breno Monsef, aqui Luiz Ramos, advogado de Nova Iguaçu.
6: E aí, doutor?
7: Sou igual aquele desenho antigo, só os mais velhos vão lembrar. Super Mouse, meu amigo, vai salvá-la do perigo. Foi indo salvar a minha esposa, tentando, não consegue sair da pavuna para chegar em Nova Iguaçu, tentando buscar ela na Via Light nesse momento. Um caos. É outdoor, é galho de árvore.
6: Boa sorte,
7: um
6: irmão.
7: Monte de pedra na rua, lixo. Isso é horrível, Rio de Janeiro. Mas é por aí. Vamos que vamos.
6: Valeu, irmão. Tamo junto. Boa sorte aí. Fica com Deus e obrigado pela companhia aqui na TMC, apesar do caos. Nessa noite de quarta-feira, que dê tudo certo no seu resgate aí a sua esposa. Mais um zap na TMC. Fala aí.
8: Fala, pessoal do Papo de Craque da TMC, aqui o Eduardo de Belfor Roxo.
6: E aí, Edu?
8: Passando pra avisar aqui que de Realengo até Irajá, sem luz. Quem estiver pegando a Brasil aí, sentido centro, é só pegar a faixa do canto, que vai conseguir andar bem melhor do que a faixa do meio. A faixa do meio tá com uma interdição para retirada de árvores que caíram ali no canteiro central.
6: Boa. Boa dica, então. Você que tá saindo da Zona Oeste em direção no sentido centro na Avenida Brasil, pegue a faixa do canto, né? Entre Realengo e Irajá, ele falou que tá tudo sem luz, então deve estar tudo apagado no escurinho a Brasil, né? E que a polícia também vai ter que trabalhar dobrado, né? Porque esse trecho aí da Brasil é complicado. Quem me chamou?
9: Leonardo Rezende aqui aí, no Léo? Estúdio, Breno. Fala, notícia triste, infelizmente, o Corpo de Bombeiros acaba de confirmar a morte de duas pessoas em Santa Teresa em decorrência da queda de um muro por conta dessas fortes ventanias que atingem aqui o estado desde as 4 horas da tarde. Agora a situação é um pouco mais tranquila, mas a gente lembra, ainda há previsão, de acordo com o CEMADEM, até amanhã, de amanhã às 7 horas da manhã, desses ventos voltarem a circular de forma muito forte aqui na cidade, no estado como um todo. Até o momento foram 185 ocorrências relacionadas aos ventos atendidas pelos bombeiros, 93 de cortes de árvores, 31 salvamentos de pessoas e 5 desabamentos, e aí um deles a informação agora da morte dessas duas pessoas em Santa Teresa. Ainda buscas ativas por um pescador dado como desaparecido em Tarituba, em Mambucaba, perto ali de Paraty. O Corpo de Bombeiros informou aqui pra gente também que foi inaugurado um gabinete de crise para atender de forma mais específica, digamos assim, as intercorrências causadas por essa ventania. A gente lembra que o Rio aqui, o Sudeste, de uma forma geral, está sofrendo os efeitos do El Niño, e essas ventanias são também em decorrência desse El Niño que atinge aqui a região. Então, confirmando, Breno, ratificando aqui a informação, duas pessoas, infelizmente, morreram na tarde de hoje em Santa Teresa por conta desses fortes ventos que atingiram aqui a cidade.
0: Obrigado, Léo Rezende, né? Que Deus as tenha. Viu? A queda de um muro, não sei se elas tentaram se proteger de alguma forma, né? Infelizmente, tal aconteceu. Que Deus as tenha nesse momento triste, nessa tarde que a gente está vivendo, tarde e noite no Rio de Janeiro. Aqui a gente vai ter o jogo Vasco Independente Medellín, e o nosso jornalismo vai seguir trabalhando ao longo do jogo. Se tiver informação, a gente pode trazer sim durante o jogo. A gente para a transmissão para trazer detalhes importantes, com certeza, aqui na TMC. A minha esquerda, o Vasco, camisa preta, calção branco, o meião também preto da equipe do Vasco da Gama. Minha direita, o time do Independente Medellín, camisa branca, o calção azul marinho e o meião na cor branca. E a Copa Sul-Americana na ida 2-2, ou seja, novo empate hoje leva a disputa para os pênaltis. Vascão vai pra cá, pra direita, o gol da fegadura tá ali, o Spinelli, o árbitro autoriza, começa o jogo em São Januário. E você vem comigo na melhor do futebol, comigo Breno Monsef, com Gabriel Faria, Joel Silva, Henrique Magini, Wallace Torres, Marcão Viana, toda a nossa equipe, que façamos um bom trabalho aqui na TMC. É bola com o time do Independente Medellín pelo campo defensivo, dá um chutão lobo pro campo, ele até que buscava a bola aqui na ponta esquerda, na direção de Martegan. Ele bate, deixa a bola bater no gramado, consegue fazer o domínio pela ponta esquerda, chegou a marcação muito bem do Paulo Henrique para fazer a interceptação, recuperação de bola para a equipe do Vasco, lá por trás, pelo campo defensivo, Cuesta. Ele volta na grande área do Vascão com o Léo Jardim, passe pelas cantas na aproximação de Robert Guenan. Bola pela altura da intermediária, Robert, correndo na aproximação de Thiago Mendes, capitão da equipe do Vasco, Thiago Mendes, número 23, dele pra Cuesta, aqui embaixo pela direita na intermediária, Cuesta está jogando pro time do Vasco, faz a bola chegar em Paulo Henrique pela altura do círculo central, ele domina, perna esquerda pelo meio, na aproximação de Double Tchê, volta pra trás com Cuesta e os seus belos cabelos, tá bonitão ali o cabelo do Cuesta, apesar de que o futebol não tá não, bola pela esquerda com o Robert, altura do círculo central, Robert cruzou a linha, tá pelo campo de ataque, bola portando devolução de bola com Thiago Mendes, círculo central, aqui embaixo pela direita agora com o domínio de Cuesta. Parou, pensou Cuesta, penteou e voltou um pouco mais para trás com o Thiago Mendes pelo campo defensivo. Você manda o seu zap, você vai pro ar aqui na TMC pelo 21 995571321 995571313. Tchê, lançou o Bidon na ponta esquerda, amigo da grande área, partiu o Bidon, levantou na grande área pro Spinelli, corta de cabeça a zaga. Subiu lá de trás o Varela para tirar o perigo do campo defensivo da equipe do Medellín. O Vascão insiste com esta. Vem aqui no bico da grande área, triangulação com o Gomes por dentro, com o PH, partiu o PH. Bate na marcação, volta para ele, PH gira. Ainda Paulo Henrique. Ele vem aqui embaixo pela direita, para cima do marcador. Mais uma vez chegou para cima dele, o Montanho. Ele volta com o Cuesta pela altura do círculo central. Mas aquela chegada do Vascão foi boa, hein, Joel Silva?
3: Pelo lado esquerdo, com o Piton buscando o cruzamento para o Spinelli. A zaga cortou e é pressão do Vasco.
0: Piton pela esquerda, passa por dentro com o Nuno Moreira. Ele volta um pouco mais para trás com o Robert Guerin, pela altura do círculo central, o PicPay Card, é cartão de crédito sem anuidade e com cashback. Paulo Henrique dividiu com a marcação aqui embaixo pela esquerda de João Montanho. Ele deu uma agarrada no Montanho, que caiu, né? O Paulo Henrique deu uma agarradinha nele aí por trás, aquela famosa sarrada, não pode, hein, Joel Silva?
3: É, não pode, deu aquela sarradinha.
0: Já tomou
3: e
0: uma
3: depois,
0: dessa no futebol, não?
3: Depois tirou a mão, oi?
0: Já tomou uma dessa no futebol?
3: Cara, eu costumo dar a sarrada, porque eu jogo atrás, né? Eu jogo na zaga.
0: Sim. Então é normal.
3: Geralmente eu não tô com a posse da bola.
0: Entendi. Cuesta! Ele rouba essa bola, roubou a bola ali do Medina, volta um pouco mais pra trás, aproximação do Paulo Henrique, do Robert Gana, perdão, pela esquerda na direção de Piton, volta com o Robert. Ele domina pela altura da intermediária, Robert parou, pensou, dominou essa bola. Lembrando hoje, algumas mudanças no time do Vasco, né? PH titular, Piton também, Thiago Mendes, e Spinelli! Lançado na esquerda, partiu Spinelli, e de fundo cruzou pra trás!
6: atrás, deslocado na hora H para fazer a finalização pro gol. Ramon, recuperação do Vascão pelo meio, caiu, o juizão não vai dar falta não. O Tietchan caiu pedindo falta, o juizão não deu nada, espera, ele deu um carrinho, falta. Falta até dura em cima do Juan José Córdoba. Pelo campo defensivo do Medellín, o Spinelli foi com muita sede ao pote, hein, Jojo?
5: Falta dura e desproporcional pro momento da partida e pro momento que o jogador ali, que era o 70, o Montanho, é isso?
6: Não, Córdoba.
5: Córdoba, melhor. Obrigado, Breno. Acabou tomando um cartão amarelo, né? De fato, merecido. O Spinelli chegou igual um trem desgovernado, com o carrinho, acertando o Córdoba no campo defensivo. Foi com muita sede ao pote e acabou tomando o amarelo. Com menos de 3 minutos de jogo, Breno.
6: Será o Gabriel Faria? Eu não te chamei hoje ainda, Gabriel
10: e aí,
6: Faria.
10: Amigo, está
6: muito,
10: bem?
6: Muito caos no Rio de Janeiro. Tudo bem, meu parceiro tudo Gabriel bem, Farias? É, a pergunta que eu faço pra você é essa. Pra que fazer isso, né?
10: Pra que fazer isso, cara? Uma entrada completamente desproporcional. Tudo bem que ele é um centroavante. Jogar pendurado não chega a ser um grande problema. Mas poderia ter evitado. Ainda muito cedo, mas já é um Vasco tomando conta do jogo.
6: Gente, ele lançou o Nuno na grande área. Escorou pra trás pro Spinelli. Pela meia-lua, não teve domínio. Recuperação lá por trás do Córdoba, pelo campo defensivo da equipe do Independente Medellín. Ela volta lá atrás com Cuesta. Campo defensivo da equipe do Vasco, Gabriel Farias, comentarista da TMC. Quero saber, Gabriel Farias, expectativa para hoje. Vascão e Medellín. Vascão tendo que vencer. Se perder, tá fora. Se empatar, leva para os pênaltis a classificação das oitavas da Sul-Americana, Gabriel Farias.
10: Eu diria que o Vasco teria uma certa tranquilidade para se classificar, dada a fragilidade do adversário. Mas o momento da equipe cruz-maltina não é nada bom e me permite duvidar sobre o que vai acontecer aqui hoje. Mas espero ao menos um Vasco protagonista tomando conta da posse de bola como tem feito até aqui nesses 4 minutos de bola rolando e a equipe do Independente Medellín buscando sim o jogo em contra-ataque. Atenção ao Marc Degani, esse jogador de meio de campo que é muito qualificado para acionar tanto Montanho quanto Loboa, que são jogadores de extrema velocidade. Vai ser o Independente Medellín o tempo inteiro buscando o Marc Degani, argentino, que tem muita qualidade para jogar no meio de campo.
6: Avançou pela esquerda Medina, caiu, pediu falta, juizão da falta e subiu, hein?
10: Ó, bom, eu tava com o nariz entupido, cara.
6: Pô, começou cedo hoje, hein?
10: Foi até bom.
6: Deixa eu ver se eu consigo ver aqui, ó. Começou cedo. O Joel sumiu, né?
9: Expectorante, irmão.
6: Pô, tá perto. Ó, ó. Ó, como é que tá o ar de São Januário,
10: minha, ó. Minha narina já até se inflamou.
6: Tá, exatamente assim. Aqui tem falta, a equipe do Medellín, hein, ô Jojo?
5: É, a falta do Ramon Rique pra cima do Medina. E tá ajeitando ali com todo carinho o camisa 20 Montanho e o 70 Córdoba. Córdoba pra bater de perna canhota e o Montanho, camisa 20, pra bater de perna direita. Perigo a meta do goleiro Léo Jardim, apenas André Gomes na barreira.
6: Pô, esse juizão aí facilmente poderia apitar o Campeonato Brasileiro, hein? Olha lá, resenha, vai na bola.
5: Maximiliano Ramírez.
6: É, o Maximiliano Ramírez. Córdoba de pé na esquerda, bota na marca do pênalti, conseguiu fazer um corte esquisito com esta pra trás, a bola vai sair pra escanteio. Corner pra equipe do Medellín, Jojo.
5: É o corner pelo lado direito, tá indo pra bola o Córdoba, camisa 70. E escanteio sempre deixa o torcedor nervoso.
6: Deus,
5: afinal de contas, o Vasco costuma sofrer gols assim. Foi assim o gol do Mirassol.
6: É escanteio para a equipe do Medellín, lá em cima pela direita. Córdoba na cobrança, pertinho dele está o Montanho. Está na marcação lá por cima também, o Nuno Moreira. Vamos ver o que ele vai fazer. Córdoba fechadinho na marca do pênalti. Corta de cabeça, Spinelli para tirar o perigo. Briga pelo alto, Andrés Gomes não teve domínio. Recuperação feita. O Lobo botou essa bola para frente. Paulo Henrique deixou a bola bater no gramado, dividiu com a marcação. Vai saindo, vai dar falta? 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Tem falta o Vasco lá por trás, pelo campo defensivo. Vai lá para fazer a cobrança com esta. Lateral da grande área defensiva da equipe do Vasco da Gama. E aí? Você quer saber o tempo de jogo? Vamos chegando a 7 minutos, 7 minutos, faltam 38 para o intervalo. Aqui em São Januário, Copa Sul-Americana, playoffs, pré-oitava, jogo da volta. E por enquanto, na melhor do futebol, Vasco Independente Medellín, tá 0 a 0. 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
0: Eu sou fã desse cara, esse tal de Rodrigo Piccioneri. É bom, hein? Bola com o time do Vasco, Piton! Olha essa bola na marcação, recuperação pela direita do Martegani. Bigo da grande área, corte esquisito pra cima da marcação. Esquisitaço mesmo o corte, né? Corte foi esquisito, o Vascão recuperou lá pro Crash com o Tietê, pelo campo de defesa. Dá tempo do zap, hein? Dá tempo de ouvir o zap da galera no 21-995-57-113. Fala aí! Vai não, dá não, porque vem o Medellín. Recuperação de bola pela direita, Martegani, do Madeira e Becker, na esquerda, bateu, ela passa a esquerda do gol!

0: Teve desvio de alguém no meio do caminho. Teve desvio. Ela foi para escanteio. Deus do céu, assustou. Quem avançou foi ele, Agustin Martegani, hein, Joel Silva?
1: É, batendo de perna canhota. Sorte que pegou ali na perna do Robert Renan e foi para escanteio, num ataque que saiu através de um erro de passe do Vasco na saída de bola. Tá lá o 70, sempre ele, Córdoba.
0: Pega na esquerda, fechadinho, Spinelli de cabeça mais uma vez pra tirar o perigo. Ele ficou se lamentando, mas ele que bateu mal, pô. Melhor pro Vasco, Martegani, matando o peito e bota no chão aqui embaixo, pela esquerda no bico da grande, na marcação, tá no encalço dele do Gamon. Conseguiu fazer a abertura pelo meio, ajeitou, Moreno, levantou de pé na direita, na grande área, bola muito forte. E foi pra fora em tiro de meta, pro Léo Jardim fazer a reposição. Agora sim dá tempo de ouvir o zap, no 21 995 57 113. Fala aí.
2: Fala, Breno Aca. Boa noite, irmão? Meu irmão. Como Beleza? É que você tá? Tudo bem?
0: Tô bem, graças a Deus.
2: Cara, então, só passando aqui pra deixar avisado aí, um registro aí, que além da ventania, além de se preocupar com a ventania, a galera que for pra região de Brás de Pina, Cordovil, aquela região ali, toma cuidado, porque também, além da ventania, tá ventando bala, hein?
0: Meu
2: então,
0: Deus.
2: Fique esperto na volta pra casa. Tamo junto.
0: Tem isso ainda. Obrigado, irmão. Tamo junto. Então, olho também aí, olho e ouvido, né? Atento. Vem por aqui o time do Independente Medellín pela esquerda, Montanho. Ajeitadinha, cada pra trás, Spinelli dá um carrinho esquisito. A bola carimbada e saiu lá pro time do Vasco recuperar a posse de bola. Mas foi um outro erro de saída de bola do Vasco, hein, Joel Silva?
1: Dessa vez com Cuesta, que buscava o Tietchan. Um passe até relativamente fácil, mas que foi mais pro jogador do Independente Medellín do que propriamente pro jogador do Vasco, companheiro de equipe do zagueiro. É tiro de meta pro Léo Jardim, que vai dar o bicão lá pro campo de ataque.
0: Pega na direita, vai bater o tiro de meta, Léo Jardim. Vamos chegando a quase 10 minutos por enquanto, 0-0 aqui em São Januário. Lembrando que o jogo do Flamengo é às 7h30, hein? Você que tá chegando aqui agora na TMC, Inter e Flamengo é às 7h30. Iremos transmitir o jogo do Vasco na íntegra, mas vamos informar tudo de Inter e Flamengo. Além, é claro, de seguir informando tudo sobre o Rio de Janeiro, né? Como é que tá a situação da ventania e também da segurança. Nosso amigo até mandou aí como é que tá em Brás de Pina e arredores. Avançou pela esquerda, Nuno. Bico da grande área. Ajeitadinho pra trás, limpou o Thiago Mendes, levantou aqui embaixo pro Andrés Gomes, bola muito alta pra ele e sai em lateral. Ele tá batendo a bandeirinha do escanteio e saiu em lateral pra equipe do Medellín pela esquerda no campo de defesa. E aí, você quer saber o tempo de jogo? Passamos de 10 minutos, faltam 35, 35 pro intervalo. É a Copa Sul-Americana, jogo da volta, playoffs pré-oitavas aqui em São Januário. E por enquanto, na melhor do futebol, Vasco Independente Medellín, tá 0-0. 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
0: Lembrando, né? Na ida foi 2-2, ou seja, por enquanto estamos indo para os pênaltis. Não tem prorrogação nessa fase da Copa Sul-Americana, amém. Mas na Sul-Americana só na final, assim como a Libertadores da América, né? E então, assim, não tem essa preocupação, pelo menos hoje, aqui em São Januário. Claro que é melhor o Vasco vencer no tempo normal, pelo amor de Deus, né? Sai jogando o Vascão, Thiago Mendes. Ele faz o passe por dentro com o Tietchan pela altura do círculo central. Passamos de 10. Por enquanto, 0-0. Quero saber já do Gabriel Farias como é que tá o jogo. Como é que tá o jogo aqui em São Januário? Cuesta domina essa bola por dentro com o domínio agora do Tietchan mais uma vez. Tietchan pelo grande círculo. Vai cima pela esquerda no campo defensivo. Cruza a linha agora pro campo de ataque. Thiago Mendes, ele partiu. Lança na frente com o Bruno Moreira pela esquerda na altura do bico da grande área. Lançou Piton pela esquerda, ele correu. Lateral da grande área, Piton. Preferiu puxar essa bola por dentro da triangulação com o Nuno. Pela esquerda adiantou demais. O Piton não chegou nela. Interceptação feita pelo Mena. Snyder Mena pra botar essa bola pra lateral pra equipe do Vasco pela esquerda no campo ofensivo.
1: Ô, Breno,
0: Joel Silva.
1: O que tu achou do visual do Pedro Emanuel?
0: Eu ia te perguntar agora, eu tava esperando a bola parar pra te perguntar. Já a gente fala do blazer aí, espetacular, do terno, né, dele. BH de coroa de peito na grande área, afasta Moreno. Ela volta com o Cuesta, lança aqui embaixo pela direita na direção de Andrés Gomes, gira pra cima da marcação, Andrés Gomes correu, ele conduziu, arrastou a bola. Isso aí, ele é muito bom, cara, Andrés Gomes. Corte feito pela marcação por baixo, Moreno bota essa bola pra cabeça lateral. Na verdade foi o Iamena que fez essa cobrança, essa interceptação, e agora a cobrança pro time do Vasco pela direita no campo de ataque. Ele lançou um terno, né? Só que lá, ele tá com aquele sapato, Gabriel Farias, o João Silva, sem meia.
1: Mocassim, né?
0: É um mocassim, né? Sem meia. É, isso aí tem que botar um talquinho, porque também senão vai dar um chulé, né?
4: O Pedro Emanuel é um coroaço, né? Tá bem.
0: 50 é coroa?
4: Acho que sim.
0: Ele é cinquentão, né? Avança o Medellín, o perigo tá aí. Boa interceptação, bom corte do Robert Guenan pra tirar o perigo. É

0: contra-ataque do Vascão, ligação direta na ponta esquerda, muito forte. Era bom, gritou muito forte, ela sai em lateral.
1: Você tem quantos anos?
0: Eu tô com 29.
1: Então, pra você, uma pessoa de 50 e poucos anos é coroa.
0: É coroa, é coroa.
1: Eu já tô com 34, então eu não posso chamar ninguém de 50 e pouco de coroa, não.
0: Avança pela direita o time do Medellín com o Martegani por dentro na aproximação do jogador por ali, que era o Medina. Devolução pra trás. E aí, Faria, chegamos a 13 minutos, 0-0. E o jogo, hein, Gabriel Faria?
1: O princípio de jogo com o Vasco dominando a posse de bola, ali até 5, 6. Depois, o Independiente de Medellín conseguiu um escanteio, conseguiu o segundo, se aproximou em uma outra jogada, e aí a partida deu aquela equilibrada, a posse de bola passou a ficar um pouquinho mais dividido. O Vasco já não foi tão dominante desde então. É um jogo ainda sem dono, um jogo ainda sem uma equipe claramente melhor, mas com o Vasco tendo um pouco mais de iniciativa. O Independiente Medellín baixa toda a sua equipe atrás da linha do meio de campo para se defender e tentar sair em contra-gol.
0: Thiago Mendes domina pelo círculo central para sair jogando contra a marcação. Ainda ele, Thiago Mendes, pelo alto, aqui embaixo, pela direita, na direção de PH. Dividiu com a marcação e ganhou na primeira, na segunda. Três Gomes não estava atento. A saca chegou rifando para lateral. Apareceu Joaquim Varela para botar essa bola para arremesso lateral. E você tá ligado, né? 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Não, ele começa agora às 6 da tarde. Tô chegando mais tarde na rádio agora. 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É papo de craque segundo tempo na TMC.
1: O Rio de Janeiro não acabou com a ventania e o papo de craque também não acabou.
0: Contra tudo e contra todo. É, ah, Breno, CT, vai acabar. CT. Breno, vai acabar. Hoje, por exemplo, hoje nem teve. É, então você aí que é antes, vem pela direita aqui, Andrés Gomes pro time do Vasco. Andrés Gomes ameaçou, cruzamento não fez. Ele gira pra cima da marcação, linha de fundo, Andrés Gomes levantou na grande área, corta de cabeça amarela. Pra botar essa aí pra escanteio. Não adianta secar, não, hein? Contra tudo e contra todos. E o Vascão tem escanteio, João Silva.
2: Primeiro escanteio do Vasco no jogo. Boa jogada do Andrés Gomes. Conseguiu o drible na hora do cruzamento. A zaga corta. Escanteio pelo lado direito. A torcida se anima. Nuno Moreira na bola.
0: Time jogando, torcedor animado. Isso é bom demais. Vem o Vascão com o Nuno. É escanteio pro Vasco, Nuno já foi autorizado, já foi inclusive cobrado pelo árbitro. Vamos lá, Nuno. É escanteio pro Vascão, demora, o pessoal fica impaciente. Esse que é o problema. Bora, Nuno Moreira. Que demora, cara. É escanteio pro Vasco, Nuno pega na direita, levantando na pequena área, buscou o Spinelli de cabeça. Tiro de meta. Eu acho que foi escanteio, hein? Pra mim, a bola amorteceu no Varela e foi pra escanteio, mas o árbitro deu tiro de meta. É apenas reposição pro Éder Show fazer a cobrança, hein, Jojo?
2: Ah, foi muito escanteio, né? O Spinelli consegue encostar na bola. Só resvalou, porque ela bate no Varela e sai. Tanto é que os jogadores do Independiente Medellín nem falaram nada. Mas o árbitro acabou dando ali o tiro de meta. E agora ele vai conversar, hein? Com alguém, parou, voltou, mandou voltar o tiro de meta. É enrolado, hein? O Maximiliano, hein? Enrolado.
0: É isso aí. A gente tá com 16 minutos. Que mala, hein? Eu falei que ele é mala. A gente falou de
1: ele
0: cinco,
1: gosta.
0: A gente falou de 5 da tarde. Já me inscrevi no CrossFit.
1: É mesmo?
0: É, 5 da tarde.
1: Uma horinha a mais, né?
0: É, pô.
1: Uma horinha a mais, né? É útil.
0: Léo Rezende e Jade Marinho aqui no Rio de Janeiro, Francisco e a Ellen lá em Brasília. Ou aqui em Brasília, claro, né? Pelos 100,1. Pra você que curtiu Brasília TMC às 5 da tarde, na melhor que do futebol. Essa bola saiu, hein? Essa bola saiu, a bola pro Vasco, lateral pela esquerda, no campo defensivo. Eu quero usar pro ar na TMC no 21 99557-1013. Fala aí.
3: Fala, TMC, boa noite, Breno. Boa noite,
0: galera,
3: Joel. Só para compartilhar com vocês, saí de São João de Meriti, pegando a Avenida Pastor Martin Luther King.
0: Tá.
3: Toda escura, sem luz, mas tá, o fluxo, hein? Tá bom de carros. Mas os bairros que sucedem aí a linha do metrô estão todas sem luz. Ok? Um abraço para vocês aí.
0: Obrigado, irmão, tamo junto. Renan, valeu, cara. Obrigado, irmão. Tamo junto pela informação. Então, o pessoal que tá pegando Automóvel Clube, aí no sentido Coelho Neto, no sentido centro, né? Podemos dizer, do Automóvel Clube, sem luz, bem no início dela, logo após ali a saída de São João do Meriti, na entrada do bairro da Pavuna, ao longo de Acari, Coelho Neto. Então, cuidado também, né? Você que tá nessa região, pelo amor de Deus, cuidado. Morei bem ali, né? Nessa região. Cuidado. Sai jogando Vascão Gomes. Ele volta lá atrás com o domínio agora de Léo Jardim. Chegamos a quase 18 minutos por enquanto. 0-0 aqui na TMC. Campo defensivo Cuesta. Parou, pensou pelo meio na aproximação de Thiago Mendes. Pra trás com o Léo Jardim. O pessoal fica impaciente naquela agonia. Saiu errado, Léo Jardim. Correu pela direita, Juan Córdoba. domina pelo bico da grande área, dá um chutão pra trás, ela volta na altura do círculo central. Manda zap, hein? Pelo 21 995 57 113, o seu WhatsApp é fundamental pra gente aqui na Melhor do Futebol. Volta lá atrás com Éder Show, goleirão da equipe do Medellín, ele tá pela altura da meia lua, abrindo passe curto na direção de Didier Moreno, pela direita no campo defensivo com Mantilla, ele bota pro campo, ele ataca, interceptação feita lá por trás por Robert Guerin, campo defensivo do Vasco, pra sair jogando lá pro trás, mas a recuperação é do Córdoba, tabelou com o Martegani, negado, vamos lá, Vascão tem contra-ataque, o Vasco, domina Gabon, inversão, jogada feita aqui embaixo pela direita com o Andrés Gomes, ele foi atrapalhado pela marcação, ajeitadinha com o Paulo Henrique, vamos chegando a 19 minutos, por enquanto 0-0, estamos indo pra pênalti, eu sei que é início de jogo, mas é sempre bom lembrar você disso, pelo meio domina o Vascão, campo de ataque, bateu o Tietê, tentou na triangulação com o Ramon, aqui embaixo pela direita, Andrés, volta um pouquinho mais pra trás. Pede por dentro e consegue fazer o domínio para ali. O jogador que era o Ramon Rick. Volta mais atrás ainda na direção de Cuesta. Círculo central, Robert Guerin. Campo de ataque. Ele parou, se enrolou e perdeu bola. Thiago Mendes. Teve que chegar para arrumar a bagunça. Ô, Joel Silva.
2: Robert Guerin, né?
0: Cuesta deixou... já errou. O Robert também não pode fazer isso, Joel.
2: Não pode. Se não fosse o Thiago Mendes, era mais um perigo contra a meta do Léo Jardim. Afinal de contas, o Independente Medellín sairia cara a cara com o goleiro do Vasco. Início bastante errante da equipe Cruz Maltina, hein, Breno?
1: O time colombiano nem precisa subir tanto a marcação, Breno, Joel. Não precisa subir tanto a marcação. Nem precisa intensificar tanto esse movimento de subir os seus atacantes para incomodar a série de bola do Vasco. Ao menor sinal de pressão, o Vasco já está se enrolando com a bola no pé. E esse é um ponto de incômodo que já existe há muito tempo. É impressionante como é inseguro o time do Vasco para realizar a série de bola. Eu nem tô falando daquela saidinha lá de Diniz, não, que você fica trocando passes. Não,
0: bola dominada,
1: na
0: pô.
1: Pequena área. Tô falando de uma série de bola normal, comum, que todo time no futebol mundial faz. E o Vasco demonstra desde cedo muita insegurança.
0: E aí, você quer saber o tempo de jogo? 20 minutos, faltam 25 pro intervalo aqui em São Januário. Copa Sul-Americana, playoffs pré-oitava, jogo da volta. E por enquanto, na melhor do futebol, Vasco Independente Medellín tá 0-0. Lembrando que daqui a pouco, às 7h30, tem Inter e Flamengo, narração de ninguém, porque a gente não vai transmitir esse jogo, mas imagine, vai informar tudo pra você. E aí, às 9h30, tem Fluminense e Bahia, às 5, narração do André Marques. Disparo, PH! Ele conduziu, caiu, é falta em cima dele! O PH correu, cara, uns 50 metros com essa bola. Caiu na entrada da área, um pouquinho antes da meia-lua. A falta é frontal ao gol. A falta é muito importante pro Vasco, Joel Silva.
2: Falta importante numa jogada individual do Paulo Henrique, que pegou a bola colada ali à lateral, no campo defensivo, cortou para dentro e saiu driblando, tirando da marcação três jogadores até ser derrubado com falta. Ele buscava o passe para o Nuno Moreira, já na ponta da área, no lado esquerdo, mas acabou sendo derrubado e o passe não saiu legal. O árbitro estava no lance, marcou a falta. A falta é frontal, não é tão perto assim. Vamos colocar aí, talvez, uns 4 metros, 3 metros da meia-lua, mas é frontal, tá ajeitando ali com todo carinho. Piton na bola, Nuno Moreira, Andrés Gomes e Thiago Mendes. Se eu fosse arriscar, eu acho que vai o Lucas Piton, hein, o Breno?
1: Pode ter todas as deficiências do mundo o Paulo Henrique, mas dá essas arrancadas, chama jogo, parte pra cima. Até por isso eu acho que existiu uma cobrança muito forte pela volta dele ao time titular, por entregar justamente essa boa dose de individualidade e habilidade que ele apresentou nessa jogada.
0: Cara, e é impressionante como esse árbitro, cara, é que é o Maximiliano Rodrigues o nome dele, ô Joel Silva? Eu não anotei o nome dele aqui.
2: Maximiliano Ramírez.
0: Ramírez, perdão, Maximiliano Ramírez. Vou anotar aqui. Cara, olha a demora. Ele já foi lá no bolinho, aí tava aquele bolinho na bola. Aí vai na barreira. Aí vai no jogador que tá fora. Aí tá o Córdoba em cima da cobrança. Pô, tem que sair daí, pô. Aí o Córdoba tá ali avacalhando e o cara não tira lá. Ele vai lá na barreira. Aí tem a barreira do time e a barreira do Vasco, né? Porque a regra, quando mudou, permite isso. E tudo os árbitros isso, adoram isso.
1: Tudo isso pra bater uma faltinha.
0: Pô, é uma falta, cara. Uma falta frontal.
1: Tem um pênalti, um lance mais polêmico.
0: É uma falta simples de jogo, frontal ao gol. Ali a, sei lá, uns 25 metros do gol, né? Nem é tão próximo assim. Tá de pé na direita, Nuno. Tá de pé na esquerda o Lucas Piton. Acho que agora vai. Piton ou Nuno? Juiz autorizou. Partiu Nuno, partiu Piton. Piton de canhota na bola com desvio, escanteio. Aí tá vendo? toda essa demora insuportável para ganhar o escanteio, beleza. E segue no ataque o time do Vasco, hein, Joel Silva?
2: Segue no ataque, o escanteio é pelo lado esquerdo, né? O Lucas Piton bateu a meia altura, bateu na barreira e saiu em linha de fundo. É escanteio pela esquerda, Nuno Moreira sempre ele na bola.
0: Vamos chegando a 23 minutos, por enquanto 0-0. Lembrando, na ida foi 2-2, ou seja, no agregado estamos com empate, levando para os pênaltis. Nuno na cobrança, é escanteio lá em cima na esquerda, pé para direita, fechadinha, saiu show, tá viva a bola, Thiago Mendes não conseguiu chutar pro gol, sobra com o Piton, fora da área, Piton, lança lá em cima pro Nuno Moreira, lateral da grande área, partiu Nuno, devolução para frente, chegada, Piton bateu travado na marcação e ganha lateral, pelo menos lucrou o lateral aí no campo de ataque o Lucas Piton. Ah, não é possível.
2: Ah, sério?
0: Parada, a famigerada parada pra hidratação. O árbitro fez aquele sinal de bora beber, né? Vamos tomar uma. E aí agora teremos uma parada pra hidratação em São Januário. Inacreditável, que tá frio. Eu tô de touca e moletom hoje aqui em São Januário. Tá frio. Tá um vento gelado aqui na cabine de São Januário, que fica bem alto, evidentemente. Tá um frio desgraçado com esse vento gelado. E mesmo assim tem a paradinha pra hidratação. Dá tempo do zap então, já que o jogo tá parado no 21 995 57 1013. Fala aí.
4: Boa noite, Papo de Crack, TMC, segundo tempo, Vinícius de Irajá.
0: É o jogo, irmão.
4: Olha, eu tô aqui Papo na Tijuca. É, continua ventando, mas não com aquelas rajadas. Mas o engarrafamento tá brabo porque tem muita árvore que caiu. Não é pouca coisa não, é muita, muita árvore mesmo. Infelizmente vai atrasar e o pessoal voltando para casa também.
0: Valeu, cara, tamo junto, né? Ainda nem para fugir de metrô. Às vezes, ah, tô na Tijuca, quero ir ali pra perto do Uruguai, da rua Uruguai, né? Pega o metrô, não dá, né? O metrô tá com atraso, intervalos irregulares e tal, então dá nem para arriscar, por exemplo, ir de metrô. Mas obrigado, irmão, pela informação. Boa sorte na volta para casa, vai com Deus e obrigado pela companhia aqui na TMC. Botar mais um, aproveitar que o jogo tá parado para paradinha, para famigerada. Mais um zap no 21 995571013. Fala aí.
5: No momento sem zap, Breno Monsef, mas informação de que Inter e Flamengo estão indo pro campo de jogo, protocolo iniciado para essa 21ª rodada do Campeonato Brasileiro. O Flamengo vai enfrentar o Internacional no Beira-Rio. Flamengo está escalado com Rossi, Varela, Vitão, Léo Pereira, Alexandro, Everton Araújo, Jorginho, Arrascaeta, Carrascal, Lino e Pedro. As equipes, naquele momento da execução do hino nacional, a bola vai rolar daqui a pouco e a gente vai informando todos os detalhes aqui na transmissão da TMC. Beleza, Breno?
0: Com certeza. Valeu, Henrique. Imagine aqui no som da TMC. Rapidinho, Gabriel Farias, o jogo volta já já. Quero saber de você a primeira metade do primeiro tempo, por enquanto. 0-0 pro Vasco, 0-0 pro Medellín. Gabriel Farias.
1: É, não foi uma primeira metade de primeiro tempo tão empolgante. O Vasco, ele inicia o jogo com uma posse de bola maior, chega a dominar a equipe do Independiente Medellín por alguns minutos, só que não conseguiu transformar isso num volume de chances criadas que pudesse significar uma abafa contra o adversário, que pudesse significar momentos de maior perigo. Foi até uma tentativa de ter domínio, foi até uma tentativa de incomodar o Independiente Medellín. Logo depois, a equipe colombiana consegue, por duas ou três vezes, se aproximar um pouco mais da área do Vasco, e isso já é suficiente para o Vasco perder um pouco daquele domínio total do jogo. É uma posse de bola bem favorável ao Vasco, cerca de 67%, mas ainda sem tamanha efetividade nas finalizações. O Independiente Medellín é um time que começa fechando bem os espaços, dificultando a circulação de bola do Vasco, e aí demanda individualidade, como fez ainda agora o Paulo Henrique, quase conseguiu uma boa jogada, conseguiu inclusive uma falta perigosa para a equipe do Vasco, mas o desenho é aquele: Vasco na pressão, Medellín se defende e busca o contra-ataque. É isso que temos até agora no estádio de São Januário.
0: A bola volta a rolar aqui em São Januário, tá lá com o goleirão Éder Show, da equipe do Independiente Medellín. Você pode mandar o seu zap no 21 995571013. Tentando jogando aqui embaixo pela esquerda, baixa travada na marcação, Varela, fechou bem pra cima dele o Ramon Rick, é lateral lá atrás com um bumbum na parede pra equipe do Medellín pra lá fazer a cobrança. Quero saber do Joel, é claro, não dá pra ouvir exatamente como é que foi a conversa, mas se ele conseguiu perceber se o Pedro Emanuel tava nervoso, se tava pistola, se não tava, se foi atrás de alguém específico. Conseguiu perceber algo aí da rodinha, da parada técnica, o Joel Silva?
2: Ele falou com o Ramon Rick e, assim, a todo momento aparenta, antes mesmo da pausa pra hidratação, um Pedro Emanuel muito enérgico pra motivar os atletas. Eu não consigo perceber, assim, um esporro, uma palavra um pouco mais áspera. É sempre orientação e aplauso a cada tentativa de ataque do Vasco.
0: Boa, boa. Realmente, o Vasco hoje com outra motivação, cara. Vamos ver se vai ser assim o jogo todo, tomara.
6: Olha lá, aplaudiu de novo.
0: Da marcação boa, conseguiu botar a bola no campo de ataque em lateral. Tá sendo ali um grande motivador hoje o Pedro Emanuel. Pega! Por dentro na direção de Thiago Mendes, domina contra dois marcadores. Thiago Mendes passou por dois. Ele pedalou, ajeitou na grande área, a bola passou pelo Gomes. Volta para Thiago Mendes, um pouco mais para trás, o passe com o PH, pressionado pela marcação. Deve chutar lá para trás, né? Teve que se enrolar um pouquinho, porque a marcação já estava em cima dele, do João Montanho. Chutou lá pro Léo Jardim, que saiu jogando pelo campo defensivo. 28 por enquanto, 0-0. Lembrando que tivemos a paradinha técnica, então esses três minutos serão repostos ao final da primeira etapa. Depois do jogo, às 9:30, tem Fluminense Bahia no Maracanã, com a narração do André Marques, comentários do Bruno Torelli, reportagens do Yuri Duque, aqui no som da TMC. A Bocrás tem bola, o time do Medellín, aberto aqui embaixo pela esquerda, sai jogando Moreno. Campo defensivo, perdeu bola, sem falta! Vamos lá, Gamon, conduziu, Gamon Riga avançando agora com o domínio de perna esquerda, ajeitou Nuno na grande área. Nuno limpou de canhota, cortou a marcação, perna direita, ele perdeu a bola. Nuno Moreira! O Pedro Emanuel tá aplaudindo só pra manter a motivação alta. Mas o Nuno merecia um esporro depois dessa, hein, Joel Silva?
6: Merecia um esporro. Ramon Rick roubou a bola, cadê conduziu. Deu o passe na medida pro Nuno. Nuno já tinha dado traço, tentou mais um drible e aí acabou perdendo a bola. Podendo chutar, preferiu pentear a bola e desperdiçou a melhor chance do Vasco na partida, Breno.
0: Vascão recupera a bola pelo círculo central, Tietchan dominou e avançou. Inversão jogada feita aqui embaixo pela direita com o PH, pede na frente, Andrés Gomes pediu e recebeu. Dei na passagem de bola o Tietchan, preferiu cortar por dentro, Andrés Gomes de canhota. Inverteu jogada no bico da grande área, mal. Interceptação feita por trás pelo Mena, Snyder Mena tem contra-ataque perigoso. Altura do círculo central, a bola é muito perigosa pro time do Independente Medellín. Mena passou, caiu, juizão vai apontar pra bola. Sem falta, foi certeiro Nelson Robert Guilherme para fazer a roubada para o time do Vasco pelo campo defensivo. Manda o seu zap no 21 995 57 113, TMC Rio, TMC Brasília, com o jogo do Vascão, hein? Chama todo mundo para cá que o jogo do Vascão é na TMC. Bola com o Ramon, campo de ataque, enfiada de bola pelo amigo da grande área, correu o PH, lateral da grande área, cruzou o Gasteiro para trás, Andrés Gomes de canhota para fora do gol. Serviu para motivar. Andrés Gomes arriscou de canhota, a bola subiu e foi para fora, Joel Silva.
6: Mais uma jogada iniciada pelo Ramon Rick. Conseguiu tocar para o Paulo Henrique na ultrapassagem pelo lado direito. Paulo Henrique foi inteligente, em vez de cruzar para o Spinelli, percebeu o Andrés Gomes na entrada da área. Tocou para o colombiano, que aí bateu de canhota sem direção. Vamos dizer que ele está aquecendo, Breno. Porque contra o Mirassol ele meteu um golaço de canhota.
0: É verdade, você atrás do gol inclusive soltou um sonoro palavrão, né? Não no ar, evidentemente.
6: Não tinha o que fazer, né?
0: Mas deu pra ver, não, mas se eu pudesse eu tinha soltado aquele também, o Joel Silva. Deu pra ver na leitura labial no vídeo do gol, você atrás do belo gol do Andrés Gomes no final de semana, que a gente narrou e o Torelli me fazendo rir na cabine de São Januário. Você tinha me chamado, Gabriel Farias?
1: Não, eu ia falar que aos poucos o Vasco começa a desenhar o lado direito como seu ponto mais forte no jogo. O Ramon Rick cai muito por aqui, encaixa bem no Paulo Henrique e no Andrés Gomes, e as principais investidas do Vasco nascem por esse lado. Inclusive essa chance desperdiçada pelo Nuno parte muito da iniciativa do Ramon Rick de ganhar no corpo, recuperar a posse de bola e inverter essa posse até o lado esquerdo, quando o Nuno demorou demais para finalizar. Ele é muito técnico, né, Breno? E nessas horas, de repente, vale mais aquele operário da bola que chega batendo de primeira e resolvendo logo o lance. O Nuno ficou tentando encontrar o movimento perfeito e acabou perdendo tempo. Acabou não conseguindo sequer finalizar para o gol.
0: Éder Show tem bola, goleirão da equipe do Medellín. Pela direita ele dá um chutão na direção do campo. Ele dá aqui com o Snyder Mena.
6: Começou.
0: A marcação do Nuno chegou para cima dele. Conseguiu fazer o passe um pouco mais para trás. Pressão do Spinelli. Chutão para frente. Campo de ataque. Buscava o domínio do Córdoba. Perdeu bola com falta.
6: Foi nada.
0: Eu também achei que foi absolutamente nada. Tanto que o Spinelli reclamou pra caramba ali, o Piton também e o Nuno também, Joel Silva.
6: Todo mundo, né? Porque o Robert Renan conseguiu ganhar no corpo e antecipou ao passe. Foi nada, lance legal. E o Maximiliano Ramírez, o hermano argentino, tá inventando muito.
0: Aquilo que eu sempre falo, né? Hoje em dia tá proibido roubar bola no futebol. Você rouba a bola, é falta. Impressionante. Avançou pela direita, Snyder Mena, na bico da grande área, girou, rolou um pouco mais pra trás com o Córdoba. Ele para, pensa, por dentro com o Yelson Medina. Conduziu jogada por dentro na intermediária. Inverteu aqui embaixo pela esquerda com o Joaquim Varela, que avança pelo campo. E até que passamos de 33, quase 33, na verdade. Quase 33 da etapa inicial, por enquanto, 0-0. Eu quero saber do imagine. Começou o jogo do Mengão, Henrique, imagine.
5: Começou, Breno Monsef, com a primeira tentativa do Internacional. Carboneiro finalizou pra fora. 1:40 de bola rolando no Beira-Rio. Posse do Mengão no campo de ataque. Tá 0-0 Inter e Flamengo, 21ª rodada do Brasileirão.
0: Enfiada de bola perigosa, queria a bola por dentro, por ali. O Varedina vem pra cada de pé, esquenta pra fora do gol. O Córdoba dominou essa bola, foi ele mesmo, Córdoba, tinha o Medina passando, fiquei preocupado também com o Martegani aqui embaixo pela esquerda, cara, os dois entrando sozinhos na área. Ah, vou falar baixinho, o pessoal vai, tem muita gente perto de mim aqui na arquibancada, né? A sorte do Vasco é que o Córdoba foi absolutamente fominha, ô Joel Silva.
2: Foi absolutamente fominha e não tem qualidade para chapar essa bola, porque ele tava livre, leve, ali, tranquilo e soltinho. Com o corpo tranquilo pra fazer uma finalização, no mínimo no gol. Cara, ele chutou muito longe. A sorte do Vasco foi essa.
0: Vem o Martegani aqui embaixo pela esquerda, bola pra frente, Paulo Henrique. Boa interceptação. Rapidinho, Gabriel Freire. Minha preocupação foi que eu até olhei aqui o Medina e o Martegani entraram sozinhos na área. Como opções, ninguém marcou os caras. Vem por aqui por dentro do time do Medellín, botou pra frente, caiu pelo meio. Medina querendo essa bola, travado pelo Thiago Mendes. Boa recuperação de bola pro Vascão. Bruno Moreira dominou, caiu, pediu falta e ganhou a falta. Falta cometida pelo Córdoba. Minha preocupação maior foi essa, porque o Córdoba dominou essa bola na meia-lua. Primeiro que ele também estava sozinho. E os dois que entraram com ele na área também estavam sozinhos. Não pode dar esse mole. Tem que a marcação tem que chegar junto, Gabriel.
1: O que me chamou a atenção foi justamente isso, né? O Córdoba, ele conseguiu se posicionar entre as duas linhas de defesa, as duas principais linhas de defesa do Vasco. Isso sem precisar se movimentar tanto, sem precisar de uma jogada tão elaborada. E aí tem que ter atenção, né? O Córdoba, ele domina. Ele não recebe uma marcação encostando, ou seja, ele tem tempo de dominar, de escolher o movimento técnico e tentar a finalização, que ainda bem passou longe.
0: Avançou o Vascão pela esquerda no meio da grande área, correu para ali, Piton bateu travado pela marcação? Não, ele se enrolou mesmo, né? Foi impressão minha ou foi um relâmpago isso aqui perto, hein?
1: Mas eu fiquei na dúvida também. E Breno, só para complementar, mais uma vez, já falei uma vez sobre ele, camisa 21, Martegani. É o maestro desse meio de campo da equipe do Independiente Medellín, um jogador que se movimenta muito, que não guarda posição e muitas vezes ele atrai a marcação, gera um espaço livre no corredor onde outro jogador vai se projetar. O Martegani com bola no pé é muito inteligente, mas sem bola ele consegue induzir o adversário a abrir espaços que outros jogadores podem aproveitar, como foi o caso do Córdoba nessa última investida do Medellín.
0: Andrés Gomes tentou enfiada de bola, boa interceptação do Medellín para sair jogando. E tem contra-ataque! Disparou aqui embaixo, Montanho. Passa curtinho na direção do Iamena, consegue a devolução com o Montanho. Aqui embaixo pela esquerda ele contra a marcação. Boa roubada de bola de Andrés Gomes, hein? Boa roubada de bola, ela volta lá atrás com o Léo Jardim pelo campo defensivo. E aí? Você quer saber o tempo de jogo? 35 minutos, faltam 10 para o intervalo aqui em São Januário. Por enquanto, na melhor que do futebol, Vasco Independente Medellín pela Sul-Americana. Tá 0-0.
5: 5 minutos, primeiro tempo, Beira-Rio, Internacional 0, Flamengo também 0.
0: E é bom demais estar junto com você no futebol da TMC. Bola rolando aqui em São Januário. Por enquanto, 0-0 Vasco e Medellín. Bola rolando no Beira-Rio, Campeonato Brasileiro. Inter e Flamengo também 0-0. Lembrando que logo mais, às 9:30, tem Fluminense e Bahia no Maracanã com André Marques. E aí você me pergunta, pô, o Botafogo não vai jogar nesse meio de semana? Não. É, jogaria contra o Grêmio, mas como o Grêmio tá na Sul-Americana, o jogo foi adiado pra só Deus sabe, né? Famoso SDS. Só Deus sabe. É bola pelo campo defensivo da equipe do Medellín com o Montanho. Ele perde bola, recuperação do Vasco. Andrés Gomes golou pra trás com o Thiago Mendes. Inversão feita, bom passe, lançamento na esquerda com o Piton. Ele conduziu, lançou o Nuno na grande área. Nuno cruzou na grande área, bola passa pelo Spinelli. E aí o Iamena conseguiu afastar. Recuperação lá por trás, falta. Falta cometida. Jogo parado, a posse é do Medellín, hein, Joel Silva?
2: É, a falta do Thiago Mendes ali, que fazia pressão para buscar o rebote, dado pela zaga após o cruzamento do Nuno Moreira, e fez a falta no Martegani, camisa 21, no campo de defesa. 0-0 em São Januário.
0: Eu quero o zap no ar na TMC no 21 99557-1013. Fala aí!
7: Fala, galera da TMC, Alan Vascaíno aqui na voz.
0: E aí, irmão?
7: Vou te contar uma coisa, hein? Vascaíno não tem um dia de paz, hein? A cidade um caos, um engarrafamento tremendo e a gente preso aqui, sendo angustiado por esse time.
0: Tá aqui dentro,
7: misericórdia, é? Misericórdia, mas fazer o quê, né? Tem que acreditar, né não, Jojo? Tamo junto.
2: É.
0: Valeu, Alan, tamo junto, irmão. Obrigado pela moral, pelo que ele falou. Ele tá aqui em São Januário, né? Eu sempre lembro, você que tá em São Januário, pisca e balança. Ou sacudir também pode, não pode, Jossi? É mais fácil de ver, né?
2: É, eu acho que quando você sacode, aparece mais.
0: Pega o telefone, abre a lanterna, fica piscando, aponta aqui pra cabine, a gente tá aqui na cabine. Eu, inclusive, tô de touca hoje aqui. Momentos caros, tá? Eu usando touca, coisa rara de se ver.
1: É, ele não costuma utilizar a proteção.
0: Não, não gosto não, nunca gostei, cara. Recuperação de Piton de cabeça, ele bota essa bola pela altura do círculo central com o Andrés Gómez, que não dominou, perdão. Era o Andrés Gómez mesmo, lá em cima pela esquerda, ele não dominou. É, inverteu de lado. Recuperação feita pela equipe do Medellín, avançou Córdoba. Pelo bico da grande área, Martegani. Devolução com Córdoba, pega na esquerda, ele avançou, Córdoba. Rolou essa bola pelo meio, na aproximação do Loboa. Tentou conduzir pela meia-lua, inverteu errado pro Inhamena. Tem contra-ataque o Vasco, vamos lá, PH tem pelo meio.

0: Ali, avançou o PH, ele tá na velocidade, pela ponta direita, entrou na grande área, vai invadir a área, caiu o PH, é falta! Artegani toma cartão.
1: Varela.
0: Perdão, foi o Varela. Joaquim Varela, obrigado, Joel. Joaquim Varela leva o cartão. Assim, o PH podia ter dado passe, podia. Mas ele negociou e ficou com a falta, Joel Silva.
1: E vou te falar, Breno, acho que era a melhor jogada. Ele estava em velocidade. A chance de errar o passe era muito maior do que conduzir. Porque condução de bola é o forte do Paulo Henrique, que também tem drible. E foi aí que ele conseguiu a falta. Ele botou a bola na frente e é aquilo. Ou passa a bola ou passa o Paulo Henrique. Os dois não poderiam passar na visão do Varela, que fez aquela famosa falta tática. A falta bem perto da linha da grande área, na parte frontal, entre a pontinha e a meia-lua. Muito perto, de perna canhota, fica bom. Ali está o Piton. Ele já tinha batido a outra na barreira. Vamos ver se o pé dele agora tá calibrado, hein, Breno?
0: A falta é aqui pela direita. Quase coladinha na linha da grande área. Tá ajeitando com todo carinho o Nuno Moreira. E aí aquela encheção de saco, né? Porque tá o John Montanho em cima da cobrança. Não pode, tem que sair dali. Aí vai lá pra barreira, né? Tá lá encostado com o bumbum na trave. O Éder Show orientando a barreira, ó. Mais pra esquerda. Tem mais pra cá. Aí tá o Montanho também ali enchendo o saco. Aí sai de perto, fica em cima do outro lado. Não pode ficar ali perto também. Aí ele se posiciona. Enquanto isso, conversando bastante Nuno Moreira e Lucas Piton. Thiago Mendes tá ali pertinho também. Aí tem jogador caído lá, né?
1: Cadê o sprayzinho? Não tem mais sprayzinho, não?
0: É, acho que na Comembol não compraram o spray, não, né? Depois daquele árbitro,
1: tá, duro,
0: do mundo, que, aquele árbitro na Copa, no jogo da Argentina, que saiu jogando spray na cara de todo mundo, sem querer, evidentemente, né? Parecia chantilly. Eu até achei que fosse chantilly, né? Enfim, por aqui é falta pro Vasco. Pega na direita, Nuno. Pega na esquerda, Piton. A arbitragem autoriza. Vamos lá, Vascão, quem sabe o gol. Ou Nuno, ou Piton. Pega na direita ou pega na esquerda. Partiu Nuno de pega na direita por cima do gol. Ah, tudo isso pra isso, Joel Silva.
1: Ah, cara, vamos falar a verdade?
0: Vamos, vamos, vamos.
1: Sem quem desse time aí sai bater falta.
2: Mano. Aí, olha.
1: Não resumir, pô. É sério, é melhor. É melhor que criar expectativa.
3: Uma das melhores pontas.
0: Parabéns.
3: Que eu já acompanhei nesta emissora.
0: Sincero.
3: No Velho Testamento, ó, e no Novo Testamento.
0: Sinceridade, 10-10.
3: Sim.
0: Informação,
3: 10-10.
0: E opinião, 10-10. Tem direito da opinião, evidentemente, né? Ou seja, você foi 10 nessa, Joel Silva. Parabéns.
3: Você sabe que aqui, tem, aqui tem informação, esporte, emoção e verdade.
0: Música
3: e
0: não tem mais,
3: isso,
0: né?
3: Ele bateu.
1: E bom humor. Mas aí também não dá pra ter bom humor, não. Hoje, agora não.
0: É, às vezes, a transmissão é leve, eu sou sempre bem-humorado. Bem-humorado não significa ficar fazendo piada o tempo todo, né? Avançou Andrés Gomes, foi derrubado, é falta! Mais uma deles, né? Quem cometeu a falta dessa vez foi o Alan Loboa. É mais uma falta, essa aí é de longe pra caramba, mas é outra falta pro Vasco no campo de ataque aos 41 minutos, Joel Silva.
1: Eu vou te falar que eu prefiro essa falta longe, porque no cruzamento o Nunes se garante. O Piton também se garante no cruzamento, agora na batida direta pro gol, não dá pra contar muito, não. Então, vou te falar que até prefiro, cara. Mas a falta na intermediária, tá subindo o Cuesta, tá subindo o Robert Renan. Vai pingar na área. Quem sabe agora o gol do Vasco.
0: Quem tá na bola é o Nuno. De pé na direita, Nuno Moreira vai fazer o levantamento na grande área da equipe do Vasco. Quem sabe agora o gol do Vascão. Vamos lá, Nuno. Pega na direita. Levantou na grande área. Buscava a cabeça do Thiago Mendes. Não conseguiu na primeira, também na segunda.
2: É, no cruzamento também não rolou, não.
0: É, cruzar alguém deve saber, né? Nesse time aí. Saiu jogando Martegani pelo campo defensivo contra o Gamon. Recuperação de bola com falta do Gamon. E aí o jogo tá parado. É falta pra equipe do Independiente Medellín pelo campo defensivo.
3: Vamos no ritmo da sinceridade, então.
0: Vamos lá, vamos lá.
3: São 30. 30 e nada. 42. E não
0: atrasada
3: aconteceu,
0: pelo,
3: né?
0: Relógio lá.
3: Aconteceu. É, eu tomei um susto. Eu vou explicar pra galera. Eu botei meu retorno aqui na transmissão de TV pra ter acesso a replays e etc. E a transmissão de TV tá com o relógio na frente do telão do estádio. Eu falei, a não ser que a transmissão da TV já esteja no futuro, estamos com algum problema, mas é o telão que começou com um pouquinho de atraso. E não aconteceu, não foi um primeiro tempo de pressão, o Vasco não conseguiu incomodar tanto a equipe do Independiente Medellín. Também não foi tão incomodado, é verdade. Um jogo bem soso, bem sem sal da equipe do Vasco. Tem a cara do Vasco da Gama nesse pós-Copa do Mundo.
0: Sai jogando o Vascão por dentro de inversão. Jogada do Thiago Mendes lá em cima na esquerda com o Andrés Gomes. Ele partiu o Andrés. Tem passando o Lucas Piton. Conduziu o Andrés Gomes. Lançou o Piton. Invadiu a área. Cruzou o Casteiro. Mal. Lucas Piton.

0: poderia arriscar o chute, buscou o passe foi errado e a posse de bola para o Medellín.
1: Que está jogando com o Ian Mena. Campo defensivo da equipe do Medellín, roubada de bola do Gamon, boa roubada de bola do menino. Um pouco mais para trás, ela volta com pega. Girou e voltou no campo de defesa no círculo central, agora campo de ataque com Robert Ganan. Lá em cima na esquerda, campo ofensivo, Lucas Piton enfiada de bola pelo bico da grande área com Andrés Gomes, girou para cima do marcador Gomes. Conduziu a jogada, Andrés Gomes, partiu para cima da marcação. Ele chamou uma, duas vezes, o corte foi feito, ela sai em lateral. Lateral para a equipe do Vasco pela esquerda no campo ofensivo 44. Lembrando que teremos pelo menos três, né? Da paradinha técnica e aí depois disso, além disso, vai ser o que o árbitro quiser acrescer nessa primeira etapa por enquanto de 0 para o Vasco, 0 para o Independente Medellín. Já já quero saber como é que tá o jogo do Flamengo também lá no Beira-Rio. Lateral cobrada pelo time do Vasco, lembrando a devolução foi feita pela ponta esquerda com o Tietê. Cruzou alto na grande área, buscava o Spinelli de cabeça, não conseguiu a cabeçada. Invadiu a área, bateu o Gamon cruzado, segura o goleiro. Arriscou, né? E segurou lá o Éder Show na meta do Independente Medellín. Como é que tá o jogo do Flamengo no Beira-Rio, hein, Henrique Maggini?
2: Breno Monsef, jogo paralisado para atendimento a Léo Pereira. Joelho esquerdo, recebendo atendimento médico, deixando o campo ali andando, fazendo aquele testezinho de pisar mais firme no gramado. 14 minutos do primeiro tempo. Léo Pereira sendo atendido fora de campo. Segue 0-0 o Inter e Fla pela 21ª rodada do Brasileirão.
1: Mais dois. Só? Pô, nosso juizão brincou, hein? 2 minutos, cara. Spinelli, pela esquerda, ele invadiu a área, pedalou pra cima da marcação, Spinelli bateu cruzado, afasta a zaga! Tá viva ainda a bola, Spinelli deu de cabeça pra ninguém na grande área. Vai correr atrás dela, Ramon, também o PH, ajeitou pelo meio, Tietchan na entrada da grande área. Devolução aqui embaixo, pela direita com o PH, partiu ele, Paulo Henrique, pedalou pra cima do marcador, de novo, perto da esquerda, chuveirou na segunda trave pro Spinelli de cabeça, na pequena área, nas mãos do Éder Show. Pra segurar essa aí, Joel Silva.
0: É, ficou fácil, né? O cruzamento de canhota do Paulo Henrique, aquela bola viajou lá no segundo pau e aí o Spinelli apenas encostou na bola, sem muita força e sem muita direção, ficou fácil. É, posse de bola do Medellín.
1: Pô, o hermano aí brincou, o árbitro, o Ramírez. 2 minutos, cara? Tá bom, né? Vamos lá. Lateral pra equipe do Medellín pela esquerda no campo e ataque. Lembrando que esses dois aí foram menos do que a parada técnica, que demorou 3 minutos. E aí o jogo não parou na primeira etapa, ele não dá acréscimo. Impressionante, lembrando que valem as regras da Copa do Mundo, tá? A Comembol adotou, é sempre bom lembrar, então não pode demorar para cobrar lateral, nem tiro de meta. No brasileiro não tem, mas nas competições da Comembol sim. É lateral pro time do Medellín aqui embaixo pela esquerda, sem pressa alguma, vem para fazer a cobrança. O Ian Mena demora pra caramba, ele bota em jogo na direção do bico da grande área. Volta pra ele, Mena, tentou lançar na frente e buscava ali o Yelson Medina, não teve domínio. Teve falta? Ele deu falta?
0: Falta.
1: Ele deu falta, Joel Silva.
0: Falta do Paulo Henrique, né? No jogador que é o Montanho, camisa número 20, no lado esquerdo, que pode ser o último lance do primeiro tempo da partida. Uma falta perigosa que vai pingar na área do Vasco, hein, ô Breno?
1: É, a gente tá com 47. Vai ser o último lance dessa primeira etapa. Aqui embaixo pela esquerda, quase no bico da grande área. Mais uma vez os dois ali, o Córdoba de pé na esquerda e o Montanho de pé na direita. Eles demoram pra caramba. Muita demora para fazer a cobrança, o juizão também demora para autorizar. O que eu falei, esse árbitro aí, o argentino, tá doidinho para apitar o Campeonato Brasileiro, cara. Autorizado! Pega na direita, Montanho. Chuveirou mal pra caramba na grande área, meu Deus do céu. Eu não consegui nem descrever o que ele fez, cruzou rasteiro mal na grande área. E aí agora o árbitro aproveita para encerrar a primeira etapa com vaias. Vaias em São Januário, fim da primeira etapa. 0 pro Vasco, 0 pro Medellín. Eu quero detalhe da saída de campo com você, Joel Silva.
0: É, intervalo de jogo em São Januário e a galera não gostou do que viu nesse primeiro tempo. Vaias assim que o árbitro argentino, o Maximiliano Ramírez, apitou o final de jogo. Ó, vamos ouvir.

0: Intervalo de jogo em São Januário. A gente já retorna a conexão e a comunicação.
1: Só que naquele jogo.
0: Agora sim. Fala, João Silva.
1: Não, então, e aí o time tá saindo aqui de campo juntos, né? Titulares e reservas. A torcida vaiou no início e cantou palavras de ordem. O Pedro Emanuel tem a exposição no banco de reservas para a segunda etapa, caso queira modificar a equipe. Daniel Fusato, Puma Rodrigues, Cuiabano, Saldívia, Lucas Freitas, Jair, JP, Rojas, Adson, Marino, David e Brenner. E agora a torcida com

0: começa a cantar mais forte. Obrigação é ganhar no Caldeirão, porque os jogadores estão chegando no túnel que dá acesso ao vestiário. De volta no somzão da TMC, o locutor que explode a massa.
1: Valeu, João Silva, por aqui, intervalo 0-0. Você pode mandar o seu zap, hein? 21 99557-1013. Dá uma palhinha pra gente como é que tá o jogo do Flamengo no Beira-Rio, meu parceiro Henrique. Imagine, Inter e Flamengo jogando pelo Campeonato Brasileiro.
2: Breno Monsef, 18 minutos do primeiro tempo. O Internacional é quem tem mais as ações ofensivas desse começo de partida. O Flamengo apostando ainda nos contra-ataques, parando em duas defesas do Matheus Cunha, que é o goleiro da equipe do Internacional. Flamengo agora com a posse de bola com o Rossi. Jogo tranquilo e 0-0, Inter e Flamengo no Beira-Rio para essa 21ª rodada do Brasileirão. Breno.
1: Valeu, Magini, vai seguir informando pra gente também do jogo do Flamengo, que é simultâneo, não tanto assim, né? Começou às 7h30, mas a gente vai informando pra você também aqui na TMC. Lembrando que às 9h30 tem Fluminense e Bahia no Maracanã, com narração do André Marques na melhor do futebol. Vou fazer um intervalo, na volta sua participação pelo WhatsApp, comentários do Farias, muita informação e, é claro, o segundo tempo de, por enquanto, 0 pro Vasco, 0 pro Medellín. Estamos juntos na TMC, quem escuta sabe.
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1: Estamos juntos na TMC, intervalo de jogo aqui em São Januário. Por enquanto, 0 pro Vasco, 0 pro Medellín. Lembrando que com esse resultado estamos indo para os pênaltis, já que na ida foi 2-2. Copa Sul-Americana vale vaga nas oitavas de final. Vamos pro zap na TMC no 21 99557-1013. Fala aí. Alô!
13: Fala, Breno Monsef!
1: E aí, beleza?
13: Fala aí, galera da TMC, Richard Bartender, Vascaíno de Sulacap, passando para avisar, Richard, que tá tudo escuro aqui devido ao vendaval de mais cedo, né, cara? Meu Deus. Não tem luz, não tem internet, mas eu tô aqui no meio da rua, assistindo pelo YouTube, né? Vamos ver se agora no segundo tempo aí meu Vascão faz um gol. Narra o gol do Vascão aí, Breno. Pelo amor de Deus. Um abraço aí, bom trabalho pra vocês.
1: Obrigado, irmão. Tamo junto e boa sorte também, né? Muita gente aí sofrendo com falta de energia no Rio de Janeiro, né? Pessoal de Brasília, sempre peço licença quando a gente faz essa cobertura mais local pro Rio, porque é um dia caótico. O Rio já é caótico por si só na volta pra casa, mas hoje com esse caos também por conta do forte vendaval. Alguém me chamou.
14: Sou eu, Leonardo Rezende, aqui no estúdio de novo. Você estava falando aí desse caos da volta para casa. Agora a gente já tem um cenário de mais de maior tranquilidade. Neste momento, o trem está normalizando a operação, ainda com dificuldades. Normalização apenas no ramal Santa Cruz, que opera como parador. Segue ainda em processo aí de vistoria nos demais ramais. Então, quem precisa pegar os trens ainda vai precisar de um pouco de paciência nessa volta para casa. O Metrô Rio informou que a circulação nas linhas 1, 2 e 4 está em processo de normalização. Mais cedo, né, a gente lembra, houve uma falha ali no fornecimento de energia. A operação chegou a ficar suspensa por mais de uma hora, mas agora a concessionária informando que está nesse processo de normalização. O município segue em estágio 2 por conta dessa ventania que atingiu aqui a cidade mais cedo. Há quedas de árvore na Avenida Infante Dom Henrique, no Aterro do Flamengo. Uma faixa está ocupada em cada sentido na altura do Vivo Rio em função dessa queda de árvore. Um giro de trânsito aqui rápido. Elevado Paulo de Fronten, trânsito lento nos dois sentidos da via, entre a Presidente Vargas e o túnel Rebouças, na Avenida Borges de Medeiros. Vários trechos de retenção a partir do Clube Caiçaras até o viaduto Saint-Hilaire, no sentido Rebouças. Há reflexo ainda na Rua Mário Ribeiro e na Avenida Padre Leonel França até o túnel Acústico, em direção à Gávea. Intensa movimentação de carros. Já ali perto do Maracanã, Breno, notícia importante para quem está chegando ali para acompanhar o Fluminense mais tarde, uma faixa da Avenida Repelé está ocupada na altura do viaduto Oduvaldo Cos, em função de uma queda também de árvore na via no sentido centro. Equipes da prefeitura foram acionadas ali para o local para remoção dessa árvore e limpeza da via. É isso, Breno. Paciência ainda para quem vai precisar do transporte público, para quem está no trânsito também nesse deslocamento da cidade, mas aos poucos a capital voltando ao ritmo normal depois dessa ventania histórica aqui no Rio de Janeiro, alguns locais registrando ventos de mais de 100 km/h. Volto contigo.
1: Valeu, Léo Rezende, do jornalismo da TMC, com mais informações. Hoje foi mesmo, né? Ali por volta de 4 da tarde, foi absolutamente do nada. Entre 4 e 5 da tarde, ventos muito fortes, e foi na cidade inteira. Não foi só perto da Zona Sul, no centro, não. Invadiu a Zona Norte, Zona Oeste. Então, foram ventos muito fortes durante esse período. E aí, quedas de árvore, queda de energia, né? Os sinais pararam de funcionar. Então, muito caos. Nessa hora, são que horas agora? 7h57, quase 8 da noite, já era para a cidade estar normal, né? A hora de rush ter passado já na maior parte do Rio de Janeiro e da região metropolitana, mas como hoje a situação está um pouco mais anormal, ainda tem muitos pontos então de trânsito, de retenção, a gente está informando, e você que está junto com a gente é a nossa principal fonte de informação. Tá na rua, tá no trânsito, pô, Breno, fiquei um pouco mais tempo no trabalho hoje, consegui ficar aqui, tô saindo agora, manda pra gente, tá? 21 99557 1013. Como o Léo Rezende falou, o metrô já voltou a operar nas duas linhas, né? Na linha 1 e 4 e na linha 2, já que a linha 2 tinha sido interrompida a operação na linha 2, o trem também, os trens da Trens RJ pararam de circular. Então agora também processo de normalização. O BRT está operando normalmente, ainda no limite da operação, para tentar ajudar o máximo de gente possível. E a gente está informando para você aqui no Som da TMC. O Léo também, se tiver mais detalhes, pode trazer, inclusive durante a bola rolando aqui na TMC. Quero mais zap no ar, aqui no 21 99557 1013. Fala aí.
15: Fala, galera da TMC, aqui é o Ricardo Vascaíno de Partido Oferta.
1: E aí, cara? Rapaz,
15: lembra, cadê não? Esse time é irritantemente ruim. É um dos piores times da história do Vasco.
1: Só isso. Valeu, Ricardo!
16: Sucinto.
1: Tamo junto, obrigado pela moral aqui.
16: Porém,
1: na TMC.
16: Sempre tem revoltado.
1: Ele tá muito revoltado. Tem gol?
16: Tem gol. Vitinho, fala. Gol do Internacional. A jogada do Carboneiro lá pelo lado direito. A zaga do Flamengo afastou parcialmente. Vitinho na entrada da área, numa confusão da zaga do Flamengo na realidade, né? O Rossi ficou no meio do caminho. O Vitinho na entrada da área, lá do lado direito, botou a bola no fundo da rede. O Varela, né, tentou desviar essa bola para a linha de fundo, sem sucesso. 27 minutos, primeiro tempo, Beira Rio, Internacional 1, Flamengo 0.
1: Teve gente aí esses dias falando na rádio de virtual líder, de não sei o quê. Eu tô achando que tá muito esquisito aí.
17: É, pois é. Mas então, é aquilo também, né? Se for pra dar notícia ruim...
16: Já emenda tudo
1: não, de as tragédias não param.
16: Então deixa eu só confirmar aqui.
17: Ventania do Rio.
1: Pô, a escalação do Vasco.
16: Deixa eu aproveitar aqui, ó.
1: Ah, fala, Henrique Magalhães.
16: Em Caxias, Washington Luiz engarrafada. A maior parte do bairro 25 de agosto, próximo ao Carrefour, tá todo às escuras. Os bairros adjacentes a Austin Luiz, como Jardim Gramacho também. E aí, confirmando, Jardim Gramacho, Sarapuí, tudo sem luz. Duas árvores caídas na Presidente Kennedy na altura da entrada do corte 8. Beleza? Tragédias em lote.
1: É, eu falando em lote, o pessoal mais cedo de Caxias, né, no lote 15, estava sofrendo muito. Não sei se você tem informação. Você tem, ô Henrique Magini, sobre o lote 15?
16: Vou apurar aqui e já te chamo.
1: Beleza. Valeu, boa. Valeu. Obrigado, meu parceiro Henrique Magini. Ô, Gabriel Farias. Falando em tragédia, não, aqui não tá tragédia não, tá? A gente tá aqui brincando, é claro, pra tentar dar um pouco de leveza a um dia caótico, né? Não estamos brincando, evidentemente, com os problemas, né? Mas pra dar um pouco mais de leveza, eu não preciso explicar isso, né? Você é muito inteligente, você que acompanha o futebol da TMC. Mas, cara, hoje não tá essa carinha de tragédia não. Vascão jogando bola, motivado, só de querer jogar. Aí você pensa, pô, o time tá mal. Mal tecnicamente, é ruim. Aí é outra discussão, porque o Vasco estava abaixo disso nos últimos jogos. Contra o Mirassol, aí sim foi tragédia. Só não foi pior porque o Andrés Gomes empatou no final, que estava a cara da tragédia no sábado contra o Mirassol aqui, porque o time simplesmente não jogou. Na ida contra o Medellín também. Né? Então, assim, só o fato de estar querendo jogar bola já muda muito o cenário. Quero saber de você como é que foi a primeira etapa e projetar o segundo tempo de, por enquanto, 0-0, Gabriel Farias.
17: O Vasco tomou a iniciativa do jogo, teve maior posse de bola, se aproximou de 70% da posse de bola muitas vezes, né? E isso é um ponto que serve para comprovar. O Vasco, de certa forma, esteve basicamente no controle da partida, só que é um time claramente sem confiança. A iniciativa, ela não faltou, mas a qualidade sim, essa não esteve tão presente. Você olha para todo o contexto do primeiro tempo e você não vê um Vasco fazendo o Independiente Medellín sofrer efetivamente na partida. É bem verdade que o Vasco também não sofreu. Se o Vasco não teve um volume de jogo tão alto, um volume de chances criadas tão alto, também praticamente não correu riscos de sair atrás do placar. Tirando ali uma finalização perigosa do Córdoba por parte da equipe do Independiente Medellín, praticamente não se viu, não se notou a equipe colombiana levando perigo à meta defendida pelo Vasco. Só que é um Vasco que muitas vezes vai levar essa bola até ali bem perto da grande área do adversário e não sabe efetivamente o que fazer. Eu gostei do lado direito, onde o jogo fluiu. No lado direito do Vasco, pratica-se um futebol. Pode não ser um futebol da mais alta qualidade, mas por ali existe algum jogo mais bem desenhado. Paulo Henrique, que arranjou duas faltas perigosas próximas à grande área, arrancando, jogando na individualidade, até por isso eu cobrava a volta do Paulo Henrique ao time titular, porque mesmo num jogo menos inspirado da equipe, Paulo Henrique entrega um pouco mais de individualidade. O Ramon Henrique caiu um pouco mais pela direita, entregou força física, potência para puxar o Vasco da defesa para o ataque. A melhor chance do Vasco no primeiro tempo é com ele. Ele arrasta uma bola pela direita e dá um passe invertendo a jogada na esquerda com o Nuno, e o Nuno não consegue finalizar a jogada. Pela direita vimos o Andrés Gomes também participando com esses dois jogadores e encaixando. Quando a bola vai para a esquerda, aí não acontece nada, nem com o Piton, nem com o Nuno. Eles se aproximam, dialogam, rola uma tabelinha. Eu relembro aqueles bons momentos em que eles dois encaixavam no Felipe Coutinho e surgia um corredor esquerdo perigoso, mas isso não se repete em 2026. É um jogo extremamente improdutivo cada vez que a bola vai nos pés do Nuno, cada vez que a bola vai nos pés do Piton, do Tietchan, enfim. E um Vasco inseguro em saída de bola. Outro ponto que o Vasco vem errando, apesar de o Independiente Medellín nem ser uma equipe que consiga se impressionar tanto a saída de bola. Vamos ver se o Vasco aumenta o ritmo de jogo no segundo tempo para conseguir a classificação sem maiores dramas aqui em São Januário.
1: Vamos para o segundo tempo em São Januário. Medellín à minha esquerda, o Vasco à minha direita. O árbitro apita e recomeça o jogo aqui em São Januário. E você vem comigo na melhor do futebol. Bruno Moreira, ajeitadinha pra frente, buscava o Spinelli, interceptação feita pela zaga da equipe do Independente Medellín. Apertou na ponta direita, Bruno Moreira vai fazer o domínio pro time do Vasco, no bico da grande área, Nuno. Conseguiu girar, ajeitadinha com o Tietchan, lançou na frente, pega na esquerda, me assuma duas vezes, Gabon bateu, travado, defendeu, show. Mas o Vascão já chegou arriscando pela direita, hein, Joel Silva?
0: É, com o Ramon Rick, que chutou fraquinho de perna canhota. No primeiro momento ele tinha mais espaço, refugou e aí chutou quando veio a marcação, bateu fraquinho, sem chances, ou melhor, com nenhuma dificuldade, na verdade, pro goleiro Show. 0-0, Vasco e Medellín, sem mudança.
1: Vem por aqui o Piton pela esquerda do passe curtinho com o Andrés Gomes, que conduz essa bola pela altura da Endecmendina. Partiu o Andrés Gomes. Ele foi avançando, Andrés Gomes foi travado pela marcação do Sneijder-Mena. E ela sai em lateral pro Vasco pela esquerda no campo ofensivo. Obrigado a você que tá junto com a gente na TMC. 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Obrigado pra você que tá junto com a gente. 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Conduziu o Vascão pelo bico da grande área, triangulação, veio com o Ramon, buscava na frente o passe, teve o corte do Varela para fazer a recuperação para a equipe do Medellín. Vamos atrás pelo campo de defesa. Você pode mandar o seu zap para o 21 99557-1013, 21 99557-1013. 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Varela com o Martegani. Ela chega na altura do círculo central para o domínio do jogador, que era o Lobo. A devolução para trás com o Martegani. O passe errado do Medina, lateral de graça para o Vasco. Lá por trás, na verdade, para o Medellín, né? Bateu no jogador do Vasco, então a bola para a equipe do Medellín pela esquerda no campo defensivo. 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Passamos de dois. Quero saber como é que tá o jogo do Flamengo. Uma palhinha do jogo do Flamengo no Beira-Rio. Tá perdendo o Flamengo, hein? Meu parceiro Henrique Magini.
16: 34 minutos, primeiro tempo. Samuel Lino pediu falta na bandeirinha de escanteio pelo lado direito. O arbitragem sinalizou somente o lateral mais uma vez pro rubro-negro. O Varela é quem vai pra cobrança. 34 minutos e meio. 1 pro Inter, 0 pro Fla no Beira-Rio. Breno Monsef.
1: Valeu, Magini. Flamengo perdendo no Beira-Rio por enquanto pro Inter. Piton por dentro com o Nuno Moreira pela esquerda no campo de ataque. Tentou avançar, batendo a marcação, recuperação feita pelo time do Medellín. Aqui embaixo pela direita, Córdoba. Ele gira uma, duas vezes, tentou escapar, deu passe errado. Thiago Mendes pelo meio com o Andrés Gomes, ele conduziu. Vamos lá, Vascão Gomes. Tentou avançar, Martegani interceptou. Recuperou a bola Gomes, bola agora com o Spinelli. Bico da grande área, avançou Nuno Moreira. Entre as pernas da marcação, correu Andrés Gomes, bolão pra ele, Gomes. E de fundo, Gomes bateu, travada a bola, ia saindo, conseguiu afastar lá de trás o Antija. Pra botar essa bola pra lateral pro time do Vasco. E o juizão vai lá da bronca em quem? No Gomes? Não entendi o que eu ouvi, não. Você entendeu, João Silva?
17: Não entendi, cara. Esse juiz gosta de uma resenha furada.
1: Chato pra caramba. Vem pela esquerda no campo de ataque, Gomes. Conseguiu girar, escapou da marcação. Pega na esquerda uma, duas vezes. Agora de pega na direita, cruzou na grande área. Corta a zaga. Lembrando, empate leva a definição para os pênaltis. Escorada de peito aqui embaixo pela esquerda do Thiago Mendes. Para cima da marcação. Tentou pressionar. Robert Guerin conseguiu escapar sem falta. Robert Guerin! Chuveirou, buscava o Gabon. Corta a zaga do Medellín. Para tirar o perigo do campo defensivo e sair jogando, teve falta, né? Teve falta. O pessoal reclama, mas teve falta sim. O Robert fez a falta e o Thiago Mendes também. Eu quero zap no ar na TMC no 21 99557-1013. Fala aí!
18: Fala, papo de craque. Meu nome é Felipe.
1: E aí?
18: Vascaíno de Jacarepaguá. Meu irmão.
1: Fala comigo.
18: Acabou a luz aqui, tudo desde a CDD até que a Taquara. Tudo apagado.
1: Tá ouvindo o jogo, Filipão?
18: Mas é, né? Tô aqui no carro assistindo o jogão do Vasco.
1: Boa! Valeu, Filipão! Esse não tem medo do escuro, tá vendo?
17: Quando ele lançou o Mermão,
1: eu pensei,
17: aí assinou, carioquíssimo.
1: E eu pensei, deu ruim, tá sem luz. Valeu, Filipão, obrigado pela moral, hein? Tamo junto na TMC, torcendo pelo Vasco. E pela direita do time do Medellín, ligação direta na frente. Tava impedido, né? O Lobo tava impedido nessa aí, mas o juizão deixou seguir. É bola pro Vasco, lá por trás, pelo campo defensivo com o Léo Jardim. E aí? Você quer saber o tempo de jogo?
17: Fala pra mim.
1: Passamos de 5, Gabriel Farias.
17: Obrigado.
1: 40 para acabar o jogo. Por enquanto, acabar o jogo e irmos para os pênaltis. Porque está empatado Vasco e Medellín. Está 0-0.
16: 37 minutos no Beira-Rio. Jogo paralisado para atendimento ao goleiro Matheus Cunha do Internacional. O placar segue. Inter 1, Flamengo 0.
1: Paulo Henrique avançou pela direita, botou na grande área. Spinelli, voleio subiu demais a bola dele. E foi parar na piscina, Joel Silva.
0: Fica difícil, né? Cruzamento do Paulo Henrique na medida pro Spinelli pelo menos acertar o gol. E acaba acertando um voleio sem direção. A bola para lá na piscina. Isolou uma boa chance criada pelo Vasco, 0-0.
1: Daqui a pouco, se ele continuar assim, o pessoal vai puxar o couro. David, tcha-tcha-tcha. David, tcha-tcha-tcha.
19: Será? Você acha que vai ter esse couro?
1: Bom, Brenner não vai.
0: Eu acho que não vai ter.
1: Brenner, tcha-tcha. Esse não vai.
19: Eu acho que vai ter o... Esse vai ter.
0: Ou então, ei, Vasco, vamos contratar.
1: É, vamos... Ei, cara, esse é um bom grito. Ei, é bom Vasco, mesmo. Vamos contratar. Pode é um excelente ser.
19: Ei,
1: grito.
19: Ademar, vamos contratar.
1: Ei, Ademar, vamos contratar.
0: E o engraçado é que falam que o Ademar tem um desenrolo forte, né? Ele que costuma frequentar a noite carioca. Mas pelo
19: se você tivesse o shape dele, a conta bancária dele, você não estaria também na noite, não?
0: Se fosse solteiro, com certeza.
19: Claro, solteiro, ele é solteiro.
0: Não, é claro, mas assim, ele não tá tendo tanto sucesso com o desenrolo futebolístico, digamos assim.
1: Ah, mas aí prioridade, né? Vem pela esquerda o Lucas Piton no campo de ataque da equipe do Vasco, triangulação feita com o Andrés Gomes, devolução com o Piton. Avançou aqui embaixo pela esquerda, no bico da grande área, Spinelli dominou essa bola, partiu Spinelli. Não é a dele chamar pro X1, né? Acabou se enrolando, depois ele recuperou a bola. Deu passo para trás pro Nuno tentar salvar a jogada. Nuno salvou a jogada, Nuno Moreira. Ele conduziu o Nuno pro Spinelli. Tentou a tabelinha na frente com o Thiago Mendes. Invadiu a área, tentou girar. O Ramon querendo essa bola botar na frente. Atenção, linha de fundo. Girou para cima da marcação. Ramon rolou para trás. Andrés cruzou pro Spinelli. Passa por ele. Gogué atrás dela. PH e Thiago Mendes. PH cortou. Thiago Mendes com a bola dominada. Se enrolou para dar o passe pro PH. E ele perdeu a bola. O contra-ataque é do Medellín. Enfiada de bola pela esquerda, perigosa. Partiu Martegani. Deu opção pelo meio do Montanho. Foi travado pela marcação. Bem demais, PH para atrapalhar. E recupera a bola pro time do Vasco. Aí falta, né? Falta em cima do Nuno. O jogo tá parado. Pro Vasco tá respirado aí, hein, Joel Silva?
0: É, depois do contra-ataque, em mais uma boa chance desperdiçada pelo Vasco. O Vasco consegue envolver a zaga do Medellín, mas não consegue finalizar. E aí acaba dando susto, porque perde a bola e o contra-ataque é acionado na hora pela equipe colombiana. 0-0 em São Januário.
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1: Recuperação de bola da equipe do Medellín pelo círculo central. Martegani perde bola, recuperação agora de Andrés Gomes. Bate na marcação dele, Córdoba ganhou para os colombianos e vem pela direita no campo de ataque, partiu Córdoba, tentou enfiar na frente, boa interceptação por baixo de Robert Guenan. Ninguém latiu não, é para dar moral pro Robert Guenan? Achei que fosse, né? É, tá merecendo não, né, Joel Silva?
0: Não.
1: É no máximo aquele
19: miado também, né?
1: É. Sabe, tem. Eu não sei qual é, se é o guepardo ou se é o leopardo, que não ruge, né? Ele mia.
19: Ah,
1: ele,
19: é?
1: Um ruge e o outro mia. Eu não sei qual é a diferença, né? Eu não sou biólogo com essa especialização toda. Mas um ruge e o outro mia. O puma também. Aí tem, o puma animal mesmo, não é o Pumita Rodrigues, não. Aí tem que ver qual é qual, né? Mas tem isso. Mas o bicho é brabo e mia, né? Pode fazer também.
0: O gato é brabo, cara. É dependendo brabo. Do gato.
1: Pois é. Domina essa bola o time do Independente Medellín com Loboa. Ele volta lá atrás com Varela. A abertura jogada feita na esquerda na correria de Iamena. Domina essa bola pelo bico da grande área. Partiu ele. É, saiu com o bola e tudo. Saiu com o bola e tudo. Iamena. É a bola pro Vasco pelo campo defensivo. Dá tempo do zap no 21-995-57-113. Fala aí.
21: Boa noite, gente. Natália Cis aqui. Tô voltando agora pra casa.
1: E aí, Natália?
21: Vermelha. Depois ali da entrada da ilha já tá livre. Tô indo em direção a Caxias. Terminei meu atendimento, eram 4h30 mais ou menos em Ipanema, mas aí vendo todo aquele caos, esperei na casa do meu paciente, né? Eles tiveram esse cuidado de me deixar esperar lá. E aí vendo pelo aplicativo, quando o trânsito começou a melhorar, vim embora pra casa. Mas sei que em Caxias também foi um caos. Uma parte do muro da casa da minha mãe caiu, mas graças a Deus não pegou ninguém. E muito estrago por aí. Muitas árvores aqui pelo caminho. Tive que dar uma volta porque a lagoa estava completamente parada. Sim. Um caos. É o Rio de Janeiro.
1: Valeu, Natália! Obrigado. Raio X completo. Natália tá sempre com a gente aqui. Ei. No som da TMC. Boa volta pra casa. Corda, mexe, escanteio pro Medellín. Bola na segunda trave. Cabeçada foi esquisita. Insistiu, bateu travada pelo Thiago Mendes. O Lobo bateu no meio da área. É contra-ataque do Medellín, porque o Vasco perdeu bola. Tentou lançar na frente o Mandilha. Recuperação feita pela direita. Agora com o Nuno Moreira brigando com o Spinelli. Caiu. Falta pro Vasco. Ufa. Eu achei que não fosse marcar nada. O Nuno já tinha caído, ele não deu. O Spinelli caiu, ele deu a falta. É falta pro Vasco para parar essa jogada pelo campo defensivo. E aí? Você quer saber o tempo de jogo? Quase 11 minutos, faltam 34 para acabar o jogo aqui em São Januário. Por enquanto, estamos indo para os pênaltis. Vasco e Medellín, tá 0 a 0.
16: 42 minutos no Beira Rio, segue Internacional 1, Flamengo 0.
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1: Pressionou Spinelli, ganhou, rolou pra trás com o Tietê. Tentou a triangulação de bola, bateu travado o Ramon. Fala, Gabriel Farias.
19: Eu não aguento mais Nuno Moreira e Tietê. Não aguento mais.
1: Será que ele sai? Não, não vão sair os dois. Mas teremos alteração dupla na equipe do PE. Fala, João Silva.
5: Saindo Lucas Piton, 6 para a entrada do Cuiabano, 66. Um misto de vaias e aplausos, não sei para quem. E saindo Tietê para a entrada do Adson. Então Tietê número 3 saindo, Adson 28 entrando. Aí sim, aí é só vai. Uma vaia absurda.
1: Deu para ouvir.
5: O Nuno continua, Farias.
1: Comenta aí, Gabriel Farias.
19: Não, é assim, o Cuiabano no Piton já até esperava, eu acho que o Cuiabano deve ter começado no banco por conta de controle de carga, parte física. Agora, com o Adson entrando, não sei exatamente se ele vai ficar um pouco mais espetado, e ao que tudo indica, sim, ele entrou se posicionando como ponta direita. Aí o Nuno vem jogar por dentro, para ver se por dentro o Nuno apresenta alguma coisa de diferente. E faz bem o Pedro Emanuel, porque de fato o Tietchan colabora muito pouco com a bola no pé e não chega a ser um jogador dos mais intensos. O Vasco tem controle de posse de bola, mas falta qualidade no passe, de repente, com o Adson na vaga do Tietchan e com o Nuno jogando um pouquinho mais por dentro. O Vasco cresce com essa qualidade, tendo bola no pé.
1: Domina Cuesta pelo campo defensivo da equipe do Vasco. Vai ter uma feita aqui embaixo pela esquerda com o Robert. Adiantou Cuiabano. Vem o Cuba. Cuiabano avançou pela esquerda, ele conduziu, puxou da esquerda para o meio. A marcação chegou de carrinho, certeiro. Nossa senhora também, hein? Foi em slow motion, mas pelo menos ele... Ah, vai dar falta do Cuiabano? Tá de brincadeira, professor. Pô, tá de brincadeira dar uma falta dessa aí do Cuiabano. Não tem falta nenhuma na jogada. Enfim. Vai mexer aí o time do Medellín, hein, o Joel Silva?
5: Saindo Loboa, 16, entrando 11. Johnny Gonzalez, ex-Fluminense.
1: Estão saindo o Loboa e entrando o Johnny Gonzalez. Aí agora, ele chamou o Saldívia?
5: Ué, e a galera fala, não! Saldívia número 4.
1: Não, e assim, o Pedro Emanuel, ele fez isso no sábado também. Ele tinha mexido, aí não deu um minuto, ele mexeu de novo. Ele vai fazer isso agora, vai botar o Saldívia. Ó a galera, cara.
5: A galera desesperada falando não, não.
1: Eu não tô entendendo, cara. Se alguém sinalizou, ó. Saldívia sim ou não? Saldívia sim ou não?
22: Não! Pelo amor de Deus, não!
1: É o desespero da galera, tá vendo? O pessoal tá aqui, não quer o Saldívia. Eu não entendi o Saldívia.
5: E por que que ele não faz três de uma vez, meu Deus do céu?
1: É liberado.
5: Pra que gastar duas pausas?
1: Ele pode mexer três vezes se ele quiser, cara. Avançou Ione Gonzalez, o Speed. Pela esquerda ele bota pra grande área, interceptação feita pela zaga do Vasco. Vem Martegani, bateu mascada, ela vai pra fora. Não, antes da bola sair, o Léo Jardim evitou lá no limite. Cara, eu não entendi. Não sei o que ele vai fazer. É, com uma alteração que
19: eu também não. Sentiu a parte física nesse meio tempo? Não parece. Não,
1: não,
19: não parece ser ninguém reclamando de lesão, de nada.
1: Não, sei lá, do nada o Cuesta bota a mão na coxa. Não foi o caso, né? Às vezes acontece, gente. Infelizmente, o cara numa passada ali bota a mão na panturrilha.
19: No primeiro pique do Cuiabano, eu senti que ele meteu a mão na coxa, mas eu não sei se foi de lesão, não. Talvez estivesse só ajeitando ali o short, enfim.
5: Robert e Renan saindo.
1: É, ele tira o Robert. Olha o silêncio, ninguém entendeu.
19: É, cara, deve ter acontecido alguma coisa, cara. Eu vou me segurar pra não criticar, porque duas coisas não fazem sentido. Tirar o seu melhor zagueiro pra colocar o Saldívia, que é um chama-gol do caramba. E segundo, que não faz sentido, ó. Ele já foi imediatamente, ele recebeu o amparo de uns dois ou três membros da comissão técnica. Talvez ele tenha sentido alguma coisa na parte física. Porque não faz o menor sentido, cara. Não teria o porquê você fazer a substituição, ainda mais logo depois de ter realizado duas alterações. Você gasta uma pausa à toa, entre aspas. Então vou aguardar, de repente o Pedro Emanuel deve ter uma boa resposta na coletiva.
5: E um detalhe,
1: Joel Silva,
5: é que o Saldívia ficou fora contra o Mirassol por opção técnica, e o Lucas Freitas, que é canhoto e joga pelo lado esquerdo da defesa, esteve no banco em todos esses jogos. Então é no mínimo
1: tá
5: curioso.
1: Saldívia dele, né?
5: É, no mínimo curioso, né? O Saldívia ir pro jogo pra atuar pelo lado direito, né? Na verdade, quem foi deslocado foi o Cuesta.
19: O Cuesta tá fazendo o lado esquerdo e o Saldívia entrou na dele.
1: Bom, vamos ver, cara. Bola com o Thiago Mendes. Solta a bola com o Ramon Rick. Na frente ele conseguiu a triangulação com o Adson Saldívia.
6: Muito bom.
1: Chutão pra lateral, é. Chutão e na direção da lateral. É porque o Paulo Henrique deu de cabeça pra tentar salvar a jogada, mas ele deu uma pedrada, né?
19: Primeiro toque na bola, o malandro me erra um passe simples. Aí, ó.
17: Já tá sendo vaiado no primeiro toque na bola.
1: É, sim. A galera às vezes pega no pé, mas, cara, não dá.
19: É, Breno, assim.
1: São as opções que tem, eu sei, mas.
19: Ah, vaiar durante o jogo ajuda? Não ajuda, mas eu também não vou ficar. É, apontando o dedo pro torcedor do Vasco também. Você não tá esgotado, tá de saco cheio de Saldívia, pô. Aí critica, vai, berra mesmo.
1: Aí depois do jogo não adianta, né, Gabriel Freitas? Porque o pessoal sai daqui pé da vida. E é normal, não é culpa do jogador, mas os jogadores se conhecem, são amigos. Sábado, contra o Mirassol, pegaram vídeos, né? Jogadores confraternizando e tal. E é normal, cara. Os caras são amigos, se conhecem.
19: Pois é, pois
1: assim,
19: é.
1: Pra vaiar tem que ser durante o jogo, eu acho. Tem gente que discorda, assim, eu respeito.
19: É, porque assim, o meu raciocínio também é o seguinte: o cara já não tá bem. O cara já é ruim. Aí vaiando, a perna treme, mas eu não tô condenando o torcedor não, tá? Dado o momento do Vasco, dado o momento do Saldívia, eu entendo completamente a vai.
1: Bom, vamos lá, 16,5. As costas do Cuesta aqui embaixo conseguiu passar. Bola pela direita, vai invadir a área. Cruzamento travado pela marcação. Furou pra afastar lá de trás.
17: Quem furou?
1: Saldívia.
17: Aí, na boa, essa chega a ser... sacanagem, cara.
1: Pelo menos tem contra-ataque, vem o Vascão, Andrés Gomes pelo meio com o Spinelli, conduziu pela meia lua, Spinelli foi deslocado sem falta, foi só corpo em cima dele. Cara, o Saldívia deu uma furada de bola bizarra na área. Deus do céu, recuperação feita pelo time do Vasco na pressão, Spinelli tentou recuperar e conseguiu o Bartegani, chutão feito pelo Mantija, aqui embaixo pela direita, campo defensivo com o Medina, domina Medina pelo campo de defesa, 17 minutos, vamos lá, né, vamos torcer pro Vasco dar uma reação, cara, 0-0, estamos indo pros pênaltis aqui em São Januário, pra saber quem avança pras oitavas de final da Sul-Americana. Adson lançou pela direita, campo de ataque, o domínio do Gabon, passa o time com o Adson mais uma vez pela direita no campo de ataque, pede bola o Gabon e recebe, triangulação pelo alto pra ninguém.
19: Aí fica difícil
1: pra zaga da equipe do Medellín, lá pelo campo defensivo.
17: Breno,
1: oi.
17: É aquele momento que o torcedor já fica totalmente impaciente. Tá com aquele cheirinho, hein?
1: De quê?
17: De merda.
1: Que isso?
19: Pera lá.
1: Calma, Joel. Calma, Joel Silva.
19: Terminou. Calma. Tá 0-0.
1: Você é assumido, Joel Silva?
17: Não, mas aí não...
1: Não, sim ou não?
17: Independentemente.
1: Sim ou não?
17: Sim.
1: Então calma.
17: E conheço.
1: Calma.
17: Você também conhece, Breno.
1: Calma, eu não sou assumido, mas calma, Joel Silva. Vem aqui embaixo pela direita. Vai mexer de novo?
17: Agora vai, hein?
1: Pô, cara, não é possível.
19: Olha aí, deve ficar difícil de o Pedro Emanuel também.
1: João, ele vai mexer de novo, Joel Silva.
17: Brenner.
1: Meu Deus do céu. Então, vamos torcer, cara. É o que resta, né? Martegani, recuperação no campo de ataque da equipe do Medellín, chegamos a 18,5, por enquanto 0-0, Loboa, queria essa bola pela esquerda no campo de ataque, um carrinho pra cima do jogador que era por ali o Montanho, recuperação feita na sequência,
17: o Saldívia tocou
1: da grande área, avançou a equipe do Medellín, dominando essa bola pela ponta esquerda, Camena, tentou triangulação com o Moreno, fala Joel Silva.
17: O Saldívia tocou a bola pro Ramon Rick, que estava deitado no chão, Breno.
1: Recuperação pela esquerda, Speed Gonzalez tentou pelo meio, passe na direção do jogador que era o Montanho, prefere voltar, pedir a bola Moreno, teve que girar pela
17: Jair.
1: Esquerda no câmbio, até que vem aí o Jair, hein? Vem aí o Jair na equipe do Vasco. Vai ser a última, vão ser as últimas alterações na equipe do Vasco da Gama com 19 minutos. Eu não consigo entender, cara. Mantija, gol dentro na direção de Córdoba. Tentou uma triangulação rápida com o Moreno. Córdoba pelo alto, no peito do Gonzalez. Voltou pra ele. Atenção, Córdoba. Ajeitou, escorou. Ah, e aí dá um chutão do campo defensivo cuiabano pra tirar o perigo.
17: E Brenner.
1: Dá uma respirada, hein? Pra tentar respirar um pouquinho do campo defensivo da equipe do Gigante da Colina. E aí? Você quer saber o tempo de jogo? Vamos chegando a 20 minutos, vem aqui pela direita, Mena cruzou na grande área, bola muito forte. Lá na ponta esquerda, na direção do outro Mena, né? O Ian Mena, ele vai invadir, cruzou na grande área, vem cabeçada pra fora do Medina. E Elson Medina sozinho subiu entre os zagueiros do Vasco, deu de cabeça e a bola foi pra fora, Joel Silva.
17: O Léo Jardim tirou com os olhos, né? Olhou e rezou pra bola que tirou tinta do poste esquerdo. Do cruzamento que vem pela esquerda. O Ramon Rick vai ser substituído, tá pedindo ali até maca, mas pelo visto não. Vai levantar e vai sair calmamente atrás do gol. Posicionado para entrar, Brenner e Jair. E ao que tudo indica, estão saindo Ramon Rick e Nuno Moreira. Pelo menos é o que aparenta,
1: Breno. Não, o Nuno vai ficar em campo, hein? Ou ele foi lá perguntar se tá certo? Não, foi só beber uma água, o Nuno. É, vai continuar em campo. O Pedro Emanuel tirou até o paletó. Cuiabano vem aqui fora. E aí, professor? Bora ou não bora, hein? 20 minutos? Vai ser depois? O Ramon já saiu de campo. Vasco tem 10 em campo. Vai ser o Spinelli? Vai ser o Spinelli. Vai ser o Spinelli, Joel Silva.
6: É isso, exatamente. Spinelli já tá ali na beira do campo pra deixar para a entrada do Brenner. Então saindo 77 Spinelli, entrando 20 Brenner, saindo 83 Ramon Rick, entrando 8 Jair. Só um detalhe, 5 mudanças com 20 minutos antes mesmo da parada de hidratação.
1: Ele parou o jogo 3 vezes e mexeu parando as 5 em 10 minutos.
6: Cara, que loucura.
1: Em 10 minutos, cara. São 21 minutos e o Vasco já mexeu as 5. E essas últimas aí então, Gabriel Faria?
19: A não ser que ele tenha uma resposta muito boa na coletiva sobre questões físicas, vai ficar difícil de entender. Brenner no Spinelli, né? Um centroavante por outro vai.
1: Andrés Gomes pela esquerda, ele partiu, conduziu Andrés, invadiu a área, caiu. Vai ser falta. Ele pede o pênalti, o árbitro aponta para fora da área. Lateral da grande área, falta pro Vasco, uma falta perigosa, Joel Silva.
6: Uma falta perigosa no drible do Andrés Gomes, que chamou a marcação para dançar. Ali era o Mena, que teve que fazer a falta, caso contrário o colombiano invadiria a área do Independente Medellín. É falta no pico da grande área pelo lado esquerdo, tá ajeitando a bola ali o Nuno Moreira, o cuiabano também tá ao lado dele, e o Andrés Gomes um pouco mais fora da bola. Tá ali, Nuno ou cuiabano? Nuno pra perna direita e cuiabano pra bater de perna canhota. Breno.
1: Chegamos a 22. É falta pro Vasco. Lateral da grande área aqui embaixo pela esquerda. Vai lá pra fazer a cobrança, Nuno Moreira. O juizão vai autorizar. Tá ali o Andrés Gomes perto da barreira, né? Aí o árbitro também vai lá. Eles que não gostam da resenha. Vai lá, mexe com os caras. Vem aí a cobrança. É falta pro Vasco. Expectativa total aqui em São Januário. Vem aí o levantamento na área. Ou chute direto pro gol. O juizão vai autorizar. Atenção, Nuno. Perna direita. Batida fechadinha. Buscava de cabeça o Andrés Gomes, mas não conseguiu. Cabeça da zaga afastou. Volta fora da área com o Adson. Perna esquerda bateu travado pela marcação. Insiste o Vascão pela direita. Lateral da grande área. Será que vem cruzamento bom na grande área? Bola pro Adson. Linha de fundo. Cruzou na área. Afastou de cabeça Joaquim Varela. Volta lá em cima na ponta direita. Vamos lá, Vascão. Pra fazer esse levantamento na grande área. Saldivia bate na marcação. Volta pelo alto na direção do Adson. Bolão pra ele. Bateu no peito. Invadiu a área. Adson. Perna esquerda. Foi travado pela marcação. E aí, juizão da falta de ataque. Aí o juizão da falta de ataque, Joel Silva.
6: E cartão amarelo, tá? Cartão amarelo pro Adson. Por conta da chegada atrasada que ele deu ao tentar ali o rebote. Cartão amarelo, portanto, pro jogador Adson, que teve tudo para fazer um cruzamento digno e acabou acertando o adversário. Belíssima jogada do Jair, conseguiu um passe por elevação ali no lado do campo. O Adson invadiu a área livre, sozinho, sem marcação, e mesmo assim conseguiu tomar a decisão errada. 0-0.
1: E o jogo tá parado. Ele não vai mandar tomar uma, não? Quatro? Já são quase 24 minutos.
6: Foi o Jair, tá? Só
1: foi pro Jair o cartão?
6: Foi pro Jair, não foi pro Adson.
1: Tive a impressão de que seria pro Adson também, na hora do lance. Enfim, então o telão confirmou o Jair, né? Mas me pareceu que o cartão foi pro Adson naquele lance lá.
6: Pois é.
1: Agora sim que ele para, ó. Vamos tomar uma agora. Então, parada para hidratação, a famigerada, o jogo tá parado com 24 minutos. Dá tempo então de eu ir pra informação. Fala comigo, Henrique Magini.
16: Jogo no intervalo no Beira-Rio, Internacional 1, Flamengo 0, gol de Vitinho aos 27 minutos do primeiro tempo, e o Inter foi melhor durante boa parte da primeira etapa. O Flamengo não conseguiu chegar com tanto perigo contra o gol defendido pelo Matheus Cunha, ex-Fla, hoje goleiro do Internacional. Outro jogo também que tá no intervalo, Mirassol 1, Remo também 1, a partida também no intervalo. Ô Breno, só uma informação rápida, né? A Baixada Fluminense, que sofreu mais cedo com esses ventos fortes que atingiram todo o estado do Rio de Janeiro, várias regiões ainda continuam sem energia elétrica, e muita gente mandando mensagem pra gente aqui dizendo que é o único refúgio, né, que tem de acompanhar o jogo é com a gente através do dial. Então o pessoal aí na audiência mandando várias mensagens de texto pra gente aqui no WhatsApp também.
1: Obrigado, pessoal, que está com a gente. Estamos com o jogo do Vasco, informando o jogo do Flamengo, mas também com informação o tempo todo. Então, se você tem informação, pô, Breno, tá sem luz aqui, né, na minha região, pô, caiu árvore, tá tudo parado. Não sei se choveu aí onde você tá. Pode mandar pra gente também. O que você tá passando? Tá no trânsito? Né? Você conseguiu esticar no trabalho, ficar um pouquinho até mais tarde? Ou então tá saindo agora ainda? Tá parado há um tempão? Manda pra gente, que a gente tá também aqui nesse compartilhamento de informação. Você ajuda a gente a entender e ajuda os outros também. A gente tá com o futebol no ar, mas o jornalismo não para. A gente tá desde as 5 da tarde, né? Inclusive durante a transmissão do futebol também, trazendo muita informação, porque o nosso papel é esse. Sempre peço licença, amigavelmente, pro pessoal de Brasília. A gente tá com essa cobertura também intensa, um dia atípico no Rio de Janeiro. E quando tem esse tipo de coisa, a gente tá junto. Eu falo, né? Quando tem esse tipo de cobertura, eu gosto porque a gente compartilha, ajuda as pessoas. E hoje é mais um desses dias no qual a gente tá também exercendo o nosso papel diário aqui na TMC. Bom, rapidinho, o jogo vai voltar, Gabriel Farias. Vamos pros últimos 20 minutos. 0-0, estamos indo pros pênaltis.
19: É, e essa primeira metade do segundo tempo dá pra jogar fora, né? Não serviu de praticamente nada. O Vasco deu alguns indícios nos minutos iniciais que teria uma pressão um pouco mais forte, foi se perdendo com o passar do tempo. É um time que não demonstra nenhum tipo de padrão para atacar. Como que o Vasco pretende chegar ao gol? É utilizando dos pontas, esticando o campo, é trabalhando a posse de bola por dentro? Assim, não tem um padrão. O time do Pedro Manuel não consegue demonstrar isso de maneira tão clara. Vasco nesse momento com o Jair, Thiago Mendes e o Nuno Moreira no meio de campo. E aí você tem Adson e Andrés Gomes nas pontas e o Brenner jogando no comando do ataque. Esse é o Vasco após as substituições, a leva de 5 alterações em 10 minutos em 3 paradas do Pedro Emanuel.
1: Vem por aqui no Bico da Grande Era, a bola volta a rolar em São Januário. Você pode mandar o seu zap no 21 99557 1013. Vem Mena, Sneijder Mena, a lateral da Grande Era, bateu travado pela marcação. O Jair chegou travando e pareceu até que foi com a mão, mas vida que segue. Vem pela esquerda, tem a contra-ataque do Vasco. Vem Andrés Gomes, cruzou a linha, vamos lá Vascão. Andrés Gomes conduziu, ele arrasta a bola, ainda Gomes, Bico da Grande Área, ajeitou na meia lua, buscou o Brenner, rolou pra trás, Thiago Mendes, conseguiu escapar da marcação, lá no Bico da Grande Área com o Paulo Henrique, dele pro Adson, lateral da Grande Área, passou o PH, recebeu pra ele a bola, ainda PH, devolveu pra trás, Bico da Área, mais uma vez, Thiago Mendes limpou, recebeu essa bola pela meia lua, triangulou com o Adson, tá travando essa bola, Thiago Mendes, queria essa bola um pouco mais pra trás, pedindo um toque no braço, Abdo não deu nada, ele vai dar só o escanteio. Assim, vou ser sincero pra vocês, tava um bolo desgraçado de jogadores na área. Eu não vi. Eu vi um desvio. Agora, se foi na mão, se não foi, eu não vi. Não sei se o Farias com a imagem da televisão ele vai conseguir ajudar a gente. Agora, você viu alguma coisa, Joel Silva?
7: Não vi nadinha, Breno. Mas assim, eu tenho pra mim que quando um jogador ou um grupo de jogadores reclamam de uma forma tão assintosa, é porque no mínimo pegou na mão. Se pegou na barriga e foi na mão, aí é outro departamento. Mas que pegou no braço ou na mão pela reclamação, eu não tenho dúvidas. Agora, se pegou muito perto ao corpo, movimento natural, tudo isso que a gente sabe que acontece, aí a gente fica na dúvida. Mas o árbitro, aparentemente, tá ouvindo alguma coisa. Olha lá.
19: Barriga e depois braço do jogador. É isso que o replay demonstra. E essa é a primeira impressão que eu tenho olhando aqui o lance com um pouco mais de calma.
1: É, então não é, né? Quando é assim, não é pênalti. Mesmo que o braço esteja aberto, se a bola bate primeiro em alguma parte do seu
19: mas
1: corpo.
19: Mas olha que o lance já teve um tempo que aconteceu, né? E a arbitragem segue avaliando.
1: Então, porque o lance, ele pode, às vezes, um ângulo enganar a gente. Mas, como o Farias viu aí, até o Joel deu essa possibilidade antes, né? O Nuno tirou a bola do escanteio. O Nuno demorou 3 anos pra ir lá, ele pegou a bola do escanteio e tá indo pra área. Os jogadores do Vasco estão certos que vai ser pênalti.
7: Olha, Breno, pela demora, não sei não, hein?
19: Pois é.
1: Olha aí!
7: Pelo menos vai olhar.
19: Eu olhei o replay aqui, mas a transmissão na TV tem um delay até grande, de cerca de 20 a 30 segundos. Então até eu olhar o replay, o árbitro já tá avaliando isso, o VAR já tá avaliando isso há muito tempo. Assim, o toque no braço claramente teve. Agora me parece realmente no primeiro momento que antes aconteceu um toque de leve na barriga do jogador do Independente Medellín. Só que aí, assim, se bateu na barriga, mas o braço tá num movimento também antinatural, ainda assim ele pode anotar o pênalti, mesmo que tenha batido na barriga. E talvez seja isso que esteja sendo checado neste momento, apesar da demora, né? Se é para avaliar algo subjetivo, então chama logo o árbitro, né, na tela e vamos avaliar o lance para definir isso.
7: É isso que eu sempre fico.
1: Exatamente. É isso que eu fico pé da vida. É um lance subjetivo, no final das contas, chama o cara, pô. Se você do VAR tá com dúvida, chama o árbitro para ver, né? O mínimo é esse. Sem conclusivo, chama o árbitro, não custa nada. É melhor ele já ter gasto esse tempo olhando lá na televisão do VAR do que ele estar em campo. Olha, ele vai olhar.
7: Isso.
1: É do outro lado, professor. Do outro lado, isso, olha lá.
7: Héctor Paleta é o VAR.
1: Então, pra ele olhar, no mínimo, o Palheta tá com dúvida. O árbitro do VAR, e aí mandou o Ramírez ir olhar lá na televisão, hein, Gabriel Faria?
19: E, Breno, o braço do jogador do Independiente Medellín está muito aberto.
1: Ah, sim.
19: Tocou na barriga dele antes? Tocou, mas ele tá com o braço parecendo, sei lá.
1: Não é porque bateu na barriga, o cara, por exemplo, pode dar um corte na bola. O que eu falei de braço aberto é assim, pô, o cara tá no movimento, pra se equilibrar, abriu o braço, opa, bateu no, na lateral e bateu no braço. Aí não é pênalti.
19: Ele tá pra entender onde provavelmente surgiu a dúvida da arbitragem. O braço dele tá acima ou praticamente ali na linha do ombro.
1: Entendi.
19: Aí eu acho que é um braço realmente desnecessário. Por mais que toque na barriga dele antes, né, o toque no braço, o braço estando numa posição antinatural, eu entendo que existe margem para que esse pênalti seja marcado. E é isso que vai ser avaliado. Tem até um ângulo,
1: sim,
19: um outro ângulo que está sendo demonstrado agora, que deixa na dúvida esse toque na barriga. Mas eu acho que teve o toque, sim. Só que realmente, agora olhando o braço dele, a mão, né, onde toca, tá quase que na altura do ombro, até um pouquinho acima do ombro. Então tem margem, sim, pra marcação do pênalti.
1: O árbitro está olhando na televisão. Possivelmente pênalti pro Vasco. Não estão mostrando no telão o lance.
19: Agora, que demora pra, no fim das contas, o árbitro ter que ir na tela avaliar. Já não podia ter chamado há mais tempo.
1: Pois é, devia ser protocolo.
19: Opa, tem um outro detalhe aqui. Ah, tem um possível toque de mão no jogador do Vasco antes.
17: O Jair, no início da jogada.
19: Foi
1: aquele aqui no canto. E aí pode ser falta pra eles.
19: A bola toca no pé esquerdo do Jair e depois da mão. E esse lance agora tá sendo repetido no VAR para que o árbitro possa avaliar. Se ele entender, então, que aí teve uma irregularidade do Jair, ele vai marcar essa falta e não vai marcar a penalidade. Ou seja, provavelmente já se entendeu que é pênalti. Só que para isso, antes, você precisa avaliar a falta.
1: Ah, deu falta pro Medellín. É isso mesmo. Foi aquele lance que eu até falei. Me pareceu que foi mão, mas vida que segue, já 4 não marcou. Então vai ser falta na origem da jogada pro Independente Medellín.
17: Aí tu vê o que é o futebol, né?
1: Que loucura, hein?
17: O Vasco sai de um pênalti, mas se não fosse pênalti, seria um escanteio. E agora tem uma falta na linha lateral que vai levar perigo.
1: Era melhor ficar com escanteio.
17: É o gol do Léo Jardim. Isso é o futebol.
19: Então, mas ele entendeu que foi pênalti, até por isso foi revisado depois, isso. Porque esse tipo de falta não é pra ser revisada, né? Só pra deixar claro, pênalti, possível pênalti revisado. Avaliaram e falaram, é pênalti. Disse, vou marcar pênalti. Mas antes, então, inteiro. Você tem que revisar o nascimento da jogada, e aí o Vasco saiu no prejuízo.
1: Só pra explicar por último, né? O pênalti é igual ao gol. Quando é marcado, você revisa toda a jogada. Onde começou a jogada? Na linha defensiva do Vasco, quando o Jair rouba a bola. A fase de ataque, ela começa ali, quando o Vasco toma a bola. Se tivesse tido uma disputa no meio de campo, ia ser da disputa, entendeu? Como o Vasco foi arrastando a bola, começou lá atrás. E o Jair domina com o braço, eu até falei na narração, claramente foi. Quatro vida que segue, enfim. Falta pra eles, batida direta, corta em cabeça Thiago Mendes. E aí vai ser escanteio, Bruno Moreira vai tentar evitar a saída. Não conseguiu evitar? Conseguiu evitar? Não, não conseguiu não, é escanteio pra eles. Como são as coisas? De um pênalti pro Vasco ou escanteio, foi falta e agora é escanteio pra eles, hein, Joel Silva?
17: É escanteio pelo lado esquerdo, sempre ele, o 70, Córdoba na bola, lá pro lado esquerdo. Depois que ele cobrou a falta pelo lado direito, Thiago Mendes cortou pra escanteio, então é escanteio. O Independente Medellín na bola parada, levando um perigo ao gol do Léo Jardim.
1: Lá em cima na esquerda, dá escanteio pra equipe do Medellín, Córdoba levantou na pequena área, conseguiu afastar a zaga do time do Vasco, é o contra-ataque aí, vamos lá, Adson! Ele domina! Avançou a... Se adiantou demais, Adson.
19: E fez a falta.
1: Porra, cara, que isso, cara? Ele com a bola complicado. Sozinho. O Adson estava sozinho, conduzindo a bola. Ele adiantou a bola na direção do cara. Foi o Martegani, o 21. E aí ele perde a bola e faz a falta. Porra, aí complica, ó, Joel Silva.
17: Complica. Fica bastante complicado, né? A vida do Vasco. Errando tanto na saída de bola. Contra-ataque que dava ali a feição. 3 contra 3. Tá saindo, ou melhor, tá entrando o 14 e o 10. Tá entrando, portanto, o Perlaza e o Catanho. Tá saindo o Didier Moreno e também...
1: Montanho.
17: O Montanho. Montanho, camisa 20, e o Didier Moreno, camisa 6. Didier Moreno, que é o capitão da equipe. Então entrando o Perlaza e Catanho, camisa 10 da equipe do Independiente de Medellín. 0-0 em São Januário.
1: Por aqui 0-0, hein?
16: Começou
1: por
16: o segundo
1: aqui,
16: tempo.
1: Estamos indo para os pênaltis. Lá no Beira-Rio, então, começou o segundo tempo, Inter vencendo o Flamengo por 1-0, Magini. Vai trazer mais detalhes ao longo da transmissão. Valeu, Magini. Por aqui 35 minutos, faltam 10. Faltam 10 para acabar o jogo e por enquanto estamos indo para os pênaltis. Vem pela direita, correu atrás dela, Stendermena. Foi travado pelo cuiabano. Galera vibra. Galera vibra para tentar injetar um ânimo. Sabe por quê, Gabriel Farias? O time mexeu, aconteceu um lance, aconteceu outro. E voltou a ser aquele Vasco sem sangue, Gabriel Farias.
19: Foram 10 minutos, talvez, segundo tempo, tendo muita boa vontade. 10 minutos em que o Vasco, ele de fato exerceu um domínio, gerou uma pressão e parou nisso. Tá bagunçado, tá desorganizado. O Pedro Manuel mexeu também muitas vezes no intervalo muito curto de tempo. Isso talvez impacte um pouquinho na forma como o jogador.
1: Bola recuada pro Léo Jardim, enrolado, bota a bola pra lateral. Recuo de bola perigoso. A pressão era do Yelson Medina, é lateral pra equipe do Medellín. Pode completar, Gabriel Farias, seu comentário.
19: Não, mas é isso, o jogador talvez fique um pouquinho perdido com tantas alterações e já é um time sem confiança. Tem horas que a jogada até acontece, mas aí no passe final a coisa não desenvolve. É um Vasco realmente muito sem confiança, ainda sem padrão nas mãos de um novo técnico. E o tempo vai passando, né? Começa a bater aquele receio de cometer o erro que pode significar uma eliminação. E, de certa forma, o Independiente Medellín começa a ganhar um pouquinho mais de terreno também em São Januário.
1: Mena botou pra grande área, vem cabeçada, Léo Jardim segura. 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E o Vasco com o clássico contra o Fluminense. Fluminense que joga já contra o Bahia. 37 minutos por enquanto, 0-0.
16: Fluminense escalado.
1: Fluminense então escalado para enfrentar o Bahia daqui a pouquinho. Fala, Magini.
16: O goleiro é o Fábio, completando 300 jogos com a camisa do Fluminense. Samuel Xavier, Ignacio, Freites e René. Meio campo com Martinelli, Nonato, Lúcio Acosta. Na frente, Canóbio, Soteldo e Hulk. Esse é o time de Luiz Ubeldia para daqui a pouco Fluminense e Bahia.
1: Olha aí, Soteldo e Canóbio titulares com o Hulk fechando o trio ofensivo, hein?
19: Time bem mexido.
1: Daqui a pouquinho Fluminense e Bahia com narração do André. Avançou pela direita, Adson conduziu pro time do Vascão. Adson ajeitou na meia lua. Tentou Brenner, inverteu aqui, bateu pela esquerda, no meio da grande área, partiu André Gomes, chamou a marcação para dançar, invadiu a área, caiu, faz sua bola. Stendermena chegou correndo essa bola para arremesso lateral para a equipe do Vasco pela esquerda no campo e ataque 38. É o futebol da TMC por enquanto, 38, 0-0. É lateral para o time do Vasco, vem aqui cuiabano. Rolou um pouco mais para trás com o Jair, dominando pela altura da intermediária. Ele volta lá no círculo central, na direção ele domina agora de Saldívia, que meteu essa bola, escapa do marcador e conduziu a bola. Saldívia, errado. Aí vocês ouvem a galera, ó.
19: Ele não acerta nada! Nada!
1: Cara, é impressionante. É impressionante isso. Stendermena! Cobra o lateral, ele volta pra trás com o domínio do Kevin Mantilla. Mantilla pra trás com o Éder Show, goleirão da equipe do Independiente Medellín. Pega na direita, ele dá um chutão pro campo de ataque. Briga pelo alto, cuiabano, dá de cabeça. Vai sobrar aqui embaixo na esquerda, a bola saiu, a lateral pra equipe do Vasco. Pelo campo de ataque. Oi, Joel Silva!
8: Não, é que depois vão achar que é espiritual o problema, né?
1: É, às vezes é só ruindade mesmo, né?
8: É, às vezes é só ruindade.
1: É complicado. Sai jogando, Cuesta! Dá tempo de eu ir pro Zap, eu quero ouvir a galera pelo 21 995 57 1013. Fala aí! Alô! Daqui a pouco, zap aqui na TV,
9: pessoal,
1: você vem por aqui.
9: Aqui no Moreira,
1: ajeitou com o cuiabano. Pelo meio, na direção de Thiago Mendes, ele conduziu. Ajeitou pro Brenner, fora da área. Preferiu o passe com o Adson. Bico da grande área, Adson invadiu. Soltou com o PH. Linha de fundo, cruzou na pequena área. Desviou pro gol. Ela entra, gol do Vasco, Thiago Mendes.

0: cansado de saber disso, mas o Vasco é pra quem acredita. Thiago Mendes, pra explodir a torcida Cruz Maltina em São Januário. Um, dois, três, um montão de gente na área. Um desvio esquisito e o Thiago Mendes livre pra fazer o último toque na pequena área. Inventar a bola que foi lá. Morrer do fundo da rede. Aos 40 minutos, explode o caldeirão em São Januário. E o Vasco vai se classificando para as oitavas da Copa Sul-Americana. E meus amigos, é para ser com emoção, é para ser desse jeito. O Vasco abre o placar no finalzinho e sai na frente em São Januário com o Thiago Mendes. O Vasco vai se classificando. Um pro Vasco, zero pro Medellín. Pra que ser desse jeito, João Silva?
1: Pois é, né, Breno? Mas o que vale é a bola na rede, na jogadinha pelo lado direito, onde o Adson, aproveitando ali a ultrapassagem do PH, rolou na medida. E o lateral direito, que foi sempre o jogador, digamos assim,

0: bola, lançou na área pro Andrés Gomes, girou o Andrés, de canhota ele bateu direto, mal, bateu de cavadinha na direção do gol. Mas aí o desvio do Brenner, meu medo era atrapalhar a jogada, só que o Thiago Mendes estava livre, foi frio na pequena área, pra mandar pro gol e fazer 1-0, Gabriel Faria.
1: Jogada trabalhada não, jogada muito bem trabalhada pelo Vasco, desenhada do lado esquerdo, passando pelo centro do gramado e chegando até o lado direito, uma boa troca de passes entre Cuiabano e Nuno. Eles acionam o Brenner na referência saindo da área, o Brenner encontra o Adson, Adson percebe o Paulo Henrique atravessando, cruzamento na área, leve desvio do Brenner e o Thiago Mendes. De uma maneira até meio esquisita, a bola meio que toca no pé esquerdo dele antes da finalização e depois morre no fundo da rede devagarinho. É o Vasco arrancando a classificação na marra.
0: Adson pro Brenner, conseguiu ajeitar, Thiago Mendes pro Brenner, cara a cara, Brenner fecha a porta, show! Insistiu o Adson, ele tá na área, o goleiro tá caindo, vai parar o jogo? Ah, professor! O show tá caído, o juizão para o jogo? Tudo bem, o que interessa é que o Vasco tá vencendo, João Silva!
2: Tá vencendo e o Caldeirão pulsando, né? A torcida, enfim, sendo feliz aqui em São Januário com o gol marcado do Thiago Mendes, que em um detalhe, ô Breno, ele comemorou tirando a camisa e acabou levando o cartão amarelo, né? Só pra constar, camisa 23, capitão da equipe, autor do gol, cartão amarelo pra ele. É linda a festa em São Januário, a galera vibrando com o resultado 1-0 Vascão.
0: O Vascão vai se classificando para as oitavas da Copa Sul-Americana. Faltam 2 minutos mais acréscimos, 43, Vascão 1-0, gol de Thiago Mendes. Esse é o tipo de jogo, ainda não é jogo de fase decisiva, mesmo sendo mata-mata, né? Não é um jogo de quartas de final, de semifinal, é uma decisão. Mas cara, como esse tipo de jogo, hein, Gabriel Farias, atrai o herói provável, Thiago Mendes lá na pequena área, mandando pro gol, herói provável, Gabriel Farias.
1: E é um jogador que faz muito bem esse tipo de movimento, né? Se projeta com inteligência, tem qualidade, percepção de espaço. Mais uma vez, Thiago Mendes botando comida na mesa do Vasco.
0: Vem por aqui, Andrés Gomes, lateral da grande área, partiu pela linha de fundo, Andrés Gomes contra a marcação, cruzou o Casteiro para trás, invadiu o Cuiabano, ele tá na linha de fundo, caiu, vai ser escanteio, vai evitar a saída, Andrés Gomes, invadiu a área, Andrés, linha de fundo é travada, é escanteio, é impedimento, Andrés Gomes.
2: Pô, mas a bola veio do adversário, né?
0: É impedimento, o Nuno ia bater o escanteio, eu não entendi, cara, que impedimento foi esse?
2: A bola veio do adversário, pelo menos essa foi a minha percepção, Breno.
0: Ele deu impedimento, cara. É bola pro Independente Medellín. O Nuno reclamou. Mas tá bom. 1-0 pro Vasco. Eu quero saber como é que tá o jogo do Flamengo. O Flamengo perdendo lá pro Internacional. Fala comigo, Henrique Maggini.
3: 10 minutos do segundo tempo, o Flamengo dominando as ações nesse começo de segunda etapa, sendo mais presente no campo ofensivo. Tá faltando qualidade na finalização. Segue 1 pro Inter, 0 pro Fla.
0: Por aqui, Cuesta deu mole, Martegani bateu de pé na esquerda, isolou! Ai, ai, ai, ai, ai! Ai, ai, ai, ai, ai, Joel Silva!
2: É, deu espaço pro Martegani, que bateu ali de fora da área, por cima da meta. Olha só, tá saindo o Juan José Córdoba, 70, entrando o 34, o Klinger. Mais uma mudança na equipe do Independente Medellín, a última, Breno.
0: É, mexeu 4 vezes, vai morrer com uma. A equipe do Medellín.
2: Ô, Breno.
0: Pô, ele vai dar 7 minutos, cara.
2: 7 minutos, e só um detalhe em relação ao gol do Thiago Mendes. Ah. Ele empata com o Spinelli como artilheiro do Vasco na temporada com 6 gols.
0: A gente debateu isso outro dia no Papo de Craque, né? Inacreditável, né? O Thiago Mendes ser um dos artilheiros do Vasco na temporada. E sim, com um número baixo até, né? A gente tá em agosto praticamente. 6 gols, porém... Hoje, decisivo mais uma vez, Thiago Mendes. Aí eu falei de herói provável, né? Porque o Thiago Mendes se projetando na pequena área para fazer o gol. E o Vasco vencendo por 1-0. 45, então faltam 7 minutos. E por aqui tem falta o Vasco, né, Joel?
2: Falta ali na linha que divide o meio-campo. O Cuesta tá na bola para fazer a cobrança.
0: Vem por aqui, falta para a equipe do Vasco da Gama. O Vascão vencendo e se classificando na Sul-Americana. 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Invadiu pela direita, Medina levantou na grande área. Paulo Henrique apareceu pra afastar e tirar o perigo do campo defensivo da equipe do Vasco da Gama. Vai dominando na altura do círculo central. Andrés Gomes queria essa bola pra frente, conseguiu fazer a ajeitadinha com o Adson. Volta com o Andrés. Ele avançou pelo bico da grande área. Cruzou pro Nuno Moreira. Muito forte. Tentou me inversar, a bola saiu em lateral, João Silva.

0: não conseguiu ali acertar a cabeçada do Nuno Moreira, que parece também estar sem pernas. O que sobra perna para o Andrés Gomes, né? O que corre esse colombiano, hein, Breno?
1: Espetacular, cara. Brenner sofreu o gap, é falta! O Nuno até bateu pro gol, até pegou na trave. De longe pra caramba. Mas é falta pra equipe do Vasco. Lembrando que assim que acabar o jogo, a gente vai ter aqui um tempinho pra trocar uma ideia. O Magini vai trazer mais detalhes sobre o jogo do Flamengo. E a gente vai passar pra Fluminense e Bahia, tá? Na sequência tem Fluminense e Bahia. No YouTube a gente vai trocar de live. Você vai ser redirecionado. Você que tá no YouTube, você vai ser jogado assim que acabar o jogo, depois do debate e tal, você vai ser jogado pra outra live. Se você não for, eu peço você pra ir no nosso canal e depois abrir a live de Fluminense e Bahia. Assim que a gente acabar, a gente passa você pra live de Fluminense e Bahia. Bom! Por aqui tem
0: amarelo.
1: Falta o Vasco da Gama, Joel Silva.
0: Falta na intermediária, um pouco caída ali no meio, né? Mas caído para o lado esquerdo. E o Klinger tomou o cartão amarelo, tá?
1: Acabou de entrar.
0: Acabou de entrar, já deu-lhe uma porrada, já levou um cartão amarelo.
1: Nuno bateu a falta para Cuiabano aqui embaixo com Cuesta. Bola para o Nuno Moreira, mais uma vez pela esquerda. Ele corta a marcação do Klinger. Andrés Gomes pega a bola, mas consegue fazer a recuperação. Jair, ele tá pelo meio, sofreu um rapo. O juizão ia dar falta. Na sequência ele não deu não. Recuperação do Vasco, Adson sem falta também. Adson, bola para trás com o Jair. Vamos lá, Vascão. Vascão vencendo por 1-0 e se classificando na Sul-Americana. Aqui embaixo na esquerda, Cuiabano. Adiantou, bola para Nuno. Nuno contra a marcação, chamou para dançar. Puxou de pega à direita, Nuno. Ajeitadinha com o Thiago Mendes pela meia-lua. Preferiu fazer a inversão com o PH lá em cima pela direita, no bico da grande área, partiu Paulo Henrique. A marcação para cima dele é do Ione Gonzalez, o Speed. Ainda ali pela direita, Paulo Henrique bateu travado, vai ser escanteio. Foi espertíssimo nessa, Paulo Henrique, escanteio pro Vasco, João Silva.
0: Foi malandro, lembrando aquele PH dos velhos tempos, né? Foi muito importante no jogo de hoje, está sendo, e conseguiu descolar ali um escanteio que vai ser cobrado pelo Nuno Moreira pelo lado direito, sem nenhuma pressa. O Portuga está fazendo o tempo.
1: Faltam 4 minutos. Faltam 4 minutos para acabar o jogo. O Vasco tá vencendo por 1-0. Bateu curtinho, escanteio. Paulo Henrique bate na marcação, volta para Nuno. Não pode dar contra-ataque. Nuno volta lá atrás com o Saldívia. Ele tá no círculo central. Saldívia, bola curtinha com o Jair, que dá um chutão para trás. Volta lá atrás do campo defensivo com o Léo Jardim. Léo Jardim abre aqui embaixo pela esquerda com o Cuesta. A pressão chega. Cuesta lança para Cuiabano. Cruza a linha, campo e ataque. Batiu o Cuba. Olha o Cuiabano. Ele vai avançando. Tem corredor. Abriu com o Adson. Pela direita, Adson. Engatilhou. De canta com o desvio. E defende, show! E sabe quem tava na área reclamando e pedindo a bola? O Thiago Mendes, Joel!
0: É, tá com fome de gols, né? Artilheiro da equipe, quer mais é se isolar. Ele quer se isolar na liderança da artilharia, porque o Spinelli, ele com 6 gols na temporada.
1: Faltam 3 minutos. Faltam 3 minutos pra acabar o jogo. O Vascão tá vencendo por 1-0 e se classificando na Sula. Daqui a pouco tem Fluminense e Bahia aqui no som da TMC, direto do Maracanã. E aí tem falta o Vasco lá por trás, pelo campo defensivo. Manda o seu zap no 21 99557-103, porque assim que acabar o jogo, eu vou ouvir você no zap vibrando com a classificação do Vasco. Sinta o clima de São Januário! Cara, tá bonito de ver, hein? Tá bonito de ver aqui em São Januário. 1-0 pro Vasco! Tem falta lá pro Léo Jardim, que é pouco, não é isso, Joel?
0: É, a falta lá no cantinho, perto da linha lateral no campo de defesa, na altura da grande área. O Léo Jardim tá pedindo para todo mundo, né, subir, porque ele vai dar um bicão lá no campo ofensivo. O Vasco vence, tá se classificando 1-0.
1: Faltam 2 minutos. Vamos lá, Vascão, para buscar. Quem sabe um título, hein, na Sul-Americana? Seria espetacular pro Vasco da Gama. Além, óbvio, de ser uma taça internacional. Premiação é alta, vaga em Libertadores, é passo a passo, é o mata-mata que começou nessa fase. E aí, passando hoje, pega o Olímpia, já foi adversário do Vasco nessa Sul-Americana. A de trás está um chutão, Varela do campo, defensiva da equipe do Medellín, do campo, ele ataque, ele buscava o domínio do Medina, não teve domínio, recuperação de Thiago Mendes. Girou, escapou do marcador aqui embaixo, pela esquerda, na altura do campo defensivo, agora no círculo central. A interceptação foi feita mal pela zaga, Thiago Mendes apertou, ele ganha na sequência, da esquerda pro meio com o Bruno Moreira. Curtia com o Adson, avançou o Adson, bico da grande área com o PH, ele vai avançando, Paulo Henrique, vai acabar o jogo, Paulo Henrique soltou com o Adson. Ele vai pela linha de fundo, Adson girou para cima do marcador, Adson devolução um pouco mais para trás, pelo bico da grande área com o PH. Puxando com o Nuno, lançou Adson, linha de fundo, Adson invadiu a área, rolou para trás, a zaga interceptou, apareceu Iamena para tirar o perigo do campo defensivo. Saldívia pressionado, perde bola com falta. Ah, meu Deus do céu, pelo menos sofreu a falta, hein, Joel?
2: Cara, eu tô olhando pra arquibancada aqui. Quando o Saldiva pega na bola, teve uns 5 que olhou pra trás. Nem quis olhar pro desfecho da jogada. O Saldiva desperta várias emoções, Breno.
1: Nuno, triangulação de bola pela direita no campo, de ataque buscava o Brenner, agora com o Adson, pelo alto com o Nuno, bico da grande área, devolução com o Adson, linha de fundo, a marcação chegou, derrubado, o Adson, não vai dar falta, não, ah, vai dar falta sim em cima do Adson, e pode ser o último lance do jogo, meu parceiro Joel.
2: Pode ser, né? Último lance do jogo, uma falta pro Vasco no campo ofensivo, colado à linha lateral pelo lado direito, sem pressa alguma. Nuno Moreira na bola, ali junto com ele também o Jair, mas não tem nem tempo.
1: Ele não vai nem deixar bater porque ele vai encerrar, apita o árbitro! Fim de papo em São Januário! A primeira vitória de Pedro Emanuel! O Vasco vence! O Vasco vence por 1-0 o gol de Thiago Mendes! O Vasco se classifica e está nas oitavas da Sul-Americana! O Vasco segue vivo na Copa Sul-Americana! Festa em São Januário, tem que comemorar, tem que vibrar, torcedor Cruz Maltino! E eu quero saber dos detalhes da saída de campo, como é que vai ser daqui pra frente, com você, Joel Silva!
2: É, o Vasco vence, se classifica e tira um peso gigantesco das costas. A torcida e também os jogadores. Assim que o árbitro apitou o fim do jogo, uns 5 ajoelharam e agradeceram aos céus. O Vasco ganha a primeira com o técnico Pedro Emanuel, uma vitória importantíssima. Afinal de contas, consegue a classificação para as oitavas de final da Copa Sul-Americana. O adversário, um velho conhecido, o Olímpia, do qual o Vasco enfrentou na primeira fase. Vitória tranquila dentro de São Januário por 3-0 e derrota lá no Paraguai. É bom deixar claro que o Vasco foi com o time reserva. Era o que o Renato Gaúcho aplicava na primeira fase em jogos fora de São Januário. A torcida começa a provocar o Fluminense. Afinal de contas, o próximo jogo, o próximo adversário é o Tricolor das Laranjeiras. No próximo sábado a bola rola pela Copa do Brasil, oitavas de final da competição. Então o Vasco hoje consegue na sua primeira decisão vencer e se classificar. E agora terá duas finais pela frente. Sábado e quarta-feira, diante do Fluminense, mata-mata das oitavas de final da Copa do Brasil. Vitória importante que tira um peso muito grande das costas do Pedro Emanuel, que chega à sua primeira vitória em 4 jogos comandando a equipe do Vasco. E um detalhe mais legal ainda, primeiro jogo que o Vasco não sofre gols. Isso também é digno de comemoração. Beleza, Breno?
1: Valeu, João Silva, galera cantando que sábado é guerra, lembrando, né? Sábado e domingo nós não temos Campeonato Brasileiro, temos Copa do Brasil. Sábado, 5:30 da tarde, Vasco e Fluminense no Maracanã. E o jogo da volta já é na quarta-feira da semana que vem. E claro que você vai curtir tudo aqui no som da TMC. Deixa eu ir pro zap e ouvir a galera vibrando. Eu quero vascaínos comemorando com a vitória do Vasco. Manda o seu zap aí no 21 99557-1013. Fala aí. Daqui a pouco o zap no som da TMC, aqui na Melhor do Futebol. Aproveitar então e dar uma passada no jogo do Flamengo. Quero saber como é que tá o jogo do Flamengo com o Internacional. Atualiza aí pra mim, meu parceiro Henrique Magini.
3: Breno Monsef, 21 minutos do segundo tempo. O Flamengo tava melhor no jogo, teve uma falta pro Internacional do lado direito no campo de ataque. A bola foi pra área e a zaga do Fla conseguiu afastar o perigo, mas foi naquele ufa-ufa. O Rossi fez grande defesa, evitando que poderia ser o segundo gol do Internacional na partida. Por enquanto, 22 minutos, 1-0 Internacional, e a gente trouxe no primeiro tempo, né, a preocupação com o Léo Pereira. Ele deixou o campo de jogo no intervalo para a entrada do Danilo. Então, o Léo Pereira, que sentiu um problema no joelho esquerdo durante o primeiro tempo da partida, foi substituído no intervalo, para o seu lugar, o Danilo. O Flamengo já fez 4 alterações: Danilo, Pulgar, Bruno Henrique e Emerson Royal estão em campo. Saíram Léo Pereira, Everton, Carrascal e Alexandro. Por enquanto, 1 pro Inter, 0 pro Flamengo nessa 21ª rodada do Campeonato Brasileiro. E só para atualizar aqui, sim, o Mirassol está vencendo o Remo. 2-1 para o Mirassol. Mirassol vencendo o Remo também é outro jogo que está acontecendo simultaneamente, a Internacional e Flamengo, pelo Campeonato Brasileiro. Às 9:30 da noite, a bola rola para Fluminense e Bahia, com transmissão da TMC, e também para Vitória e Palmeiras. Breno Monsef.
1: Valeu, meu parceiro Henrique. Imagine com as atualizações também da rodada, além do jogo do Flamengo, que ele segue acompanhando. Flamengo, por enquanto, perdendo. Daqui a pouco tem Fluminense e Bahia, mas, cara, manda zap aí. Você vascaíno, manda o seu zap. Eu quero você vibrando com a vitória do Vasco. Ou não, né? Ah, Breno, vencemos, mas quero falar isso, isso, isso. Fica à vontade. Canal liberado para sua participação pelo 21 99557 1013. Daqui a pouco tem Maracanã com o André Marques. Gabriel Farias, que vitória. 1-0. O resultado é importante. É um resultado que classifica o Vasco no tempo normal, sem pênaltis, né? Sem fazer ninguém se desgastar mais física e mentalmente. Jogadores, a comissão também, porque a pressão estava começando a aumentar para cima do Pedro Emanuel. E sobre a galera também, óbvio, torcedores que vieram aqui, mais de 15 mil nessa noite caótica no Rio de Janeiro. Vasco classificado, vai ter o Fluminense pela frente, depois volta o Brasileirão e aí já na sequência é o jogo já da Sul-Americana. Vão ser dois jogos contra o Olímpia pela Sul-Americana. Diz pra mim como é que foi esse jogo. Vasco 1, Independente Medellín 0. Vasco avançando para as oitavas da Sula, Gabriel Farias.
4: Bom não foi, mas pelo menos o objetivo acabou sendo alcançado e o Vasco avança na Copa Sul-Americana. Não foi uma atuação coletivamente das melhores, tecnicamente uma noite pobre, mais uma vez, do Vasco da Gama, mas quando a fase é ruim, o importante é vencer, Breno, seja lá como for, porque a vitória, ela traz um pouquinho mais de paz, e ter paz no dia a dia é o primeiro passo para você retomar a confiança, e claramente falta confiança a essa equipe do Vasco para jogar com bola, sem bola, atacando, defendendo, ainda é um time muito pobre. Fosse um adversário um pouquinho mais qualificado, provavelmente o Vasco poderia ter passado por uma eliminação. Agradeço a Deus, então, que do outro lado estava um time frágil, um time fraco, como o Independiente Medellín, que consegue competir, mas também não tem muito como incomodar o Vasco, principalmente num jogo aqui no Rio de Janeiro. Acho que foi um Vasco tomando a iniciativa do jogo, sendo o protagonista no sentido de ter a bola, de pressionar o adversário. Mas um Vasco que ainda não demonstra muita cara de time nas mãos do Pedro Emanuel. A gente não consegue entender exatamente quais são os padrões que esse Vasco tem para apresentar, como que esse Vasco pretende atacar, como esse Vasco pretende se defender. É um time que peca muito na parte técnica e isso também interfere para entendermos um pouco mais da composição tática, porque muitas vezes o time está transportando essa bola entre defesa e ataque, e antes mesmo de você perceber os jogadores se posicionando de maneira ideal, antes mesmo de você entender como a equipe pretende pressionar o adversário, surge um erro técnico que quebra o desenvolvimento da jogada. E aí o Vasco fica sempre no meio do caminho. Quando tenta construir uma jogada, tem um erro técnico, a jogada morre. Quando consegue ter um pouco mais de aproximação da grande área, o passe final, ele é muito ruim, ele não tem o acabamento necessário. Mas, no fim das contas, surgiu uma jogada no segundo tempo, muito bem trabalhada, por sinal. O gol do Vasco é o gol de um time que parece que está trabalhando. Em algum momento as coisas acontecem. O Vasco retomou a posse de bola, trabalhou ela na esquerda, cuiabando, Nuno, acionaram o Brenner fazendo o papel do centroavante que sai da área, o tal do falso 9, ele vem, participa na jogada, aciona o Watson. O Watson, que é o meia pela direita, não é nem um ponta, né? Um meia pela direita, ele domina essa bola, espera a ultrapassagem do Paulo Henrique, que é a grande notícia da noite. Foi bem o Paulo Henrique, surgiu bem novamente na equipe, reapareceu no time titular. E foi útil, foi efetivo, foi o jogador mais perigoso do Vasco. E aí o Paulo Henrique faz o cruzamento na área que o Thiago Mendes conclui. Característica essa do Thiago Mendes que a gente conhece bem. Aparecendo dentro da área para finalizar, para meter a bola na rede. É um atleta que participa da construção, da articulação, mas também pisa na área do adversário para conseguir concluir na melhor forma. E assim o Vasco venceu a partida. Se fosse para ter um vencedor, obviamente seria o Vasco, não pela qualidade do seu futebol, mas por ter sido um time um pouquinho mais íntimo da bola. O Independiente Medellín corre muito, tem transpiração, tem alguma dose de organização, mas é um time ainda mais frágil do que o Vasco. Mesmo o Vasco, nesse momento, sendo um time que não passa confiança, é um time melhor do que o Independiente Medellín. Serve de muita coisa essa atuação? Serve de referência? Não, não serve. Absolutamente não serve. Não é a atuação que vai deixar uma esperança no coração do torcedor. Eu acho que o torcedor hoje vai embora para casa mais aliviado do que propriamente feliz. Mas é isso, tem um objetivo no jogo, muito claro, que é vencer. Tem hora que o futebol tem que ser analisado por um prisma altamente resultadista. Você tem que bater.